0: que o acesso ele vai acontecer. Mas claro, é futebol, eu entendo que o senhor também está de olho nos adversários, né? O que é que o senhor entende como principal dificuldade hoje para o Santa, dentro de campo, logicamente, né? Enquanto adversário, quem é o principal adversário do Santa hoje? Enquanto adversário ali que pode, eita, isso aqui, se cair no grupo na segunda fase, vai ser complicado.
1: Veja, eu acho que primeiro tem alguns times, né, que por tradição, por torcida, né, eles crescem na reta final, né? Você pode falar do Paysandu, né, do Guarani, enfim, esses clubes. Agora, os clubes que estão, você vê que tá muito próximo, né? A gente está aí em quinto, a 2 pontos do líder. E vou te falar, Thiago, eu assisto todos os jogos da Série C, replay, assisto depois, acompanho. E aí vou lhe responder o porquê da minha confiança. Eu assisto todos os jogos da série C que nós estamos acompanhando agora, e eu não vi nenhum time que se destacasse acima do nosso. Quer dizer, esse time é melhor que o Santa Cruz, não tem, tá? E outra coisa, a gente vem melhorando de qualidade, vem performando melhor a cada jogo na reta de chegada. A gente vem numa ascendência nessa reta final, o que é o mais importante. É evidente que você tem dia que dá tudo errado, como no último jogo. Aí não tem muito o que falar, né? E tem alguns jogos que acontecem. Por exemplo, a gente jogou, eu falei contra o Ipiranga, que a gente perdeu o pênalti, a gente perdeu em casa. Mas, se você vê também contra a Ferroviária de Araraquara, também em casa, a gente levou 1-0, teve jogador expulso, né? Enfim, e fomos lá e empatamos. E até quero lembrar que naquele jogo, após o jogo, a gente pagou um bicho pelo empate, que não era devido. Por quê? Pela raça do time, pela entrega do time. Então, assim, eu acho que nosso time vem crescendo de produção a cada jogo. E também não vejo nenhum clube, nenhum time aí que se destaque dentro de campo, que seja melhor do que o Santa Cruz. E, por final, dizer que o time está muito focado. Eu acompanho os treinamentos. É pau, meu velho. O treinamento lá está sendo realmente. Chega a dar gosto de ver a entrega dos jogadores, a união do elenco, entendeu? Então, assim, todos os jogos eu tenho acompanhado dentro e fora do estádio, do estado. Então a gente tem visto, até em viagens fora do estado, como é que o elenco se coloca, se posiciona no dia a dia, no treino, no café da manhã, entre eles. Então eu acho que eu estou muito otimista. Eu estou muito otimista porque o time está muito unido, está fechado, né? E tenho certeza, assim, absoluta, que nós temos uma chance de ferro de subir.
2: Tem
1: Presidente,
2: uma pergunta, perdão. O Igor Moura me mandou. Eu botei até no teu WhatsApp, Aldo, mas é só para não esquecer. Ele é filho do Adúcio Lucena, do Bandeira 2, o nosso apresentador do Bandeira 2. Se puder, pergunta a Bruno hoje no fórum sobre os valores dos ingressos para a torcida do Santa sábado. O Botafogo não cumpriu a lei que coloca o mesmo valor para ambas e agora nem meia tem mais, obrigado. E parece que o primeiro lote já foi esgotado, né, pela torcida do Santos. Foi 2.500 ou 2.600 ingressos colocados à venda.
1: A gente notificou, inclusive, a gente solicitou tanto a federação como a própria CBF, né, com relação a esse assunto. Então, inclusive, eu tenho até, eu posso até depois passar para você, um manual de competições onde fala sobre essa questão dos ingressos. Mas a gente já notificamos a própria Federação Pernambucana, a CBF, a Federação Paraibana, né, e o STJD, para que eles tomem as providências, né? Porque, veja, é uma coisa que no mundo do futebol, rapaz, essas coisas eu fico até triste com esse tipo de porque, veja, recentemente teve uma confusão lá no Paysandu, não sei se você lembra, né?
2: Lembro.
1: Uma confusão recente. Ou seja, não queriam nem liberar a carga para a gente, quer dizer.
3: Sim.
1: É uma coisa que
2: Fizeram tanto, tanto, tanto, tomaram de três.
1: nada como um dia atrás do outro,
2: Porque
1: né?
2: isso não
1: Isso
2: ganha
1: não
2: jogo,
1: ganha
2: né?
1: jogo, isso não ganha jogo, entendeu? Então, assim, na hora que a gente tem e nós temos a carga de ingresso do adversário é 10%, entendeu? Então, você fazer essas questões, essas coisas menor, só faz manchar a imagem do futebol. Mas nós tomamos as providências, já oficiamos a própria CBF, a Federação Pernambucana, o STJD e a Federação Paraibana.
3: Sei que essa história já passou, mas tendo tempo aqui para conversar com o senhor, eu preciso tocar no assunto daquela divergência envolvendo Alex Brasil e Christian de Souza. O senhor já deu entrevistas até aqui na Rádio Jornal.
2: Sim, falou aí, Igor Moura.
3: Passado, enfim, que são dois profissionais importantes, iria continuar com os dois. Enfim, isso aí todo mundo sabe. Mas, de fato, essa convivência está boa no dia a dia? O senhor está 100% confiante de que não vão voltar a acontecer problemas? De alguma forma, mesmo que minimamente, não preocupa o senhor que isso possa refletir dentro de campo?
2: Eu posso acrescentar a uma colocação, a pergunta, posso acrescentar. Primeiro, é sabido no meio que eles não se gostam. Ponto. O senhor bateu na mesa e falou: ou vai ou racha, e aí eu tiro os dois?
1: Então, veja, vou repetir. Dentro do Santa Cruz, né, todo e qualquer assunto, né, escala de uma forma, toma uma dimensão de uma forma que é impressionante. Houve realmente essa divergência. Né? Eu me preocupei porque eu acabei de falar que acho que estamos no caminho certo. Né? O time está unido, a comissão técnica também está muito junta. E aí, quando você tem um arranhão desse tipo e que vai para a imprensa e começa essa confusão, qual é o meu papel? Mediar, colocar a minha posição, né, e exigir dos profissionais, né, uma posição que eu esperava deles e que eu, graças a Deus, tive. Ou seja, conversei com os dois conjuntamente e depois separadamente, colocando do momento do clube, do compromisso que eles têm que ter com o Santa Cruz em primeiro lugar, comigo, que foi eu que trouxe os dois para o clube. Ou seja, esse trabalho que nós temos das dificuldades que nós passamos no dia a dia, e a gente vai por questões pessoais, ou que você não gosta de A, B e C. Eu até brinquei. Aqui ninguém é obrigado a ser amigo de ninguém, não. Você faz seu trabalho dentro do clube, cada um vai para sua casa depois. Tá? Agora, dentro do clube tem que ter hierarquia, tem que ter compromisso. Então, tem que ter trabalho. E disse a eles também que acreditava muito no trabalho dos profissionais, da maturidade, né, do compromisso e da responsabilidade deles. E assim foi feito. Depois disso, houve inclusive um treino posterior, no outro dia, onde isso foi tudo, vamos chamar, a lavar o roupa suja, como se diz no jargão, né? Isso foi tudo superado, eu não vejo problema algum. Depois daqueles episódios, está tudo sob controle, a coisa está andando muito bem. Isso me preocupa, não mais, me preocupa, porque o foco nosso é outro. Eu acho que isso aí foi uma questão pontual, de divergências pontuais que existem normalmente no mundo do futebol e que escalou para uma forma que não deveria ter escalado. Então,
3: só um bastidor, o senhor não estava no Recife quando teve o pico do desgaste lá, né? Como foi que o senhor ficou sabendo?
1: Então, eu estava fora, estava chegando, estava tratando inclusive da SAF fora do estado, mas teve um treino do qual nem todo o time estava em campo, parte já estava no vestiário, e me relataram as informações. Aí, inclusive até, e é verdade, até saiu que eu tinha ligado para alguns jogadores, eu liguei para vários jogadores. E não liguei, repito, não liguei para todos porque não tive tempo hábil. Mas liguei para grande parte, a minha decisão já estava tomada, eu já tinha conversado com eles. Só que eu liguei para tranquilizar meus jogadores, para dizer: ó, tá havendo aí um problema assim, eu queria dizer a vocês que está tudo superado. Porque eu tenho uma relação muito próxima dos jogadores, tá? É evidente que você tem uma relação mais próxima de um do que de outro pela convivência, né? Mas não é questão de você premiar mais um do que o outro. Mas saber a opinião de cada um, perguntar, porque essa coisa de democratizar é muito importante nesse momento. Você não pode vir de cima para baixo e dizer: vai ser assim e cada um se cale. Não. Eu quero mostrar aos meus jogadores, ao elenco, à comissão técnica, que nós estamos no mesmo barco, estamos juntos. Né? Agora, repito, veja, no Santa Cruz tudo tem um peso muito maior do que nos outros clubes. Tudo escala de uma forma muito grande. E entendi.
2: Até por conta do que ele está passando.
1: Também por isso, né? Então, também por isso. Mas veja, hoje eu tenho tranquilidade absoluta que isso foi sanado, foi virada a página, tenho trabalhado fortemente. Hoje à tarde teve um treino também, hoje à tarde, amanhã de manhã eu vou estar no clube no treino, que vai ser pela manhã, no dia de amanhã, tá? As coisas estão andando bem. Então, assim, eu estou muito confiante de que a gente vai alcançar o objetivo, que é o acesso.
2: Perguntas?
3: Tem um torcedor aqui, Alisson Gomes, perguntando sobre aquela busca pelo reconhecimento do título brasileiro. Se esfriou, como é que o Santa está lidando com isso?
1: Não, continua. A gente está na CBF, já está em trâmite lá. Para falar a verdade, a gente trata do assunto, mas como o foco principal agora é o acesso, e tenho convicção também que isso será reconhecido. E dentro em breve a gente deve trazer essa boa notícia, mas O foco agora é total e único nesse momento no acesso.
3: Uma coisa que muita gente está perguntando também, e que pode ajudar o acesso, né, porque é dinheiro para o clube, é sobre a inauguração da loja. Eu vi uns três torcedores aqui perguntando se vai ter camisa suficiente para todo mundo comprar. Porque o Santos já teve problemas com isso antes, né?
1: Então, Raul, essa também é uma informação importante. Veja, a gente conseguiu fechar uma parceria com um dos maiores grupos brasileiros, né? O grupo Shalom, que faz as lojas do Cruzeiro, por exemplo, né? E um dado importante: essa loja era para ser aberta daqui a um mês. Daqui a um mês. Eu conversei muito com a empresa, mostrando a eles que nós tínhamos uma premência, né, de abrir. Primeiro, para dar uma satisfação ao nosso torcedor, que também já cobra isso há muito tempo. Segundo, porque tem um dado importante, Thiago, que é o seguinte: o Dia dos Pais é o segundo dia de mais vendas de camisa no ano para o clube. É um dado interessante.
2: É.
1: Então eu fiz vê-los que é bom para os dois. E é lógico, a gente tem royalties desse um percentual de vendas. Então eles dobraram o pessoal dele de mão de obra. E a gente vai inaugurar essa loja no dia 5, depois da manhã, a partir das 10 da manhã. Uma loja de primeiro mundo, muito mais moderna, muito mais bonita, né? Com produtos variados e também com produtos. Não tenho dúvida que vai atender nosso torcedor de imediato. Mas tem uma boa notícia, porque a gente está. Outra coisa, o nosso contrato reza que, além dessa loja, vamos abrir mais três lojas em shoppings, né? Mas isso obrigatoriamente, isso não quer dizer que para por aí.
2: Mas não depois da manhã.
1: Não, isso, contratualmente eles têm um prazo. Os shoppings são Recife, Itacaruna e Rio Mar. Isso é obrigatório.
2: Não, sim. Mas é também com inauguração para depois da manhã?
1: Não. Amanhã somente a loja do...
2: Amanhã.
1: Dia 5.
2: Dia 5.
1: Depois da manhã, às 10 horas.
0: Quarta-feira,
2: às 10 horas.
1: Já está aberta a loja para o nosso torcedor e vai ser um sucesso. Eu acho que é mais um passo que nós damos.
2: A fornecedora de material do Santa Cruz é ligada do poder e ela não é qualquer... pega na rua, né? Não é de garagem. Sabe que vai ter gente para comprar e muito. Ela está mandando material.
1: Nós conversamos com ela, tem conversado sempre, né? O nosso pessoal de marketing, o Fleury, que é o Fernando Fleury, que está no clube aí há 100 dias, eu trouxe de São Paulo também, está dando um show. Ele tem falado permanentemente, mostrando, né, a preocupação em atender o nosso torcedor na ponta, né? E rapidamente. Então, acho que não vai faltar material, pelo contrário, estamos trazendo uma carga grande, mas é importante, né? Essa loja. Eu falo sempre o seguinte: eu, antes de ser presidente, sou torcedor. Então, assim, a gente tem algumas coisas que a gente se apega, né? Com um carinho diferenciado. Um é o Estádio Arruda, não tenho dúvida disso, mas a loja também, né?
2: Foi promessa, inclusive.
1: Isso, eu conheço muita gente que faz questão de comprar sua camisa
2: naquela loja. Fachada mudou.
3: A fachada mudou muito.
1: Que também a gente fez um esforço enorme e entregamos a fachada também. Tem muito a ser feito. Mas eu tenho certeza que, no balanço geral, eu acho que a gente tem entregue, né? Tem feito uma gestão transparente. É importante colocar isso, Boris, transparente, né? Mostrando tudo ao torcedor, as dificuldades, né? Os números, mas fazendo algumas entregas pontuais que a gente sonhou e está fazendo. Então, essa loja também, além de ser uma loja de primeira linha, que vocês vão ver como funciona, a gente tem um parceiro, né, um parceiro como a Shalom, que é um parceiro de ponta também, e a nossa marca, nova marca, que é a Reebok, que é bom lembrar, depois de 29 anos, após 29 anos, o Santa Cruz tem uma marca de fornecedora internacional. Não tinha 29 anos. Também eu acho que é uma entrega importante para o clube.
2: A loja de espaço físico, ela aumenta do que era da Cobra Coral?
1: Não, o tamanho é basicamente o mesmo, só que ela é muito mais moderna, né? Eles chamam flagship, que é um nome que se diz de uma loja modelo, de uma loja como lá tem no Cruzeiro. Tem a primeira loja deles e depois eles vão replicando.
2: E imagino também que... as lojas dos shoppings não serão quiosques, serão lojas.
1: Lojas, todas as lojas. E um dado importante para vocês também, para falar agora da parte financeira, e aí para dizer como a gente vai buscando cada recurso desse, né, com criatividade, né? A época, quando a gente tinha a antiga fornecedora, que era a Volt, a gente tinha um percentual, eles tinham as lojas, vocês lembram dos shoppings e também do Arruda, e a gente tinha um percentual fixo de X. Foi o que eu fiz, eu modifiquei esse modelo. A Volt sai, entra a Reebok, com um material muito melhor, inclusive, né? Muito mais moderno, muito mais marca, e a gente tem esse percentual mantido de royalties. E a loja, as lojas, que já não são deles, as lojas nos pagam um outro percentual de royalties. Então a gente tem A mais B. Então a gente quase que dobrou esse número de, esse valor de royalties, porque a gente desmembrou esse número, tá? Então a Reebok nos paga um royalties e as lojas nos pagam outro. Então quando você soma esse A mais B aí, dá em torno de 80% a mais do que a gente arrecadava do ano passado com a
2: Volt. Esse royalty é pago pela patrocinadora do material esportivo, é fora o que vende de material?
1: Não, todo e qualquer material, camisa, boné, chinelo...
2: Está fora desse royalty.
1: Todos dentro da loja pagam esse mesmo royalty. Tá?
2: Ah.
1: Agora, fora isso, fora o royalty da Reebok, né, da fornecedora, a gente ganha um royalty também da loja. Porque esse lojista que está agora no Arruda, quinta-feira, quarta-feira, dia 5, e vão ter as três lojas, ele vai pagar também um percentual das vendas. Então a gente agora vai ter A mais B, como eu diria. Então isso gira em torno de um ganho em torno de 80% a mais do que a gente tinha com o contrato anterior. E além do mais, porque a marca também é uma marca mais robusta, mais conhecida, então a tendência é que venda mais.
2: É, porque eu sempre penso na questão do copo, da caneta, não é só da camisa, né? É do chaveiro, do boné, como o senhor falou, tudo, né?
1: Tudo isso.
2: Tudo.
3: Ô, presidente, naturalmente a gente conversa muito mais sobre futebol do que qualquer outra parte do clube.
2: Que ainda temos coisa para o presidente ainda vai dizer, uma contratação.
3: Pois é.
2: De primeira.
3: O povo está pedindo centroavante. Mas o Santa Cruz está conseguindo fazer dinheiro com alguma outra área do clube que não seja futebol hoje?
1: Não, para ser sincero, não. Acho que a gente está tentando aumentar a base de sócios. Nós lançamos um site oficial do clube na última semana, um site interativo de primeiro mundo, onde a gente está se comunicando muito melhor com o torcedor. Isso eu sempre faço um apelo, sabe? Essa coisa do nosso torcedor, dele se associar, é muito importante. Vez por outra me falam, presidente, por que o senhor não fez aí uma campanha de Pix, aqui não, de Pix, para pagar salário, coisa e tal? Veja, muito melhor do que fazer a campanha do Pix é para se associar. Se associa lá.
2: Aquela campanha que o torcedor fez ainda chegou a colaborar, parou?
1: Não, foi feito uma campanha, um torcedor, e ele passou esse recurso para o clube, e esse recurso foi pago parte dos funcionários, um valor, eu penso, posso me equivocar agora, mas próximo de 20 mil reais, 19 mil, alguma coisa, acho que foi isso, o número. Mas eu acho válido primeiro pela iniciativa, né? Pela iniciativa. Agora, eu acho que tem muitas pessoas que têm condições de ajudar o clube financeiramente, né? E pode ajudar. Então pode ajudar de alguma forma, como doação, né? E aqueles que têm menos condições, nós temos vários planos de sócio que ajudam muito isso aí, né? Então isso também ajudaria a aumentar esse valor nosso de arrecadação. E entendo que isso vem muito também da credibilidade, quando o time começa a performar. Isso não é só aqui não, né? Em qualquer clube do Brasil. Você é uma base de sócios. Então, assim, a gente vem batendo muito nisso, né? A gente aumentar a base de sócios e aumentar a nossa receita em dia de jogo. Porque esse ano a gente não atingiu os números esperados. Agora também tem algumas questões aí que já o marketing me trouxe, né? Até algumas pesquisas mostrando que isso também teve um certo fenômeno nisso. Copa do Mundo pelo meio, né? Isso não foi só aqui em Pernambuco, em todos os estados do Brasil caiu a receita, o público médio.
0: Porque não parou estados. A competição durante a Copa do Mundo.
1: Né? Então isso tudo também tem um porquê.
2: O senhor não bate na porta deles, não?
1: De quem?
2: O senhor não bate na porta de grandes tricolores que têm o dinheiro, como fazia antigamente, uma cotinha de cada um?
1: Não, sempre que posso falo. Eu realmente já me reuni com alguns deles. Já fiz alguns apelos, mas veja, eu penso o seguinte, ninguém tem a obrigação de ajudar, primeira questão, ajuda quem quer, né? Mas assim, eu quando encontro e tenho uma certa intimidade com um deles, com algum deles, eu falo mesmo na cara dura, vamos ajudar, pai, vamos aumentar, põe um patrocínio lá, né? Nós temos patrocinadores históricos no clube.
2: Aí o senhor faz de forma profissional, né?
1: Isso.
2: Não é de doação.
1: Não, nós temos dois modelos. Nós temos aí grandes...

0: patrocinadores históricos, por exemplo, né, como a Pitu é um deles, né, a Dislube também. Então tem grandes patrocinadores que sempre ajudaram o clube, né? E hoje nós temos a Bet, né, que também, a Bet da Sorte, que nos ajuda muito, que é a nossa patrocinadora Master. E tem aqueles recursos como doação, como eu já fiz, tá, alguns outros já fizeram, de doar fundo perdido, e muitos até por empréstimo, né? O fato é, quando eu tenho intimidade com algum deles, eu vou na cara dura mesmo, eu peço.
1: Uhum. Né?
0: Mas a luta é diária, como eu digo, ninguém tem obrigação, então eu faço meu papel.
2: Ô, presidente, muito se falou aqui sobre o ano do Santa Cruz, os bastidores, e até fazendo um paralelo quando o senhor começou no clube, né, lá em 24, que o cenário era completamente outro, né? Você acabou de falar, falou hoje, né, que não tinha calendário, jogou apenas 3 meses, teve um ano terrível de 13 milhões de receita, e hoje a gente está indo para um cenário, que eu concordo com o senhor, que não é o ideal ainda para o Santa, mas de melhoria, né, de... Se eu falo da Reebok, da loja, tem a questão do Arruda, que deve ter esse retorno, pelo menos para o ano que vem, tem a questão da SAF, e muito se fica na minha cabeça duas coisas, né? Qual o papel do executivo depois que a SAF sair? Porque, pelo que eu entendo, o ano de 2026 deve ser um ano chave, porque o time, se tudo der certo, deve conseguir o acesso para a Série B, e a SAF deve sair do papel, né? Então, qual o papel do executivo do clube depois que isso acontecer? E até uma pergunta agora pessoal. Qual o papel do tricolor Bruno Rodrigues depois que tudo isso acontecer? Né? Como é que o senhor vai acabar, vislumbra acabar dezembro de 26? O que é que o senhor espera olhar depois desse triênio? Que é que o senhor espera ter conquistado? E o que é que o senhor espera olhar para o futuro também, né? Enquanto o tricolor, principalmente, né?
1: E pode ser candidato à reeleição?
2: Isso é que tem reeleição, né? Eu confesso que...
1: Não, pode ser reeleição para ser presidente da associação.
0: Isso. Então, vamos lá, Diego. Primeiro, qual é o papel do presidente da associação depois que a SAF foi instituída? A SAF vai ter a 90% e o clube 10%.
2: Sim.
0: Vai haver um conselho com 7 membros, dos quais 5 da SAF e 2 do clube. O presidente executivo estará no conselho. E terá voz ativa, porque... Sim. No próprio contrato reza que em muitas situações o presidente da associação tem poder de veto.
2: Sim.
0: Isso é um dado muito importante, viu, Boris? Aquela coisa, não vai ser a rainha da Inglaterra, como se diz.
1: Uhum.
0: Você, quem vai gerir o futebol, evidentemente, é a SAF, mas você vai ter poder de veto em muitas situações. E aí também, evidentemente, a importância de você estar no dia a dia do clube, né? da SAF, né? Acompanhando cada passo, né, cada avanço. Então, isso é muito importante. Então, o presidente do clube tem um papel primordial após a SAF ser instituída. Né?
1: Ele tem um peso de voto.
0: Um peso, né? Repetindo, até com direito a veto, em alguns casos. Segundo, veja, nós temos a eleição no final do ano, no dia 6 de dezembro. O mandato de Santa Cruz são 3 anos, com direito a uma única reeleição. Então, eu estaria habilitado a ser candidato. Já fui perguntado diversas vezes. E aí eu repito, e em algumas rodas eu já falei que estou nem cansado, estou esgotado, né, pela minha entrega ao clube. Então, você abre mão de família, abre mão de amigos, abre mão de muita coisa para cuidar do clube.
1: Agora, é pior do que política?
0: Rapaz, eu acho que é bem pior. Pior ou melhor também, não sei a palavra, porque eu não uso como pior, mas eu digo que é muito mais intenso.
2: Sim.
0: Porque tem a questão da paixão pelo meio. E a paixão, e muitas vezes a paixão tem a irracionalidade, né? Você vê quando a gente ganha um jogo, quando perde, o humor muda totalmente. Então, veja, eu disse e repito, eu só vou tratar da questão da eleição de Santa Cruz após o final da Série C, que é 30 de outubro. Acabou outubro, novembro, vamos sentar com as lideranças do clube, com os interessados, e tratar sobre a questão da eleição em 6 de dezembro. E, respondendo à sua pergunta... Qual é a minha leitura de quando nós iniciamos o processo e como vamos entregar o clube nesse triênio? Primeiro dizer que mais uma vez, eu sou muito grato a Deus por ele ter me dado essa oportunidade de presidir o clube que eu amo. Ao mesmo tempo, eu também tenho a total clareza de que naquele momento poucos teriam coragem, né, ou disposição de assumir aquele desafio, porque era o momento mais difícil da história de Santa Cruz, de toda a história. Né? Seja porque pela primeira vez estava sem calendário nacional, o caos instalado por questão financeira, a RJ com os prazos vencendo, enfim. A gente tinha três jogadores no plantel, três. Então o caos estava... Quem estava dentro do clube sabia da gravidade do problema. E muitos também não tiveram disposição, ou seja, uma coisa que convergiu para o meu nome, até porque também nunca tive arestas com nenhum dos segmentos, né, dos grupos políticos do clube, então aquilo caiu meio que no meu colo daquela forma. Então eu agradeci a Deus e disse, vou dar o meu melhor, vou me dedicar. E aí se eu fizer um corte daquele momento, de quando a gente pegou o clube, e como o clube está hoje em dia, eu lhe garanto, sem nenhuma vaidade, e boto no papel, mostro por A mais B, sem nenhuma vaidade, de que avançamos muito, melhoramos muito. Né? Não só porque a gente estava sem série, hoje a gente foi para a Série D, fomos vice-campeões brasileiros, estamos na Série C com tudo para subir para a Série B. Então, veja, isso é um fato histórico. A gente ajustou as contas do clube, deu essa desarrumação, que já foi falado aqui no programa, por conta da falta de injeção no clube da Cobra Coral, isso é fato, mas nós estamos agora ajustando com a nova SAF, isso vai ser zerado. Né? Resolver a questão da RJ do clube é primordial, primordial. Resolver, então, eu, no momento que a gente aprovar o plano da Assembleia Geral de Credores e resolver a questão da RJ, eu acho que também essa gestão fica marcada na história do clube. E, em última instância, a questão da SAF, que foi a minha principal promessa de que só entraria no clube para implantar a SAF. E nós vamos conseguir fazê-los. Tá? Então, dito isso, se você vê... Aí tem as questões.
1: E para coroar, voltar à Série B.
0: Se Deus quiser.
1: E porque é sair da D, C, B.
0: Isso, em menos de 3 anos, né? Subiu 3 séries. Então, veja, e as questões pontuais, por exemplo, né? A questão da fachada, a questão. Estamos reformando agora, inclusive, o Arrudinha, tive lá essa semana, estamos reformando também. A questão da autoestima, né? Do nosso torcedor, do nosso funcionário também, mas do nosso torcedor. Né? Que eu, poxa, mais uma vez eu repito, eu sou torcedor antes de ser presidente. A gente estava realmente cabeça baixa. Né? Hoje a gente tem uma autoestima diferente. Né? O torcedor está mais feliz com todas as dificuldades. E veja, eu não quero fazer comparativo aqui, né? De números. Mas se vocês verem o orçamento e os valores que eu tive disponível ao longo de 24 e 25, e estou tendo ao longo de 26, e comparar com os principais adversários nossos no Estado e no Nordeste, vocês vão ver que a gente fez muito, muito, com muito pouco dinheiro. Muito, com pouco recurso.
1: Muito bem, vamos ao intervalo comercial e vamos para a reta final com o presidente Bruno Rodrigues, mais algumas perguntas. E, presidente, o senhor já substituiu o Marquinhos pelo Joninha. Quem é o camisa 9?
0: Tá chegando.
1: Tá chegando, mas tá chegando mesmo?
0: Não, deixa eu te falar. A gente tá repondo algumas peças.
1: Pois é.
0: E aí a comissão técnica acha que essa posição de centroavante é uma posição muito importante. E a gente tá no mercado para trazer dentro em breve e anunciar esse centroavante.
1: Ele tá mais perto...
0: De tempo?
1: Não, de chegar.
0: Ah, sim, não, tá sim. Pensei que geograficamente falando. Mas ele... Não, a gente tá correndo contra o tempo. A gente tem que trazer... rapidamente repor essas peças, mas essa posição de centroavante é uma posição que a gente vai trazer.
1: É prioridade.
0: É prioridade.
1: Aí tem outra posição que seja prioridade, porque repôs o Marquinhos pelo Joninha. Isso. Aí tem a posição do Quirino, que foi para esse centroavante. Espero até que venha para vestir a camisa. E tem outra posição?
0: Não, a comissão técnica está avaliando isso, mas sempre lembrando, Boris, que a gente vai estar tratando disso dentro daquele orçamento dos valores dos dois jogadores.
1: É isso, né? Que...
0: Sempre dentro disso.
1: E economizando entre a soma dos dois para trazer, quem sabe, mais de um atleta.
0: Exatamente isso.
1: Um centroavante, mais um volante, um meia.
0: Isso aí. Perfeito.
1: Tá. Perfeito. 9h31, voltamos já.
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3: Na capital pernambucana, 9:35.
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3: Isto porque João Vitor Amorim está curtindo o período de férias a partir de hoje, muito merecido, por sinal. E nós abrimos essa sequência das férias de João Vitor Amorim com o presidente Bruno Rodrigues, a quem eu tenho que agradecer aí. É, marquei com ele semana passada. Hoje ele deu uma titubeada, mas eu falei, que nada, vai mesmo.
4: Ô Boris.
3: Oi.
4: Tem um rapaz aqui, um ouvinte chamado Marcelo. Ele mandou uma mensagem que eu vi e achei engraçada e queria trazer. Ele disse assim: cutuca ele, Boris. Pergunta de Paulo Sérgio. Ele tá aqui no Recife.
3: Pronto. Pronto. Mas é uma boa. É uma boa. É uma boa. É o tipo... Valeu, Marcelo. É o tipo da cutucação boa. Porque isso é mesa de bar, mesa... É de torcedor. Foi dito, todo mundo sabe, Haldner é o setorista. E foi até através de uma pergunta do Haldner que o Paulo Sérgio não vai jogar... mas no Náutico. Ponto. Vocês procuraram Paulo Sérgio?
5: Veja, o Boris, na realidade, a comissão técnica que cuida disso, né? Nosso executivo de futebol...
3: Escorregou.

0: Chegou esse nome através da comissão técnica?
1: Não, não.
0: É uma forma de perguntar diferente para ver não, se
1: não,
0: abre.
1: Não.
0: Não. Tá bom. Respondeu, né?
1: É. Cutucou, né?
0: Valeu, pelo menos cutuquei.
2: Valeu a cutucada. E tem só mais outra interessante aqui também, de várias, que o pessoal tem muita gente mandando
0: claro, perguntas repetidas, tá bombando. Né?
2: E o pessoal está falando da cobrança dos planos de sócios, gente dizendo que tem dificuldade de pagar, porque
0: isso
2: só paga
0: é
2: no
0: histórico.
2: Cartão, né? não tem boleto. Como é que está isso, presidente?
3: Isso é histórico, eu acho que em vários clubes, tá?
0: É
3: uma questão que me preocupa muito. A gente tem mudado, inclusive, essa plataforma aí, porque realmente é um atrapalho, né? É a questão da recorrência, é a questão que você não consegue pagar e cai o link. Isso está sendo cuidado. Inclusive no nosso site agora oficial, se você ver que foi lançado semana passada, a gente vai ter algum espaço justamente para atender o nosso torcedor nesse quesito.
0: Tiago.
4: Presidente, a gente falou muito sobre aqui futebol profissional, sobre SAF, mas a gente está falando sobre base, né? E o Santa Cruz historicamente é um clube que se sustentou durante toda a sua história com a base, né? Vou citar aqui um exemplo bem recente. Aquele time tricampeão de entre 11 e 2013 tinha muitos jogadores da base, né? O Renatinho, o Natan. E aí isso se perdeu um pouco, claro, por toda a questão financeira do clube.
0: Memo, Everton Senna.
4: Isso, né? Aquela foi a última grande geração do Santa vinha da base, né? E nos últimos anos isso se perdeu um pouco, claro, por todo o histórico. A gente acabou de falar aqui que em 2024 teve 13 milhões de receita, e isso não se consegue investir em nenhum canto na base, né? Vai se priorizar o que é urgente, né? Mas como é que anda a questão da base do Santa, né? E claro, como é que a próxima SAF, né, o investidor da SAF, também olha essa questão da base do Santa Cruz, né?
3: Boa pergunta, Tiago. Excelente pergunta. Veja, eu acho que faltou investimento ao longo dos anos, é verdade. A questão financeira pesou demais, né? A gente, desde que assumiu o clube, a gente fez algumas mudanças, né? O Fernando Nunes assumiu a diretoria da base, tem feito um grande trabalho, né? Um grande trabalho. A gente tem ontem, por exemplo, no final de semana, né? A gente fez até um amistoso contra o Central, sub-20, contra o Central lá em Caruaru, ganhamos 4-0. A gente está, pela primeira vez, um dado importante, pela primeira vez, nós vamos jogar a Copa do Nordeste, nosso sub-20.
4: A sub-20.
3: Vai jogar a Copa do Nordeste pela primeira vez. Então está sendo feito alguns investimentos pontuais, é bem verdade. E essa questão da base é uma questão prioritária, não só para o clube, mas para a questão do pessoal da SAF. Porque a gente sabe, né, que um clube que está aqui no Nordeste do Brasil, a gente, que é um celeiro, né, de grandes atletas, a gente tem que investir forte na base para sair daí alguns atletas que possam não só, né, performar internamente, mas até para se tornar um ativo do clube. Isso não tem sido feito ao longo dos anos. Mas, por exemplo, no planejamento que vai ser apresentado com os novos investidores, tem um valor determinado para a SAF, para o CT, por exemplo, vai ser um novo CT, e para a base com toda a estrutura, né, muito mais profissional do que é hoje, né, com a parte de médico, a parte de recuperação, a parte de alojamento, isso tudo está no planejamento. Concordo com você. Eu acho que a nossa base não é que tá sendo pouco olhada, não é isso. É porque os recursos são muito poucos.
4: Sim.
3: E a gente tem muita dificuldade. Mas dentro do que está sendo feito, eu acho que a gente vai fazer também, posteriormente, uma prestação de conta, né, do antes e do depois, nesse triênio, o que foi feito quando a gente pegou a base e como é que a gente está entregando agora nesse triênio. Relembrando, a gente tem feito um esforço muito grande, quero parabenizar na pessoa de Fernando Nunes, todos aqueles que trabalham na base, né, sub-17, sub-15, sub-13, todos eles, futebol salão, enfim. É um trabalho muito duro que a gente tem feito lá, e tenho certeza que isso será prioridade absoluta também da SAF.
0: Com poucos recursos, está se devendo muito à base, presidente?
3: Não, até porque os valores são relativamente pequenos, né? São pequenos. A gente, nesse recorte que eu lhe falei do aporte inicial da SAF, já está contemplado zerar todo o débito também com o pessoal da base. Então, não só profissional, como também fornecedores e o pessoal da base.
0: Mas se deve à base mais do que o profissional?
3: Você fala em número de
0: parcelas? De folha.
3: Talvez, eu não vou lembrar agora, mas talvez sim. Evidentemente, valores absolutos não, nem de perto. Mas talvez em número de folhas eu posso lhe responder até oficialmente mais tarde com um dado concreto.
4: No projeto da nova, do novo investidor da SAF, Também, porque o antigo, ele

0: tinha a ideia de construir um novo CT, né? Eu sei que tem o CT lá de aldeia.
1: É, mas tinham visto até terreno, isso, tinha tudo.
0: E tinha a ideia de se construir um novo, né? É, também se mantém essa ideia, esse conceito de se construir um novo CT? Ou vai se manter ali o de aldeia?
2: Não, se mantém. Ele tem, na realidade, ele, no contrato tem um prazo para isso, né? Mas todos têm a clareza de saber que um CT é muito importante, não só para a base, mas para o clube como um todo. A gente tem que ter um CT à altura, né, do Santa Cruz, para ajudar em toda a estrutura. Então isso também já está desenhado no planejamento.
1: Presidente, é hábito, ou está se tornando um hábito, se pagar a CLT está paga, mas ao profissional imagem e duas moradias, se eu não me engano. São duas imagens e duas moradias. É, para sexta-feira, porque se tornou um hábito, de sexta-feira o senhor vai comparecer com alguma coisa antes do jogo contra o Botafogo da Paraíba?
2: É isso, Boris. Veja, eu estou correndo atrás, né? Todos os dias é isso. É trabalho em cima de SAF, trabalho em cima de receita para que a gente possa pagar, né, esses débitos. Eu tenho certeza que a gente, ao longo da semana, a gente vai aportar algum recurso no clube para pagar algumas dessas rubricas, né? Agora, lembrando que a gente vai conseguir sanar, zerar esse débito de curto prazo, como eu disse, com essa primeira parcela que vai entrar da SAF, que será feita dentro em breve.
1: Então, e tomara que dentro em breve, porque a gente faz uma conta de padaria, né, colegas, amigos? Porque se o senhor deve duas imagens e dois aluguéis, se o senhor pagar alguma coisa essa semana, e nós estamos no início de agosto, até meados de agosto, acontecer a SAF, o senhor praticamente pagou tudo, né? Aí o resto é investimento.
2: A ideia é essa. A ideia é que na assinatura, inclusive, já tenha esse novo DIP, né? Que é o adiantamento. Até porque a formalização final da SAF não se dará no mês de agosto ou de setembro. Até porque vai ter que passar pela aprovação da RJ, né? E também a justiça homologar o processo.
1: Mas pode ter um DIP antes?
2: Um DIP, essa é a proposição. De que a gente, assinando com a Matix, ele já faça esse adiantamento, que é um DIP, para sanar esses problemas, e evidentemente o passo a passo será dado. Ou seja, a formalização final da SAF será feita depois que a gente aprovar a recuperação judicial e depois também que a justiça homologar a SAF e fizer aquele leilão que falamos anteriormente.
1: Porque é difícil não homologar e é difícil não a juíza da recuperação judicial não aceitar, né?
2: Eu acho que...
1: É porque é a salvação, né?
2: E não só isso, né? A gente está apresentando um plano factível de
1: pagamento. Não, por isso que se faz o DIP, né?
2: Isso.
1: Porque já é quase que um negócio certo, né?
2: Exatamente. Ou seja, eles têm a convicção de que a coisa vai evoluir, vai andar. Só que a gente, como você falou, a gente não pode esperar acabar o campeonato. Até para esperar terminar todo o processo de SAF, porque tem toda uma burocracia. Então, foi o que eu fiz ver? Que antecipa esse recurso, né? Isso aí vai ser, vamos chamar, como a gente fala de conta de padaria, abatido naquela conta geral que vai ser apresentada. Então, o cara aportou X milhões. Esses X milhões já está na conta. Ele ia aportar em dezembro, aportou agora em agosto.
1: O senhor pode revelar o montante?
2: Não, veja, são detalhes que estão sendo feitos, tem um termo de confidencialidade.
1: Claro.
2: Mas o que eu posso lhe dizer com toda a franqueza...
1: É dentro daqueles 35 milhões.
2: Exatamente, dentro desse valor, e que esse valor inicial sanaria todos os problemas nossos de curto prazo, todos.
3: E deixa eu fazer uma pergunta do cunho pessoal, presidente. O senhor, na rua, hoje, depois de toda essa situação da SAF ainda não ter dado certo, tem uma recepção menos calorosa ou igual da torcida do Santa Cruz?
2: Ô, Raul, deixa eu te falar com toda franqueza. Uma coisa que me deixa muito tranquilo, até feliz, tá? É que eu sei da angústia do torcedor com relação à SAF, né? Eu sei da chateação por essa demora. E eu sou uma pessoa pública, né? Eu ando muito na rua, onde eu chego, seja em loja de conveniência, em farmácia, em shopping, restaurante, qualquer lugar que eu chego, eu sou bem recebido. Eu nunca tive um dia de que eu fosse hostilizado ostensivamente, ou seja, a pessoa pode ter dito, pô, presidente, esse negócio vai até com muita educação. E quando é que vai? Uma pergunta. Mas, via de regra, tá? A gente se abraça, tira foto, conversa. Eu sou muito bem recebido pela torcida. Então, isso me traz um sentimento de reconhecimento de que todos aqueles que estão vendo o nosso esforço, apesar das dificuldades, e estão vendo que a gente está dando o nosso melhor. Agora, as coisas às vezes atrasam um pouco, mas se Deus quiser, a gente vai chegar aí nos finalmente, entregando ao nosso torcedor tudo aquilo que ele sempre mereceu.
1: Tiago, corresponde a tua pergunta ao que está se passando no YouTube e também no WhatsApp da Rádio Jornal?
3: Pessoal, tem muita gente elogiando o presidente, corresponde.
0: Opa, olha aí.
3: Exatamente, muita gente elogiando
2: o presidente. Reverendo, por favor, que eu estou precisando de um carinhozinho.
1: É porque é um afago, né? Um afago.
3: O povo segue insistindo, presidente. O povo quer saber do centroavante. Devolva esse afago aí para os nossos ouvintes, para a torcida do Santa Cruz.
2: Rapaz, eu estou correndo contra o tempo.
3: Tem um rapaz aqui que está perguntando, quantos por cento esse centroavante está certo? De qual região ele vem?
2: Olha aí.
3: Tem mais novidades aí para
2: a
3: gente?
2: Mas se sair, o Boris mata logo a charada.
1: Não, pode não eu não, eu não. Eu não vou matar a charada nenhuma.
0: Antigamente perguntavam, qual a primeira letra do jogador?
1: Da onde ele é? De que região?
2: Não, mas essa é uma posição.
1: Agora, que o senhor recebeu uma ligação do Alex Brasil antes de entrar no ar, recebeu.
2: É, mas eu falo com o Alex e com o nosso técnico Christian diariamente.
1: É coincidência. É coincidência de repórter que fica atento.
0: Presidente, o Raul perguntou sobre a relação sua com o torcedor, mas uma pergunta um pouco diferente. O tricolor Bruno Rodrigues, se ele pudesse fazer uma pergunta, algum questionamento ao presidente Bruno Rodrigues, o que é que ele faria?
1: Boa.
0: Não vale elogio, viu?
1: Boa.
2: Rapaz, agora você me pegou.
1: Eu vou, já que a gente é um programa super especial com o presidente, espero fazer nessas duas outras segundas-feiras com o presidente do esporte e também com o presidente do Náutico. E aí eu entrego de volta a João Vitor Amorim, eu e Haldney. E que nota o senhor daria, como torcedor que é, ao presidente Bruno Rodrigues?
2: Então, a pergunta, você agora me pegou, nunca tinha pensado sobre isso, viu? O Tiago botou agora uma pergunta. Não, veja, eu acho que o torcedor quer resultado, né? O torcedor quer resultado. Então, eu acho que é mais a questão do futebol. Ou seja, qual é a confiança que eu teria no acesso, por exemplo? Essa é uma boa pergunta. E eu diria que a minha confiança é total, absoluta. Né? Absoluto no acesso.
1: O senhor tem mais confiança no acesso a B do que teve da D para C?
2: Com toda a franqueza, sim. E eu respondo e justifico. Primeiro que no ano passado a gente tinha um elenco mais limitado. Segundo que a gente tinha um formato de campeonato muito difícil, muito duro, né? E aquela coisa do mata-mata. A gente teve 3 mata-mata para subir. Então você vê, você joga o jogo de ida e volta. Você jogou um jogo mal, levou 2-0, 3, você não tira mais. Então aquele jogo por uma bola, aquele jogo, e nós fomos para os pênaltis, né?
0: Sim.
2: Mais de uma vez. Então é realmente uma coisa, e você vê agora, né? Quantos clubes já ficaram no meio do caminho, clubes tradicionais. É uma carnificina aquela série D.
1: Mas o senhor tem mais problemas esse ano do que o ano passado.
2: Não, veja, esse ano eu acho que a gente tem um elenco mais robusto, né? Eu acho que a gente está jogando mais bola do que o ano passado, essa é a verdade. E a gente tem um formato que é mais justo, eu penso assim. E veja, e nós começamos mal o campeonato. Se a gente começa bem, a gente estava liderando hoje o campeonato. Mesmo com essas derrotas que tivemos recentemente, que a gente não vai ganhar todos os jogos. Então a gente começou muito mal. Se você lembrar, quando eu fiz a troca de comando técnico, o Santa estava em 15º. Uhum. 15º colocado, uhum. Quando a gente fez a troca de comando. Então, e mesmo com esses percalços agora, se a gente empata, por exemplo, um jogo como esse, a gente estava líder ou vice-líder. Então, eu tenho convicção que nós vamos para a série, para passar para outra fase. Aí vão ser 6 jogos, 3 dentro, 3 fora. Repito, respeito todos os nossos adversários, mas não vejo nenhum que tenha um futebol e tenha um time melhor que o nosso. Tá? Então isso me traz assim, a confiança que nós vamos subir.
1: De 0 a 10, qual a nota que o torcedor Bruno Rodrigues dá ao presidente Bruno Rodrigues?
2: A gestão?
1: Ou... Ao presidente.
2: Veja, eu vou lhe falar com muita franqueza. Eu olhando de fora, eu diria a você que eu daria uma nota. Daria nota 8. E aí eu justifico também. Tá? Primeiro você tem que pegar as condições de trabalho. O que você tem, o que você pegou e o que você entregou.

0: condições que você teve para isso. Isso é uma coisa muito importante. Segundo, a responsabilidade com o clube, né? Em terceiro, o resultado. Então, se a gente não conseguiu até então fazer a SAF, que se Deus permitir, vamos conseguir fazer, resolver a RJ, aí eu levaria essa nota. Isso não é nenhuma vaidade, viu, Boris? Eu falo porque eu estou no clube todos os dias, eu vejo as dificuldades e repito, as condições de trabalho que nós temos são muito precárias, financeiras.
1: Seus pares são precárias, o senhor trabalhando nisso dioturnamente. Seus pares, Vitor Tavares Melo, presidente do Conselho Deliberativo, presidente da Patrimonial, Adriano Lucena, são seus pares mesmo?
0: Não, todos eles, veja, Vitor Pessoa, Adriano Lucena, o nosso vice-presidente Marco Benevides.
1: Sim.
0: Todos aqueles que fazem, né, os poderes do clube, Conselho Fiscal Manuel Júnior, enfim, todos eles na sua participação. A gente não pode esperar, logicamente, uma coisa igual de todo mundo, né? Cada um tem um modelo de trabalhar. Mas eu tenho assim, eu tenho a confiança deles, eu acho que cada um se entrega ao máximo, né? Agora eu entendo que nós temos condições, repito, precárias, né? Financeiras, de estrutura, né? Eu sempre digo, as pessoas que estão no clube lá, tocando, e é um grupo pequeno, né? Um grupo pequeno. A gente se entrega demais, né? Problemas em termos de tempo com a família, tempo com os amigos, tempo pessoal, tempo de trabalho nas suas atividades particulares, né? Isso é tudo muito difícil. É por isso que isso esgota um pouco. E muitas vezes quando a gente vamos chamar assim, injustiçado, não sei se é a palavra, a gente fica até chateado. O que na realidade, cada vez me dá mais combustível para trabalhar. Por quê? Eu repito, veja, ninguém tem a obrigação de ajudar o clube. Agora, tem aqueles que podem ajudar e não ajudam. Tem aqueles que não tem como ajudar, mas tem como. Eu, por exemplo, vejo uma situação que eu acho muito bonita, por exemplo. Aquele torcedor que não tem condições financeiras, né? E ele junta lá o dinheirinho dele para ir para um jogo, porque ele quer ver o time jogar, ou então que faz aquele plano de sócio mais barato para ajudar o clube. Isso tem muito mais valia do que aquelas pessoas que têm muito mais condições financeiras e ajudam com valores irrisórios ou com nada, na realidade. Essa é a verdade. Então, eu acho que eu me emocionei várias vezes e continuo me emocionando com os relatos que eu tenho visto do torcedor de Santa Cruz, Brasil afora, né? Não só aqui, como fora do estado, mas como eu vi pessoas, né? Eu já chorei algumas vezes, me arrepiei, porque as pessoas que dizem, eu vou comprar uma camisa aqui em 10 parcelas, mas não posso nem comprar, eu vou comprar até fazer uns foscos e tal. Veja, aquilo é amor ao clube, né? É amor ao clube. Eu acho que as pessoas que ajudam, né? As pessoas que, até que não ajudam financeiramente, mas que torcem, né? Torcem pelo bem do clube. Não é questão do presidente Bruno, não é questão da diretoria atual, a gente vai passar, né? Mas como eu disse há pouco, né? Eu vi alguns relatos de gente torcendo contra o clube nesse momento, no momento de acesso, porque acham que se a gente subir, a atual gestão estará credenciada, quer dizer, dará mais um salto na sua credibilidade perante o torcedor. Então tem aqueles, isso na política tem demais, né? Quanto pior, melhor. Isso tem demais. Eu sou acostumado que eu vim da política partidária. Então isso não me afeta. O que afeta é porque na política partidária os interesses são outros, né? No clube não, tem emoção, tem um amor pelo clube. Então isso nos deixa muito triste, porque a gente vê algumas pessoas torcendo contra. Mas é um grupo, eu diria a você, muito pequeno, não cabe numa Kombi. O fato é, a gente tá muito unido. Recentemente eu fui para o jogo, só para terminar essa minha fala, eu fui para o jogo em Itajaí contra o Barra, que nós ganhamos, e tinha lá o consulado coral da Santa Catarina. Mais de 100 pessoas, isso 7 horas da manhã, o jogo era de 11 horas, então a gente chegou de 9, desde 7 estava lá um monte de gente. E aí, centenas de pessoas na realidade. Daqui a pouco tem o pessoal que mora lá, do consulado, e daqui a pouco eu vou conversar com as pessoas que vieram foram do Recife para lá. Pessoa que pegou um carro com uma mulher, com um filho, coisa e tal, foi de Recife para Itajaí de carro, para ir o Santa Cruz jogar. Uma pessoa de Olinda, outra aqui de Igaraçu, outra aqui do Recife. O outro pegou, quem pode ir vai de avião, mas quem não pode pega um ônibus, passa 3 dias para chegar e volta. O que quer dizer isso? O amor ao clube.
1: É uma loucura.
0: Então essas pessoas merecem o respeito da gente, merecem o trabalho da gente.
1: Presidente, passamos o Santa Cruz a limpo ou faltou alguma pergunta que o senhor gostaria de responder?

0: acho que, veja, primeiro agradecer a vocês. Esse, mais uma vez eu repito, é um programa que eu me sinto muito bem. Um programa muito democrático, respeitoso, né? A gente, vez por outra, apanha demais. É, mas, brincadeiras à parte, o que eu quero dizer? Porque eu respeito muito esse programa e os profissionais. Porque, vez por outra, a gente vê algumas colocações, como a gente vê na mídia, né? E uma foi engraçada, né? Uma delas. Questão de injustiça, como eu falo, né? A gente pagou, você falou sexta-feira, a gente pagou. Certo dia desse, uma sexta-feira, a gente pagou a folha. E a folha a gente pagou à tarde e no começo da noite. Mas na sexta-feira todos estavam pagos. E aí veio uma crítica, né, de alguém lá que mandaram um recorte. Eu tenho um assessor de imprensa, manda um recorte. E virou até gozação isso. Mas mandou um cara falando, pô, presidente, tá bom, o senhor cumpriu a promessa. Mas por que não pagou na quinta? Só pagou na sexta. Quer dizer, não precisa responder, né? Ou precisa? Porque na quinta não tinha chegado o dinheiro. É simples. Eu quase que eu pergunto a ele, por que não mandaram o dinheiro na quinta? Brincadeiras à parte, são algumas coisas que você vê que é dirigido, né? Contra a gestão ou contra... Sempre querendo criar problemas. Não foi pago na quinta. Eu até brinquei. Se o dinheiro estivesse na conta na segunda, eu não pagaria na segunda, não. Ou ia deixar lá só para massacrar. O dinheiro chegou na sexta. Por isso foi pago na sexta. Então isso é só uma brincadeira para dizer a vocês como funciona, né, essa coisa de mídia alternativa, de imprensa, e que a gente tem realmente um respeito muito grande por aqueles que têm compromisso com a notícia e com a verdade.
1: Obrigado, presidente. Tiago Wagner, meu querido.
2: Um prazer, Boris. Presidente, obrigado por estar aqui conosco. Raoni, nosso ouvinte. E convide mais, viu?
1: Claro, claro. Já está convidado, se Deus quiser. Aldinei Alves, querido.
3: Um abraço, Boris.
1: E agradecendo a todos do YouTube que bombou e também no WhatsApp da Rádio Jornal, né?
3: Exatamente. Muita interação do pessoal, mas obrigado a todos. A você, Boris, Tiago e ao presidente por disponibilizar duas valiosas horas do dia dele para responder muito sobre o Santa Cruz. Obrigado.
1: Obrigado, presidente. Obrigado de coração, obrigado. E quem agradece é a torcida do Santa Cruz, tenho certeza disso. Com os trabalhos técnicos de Emílio Guga Bezerra, e nós vamos a um bloco comercial, depois você volta para encerrar, então tá bom.
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2: Com os trabalhos técnicos de Emílio Guga Bezerra, também de Eudes Soares, Rafael Moreira, nos cortes do YouTube, chegamos ao final do Fórum Esportivo. Você vai ficar agora com Cristiano Bassan e o Movimento. Eu prometo voltar na madrugada, amiga, na madrugada em que o rei convida a madrugada musical, a partir de meia-noite. Para vocês, obrigado pelo carinho da audiência, obrigado pela sua participação no YouTube e também no WhatsApp. Até já na madrugada, amiga. Cristiano Bassan comanda o Movimento.
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2: Um dos assuntos do Balanço de Notícias para esta terça-feira, às 16h, o avanço do HIV/AIDS no Brasil. Apesar dos avanços no tratamento e na prevenção, Brasil registra aumento superior a 20% em novas infecções por HIV entre 2010 e 2025, segundo o relatório internacional. Quais são os desafios para conter o avanço da doença? Participe pelo WhatsApp da Rádio Jornal. 99147-8520.
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4: No Recife, 10 da noite e 7 minutos.
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4: Olá, boa noite para você. Hoje é segunda-feira, dia 3 de agosto de 2026. O programa Movimento está no ar e tem a produção de João Lubambo e os trabalhos técnicos de Emílio Bezerra, o Guga, e Eudes Soares e Rafael Moreira, não é? E no Movimento de hoje nós iremos curtir uma noite de muita música com a Jovem Guarda, sucessos que marcaram época, sobretudo nos anos 60 e 70. Na entrevista do dia, iremos conversar com Cristiano Pilaco, idealizador da Festa da Saudade, evento que faz parte da programação anual do bloco A Saudade de Vitória de Santo Antão. Os nossos repórteres e produtores também vão trazer as principais informações do dia e do que será notícia amanhã nos nossos noticiários. E como sempre, o pessoal do Escrete de Ouro, com os destaques do futebol, as notícias do esporte, Santa Cruz e Náutico, essas e outras informações agora no Movimento Cultural. Vem comigo, juntos até meia-noite.
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4: Em Pernambuco, 10 da noite, 9 minutos.
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4: E a gente começa cantando na noite da Jovem Guarda com Erasmo Carlos, Sentado à Beira do Caminho. Boa noite pra você.

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1: Noite da Jovem Guarda, no movimento desta segunda-feira, 10 da noite, 13 minutos. Jerry Adriane, doce, doce amor.

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1: Muito bem, você acompanhando o Movimento aqui na Rádio Jornal. Na redação está o nosso querido Zé Roberto preparando ali o noticiário do redator de plantão de amanhã a partir das 6 horas. E às 6h30 chega ele, o homem das notícias policiais, Adúcio Lucena, né? Já está por aqui tomando o cafezinho, fazendo aquela popular ronda, né? Buscando as notícias e tudo o que acontece nos bastidores da polícia, você sabe aqui no Bandeira 2, segunda a sexta, com Adúcio Lucena. A partir das 6h30 da manhã, aos sábados, a gente comanda aí o programa, o Bandeira 2, tá bom? Deixa eu mandar um abraço aqui e dizer que você pode participar pelo WhatsApp da Rádio Jornal. 991478520. 991478520. Você pode mandar um áudio ou pode mandar o texto. Diz o seu nome, de onde você está falando e a gente manda um alô aqui para você, tá bom? Olha aqui, Russo, manda um abraço para Guga de Campina do Barreto. Quero escutar Paulo Sérgio daqui a pouco. Tá aqui na programação. Daqui a pouco a gente vai tocar Paulo Sérgio pra você também. Agora, 10 da noite, 17 minutos. Daqui a pouco a nossa entrevista com o Cristiano Pilaco falando sobre a Festa da Saudade. Mas agora é hora de informação.
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1: Ex-prefeito do Recife, João Campos, do PSB, é oficializado candidato a governador de Pernambuco com a promessa de fazer muito mais pelo estado. Eu estive no sábado acompanhando a convenção do Partido Socialista Brasileiro e a gente traz os detalhes agora.
2: O Partido Socialista Brasileiro, PSB, realizou neste sábado, 1º de agosto, a convenção estadual que confirmou a candidatura do ex-prefeito do Recife, João Campos, ao governo de Pernambuco. O evento foi realizado no Clube Internacional, no bairro da Madalena, na zona oeste do Recife, e contou com a presença de pré-candidatos e lideranças políticas do partido. Na ocasião, foram confirmadas as candidaturas ao governo, foram apresentados os candidatos a vice e ao Senado, além das chapas proporcionais para a Câmara dos Deputados e Assembleia Legislativa de Pernambuco. João Campos, candidato ao governo, fala por que quer governar o estado.
3: A gente acaba de realizar a maior convenção da história de Pernambuco. Quero aqui agradecer agora a candidata a senadora Marília, candidato a vice-governador Carlos Costa, a Humberto Costa, agradecer a todos os prefeitos, presidentes de partido. São 12 partidos aqui reunidos, homologando o apoio à nossa candidatura. O povo de Pernambuco unido e a certeza de que nós vamos construir uma grande vitória. A presença de Geraldo Alckmin aqui representa muito. Ele que está, em nome do presidente Lula, para juntos governarmos o Brasil e governarmos Pernambuco. Eu queria dizer a vocês que é o início da caminhada. É o início de uma caminhada em que nós vamos acordar mais cedo e dormir mais tarde do que qualquer candidatura. Se for preciso, nem dormir nós, nem dormiremos, porque a gente está aqui feliz, realizado e fazendo o que a gente gosta.
2: Durante o seu discurso, o senador Humberto Costa, candidato ao Senado, destacou os feitos de João Campos quando prefeito do Recife.
4: Você que fez UPA, você que fez creche, você que fez sala de aula, se você fez tudo isso na cidade do Recife, no estado de Pernambuco, nós vamos fazer juntos muito mais. Vamos com o João, vamos com ele nessa luta e vamos ser vitoriosos. Mas nós precisamos também de dar respaldo político a João, elegendo uma Assembleia Legislativa que seja majoritária das nossas forças.
2: Marília Arraes, do PDT, também candidata ao Senado, fala sobre a confirmação de sua candidatura.
5: Desde que acabou a eleição de 2022, nós sabíamos que a eleição para o Senado em 2026 seria crucial para a próxima década do Brasil. Inclusive porque o presidente Lula precisa de governabilidade. A gente está vendo o Brasil inteiro, o povo brasileiro, acompanhando como o Congresso Nacional tem sido conduzido por pessoas que não têm interesse do povo como interesse principal, né, como foco, como centro das decisões. Os direitos dos trabalhadores, das mulheres, têm sido cotidianamente ameaçados. Então o Senado é fundamental.
2: Representando o presidente Lula, esteve o vice-presidente da República do PSB, Geraldo Alckmin. As convenções servem para escolher os pré-candidatos que vão disputar cada cargo. assim como discutir a formação das coligações. Entretanto, apenas após o registro da candidatura, a pessoa indicada pelo partido é considerada candidato ou candidata. O prazo das convenções vai até o dia 5 de agosto. Depois disso, os candidatos escolhidos deverão ser registrados na Justiça Eleitoral, o que deve ocorrer até o dia 15 de agosto. No dia seguinte, a campanha começa oficialmente, com a propaganda e eventos de campanha liberados nas ruas e na internet. O primeiro turno das eleições 2026 está previsto para o domingo, dia 4 de outubro. Cristiano Bassan, Rádio Jornal, Rádio Notícia.
1: Às 10 horas e 21 minutos, quem também realizou convenção no final de semana foi o PSD. Homologada na convenção do PSD como candidata à reeleição, a governadora Raquel Lira fala em construir a maior vitória política da história de Pernambuco. Esse aí é destaque para João Lubambo.
6: O Partido Social Democrático, o PSD, realizou neste domingo, 2 de agosto, a convenção estadual que confirmou a candidatura de Raquel Lira ao governo de Pernambuco. O evento foi realizado no Parador, na área central do Recife, e contou com a presença de pré-candidatos e lideranças políticas do partido. Na ocasião, foram confirmadas a candidatura ao governo, foram apresentados os candidatos a vice e ao Senado, além das chapas proporcionais para a Câmara dos Deputados e a Assembleia Legislativa de Pernambuco. Raquel Lira, candidata à reeleição ao governo, fala por que quer governar o Estado.
7: Esse ano nós vamos bater recorde de investimento em Pernambuco, nos últimos 15 anos. 8 bilhões de reais diretamente feitos pelo governo de Pernambuco. A gente assinou a concessão da Compesa, dos serviços espaciais, e 21 bilhões de reais de investimento não só já estão garantidos, como começaram a ser executados. Obras em parceria com o governo federal, como a conclusão do Canal do Fragoso, a entrega de novas habitações. A gente está com obras com recurso próprio. O Arco Metropolitano, a caminhada da 232, que, se Deus permitir, vamos vencer uma pendência judicial e vamos avançar na interiorização da duplicação de uma rodovia que integra Pernambuco. A Transnordestina voltou. Agradecer ao presidente Lula. A redução da pobreza é real em Pernambuco. Estamos batendo recorde de geração de emprego dos últimos 20 anos em Pernambuco. Isso não é fruto do acaso. É fruto de um trabalho comprometido, que tem visão clara de Estado, com estratégia, com capacidade de desenhar projetos, mas, sobretudo, de tirá-los do papel. E um governo que define as suas prioridades com o coração e ouvindo as...
6: Eduardo da Fonte, pré-candidato ao Senado, fala sobre a confirmação da sua candidatura.
8: Um momento de muita emoção, a maior convenção da história política de Pernambuco, onde nós vamos, a partir desse momento, mostrar as transformações que o governo Raquel Lira realizou no estado de Pernambuco e aquilo que também nós trabalhamos ao lado dela, ao lado do governo federal, para transformar a vida das pessoas, com entregas em todas as regiões do estado de Pernambuco, trabalhando para os invisíveis, levando a saúde pública para perto das pessoas, trazendo tratamentos oncológicos iguais aos que tem nos hospitais particulares de São Paulo, para que seja aqui atendido o povo pelo SUS, pelo Sistema Único de Saúde.
6: Túlio Gadelha, também candidato ao Senado, fala sobre união de Raquel com o presidente Lula.
9: A gente sabe que esse é o papel de um governante que tem responsabilidade. Raquel é um governante que tem responsabilidade, que tem sensibilidade, que tem diálogo com diversas forças políticas. Isso é fundamental para governar. Então, a gente sabe da importância de ter Lula também ao lado dela nessa construção, principalmente por ser uma governadora muito bem avaliada. O presidente Lula precisa ganhar essa eleição no primeiro turno. E a gente vem unir forças com o presidente, trazê-lo para cá também, para mostrar que todo esse campo tem muita gente que vota em Raquel, que vota em Lula, e Lula vai precisar desse apoio.
6: As convenções servem para escolher os pré-candidatos que vão disputar cada cargo, assim como discutir a formação de coligações. Entretanto, apenas após o registro da candidatura, a pessoa indicada pelo partido é considerada candidata ou candidato. O prazo das convenções vai até o dia 5 de agosto e, depois disso, os candidatos escolhidos deverão ser registrados na Justiça Eleitoral, o que deve ocorrer até 15 de agosto. No dia seguinte, a campanha começa oficialmente, com propaganda e eventos de campanha liberados nas ruas e na internet. O primeiro turno das eleições 2026 está previsto para o domingo, dia 4 de outubro. João Lubambo, Rádio Jornal, Rádio Notícia.
1: Muito bem, obrigado, João Lubambo, aí com as informações sobre as convenções, né? Tanto da Raquel quanto também do João Campos. Agora, 10 da noite, 26 minutos.
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1: Chegando o Roberto Carlos, namoradinha de um amigo meu, agora 10h26, boa noite.

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1: Opa, sou eu aqui na Jornal Movimento Cultural. Agora são 10 da noite e 29 minutos. Você participa mandando a sua mensagem para o nosso WhatsApp 991478520. Daqui a pouco a gente vai reproduzir alguns áudios dos amigos que estão enviando as suas mensagens, participando com a gente. Anotou aí, o nosso WhatsApp é 991478520. Você manda a sua mensagem e participa conosco, tá bom? Deixa eu mandar um abraço aqui para meu amigo Walter Vieira, lá da cidade da Vitória de Santo Antônio, está acompanhando a gente, já largou do trabalho, já está em casa, está se preparando para dormir, ouvindo aí o movimento. Nosso companheiro João Santos, da Federação dos Trabalhadores da Agricultura Familiar, também está acompanhando o movimento. Envie sua mensagem para a gente, de onde você estiver nos acompanhando, em casa, no carro, no trabalho. Obrigado pelo carinho da audiência. Agora são 10 horas 30 minutos agora, 10h30, não é? Daqui a pouco a gente traz aqui os destaques do Jornal do Comércio de amanhã, o que você precisa saber para ficar bem atualizado. Em instantes, a entrevista com o Cristiano Pilaco, dá tempo a gente cantar mais uma música, não é? Enquanto o Pilaco chega aí para conversar com a gente, falar sobre a 9ª edição da Festa da Saudade, que é um evento que reúne muitas famílias e também que remete aos anos 60, 70 da boa música. Por falar nisso, nós estamos na Noite da Jovem Guarda, aqui na Jornal.
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1: Chegando o Rony Von, a praça. Aumente o volume do rádio e deixa a playlist conosco. Boa noite pra você.

0: Tá aí, Rolivon, cantando a praça na noite da Jovem Guarda aqui no Movimento Cultural desta segunda-feira. E você participa com a gente aqui pelo 991478520. É hora da nossa entrevista. Agora 10h34.
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0: E Vitória de Santo Antão se prepara para receber a 9ª edição da Festa da Saudade, evento promovido pelo Bloco A Saudade, que reúne os amantes da boa música ao som da banda Pinga Fogo e a Orquestra Super Oara, no Clube Abanadores O Leão, no bairro da Matriz, no centro da cidade. Sobre este assunto, a gente conversa agora com Cristiano Pilaco, organizador do evento, que explica para a gente como estão os preparativos para esta noite festiva. Pilaco, boa noite, é um prazer recebê-lo aqui na Rádio Jornal, viu?
2: Boa noite, Bassan. Boa noite aos ouvintes da Rádio Jornal. É um prazer e a importância da gente estar falando numa rádio tão importante para o Brasil e também para a localidade, para a comunidade, que a Rádio Jornal é uma referência quando se fala em comunidade do Recife, em primeiro lugar.
0: Sem dúvida. Então, Pilaco, eu gostaria que você começasse explicando pra gente o que é a Festa da Saudade, como surgiu esse baile aí que você já realiza há 9 anos na cidade de Vitória de Santo Antão.
2: Bassan, eu preferia dar um passinho atrás pra gente falar sobre o início do Bloco da Saudade. Uhum. Né? Antes, porém, dizendo que hoje é o dia 3 de agosto, é feriado municipal, foi feriado municipal aqui na cidade, em que as pessoas foram até o Monte das Tabocas, que é uma circunscrição territorial do nosso município, em que a gente celebra a data magna da cidade, feriado municipal, a Batalha do Monte das Tabocas, um movimento importante da ressurreição pernambucana. Bom, voltando para a saudade começa lá no início dos anos 90, e eu estava lembrando disso agora exatamente, Bassan. Foi quando uma loja, a Casa José Araújo, fez uma propaganda muito grande daquela música da Vanira. E aquilo foi um sucesso do carnaval daquele ano. É. E aí surgiu a ideia da gente fazer um bloco que pudesse reviver as boas músicas, manter a tradição das músicas carnavalescas, das músicas pernambucanas. E é aí onde tem a origem do Bloco da Saudade, da Vitória de Santo Antão.
0: E aí depois, com o passar do tempo, você esticou, né? Não, passou a não ser só no carnaval, propriamente dito, e no meio do ano aí, sempre no mês de agosto, passou a ter o baile, a Festa da Saudade, não é?
2: Exatamente. A gente tem uma parceria muito boa com a Orquestra Super Oara, que a partir do ano 2000, exatamente no ano 2000, ela começou a tocar, a desfilar com a gente no carnaval. E como a Super Oara dispensa a apresentação, é uma banda que tem quase 7 décadas de grande sucesso, e aí a gente passou a fazer um baile no estilo, entre aspas, de antigamente, um baile dançante, um baile romântico, com músicas românticas, clássicos nacionais, clássicos internacionais, em que a gente congrega as pessoas para dançar para uma noite diferente, uma noite agradável, uma noite onde a gente congrega as famílias, como você bem falou aí, para dançar a noite inteira e destravar, vamos dizer assim, as prateleiras das memórias com as boas músicas internacionais e nacionais.

0: é que a gente está trazendo uns dançarinos, dançarinos profissionais, que faz parte do clube, do grupo Pés de Valsa, aí de Recife, que é um sucesso lá no Clube das Pais. E a gente esse ano está trazendo dançarinos naquele mesmo sistema, na ficha. Enfim, a gente quer dar essa. Cada ano a gente procura manter a tradição, e esse ano a gente vai dar um ano mais nostálgico ainda, que é justamente com essa questão dos dançarinos profissionais.
1: Ah, falando nisso, você esteve visitando o Clube das Pais, né, na sexta-feira passada, e aí vai levar um pouco disso para o Baile da Saudade no próximo dia 15?
0: Exatamente, esse formato da dança, da dança de salão, das boas músicas. E aí reuni Bassan, Cristiano Bassan, meu xará, meu nome é Cristiano Pilar, Cristiano Bassan, meu xará, reuni aqueles amantes, aqueles boêmios. É uma festa de muita celebração, é uma festa de resistência também, é uma palavra muito usada hoje em dia, porque a gente resiste a essa música, vamos dizer assim, sem muito conteúdo, sem muita expressão. A gente, de vez em quando, as pessoas mais jovens dizem assim: essa música é velha, essa música é nova. E as boas músicas, os clássicos, são músicas eternas. E é isso que a gente procura fazer na Festa da Saudade. E esse ano, como disse a você anteriormente, a gente está dando um tom mais nostálgico com dançarinos para reviver as verdadeiras danças de salão.
1: Sim. Para quem ligou o rádio agora, nós estamos conversando com Cristiano Pilaco, diretor do Bloco da Saudade de Vitória de Santo Antão, que realiza no próximo dia 15 o Baile da Saudade. E aí eu pergunto para todo o Pernambuco que está nos ouvindo agora, através dos microfones potentes aqui da Jornal, quem deve participar? Quem ficou interessado e quer participar deste evento, como é que deve fazer, Pilaco?
0: Importante, Bassan, eu esqueci de mencionar, nós sempre realizamos esse evento no Clube Abonadores O Leão. O Clube Abonadores O Leão é famoso em Vitória de Santo Antão e em todo o estado de Pernambuco, porque é uma referência do nosso carnaval aqui, que é um carnaval vinculado aos bichos, né? A gente poderia dizer que o Abonadores, o Clube Abonadores O Leão, ele começa em 1902, muito antes do frevo, com o nome Abonadores. E a partir de 1925 é que ele começa a ter essa ideia do leão, que é onde dá origem dos bichos no carnaval da cidade da Vitória de Santo Antão, fazendo esse pequeno adendo para uma questão de explicação da maneira tradicional como a gente trata esse evento. E aí você me pergunta como participar. A gente tem uma página no Instagram, que é Vem Pra Saudade, arroba Vem Pra Saudade, está lá no Instagram todas as informações, e também pelo telefone 99188-3054, que é o telefone do contato da festa para reservas de mesas, camarotes, enfim, fazer todo o contato com as pessoas que queiram realmente vivenciar esse momento ímpar na nossa cidade. E lembrar também, bastante, que essas festas tradicionais acontece no Recife, em lugares diferenciados, mas acontece também no interior. No interior de Pernambuco, nós temos várias festas com esse modelo, com esse estilo. A gente vem gente de Bezerro, gente aqui de Glória do Goitá, de Pombos, de Gravatá, que participa desse evento. Então, é um movimento muito forte do interior. Estava escutando aqui, antes da gente entrar no ar, as músicas que você que estava tocando aqui na Rádio Jornal, no programa Movimento. É realmente. Isso é um bálsamo, isso é uma maneira da gente relaxar, reviver. A gente que já está. Você não, você ainda é um cara jovem, talvez não tenha escutado essas músicas como eu escutei, eu já estou com quase 60 anos. Isso realmente faz a gente rejuvenescer, Marcelo.
1: Muito bom. Então, Cristiano Pilaco, diretor da Saudade, convidando todo mundo para participar, dia 15 de agosto, no Clube Abanadores do Leão, em Vitória de Santo Antão, Baile da Saudade com Super Oara. Pilaco, queremos agradecer a sua participação. Faltou a gente falar alguma coisa?
0: Bassan, eu agradeço. Mais uma vez, vou terminar esse nosso bate-papo do jeito que começou. A Jornal é um canal de comunicação importante para o Brasil, sem esquecer aquilo que o rádio tem de mais primoroso, que é cuidar da comunidade local. Então, são dois pontos que se juntam e perpetua essa grande emissora, que é um patrimônio de todos os pernambucanos. Lembrando, Festa da Saudade, 15 de agosto, banda Pinga Fogo, Orquestra Super Oara, no Clube Abanadores, o Leão,

0: contato 99188-3054. Muito obrigado, Cristiano Bassan.
1: Ok. Um abraço, Pilaco, pela sua participação. Muito obrigado. Agora são 10h43.
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1: Noite da Jovem Guarda, no movimento da Rádio Jornal. Chegando agora, os Fiveris. Vem me ajudar.

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1: Agora a gente canta com Golden Boys, Alguém na Multidão. Boa noite para Neto da Ilha do Maroim, no Varador e Olinda.

0: Agora, 10:49, 10:49, aqui na Jornal.
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0: Agora em Pernambuco, 10:52.
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0: Aqui com você até meia-noite, trazendo música, informação e prestação de serviços. Falando nisso, a Agência Pernambucana de Águas e Clima, a APAC, emitiu um estado de observação que tem validade até as 14h de amanhã, com a previsão que indica pancadas de chuva com intensidade moderada, pontualmente forte, no período da noite de hoje até amanhã de amanhã, até, na verdade, até as 14h de amanhã, na região metropolitana do Recife e nas zonas da Mata Norte-Sul. Eu quero saber de você, está chovendo aí no seu bairro, na sua comunidade? Você que está aqui no Grande Recife, você também aí da Zona da Mata, está chovendo por aí? Você pode mandar o seu WhatsApp aqui para a Rádio Jornal no 991478520, tá bom? 991478520, você participa, diz como é que está por aí e para você que vai trabalhar amanhã, esteja atento, é bom ficar atento aos alertas e às recomendações da Defesa Civil, né? A gente sabe que sempre que chove, provoca aí muitos transtornos em alguns trechos aqui do Grande Recife, tá bom? Mande sua mensagem, um abraço para Fábio, ouvinte, está acompanhando a gente, Neto lá da Ilha do Maruim também, e você manda sua mensagem, a gente reproduz aqui. Agora são 10:53.
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0: Olha, pavimento de 43 centímetros que absorve água da chuva, desenvolvido por pesquisadores da UFPE, pode ser a solução para os alagamentos nas ruas e avenidas. Eu estava falando sobre isso, não é? Mais detalhes na reportagem de Ernesto Pereira.
5: Em busca de soluções para os alagamentos e enchentes que causam transtornos em dias de chuva e maré alta no Grande Recife, um grupo de pesquisadores da Universidade Federal de Pernambuco, UFPE, criou um pavimento permeável para melhorar o sistema de drenagem. A estrutura utilizada na pavimentação de ruas e avenidas é feita com um tipo de concreto que absorve a água e permite o escoamento para o solo. O estudo foi atrelado à pesquisa de mestrado de Lucas Amorim, doutorando em recursos hídricos da UFPE e mestre pela UPE. Ele destaca como funciona a estrutura.
6: O pavimento permeável em si, ele funciona como um sistema de infiltração que vai controlar ali, que a gente chama de controle pluvial na fonte. Então ele vai pegar a água da chuva que caiu sobre aquele local onde tem o pavimento permeável e aí ele vai gerenciar ali no próprio lote onde a chuva precipitou aquele volume de chuva. E aí esse sistema lá, ele tem 43 centímetros, ele tem 8 centímetros do bloco permeável, ele tem 5 da camada de assentamento para poder intertravar esses blocos, e ele tem 30 centímetros de uma camada de brita, que é a camada base que chama. Você vai passar, todo o sistema é permeável, passa pelo bloco que já é permeável, passa pela camada de assentamento e chega na brita, onde ele vai se acumular e vai passar para o solo via infiltração.
5: O material tem sido testado no espaço de convivência da Escola Politécnica da Universidade de Pernambuco, UPE, no bairro da Madalena, na zona oeste do Recife. Local escolhido por se situar numa área que costuma alagar nos temporais. Segundo os cientistas, os testes mostraram que o pavimento consegue suportar pancadas de chuva de até 137 milímetros sem gerar grandes acúmulos de água. Lucas Amorim fala sobre o futuro do projeto, mas destaca que essa e outras técnicas compensatórias, que têm o objetivo de fazer a cidade recuperar o potencial de infiltração, ajudam a diminuir os impactos das chuvas e não a solucionar o problema de alagamentos por completo.
6: Sobre o futuro do projeto, ele é animador porque se mostrou eficaz, assim como existem pesquisas sobre outras técnicas ditas compensatórias, tem potencial para construir uma mitigação em relação aos alagamentos urbanos, tanto de Recife quanto de outras áreas densamente povoadas. Agora, é importante ressaltar, não é uma grande utopia que essas soluções vão resolver os problemas de alagamento da cidade. Elas não vão, nem sozinhas, nem combinadas, resolver. Elas podem contribuir em conjunto com diversas outras soluções que precisam ser tomadas.
5: Os resultados do experimento foram publicados em março deste ano, na Revista Brasileira de Ciências Ambientais, uma das publicações científicas mais reconhecidas da área. Apesar dos resultados promissores, a experiência precisa passar por mais testes, em larga escala, para poder ser replicada de forma mais ampla na cidade. Ernesto Pereira, Rádio Jornal, Rádio Notícia.
0: Obrigado, Ernesto, pelas informações. Às 2h57, vamos falar agora da contagem regressiva para a primeira expedição piloto no mar. Eu falei 22h57 agora, né? 22h57. Cuidado, a hora certa aí para você não se perder no tempo. Agora, 22h57, contagem regressiva para a primeira expedição piloto no mar para a retomada da pesquisa de monitoramento de tubarões com microchips. Esse destaque é para João Lubambo.
7: Após mais de uma década de suspensão, o governo de Pernambuco retoma no mês de agosto o monitoramento científico de tubarões em nossa costa. O trabalho, que será executado pela Universidade Federal Rural de Pernambuco, busca entender o comportamento dos animais e reduzir o risco de incidentes. O projeto Ecotuba já iniciou suas atividades administrativas e logísticas, mas o trabalho de campo tem data marcada para começar, entre os dias 17 e 23 de agosto. Uma expedição piloto irá testar a nova embarcação e os equipamentos. O investimento total para as ações de pesquisa e segurança aquática subiu para R$2.520.000. O objetivo é preencher uma lacuna de informações sobre as espécies que frequentam a região metropolitana do Recife, como o tubarão tigre e o tubarão cabeça chata. A secretária executiva do CEMIT, a Danise Alves, explica que a retomada não é apenas uma resposta aos incidentes recentes, mas um plano estruturado para a gestão pública baseada em ciência.
8: Importante lembrar que esse edital ele foi pensado muito anteriormente, né, a esses incidentes, né, não foi uma proposta reativa ao que aconteceu. E toda uma estratégia do comitê foi feita desde 2023, né, primeiro focando na educação e na comunicação ambiental, em editais, né, em sinalização, né, com as 150 placas postas. Então, tudo foi muito bem planejado, né, dentro do comitê. E no final de 2025, segundo semestre, a gente começou então a elaborar esse edital, que foi lançado no comecinho de 2026, né? Em janeiro de 2026.
7: Diferente do antigo barco Sinuelo, a nova embarcação é mais rápida e adaptada para realizar microcirurgias a bordo. Os pesquisadores vão implantar microchips nos animais capturados e soltá-los em alto mar, a cerca de 20 quilômetros da costa, na borda da plataforma continental. Esses chips enviarão sinais para receptores instalados no fundo do mar, permitindo que os cientistas saibam, pela primeira vez em anos, se os tubarões estão se aproximando das praias no inverno, no verão, de dia ou de noite. O professor Paulo Oliveira, coordenador do projeto, destaca que levar um animal para longe da costa ajuda a reduzir os riscos imediatos.
9: E a partir do momento que a embarcação ela estiver na água, realizando o trabalho de monitoramento, o animal, uma vez sendo capturado, sendo feito protocolo, ele só vai ser liberado mais afastado da costa. Então, com isso, nós vamos diminuir, de certa forma, a probabilidade desse animal se aproximar da praia.
7: Além da pesquisa, o Estado também investe na segurança dos banhistas. Um novo centro de monitoramento será instalado em Piedade para observar o comportamento das pessoas na água e orientá-las sobre as áreas de risco. O biólogo Leandro Alberto reforça que a educação ambiental é a peça-chave. O banho de mar deve ser evitado em águas turvas, após chuvas ou em áreas de mar aberto e profundo. No trecho de 33 quilômetros vigiado pelo CEMIT, a regra de ouro continua sendo respeito às placas. Se tem risco, não arrisque. João Lubambo, Rádio Jornal, Rádio Notícia.
0: Muito bem, João Lubambo, trazendo aí informações. Daqui a pouco a gente volta com mais notícias com os nossos repórteres espalhados por todo o estado e por todo o Brasil, trazendo a informação para você. Por aqui, participando pelo WhatsApp, Neto da Ilha do Maruim, Varador Olinda, pede Raul Seixas. Daqui a pouco a gente coloca Raul Seixas para você, tá bom? Deixa eu ver aqui quem está falando. Boa noite, aqui em Garaçu choveu muito. Até agora há pouco, deu uma aliviada. É o Tenente Chora Ninguém? Olha ali, Tenente Chora Ninguém na escuta do nosso programa, um abraço para ele. Emiliano de Piedade diz, eu tô ligado na Jornal, muita chuva aqui em Piedade. Tem mais gente participando conosco. Fábio Regino, lá da Matinha, em Abreu e Lima. Boa noite, Bassan, aqui em Abreu e Lima está caindo uma chuva torrencial. É água com força, muito cuidado aí para quem mora em área de risco. Ok, Fábio. Lá da Matinha, em Abreu e Lima, acompanhando a gente. Também tem áudio aí do nosso ouvinte, Cristiano, lá do Barro, participando.
10: Boa noite, Cristiano Bassan, é o teu xará, Cristiano do Barro.
0: Pronto, fala aí, Cristiano.
10: Rádio Jornal, carteirinha da Rádio Jornal, gostaria de escutar, se for possível, TT Espíndola, o nosso Eita. Amor está escrito nas estrelas. E um abraço do meu amigo Marcelo Araújo, eu sou carteirinha dele da Rádio Jornal.
0: Ah, ele tá de folga hoje, tá curtindo a folga, nosso Marcelão, o grande Marcelo Araújo, que estará de volta amanhã no movimento, né? Geruba, né? Tá na escuta do nosso programa também. Faltou dizer de onde você tá falando, tá bom? E você vai participando. Pode mandar áudio também, tá bom, galera? O nosso WhatsApp é 991478520. Envie o seu áudio, fala seu nome, de onde você tá falando e se tá chovendo por aí, como é que está o clima aí no dia de hoje. Até porque hoje, aqui no Movimento, é a noite da Jovem Guarda e você pode participar com a gente ouvindo a boa música e a gente vai cantar. Agora em Pernambuco, 11 da noite, 3 minutos agora.
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0: Chegando agora, Vanderléia, Pare o Casamento. Alô, Adriana Paz, em Glória do Goitá, acompanhando a gente.
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0: Eita, que música linda, não é? Aí a Martinha, Eu Daria a Minha Vida, ela que é uma das expoentes, né, da Jovem Guarda, ao lado de Jerry Adriano, Eduardo Araújo, Golden Boys, Renato e seus Blue Caps, né? E Leno e Lilian, por exemplo. Você está curtindo hoje no Movimento a Noite da Jovem Guarda, com músicas de boa qualidade para você. Continue participando, estão chegando várias mensagens aqui. Daqui a pouco nós iremos ler mais uma rodada de mensagens dos nossos ouvintes. Pode mandar o seu áudio para o nosso WhatsApp 991478520. 991478520. Ó, é destaque aqui no Jornal do Comércio, Congresso adia volta com agenda reduzida e impasse sobre pautas prioritárias do governo. O adiamento das sessões coincide com a fase final das convenções partidárias, responsáveis por oficializar candidaturas e alianças para as eleições. É destaque também, falando em eleições, Avante oficializa a candidatura de Augusto Cury a presidente em conversão com Funk e Tarcísio, né? Também João Campos diz que Lula o reconhece como o único candidato em Pernambuco. Em entrevista, só apresenta um investidor aqui com dinheiro na conta, diz presidente do Santa Cruz. Ele falou sobre isso aqui na Rádio Jornal há pouco, durante o Fórum Esportivo. Daqui a pouco nós teremos as informações esportivas, notícias do Náutico, do Esporte e também do Santa Cruz. Como eu falei, a PAC coloca a região metropolitana e Zona da Mata em estado de observação para as chuvas até esta terça-feira. No Recife, agora são 11 horas e 11 minutos, tudo igual, 11 e 11. Vamos cantar, vamos de música.
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0: Chegando agora, Carlos Gonzaga, cantando Diana. Boa noite para você, meu amigo taxista, motorista de aplicativo, obrigado pela audiência. Aumente o volume do rádio e deixe a playlist aí conosco.

0: Eita, aí Carlos Gonzaga cantando Diana. Ô, boa música! E chegando mais uma bela canção pra você, Newton César, Namorada que Sonhei.
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0: Essa aí vai pra Natália Ribeiro, minha amiga Natália Ribeiro, jornalista, acompanhando a gente em Boa Viagem.

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1: Milton César, a namorada que sonhei, né? Na noite da Jovem Guarda, aqui no Movimento, agora 11 horas e 15 minutos. 11 e 15, continue mandando sua mensagem, a gente vai já para mais uma rodada de participação do ouvinte pelo 99147-8520. Recebendo algumas mensagens aqui falando de chuvas, eu quero saber como é que está aí a sua região. Está chovendo? Não está? É um motivo para preocupação aí? Tem algum alagamento? Você pode mandar sua mensagem para a gente, 99147-8520. Olha, no judiciário, o ministro Edson Fachin impõe regras para juízes sobre eventos e presentes. As medidas não valem para o STF, não é? O ministro falou hoje na volta do recesso do judiciário. O presidente do Conselho Nacional de Justiça e do Supremo Tribunal Federal apresentou uma proposta de uma política de prevenção a conflitos de interesse no Poder Judiciário. O CNJ deve começar a analisar as propostas já a partir de amanhã. Se aprovadas, as medidas serão aplicadas a todos os tribunais, menos ao Supremo Tribunal Federal, que discute em outra frente um código de ética para os ministros, né? Então, segundo a apuração, as medidas sugeridas são diretrizes preventivas e de orientação e definem graus para conflitos de interesse real, potencial, conflito e aparente. Agora no Recife, 11 horas 17 minutos, na noite da Jovem Guarda, chegando mais uma. Diana, por que brigamos? Olha a hora certa, 11:17.

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1: E agora tome mais sucesso para você, os incríveis. Era um garoto que, como eu, amava os Beatles e o Rolling Stone. Vamos ouvir agora 11 da noite e 20 minutos.

0: Muito bem, os incríveis. Era um garoto que, como eu, amava os Beatles e o Rolling Stones. É. Agora são 11 da noite e 24 minutos e você participa mandando a sua mensagem aqui para o nosso WhatsApp 991478520. Vamos lá, mais uma rodada com os nossos ouvintes. O Cícero lá de Garanhuns. Fala, Cícero.
1: Boa noite, aqui é Cícero Sabino. Oi, Cícero. Sítio Campo Comprido, Garanhuns, Pernambuco.
0: Eita.
1: Tô na escuta do seu programa, quero ouvir a música de Roberto Carlos.
0: Uhum.
1: Aquela é a música de Roberto Carlos, né?
0: Pronto.
1: Boa noite de novo. Bota a música pra mim, toca a música pra mim, por favor.
0: Tá certo, querido. Daqui a pouco vem o Rei Convida com o nosso Leonardo Boris. A partir de meia-noite você vai poder curtir muito aí Roberto Carlos, né? Falando lá de Garanhuns, imagina esse clima gostoso, como não deve estar o friozinho lá na Suíça Pernambucana. É, aqui pelo WhatsApp, boa noite, meu amigo. Cadê aqui o cidadão? Lá da Iputinga, Leandro. É chovendo bastante no bairro da Iputinga, né? Aqui em Santo Amaro também, viu, Leandro? Obrigado pela sua participação aqui pelo nosso WhatsApp. Chegando mais um, Jean, lá da Madalena. Fala, Jean, tá chovendo aí?
2: Fala, pessoal da Rádio Jornal. Sou João Paulo, moro aqui na Madalena e tá tranquilo. Em relação à chuva, tá tranquilo. Em relação à chuva, não tem alagamento nenhum na Madalena nem na Torre.
0: Pronto, Jean Paulo lá da Madalena, valeu, Jean. E você, como é que está aí a situação? Tá chovendo, tá tudo tranquilo? Mande nosso WhatsApp aqui 991478520. Chegando mais uma participação do ouvinte. Vamos lá, agora é o Paulo Santana de Floresta, vamos nessa.
3: Boa noite, Pedro Bassan. E a todos os ouvintes da Rádio Jornal. Aqui é Paulo Santana, de Floresta. Aqui não está chovendo, mas à noite está um frio bom.
0: Eita.
3: Gostaria de escutar com Antônio Marcos, queria tanto conversar com Deus. Uhum. Obrigado a todos.
0: Ok, querido, obrigado pela sua participação lá no sertão de Pernambuco, né? Fica ali na região do Itaparica. Tem cerca de 433 quilômetros aqui do Recife, a cidade de Floresta, a belíssima cidade de Floresta, né? Como eu disse, a 433 quilômetros do Recife, limites ali de Serra Talhada, Betânia, Custódia, né? Isso no lado norte, no lado sul, o estado da Bahia, também Petrolândia e Itacaratu. Grande, o Pernambuco é muito grande, né, Guga? São 185 municípios, né? No limite leste, a gente faz divisa ali com Custódia e Inajá, né? Os limites, no caso, né? Um abraço para a galera de Carnaubeira da Penha, Belém de São Francisco e Itacuruba. Todas essas cidades que eu estou falando aqui estão todas lá no sertão de Pernambuco, nos ouvindo através da Rádio Jornal Petrolina 90.5. Então você vai mandando sua mensagem aí, daqui a pouco a gente reproduz mais mensagens dos nossos ouvintes. Vamos cantar, porque estamos na noite da Jovem Guarda, 11h27, 11 da noite e 27 minutos, Rádio chegando agora.
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0: Demétrios cantando, na chuva, o ritmo da chuva. Vamos embora.

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1: Eita, essa aí vai pro meu amigo Zé Roberto, pra despertar, viu, Zé? Lindomar Castilho canta Você é Doida Demais. A hora certa em Pernambuco, agora 11:30.

0: Natan, rapaz, essa música foi lançada em 1974. Ela foi composta por Ronaldo Adriano e por Lindomar Castilho, né? Tornou-se um dos maiores sucessos da música romântica e do chamado brega dos anos 70. A letra, como você ouviu, conta a história de um homem que decide não reatar o relacionamento porque acredita ter sido enganado e sofrido muito no passado, né? Você é doida demais. É aí essa canção pra você. Agora, 11h32. 11h32, agora vamos de notícia.
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0: Olha, mesmo com a implementação gradual de 2033, mercado imobiliário já sente os efeitos da reforma tributária com a criação do imposto IVA dual. É isso mesmo, IVA dual. A Ingrid Santos tem as informações e traz para a gente agora.
2: A reforma tributária promete pressionar o mercado imobiliário no Brasil. Isso porque, além do aumento da taxação, a medida cria um regime diferente de tributação para operação com bens imóveis, como locação, alienação e serviços da construção civil. Quem atua no setor já prevê os impactos, como explica o assessor jurídico da Associação das Empresas do Mercado Imobiliário de Pernambuco, Felipe Cunha.
3: Eu acredito que sim, vai encarecer tanto o preço dos imóveis como de locação também. Acredito que o impacto mais rápido vai ser sentido nas locações. Quanto à alienação de imóveis, há uma tendência aí, se algumas empresas não se organizarem rapidamente para se adequar a essa questão aí das notas fiscais, do crédito, né, de compensação, aí algumas empresas podem acabar sofrendo aí com um impacto maior, tá? Então, acho que vai ter impacto, sim, mas não acho que vai ser uma explosão, algo sobre-humano, não. Vai ser uma coisa também gradativa aí, tá?
2: A reforma cria um novo imposto sobre valor agregado, formado pela Contribuição de Bens e Serviços, CBS, de competência federal, e pelo Imposto de Bens e Serviços, IBS, de estados e municípios. A expectativa do setor é que a nova tributação aumente a complexidade das operações e exija mais controle contábil dos proprietários, imobiliárias e construtoras. Felipe Cunha explica como o consumidor será afetado pela mudança.
3: Tudo que encarece, ele de alguma forma é repassado no preço. Então, acredito que vai ser, sim, repassado aos consumidores, na alienação, aos locatários, mas isso é uma coisa que só vendo na prática como vai acontecer, entendeu? Porque, como eu disse, uma empresa que tenha se organizado, que esteja lá já atenta aos seus fornecedores, que são também contribuintes, a espécie de negociação com o terreno, então podem amenizar aí a carga tributária, tá? Pode ser que ela consiga segurar um repasse aí, um aumento desse tão significativo nos imóveis. E aí acaba sendo uma concorrente forte de um mesmo produto em relação a outra empresa que não tenha se organizado.
2: Ainda segundo o assessor da ADMPE, apesar do aumento da carga tributária, não há risco de redução nos investimentos no setor.
3: Eu não vejo aí a reforma tributária como trazendo um risco aí de redução de investimento. Não vejo por esse lado, não. Acredito que trará novas oportunidades a quem conseguiu correr na frente aí e se organizar para, no início da aplicação da reforma tributária, já estar com a empresa totalmente adaptada e preparada para receber e negociar nesse cenário. Eu acho que vai ter aí uma flexibilização, na verdade, de opções. Vão haver muito mais variáveis do que hoje se pensa. Então, eu acho que, na minha opinião, os investimentos continuarão no ritmo atual.
2: A reforma também prevê regras diferentes para pequenos e grandes proprietários. Quem aluga por temporada ou tem até 2 imóveis alugados, por exemplo, deve continuar sujeito apenas ao imposto de renda. Ingrid Santos, Rádio Jornal, Rádio Notícia.
0: Obrigado, Ingrid, pelas informações. Daqui a pouco, mais notícias para você. Agora são 11h37, vamos a mais participação do ouvinte. Chegando aqui o Alex Ramalho. Fala, Alex.
4: Boa noite, Rádio Jornal, Alex Ramalho de Olinda. Olinda como sempre, né? Chuva demais, né? E essa chuva é uma chuva perigosa, chuva de barreira que vai infiltrando, né? Quando espera cai, cai, né? Como Olinda é abençoada com muitas barreiras, está correndo risco, mas eu acho que não vai dar nada não. Tenho fé em Deus que não vai acontecer nada. Obrigado, Rádio Jornal. Bom dia.
0: Obrigado, Alex Ramalho, né? Lembrando, sempre quando for mandar um áudio, baixa, sai de perto do som para não ficar duplicado a voz. Obrigado, Alex. De Olinda, vamos para o Janga. Rodrigo, lá do Janga. Está chovendo aí, Rodrigo?
5: Nobre locutor, boa noite.
0: Boa noite.
5: É Rodrigo, falo do Janga Paulista. No momento, Nobre, a chuva parou, deu uma trégua aqui no Janga.
0: Uhum.
5: Mas desde o começo da noite, até mais ou menos 10 horas, foi chuva muito forte. Eu moro aqui próximo à Poeta João Neves. Tanto a Poeta João Neves quanto a João Pereira da Oliveira, né? Conhecida como Manepá. Tem trechos aqui.

0: aqui mais cedo, emitiu um estado de observação aí, com chuvas de moderadas a forte, valendo até as 2 da tarde de amanhã, terça-feira. E você diz como é que está a situação aí, manda um WhatsApp pra gente, você já sabe o número, se não, anote aí, 99147-8520, 99147-8520, daqui a pouco a gente volta com a última rodada de participações dos nossos ouvintes. No Recife, agora 11 da noite e 40 minutos.
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0: Chegando agora, José Augusto. Do que vale ter tudo na vida? Aumenta o volume do rádio e vamos curtir essa canção.

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1: Aí pra você, do que vale ter tudo na vida. Chegando mais uma, Fernando Mendes canta A Desconhecida, agora na Jornal 11:42.

0: Aí, Fernando Mendes cantando A Desconhecida, né? Que bela canção. Um abraço para o meu amigo Leonardo Borges. Daqui a pouco tem o Rei com Vida, né? Com a voz romântica de Leonardo Borges e a comunicação vibrante nas noites aqui da sua Rádio Jornal, na madrugada da Jornal. Agora, 11h46.
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0: Muito bem, tão importante quanto a urna eletrônica, o mesário é sim um dos protagonistas antes e principalmente no dia 4 de outubro e, se necessário, 25 de outubro. Os detalhes com João Carneiro.
2: Nas eleições, a votação não depende apenas da urna eletrônica. Em cada sessão eleitoral, há uma equipe responsável por organizar o fluxo de eleitores e garantir que as regras sejam cumpridas. E é nesse trabalho que entra a figura do mesário. Quem explica como funciona essa rotina é o presidente da Comissão de Mesários do Tribunal Regional Eleitoral de Pernambuco, TREPE, Bernardo Cabral.
3: O mesário é a linha de frente da eleição. Ele basicamente é quem faz a eleição acontecer dentro da sessão eleitoral. Ele vai chegar antes das 7 da manhã, conferir o material, verificar se a urna está lacrada e emitir a zerésima, que é aquele comprovante de que a urna está zerada sem nenhum voto. Depois ele vai abrir a votação durante o dia, vai identificar o eleitor, conferir documento com foto, digitar CPF no terminal do mesário, colher digital, liberar a urna para voto, também vai organizar a fila, respeitando as prioridades legais. Vai receber justificativas e anotar tudo em ata o que acontece na sessão. No final da votação, ele vai imprimir o boletim de urna, vai fixar isso no local para qualquer pessoa conferir e encaminhar o resultado para a transmissão.
2: Quem tem interesse em participar das eleições como mesário ainda pode se inscrever. O cadastro voluntário permanece aberto durante todo o ano, pelo site da Justiça Eleitoral ou em um cartório. Para a eleição deste ano, porém, as convocações já começaram. Quem entrar agora fica no cadastro reserva e pode ser chamado em caso de necessidade. Para exercer a função, é necessário ter pelo menos 18 anos e estar com o título de eleitor regular. A legislação também estabelece restrições para alguns grupos, como candidatos, parentes de candidatos, dirigentes partidários, autoridades públicas e policiais. E para quem aceita a missão, existem direitos garantidos pela Justiça Eleitoral, como o uso do serviço eleitoral em concursos públicos e a conversão das horas em atividades extracurriculares para estudantes de instituições conveniadas. O mais famoso direito, no entanto, envolve dispensa do trabalho, como destaca Bernardo Cabral.
3: Para cada dia trabalhado nas eleições, o mesário tem direito à dispensa do serviço pelo dobro dos dias, ou seja, 2 dias de folga para cada dia de convocação. Isso sem desconto no salário, vencimento ou qualquer outra vantagem. E o dia do treinamento também conta como folga. Isso vale tanto para quem trabalha na iniciativa privada, quanto para o servidor público, e a comprovação vai ser feita pela Declaração de Trabalhos Eleitorais, a DTE, que é disponibilizada tanto no aplicativo E-Título quanto no site da Justiça Eleitoral.
2: A comprovação dos dias trabalhados é feita por meio da Declaração de Trabalhos Eleitorais, disponibilizada pela Justiça Eleitoral. E vale reforçar que quem não for chamado nesta eleição pode continuar no cadastro para os próximos pleitos. João Carneiro, Rádio Jornal, Rádio Notícia.
0: Obrigado, João. Agora 11h49. Chegou a hora de falar de futebol com o Scratch de Ouro do Rádio Jornal.
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0: Vamos trazer agora as informações do Timba com Haldinei Alves.
5: Muito boa noite para você e para todo mundo que está nos acompanhando aqui na Rádio Jornal. O Náutico segue o trabalho de preparação para o próximo compromisso, o duelo diante da equipe do Atlético Goianiense. Partida marcada para o domingo às 16h no Estádio dos Aflitos. Mas hoje, o que chamou a atenção foi a entrevista coletiva dada pelo meio-campista Jean Carlos. E ele falou sobre a situação envolvendo a saída de Dodô. Jean Carlos chegou a usar o termo laranja podre para se referir a Dodô.
6: Como eu fui bem conciso e bem verdadeiro na primeira vez, da mesma maneira de quando eu fui falar com ele. Pode ter certeza que eu coloco a minha cabeça no travesseiro tranquilo, faria de novo por qualquer outra pessoa que eu imaginasse que realmente estaria falando a verdade, eu teria a mesma atitude sem problemas nenhum. O que aconteceu, é claro, pega todos de surpresa, né, por tudo que nós fizemos para trazê-lo de volta e tudo isso que aconteceu é chato para o clube. É, creio que também é ruim para ele tudo isso que aconteceu. Né? O que eu posso dizer para ele é que essa subserviência, às vezes, aos agentes e às pessoas, isso pode prejudicá-lo. Mas da gente olhando para o lado positivo, e se é que eu posso usar esse termo, né? Acho que quando a gente encontra algumas laranjas podres, a gente tem que ficar feliz quando elas saem, entendeu? Então, se era uma pessoa que não queria estar, né? Que bom que saiu, porque como a gente falou, acho que quem está aqui, né? Quem vai chegar e quem aqui vai continuar tem que querer estar no Náutico, né? A gente sabe de todos os problemas que o clube tem. Não vou aqui julgar a decisão, né? O Dodô, né? Não tenho o que falar dele, ele achou que era melhor para ele. Como eu disse e repito, faria novamente por qualquer outra pessoa que eu visse que estava passando por o que ele passou ali no momento, né? Eu cheguei no treino e estava ali, digamos, ostracizado ali, e eu vi o jeito que ele estava e fui falar com ele. E ele colocou à disposição para voltar, então eu acreditei. Foi feito todo o movimento para que ele voltasse. Faria novamente, uma situação chata, mas desejo que Deus abençoe a vida dele, que ele encontre paz nisso aí que ele fez, encontre o caminho dele. Mas eu acho que nunca jogador nenhum é maior que o clube, né? Então quem está aqui é porque quer estar. Quem não quiser também, creio que pode sair, né? Porque a gente tem um longo caminho aí, temos objetivos na competição, e se você não está focado, se você não está envolvido com o dia a dia do clube, eu acho que aqui você não merece estar. Então, estou muito tranquilo, lamento por tudo que aconteceu com o clube, né? Por tudo que ele fez, e vida que segue.
5: Muito bem, palavras de Jean Carlos, meio-campista do Náutico, são os destaques do Timbu aqui no Movimento.
0: E agora é hora de falar do Santa Cruz. As informações com Igor Moura.
7: Valeu, um abraço forte para você e para todo mundo ligado aqui na Rádio Jornal. Uma segunda-feira de reapresentação no período da tarde para o elenco do Santa. Treinamento realizado dando início a essa semana preparatória que vai até sexta para o duelo de sábado, 5 da tarde, no Almeidão, diante do Botafogo da Paraíba. Jogo super aguardado, duelo de dois postulantes ao acesso, duelo dos mais aguardados de toda a rodada e de toda a reta final da Série C do Campeonato Brasileiro. Se o Santa Cruz saiu da segunda página da classificação para o G8 com a sequência positiva, sob comando de Christian de Souza, e ganhou 3 dos seus últimos 5 jogos, o Botafogo da Paraíba tem a sequência mais impressionante e positiva de toda a Série C, né? Botafogo da Paraíba, nos últimos 21 pontos, somou 19. 6 vitórias, 1 empate. Está embalado lá o Botafogo com o técnico Marcelo Fernandes. Tendência de um bom público e o Santa encerra na sexta-feira a preparação para esse duelo. Joninho será reforço no banco, provavelmente, para o técnico Christian de Souza, que deve ganhar mais reforços no decorrer dessa semana. Situação do Aruá é a seguinte: o Santa tem desejo de contar com o atleta. O Aruá manifestou também para pessoas próximas que têm desejo de jogar no Santa Cruz, que seria uma boa para sua carreira, só que o Santa não consegue contato com o empresário do Aruá, que não chegou ainda no Arruda para negociar possíveis termos de contrato. O Santa, além do Aruá, também tem interesse no Cassiano, atacante do América de Natal, só que fica a dúvida, né? Se esses atletas vão renovar contrato com o América e serem emprestados para outro clube até o fim da temporada, ou se esses atletas ficam livres no mercado e o Santa negocia diretamente com os jogadores e não com seu clube de origem. Mas a gente vai escutar agora o próprio Juninho, o único dos contratados para reposição das saídas, né, que o Santa Cruz teve no decorrer dessa Série C. Bom lembrar que Israel, Regis, Wagner Balotelli, Marquinhos e Quirino deixaram o elenco e o Santa vai buscar, nas reposições de 4 a 5 reforços, gastar metade do total do salário desses atletas em questão. E o Joninha fala sobre sair do Velo Clube e acertar com o Santa Cruz e o recado que ele pode passar para a torcida coral.
8: Vestir a camisa do Santa Cruz, para mim, é um privilégio. Talvez o maior desafio da minha carreira, né? Creio que estou preparado, pronto para esse desafio, e eu vou com muito empenho, com muita garra, e poder ajudar aí da melhor forma. O recado que eu passo é que a torcida tenha paciência, né, que joguem junto com a gente, porque o grupo está bem unido, está bem focado, né, eles estão bem, e eu chego para ajudar com as minhas características, da forma que eu jogo, e no que precisar ali, eu poder ajudar e poder marcar ou poder dar uma assistência para ajudar o time a conquistar o grande objetivo.
7: Aí, portanto, palavras de Joninha conversando conosco aqui nesse movimento.
0: E agora as informações do Leão da Ilha com Leonardo Boris.
9: Boa noite para você, amigo Cristiano Bassan.
0: Boa noite.
9: Boa noite para você que está ligado aqui no movimento. E os jogadores do esporte treinaram hoje à tarde, visando o compromisso do final de semana contra o Vila Nova. Volante Fábio Matheus fica de fora da temporada. Ele não joga mais pelo Sport esse ano. O jogador que teve confirmada uma lesão no ligamento do tornozelo e passará por cirurgia, que deve ser realizada nos próximos dias. O Sport ainda vai se posicionar sobre o assunto. O Sport, que para a posição, tem Zé Gabriel, Pedro Martins, Murilo Rickman, vindo do Cruzeiro, e também tem Iago Felipe, além do experiente William Oliveira, que já está integrado ao elenco do técnico Gilmar Dalpozo. Uma nova formatação do Departamento de Futebol do Sport, entrando Leonardo Cruz, Bruno Reis e Felipe China, que vão se juntar aos diretores Marcos Vinícius e Lucas Ventura, além do executivo Ítalo Rodrigues, do gerente Hudson Santos e do coordenador Breno Lucena. Além disso, um comitê composto por Matheus Souto Maior, pelo vice-presidente executivo Cadico Pereira e pelo vice-presidente financeiro Elialberto Martorelli vão realizar reuniões periódicas com o departamento para deliberar decisões, como fala o novo integrante, Leonardo Cruz.
10: Boa noite, Boris. Boa noite a toda a torcida do esporte. É um prazer estar falando para essa torcida tão amada do Leão, da Ilha. Respondendo a sua pergunta, o comitê está sendo formado, veio para reforçar eu, Bruno Reis e o Felipe China, que é da base, que também vai trabalhar junto conosco, para facilitar os processos, dar mais velocidade nas contratações, dar um apoio integral ao executivo para facilitar as contratações e todas as respostas mais rápidas que o clube tem que dar para que a gente possa performar e trazer todos os jogadores dentro de um limite muito rápido de tempo.
9: Agora, doutor Leonardo Cruz, era formado também por Marcos Vinícius e também doutor Lucas, que era inclusive vice-presidente financeiro. Eles continuam?
10: Marcos Vinícius está conosco também, junto ao comitê. O Lucas, ele está em viagem e vai fazer um papel importante junto ao financeiro também aqui, que é justamente a questão do provisionamento, trabalhar para que não haja nenhum risco de descontinuidade de pagamento, porque está tudo programado, para que dá tranquilidade para o jogador que está chegando, ter a certeza que o esporte vai manter todos os seus compromissos em dia. Então, toda essa equipe vai estar trabalhando junto, cada um no seu papel, um na parte institucional. Eu estarei mais próximo de Ítalo, junto com o Felipe China, o outro no financeiro. Então, dessa forma, estamos estruturando para dar uma velocidade maior para tudo que o diretor executivo precisar, a gente possa atender.
9: Doutor Leonardo Cruz, é uma pergunta de um repórter que tem curiosidade, da mesma forma que leva para o torcedor que tem essa curiosidade. Tira um pouco esse comitê gestor dos poderes do executivo do futebol?
10: Não, de maneira nenhuma. A gente vem para trabalhar em conjunto. Tá? O executivo tem um papel fundamental nas contratações, na prospecção dos atletas que estão vindo. O que nós vamos fazer é facilitar a vinda desses atletas. Inclusive, se tiver algum gargalo, se tiver alguma dificuldade, a gente poder decidir de forma mais rápida para fechar os contratos, para que esses atletas estejam aqui o mais rápido possível.
9: Aí a palavra do novo integrante do Departamento de Futebol do Esporte, Leonardo Cruz, falando aqui no movimento, apresentação do meu amigo irmão Cristiano Bassan.
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0: Eita, rapaz, o que é bom dura pouco. Já acabou, né? E ficamos por aqui com mais um Movimento Cultural. O programa teve a produção de João Lubambo, os trabalhos técnicos do meu amigo Emílio Guga Bezerra e também Eudi Soares. A direção de jornalismo da Rádio Jornal é do nosso querido Vitor Tavares. Vem aí, Leonardo Boris, o Rei Convida. Bom dia de terça para você e até mais tarde aqui na programação da Rádio Jornal. Continue ligado, que vem aí mais uma audiência garantida. E...

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2: Meia-noite, 6 minutos na Rádio Jornal.
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4: 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A madrugada musical para você curtir o Rei Convida. Sempre uma do Rei espetacular e uma saudade nacional e internacional. Tudo você curte aqui nesta madrugada amiga. Eu desejo a você uma ótima terça-feira. Uma terça-feira de muita luz, de muita saúde. Uma terça-feira de muita alegria. Vamos começar então? O Rei Convida.

0: Pernambuco, meia-noite, 18 minutos.
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Meia-noite e meia. 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

0: Meia-noite, 41 minutos na Jornal.
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0: na Jornal, meia-noite e 54 minutos.
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0: 1:07 na Rádio Jornal.
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0: Em Pernambuco, 1:20.
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0: 1:32.
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2: Uma excelente madrugada para você, onde quer que você esteja, no trabalho, descansando. Se você estiver em qualquer lugar, permita-me acompanhá-lo aqui pela Rádio Jornal, na Madrugada Amiga, com o Rei Convida.

0: na Rádio Jornal 1h41.
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2: Valeu, valeu demais estar na sua companhia. Vem aí o debate, vem aí o Passando a Limpo e o consultório e logo depois a Voz do Povo. Beijo no coração, ótima terça. Tchau.
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0: Na Rádio Jornal, 1h42.
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3: Consolidada entre os principais eventos de negócios dos setores de transporte, logística, intralogística, tecnologia e comércio exterior no Brasil, a Multimodal Nordeste chega à terceira edição com a expectativa de reunir mais de 150 marcas expositoras e expectativa também de receber 9 mil visitantes de todo o país. Foco nas regiões Norte e Nordeste e a feira está quase começando, minha gente. É amanhã e nós vamos aqui no programa, no debate do Supermanhã, antecipar os temas que são relevantes para todos nós e que a gente debate com certa frequência aqui. Transporte, logística, comércio exterior, suprimentos para as regiões Norte e Nordeste do Brasil. Então é muito importante entendermos os movimentos, o que está acontecendo e também o que vai ser levado à feira. E eu tenho aqui a alegria de saudar, dar bom dia, agradecer pela presença de Domênico Carneiro, que é diretor da Feira Multimodal Nordeste. Seja bem-vindo à Rádio Jornal mais uma vez, não é mesmo? Bom dia.
4: Mais uma vez, Natália, bom dia, obrigado pelo convite. Estamos aqui para esclarecer tudo que for possível em relação à Multimodal Nordeste e ao mercado, sobre o mercado de logística.
3: Obrigada por estar com a gente. Está tudo pronto, tudo preparado para a feira já?

0: Fica pronto no dia,
1: muito
0: porque a
1: bem.
0: montagem são 5 dias, são dias intensos.
1: Ajustes finais.
0: É quase um cenário de cidade que se levanta em 5 dias. É um trabalho também bonito de se ver.
1: Ah, sim. A gente, claro, bonito de se ver para quem está de fora, né? Porque quem está trabalhando é trabalho demais. Mas é muito bom saber o que está sendo feito. Quero também aqui saudar, agradecer a presença do Dr. Carlos Eduardo Maçães, que é presidente do Sindicato das Empresas de Transportes de Cargas, Armazenagem e Logística aqui no Estado, que é o CETCPE, empresário do setor de logística na região. Seja bem-vindo. Bom dia.
2: Bom dia, Natália. Estamos aqui para debater a logística em Pernambuco.
1: Vamos juntos. Também aqui na nossa bancada, Pedro de Macedo, presidente da Câmara Setorial de Logística de Pernambuco e também do Comitê Aberto de Logística da Câmara Americana de Comércio para o Brasil. Bem-vindo também, bom dia.
3: Bom dia, Natália. Obrigado, estamos aqui para colaborar e começar a entender o que vai acontecer nesses 3 intensos dias, né, que o Domênico está preparando aí, que a equipe dele está preparando para a gente.
1: Muito obrigada por estarem com a gente. São assuntos, pessoal, como eu já falava lá na abertura, que interessam a todos nós, não é? Porque a gente está falando da vida das pessoas, da vida do pernambucano, da vida do brasileiro, dos produtos que chegam até você. Por exemplo, essa situação do tarifácio, né, que está todo mundo acompanhando. Questões de geopolítica também vão ser discutidas. Então, são temas que nós precisamos ficar atentos. E eu quero aqui lhe incentivar para que você possa participar do programa, nos acompanhar. Você manda o seu WhatsApp no 991478520, 991478520, e também nos assiste pelo YouTube. Coloca lá a Rádio Jornal, a gente está ao vivo, tem áudio, tem imagem e tem um canto ao lado direito da tela para que o de chat. Você pode também participar, mandar sua mensagem por lá. Então, YouTube da Rádio Jornal ou mesmo nosso WhatsApp 991478520 para que você possa participar. Então, vamos lá, Domênico, falar um pouco mais sobre a feira, 3ª edição. Qual deve ser o diferencial desse ano para atrair a atenção das pessoas? O que vocês estão programando?
0: Olha, o diferencial que eu acho, Natália, que a gente traz esse ano é a entrega de um diagnóstico da logística competitiva, que é uma pesquisa que a gente fez em parceria com a CEPLAN, junto com...
1: Que é uma consultoria, né?
0: Isso, com os empresários, ouvindo os empresários do setor, para identificar quais são os gargalos que deixam a nossa logística menos competitiva. Uhum. E esse diagnóstico, ele vai ter uma breve apresentação na abertura da feira, que será às 18 horas, já do dia 4 de agosto, na terça-feira. E será também entregue todo o relatório, e não é um documento que ele fica estático. Ele vai passar por um balanço após 6 meses da sua divulgação, e todo ano ele vai ser revalidado para ver se mudou alguma prioridade, se entrou alguma questão específica para a competitividade logística do Estado. O resto das novidades fica pelo próprio setor logístico, que é uma novidade todo dia. O setor é muito dinâmico. Então, para estar atualizado, é preciso realmente estar sempre em contato com alguns conteúdos. Aí também tem o nosso painel de conteúdo lá, que esse ano a gente ampliou e trouxe debates importantíssimos. Uhum. Essas são as novidades que fica também a cargo do setor, que é bem dinâmico.
1: Eu quero, inclusive, reforçar aqui o nome desse trabalho que vai ser apresentado, que é Diagnóstico da Logística Competitiva de Pernambuco. Não é só olhar para a logística, mas saber se estamos sendo competitivos ou não.
0: Perfeito.
1: E competitivos em meio a muitos desafios, né? Um ano eleitoral, necessidade de investimento, por exemplo, em estradas, passa por isso, né? Deixa eu perguntar ao Dr. Carlos, como ele está avaliando? Porque, por mais que esse diagnóstico seja apresentado amanhã, a gente já pode antecipar um pouco aqui na Rádio Jornal como o setor tem visto tudo isso. Pernambuco hoje está competitivo na sua logística ou não, doutor?
2: Pernambuco, eu acho que está correndo atrás agora, né? Foi investido muito em portos. O Porto de Suape é um porto muito competitivo, né? Está vindo agora o segundo terminal de contêiner, que vai dar uma nova dinâmica a todo o setor de logística de Pernambuco, né? Trazendo novas linhas de navegação. Mas a infraestrutura pós-porto ainda é precária, né? Uhum. O governo Raquel Lira tem feito um esforço muito grande em recuperar rodovias, mas ainda há muito a ser feito. O principal investimento em curso é o Arco Metropolitano Sul, que está a pleno vapor, mas ainda, acho que mais um ano ainda para ser entregue. Uhum. E resta ainda o Arco Norte, que vai ser o principal, é o mais extenso, e que vai resolver um gargalo muito grande, que é a saída de Recife para o Norte e a passagem de toda a movimentação de Paraíba e Alagoas, que passa praticamente por dentro de Recife.
1: Que é uma outra licitação, que é outro papo,
2: exatamente,
1: né, doutor?
2: Exatamente. Ainda tem uma questão aí ambiental a ser resolvida, sim, questão de investimento, se vai ser privatizado ou não. Então, ainda temos um dever de casa grande a fazer em termos da estrada para escoamento do que chega através dos portos.
1: Posso incluir nessa conversa, Pedro, Transnordestina também?
3: Eu acho que deve. Eu acho que a Transnordestina, ela é importantíssima para a Suape. Ela é muito importante para o Estado. E eu acho que o desenho da Transnordestina também precisa ser discutido. Eu acho que, assim, um porto sem uma ferrovia, ele é um porto que ele acaba ficando tolhido de um principal braço de desenvolvimento. Quer dizer, você precisa conectar o porto ao interior, isso se faz por ferrovia. E você precisa distribuir carga, isso se faz por ferrovia. O transporte rodoviário, ele é extremamente importante, fazendo as conexões, as pontas, chegando na tua casa.
1: Uhum.
3: Mas a ferrovia, ela é um braço importantíssimo para escoar isso. Eu acho que essa é uma grande discussão que tem que ser tomada e talvez repensada a conexão com a antiga malha da CFN, que essa é muito importante para que você conecte os principais portos do Nordeste à Suape. Quer dizer, se você tem 13 importantes portos no Nordeste que estão nas extremidades e Suape que está no meio, estamos falando de Salvador, estamos falando de Fortaleza, Pecém, e estamos falando de Suape, Suape precisa estar integrado com toda essa região, com tudo isso. Eu acho que a ferrovia é importantíssima para isso. A discussão da Transnordestina é atual e precisa ser encampada por todos.
1: São tantos capítulos, né, que a gente fica acompanhando, aí um dia libera, outro dia bloqueia, vê o tribunal, faz questionamento, aí a gente aqui fica fazendo os programas, né, os debates, sempre na expectativa de que boas novas possam surgir. E aí Pedro fala dessa interligação e pontua uma avaliação sobre o estudo do que está posto e do contrato, do modelo, né, gente? E aí tem que lembrar, né, Pedro, que PCEM sai à frente. Eles lá no Ceará, nesse trecho que está super desenvolvido, recebendo recursos toda hora do governo federal, eles estão aí quase que entregando o seu trecho, enquanto que a gente fica na discussão, e aí, vai ter obra ou não vai ter obra em Pernambuco? Vem ou não vem? Tribunal libera ou não libera? Então, é diante disso que, na sua avaliação, é preciso que a gente discuta esse modelo, ver se ele vai estar adequado, porque enquanto a gente está discutindo o básico, tem gente que está voando. É mais ou menos por aí a avaliação?
3: Eu acho que sim. Eu acho que, assim, o Ceará largou atrás e conseguiu passar. Pense que Suape existe há mais tempo que Pecém, uhum, certo? E Suape ainda é um porto com mais pujança e maior do que Pecém. Mas eu acho que a vinda da Transnordestina e a conexão dela com o Ceará, ela vai permitir uma série de saídas e soluções que antes estavam desenhadas também para a Suape. Então, se imaginar que o gesso do Araripe é um importante commodity que poderia sair para o Suape, ela tem agora uma grande possibilidade de sair pelo PCEM também. E é uma carga nossa, é uma estrutura que foi desenvolvida há muito tempo, né, aqui. Então, eu acho que a gente precisa realmente correr atrás, como disse meu nobre amigo, porque é o que a gente está fazendo.
1: São obras que ficam até no imaginário, né, Domênico, que é a Transnordestina, que é o Arco Metropolitano, fica isso, no imaginário. Passa tempo, passa 10, passa 20 anos, não acontece, não sai, sim, vem um edital, mas a gente que passa ali pelo trecho, você vê a dificuldade que ainda é. E aí quando vem um estudo como esse, que, gente, é uma ponta de tudo que vai ser discutido na feira, que é um diagnóstico da logística competitiva, a gente fica também na curiosidade para saber o que vai acontecer depois. Domênico já falou que vai existir um balanço a cada 6 meses desse relatório, que vai ser apresentado amanhã na feira, e é super importante. Mas vai ter autoridade lá para ouvir tudo isso? Para que possa receber esse documento? Vai ter candidato, pré-candidato? Porque o que importa agora é empurrar, fazer acontecer, né, Domênico?
0: Natália, o diagnóstico, ele serve muito mais também para unificar a pauta do setor,
1: uhum,
0: e orientar o governo do Estado nos investimentos da infraestrutura logística do Estado e da competitividade da logística. Você veja que a gente fala muito de infraestrutura, Eu acho que está certo dizer que a gente tem que correr atrás da Nordestina, mas da Transnordestina, mas a gente também precisa fazer as estradas paralelamente à Transnordestina.
1: Sim.
0: E a gente colocou também no estudo duas coisas que não podem ficar de fora, que é a qualificação da mão de obra e a burocracia nos municípios do estado, não é, para as pessoas que se instalam no estado para ter ou um hub logístico ou a sua indústria. Então, trazendo tudo isso, a gente tenta e vamos levar ao governo do estado e vão ter autoridades lá para receber esse documento, uma orientação com estudos secundários e também ouvindo os grandes players do mercado, e o pequeno e o médio empresário também está sendo ouvido nessa pesquisa, para identificar aquilo que é realmente a necessidade e a prioridade para eles. O governo do estado, eles têm o plano deles, mas o mercado tem a sua necessidade latente. Inclusive, fizemos junto com a CEPLAN levantamentos de impactos financeiros sobre esses gargalos, né, que vai ser apresentado lá, e são números realmente surpreendentes.
1: Isenção, por exemplo, das empresas, essas questões também, por exemplo, eu preciso disso para me instalar aqui, eu preciso daquilo, eu preciso de um atrativo. Isso também pode ser apontado, porque a CEPLAN tem vários economistas, né? Eles atuam muito nisso.
0: Tem. Essa questão, eu e Pedro, a gente estava até discutindo, essa questão de incentivo fiscal, ela está com os dias contados com a nova reforma tributária. Então, quando a gente deixa de instalar hubs ou indústrias de acordo com o incentivo fiscal do Estado, o que passa a valer é a lógica da entrega e estar perto do seu cliente. Então, nesse modelo, o que a gente precisa é realmente de competitividade, mão de obra e tudo que seja importante para a gente ser mais eficiente. Então, é por isso que o nome, inclusive, do diagnóstico é pela busca da competitividade da logística em Pernambuco.
1: E precisa muito, né? E eu quero já ouvir de novo o Dr. Carlos Eduardo Maçães, porque nosso querido Domênico toca num ponto de trabalho também, de estrutura. Você está próximo do seu cliente, conseguir levar um trabalho com qualidade. Mas cedo eu estava pesquisando alguns dados, doutor, de alguns setores, como, por exemplo, construção civil, tecnologia, saúde, comércio, bares, restaurantes, que são setores que têm dificuldade para contratação. Certo. Tem vaga e não consegue fechar, porque não tem as pessoas qualificadas, muitas vezes. Ao mesmo passo em que muita gente está procurando oportunidade de emprego, que isso nos machuca, né? Saber que esse encontro não está sendo realizado. Como funciona com a logística? Hoje, há uma dificuldade, há vagas abertas e não consegue preencher? Como funciona com esse setor, doutor?
2: Há uma dificuldade, principalmente quando se trata de motoristas. A nível nacional, falam em mais de 100 mil vagas de motoristas que não são preenchidas. A gente vê que é mais no sul essa concentração, mas no Nordeste também já começa a ter essa dificuldade. Parece que o mercado para motorista não está tão atrativo. Então, o SESC Senat, que é a parte de treinamento e social do transporte, tem feito um esforço de novas carteiras de motorista, habilitar novos motoristas. A nível nacional tem sido feito um esforço muito grande para suprir essa necessidade. Mas, puxando um pouco para o que o Domênico falou, com a reforma tributária, né, o incentivo fiscal vai deixar de ser um fator preponderante para atrair empresas. E o que vai ser, como se disse, é a proximidade com o mercado consumidor e a infraestrutura que você tem para atender o consumidor. Então, sai um pouco essa questão dos incentivos fiscais, que vai ter uma grande mudança, e a estrutura logística vai ser fundamental para que você tenha competição. Pernambuco tem essa vocação de central distribuição, né, de importação, acentuada ainda com a BR do Mar, né, que flexibilizou a utilização de navios estrangeiros para fazer a cabotagem. Isso tem aumentado muito o transporte de cabotagem na nossa costa. E Pernambuco, por ter um porto muito eficiente, vai ser favorecido nisso aí.
1: Como ser competitivo, né? Diante de tantos desafios, diante de obras que às vezes não saem do papel. Então, o pessoal vai estar lá reunido, Pedro, também para falar, claro, desses temas. Mas tem outros, como, por exemplo, inteligência artificial. Como a tecnologia pode ajudar? Estava ouvindo aqui o doutor Carlos pensando nessa questão da mão de obra, né, doutor? Vários diagnósticos podem ser traçados aqui. E será que a tecnologia também não consegue otimizar um pouco esses serviços? Como poderia ajudar mais esse setor?
3: Eu acho que a inovação e tecnologia hoje permeiam quase todos os segmentos da economia, todos. A Natália falou agora um pouco de construção civil, ela hoje também tem vagas disponíveis e que não são preenchidas porque falta mão de obra qualificada, e essa mão de obra é qualificada porque houve inovação tecnológica no segmento. Então, quando a gente olha para a logística é um segmento que ele é transversal a quase todos os segmentos econômicos. Então, para você desempenhar qualquer função, você precisa que algum insumo ou alguma pessoa seja transportada, entregue, levada ao lugar onde vai ter o trabalho, ou vai ser consumido, ou vai ser transformado. Então, a tecnologia tem avançado bastante na logística, tem avançado bastante no comércio exterior também, e ela é um desafio muito grande para colocar o Brasil, para colocar Pernambuco nesse mapa em pé de igualdade com o que está acontecendo no resto do mundo. Porque a gente não pode esquecer que não somos uma ilha, a gente precisa se integrar com todos eles, e a tecnologia,
1: se repetem,
3: o desafio
1: é
3: muito grande.
1: E
3: aí, colocando essa posição que a gente estava discutindo, Pernambuco precisa evoluir com isso. E, assim, Pernambuco tem uma localização, uma posição que às vezes parece é repetida por várias e várias vezes, mas ela é muito maior do que isso. Se você imaginar hoje a cabotagem ela tem boa parte do segmento sendo trafegando do sudeste, passando por Pernambuco e indo para o norte, para Manaus. Quando você olha a parte do aéreo, o aéreo tem um pêndulo que é São Paulo, Pernambuco, Manaus também. Então, nós temos esses três pontos, tanto no marítimo quanto no aéreo. Então, é importantíssimo o desenvolvimento de Pernambuco como um hub, como um ponto onde tudo se distribui e redistribui. Então, Pernambuco tem essa qualidade, essa assim, preponderância para isso, e acho que isso precisa ser desenvolvido. Nós somos extremamente competentes em Pernambuco para fazer distribuição regional. Nós precisamos ser mais competentes para fazer distribuição nacional e para fazer distribuição internacional. E é isso que está sendo atraído com novos empreendimentos em swap, com rodovias, porque todo mundo passa por aqui. Isso é muito importante.
1: Demais. Eu tenho uma pergunta aqui, viu, doutor Carlos? Acho que o senhor pode nos ajudar. É uma pergunta que vem de Vitória de Santo Antão, do nosso ouvinte André Luiz Lopes. Ele fala assim: em se tratando de logística, atualmente, qual país está mais desenvolvido na cadeia de suprimentos? Tem algum país que se destaque?
2: Acho que tem vários. Acho que o Pedro poderia até responder melhor pela expertise.
1: Fique à vontade,
2: que ele
1: então,
2: tem.
1: Pedro.
2: Mas a gente tem Estados Unidos, né? Alemanha, são países que são, vamos dizer assim, de primeira linha em logística. Pernambuco tem uma grande deficiência ainda, porque tem uma dependência muito grande do transporte rodoviário. 65% ainda é feito através de rodovia, né? E com uma estrutura de estradas ainda, principalmente aqui no Nordeste, precária. Então, isso prejudica muito. A falta da ferrovia, que é um integrador de carga, né, com porto, aeroporto, ferrovia, rodovia. Embora reconheça nosso setor é o transporte rodoviário de carga, a importância é fundamental, mas essa dependência atrasa um pouco a logística no Brasil. Acho que o Pedro pode
1: complementar.
3: Eu acho que assim, o grande motor, eu acho que de tudo no mundo hoje, é a China. A China desenvolve projetos também na área de logística, na parte industrial, eles são realmente tão avançando e dominando certas cadeias. Então, eles também precisam ser citados junto, claro, com os Estados Unidos, com a Alemanha, que foram precursores desses projetos. Né? Pernambuco está bem posicionado na atração disso, certo? Mas a gente precisa de muito trabalho.
1: por isso também a feira chega, né? Para tentar mostrar esses caminhos, né, Domênico? Mostrar o que de fato está posto e como é possível evoluir e avançar. A gente vai para um intervalo bem rápido. Tem vários ouvintes participando. Vou dar aqui uma geral no nosso WhatsApp. Então, continue você participando, mandando sua mensagem pelo 991478520, que já já a gente volta com mais debate aqui na Rádio Jornal.
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1: Voltamos com o nosso debate aqui na Supermanhã da Rádio Jornal. A gente começa a semana falando sobre a Feira Multimodal Nordeste, que começa amanhã, terça-feira. Acontece de 4 a 6 de agosto no Recife Expo Center, ali logo na entrada da cidade, em frente ao novo hotel. Horário sempre das 2 da tarde às 8 da noite. E claro que a gente está aqui avançando em temas que vão ser discutidos lá e que são questões que, por mais que talvez você não vá até a feira, você vai participar de alguma forma da discussão, porque você utiliza a cidade, recebe os produtos na sua casa. Então é papo para todos nós, para todo mundo estar atento ao que está sendo discutido. Eu quero voltar com o Domênico Carneiro, que é diretor da Feira Multimodal Nordeste, para a gente tratar um pouco de algo que já estávamos falando antes, encerrando o bloco anterior, Domênico, que diz respeito a essa aceleração das discussões com o uso das novas tecnologias. O que vocês pretendem abordar ainda mais no evento sobre esse tema?
0: A tecnologia, como o Pedro falou, está presente em todos os segmentos, né, Natália? Na logística, ela é bem pujante, mas há uma oferta muito grande de tecnologias e um erro muito comum das empresas adotarem uma tecnologia por ouvir falar, quando na verdade você tem que pesquisar bem e fazer dentro do seu processo aquilo que funciona e adquirir aquela tecnologia. Sim. Não é coisa de empresa grande, empresa pequena também tem acesso à tecnologia, mas é muito importante você não cair na tentação daquilo que é mais distração do que realmente contribuição para a eficiência, senão você corre o risco de ver sua margem corroída pagando ali soluções tecnológicas que não vão, no final das contas, te ajudar tanto quanto você imaginava. E a feira tem esse propósito de trazer essas soluções, você conseguir sentar com um especialista da solução que você está vendo, entender se realmente funciona para você, para poder aí sim investir nessa tecnologia. E funciona, tem esse propósito também a feira, né? É uma feira de negócios, mas tem também esse propósito de acelerar o conhecimento dessas tecnologias, de inovação, que nem sempre é só tecnologia, inovação é fazer de uma forma diferente ou de uma forma nova aquilo que já é feito dentro da sua empresa. Claro. E a gente tem esse propósito também de acelerar esse conhecimento e levar para o empresário trazer essa eficiência para eles através dessas boas práticas.
1: Aí o Domênico fala assim, não é só para grandes empresas, que a gente imagina a logística com, né, um aparato grande, empresas volumosas. A gente está falando para quem? Por exemplo, quem está nos acompanhando agora, e tem muita gente que pode visitar a feira, gente, sem ser exatamente ligado ao setor. A gente já vai falar, inclusive, sobre o acesso à feira. Mas a gente está falando de empreendedores, por exemplo, a partir de quantos funcionários, de quantos colaboradores? Que empresa é essa que vai se adequar nessas discussões? Levando em conta isso que o Domênico mesmo fala para a gente, não precisa ser uma mega empresa para participar. Então, a gente está dialogando com quem? De quem até quem? Qual ponta até outra ponta, Domênico?
0: A pequena, a média e a grande empresa. Uhum. Todas elas dependem de logística para escoar o seu produto. Seja ele um embarcador ou um pequeno provedor logístico, ele tem, inclusive, em quantidade de funcionários, eu acho que quanto menor a quantidade de funcionários, mais importante você ter tecnologia para poder, claro, suprir a deficiência dessa mão de obra. Então, é para todos os níveis, tem de todo tipo de solução e preços. É identificar aquilo que realmente é o necessário, a dor da sua empresa, para procurar que tecnologia pode ajudar você a suprir essa dor. Mas não tem realmente um limite. A tecnologia, por exemplo, hoje você tem as inteligências artificiais que custam entre R$80 e R$90 por mês, e você pode montar, por exemplo, um cronograma que antigamente você precisava fazer em Excel com uma grande quantidade de esforço. Você joga lá as suas ideias, os prazos, os limites que você tem, e ele vai te entregar o cronograma feito. Isso já está disponível, mas nem sempre também é usado. Aqui a gente volta então para a qualificação da mão de obra, né? É onde você tem as ferramentas disponíveis, mas tem que ter as pessoas aptas a usá-las. Por exemplo, a gente tem um patrocinador do Painel Conecta, que é o nosso evento de conteúdo, que ele tem uma solução onde os motoristas são premiados de acordo com a sua direção, e tudo isso fica integrado com telemetria, onde o gestor verifica qual é a condição de direção dele, mas isso é alimentado também por ele, e assim como torres de controle logístico de entrega, é alimentado pelo próprio motorista. Então ele tem que ter a capacidade de alimentar e ser, vamos dizer, parte da solução tecnológica, porque a solução tecnológica não funciona sozinha.
1: E que bom, né? Porque senão as pessoas também já ficam com medo de que estarão fora do mercado. Não é assim. Tem que ter equilíbrio para tudo, né, gente? Com a inteligência artificial também. Doutor Carlos Eduardo Maçães também está com a gente, presidente do Sindicato das Empresas de Transporte de Cargas, Armazenagem e Logística no Estado e empresário do setor de logística. Doutor, falei que muitos ouvintes estavam participando. Antes já trouxe aqui uma pergunta, que é muito bom. O povo engajado nos deixa felizes. Seu Ivan Lima, ele fez aqui considerações sobre as dimensões do Brasil. A gente escuta tanto falar que é um país continental, enorme, diverso, gigante. E aí ele até pergunta assim, olha, fazendo investimentos na malha ferroviária, os alimentos poderão ficar mais baratos? Ele quer saber o impacto direto na vida das pessoas. Por exemplo, vamos pensar no mundo ideal. A ferrovia atuando, no nosso caso, o arco metropolitano à disposição das pessoas, as estradas bem recuperadas. Qual o benefício direto na vida da população, doutor?
2: Bom, por exemplo, o transporte ferroviário é um dos mais baratos em custo por tonelada transportada, né? E depois o marítimo. O rodoviário termina sendo o mais caro, mas ele é fundamental porque ele liga todos os outros modais, né? Como se diz muito no setor, se está na mão, chegou de caminhão. Então, para chegar no destino final, tem que usar o transporte rodoviário. Mas a complementariedade é muito importante, justamente pelo custo, né? Pelo volume. Você tirar uma quantidade grande de caminhões das estradas, consumo de diesel, então é um impacto muito grande. E o custo, com certeza, é um custo mais baixo do transporte ferroviário. Agora, a logística é sempre complementar. Você é um setor que depende de vários segmentos atuando em conjunto, claro, para você que a cadeia logística tenha eficiência.
1: Complementar e complexa, né?
2: Exato.
1: Inclusive, estou lendo
2: muito
1: aqui o nome de um painel, deles, do dia 6, que é a quinta-feira, o título, um painel, gente, um momento para troca, que vai ter uma palestra, e o título é o seguinte: como reduzir os impactos da geopolítica e da sazonalidade nos fretes internacionais da Ásia para o Brasil. Por exemplo, você pensa, você vai de Pernambuco à Ásia, não é, Pedro de Macedo? E discute tudo isso. Porque quando o seu Ivan Lima pergunta, tá, eu quero saber se o preço do alimento vai reduzir. Seu Ivan, tá tudo isso aqui, tudo isso está em discussão. São os conflitos, é o aumento do preço lá fora, é a condição da estrada. Então é uma cadeia tão grande, não é, Pedro? E que está envolvida. Achei muito interessante isso aqui. Olhar para a nossa realidade, mas olhar também para aquilo que está acontecendo fora, né?
3: Como eu disse, nós não somos uma ilha, né? Nós estamos conectados com todo mundo e conectados internamente no Brasil. Existem estudos que mostram que se a gente tivesse uma fluidez maior na logística, ou seja, se a gente tivesse uma boa integração entre os modais, rodoviário, ferroviário, marítimo, cabotagem, a gente poderia reduzir o custo do Brasil em até 12%, e isso impacta diretamente também na comida. também nos processos produtivos, também no, nas outras áreas. Isso é extremamente importante. É, e essa fluidez, ela só avança se a gente realmente discutir, se a gente trabalhar, certo? As ideias e os desafios que nós temos aqui no Brasil, pelo fato de sermos um país tão grande, um país gigante. Então, chegar com tudo o que é necessário para um país desse tamanho é um desafio monstruoso. E a gente tem sérios problemas de infraestrutura. É, nós estávamos começando a falar aqui no começo da nossa manhã sobre o novo terminal de Suape. Imagina que faz provavelmente 13 anos que nenhum terminal de contêineres é inaugurado no Brasil. São 13 longos anos para um país que demanda logística da forma como demanda para o setor marítimo, que é responsável por quase 80% de tudo que se troca entre as nações. Então, esse desenvolvimento, essa importância que tem de integração de Pernambuco é muito grande. E lembrando de novo, nós temos em Suape um dos poucos portos que nós temos dois terminais de contêineres operando a partir agora do meio do ano. Nem todos os portos brasileiros conseguem ter dois terminais de contêineres. Embora o contêiner não seja a carga mais movimentada em Suape, a carga mais movimentada é o granel líquido, mas o contêiner é de extrema importância, é fundamental.
1: Quando o senhor fala de 13 anos sem o lançamento, né, a entrega de um novo contêiner no Brasil, em terminal de contêiner em porto, traduzindo para o nosso ouvinte, isso quer dizer o quê? Que a gente fica atrasado, que as nossas demandas não são atendidas pelo que tem à disposição, que a nossa economia poderia ser mais pujante se a gente tivesse. É tudo isso que está envolvido.
3: É tudo isso. E é um crescimento. O Brasil consegue crescer mais do que a média mundial sobre esse aspecto da logística e da movimentação de cargas. Porque nós temos um consumo, um mercado interno muito grande. Isso movimenta também a nossa economia. Imagina que se você quer comer arroz hoje, você está trazendo o arroz do Rio Grande do Sul. E você come arroz em Manaus. Então, você está trazendo esse arroz de 3 mil, 4 mil quilômetros de distância.
1: E quando choveu muito lá, todo mundo com medo. Vamos ficar desabastecidos?
3: Exatamente.
1: Então, como estamos nos preparando para as necessidades básicas, né?
3: São essas discussões importantes que a gente vai ter lá na feira. E, além disso, é saber como isso será feito e com quem vamos fazer. Quer dizer, centrado na pessoa, centrado no trabalhador, centrado na mão de obra que nós precisamos preparar. Várias palestras serão sobre esse aspecto.
1: Sim.
3: Meu nobre amigo Carlos Eduardo estava comentando sobre motoristas. Motorista de caminhão sai do Brasil hoje para ir trabalhar no leste europeu, porque ganha mais lá. Então, piloto de avião sai do Brasil hoje para trabalhar na Ásia, porque ganha mais lá. Então, além da concorrência, da falta de geração desse profissional, que é importantíssimo para a gente, se nós temos 65% de nosso transporte, de nossa logística em cima do pneu, é o motorista de caminhão que faz isso. Então, esse motorista precisa ser incentivado, precisa ser criado, a gente precisa ter programas para poder desenvolver esse profissional, entre todos os outros, claro.
1: Já que o senhor trouxe novamente esse assunto, eu vou aqui contemplar a nossa audiência, porque esse tema aqui fez o nosso WhatsApp receber várias mensagens. O Ricardo mandou mensagem dizendo que queria muito trabalhar com o caminhão, mas precisa ajustar a sua habilitação. Então, querido, busque isso. Seu Josafá falando da dificuldade que é ingressar no mercado de trabalho, que quando ouve isso, né, ele fica triste. Robson do Janga traz aqui uma mensagem para a gente falando que foi motorista carreteiro e que, devido à falta de valorização e um trabalho penoso, exaustivo, deixou a profissão e hoje está trabalhando como motorista de aplicativo. Também existe esse fenômeno, né? Ele diz, e faz faculdade, depois dos 40 anos, já tem mais de 40. Gosta muito de caminhão, da estrada. Queria muito voltar, caso os benefícios e a qualidade de vida sejam pensados, tanto por quem está no poder, quanto pelos empresários. Então, a gente registra aqui também seu Robson do Janga, porque essa cadeia toda precisa dialogar, né, Domênico? Mais uma vez vem um estudo, que ouve o empreendedor, que ouve o setor e que aponta o que precisamos. É ferramenta para pensar em trazer esse povo de volta, o seu Robson de volta? Talvez seja por aí também, né?
0: É até um contrassenso a questão do que o ouvinte falou com relação à valorização. É a mais pura realidade, os motoristas não são valorizados. há um problema grande de estradas, de insegurança, de condições de higiene e alimentação durante a sua viagem. E é um contrassenso porque a valorização desse profissional, como vai falar o Wilker, eu acho que até na nossa primeira palestra...
1: Sim, sim. Posso falar o nome do painel
0: pode,
1: aqui?
0: Pode.
1: O nome do painel, o primeiro deles, no dia 4, quando começa a feira, às 3 da tarde, pessoas no centro da estrada, como a humanização do motorista transforma risco em performance.
0: Exatamente. Então, o contrassenso é, quando você não valoriza o motorista... O motorista é aquele que representa a tua empresa, que está dirigindo um ativo que muitas vezes custa mais de R$1 milhão, que está consumindo o teu combustível, que faz uma diferença grande quando você tem uma frota grande, e você não valorizar ele é deixar de ter performance e resultado financeiro. Então é muito contrassenso. Se você não quer valorizar o humano por ele ser humano, que valorize pelo resultado. Mas o colocar...
1: Precisa de parceria, precisa estar junto.
0: Colocar, né, o motorista no centro do negócio como realmente uma pessoa importante, uma chave, que não é um equipamento acoplado ao caminhão, mas sim uma pessoa dirigindo, traz resultado também para a empresa. Então, é importante essa observação. Eu acho que é um dos caminhos que a gente tem que tomar.
1: É cada vez mais importante, né? Agradecer ao seu Fernando Martins, também está interagindo aqui, gostando do programa. Domênico, que é diretor da feira, também empresário do setor. A gente tem aqui uma possibilidade para os ouvintes da Rádio Jornal, que é a seguinte: você fazer o seu cadastro, né, no site da feira, Feira Multimodal, e aí você consegue um acesso, gente, para a entrada na feira, certo? Para a entrada na feira. E aí eu vou dizer para você como você faz. Acessa lá o site, Domênico vai nos ajudar. Acessa o site, faz o seu cadastro e coloca um cupom. Você vai digitar o seguinte: convite Rádio Jornal, tudo junto. Convite Rádio Jornal, tá certo? E aí as pessoas acessam a feira gratuitamente através desse cupom, né, Domênico? Explica para a gente qual é essa oportunidade para o nosso ouvinte.
0: Isso, a feira ela tem uma entrada franca. Para as pessoas que estão representando uma empresa, e é pago para quem não estiver representando uma empresa. E para o ouvinte da Rádio Jornal, tem esse cupom que ele pode colocar acessando o site www.multimodalnordeste.com.br e indo na área de credenciamento, fazendo seu credenciamento.
1: Ele está bem destacado aqui, eu abri o site multimodalnordeste.com.br, aqui ao lado direito da tela tem uma... está escrito credenciamento, está até em cor laranja, fica bem destacado, fácil para as pessoas verem. Aí lá você coloca convite, Rádio Jornal, vai acessar a feira. Por outro lado, tem as palestras. Aí, gente, é outro assunto, porque ali nas palestras, como essas que a gente está trazendo aqui, os títulos, esse convite da rádio, ele lhe dá acesso a ingressar na feira. A palestra daí já é outro tipo de credenciamento que o nosso ouvinte vai poder ver pelo site também, né, Domênico? Mas vamos lá. 1, 2, 3, 4, 5, 6, 7, 8, 9 painéis. 9 palestras. A pessoa que fizer o acesso para o painel vai poder conferir tudo isso. É um acesso para os 3 dias? Ou é para um dia só?
0: É possível você comprar um pacote de 3 dias ou apenas para aquele dia, e aí você pode assistir às 3 palestras do dia.
1: Certo. Sempre na parte da tarde, das 2 às 8 da noite, terça à quinta-feira.
0: Não, isso. De terça à quinta-feira.
1: Terça à quinta.
0: Das 14 às 20.
1: Pronto. Aí, por exemplo, sempre eu vou passar aqui os horários dos painéis, tá, gente? Começa às 3 da tarde primeiro, depois 4h30 e depois 18 horas, 6 horas. E aí você, claro, vai lá no site também para acompanhar todos esses temas que a gente acaba não conseguindo entrar em todos. Mas tem vários aqui interessantes, como, por exemplo, a inteligência artificial, que a gente já falou. Swap, hub de combustíveis sustentáveis, que também deve ser um olhar atento nosso para desenvolver isso aqui no estado. Bom, tem muitos, muitos temas aqui importantes demais. Desenvolvimento regional através da infraestrutura. Então, a gente está passando por todos eles aqui e levando esse recado para você. A gente vai fazer mais um intervalo. E para quem não conseguiu pegar essas informações, como conseguir também o seu acesso gratuito à feira, depois a gente reforça. Então, fica por aí.
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7: 2h24.
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1: Voltamos com o nosso debate para falar sobre a Feira Multimodal Nordeste, sobre o setor, sobre as oportunidades. Já já vou contar para você qual é o benefício aqui para o nosso querido ouvinte da Rádio Jornal, que vai poder acessar a feira de forma gratuita. Eu vou lhe explicar de novo como fazer isso. Fica atento, fique ligado por aí. E aí, gente, claro que o assunto ele continua aqui no intervalo, né? A gente fica tocando nos temas, entendendo mais sobre o setor. Sempre é uma aprendizagem enorme aqui para a gente. E os rapazes comentavam aqui, nossos convidados, sobre a questão da tabela do frete no Brasil, que certamente, né, vai ser também discutido lá no evento. Domênico, explica para a gente, depois o doutor Carlos também fica à vontade, Pedro, por gentileza, o que está acontecendo com o frete no Brasil hoje e que impacta também essa cadeia?
0: Eu vou introduzir, depois o caso Eduardo ele vai falar, mas a tabela mínima de frete foi imposta pelo governo, em 2018, salvo engano.
2: Isso.
0: E é uma lei que não estava sendo cumprida pela dificuldade de fiscalização do governo. Mas agora, esse ano, eles conseguiram fiscalizar eletronicamente isso, e o transportador rodoviário ele não tem como não cumprir a tabela mínima de frete. Significa que ele não pode vender frete abaixo do valor que determina o governo federal.
1: Antes cada um fazia seu preço.
0: Antes cada um fazia, o livre mercado, né? Uhum. O que todo mundo acha que é o mais adequado, mas o governo federal impôs essa norma e tem, por exemplo, histórias de clientes que receberam aumento de frete além dos 40% em volumes que são volumes consideráveis e, logicamente, ele repassa isso ao preço do produto. Claro. A logística sempre é, dentro da indústria, do comércio, um fator importante de custo. E ter um aumento de 40% de uma hora para outra, ele é prejudicial ao mercado e, com certeza, esse aumento de preço vai parar na gôndola do supermercado ou lá na loja da venda do equipamento eletrônico que a pessoa vai comprar. Então, os impactos eu não consigo enxergar ainda em termos de números macros da economia, mas eles com certeza vão acontecer.
1: Os relatos já estão chegando, doutor Carlos, é isso, né?
2: Isso. Como o Domingo falou, desde 2018 foi regulamentada essa tabela através de decreto-lei, que virou lei. E, embora exista ação direta de inconstitucionalidade movida por várias federações, achando que não pode haver tabelamento de preço, né? Mas o governo alega que isso não é um tabelamento de preço, e sim um piso mínimo de preço. Isso foi fixado para carreteiros, inicialmente, transportadores autônomos de carga, mas depois foi adicionado também para as transportadoras. Nem as transportadoras que têm frota própria podem também trabalhar abaixo do piso mínimo de frete, né? Isso deu um reflexo muito grande. Durante muitos anos não houve uma fiscalização efetiva, então só havia, vamos dizer, multa por trabalhar abaixo da tabela quando havia uma reclamação do carreteiro e se ia lá e se fazia a autuação. Só que agora o governo está, vamos dizer, conseguindo eletronicamente ter monitoramento de todas as cargas que são emitidas. Você tem que gerar um CIOT, que é um contrato de frete que tem que ser registrado eletronicamente, e aí o governo tem todas as informações daquele frete que está sendo feito, inclusive o que é pago ao carreteiro. E na legislação agora, que teve modificações agora, passou no Congresso agora, ainda falta ser homologada pela Presidência da República, mas vai travar a emissão de conhecimentos de frete que estejam abaixo da tabela mínima de frete. Isso houve um reflexo muito grande para as indústrias locais aqui em Pernambuco. Por quê? Entico tem uma coisa que chama frete e retorno, que não existe mais nessa tabela. Ou seja, você vem com um caminhão do sul, né, com um volume de carga muito grande, mas o retorno para a volta à origem não tem o mesmo volume de carga. Então os carreteiros voltavam por um valor inferior ao que ele subia. Sim. Aqui para o Nordeste, né? Então as indústrias pernambucanas, elas se beneficiavam desse frete mais barato, que era o frete e retorno, que se chamava. na tabela de frete mínimo agora não existe mais frete de retorno. Frete de ida, de volta, tem que ser cumprir a tabela.
1: Independentemente da carga, de quanto vai estar ali. Exatamente. Um valor mínimo, né?
2: Então, indústrias que se aproveitavam desse frete mais baixo de retorno, de hora para outra foram impactadas com isso. Muitas estão recorrendo à cabotagem agora. Uhum. A quem pode, está começando a usar mais o porto para os produtos irem para o sul ou para o norte. Então, isso teve um reflexo grande de custo e ainda está existindo uma acomodação. A gente não sabe ainda, como o Domênico falou, onde é que vai parar isso, porque Sim. as coisas vão acontecendo. Você tem que ter uma negociação com os clientes, repasse de custo e, às vezes, contratos que estão em vigor, você tem uma dificuldade de repassar esses custos de imediato. Então, as empresas terminam absorvendo uma parte desses custos, o que não é saudável.
1: É um setor em transformação que lida com os desafios que nós já citamos aqui. Isso. E, claro, com decisões também, né, Pedro? E eu tenho certeza que vai ter muita gente lá falando sobre isso no evento.
3: Vai, com certeza.
1: É a preocupação
3: vai,
1: do certeza, momento, né?
3: Vai. O desafio da tabela de frete ela é enorme, porque é como se a gente só mexesse num dos parâmetros, num dos pontos e acertasse todo o problema Sim. da logística. E não é. Na verdade, tem nuances, tem detalhes lá que são importantíssimos. Essa questão do frete de retorno é importantíssima. E esse frete de retorno acabava, de certa forma, compensando a falta de algum benefício, alguma condição para regiões que são abastecidas pelo sul-sudeste. Uhum. Então, esse frete de retorno, ele acabava fazendo com que a descida de carga permitisse um frete diferenciado e a colocação disso nos outros mercados no sul. Se está certo, se está errado, o fato é que era feito, era dessa forma que se conduzia. E só mexer na tabela, só mexer nesse ponto, você acaba, às vezes, criando um desequilíbrio maior no processo, certo? E aí você acaba impactando empresas, tanto empresas industriais, fornecedores, transformadores, como a indústria do transporte. Então, isso num país que tem 65% de tudo movimentado em cima de caminhão, imagina o que...
1: O possível impacto, né?
3: Que isso cria, certo? Então, as discussões que a gente vai ter na feira também vão ajudar a trazer luz sobre isso. Claro, solução, de novo, o país é muito grande, tem muitos desafios. A solução não sai de uma canetada. Ela sai de uma discussão, ela sai da conversa e normalmente ela sai escutando quem é que trabalha no setor, quem é que está na ponta. Escutar o motorista é importantíssimo também, escutar Claro. Quem faz a gestão da frota é importantíssimo, escutar o empresário que sofre é importantíssimo para isso.
1: Bom, e aí, gente, são pelo menos 140 expositores, painéis, 9 é o que eu estou contando aqui. As pessoas podem participar. Eu gostaria que Domênico Carneiro, que é diretor da Feira Multimodal Nordeste, também empresário do setor de logística, fizesse esse convite às pessoas para que estivessem lá para antecipar essas discussões. A gente faz aqui uma prévia, um esquenta, não é? Do que deve ser debatido por lá. Mas, por gentileza, convide o nosso ouvinte. Nós vamos depois também reforçar como funciona com um cupom, por favor.
0: Olha, Natália, você falou aí mais de 140 expositores e aí, de acordo com a conversa que a gente teve hoje, você viu quanto é complexo o mundo da logística e essa complexidade reflete em diversos setores que estão representados lá na feira. Então, a gente tem soluções para seguros, soluções tecnológicas, financeiras, transporte rodoviário, armazenagem, sistemas de consulta de leads para vendas, a parte comercial também está inclusa nisso, terminais, portos, então tudo isso está representado, movimentação interna de armazéns, tudo isso está representado na feira e eu acho que o ouvinte que quer entender um pouco mais ou que quer se atualizar ou que precisa acelerar o seu conhecimento tem que estar presente lá na feira dias 4, 5 e 6 de agosto, das 14 às 20 horas, né? Tanto a feira como os painéis funcionam dentro desse horário.
1: E aí o credenciamento pelo site, né? Da feira multimodal, para poder acessar o evento. Caso você queira acessar o evento para participar, enfim, acompanhar tudo, bota lá, convite, rádio, jornal, tudo junto, convite, rádio, jornal, seu acesso vai ser gratuito. E claro que no site aí é um convite, fale, presidente.
0: O pré-credenciamento, que é um controle que a gente faz daquilo que é credenciamento feito antes da feira, já está 60% maior do que o do ano passado.
1: Olha que coisa boa.
0: Então a gente vai ter também um aumento de visitação.
1: Muito bom, muito bom.
0: Além
1: e agora...
0: de a gente ter ampliado também em mais 30%
1: o número de expositores.
0: O número de expositores e a área.
1: Bom.
0: E falando assim, é bom, né, Pedro, lembrar que a gente está na terceira edição.
1: Sim.
0: Então,
3: só a terceira edição.
1: É uma projeção. E aí mostra mais uma vez a relevância de discutir esses temas, não é? E contem sempre com a gente aqui também na divulgação e para levar essa mensagem à população que foi tão participante, tão presente. Isso nos deixa bem felizes. Desejar sucesso ao evento, que começa, portanto, amanhã. Domênico, obrigada por estar com a gente. Até a próxima.
0: Agradeço, Natália. Obrigado.
1: Dr. Carlos Eduardo Maçães, até a próxima.
2: Até
1: sucesso
2: a próxima.
1: Sempre.
2: Agradeço também o convite.
1: Um abraço. Muito bom recebê-lo. Pedro Macedo, obrigada também por estar com a gente.
3: Obrigado, Natália. Até a próxima. Até nos vemos lá.
1: Vamos embora. E olha, eu quero lembrar o ouvinte o seguinte, que se ele tiver alguma dúvida, algum tema que a gente falou aqui... Nosso programa fica à disposição lá no YouTube, então ele pode acessar quantas vezes quiser. Vai para podcast também no nosso site e que o endereço eletrônico da feira para você conferir na íntegra toda a programação, mais detalhes e fazer o seu credenciamento é multimodalnordeste.com.br. Amanhã começa e até lá.
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7: Começa agora o Passando a Limpo. Muito bom dia a todos. Para você que nos acompanha pelo rádio, pelo aplicativo JCPE do Sistema Jornal do Comércio de Comunicação, você pode baixar no seu celular, no seu tablet, escuta, ou você escuta, você assiste a TV Jornal, você escuta a Rádio Jornal, você lê o Jornal do Comércio, tudo pelo mesmo aplicativo JCPE, do aplicativo do Sistema Jornal do Comércio de Comunicação, começando aqui o Passando a Limpo, também pelo YouTube, tá? Acompanha a gente pelo YouTube aí, você que tá ligado, tem uma tela por perto, dá para colocar no YouTube, coloca no YouTube, nos canais Rádio Jornal e JC Play, você também acompanha a gente aqui, Romualdo de Souza, Pedro Beija e Fernando Castilho na nossa bancada hoje, deixa eu me ajeitar aqui para ficar pronto agora. Porque Natália é alta, rapaz, aí eu fico passando aqui, ó, quando eu sento, tá vendo? Olha, aí deixa eu começar aqui falando sobre convenções, as convenções que movimentaram esse fim de semana em Pernambuco e no Brasil. Teve convenção nacional do PT, né? Teve a convenção do PT que lançou o Lula para reeleição. Teve aqui a convenção em Pernambuco do João Campos no sábado e da Raquel Lira no domingo. Duas convenções que movimentaram muito, muito, muito mesmo a cena política aqui de Pernambuco e pautaram os jornais nesse fim de semana inteiro. Pedro Beija, você acompanhou as duas convenções, né? Ficou ali acompanhando as duas convenções.
8: Isso.
7: O que é que você destacaria ali da
8: cobertura completa do Jornal do Comércio? Olha, é difícil. Eu digo que acho que esse fim de semana das convenções que a gente teve a convenção que oficializou a candidatura de João Campos à reeleição e a convenção à eleição e a convenção que oficializou a candidatura de Raquel Lira à reeleição. Eu diria que esse fim de semana foi o mais importante do ano até agora na política de Pernambuco. Não houve fim de semana mais importante ou mais simbólico do que o que a gente viveu esse fim de semana agora. E é difícil até de resumir, porque foi tanta coisa que aconteceu das 7 da manhã do sábado, ou diria até de 1 da manhã do sábado até a noite do domingo, porque foram muitos acontecimentos e todos eles entrelaçados e se cruzaram em algum momento, né, do final de semana. E assim, a gente teve muito recado, teve muito... O tom da campanha está definido, né? Se havia alguma

0: Pessoal também, né?
1: Isso. Olha, a gente tá falando... não perder as contas...
0: Foram, então, as três candidaturas, as três principais candidaturas.
1: Aí teve a convenção do Progressistas também no sábado, que lançou Eduardo da Fonte.
0: Sim.
1: É, também teve a convenção do PRD Solidariedade, que anunciaram apoio a João Campos, contaram inclusive com a presença do ex-prefeito do Recife na convenção. É, e teve a convenção do PSOL Rede. Então, assim, foram cinco convenções aí nesse final de semana. E, claro, as duas principais, as mais aguardadas, eram a da Frente Popular, né, com o lançamento de João Campos, e a do PSD, com o lançamento de Raquel Lira. É, como eu disse, é difícil até começar a resumir, porque você pega da 1 da manhã do sábado, que é quando termina ali a reunião no Palácio, até a noite do domingo, tem muito, muito pano pra manga. Porque começou com o Miguel Coelho, né, anunciando que não seria mais candidato ao Senado. Ali foi, começou
0: sábado de manhã, no sábado de manhã já...
2: Sábado a 1 hora da manhã.
0: Já amanheceu com o vídeo do Miguel Coelho dizendo não vou ser candidato, ok, beleza, aí, mas continua apoiando o Raquel Lira. Ele diz isso.
1: Guarda esse ponto na memória.
0: Guarda isso aí, porque depois a gente vai tentar entender uma coisa aqui.
1: Exato.
0: Esse Miguel Coelho diz, olha, não sou candidato, ok, beleza, mas... continua apoiando Raquel Lira, continuem apoiando Raquel Lira. Aí chega na convenção...
1: Aí logo depois disso, União Brasil cancela a convenção, que ia ter um ato público no lançamento de Miguel.
0: Isso.
1: Aí fizeram a convenção apenas interna, para lançar as chapas proporcionais. Depois tem a convenção de Eduardo da Fonte no Progressistas. Enquanto acontecia a convenção de Eduardo da Fonte, o União Brasil solta uma nota, assinada por Antônio de Rueda, de que não ia coligar com a chapa governista para governo e Senado.
0: Uhum.
1: Então, essa era a decisão do União Brasil, em nota. Se pode ou não pode, aí já é outra discussão, porque não existe, pode, a federação no meio do caminho.
0: É.
1: Mas o União Brasil deixou, né, verbalizou...
2: Registrou.
0: Registrou, né, que é contra.
1: E registrou que é contra.
0: Que não queria ficar na
1: federação. Então, ali você já tinha uma situação acontecendo.
0: No palanque, né?
1: Exatamente. É, nisso tudo, o Eduardo da Fonte tinha elogiado o Miguel Coelho, agradeceu ao Miguel Coelho pelo apoio e tudo tal, e que estaria disposto a ajudar no que ele precisasse. Beleza. E aí vem a convenção de João Campos. É, muita gente lá no Clube Internacional, um evento grande, contou um palanque muito grande, presença do vice-presidente Geraldo Alckmin, que é do PSB, né?
0: Sim.
1: É, então acaba sendo simbólico, ele estava ali representando o presidente Lula. É, e os discursos muito fortes de reforço de que é o time de Lula. Ali, para mim, está o grande eixo da campanha. Todos eles reforçaram que é o time de Lula, aquele é o palanque de Lula, defesa do governo Lula, das propostas de Lula.
0: Uhum.
1: E João Campos foi quem acabou falando mais de Pernambuco. É, não notei tanto Pernambuco nos outros discursos, né? E acabou ficando muito Lula ali no discurso, e João veio também para falar um pouco de Pernambuco e atacou a gestão Raquel Lira. Então o tom da campanha está ali, ele vai se colocar como contraponto, comparou a gestão do Recife com a gestão da estadual, e talvez a frase mais forte do discurso de João seja quando ele fala que vai arrancar as grades do Palácio.
0: Isso aí foi o recado que foi dado. É porque, gente, política é símbolo, você trabalha através de símbolos. Então, o discurso ele é feito através de símbolos para poder representar as coisas. Então, o que é que o João Campos faz? Ele diz que vai arrancar as grades que foram colocadas para cercar o Palácio do Campo das Princesas. Por quê? O que ele quer dizer é que o governo tem que ficar perto do povo. E ele faz uma crítica a Raquel dizendo que ela não está perto do povo.
1: Ele diz que ali, quem tem medo do povo não honra a cadeira.
0: É, pois é. E aí ele usa as grades como símbolo. No dia seguinte, Raquel Lira... Por isso que eu digo, olha, as convenções tiveram recados e tiveram respostas. Porque no dia seguinte, Raquel Lira faz o quê? Sai do palácio caminhando... entre no meio de uma multidão ali de centenas de milhares, sei lá, centenas de apoiadores.
1: Muita gente,
0: tinha muita gente, realmente. E ela vai, no meio do povo, e ela vai com o povo puxando ela, e ela vai tropeçando, tropeça, e levanta, e segue, e vai embora, e o povo cercando, e fazendo foto, tudo. Foi o recado, foi a resposta para o recado. Então, o João Campos vai lá e usa um símbolo, quer dizendo que ela está isolada, que por causa das grades e tudo, que ela não fica perto do povo. No dia seguinte, ela responde indo para a convenção no meio do povo ali. Então, tudo isso faz parte do discurso. Exato. São discursos que estão sendo construídos ali e esses discursos começam.

0: passaram nas convenções. Eles se tornam mais públicos nas convenções e a partir de agora é campanha realmente.
1: É, o João Campos, ele, desculpa aí, só porque claro. No discurso, aí João Campos também reafirmou um trecho importante, que ao falar da parceria com o Lula, que ele disse que vai, em caso seja governador, vai, isso vai se reforçar ainda mais. Ele falou da Transnordestina, que disse que quando ele foi eleito, a primeira coisa que ele ia fazer é chegar no presidente Lula, e ele falou com essas palavras de passa a Transnordestina para mim que eu vou pegar ela pelo cangote e vou fazer. É, porque diz que o engenheiro aqui vai saber fazer tudo.
0: Entendi.
1: Aí foi o mote, o outro mote dele.
0: Uhum.
1: E aí você tem no domingo a conversão da governadora Raquel Lira, muitos outros recados. E aí, um elemento importante, Miguel Coelho não foi para a convenção de Raquel Lira. Não estava lá.
0: Depois de ter feito o vídeo dizendo que...
1: Até agora ele não se manifestou.
0: Tem uma coisa que eu quero também. Duas ausências que eu quero que depois a gente fale sobre
2: elas. Isso que eu ia perguntar, mas...
0: Depois. A gente, mas depois a gente vai falar sobre duas ausências aqui que me chamaram a atenção. Miguel Coelho, porque ele tinha feito um vídeo dizendo que era para que ia continuar apoiando a governadora, de repente ele desiste, não vai mais. E nesse meio tempo teve até convite
1: De
0: Marília Reis para Miguel Coelho, para os Coelho ficarem na suplência dela, então nesse meio tempo, mas não sei no que deu, você vai me dizer depois. E também Fernando Dueiro. Me chamou a atenção o Fernando Dueiro.
1: Ele
0: não
1: publicou
0: ter
1: uma nota no sábado e não compareceu no domingo na
0: Me chamou a atenção porque o Fernando Dueiro disse a quem quisesse ouvir várias vezes que estava com a governadora independente de posição na chapa. Ele disse a quem quisesse ouvir várias vezes. Disse no privado, disse publicamente, disse a todo mundo. Que estava com a governadora Raquel Lira, porque estava, por convicção, que não tinha nada a ver com espaço no palanque, ser candidato à reeleição, nem nada do tipo. No momento em que ele é preterido, fica o Eduardo da Fonte, aí ele não aparece na convenção. Não sei o que foi que aconteceu, mas depois eu vou conversar isso com vocês. Romualdo de Souza, teve convenção do Lula também. Lula foi lançado para a reeleição. Como é que foi essa convenção?
3: Para os brasileiros, o discurso importante é que Lula está, segundo ele, até porque em função da legislação, e eu espero que ele não trabalhe contra, ele não poderá mais ser reeleito. Portanto, se ele vier a ser reeleito agora em outubro, ele fica mais 4 anos e aí vai ter de esperar mais um período para, se quiser, voltar. Lula disse que está na hora de encerrar a trajetória política. Ele poderia ter encerrado agora já, mas está encerrando a trajetória política nesse quarto mandato e admite o seguinte: eu cometi crime eleitoral. Olha, numa justiça eleitoral séria, o TSE teria de ter feito uma reunião extraordinária, porque o presidente da República fez na Bahia uma campanha explícita pedindo voto para os seus aliados, o governador Jerônimo Rodrigues, o senador Jacques Wagner e o senador Rui Costa. E aí ontem Lula admitiu ter pedido voto antes do período, que é 16 de agosto. Teve um fato muito importante, é que Lula, com a lucidez que às vezes lhe é muito própria, disse o seguinte: uma menina, uma jovem, que engravida aos 16 anos, disse Lula, joga o futuro fora. E aí foi puxado pelo braço pela primeira-dama Rosângela da Silva e disse: ela tem de ter filho quando ela quiser. Claro que não é a gente que vai cuidar, é o Estado brasileiro. Então houve esse embate e Lula não soube o que fazer. Ainda sobre aliados, Lula disse que vai marchar ao lado dos aliados, vai marchar ao lado daqueles que o apoiam e vai marchar ao lado daqueles que fazem política, segundo o presidente da República, uma política para destruir reputações. Lula da Silva, bem afiado, disse o seguinte: que a minha aliança com o PSB vai além do vice-presidente Geraldo Alckmin, mas dessa vez ele não pediu voto para os integrantes desse grupo, que envolve PT e PSB. Na próxima semana, o presidente vai fazer viagens, e uma das primeiras viagens que Lula vai fazer na próxima, aliás, nesta semana, hoje já é segunda-feira, o Lula vai fazer uma viagem nesta semana para, segundo ele, acompanhar obras, já que não pode mais dizer essa obra é minha ou essa obra foi arrumada com dinheiro do meu governo, mas ele disse que não vai ficar em Brasília mais de jeito nenhum, pelo menos até a campanha eleitoral terminar.
0: É, muito bom. É, e, assim, a convenção, então, oficializou o Lula como... Não é, veja, oficializou o Lula como candidato à reeleição. Não é mais pré-candidato agora, é candidato, apesar de que precisa ainda homologar. Essa história da multa que você tem que pagar... Acaba enfraquecendo muito o Tribunal Superior Eleitoral e a lei eleitoral mesmo. Ninguém respeita isso, porque do jeito que corre dinheiro em campanha, hoje em dia...
1: Você conta com a multa.
0: Você conta com a multa já. E aí, pode ter certeza, o Lula não é bobo, pode ter certeza que ele faz a conta antes de falar. Antes de falar, ele faz a conta. Ah, vai ser quanto a multa? Quanto é a multa, Romualdo?
3: Okay. Pode chegar a 25, 30, 45 mil reais se houver reincidência e a quantidade de pedidos de voto. Agora, um aspecto que é importante é que, inclusive, o partido de Lula, que é o PT, votou para anistiar penalidades que foram imputadas aos partidos políticos. Sim, portanto, Lula comete crime eleitoral, o PT vai lá e diz, não vou, pago, devo, não nego, pago quando puder, quando estiver fortalecido, se junta, inclusive, com a direita e vai lá e vota uma anistia apoiada pela maioria dos partidos políticos.
0: Sim, que inclusive todos os partidos, inclusive o PL de Flávio Bolsonaro também, todo mundo se juntou para tentar conseguir essa anistia para os partidos. Isso aí, aliás, o PL e o PT votam juntos com muita facilidade, muito mais facilidade do que a gente imagina. Eles vivem votando juntos. Para qualquer coisa que beneficie partidos, qualquer coisa que dê mais dinheiro para eles, qualquer coisa que facilite a vida deles e dos presidentes das siglas, pode ter certeza que eles estão todos juntinhos lá, votando juntos. Não tem problema nenhum com isso. Agora, a questão não é essa. O que eu estou dizendo é que, para mim e para você, Romualdo, 25, 30, 40 mil é muito dinheiro. Gente, é muito dinheiro. Uma multa de 40 mil quebra uma pessoa normal. Agora, para os partidos políticos pagarem essa conta... Poxa, rapaz, pode juntar aí, não tem problema não.
1: Deixa uma reserva para isso.
0: Vai lá, eu não sei como é que eles não pediram mais vezes voto nesse período agora. Não sei como é que o Lula não pediu voto mais vezes. Deu agora essa como se tivesse sido uma escorregada. Mas você está ali, você faz a conta na hora. Rapaz, vale a pena eu pedir voto aqui para fulano, ele está precisando? Vale a pena. Porque lá na Bahia, o Jerônimo, ele está começando a crescer. Está começando a crescer agora. Ele empatou, inclusive, já com o ACM Neto. O Jerônimo. Então, e todo mundo sabe que o Jerônimo depende, o governador da Bahia, depende muito de Lula. Na Bahia é um caso específico. Depende muito de Lula. Para quem não lembra, em 2022, a ACM Neto liderava as pesquisas, liderava a corrida eleitoral toda. Liderou praticamente toda. E todo mundo dizia, vai ganhar no primeiro turno, porque ele tinha 60%. Quando Lula entrou na campanha, no determinado momento que Lula entrou na campanha, começou a ir na Bahia e tudo, ia pedir voto para Jerônimo, o Jerônimo vira a eleição, ganha a eleição no segundo turno, mas ganha a eleição. E aí, o que é que o Lula e o PT devem ter pensado? Gente, tá mais apertado agora? Porque o ACM Neto estava na frente e tudo, mas está mais apertado? Quanto antes a gente começar a pedir voto, o Lula começar a pedir voto para o Jerônimo, melhor. Aí o que é que o Lula faz? Deixa eu ver aqui se eu tenho 50 mil. Sabe, ele está pegando o microfone e pensando, será que eu tenho 50 mil, 40 mil para pagar de multa? Tem. Vou pedir voto para o Jerônimo e pronto. E ele vai e pede voto.
1: E numa condição muito melhor que 2022, ele enquanto presidente, disputando reeleição.
0: É, agora tem mais dinheiro ainda. Exato. Mas é para pagar multa.
2: Mas eu queria fazer um pequeno comentário a respeito disso. Acho que a questão não é de 20, 50 mil, não. Acho que a questão é, como o Romualdo disse, o presidente e os partidos sabem que depois voltam a lei e anistia isso. Então, cara comete esse tipo de crime e não vai pagar. Não é questão de devo, não nego, pago se quiser. devo, não nego e não vou, pagar. Essa é uma coisa importante. Agora, tem uma coisa que na
0: eu acho que isso desmoraliza mais ainda a justiça eleitoral.
2: Como eu acho que a gente está caminhando para uma questão muito séria quando você diz assim, a multa para você não votar é R$3,50. Uhum. Entendeu? Eu acho que alguma coisa está errada. Ou você bota uma multa decente a R$50, ou você acaba com essa história de multa, de ser obrigatório do sujeito votar no dia da eleição. E tem que ter um valor, pô. R$3,50, né, não é nenhuma passagem de ônibus hoje. E é mais interessante você estar em casa e ir para o município vizinho e dizer que não vai. Mas eu acho que tem duas coisas que a gente tem que observar nessa convenção de Lula, né? Indiscutivelmente é uma convenção muito mais menor, né, em termos de organização, de animação, de produção, do que das convenções que mostravam Lula candidato. Muito claro, uma convenção basicamente cênica, né, para você gravar imagem, tudo de
0: Você está falando das convenções anteriores?
2: Sim, claro, das convenções
0: de outras
2: PT,
0: eleições.
2: De outras eleições,
0: tá,
2: uma coisa, uma mobilização, uma coisa, tudo. Feito em ambiente fechado, feito em um público altamente controlado. E uma coisa que aí a gente nunca vai saber se foi uma estupidez de Edinho e na convenção não botar, só falar apenas homens, né? E mesmo com a presença de Simone Tebet, Marina da Silva, Benedita da Silva e outras mulheres, e aí a gente não sabe se isso foi combinado com Lula para que ele chamasse, na hora que ser votado, dar uma bronca em Edinho e dar uma bronca na organização da convenção e dar voz a Janja, ou se foi uma estupidez de Edinho mesmo. Né? Na verdade, falou ele, falou. O discurso era de que a convenção seria rápida, que o presidente não ia falar muita coisa, e isso aqui. Então, permitiu para que o presidente, publicamente, né, e Lula tem esse negócio, ele cobra publicamente, podia ter feito isso até antes de saber, até porque ele viu a lista de quem ia falar, mas publicamente ele chega e diz: olha, está errado aqui porque não tem nenhuma mulher para falar. E estava lá Simone. Estava Simone Tebet, estava Marina, estava Benedita, estava outras pessoas que podiam falar. E a gente nunca vai saber se isso foi combinado, esse esporro que ele deu em Edinho foi uma coisa combinada, para dar voz à primeira-dama Janja, que aparentemente fez um discurso de improviso, mas organizou ali o discurso feminino. Essa é uma coisa que eu acho que eu observei muito nessa convenção do PT. A gente pode dizer o seguinte, é uma convenção cênica para gravar imagem, né, de uma coisa que é um ato burocrático. Uhum. Né? E aí foi mais nessa linha. Essa é uma coisa que quem acompanhou e quem viu as mega convenções do PT, para a própria, inclusive a convenção de 22, e sem falar nas outras, aquilo ali pareceu um pocket show.
1: É. E aí, acho que é no lance de, não, mas teve transmissão.
2: É, mas não é isso, né? A gente viu que estava lá.
1: Houve uma economia.
2: É, né?
1: Houve uma economia, realmente um evento bem menor.
0: É, exatamente. Foi um evento menor, mas, assim, é foi uma coisa mais. Teve uma trajetória ali emotiva também, porque ele fala como. Tem hora que o Lula fala em tom de despedida, né, Romualdo? Também, dizendo que podia ser. Está encerrando a trajetória política agora, vai ser o último mandato se ele for reeleito. Ele fala. Quando for reeleito vai ser o último mandato, então está encerrando a trajetória política. Como é que foi isso?
3: E um importante o presidente destacar, que é o seguinte, ó, depois de falar de toda a trajetória, Lula falou por quase uma hora, e aí da trajetória política, de tudo que ele fez, ele diz o seguinte, ó, eu queria deixar claro para vocês o seguinte, eu estou já encerrando a minha trajetória política, porque vocês também vão concordar comigo. Nós, disse Lula, precisamos ter novas lideranças. E aí, minha gente, se você olhar a bancada que estava ali, não tinha nova liderança. Tinha gente nova que aderiu a Lula agora, que no passado, inclusive, fez oposição ferrenha, como, por exemplo, estava lá a candidata ao Senado, Simone Tebet, que no passado disputou contra Lula e fez duras críticas ao presidente. Portanto, esse é um aspecto que o PT não se preocupou, não se inquietou de formar lideranças, e o presidente reconhece que agora é hora de... A minha trajetória, diz Lula, é importante porque a gente fez um pacto contra o feminicídio, um dos pontos mais importantes que Lula reforçou. Talvez tenha sido a palavra que ele mais repetiu. E aí disse o seguinte, porque é difícil, porque a gente precisa estar todo dia se reafirmando. E você, quando diz que precisa se reafirmar, disse Lula, acontece o que está acontecendo aqui. E aí todo mundo parou, ele lamentou que na lista das pessoas que falaram não tinha nenhuma mulher. E aí ele puxou pelo braço da esposa dele, e a esposa dele foi lá e fez um discurso bem contundente, não contra o PT, mas Rosângela Lula da Silva, a minha querida companheira, como disse Lula, disse o seguinte, a gente chega por aqui e precisa o dia todo, o tempo todo, se reafirmar e reafirmar a mulherada, não é, minha gente? Todo dia, disse Rosângela Lula da Silva, a primeira-dama. Eu estava aqui olhando, Igor, por gentileza, uma anotação recente. Claro. Quando foi votada no Congresso Nacional a chamada PEC da Anistia, a PEC da Anistia, que eu me refiro, a Anistia aos partidos políticos, PSOL, PCdoB, PV e Rede, orientaram os seus deputados a votarem contra essa PEC que anistiou as dívidas dos partidos políticos. Claro que teve gente do PT que votou, inclusive vários parlamentares de Pernambuco votaram de diferentes correntes. Mas esses quatro partidos, PSOL, PCdoB, PV e Rede, orientaram lá no discurso, lá na hora, para não votar a favor dessa anistia aos partidos políticos.
0: Tá bom. PSOL, PV, Rede e...
3: PCdoB.
0: PCdoB, tá bom. Vou chamar um intervalo e a gente já volta.
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0: 3 e 2.
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0: De volta com o Passando a Limpo e a gente já está aqui de novo. Vamos embora. Daqui a pouquinho tem a Eliane Cantanhede. Vai falar bastante aqui, vai conversar bastante aqui com a gente sobre essas convenções. Agora, tem a possibilidade agora, quem vai ser a vice de Flávio Bolsonaro? Quem será a vice de Flávio Bolsonaro? Parece que pode vir do Podemos agora. Não teve jeito com a Daniela do Republicanos, que o Republicanos ficou de fora. Não teve jeito com a Tereza Cristina. Não teve jeito. Não teve jeito aqui, como não teve jeito com a Tereza Cristina, também não tinha jeito com a Clarissa Tércio aqui de Pernambuco, que também é do PP, e o problema foi o PP que barrou e disse que vai ficar neutro, que não apoia o Flávio Bolsonaro. Aí sobrou o Podemos. Quem seria a vice de Flávio Bolsonaro no Podemos, Romualdo? Tem um nome?
3: Renata Abreu.
0: É a presidente.
3: Renata Abreu é a presidente do partido, é deputada federal pelo Estado de São Paulo e é bom lembrar, no passado recente, lá em 2021, ela lançou o nome de Sérgio Moro para ser candidato à presidência da República e depois desistiu porque Moro não aderiu ao nome, à legenda. Não, então, deixou de lado. Agora, ontem, ela disse o seguinte, olha, eu fui convidada, o nosso partido não tem nenhum problema de se coligar, de estar ao lado de Flávio Bolsonaro, nós vamos fazer uma consulta. E aí, no início da noite, ela divulgou um comunicado nas redes sociais dizendo que daquilo, da percepção que teve dos diretórios estaduais, ninguém foi contra haver uma, e aí sabe, uma coligação de fato com o partido de Flávio Bolsonaro, que é o PL, e ela, Renata Abreu, que hoje é deputada federal por São Paulo, seria a candidata a vice, a candidata a vice-presidente. Imediatamente, Flávio Bolsonaro correu às redes sociais e publicou, divulgou uma foto dele conversando com Renata, uma foto feita no passado. Mas é assim, só para dizer que está no aguardo e esse resultado deve sair. Hoje é 3 de agosto, então, como a data máxima, a data limite é dia 5, deve sair. Renata Abreu disse que sairia ainda hoje.
0: Tem que ser de hoje para amanhã, isso.
3: Já estava consagrada.
0: É, tem que ser de hoje para amanhã.
1: Tem muito tempo, não.
0: Tem muito tempo, não. Sabe uma coisa, o que eu acho interessante é que quando você está carente, né? Você está carente ali, né? Não, é porque, gente, eu tô falando, mas é sério, assim. Antes tá brincando, mas é sério. Quando você está carente ali, qualquer um que dá um oi, você se apaixona, né? Qualquer uma que chega e dá oi, você se apaixona.
1: É a situação.
0: E aí, e dá bom, o sujeito tá carente, a moça chega, dá bom dia, ele já tá apaixonado, já quer casar com ela. Porque Renata Abreu falou ali da possibilidade de ser vice do Flávio Bolsonaro, que não teria problema para isso. O Flávio Bolsonaro corre e já bota uma foto com ela. Já posta uma foto com ela, que é para ver se não perde.
2: Que revela a sua dificuldade, né? De conversar antes.
0: Exato, a situação.
2: Nós estamos falando da vice-presidente.
0: É, mas veja, a situação dele não está fácil,
2: sim,
0: não, porque hoje é dia 3.
2: Falando de uma vice-presidência.
0: Hoje é dia 3.
2: Vamos ver, vamos imaginar em qualquer cenário
0: vice.
2: Como o Flávio Bolsonaro se elege presidente. Aí a história vai registrar e diz, como é que foi? Não, ele aceitou o aviso pelo WhatsApp.
0: Mas
2: então é aquela história. Negócio desse tem um mínimo de conversação para dizer, olha, a senhora vai fazer isso, tudinho. Esse pessoal parece que nunca leu nada sobre Tancredo Neves, sobre reunião e comunicação pública.
0: Eu não acho que seja uma vice ruim para ele. Eu acho que colocar o Podemos ali é muito bom para ele também. Acaba sendo muito bom para ele. É um partido aliado que vai seguir com ele ali. Renata Abreu é um bom quadro para o Flávio Bolsonaro, para o perfil do Flávio Bolsonaro e do partido e tudo. É um bom quadro. Agora, chama atenção porque hoje é dia 3, ele tem que resolver isso até depois de amanhã e até agora ele não tem uma vice.
1: Veja quanto tempo que a gente falou sobre isso, sobre o Senado com Raquel Lira. O caso de Flávio Bolsonaro é um vice-presidente.
0: É, exatamente.
1: E ele não tem, a vaga está aberta.
0: Exato, exatamente.
1: A chave
0: então,
1: presidencial.
0: Assim, a gente está brincando aqui, mas ele tem razão mesmo. A primeira que aparecer ali que disser eu posso ser vice, ele bota uma foto logo com ela para registrar, para garantir, porque já está em cima. Vamos com a Eliane Cantanhede agora.
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0: Eliane Cantanhete, bom dia, tudo bem?
5: Bom dia, Igor, colegas, ouvintes.
0: Eliane, a gente estava falando agora das convenções, falando de toda essa movimentação do Flávio Bolsonaro para tentar conseguir uma vice. Eu estava até brincando aqui que o Flávio Bolsonaro ele está igual aquela pessoa carente, né? Que você está tão carente que passa outra pessoa dar bom dia e você já quer casar com ela. Porque a Renata Abreu disse que... A Renata Abreu simplesmente disse... a gente pode ser, eu posso ser a vice, o Podemos pode ficar junto com o PL, não tem problema nenhum. O Flávio Bolsonaro já correu e botou uma foto com a Renata Abreu para ver se garante logo, já garantir logo o casamento. Chega a reta final sem vice, sem o Centrão, está desanimando os aliados do Flávio Bolsonaro por enquanto.
5: Pois é,
0: o
5: Flávio Bolsonaro... Você tem uma polarização, né? Todo mundo sabe, Lula, presidente Lula versus Flávio Bolsonaro. E o Flávio Bolsonaro, a campanha dele, vamos dizer assim, emperrou, né? Porque ele chega à reta final sem uma vice, né? Todas foram sendo descartadas uma a outra. E mesmo no caso do Podemos, a gente lembra que a Renata Abreu pode até tirar foto com o Flávio, mas o Podemos ainda não decidiu se está na campanha do Flávio. O Podemos ainda está decidindo se vai ser neutro ou se vai com o Flávio Bolsonaro. Ou seja, nem decidiu a vice, nem decidiu ainda se apoia o Flávio. Mas o fato é que o grande mistério dessa eleição, gente, é o encontro que os encontros, né, que o Lula teve com o senador Ciro Nogueira. O Ciro Nogueira não é apenas o presidente, o manda-chuva do PP, mas um grande líder do Centrão, né? Onde o Ciro vai, o Centrão vai atrás. E o Centrão, simplesmente, o Ciro Nogueira era o maior crítico do Lula. Né? Eu recebi aqui no WhatsApp os posts dele, eram cruéis, era o mais ácido crítico ao Lula. De repente, o Ciro Nogueira se encontra com Lula, né? De repente, o Ciro Nogueira é alvo daí das operações, da confusão toda do Banco Master, e de repente ele some, para de bater no Lula. E no momento seguinte, além dele parar de bater no Lula, ele declara o PT, que é o partido dele, neutro, né? Vamos dizer, neutro quer dizer que não vai com o Bolsonaro, né? Uhum. Ou seja, quando declara neutralidade nesse caso, significa, olha, tirou o corpo ou pulou do barco do Flávio Bolsonaro e está se aproximando do barco do Lula. E mais, né, não foi só o PP, né? O PP, o Republicanos, né, o próprio Podemos, o União Brasil, ou seja, o Flávio chega praticamente só com o PL na reta final da campanha. Só com o PL significa que ele tem que escolher alguém do PL para vice-presidência. Ou seja, nessa reta final, o Flávio chega sem fôlego. É como se ele tivesse nadado, mas perto ali da praia, ele corre o risco de morrer na praia, né?
0: É, exatamente. Pedro, beijo.
1: Eliane, bom dia. Bom, a gente está vendo as convenções e a eleição de 2026 nem começou, ainda nem acabou, mas já estão projetando 2030, né?
5: É isso aí, Maurício. A eleição de 2026, imagino, ainda nem acabou, ainda tem muitas incertezas, né? Apesar de favorito para cá, favorito para lá, etc., e dos problemas todos do Flávio, eleição ninguém acerta na véspera, né? Ainda pode ter muita coisa até lá. Mas o fato é que as convenções mostraram isso. O Lula criou ali um certo mal-estar ao dizer que, olha, nós precisamos deixar esse país não estou sendo literal, tá? Mas temos que deixar o país muito, muito bem organizado, porque depois dos 4 anos do governo de São Paulo, o Fernando Haddad vai encontrar um bom país para governar em 2030. Ou seja, o Lula, que estava muito quieto em relação ao sucessor, ele lançou, pode ser por ato falho, pode ser por descuido, mas o fato é que o Lula lançou o Fernando Haddad como sucessor dele. Lembrando que o Fernando Haddad já perdeu a reeleição para a Prefeitura de São Paulo, já perdeu o governo de São Paulo para o próprio Tarcísio Gomes de Freitas, já perdeu em 2018 o segundo turno para o Jair Bolsonaro e tem tudo para perder agora na eleição de São Paulo para o Tarcísio Gomes de Freitas. Ou seja, Fernando Haddad tem aí 3 derrotas nas costas, pode ter agora uma quarta derrota, mas segundo Lula, Fernando Haddad, Lula lançou de véspera e Fernando Haddad para a presidência em 2030. E do outro lado, vamos à convenção de Tarcísio Gomes de Freitas em São Paulo. Né? A convenção do Tarcísio tem uma curiosidade. Enquanto o Flávio Bolsonaro não tem aliança com ninguém, só tem o PL, né? O Tarcísio fez uma convenção com 12 partidos, inclusive ou principalmente os partidos do Centrão. Os partidos do Centrão não estão com Flávio, mas estão com Tarcísio Gomes de Freitas em São Paulo. Isso tem um significado enorme. E na convenção do Tarcísio, o curioso é que o Tarcísio foi a grande estrela, o próprio Jair Bolsonaro, a Michelle Bolsonaro, etc. E o Flávio foi um coadjuvante, né? Geralmente é o contrário. Quando você vai, quando o candidato à presidência vai na convenção de lançamento de um candidato ao governo, o candidato à presidência é a grande estrela. E no, na convenção do Tarcísio, a estrela foi o próprio Tarcísio e o Flávio Bolsonaro foi, assim, coadjuvante. Então, isso tudo a gente já está indicando para 2030, com o Lula lançando o Haddad e o Tarcísio se mostrando a opção da polarização do outro lado, né?
0: Eliane Cantanhede, na Rádio Jornal. Romualdo de Souza.
6: Eliane, muito bom dia. Você falando aí nessa pergunta do Pedro Beja sobre 2030, e aí eu fico imaginando Eliane Cantanhede agora nesta semana que começam as sabatinas, quer dizer, nos próximos dias as sabatinas e os debates, e o PT tem dito que Lula não vai. Aí eu te pergunto, a encrenca seria Lulinha, o filho do presidente, que ele não quer responder perguntas sobre o filho encrencado com o esquema de corrupção que roubou aposentados e pensionistas do INSS e um esquema de carteiradas no Ministério da Saúde? Seria essa a causa?
5: A semana começa, olha só, essa semana é uma semana muito importante porque volta, né, ao fim do recesso, tanto do Congresso quanto do Judiciário, portanto, fim do recesso no Supremo Tribunal Federal. E a manchete do Estadão, nesta segunda-feira, né, o primeiro dia útil de agosto, é o seguinte, vou ler para vocês a manchete. Uhum. Amiga de Lulinha fez mais de 40 visitas fora da agenda a órgãos do governo Lula. Né? Ela, essa amiga do Lulinha é a Roberta Nussinger, que é lobista e que levou empresários e o próprio sócio do Lulinha ao Palácio do Planalto, a gabinetes de ministros, ao BNDES, que é o cofre do governo, né? Enfim, a situação aí do Lulinha complica muito a vida do Lula nessa reta final, que é a reta final que tem as sabatinas, que começam nesta semana, né? E também depois os debates. É claro que num confronto com os adversários, eles vão perguntar do Lulinha. O Lulinha já tem 3 inquéritos contra ele por tráfico de influência no Palácio do Planalto, no Ministério da Saúde, no Dataprev, enfim, o Lulinha, que está morando na Europa, que pode ser chamado a qualquer hora pela Polícia Federal para depor em Brasília. Enfim, eu acho, Romualdo, isso aí ninguém diz. Né? Nenhum assessor do Lula vai me dizer isso e nem vai dizer para ninguém. Mas que fica claro que o Lula está aí refugando aí da debates e a entrevistas, porque ele vai ter que ficar o tempo inteiro falando do Lulinha. Lulinha é o filho sapeca do Lula desde os primeiros mandatos. quando o Lula chegou a chamá-lo de comparar o Lulinha ao Ronaldo, o fenômeno, né? O fenômeno dos negócios. Enfim, isso é uma espinha enorme na candidatura do Lula.
0: O Eliane, você disse que está voltando, o Congresso está voltando do recesso agora, você disse que Lula pode não ir para essas sabatinas, tudo. Essas sabatinas vão acontecer agora ao longo dessa semana já?
5: Já. Você vai ter essa semana, por exemplo, as entrevistas, as sabatinas do Antagonista, o site do Antagonista. Uhum. E o Lula não vai. Os outros candidatos confirmaram e o Lula não vai. E também está previsto aí, está previsto o início também das sabatinas nas televisões, né, que tem um alto apelo, né, que tem muita visibilidade, e a gente sabe como é que as campanhas usam essas sabatinas. Elas capturam ali, tiram um extrato pequeno que é bom para o candidato delas, um extrato em que é muito ruim para o adversário principal, neste caso o Lula, que é o principal adversário de todos eles, e usam na internet. Então, as sabatinas, além de ter o efeito imediato ali, ao vivo, nas televisões, nas rádios, tem também, depois, a repercussão manipulada na internet. E enfim, nesse momento, qualquer escorregão é importante. Essas entrevistas, elas costumam ser muito importantes para os indecisos, para aqueles que chegam na reta final da campanha, sem saber para que lado vai, se vai votar em branco, se vai votar em nulo, e elas costumam ter muito peso, sim.
0: Vamos acompanhar, então. Vamos ver se o Lula vai para alguma sabatina, se vai para... Ele tem dito até que nem para debate no primeiro turno vai, né? Pode nem ir para debate no primeiro turno também.
5: É, exatamente. Ele tem dito isso. Os debates, geralmente, quem está em primeiro lugar não gosta de ir a debate e diz que não vai a debate. Por quê? Porque vai ser o alvo de todos os demais, né? Eu já participei de muita entrevista, muito debate, uhum. E é sempre assim, quem está em primeiro lugar vira alvo de todos os demais. Então, não tem dificuldade de ir, porque você vai para debate, sabatina, para, enfim, para ganhar ponto. E o risco de quem está lá na frente é perder pontos. Mas se não for, também pode perder um ponto daqui e dali, porque mesmo não indo, ele vai estar presente só apanhando dos adversários sem se defender. É uma decisão muito, muito difícil, né?
0: É complicada essa estratégia, porque hoje em dia você não vai para o debate. Eu acho que isso funcionava muito mais antigamente. Hoje em dia, se não, eu estou na frente, não vou para o debate. Aí não vou sofrer lá na televisão. Ok, beleza. Mas hoje em dia tem rede social. E todos os candidatos têm rede social. Então eles vão para lá, mesmo você não estando, eles falam, eles criticam você como se você não estivesse, olhando como se você cadeira. Estivesse olhando para a cadeira às vezes. E aí e depois eles pegam esses cortes e colocam nas redes sociais. Aqui em 2022, a Marília Reis, ela liderava as pesquisas com uma distância muito maior do que a Lula tem hoje. Lula tem uma distância hoje que não é tão grande assim. Liderava com uma distância muito maior e resolveu no primeiro turno não ir para os debates. Perdeu a eleição. Foi para o segundo turno. Chegou, quando passou para o segundo turno, passou num patamar muito mais baixo do que imaginava, do que esperava, e chegou no segundo turno e perdeu a eleição. Mas teve, e depois eu conversando com o pessoal da equipe dela, disseram, foi um erro realmente não ter ido para os debates. Depois é que a gente percebeu isso, mas já era tarde. Mas porque os tempos são outros, né? Muda um pouco essa estratégia. A estratégia muda porque a realidade mudou também. Eliane, vamos aguardar. Vamos acompanhar essas sabatinas agora e os debates e tudo mais, que a campanha começou, Eliane. Agora acabou-se, viu? Não tem mais descanso, não.
5: Pois é, e agora tem o seguinte também, na quarta-feira a gente vai ter mais uma rodada da pesquisa Quest, né? E a pesquisa Quest pode ter novidades, porque com essa reviravolta aí, desses apoios do Centrão na campanha do Flávio. A campanha do Flávio vem sendo muito alvejada pelos erros deles, pelas desistências, pelos abandonos do barco pelos partidos que seriam naturalmente aliados, pelas brigas de Flávio com Michele. Aliás, esse fim de semana teve uma coisa curiosa, né?
0: A convenção sem a candidata.
5: Eu diria curiosa. A Michele... Alô?
0: Oi, é a convenção sem a candidata, né?
5: A convenção sem a candidata. É aquela história. Era a primeira vez que a Michele Bolsonaro, depois de dizer que era maltratada, humilhada e tratada feita idiota pelo Flávio Bolsonaro, era a primeira vez que a Michele ia se encontrar com ele e em público para o lançamento, aí para a convenção do PL em Brasília, na qual ela foi lançada para o Senado, lançada pelo Flávio Bolsonaro ao Senado, mas não apareceu, porque ela tinha, ela tinha procedimentos médicos na hora da convenção. Peraí, você faz procedimentos médicos na hora da convenção? Ou seja, a Michele não quis ir à própria convenção, ao próprio lançamento dela ao Senado pelo DF, para não ter que ficar cara a cara com o Flávio Bolsonaro.
0: Até isso. Eliane, obrigado e até sexta-feira.
5: Tá, eu queria só antes de terminar, claro, já que a gente falou de convenções, chamar Sim. atenção para um dos candidatos, que é o Renan. Né? O Renan foi curioso, porque ele surgiu do movimento ali, daquele movimento das passagens lá atrás, em 2013, né? O MBL Sim. e tal. MBL. E todo mundo tem muita curiosidade de saber quem é esse Renan. Mas eu fiquei meio impressionada na convenção que lançou o Renan à presidência. Por quê? Porque ele defendeu pena de morte e tinha cartazes. Prendeu, matou. Eu acho que isso é muito perigoso.
0: É uma das pautas do Renan Santos é exatamente essa. É essa história essa coisa do prendeu, matou, que ele utiliza muito. Utiliza e chama atenção bastante com essa pauta. Entre outras também, entre outros assuntos. Mas Eliane, obrigado e até sexta-feira.
5: Até sexta-feira, beijão.
0: Beijão. Tá aí então, Eliane Cantanhede, vou fazer o seguinte, vou chamar um intervalo, mas na volta a gente vai falar sobre ausências nas convenções. Fernando Dueira e Miguel Coelho não estiveram na convenção da Raquel Lira. Vamos falar sobre isso e motivo disso, se tem alguma informação, se alguém sabe de alguma coisa, por que é que essas ausências aconteceram. Vamos falar sobre isso. Vamos falar também com Romualdo, que tem assunto para Romualdo também, ainda das convenções que aconteceram nesse fim de semana. Eu quero saber, inclusive, como é que foi, eu quero mais detalhes dessa convenção da Michele Bolsonaro, que a Michele Bolsonaro não foi. Parece que ela estava com problema de saúde, né? Chegou a ir para o hospital e tudo, e por coincidência aconteceu exatamente quando ia acontecer a convenção. Podia ter adiado a convenção um dia, alguma coisa, não sei, mas vamos para o intervalo, a gente já volta.
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1: De volta com o Passando a Limpo e a gente vamos falar logo sobre essa questão dessas ausências, né? Castilho estava perguntando sobre isso, né, Castilho?
2: É, eu tenho uma curiosidade sobre essa questão de por que que o Fernando Duque não foi e por que é que o Miguel não foi. A gente, olhando como leigo, né, eu não sou da área de política, nós observamos que é perfeitamente previsível, ou melhor, não é previsível, mas não seria um fato destoante o fato do Miguel Coelho não comparecer, embora se tivesse querendo demonstrar apoio de fato, como disse no vídeo a governadora Raquel Lira, né, seria muito interessante se comparecesse, desse um alô e fosse embora, ele não ficasse lá para as coisas. Seria um gesto, a política é feita de gestos, mas ele não só não compareceu, como o Rueda faiu uma série de posts aí, tudinho, e aí permite que personagens, né, de fora, como a candidata ao Senado Marília, insinue que estava convidando o pai de Fernando, o senador, o pai de Miguel, Fernando Bezerra Coelho, primeiro suplente da chapa dela, ou então que informações de que áudios de que Fernando Filho, que é o irmão de Miguel, teria dito à governadora que não considerava, que ela não articulou muito. Então, veja bem, são notícias que saíram, ruídos que ficaram na campanha. Essa é uma questão. E aí ele não comparece, então todo esse ruído fica aí na coisa. A outra questão, Igor, que me encontra é o seguinte: por que que Fernando Duque, que saiu do MDB para ir para o PSD, né, e é um personagem importante em qualquer lugar que tiver, inclusive como um ator importante no governo de Raquel Lira, sim, não comparece à convenção? Divulga, né, uma carta, fala dos motivos, sim, põe foto junto com Jarbas, foto com Jarbas Filho, mas também é uma ausência.
1: Mas não vai à convenção.
2: E aí surge uma pergunta natural de quem observa essa cena política, tomando aqui, entre aspas, o nome da coluna de Igor Maciel, para dizer o seguinte: Dudu agrega o quê? Porque, veja bem, é muito claro para quem lê o noticiário político de que a candidatura de Dudu da Fonte é uma candidatura imposta pela sua força dentro da União, da Federação. Ele se impôs. Ele disse: eu tenho a maioria dos votos e vou ser o candidato, e pronto. Vamos. Essa é uma questão. Peraí, deixa eu falar. Tá, segundo, e aí, quando ele faz isso, as primeiras consequências no dia da convenção são essas que eu falei. E que me leva a uma pergunta muito simples: Dudu agrega o que à candidatura a Raquel Lira, né? E qual é a força dele nesse embate no Senado? Lembrando que Senado é um subproduto da eleição de governador.
1: Vamos lá, vamos lá. Deixa eu lhe dizer uma coisa. Sendo bem objetivo, Dudu agrega o quê? Em primeiro lugar, tempo de TV e rádio, inserções. O Eduardo da Fonte, ele é o presidente da Federação União Progressista em Pernambuco. Primeiro, vamos dizer o seguinte, vamos deixar bem claro uma coisa. União Brasil, ele está... O que é que significa aquela nota do União Brasil? União Brasil fez uma nota dizendo que não vai formar coligação para governador e que é contra formar coligação para governador e é contra formar coligação para senador. Ok, beleza. De que é que vale isso? É a mesma coisa do passageiro que entra no avião. O avião vai para São Paulo, certo? Ele entra no avião. Fecharam-se as portas do avião. O avião decola. Você está no meio do voo. Aí ele levanta e diz: eu não quero ir para São Paulo, eu quero ir para o Rio de Janeiro.
3: Mas ele vai desembarcar.
1: É o seguinte, ele vai desembarcar em São Paulo daqui a 4 anos. Ele vai desembarcar em São Paulo. Quando ele desembarcar em São Paulo, aí ele pode pegar um ônibus, um trem, um avião e ir para o Rio de Janeiro do jeito que ele quiser. Mas depois que você entra na federação, e o TSE fecha as portas, homologa ali, fechou as portas, você está preso por 4 anos. Lembra que a gente falou aqui faz tempo que era um casamento? É. Que é um casamento e que você é obrigado. É um casamento que é pior do que casamento, que você é obrigado
2: não
1: a ficar nele.
2: Não é
1: um,
3: por 4 anos.
1: Então, é. Você fica por 4 anos.
2: É um contrato de.
1: Então, assim, o que o União Brasil fez, e ele tem todo o direito de fazer, tá? Tem todo o direito de fazer, União Brasil, que é o seguinte: é dizer, eu não quero mais ir para São Paulo, eu quero ir para o Rio de Janeiro. Estou dentro do avião. Só que quem pilota o avião em Pernambuco é Eduardo da Fonte. Eduardo da Fonte está indo para São Paulo e vai continuar o voo dele para São Paulo e você vai ser arrastado junto. Agora, você pode manifestar e dizer que não quer ir. Beleza. Quando desembarcar, você faz o que você quiser da sua vida. Agora, nesse momento, o efeito é exatamente esse. Você desistiu de ir para São Paulo, mas não adianta. Você vai desembarcar lá. Tá certo? O que é que, de forma objetiva, o que é que Raquel Lira, o que é que Eduardo da Fonte agrega a Raquel Lira? Tempo de TV e rádio. O Eduardo da Fonte, ele tem influência com prefeitos e deputados que o União Brasil não tem. Ele tem uma influência com prefeitos e deputados que o Fernando Dueri também não tem. Apesar de ter muitos prefeitos apoiando ele, dizendo que apoiariam ele, tudo, sem prefeitos, sei lá quantos são. Ok, mas na hora realmente do vamos ver, a garantia, uma coisa é, olha, eu gosto muito do Beja, então eu apoio o Beja. Isso é uma coisa. Outra coisa é eu realmente estar realmente preso a Beja de alguma forma, porque Beja, sei lá, pagou minha campanha ou garantiu minha eleição em tal ano por conta da formação da chapa e tudo. Então, é diferente, tá certo? O vínculo é diferente. Então, o Fernando Dueri, ele tem esse apoio, mas é um apoio meio que muito mais informal do que formal, tá? O Eduardo da Fonte, não. O Eduardo da Fonte tem essa capilaridade para poder entregar a governadora, junto com o PP. O Eduardo da Fonte tem mais de 30 prefeitos.
3: E todos são fiéis a ele.
1: São fiéis
3: a ele. Não é que são um apoio como
1: são prefeitos, são prefeitos fiéis a ele.
3: São fiéis.
1: O União Brasil tem 5. Certo?
3: Fora os deputados, que também têm seus prefeitos.
1: Então, quando você pega ali os prefeitos que tem o Eduardo da Fonte junto dele, os deputados que também têm os seus vínculos com o prefeito.
2: Estão na campanha da reeleição.
1: Então, que estão na campanha da reeleição desses deputados. Então, é diferente.
3: Fora já uma base.
1: O principal, o que contou realmente para dizer vai ser Eduardo da Fonte é o tempo de TV e rádio. Principalmente depois da saída do Solidariedade. Tá? Quando sai o PRN...
3: PRD Solidariedade.
1: PRD. PRN, não. PRD. Quando sai o PRD e Solidariedade...

0: programação, e essas inserções, quanto mais partido você tiver com você, mais inserção você vai ter. Esse cálculo vai ser feito ainda oficialmente, mas João Campos vai ter um pouco mais do que Raquel Lira, mas vai ser só um pouco mais por causa desse acerto com a federação.
1: E uma disputa como essa, qualquer tempo a mais pode...
0: E por que Eduardo da Fonte e não Miguel Coelho? Gente, deixa eu dizer uma coisa aqui que eu disse nos bastidores ao longo dos últimos dias, e assim, o pessoal até ficava assim, mas tem certeza, mais coisa, que coisa absurda e tudo. E eu dizia o seguinte, eu repeti isso para muita gente ao longo desses últimos dias, que era o seguinte, quando alguém me perguntava, vai ser Miguel ou vai ser Eduardo? E eu dizia, gente, é o seguinte, há 80%, de 80% a 90% de chance de ser Eduardo. Aí a pessoa dizia, então 10% de ser Miguel. Eu disse, não, de 10% a 20% de chance de ser Dueire. Miguel não tem nenhuma chance. Miguel nunca teve nenhuma chance de ser candidato. Por quê? Porque ele está preso dentro desse avião da federação.
2: Que vai para São Paulo.
0: Que está indo para um destino que ele não quer mais ir. Mas quem está tá pilotando esse avião é o Eduardo da Fonte. E aí, assim, você goste ou não da forma como ele pilota, está todo mundo dentro desse avião. A federação está dentro desse avião. O acordo foi feito lá atrás. E eles ficaram. Você tem, por exemplo, como é que chama? O Mendonça Filho. Mendonça Filho, quando disseram, vai realmente fazer a federação, Mendonça Filho parou, fez as contas, experiente, fez as contas e disse, rapaz, não vai dar aqui para mim, não. E ele sai e vai para o PL. Depois de 40 anos no mesmo partido, ele sai e vai para o PL. E por que o Mendonça Filho fez isso? Porque ele olhou e ele conseguiu antecipar, e ele teve a capacidade, ele tem experiência para isso, ele teve a capacidade de antecipar que ia dar esse tipo de confusão.
1: E quando ele estava no União Brasil, já existia uma divisão interna justamente com o grupo dos Coelho.
0: Existia.
1: Existia. Era a outra parte dentro do União Brasil em Pernambuco.
0: Exatamente.
1: Né? Era
0: exatamente.
1: Disputa.
0: Exatamente.
2: Imagina a situação dele hoje, no...
0: Dentro dessa confusão. No meio dessa confusão. Entendeu? Então, assim, Mendonça Filho previu isso e saiu do avião. Antes que as portas fechassem, o Mendonça Filho ficou sentado dentro desse avião. Eu estou usando a analogia do avião.
2: É isso aí.
0: Para ficar mais fácil de entender. O Mendonça Filho, ele ficou sentado ali na cadeira, sei lá, 3A. Ele estava sentado na cadeira 3A, lá na janelinha, olhando o movimento do aeroporto, esperando para ver como é. Quando disse, não, vai entrar e os pilotos estão ali, o piloto é o Eduardo da Fonte e o Miguel Coelho também está ali como copiloto e tal, ou está na equipe também. Ele disse, rapaz, isso vai dar confusão. Ele simplesmente levantou e saiu, antes da porta fechar. Ele levanta e sai, como outras pessoas também fizeram isso. Então, porque viram isso, olha, esse voo vai ser confuso, esse voo vai ser turbulento, então eu vou sair antes. Agora, quem não saiu, acaba obrigado a seguir o que é decidido lá. Outra coisa, em relação a Fernando Dueire, tive uma informação agora, eu estava agora perguntando a uma pessoa, o que foi que aconteceu que foi estranha a ausência de Dueire. A pessoa disse, olha, o problema foi que com toda essa articulação, essa movimentação que teve, a governadora, depois que resolveu, não deu nenhum telefonema para ele. Foi a informação que eu tive. Tá? De bastidor. Isso não deu nenhum telefonema para ele para dizer, olha, não vai ser, ficou assim, a gente resolveu assado, nada.
1: Aí você se sente desprestigiado.
0: Ele, de certa forma, ele teria se sentido desprestigiado. Aí é o jeito de fazer política que a pessoa tem que saber fazer as coisas, porque também senão fica complicado.
2: Tem que ter assessoria para lembrar disso.
0: Tem que se dizer uma coisa. Fernando Dueire esteve, mesmo quando disse, olha, não sou candidato a deputado, se tiver uma vaga para ser senador, para ser candidato ao Senado, eu vou. Se não, eu não vou ser candidato a nada. E ele o tempo todo, o pessoal do Palácio ligava para ele ir para os eventos. E ele, algumas vezes eu soube que ele chegou a dizer assim, olha, se eu não vou ser candidato, por que é que vocês estão me chamando? Não, porque precisa que você esteja aqui e tudo. E ele aparecia ao lado, aparecia nos eventos, aparecia nas coisas para mostrar ali a proximidade. E depois
1: Ele não foi muito vocal enquanto pré-candidato ao Senado, mas estava presente.
0: Estava presente, sempre. Aliás, você quase sempre.

0: sempre tinha Miguel. Você quase nunca tinha Eduardo da Fonte. E Eduardo da Fonte apareceu muito pouco, nessas entregas, nessas coisas. Mas sempre tinha Fernando Dueire.
1: Isso.
0: Era, quase sempre tinha Miguel. Quase nunca tinha Eduardo, mas sempre teve Dueire. Dueire sempre teve ali por perto.
2: E é curioso, né? Porque Dueire deixa o MDB, vai para o PSD. Só que aí o candidato a Senado logo lançado, né? O primeiro pré-candidato lançado foi Túlio Gadelha, pelo PSD. Né? E
1: se podia ter imaginar, sido os dois.
2: Podia ser os dois, uma chapa do PSD, mas a governadora optou por colocar a segunda vaga da federação, a segunda vaga para a federação. É. E aí, deu no que deu, o avião todo está aí. É. Mas enfim, acabou que na convenção, Raquel Lira fez gestos a Miguel Coelho no discurso,
0: sim,
2: não fez a Dueire. Né?
0: É,
2: então
0: é
2: volta para o que estava se falando, de que não houve provavelmente essa ligação da governadora, mas também nem no discurso ele foi citado.
0: É.
2: Né? Porque ela fez o gesto a Miguel Coelho, agradeceu a Miguel Coelho, disse que tem muito respeito por ele, reconhece como um grande quadro. Eduardo da Fonte falou a mesma coisa no discurso na convenção, e na convenção do PSD e na convenção do Progressistas, falou sobre Miguel Coelho. É, inclusive na convenção do Progressista no sábado, Eduardo da Fonte disse que Miguel pode ser o que ele quiser. Que ele tem capacidade, é um grande quadro, é aquela coisa. Ele pode ser o que ele quiser, menos senador. Mas conte comigo para o que precisar.
0: É, agora, ela tentou, inclusive, colocar ali como avulso, todo mundo como avulso.
2: É,
0: aquela
2: houve essa
0: confusão
2: proposta
0: toda,
2: na mesa.
0: Não tinha condição, não tinha condição realmente. Agora, ô Romualdo, eu vou voltar para esse assunto que eu quero, veja, que você me conta essa história de um convite que teve de Marília Reis para os Coelho. Mas eu quero, Romualdo, que você fale para mim também sobre ainda essa história de Lula não ir para o primeiro turno, não ir para os debates. Você acha que Lula está em condição? Quando a gente olha as pesquisas, vai ter uma pesquisa Quest agora, mas quando a gente olha as pesquisas, Quest, Datafolha, assim, o Lula está em condição de dizer, não, estou bem demais, não preciso ir para debate, não preciso debater o Brasil, não. Eu posso deixar só para o segundo turno isso, se tiver segundo turno. Ele está em condição de fazer isso?
3: A avaliação que o presidente do PT, Edinho Silva, faz com o presidente Lula, e aqui ainda não tem o pessoal da campanha eleitoral, porque quando chegarem os marqueteiros, aí eles é que vão dizer para onde Lula vai ou não vai, que chapéu vai usar ou que chapéu não vai usar. Isso é outra história. Mas agora, Lula e Edinho Silva chegaram à seguinte conclusão. Além desse aspecto apontado por Eliane Cantanhede, do Lulinha, o filho do presidente, enrolado até o pescoço em alguns esquemas de corrupção, o presidente Lula da Silva tem avaliado que ele só tem a perder. Então, se ele só tem a perder, ele não quer ser a vidraça de Flávio Bolsonaro, muito menos dos outros candidatos. Então, não vai. Evidentemente que Lula está lembrando que na campanha em que Fernando Henrique Cardoso estava bem nas pesquisas, FHC não apareceu. Mesmo assim, Lula foi lá, desceu a lenha em FHC, Fernando Henrique foi eleito. A expectativa agora é, o próprio Edinho Silva fez uma reunião com alguns senadores, inclusive senadores petistas de Pernambuco, e disse o seguinte: nós estamos avaliando que se o presidente for agora em qualquer tipo de debate, em qualquer tipo de confronto direto com outros candidatos, nós só temos a perder. Então Lula não vai.
0: Entendi.
1: Eu queria fazer um comentário sobre essa questão do Edinho, né?
0: Depois eu vou querer falar aqui sobre essa situação ainda do PT, porque a Eliane levantou essa bola aqui. E a gente precisa falar mais sobre isso. O Lula indicou que o sucessor dele é Haddad, tá?
1: Depois de uma briga, de um
0: mal-estar, de um problema com Camilo Santana, porque Camilo Santana era o outro que poderia ser indicado como sucessor também. Mas a gente vai falar sobre isso daqui a pouco.
1: Mas ninguém. Eu queria fazer um comentário seguinte: a relação Lula-Edinho. Edinho é um presidente do partido que, para falar com o presidente, precisa da Casa Civil. O presidente que, para falar, precisa de alguém intermediar para dizer. Ele não tem um telefone. Como presidente do PT, ele não fala direto com o presidente na hora que quer, pelo menos a gente não tem essa informação. Embora outros personagens falem com o presidente na hora que precisam. E esse caso da convenção de ontem me deixou muito claro. É aquela história. Edinho, até que seja nomeado o marqueteiro, é o coordenador da campanha, é o presidente do partido. E, no entanto, devido à condição de historicamente não ter essa proximidade com o presidente, né, o presidente não, como é que se diz, não tem esse, o espaço, ainda existe um espaço ainda. E certamente o presidente ouve ele, mas existem outras falas que vão a esse. Esse é um comentário que eu queria fazer sobre a figura do Edinho, que é o presidente do partido, é todo poderoso, mas é diferente de outros presidentes de partidos, né, do PT, em que abriu uma porta e falavam com o presidente diretamente. Uhum. Eu não sei se o presidente Edinho Silva liga para o telefone direto do presidente à noite, a hora que for, e o presidente, se não puder atender, liga de volta.
0: É. Só para contar essa história aqui, mas Romualdo pode contar essa história para a gente. Teve um entrevero, assim, o Lula ficou chateado com um repentista, com um repentista lá no Ceará, não foi, Romualdo? E o repentista parece que lançou o Camilo Santana e o Lula depois foi reclamar porque disse que não tinham combinado isso com ele, que ele não queria que ficassem falando esse tipo de coisa. Aí depois ele veio e praticamente lançou a Haddad para ser presidente no futuro, hein, Romualdo?
3: Foi Camilo Santana jura de pés juntos e com as mãos postas como um ajudante, como um sacristão contrito.
1: Dê a volta do padre Cícero.
3: Ele, Camilo Santana, não combinou com o repentista. O repentista deu uma entrevista a uma televisão do Ceará dizendo o seguinte: eu sempre gostei do jeito de Camilo Santana. Improviso, minha gente, disse ele, disse o repentista, que eu estou procurando aqui o nome dele. O repentista disse: improviso, minha gente, não é que a gente escreve, decora e diz, senão não seria improviso.
0: Rodolfo
3: Poeta. Vai saindo na mente. De repente eu dei uma virada assim, eu já gostava do Camilo, falei o nome dele. E aí o presidente Lula da Silva não gostou do improviso do repentista.
0: É o Rodolfo Poeta. Rodolfo Poeta, o repentista, estava lá no lançamento, lá no Ceará, né, onde teve com o Elmano, que é o candidato do PT e tudo, para lançar o Elmano candidato à reeleição e tudo. Aí o repentista Rodolfo Poeta saiu-se com essa: presidente Lula, depois de 4 anos do senhor, já está pronto o sucessor e o melhor nome é Camilo. Lula escutou e depois chamou o pessoal do PT e disse: não combinaram isso comigo, não gostei, não combinaram isso comigo.
2: Menos um nome já para 2030.
0: Porque essa pressão agora falando sobre isso? Beleza, ok, passou. Quando chega ontem na convenção, ele manda colocar, porque ele manda, o Edinho organiza.
1: É isso aí, eu estou dizendo, estou colocando isso de propósito.
0: Exato. Aí ele manda o Edinho Silva colocar o Fernando Haddad ao lado dele, na primeira fila, e o Camilo Santana na terceira fila. Ficou lá atrás na terceira
1: ou
0: fila.
1: Ou seja...
0: Se antecipou, meu amigo. Botou a cabeça para fora, leva pancada. E aí ele vai e faz como se fosse um ato falho. Olha o Lula, ele finge ato falho como ninguém. Quando alguém diz: ah, mais uma gafe do Lula, ah, mais um... Eu fico pensando, rapaz, Lula... Não, não. Lula é um fingidor de ato falho. É. Ele finge ato falho como ninguém. Às vezes ele briga, ele parece que ele está fazendo uma besteira que vai prejudicar ele, e aí prejudica momentaneamente ele com um determinado grupo, mas ele faz aquilo para ganhar a atenção de um grupo que normalmente está chateado com ele com alguma coisa. Não, nem sempre é maior. Às vezes é porque ele precisa captar ali a atenção de um grupo, que é um grupo pequeno e tudo. E aí ele fala para esses 10%, 90% ficam chateados, mas a chateação passa. O povo esquece. Não, é uma gafe. Sabe essa história? Ah, foi uma gafe. Ele não pensa isso que ele disse,
2: mas,
0: não.
2: Mas
0: e
2: a
0: tal.
2: Mensagem chegou para quem
0: mas ele queria. Mas a mensagem chegou para quem ele queria. Entendeu? E aí o que é que ele faz? Ele, no meio do discurso, ele faz: agora é hora de pensar nesse país. Qual é o país do futuro que eu vou entregar quando você, Haddad, depois de governar São Paulo por 8 anos, estiver sendo presidente da República?
1: Por 8 anos?
2: 8 anos. É, então ele botou para 2034.
0: Botou para 2034.
2: Então ele botou para 34.
1: Aí ele vai ser candidato em São Paulo a presidência de 30?
0: Não sei. Aí ele já diz, olha, depois, aí, quando ele fala isso, aí ele para um pouquinho, aí a coisa deixa eu fingir que foi um erro aqui. Aí ele para um pouquinho, aí faz, não, eu estou dizendo aqui, mas assim, o próximo presidente também pode sair do Piauí, do Ceará, de Pernambuco, de qualquer lugar.
2: Todos os sinais.
0: Sabe? De qualquer lugar. Ele dá uma corrigida ali, mas todo mundo entendeu.
2: Se a gente for um pouquinho...
1: Pelvelso?
2: Ele falou de Haddad e fala de Piauí,
0: Ceará e Pernambuco.
2: Ceará e Pernambuco. Então estão aí os quatro nomes de Lula... Possivelmente, né? Ou daí saem os quatro nomes. Para 2030.
0: Não sei.
2: Numa linha de sucessão. Porque ele nunca falou disso abertamente.
0: Rafael Fonteles. Não, mas o Piauí tem o Elton
1: Dias.
0: O Elton Dias é o nome lá do PT. No
2: o
0: Ceará
2: Zé
0: tem
2: já
0: o
2: falou
0: Camilo
2: do Rafael
0: Santana.
2: Fonteles, inclusive.
0: Já, né?
2: Zé Disseu já falou de Rafael Fonteles.
0: No Ceará tem o Camilo Santana. Seria o nome é o Camilo Santana, o nome nacional de lá. E aqui em Pernambuco, você não tem nome do PT, assim, tem Humberto Costa, que é o nome do PT, que é nacional. Aí ele pode estar se referindo a João Campos, sim, mas aí é a tal coisa.
2: Pois é.
0: João Campos é do PSB. João Campos vai para o PT? Vai sair do PSB? Sabe, para ser candidato? Porque o PT não vai aceitar candidato de outro partido. Mas não vai mesmo, nunca. Ai, ai, ai.
1: Duas informações sobre dois nomes que vocês falaram aí, mais ligada à minha área, que é a economia.
0: Sim.
1: Rafael Fonteles é certamente a maior surpresa em termos de política, em termos de gestão, porque era o seguinte: é um técnico fazendário que organizou não só as finanças do Piauí, se bem que não era grande coisa, o Wellington não tinha deixado isso, mas ele foi eleito no primeiro turno. Mas era um secretário de fazenda que tinha uma articulação política muito grande. Então, ele foi presidente do Concefaz, tem uma articulação muito forte e é um nome que, dentro do Piauí, quando o senador, que é ministro do Desenvolvimento Social, sair, não for candidato a essa coisa, ele seria um nome a senador tranquilamente. Essa é uma questão. Então, no meio empresarial, Rafael Fonteles é um nome muito bem respeitado, uma grande credibilidade. Tanto que ele está propondo investimentos para o Piauí muito grande. Até por causa da questão da nova face agrícola do Piauí, que deixou de ser aquele estado que era seco em função do Matopiba. No caso de Camilo é realmente o fato novo na política do Ceará. Então, por exemplo, tanto que a política está indo buscar Ciro Gomes, porque os nomes que se seguiram a Camilo não tiveram um charme, não tem ativo para isso. Camilo é um sujeito que, no empresariado regional, se transita como um jeito que às vezes as pessoas nem se lembram que ele é do PT. Então, não é à toa que no Ministério da Educação teve uma performance muito interessante, mas... se alguém chegasse na Faria Lima e perguntasse entre Haddad e Camilo, certo? As pessoas, muita gente, iam se surpreender com o nome de Camilo pelo potencial do nome novo. Haddad, se não for eleito agora governador, terá que ir para uma candidatura presidencial, Igor, depois de 4 derrotas no seu estado.
2: Acho que é o nome.
1: E aí eu lembro o velho Tancredo. Ninguém é forte nacionalmente se não é forte na base.
2: Perfeito.
0: Precisa primeiro ser forte no estado.
1: No município,
0: no estado, tudo, para depois você partir para algo nacional. A gente tem. Aqui eu estava vendo aqui uma situação. Está se falando muito pouco agora de caso Master, né? De repente, Romualdo, o INSS, o escândalo do INSS, ninguém falava mais no assunto. Voltou agora com Lulinha, mas ninguém fala enquanto escândalo. É mais uma coisa do Lulinha, mas ninguém fala do escândalo do INSS. E ninguém fala mais do Banco Master também. Eu já ouvi de uma pessoa, inclusive, dizendo que, olha, estão esperando o assunto esfriar com a eleição... Até para soltar o Vorcaro depois. E aí?
3: E até para soltar o ex-presidente do BRB, porque é importante. o banco que mais operou para que o Banco Master pudesse vender ativos podres foi o Banco de Brasília. E o ex-presidente do banco está preso. Até agora não fez a tal da delação premiada, está sendo recomendada há um tempo, até para ver se esse assunto dá uma refrescada por aqui. Uhum. Então, o Banco Master, que aí, o que é importante pegar do Banco Master, é que se pega o amigo, o galego de Lula, que é Jacques Wagner, pega também dirigentes de partidos de oposição, pega integrantes do Poder Judiciário na cúpula, e a cúpula, a máxima cúpula do Poder Judiciário é o Supremo Tribunal Federal. Se for investigar, dos 10 ministros, dois, no mínimo dois, têm negócios com o Banco Master. Então, se é para pegar, ou pega todo mundo, ou não pega ninguém, e o mais provável é que corrupção no Brasil... ou pega ou não pega. Dificilmente vai andar muito, a não ser que a delação premiada venha quente, mas não virá muito quente. A expectativa aqui em Brasília é que não virá muito quente, não.
0: Deixa eu... Agora, eu disse... Eu prometi, a gente promete, a gente cumpre aqui. Vamos falar sobre essa história. Teve um convite, Beja, de Marília Arraes.
2: Exatamente.
0: Marília Arraes, depois, no meio da confusão ali de Miguel Coelho, não é, vai ser candidato, não vai. Pronto. Aí Marília Arraes, que é candidata ao Senado na chapa de João Campos, fez um convite para os Coelhos serem suplentes.
2: Se a gente,
0: né,
2: pudesse continuar na analogia do avião, Marília estava no aeroporto de Guarulhos esperando o voo descer.
0: Ah, tá.
2: Então, esse seria o complemento da analogia.
0: Entendi.
2: Mas o que aconteceu? Em meio à confusão, ela fez um convite ao grupo dos Coelhos. E ela confirmou isso após a convenção da Frente Popular. Atendendo a imprensa, ela foi questionada diretamente, lógico, porque era o assunto, né, que todo mundo queria saber dela, né? E ela não negou. Ela disse: liguei para me solidarizar a Miguel. Mantenho contato. Ela disse que sempre mantive contato com os Coelhos, normalmente. E que é preciso construir pontes. Foi o que ela disse.
0: Uhum.
2: Ela fala, abre aspas aqui: nunca deixei de ter diálogo com o Miguel e com todo o seu grupo. É importante que a gente mantenha esse diálogo, mantenha o respeito nas convergências e nas divergências. E a gente tem que respeitar esse momento deles. É um momento difícil que estão passando e mais adiante vamos conversar quando for oportuno. Ela falou isso após a convenção. Se solidarizou com o Miguel, reconheceu um momento difícil, desejou muita força e muita resiliência para que continue trabalhando pelo sertão. Foi a outra aspa dela. João Campos, por sua vez, também foi questionado sobre essa possibilidade. Ele desconversou, mas disse que está pronto para acolher todo mundo que quiser somar.
0: Entendi. Né?
2: Então, fica no ar. Nos bastidores, o que apontam é que o convite foi feito a Fernando Bezerra Coelho.
0: E aí,
2: pai de Miguel,
0: voltando para a analogia, voltando para a analogia do avião.
2: Ele não está no avião,
0: isso. Porque ele não é do União Brasil. O pai de Miguel Coelho é filiado ao MDB. O ex-senador Fernando Bezerra Coelho é filiado ao MDB. E o MDB está na coligação da Frente Popular de João Campos.
2: Ainda que...
1: Em tese, não teria problema.
2: Exatamente. Não teria
0: partidário. Não tem problema. Ele não está nesse avião do União Brasil. Porque com progressistas.
2: Antes que se diga que Miguel Coelho é cotado para suplência, não. O grupo dos Coelhos foi contactado por Marília, mas o nome seria Fernando Bezerra Coelho, porque é do MDB. Então existe essa coisa no ar, né? E vamos ver as cenas dos próximos capítulos.
0: Romualdo, você acha que Fernando Bezerra Coelho vai ser suplente de Marília Arraes?
3: Da mesma forma como eu fico imaginando Fernando Dueire sendo o aeromoço servindo o cafezinho de péssima qualidade nos voos aéreos brasileiros. Porque ele, na chapa de Dudu da Fonte, ele é suplente, o primeiro suplente. Logo, ele é suplente de Dudu da Fonte, ainda... que é pré-candidato ao governo de Pernambuco daqui a 4 anos. A expectativa é que ocorra com o Fernando Dueire o que ocorreu agora, quando Jarbas Vasconcelos renunciou e ele assumiu o mandato. Daqui a 4 anos, Fernando Dueire pode voltar ao Senado Federal.
0: Só lembrando que assim, houve o convite para o Fernando Dueire ser suplente, mas não tem informação de que ele aceitou ainda. Né?
2: Ele também foi convidado para a suplência de Túlio Gadelha também.
0: Túlio Gadelha também.
2: Então, né? Ou seja, ele tem duas possibilidades de primeira suplência. Onde eu soube, as suplências que foram convocadas, né? As indicações para Eduardo da Fonte poderiam ser Fernando Dueire, e a segunda suplência seria Jane Santos, que é da Assembleia de Deus.
0: Uhum.
2: Então seriam essas as duas possíveis suplências de Eduardo da Fonte.
3: Muito diretor do Datran, né?
2: Isso,
3: E que aí... ele estava lá em Taquaritinga do Norte já comemorando.
2: Exatamente. Entendi. E a situação, no momento, é esse. Aí, o que, outro sinal interessante sobre Miguel e a Frente Popular, o grupo dos Coelhos, né? É o prefeito de Araripina, Evilásio Mateus, que estava na convenção da Frente Popular, discursou e também atendendo a imprensa, em entrevista, ele foi...

0: mais incisivo e disse que Raquel mais uma vez traiu Miguel. E disse que estava lá na convenção, ele estava inclusive com um boné de Miguel Coelho, né? Disse que em solidariedade a Miguel, ele é um prefeito aliado de Miguel ali no sertão, em Araripina, sertão da Araripe ali, onde Miguel também tem muita força. E aí ele foi muito, muito vocal em dizer que estava com João e mais uma vez Raquel tinha traído Miguel novamente. Aí reforçou toda a trajetória do apoio de Miguel a Raquel e da importância que Miguel teria para a região do sertão. Sim. E que não toleraria esse tipo de movimento.
1: Tá bom.
0: Então é mais um outro sinal aí da Frente Popular acenando, né, do lado de fora do avião, ali acenando para os coelhos, esperando o avião desembarcar.
1: Tá bom, tá certo. Pedro Beja, Romualdo de Souza, Fernando Castilho, gente, muito obrigado a vocês aqui mais uma vez. A gente trouxe aqui o Passando a Limpo, trazendo o que é que deu dessas convenções, com uma grande audiência aqui, com a grande audiência de vocês aqui pelas redes sociais, pelo YouTube, pelo aplicativo. Muito obrigado a todos vocês. Hoje teve a Eliane Cantanhede também, trazendo aqui as informações nacionais junto com o Romualdo de Souza, que faz parte da nossa bancada. Gente, muito obrigado. Passando a Limpo volta amanhã, às 8 da manhã. Os trabalhos técnicos de Eduardo Silva e Avanildo Cerqueira e a produção de João Carneiro e Max Augusto para o programa de hoje. Muito obrigado. Tchau, tchau.
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1: 4 e 8.
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3: Gente, hoje o consultório do Rádio Livre vai falar sobre amamentação. A gente está no mês, o Agosto Dourado, que é um mês também de conscientização sobre amamentação. Estamos na Semana Mundial de Aleitamento Materno, de Amamentação. E o Ministério da Saúde, como também a Organização Mundial da Saúde, OMS, recomendam que o aleitamento materno seja exclusivo até os 6 meses de vida. Mas muitas mulheres não conseguem amamentar até este período, às vezes é difícil o começo, e aí algumas mulheres acabam desistindo ou não conseguindo por algum outro problema específico. São muitos os desafios, mas por que então amamentar, assim, se é algo tão desafiador? E quais são os impactos na vida da mulher, na vida do bebê? A gente vai conversar sobre isso aqui no consultório. Estamos com o Dr. Lucas Fulco, ele é médico ginecologista e obstetra, médico da maternidade do Hospital Português, também da maternidade do Hospital Memorial São José, médico perito judicial com atuação em perícias cíveis, trabalhistas e previdenciárias, e também atua em obstetrícia de alto risco. Boa tarde, Dr. Lucas Fulco, seja bem-vindo.
4: Boa tarde a todo mundo que escuta a gente. É um prazer e um privilégio receber esse convite para falar de um tema tão importante.
3: Vamos então conversar sobre amamentação, aleitamento materno aqui no nosso consultório com o Dr. Lucas e também com a doutora Vilneide Braga Serva. Ela é médica pediatra, mestre em saúde materno infantil, coordenadora do Banco de Leite Humano do IMIP, presidente do Departamento Científico de Aleitamento Materno da Sociedade de Pediatria de Pernambuco. Doutora Vilneide Braga Serva também está com a gente. Boa tarde, doutora, seja bem-vinda.
5: Boa tarde a você, Anne, a Lucas e a todos os ouvintes da Rádio Jornal. Um prazer enorme estar aqui hoje discutindo uma coisa tão importante como a amamentação.
3: A gente que agradece demais vocês dois, por terem aí esse tempinho na agenda disponibilizado para os nossos ouvintes. Obrigada demais. É um assunto importante, a gente precisa falar, porque mexe muito com o emocional das mulheres. A gente sempre escuta assim, olha, a amamentação é muito importante. Todo mundo com quem você conversar, em qualquer rede séria, vamos dizer assim, né, de imprensa, você vai ouvir que a amamentação é muito importante. Mas também é muito desafiadora. Quem já amamentou, quem está amamentando, sabe do que eu estou dizendo. Então, vou começar aqui com o Dr. Lucas, ele que acompanha essas gravidinhas, e aí quando tem o bebê, que se deparam assim, vou amamentar, e muitas vezes não conseguem. Na sua prática, também tem muitas mulheres que não conseguem, assim, no início, Dr. Lucas, o que, que elas dizem para o senhor, ou não, o senhor já acompanha muitas mulheres com tranquilidade estão levando a amamentação?
4: Vamos lá. Talvez essa seja uma resposta difícil, porque amamentar é individual, né? E eu acho que a primeira coisa que a gente precisa saber é que a individualidade tem as suas diferenças. Quando a gente está tratando de sua amamentação, a gente precisa colocar em pauta de que as experiências negativas ou até positivas de outras pacientes não necessariamente vão acontecer com você. Uhum. Eu acho que muitas vezes o desafio é lançado, mas existe tanto um preconceito, uma preconcepção do que vai de fato acontecer num período de amamentação, que muitas mulheres já começam travadas. E isso aí termina fazendo com que a gente entre num contexto de uma novidade cheio de traumas que nem foram vivenciados por si. Então, a primeira coisa que a gente precisa entender é que o maior desafio é a mulher entender de que o corpo ele age por instinto em muitas circunstâncias maternas, e a amamentação não é diferente. Então, eu tenho experiência no consultório e nos hospitais que trabalho de grande dificuldade, mas muitas vezes é pelo receio de histórias de outras mulheres que tiveram dificuldade de amamentar.
3: Mas, por exemplo, como assim? Porque dói, por exemplo, chegam as histórias, mas porque me disseram que dói, seria isso?
4: Isso. Alguma mulher que, de repente, teve uma experiência ruim porque fez fissura e aí teve muita dor ao amamentar. Outra que, de repente, produziu pouco leite ou acha que produziu pouco leite e, com isso, gerou-se um trauma de que não consegue amamentar. Ou alguma outra que, porventura, de repente, produziu muito leite, fez uma mastite e aí houve uma dificuldade também na amamentação. Então, são histórias que, de repente, elas são reproduzidas e que não necessariamente aquilo vai ser uma experiência individual de cada paciente.
3: E quando chegam no seu consultório, que sentem assim, não estou conseguindo, como é que está emocionalmente essas mulheres que acabaram de ganhar o bebê e aí aquele período do puerpério que a gente sabe que é difícil, que a gente tem muitas dúvidas, e a gente não entende muito assim, o que é que o bebê quer. E se a gente não tiver? E eu falo a gente porque eu já passei por isso. Se a gente não conseguir nem amamentar, pronto. É como se não estou conseguindo ser mãe. Acho que é por aí que a gente pensa, assim. Como é que chegam essas mulheres para o senhor, doutor?
4: Eu acho que o primeiro grande exemplo de chegar no consultório é entendendo que a partir dali começou-se um desafio, né? E a mulher se cobra muito por vencer esse desafio. Como se fosse algo, de repente, em uma competição. E, na verdade, é uma competição com a própria mulher, né? Ela mesma competindo consigo mesma. Então, muitas das vezes, essa paciente chega com um sentimento de frustração. Eu tento, eu queria, eu li sobre, eu até assisti vídeos e fui influenciada a favor da amamentação, mas eu não estou conseguindo, e isso gera uma frustração imensa. Muitas dessas questões, elas estão começando na cabeça. Então, a gente precisa colocar que a mulher precisa estar bem. Ela precisa entender que precisa de apoio e que o apoio ele é possível e ele pode promover aquilo ser de fato viável. Mas que, antes de qualquer coisa, ela precisa entender que, nesse processo, alguns desafios vão vir. Então, ela não precisa se culpar, entendendo que os desafios eles existem, mas que eles podem ser superados, principalmente quando a gente tem apoio.
3: Esse apoio, ele é fundamental, seja aí da família, né, de quem está perto, como também dos profissionais. Também vou conversar aqui com a doutora Vilneide. Banco de Leite do IMIP, ele é uma referência. E é uma referência, a gente sabe. E a gente acompanha, inclusive, trazendo muita informação aqui de como é que estão os bancos de leite, precisando de doações, que as crianças que nascem prematuras, por exemplo, né, elas precisam muitas vezes desse leite que é doado para as mulheres que têm uma produção de leite materno muito grande. Mas tem mulheres que passam por esses desafios, como disse o Dr. Lucas, que às vezes tem muito leite, às vezes tem pouco leite, vamos dizer assim, e não sabem muito como amamentar, pega e tudo. Doutora Vilneide, muitas mulheres também procuram.

0: no IMIP para ter essa ajuda, ter essa orientação depois que começam a amamentar?
1: Anne, é excelente o que Lucas já falou anteriormente, inclusive você deu seu testemunho, é importantíssimo. Existe, inclusive, um autor que não sabemos quem foi, mas que é uma frase que é muito usada, que é para amamentar, é preciso da aldeia toda, né? Então, toda essa rede de apoio que é composta pelo profissional de saúde, pela família, pelos amigos. Realmente a mulher precisa dessa rede de apoio para ter sucesso na amamentação. Porque a gente também ouve muito essa história assim: amamentar é fisiológico, absolutamente fisiológico, total, mas nós não somos só fisiologia, né? Nós não somos só fisiologia, a gente tem isso aqui que influencia demais na questão da amamentação, como o Lucas acabou de dizer. Então, a gente precisa, e eu sempre digo até para os residentes, para os estudantes, tudo, você falou em frustração, você falou nessas mulheres que têm problemas, né? A gente assiste em torno de 25 mil consultas por ano em relação a cuidados da mama puerperal, dessa mulher no puerpério, dessa mulher que está amamentando. Então, em torno de 25 mil consultas, é muita gente, né? Muitas, sem problemas, que cursam absolutamente o curso normal, sem questões nenhumas, mas muitas que precisam de apoio, de ajuda, e basicamente de ajudar essas mulheres a entender que elas são únicas e que elas precisam de ajuda individualizada, que elas precisam de apoio. E muitas vezes eu digo aos colegas, aos residentes, às vezes uma mulher que tem um problema que não consegue superar durante a amamentação, essa precisa até de mais apoio, de mais ajuda, de mais rede de solidária do que aquela que está ótima, que conseguiu sem problema nenhum.
0: Quando a senhora fala desse apoio, a senhora está falando também da importância, por exemplo, do pai estar presente? Por quê? E por que eu trago o pai especificamente? A gente escuta assim de muitas pessoas: ah, mas quem amamenta é a mãe. Nesse momento, eu não posso fazer nada. Ok, o peito é da mãe, o leite materno é da mãe, né? Naquele momento exato ali da amamentação, o homem não vai poder fazer absolutamente nada. Mas o antes e o pós pode, não pode, doutora?
1: Olha, até durante ele pode trazer uma água, ele pode fazer uma massagem nas costas, ele pode dar comida na boca, ele pode tudo, ele pode pegar no bebê, ele pode levantar à noite e ajudar essa mulher a posicionar esse bebê, ele pode ficar com o bebê após a amamentação para colocar o bebê para rotar, ele pode trocar a fralda e pedir para ela deite um pouquinho e descanse. Então, ele amamenta junto. Aliás, é a aldeia inteira. É ele, o pai, importantíssimo, inclusive, para essa ligação inicial dessa criança com esse pai, não é? Então, que vai ser importante para o resto da vida. E a ligação importantíssima desse casal, porque o puerpério realmente é uma fase muito difícil para essa mulher. Inclusive, Lucas pode falar muito melhor do que eu, mas é o que é que acontece? Durante a gestação inteira, o aumento de hormônios no pós-parto, após a dequitação, a saída da placenta, uma queda imensa, rápida desses hormônios, que fazem com que a mulher realmente se sinta, mesmo que esteja absolutamente tudo bem, ela se sente, às vezes, na maioria das vezes, um pouco para baixo. É a história do baby blues, que a gente tem mania de usar anglicismo, tem mania de usar palavras em inglês, mas é o que acontece no pós-parto. Ela tá se sentindo diferente. Ela agora, olha, eu agora sou Vilneide, mãe de Mariana para o resto da vida. A gente se prepara para absolutamente tudo, compra enxoval, vai para o obstetra todos os meses, depois no final da gestação, a cada 15 dias, depois a cada semana, a gente se prepara nesse todos esses aspectos. Mas às vezes a gente não se prepara para uma coisa muito séria, que é o pós-parto imediato. Esses primeiros dias, esse primeiro mês do pós-parto é um mês desafiador, não é? Porque a gente, mesmo que a gente se prepare muito, quando ocorre, ele é único. Quer dizer, um bebê é diferente do outro, mesmo da mesma mãe, do mesmo pai, ele responde diferentemente. Então, nunca estamos totalmente preparados. E a gente vai precisar desse pai, da mãe dessa mãe, da sogra, da amiga, da irmã. A gente vai precisar de todo mundo, é uma verdadeira aldeia para cuidar dessa mulher e desse bebê.
0: Bem, a senhora falou
1: E eu
0: sobre.
1: vejo muito isso, Anne. Deixa eu te dizer uma coisa.
0: Claro.
1: Sabe o que eu vejo muito? Eu vejo muito lá mesmo no IMIP, no Banco de Leite Humano do IMIP, eu vejo as pessoas, por exemplo, a pessoa que vai junto, às vezes a mãe, a sogra, a irmã, o próprio pai. A gente cada vez mais vê esse protagonismo desse homem nessa relação entre a mulher e o bebê. E a gente vê o seguinte: a pessoa pegando o bebê e vai a mãe atrás com
0: A bolsa?
1: a malinha,
0: Sim.
1: vai a mãe atrás com a bolsa, vai a mãe atrás com o bebê conforto, segurando, e a pessoa segurando o bebezinho lá na frente, né? Aí eu sempre, quando eu vejo essa cena, eu digo assim: olha, vamos fazer o contrário. Deixa a mulher segurar esse bebê e as pessoas vão ajudá-la em tudo, no peso, até para chegar onde for, ou no ônibus, no táxi, ou no carro, onde ele for. E em casa também. Vamos ajudar essa senhora, vamos cercar essa senhora de apoio, ajuda prática, ajuda prática. Essa é uma coisa muito importante, Anne.
0: E outra coisa também, isso que a senhora falou é real, a gente vê muito. Outra coisa que é importante dizer aqui também: você que tem alguém que acabou de ter bebê ou vai ter bebê perto de você ou da sua família, vai lá, leva uma comidinha. Porque a mulher tem que parar, por exemplo, para pensar ainda na comida ou no que vai fazer em casa, é muito difícil. E se ela tiver um outro filho, aí piorou, porque ela tem que estar com o bebê, dando toda aquela atenção, os desafios da amamentação. E tem um outro filho que está ali também querendo atenção e também merece atenção. Então imagina ainda ter que gerenciar, né? Pensar nas coisas de casa, comida principalmente. E eu falo comida porque assim, quando bate a fome, acabou. Todo mundo quer comer. Então se tiver alguém que leva uma comida, faça só cozinha para essa mulher, já tá ótimo. Ficar com o bebê para que ela tome um banho, poxa, arrasou, melhor coisa que tem. E aí ela com certeza vai ter mais calma, mais tranquilidade para a amamentação. Doutora Vilneide trouxe o ponto do puerpério, explicou um pouco o que acontece. Eu queria que o doutor Lucas falasse até quando vai o puerpério. São 2 meses do bebê, 45 dias, às vezes a gente fica meio perdido, porque esses primeiros dias são dias assim, muito difíceis. Porque o bebezinho que nasceu não tem hora para dormir, a pessoa não dorme. E se está amamentando, está disponível, né? Quando ele chora, que ele quer. Que ele quer comer, vamos dizer assim, a mãe vai lá amamentar. Então, você vive em função do bebê. Doutora Vilneide disse que a gente se olha diferente. Eu estou falando isso porque eu passei por isso. Vocês estão falando, está vindo aqui na minha mente tudo que a gente passa. Você se olha no espelho, menino, não consegui nem pentear o cabelo direito. Acabou, né? Porque a sua vida está ali e você quer servir aquele bebê, mas você também fica cansado. Então, até quando vai o puerpério, doutor?
2: Anne, que preciosidade a gente falar sobre esse tema, né? Eu fico babando escutando a doutora Vineri falando, porque antes de qualquer coisa, talvez as pessoas não saibam a importância que é ter essa pessoa falando tão bem sobre assuntos que ela domina tanto e que é referência mundial. Então é um privilégio. Fui aluno e fã, eu continuo sendo sempre. Mas com relação ao puerpério, eu acho que é precioso a gente falar, porque a amamentação, na realidade, ela está inserida dentro desse momento.
0: Isso.
2: Ainda que a gente possa falar que o puerpério vai durar 45 dias e a gente vai olhar o livro e vai determinar uma data que termina o puerpério é uma fase que ele perdura, né? E na realidade eu acho que ele não termina porque os desafios do puerpério fazem o puerpério continuar muitas vezes. Às vezes eles são talvez melhor estruturados com mais brevidade, e outras vezes eles duram por muito tempo. Então, assim, escutei uma vez minha esposa dizer assim: eu ainda estou no puerpério com esse assunto, já fazia um ano que meu filho tinha nascido, né? Então a gente precisa considerar que os desafios do puerpério eles continuam. Você falou muito bem aí sobre a questão da alimentação. A mulher, às vezes, ela não quer decidir se ela vai comer macaxeira ou inhame. Ela quer que alguém faça ali
0: Isso.
2: para ela e de repente coloque o café com queijo coalho e ela consiga comer. E para isso a gente precisa comentar que também depende da amamentação, né? Uma mulher bem alimentada, uma mulher com um sono preservado, uma mulher que está emocionalmente assistida do ponto de vista de sociedade, ela é uma mulher que consegue com mais facilidade amamentar, né? Então, aquela mulher que está sempre preocupada, que ela não consegue dormir, que ela não se alimenta direito, que ela não tem ingesta hídrica adequada, essa mulher certamente vai ter dificuldades grandes de amamentar. Então, a gente precisa entender que o puerpério ele faz parte de uma zona cinzenta pouco falada,
0: Muito.
2: pouco abordada, que as pessoas hoje em dia, inclusive, graças a Deus, se fala muito sobre parto normal. Inclusive na rede particular, onde a gente tem um déficit tão grande de partos ainda aqui no Brasil, quando comparado às cesarianas. Mas quando a gente fala em parto, a gente está criando um outro problema, que é a gente colocar toda a centralidade da informação e da energia no parto. E esquecer que, na verdade, o parto não é o fim de tudo, mas ele é o começo de uma
0: Começo.
2: vida. Então, quando a mulher tem um neném, aquilo ali, na verdade, vai começar a dar um start numa vida agora de uma família com mais um membro. Então a gente precisa entender que esse começo, muitas vezes, quando a gente não tem o um conhecimento a respeito do que vai acontecer, ele pode virar um monstro. Então a mulher, às vezes, tem um neném, e agora o que é que eu vou fazer? Quem eu vou ser? Quem eu sou? Né? Eu agora sou a única fonte de alimento, mas isso é uma responsabilidade muito grande. Então esse pensamento aí confuso termina fazendo com que a gente tenha grandes problemas culturais para aquele indivíduo. Então, aquela mãe precisa entender sobre o puerpério, ela precisa entender os desafios do puerpério. Veja, a gente falar aqui que a amamentação ela vai melhorar a contração uterina, que ela vai evitar da gente ter hemorragia, que ela vai prevenir sobre alguns cânceres, especialmente de mama, ovário, que ela vai, de repente, ajudar aí num futuro dessa criança, em doenças, inclusive, que são a longo prazo, que ela vai nutrir a criança, que vai gerar uma economia para a família. Isso tudo são verdades. Mas a gente precisa, para além disso, explicar o quanto que aquele vínculo é importante para a mãe e para o bebê, o quanto que aquele primeiro contato ali, que é um contato que nada supera. Eu morro de inveja da minha esposa porque ela consegue amamentar e eu não. Mas é porque é muito lindo ver meus filhos mamando. É uma coisa assim. O meu segundo filho foi entubado e quando ele foi extubado ali com poucos dias de vida, ele quando pegou no peito, eu disse: meu Deus do céu, que cena mais linda, né? Então, assim, é muito precioso a gente falar sobre isso. Para além, obviamente, precisa se dar a informação de livro, mas para além disso aí, a gente precisa dizer o quanto que ele é importante para poder fazer sentido, né?
0: Isso.
2: Para os pacientes começarem a entender que não é somente por causa de, apesar de ser muito importante, mas é também porque para ela é tão importante aquele contato, para ela é tão importante aquela relação que ela cria, que nada, nada, nada se explica quando a gente vê uma mulher amamentando.
0: É, e viver isso, né? Por isso que eu acho que muitas mulheres também se frustram quando não conseguem amamentar. A gente sabe que quem consegue. Pronto, o senhor falou dos seus dois filhos, eu tenho dois também, e eu estava comentando com o doutor Lucas, que de Guilherme, meu primeiro filho, ele pegou perfeitamente o peito na maternidade e nunca pegou errado. Eu não tive nenhum problema com a amamentação. E eu fui para a maternidade sabendo que meu peito ia doer, que ia rachar, que ia sangrar, isso e aquilo e aquilo outro. E eu confesso, eu fui morrendo de medo. Quando a pediatra botou ele no meu peito, não doeu, não fez nada. Ela disse: ele está mamando bem. Ok, pronto, acabou. Nunca tive problema. Depois de 8 anos, eu engravidei de Alice, segunda filha. Pensei, não vou ter problema nenhum, né, gente? Oxi, tirei de letra do primeiro, do segundo. Foi o contrário. Eu achava que a Alice estava pegando bem e ela não estava. Ela mamava, mas muito pouco do que ela precisava. E aí, quando eu descobri que ela não aumentava de peso porque ela não estava pegando o peito bem, eu fiquei arrasada. Eu disse, como é que eu, uma mãe de segunda viagem, não sei ver isso. Foi horrível a sensação que eu tive. E ainda era pandemia, eu não podia ter muita gente na minha casa, então minha mãe não podia ir lá. A bichinha mandava, deixa eu ir, eu não, pra, com medo que pegasse Covid, era aquela agonia toda, vocês imaginam, um puerpério numa pandemia. E com a menina que não estava mamando direito. Precisei de ajuda profissional para ver que realmente não estava, e eu consegui, ok. Eu podia não ter conseguido, e ia ser muito triste, a gente fica muito mexido. Mas todo o apoio que você tem é muito importante. E aí, o que o doutor Lucas está falando aqui, poxa, é lindo mesmo a amamentação. E tem muita gente que vai desistir no meio do caminho porque não tem ajuda, não tem rede de apoio. Veja quantos benefícios essa pessoa não vai perder, como mulher, e o bebê também. Para quem não pode, não conseguiu, por exemplo, a minha mãe nunca conseguiu me amamentar, nem meu irmão. Isso há mais de 40 anos. Não conseguiu, talvez não tivesse naquela época tanto incentivo quanto hoje. Tanta orientação, a doutora Vilneide aqui está até sinalizando positivamente, porque ela não conseguiu. Mas eu consegui. E ela me perguntou: dói? E eu disse: não, dói não. É ótimo. Veja, eu não senti dor. Mas outras mulheres sentiram por alguma diferença de seio, enfim, de posição e tudo mais. Então, o que os doutores estão dizendo aqui? Cada uma é uma, cada bebê é um bebê. É importante, sim, a gente precisa falar assim, mas você, mulher, precisa estar bem. E para quem está nos ouvindo que não é mulher, que não é a mãe, né? Que não é a grávida, que não é a mãe, apoiem de fato as mulheres. É muito diferente quando a gente tem apoio, muito diferente. Doutora Vilneide, já que o doutor Lucas trouxe vários benefícios aqui para as mulheres e um pouquinho para os bebês também, vamos falar um pouco de como está o banco de leite do IMIP hoje, que a gente sabe que também, por exemplo, o bebê nasceu prematuro, eu tinha dito isso, vai precisar do banco de leite, né? E a gente sempre fala muito de que o IMIP é referência e muitas vezes está precisando de doação e não tem, vocês fazem campanha e tudo mais sobre a importância desse leite materno. Como é que está hoje o banco de leite, doutora?
1: Antes de responder a tua pergunta, eu vou só colocar uma questão muito séria que você levantou, Anne, e é a questão da sua mãe, das nossas mães, né? Eu, antes ainda, quer dizer, na década, nasci em 1955, não podia ser sua mãe, lógico. Mas, assim, o que é que acontecia naquela época? Acontecia na década de 70, tem um estudo inicial na cidade de São Paulo e na cidade do Recife, onde a mediana de aleitamento materno exclusivo, no início da década de 70, no Brasil, era um dia, 1,8 dias. Um dia, quase 2 dias só. Tá? Então, imagine isso. Foi a época ouro da indústria de fórmulas infantis no mundo e principalmente em países pobres, como o Brasil e a África e assim por diante, onde pessoas se travestiam, quer dizer, funcionários dessas indústrias se travestiam como profissionais de saúde, pessoal de saúde, e iam nas maternidades e davam, ofertavam, inclusive, a lata de fórmula infantil na maternidade, já saía a prescrição na maternidade, não se tinha o apoio que se tem, então realmente foram vários anos, várias décadas no mundo e no Brasil de declínio do aleitamento materno, muito, muito sério. E tudo o que Lucas falou em relação ao que é de bom do aleitamento materno para o bebê, para a família, para a comunidade, para a questão até de economia em saúde, de economia em gestão de saúde. Mas, assim, uma coisa muito séria que ele colocou, a questão desse nascimento do apego. Hoje em dia, cada vez mais a gente trabalha as questões relacionadas a isso que ele falou, que é a coisa mais linda de ver uma mulher amamentando, esse contato, mas, assim, a gente precisa ver que não é só esse contato que é fantástico, perfeito, ideal, mas o que tem dentro do leite. Hoje, cada vez mais, a gente estuda O porquê, por exemplo, que o coeficiente de inteligência, gente, o que é que tem aleitamento materno com coeficiente de inteligência? Coeficiente de inteligência, aos 30 anos de idade, um estudo de César Victor, um dos maiores pesquisadores brasileiros, mostrou uma diferença de 3,4 pontos do coeficiente de inteligência nos nenéns que mamaram por 12 meses ou mais, comparando aqueles bebês que mamaram por menos de um mês. Olha, coeficiente de inteligência. Gente, é muito sério essas questões do aleitamento. Mas vou responder a sua pergunta. Olha, em pleno agosto dourado, a gente começou, primeiro dia, né, do agosto dourado, foi agora sábado, não é? A gente está com um percentual de doação de leite muito baixo. Então, isso é muito sério, porque cada vez mais a gente verifica em trabalhos científicos que, por exemplo, um recém-nascido prematuro, como o bebê de Lucas, que foi entubado, não é? Esse bebezinho provavelmente era um bebezinho prematuro e precisou ser entubado, precisou ficar em UTI neonatal. Os estudos mostram que os nenéns que usam leite humano ou leite de banco, leite humano é leite de banco, ou leite materno, principalmente se for materno, mas leite de banco também, quer dizer, a doação, a gente diz assim, doação salva vidas. Por quê? Porque esse bebê tem menor tempo de hospitalização, esse bebê tem menor tempo de uso de cateter venoso central, esse neném tem menor tempo de passar para a dieta enteral plena, quer dizer, a dieta pelo intestino e não fazer a alimentação que a gente chama parenteral pela veia. Então, tem menor economia da saúde, porque, por exemplo, esse bebê tem menos risco de ter uma doença muito séria do prematuro que chama enterocolite necrotizante, que é uma doença que ocorre em qualquer país do mundo, o país mais rico do mundo, que tem a melhor UTI neonatal no mundo, se o bebê não usa leite humano ou leite materno, que o leite materno é o leite da própria mãe, ou leite humano, leite de banco, esse neném vai ter maior risco de ter essa doença gravíssima que leva muitas vezes a retirar parte do intestino desses bebês. Esses bebês muitas vezes falecem por conta dessa doença. Então, assim, é muito sério e a gente precisa de muita ajuda. Do mesmo jeito que a gente precisa de sangue, a gente precisa de doação de leite. E a pessoa, eu digo sempre às mulheres que doam leite, eu digo assim para elas, muitas vezes, todos os dias eu digo isso: olha, vocês não precisam mais nem rezar mais nunca na vida, porque vocês estão ajudando a salvar vidas. Literalmente, com base teórica, com base em artigos científicos, estão ajudando a salvar vidas, doando esse leite. Então, realmente, a gente está precisando, Anne, muito de pessoas altruístas que realmente doem leite para o Banco de Leite Humano do IMIP.
0: O
1: E
0: doutor.
1: assim, lembrar o seguinte: que quem doa leite, quem tira leite para doar, está ajudando na sua amamentação também. Porque eu digo sempre, olha, doação de leite, quando a senhora é uma senhora, por exemplo, do interior, ela entende muito isso. A gente aqui da cidade pode entender menos. Mas, por exemplo, eu digo assim: olha, tirar leite para doar é igual a tirar água de cacimba. Se você para de tirar, para de dar de mamar, diminui a quantidade de vezes que você dá de mamar, vai secar o leite do mesmo jeito que seca a cacimba, né? Então, assim, leite é desse jeito. A gente precisa amamentar bem muito e a gente precisa tirar leite de peito para poder ter mais leite.
0: Como é que funciona, assim, para quem está nos ouvindo, que seja da região metropolitana, do interior e esteja amamentando, tenha uma produção grande de leite e queira doar para o IMIP? Como é que funciona, doutora?
1: A pessoa liga e faz um cadastro, que é um cadastro nacional, liga lá para o banco de leite do IMIP, o 2122-4719, ou o 21.

0: total. É, e aí a gente diz quais são esses exames da instituição por conta da questão da lei de proteção dos dados. Então, é só um WhatsApp específico ou o e-mail do banco de leite, e a gente fornece isso na hora que está falando com essa mulher que pretende ser doadora. E aí, essa ficha feita com os exames todos vai para mim ou para outra médica que trabalha comigo, que é a doutora Tarciana Mendonça, e a gente vai analisar se essa senhora está apta ou não para doar. Se os exames estão ok, se os hábitos de vida dela estão ok em relação à doação, se as medicamentos que ela toma pode ser doadora, que às vezes tem medicamentos que a pessoa pode amamentar, mas não pode doar leite, porque esse bebê é um bebê específico, é um bebezinho de 500 gramas, 600 gramas. Então, é diferente essas questões. A gente avalia e coloca apto para doação, e a partir daí a gente liga para essa mulher e diz: olha, tal dia é a rota para ir para esse local. Então, a gente pega leite do Recife e algumas cidades da região metropolitana, como Olinda, Jaboatão dos Guararapes, Camaragibe. Então, tem algumas cidades que a gente também vai para a região metropolitana, Paulista, Abreu e Lima. Então, são algumas cidades que a gente, da região metropolitana, que a gente também vai buscar leite na casa, certo?
1: A pessoa nem precisa ir lá, viu? Pode ser que vá na casa, na sua própria casa. Então, importante isso também, porque às vezes pode ser, né, que alguém pense assim, mas eu não tenho tempo para ir, deve ser demorado para tirar o leite, ou então tempo para levar. O banco de leite vai até você. Então, se você tiver leite para doar e puder doar, doe. Eu vou precisar fazer uma pausa aqui rapidinha. Tem ouvinte já participando, fazendo pergunta, mas no próximo bloco a gente coloca aqui a pergunta dos nossos ouvintes. Quem quiser participar ainda dá tempo, o número é o 99147-8520. Até já.
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3: 4h44.
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1: O consultório do Rádio Livre hoje falando sobre a amamentação, o aleitamento materno, que é tão importante, né, gente? A gente sabe, mas também é muito desafiador. Por isso, nós estamos conversando com a médica pediatra, Vilneide Braga Serva. Também estamos conversando com o médico ginecologista e obstetra, Dr. Lucas Foco. Disse para vocês que já tinha ouvinte participando e tem aqui a Ieda Gris fazendo uma pergunta. Doutora Vilneide, ela faz a pergunta para a senhora, ela diz assim: eu queria que a senhora falasse sobre o colostro, que é aquela secreção que sai primeiro antes do leite, né? E a gente pensa assim, isso está alimentando alguém, né? Quem nunca amamentou, pensa logo, isso está alimentando o bebê? E aí ela pergunta... qual a importância desse colostro, doutora?
0: Olha, que pergunta fantástica. Muito obrigada por fazer uma pergunta tão, tão importante e que deixa dúvidas, né? Principalmente quando a gente tem pessoas, às vezes, que não entendem esse valor desse colostro, né? O colostro é o primeiro alimento do bebê, ele começa a ser produzido durante a gestação. E às vezes a senhora chega e a família chega lá no banco de leite humano, eu tenho certeza que muitos também fazem a mesma pergunta, doutor Lucas, dizendo assim, mas é uma aguinha fraquinha, será que isso sustenta o bebê? Olha,

0: o alimento, o colostro, é o leite que tem maior quantidade de imunocomplexos, de proteínas que são importantes para a defesa do bebê. Além disso, ele tem uma quantidade muito grande de gorduras, não é, para ajudar esse bebê que logo no pós-parto imediato, o que é que acontece com todas as crianças do mundo inteiro? Todas as crianças do mundo inteiro perdem peso, não é, no pós-parto imediato. Isso é normal, porque elas têm uma quantidade de líquido grande no corpo e eles perdem esse peso. Então, esse colostro é importantíssimo para a recuperação do peso, é para proteção contra infecção, como eu disse, em relação à imunologia. Outra coisa importante, esse colostro é importantíssimo para mais rápido possível aquelas fezes escuras, meio esverdeadas, que são até meia gosmenta, né, que a gente chama de mecônio. Ela saia o mais rápido possível. As mães dizem: limpa o cocô, limpa as fezes, né, para a saída dessa secreção que chama mecônio, porque ajuda, inclusive, ao bebê a ter menos chance de ficar com a pelinha amarela, que tem icterícia, e que precisar, às vezes, reinternar tomar banho de luz, fazer fototerapia, né? A não ser que, lógico, que algumas crianças têm, porque tem incompatibilidade materno-fetal, incompatibilidade entre a mãe e o bebê em relação ao sangue, ok, em relação ao RH, em relação ao ABO, mas muitas vezes as senhoras que por alguma razão não amamentam nesses primeiros dias, porque elas estão doentes, às vezes porque elas próprias estão na UTI, esses bebês têm uma chance maior, por exemplo, de ter icterícia, aquela pelezinha amarela. Então são várias, várias, várias efeitos bons para o bebê.
1: Agora, doutor Lucas, tem algum problema da mulher, assim, ó, não sei, algum problema de saúde, alguma diferença hormonal que faça com que essa mulher não tenha tanto leite para amamentar? Porque não é também muito raro a gente encontrar mulheres que não conseguiram amamentar dizendo assim: mas eu não tinha muito leite, eu tinha pouquíssimo leite, aí não deu, por exemplo. Tem algo que leve a isso ou não?
2: Tem muitos mais mitos do que verdades, né? Então, a mulher que, por exemplo, que utiliza prótese e a lenda de que ela não vai conseguir amamentar, quando a gente sabe, por exemplo, que às vezes, inclusive, estimula a produção de
1: É
2: leite.
1: mesmo?
2: A paciente que, porventura, de repente, não tem uma boa nutrição, ou seja, não está fazendo aquela dieta mirabolante e aí, de repente, ela não vai ter a produção de leite, quando não é verdade. Se assim fosse, a gente, com a população que é mais carente, a gente iria não incentivar a amamentação, na verdade, né? Então, na verdade, os mitos, eles são muito maiores do que, de fato, existe alguma contraindicação formal, né? Obviamente, a gente tem algumas contraindicações médicas, específicas, por isso que talvez não valha a pena nem a gente maximizar para um todo de uma população, mas entendendo que as peculiaridades, elas precisam ser guiadas pelo médico para poder a gente conseguir ou não inviabilizar essa amamentação. Mas, via de regra, a maior parte das mulheres tem possibilidade de amamentar e o pouco leite muitas vezes é por falta de estímulo ou por inadequação da pega.
1: O senhor falou da questão da prótese, seria o silicone, né? Quando
2: Isso.
1: bota silicone. E quando reduz a mama? Porque também tem gente que faz a cirurgia de redução de mama, tem uma mama, né, grande, enfim, antes de engravidar. Se reduzir, pode ter o risco de ter pouco leite?
2: Qualquer cirurgia na mama, ela pode interferir na amamentação, né? A gente não tem como assegurar que vai haver uma. A gente vai conseguir preservar os ductos mamários em sua totalidade. Mas também não tem como dizer que não vai conseguir. Então, a amamentação é teste. Ah, pode ser que aquela mulher que nunca tenha feito nada na mama não consiga amamentar por algum motivo que seja. E também é certo, aquelas mulheres que tiverem qualquer tipo de intervenção mamária, elas podem amamentar como quem nunca tenha feito.
1: Tem explicação para aquelas mulheres que têm muito leite, assim, muito, muito, muito, muito, porque tem gente que tem muito leite mesmo, assim, uma produção maravilhosa. Inclusive, eu já fiz algumas entrevistas, não vou me lembrar o nome não, das mulheres, que eram doadoras de sangue, ó, doação, doadoras de leite humano lá para o IMIP, e que eram mulheres assim que produziam realmente muito leite, que conseguiam doar tranquilamente assim, e estavam fazendo nessa, né, doação maravilhosa. Tem explicação também porque umas têm tanto leite assim, doutor?
2: Não cientificamente, especificamente, para a gente dizer que existe alguém que esteja, tenha mais, seja mais privilegiada por ser aí doador de uma maior quantidade. Tem mulheres super magras, né, doutora Vinícius, que são altas produtoras de leite.
1: Não, essa mesmo que eu entrevistei era bem magrinha, gente, bem magrinha.
2: E outras que nem tanto, e então a gente precisa entender que isso é muito individual, mas o estímulo, sem dúvida, é a maior causa. A gente, se for para a história mesmo, né, a gente vê que existiam as amas de leite, né, que mulheres, sim, inclusive, que nem tinham filhos muitas vezes, e só pela estimulação do incentivo a chupetada do bebê no seio delas, né, doutora Vineria, já tinha uma produção de leite. Então, quem nunca escutou uma história de alguém no interior que já estava mais velha e colocou o filho de alguém no peito e começou a produzir leite? Então, a gente entende que existe um estímulo para além do hormonal, mas também físico para a produção.
1: Doutora Vineria, a senhora, como médica pediatra também, a senhora recomenda que a amamentação seja livre demanda ou tenha a hora certinha para amamentar?
0: Olha, que pergunta boa, Anne. A amamentação deve ser realmente livre. O bebê é que vai dizer para a gente a hora que quer mamar, o tempo que quer mamar, quanto tempo de intervalo na mama. Então, essa história de acordar bebê, eu tenho de acordar o bebê, olha, tal hora, não deve ser feito. Aliás, pode ser feito em questões absolutamente especiais, como, por exemplo, um bebezinho prematuro, pequenininho, que está começando a se alimentar pela boca, que passou aquele tempão enorme na UTI, que ainda está usando sonda para se alimentar e começando a alimentação pelo peito. Aí, nesse caso, esse bebê, a gente vai fazer um horário, uhum, para a amamentação, até porque ele nem tolera ficar muito tempo sem mamar ou nem tolera um volume grande no estômago dele, nada. Então, assim, esse bebê especificamente, esses bebês, mas um bebê que nasceu de tempo, o neném que está ótimo, maravilha, que teve alta, não precisa acordar, não precisa colocar horário. Ele vai fazer o horário dele. Ele vai fazer o horário dele. Então, a gente só é esperar um pouquinho, alguns dias, esses primeiros dias, às vezes, são difíceis, né? As primeiras 24 horas, 48 horas, ótimo. A gente, às vezes, diz assim, eita, esse neném é maravilhoso. Quando chega em casa, parece que deu espinho, né? E aí, mas são os primeiros dias. É o neném, ele sabe, sob o ponto de vista de reflexo, de sucção, de deglutição, dos pontos cardeais, o neném sabe mamar, mas até ele regular isso direitinho, leva algum tempo, do mesmo jeito que a mãe também tem tudo sob o ponto de vista anatômico, fisiológico, para amamentar, mas precisa se adaptar. Então, isso vai chegar.
1: Bem, para a gente finalizar esse consultório, tem aqui o áudio de um ouvinte, um pai, que também curtiu muito esse momento da amamentação e resolveu trazer aqui o seu depoimento.
3: Barreto, boa tarde, doutores, boa tarde, ouvinte da Rádio Jornal. Essa questão da amamentação materna é muito importante, sim.
4: Essa seja uma resposta difícil.
3: Meu filho, ele mamou até os 3 anos de idade, certo? E a participação do pai nesse ponto é essencial, principalmente no começo da amamentação. Por quê? Eu era casado com a mãe do meu filho na época e ele demorou a pegar o peito para amamentar, né? E a gente insistiu, foi no Biama aqui em Petrolina, no Hospital Dom Malan, e a gente foi orientado até ele conseguir pegar certinho e mamou até os 3 anos. Por que a participação do pai é importante? Porque, principalmente na madrugada, principalmente no início, ela levantava para amamentar a criança nos horários certos, e eu ficava acordado com ela, junto com ela, e colocava a criança para dar o arrotinho. Então, eu sempre participei como pai, eu acho muito importante nesse ponto o papel do pai participar desses momentos, porque além de viabilizar que estimula a mulher a amamentar, porque ela vai ter uma ajuda do parceiro, é bom para a criança, é saudável. Então, essa é minha opinião, meu ponto de vista nisso, que é Demontier Júnior de Petrolina, Sertão Pernambucano.
1: Seu Demontier, muito obrigada por esse relato, muito importante para os homens que estão nos ouvindo entenderem a importância desse momento também para o pai, né? A amamentação, a mulher amamenta ali, mas o pai tem uma participação fundamental nesse processo. E o filho é dos dois, é da mãe e do pai, não é só da mãe, não. Então, tem que realmente estar todo mundo junto, ajudando essa mulher. E para as mulheres que estão grávidas, que nos ouviram aqui, eu acho que estão amamentando, calma, tranquilidade, isso tudo, os desafios passam, e procure ajuda profissional. Conversa com seu médico, conversa com o pediatra, vai atrás, porque realmente a amamentação vale a pena. E é importante que você tente. Doutora Vilneide, muito obrigada por estar com a gente aqui nesse consultório. Foi maravilhoso lhe ouvir. Tantos benefícios, tanta informação essencial. Muitíssimo obrigada.
0: Muito obrigada, Anne. Muito obrigada, Rádio Jornal. Olha, o tema do Agosto Dourado desse ano do Ministério da Saúde do Brasil é a amamentação para um começo de vida sustentável. Fortaleça o que funciona. Então, você, Anne, todos que fazem a Rádio Jornal, o doutor Lucas, prazer enorme de ter sido meu estudante, olha, uma coisa fantástica, né? Todo mundo que está aqui, quer dizer, Anne, a Rádio Jornal, o doutor Lucas, estão fortalecendo o que funciona. Então, estão fazendo parte realmente desse slogan do Agosto Dourado desse ano.
1: E eu vou repetir os telefones aqui do Banco de Leite do IMIP. Veja se eu anotei certo, doutora. 2122-4719. Isso? E 2122-4103. Correto, então, para quem...
0: Ótimo.
1: Quem aí puder fazer essa doação de leite humano lá no IMIP. Doutor Lucas, foi um prazer enorme também lhe conhecer, lhe receber aqui, poder lhe ouvir, né? E aí, orientando tanto homens quanto mulheres também. Muito obrigada por esse consultório.
2: Obrigado, Anne. Obrigado, Rádio Jornal. Obrigado especialmente por abrir, na verdade, esse portal de comunicação para que a gente possa instruir, desmistificar e principalmente orientar essas mulheres o quanto é importante amamentar e o quanto elas não estão sozinhas. Uhum. Né? Enquanto profissionais, enquanto pai, enquanto esposo, a gente precisa, de fato, incentivar, porque a amamentação, cada gota importa.
1: É verdade. Dr. Lucas Fulco, ele é médico ginecologista, atende no Hospital Português, no Memorial São José também. Gente, obrigada por estarem com a gente. Esse foi o consultório do Rádio Livre hoje. A produção foi de Gabriela Bento, trabalhos técnicos de Big Alves, Edilson Lima e Lucas Medeiros. A coordenação de jornalismo é de Victor Tavares.
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5: Agora são 5 horas no Recife.
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0: Fala, gente boa brasileira! Vivemos dias em que o mundo parece mudar a cada instante. Conflitos entre nações, fenômenos da natureza cada vez mais intensos, desafios econômicos, notícias que, muitas vezes, geram medo e insegurança. Em meio a tantas informações, é fácil sentir que estamos perdendo o controle sobre o futuro. Mas é justamente nesses momentos que precisamos lembrar: algumas coisas estão ao alcance das nossas mãos, outras da nossa fé. Em nossas mãos, trabalhar com honestidade, cuidar da família, estender a mão a quem precisa, preservar a esperança, respeitar o próximo e fazer o bem. Escolher palavras que confortam em vez de ferir, cultivar a união em vez da divisão e acreditar em pequenas atitudes e que pequenas atitudes transformam grandes realidades. Entretanto, existem situações que fogem completamente do nosso controle, que não vamos, é claro, resolver sozinhos todos os problemas da humanidade. É aí que entra a fé. É ela que nos sustenta quando as respostas demoram, fortalece o coração quando o caminho parece difícil e nos lembra que Deus continua no comando, mesmo quando não entendemos os acontecimentos. A fé não elimina os desafios, mas nos dá coragem para enfrentá-los. Ela nos faz olhar além das manchetes e acreditar que depois da tempestade, o sol volta a brilhar. Deus continua abrindo caminhos onde os nossos olhos ainda não conseguem enxergar. Por isso, faça tudo o que estiver ao alcance das suas mãos e entregue ao Senhor aquilo que só Ele pode realizar. Mas continue sua jornada, persevere, cuide de si e de quem você ama. Creia no Deus dos impossíveis. E muito bom dia.
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0: E que linda família brasileira. Eita, bom dia, boa tarde, boa noite. Valeu, onde você estiver, hein? Terça-feira, dia 4 de agosto de 2026. Já se passaram 216 dias do ano, faltando 149 para o ano acabar. Hoje é dia do padre. Viva o padre! É também benção padre, a benção padre. É também o dia nacional da campanha educativa de combate ao câncer. Vamos cuidar, hein? O santo do dia é São João Maria Vianney. Com trabalhos técnicos de Avanildo Cerqueira.
2: Bom dia!
0: Aí, Cerqueira. E produção de Cristiano Bassan, em rede, pela Rádio Jornal Recife, Limoeiro, Caruaru, Garanhuns, Pesqueira e Petrolina. Estamos começando mais um programa, A Voz do Povo.
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0: Hoje, dia do padre, a gente canta com o padre. Padre Marcelo Rossi, sim, Noites Traiçoeiras.
3: Você que está na solidão, você que está na depressão, preste atenção. Sua presença é real. Entregue sua vida, problemas. Fale com Deus.

0: Ele vai ajudar você.
1: Após a dor, vem a alegria. Pois Deus é amor e não te deixará sofrer.

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1: Coisa linda! 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
2: O Recife acordou, deu bom dia.
1: Acorda Recife, acorda Pernambuco, acorda Brasil. 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

0: Vem fazer parte desse cordão maravilhoso. Rádio Jornal Recife 90.3 FM. Vem comigo, vem.
1: Recife acordou, deu bom dia em
0: Pernambuco. Acorda Recife, acorda Pernambuco, acorda Brasil. Eita, que coisa boa você contar com a gente e a gente contar com você. Vem pra cá, você de Limoeiro. Pertinho da gente, Limoeiro. Você já na atividade física, escutando a Rádio Jornal. Vem pra cá, Caruaru, 91.3 FM. Vem comigo, vem comigo, vem comigo. Entra nessa folia. Com fé e esperança. Com nossa musicalidade, nossos clubes. Feitiço do bom. Ninguém pode resistir. Você de Garanhuns, 107.5 FM. Deixa eu prever. Alô, Caruaru, 91.3 FM.
1: Você vai ficar. Ah, meu bem, sem você não há carnaval.
0: Olha a vacinação.
1: E a vida
0: sem saúde não tem carnaval, não tem forró, não tem nada. Não é isso, Pesqueira? 90.9 FM, Cidade da Graça. Então entra, vai, entra!

0: Petrolina, padroeira Nossa Senhora Rainha dos Anjos, entra na fé, na esperança.
1: Demais a gente se distingue.
0: Faz sim a diferença.
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0: Ô mulher, você ouviu aí no consultório com a volta de Anne Barreto. Cuidar da amamentação. O quanto é importante você amamentar. Tem mulher que pensa, ah não, meu seio vai ficar feio. Né? Aquela coisa mole, não tem nada disso não, menina. Não tem nada disso não, menina. A ciência não comprova isso não. Quanto mais você coloca seus seios para amamentação, mais eles ficam bonitos e mais você tem leite.
2: Pode acabar o petróleo, pode acabar a vergonha.
0: Eita,
2: pode
0: coisa
2: boa.
0: Pode acabar o petróleo, mas a fé restitui a sua vida. O seu encontro com Deus, a natureza.
1: Ouvi dizer.
0: Sim, o que é que ouviu?
1: Que o mundo vai se acabar.
0: Vai o quê, homem? Vai o quê, mulher?
1: Tudo vai pra cultura.
0: Que conversa é essa?
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0: Isso é conversa pra boi dormir, que o mundo vai acabar. O mundo tem dono, mulher.
1: Um bom e uma mulher.
0: Viu, menino? Menina?
1: E um cabone de prata.
0: Olha aí.
1: Tempo bom viverá. Pode acabar o petróleo, pode acabar.
0: Pode acabar tudo. Mas o mundo não acaba.
1: Tem
0: dono e o dono é forte.
1: Então
0: acredite. Olha o instrumental aí, os metais. Eita, que gostoso, vai. Eita, metal arretado. Ô maestro, vai maestro. Olha o instrumento aí. Olha a afinação. Nós somos afinados, né? Eita, os músicos pernambucanos são os melhores. Por que isso vale?

0: Abraço do sertão ao cais, do cais ao sertão. E Deus colocou os mãos. Deus colocou o mundo em suas mãos. Deus colocou o mundo em suas mãos para você cuidar. Que responsabilidade, hein? Te liga, te liga.
1: São coisas que valem muito, companheiro. Sim. Valem um monte de abraço.
0: Um monte de abraço para você que escuta a Rádio Jornal. Mais um dia que Deus nos dá para aproveitar com a inteligência que Ele coloca em nossa mente, pela força nas mãos. Utilize.
1: Uma jornada, uma pátria ensolarada pelos raios da
0: visão. Ame a sua pátria. Trabalhe pela sua família. Trabalhe pela pátria.
1: Vale
0: um abraço, sim, companheiro, companheira. Dentro do coração de todos nós.

nós temos belas histórias de grandes empresários que começaram a vida como engraxate, viu? Exatamente, bilionários, viu? Bilionários. Começaram lá

0: todas as categorias profissionais.
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2: Vamos à previsão do tempo para hoje, conforme as informações da Agência Pernambucana de Águas e Clima, a APAC. A APAC emitiu um aviso meteorológico de estado de observação, que indica pancadas de chuva de intensidade moderada e pontualmente forte para as regiões metropolitana do Recife e das Matas Norte e Sul, válido até o fim da manhã desta terça-feira. Portanto, a população deve ficar atenta às recomendações da Defesa Civil. E para hoje a previsão é a seguinte: na região metropolitana do Recife o tempo é nublado a parcialmente nublado, com pancadas de chuva de forma isolada em toda a região ao longo do dia, com intensidade moderada. A temperatura máxima é de 28 graus e a mínima 21. Já nas zonas da Mata Norte e Sul, o céu é nublado a parcialmente nublado, com pancadas de chuva em toda a região ao longo do dia, com intensidade moderada. A temperatura máxima na zona da Mata é de 28 graus e a mínima 18. Enquanto no Agreste, o céu é nublado a parcialmente nublado, com pancadas de chuva de forma isolada ao longo do dia, com intensidade fraca a moderada. A temperatura máxima no Agreste é de 28 graus e as mínimas 15. E no sertão pernambucano, o tempo é parcialmente nublado, com chuva rápida de forma isolada no período da manhã, com intensidade fraca. A temperatura máxima no sertão é de 30 graus e as mínimas 14. Por fim, em Fernando de Noronha, o tempo é parcialmente nublado, com chuva rápida em toda a região ao longo do dia. Em Noronha, a temperatura máxima é de 26 graus e a mínima 24. Previsão do tempo, Cristiano Bassan, Rádio Jornal, Rádio Notícia.
0: E hora certa, agora são 5h18.
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0: Jornal do Comércio, a diferença é enorme. Congresso adia volta com agenda reduzida e impasses, viu? Exatamente, Congresso adia volta com agenda reduzida e impasses. Mendonça Filho pode se lançar hoje como mais uma opção raquelista ao Senado. Novo pontilhão sobre Canal de Setúbal é inaugurado na zona sul do Recife. Estudantes da rede estadual de Pernambuco são bicampeões de Olimpíada de Tecnologia. Aê, valeu! Setor de logística em Pernambuco em discussão. Documentação, endividamento e burocracia fazem reforma Casa Brasil não decolar. E mais, primeira mulher do Brasil salva pela Maria da Penha é inspiração 20 anos depois. Destaque-se capa da edição de hoje do seu Jornal do Comércio. Para saber, tem que ler o JC.
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0: Eita, parabéns para você que está aniversariando hoje. Você que é de Leão, viu? Você que é de Leão. O dia favorece as viagens, mas também a organização para o futuro, caso não possa viajar neste momento. No entanto, é importante prestar atenção às informações, especialmente ao emitir bilhetes e fazer reservas, viu? Então, presta atenção e bom aniversário para você. Felicidade, felicidade. Mas, igualmente com você, eita, Ivan Lima, ator, apresentador e diretor teatral. E lembra de Ivan Lima também? Grande narrador esportivo? Você vibrou com ele, né? Eita, que coisa! E o Barack Obama, político norte-americano. Bruna Marquezine, atriz brasileira. Então, todos juntos, parabéns!
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0: Estou aqui para dizer para você o seguinte: Secretaria de Finanças de Garanhuns realiza semana de conciliação para quem deseja negociar débitos com o município. Não é isso, Ed Carlos?
3: A Secretaria de Finanças da Prefeitura promove entre os dias 17 e 19 de agosto a Semana de Conciliação em Garanhuns, oferecendo aos contribuintes oportunidade para regularizar débitos. Durante a ação, serão negociados todos os tributos municipais, incluindo ISS, IPTU, alvarás, entre outros. Os atendimentos acontecem no Centro Judiciário de Solução de Conflitos e Cidadania, no Fórum Ministro Heraldo Gueiros, na Avenida Rui Barbosa, bairro de Heliópolis, das 8h30 à 1h30 da tarde. 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
0: E hora certa, agora são 5 horas e 21 minutos, 5 e 21. Ô meu amigo, tem algum problema aí no seu bairro, na sua rua? O que é que tá faltando aí? Transporte público? Iluminação? Tá problema aí? Então, entre outros problemas, vem comigo, tem um WhatsApp na Rádio Jornal.
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0: E o Everaldo Queiroz do Cordeiro, vem comigo, vem.
5: Aqui quem fala é Everaldo Queiroz, Torre Cordeiro. Estamos aqui para fazer um apelo aqui ao pessoal da Secretaria de Saneamento do Recife, pois faz mais de mês que estamos nessa situação aí, o esgoto estourado, o caminhão vem, limpa e volta tudo de novo, do mesmo jeito, aqui por trás do bloco 16 e em vários outros blocos aqui de dentro do conjunto habitacional do Cordeiro, com a palavra Prefeitura do Recife. Socorro, prefeito!
0: Tá vendo aí? Então socorre o homem tá aperreado e todos lá, né? Agora, são 5 horas e 22 minutos e Petrolina? Petrolina, o que é que falta? Petrolina realiza serviço socioassistencial para atender a população idosa do município. Informações com a nossa querida Edjane Almeida, vem.
6: Uma manhã dedicada ao cuidado, ao acesso a direitos e ao fortalecimento da cidadania. É a proposta do serviço socioassistencial Acolher e Conciliar. Quem vai contar detalhes para a gente sobre isso, uma manhã incrível que começa daqui a pouquinho, é Thalita Andrade, conciliadora e coordenadora da Casa de Justiça e Cidadania aqui de Petrolina. Bom dia, Thalita, tudo bem?
7: Bom dia a todos os ouvintes da Rádio Jornal. É sempre um prazer vir aqui na rádio, né, divulgar o nosso trabalho, divulgar, e nesse caso agora, para a população idosa, né, que é um público que a gente precisa acolher, a gente precisa cuidar, e é isso que a gente tem feito.
6: Então, Thalita, já parabenizando essa ação e querendo que você passe detalhes para a gente desse dia tão incrível que começa daqui a pouquinho. Como é que faz para participar?
7: Tá, começa agora às 8 horas, né, na Casa de Justiça e Cidadania. É voltado para o público socioassistencial que a gente já atende, a pessoa idosa aqui do Vapolu. E nós teremos diversos serviços de cuidado, de autocuidado e de acolhimento para a pessoa idosa, assim como também teremos audiências de conciliação ao mesmo tempo. Então, nós teremos audiência de conciliação, nós teremos cadastro e atualização do Bolsa Família, nós teremos esmaltação nas unhas das nossas idosas, nós teremos cortes de cabelo, nós teremos um educador físico, nutricionista, um belo café da manhã aqui para recepcioná-los e alguns serviços também de segurança alimentar.
6: Perfeito, Thalita. Gente, olha, reforçando aqui o endereço, tá? A Casa de Justiça e Cidadania fica na rua José Coelho Brandão, número 80, no bairro Colina Imperial. E para vocês que quiserem saber mais detalhes e mais serviços que acontecem na Casa de Cidadania e Justiça, é só comparecer, certo? Thalita, algo mais a informar?
7: Claro, é importante dizer que essa é uma ação da Prefeitura de Petrolina por meio da Secretaria de Assistência Social e Combate à Fome, né? E nós temos também, enquanto parceiro, Sejusc, que é o Centro Judiciário de Solução de Conflitos e Cidadania de Petrolina e também o Transforma Petrolina. Então, é uma ação aí que a gente se uniu, que a gente está se juntando para levar um melhor atendimento, enfim, uma manhã muito especial para a pessoa idosa. A gente sabe que a melhor idade chega e ela precisa ser cuidada, né? De uma maneira muito legal e muito especial para eles nessa manhã.
6: E é muito bonito ver a interação dos idosos, e eles ficam tão, tão felizes, né, quando a gente chega, conversa com eles, é muita animação, é muita vida, digamos assim, sendo vivida e sendo valorizada aqui em nossa cidade. Muito obrigada, Thalita.
7: Obrigada, quero aproveitar e convidar, né, todos os idosos que já são acompanhados que possam vir, que ainda dá tempo, podem chegar, que com certeza a gente tem muito carinho e muito amor aqui para compartilhar com todos eles. Obrigada, bom dia.
6: Então não percam, tá? Começa já já, de 8 ao meio-dia, essa manhã é incrível para os nossos idosos, eles merecem. Dijane Almeida para a Rádio Jornal, Rádio Notícia.
0: Vai lá, gente boa da boa idade, numa colher petrolina. Deixa eu ver aqui no WhatsApp da Rádio Jornal. Olha, vocês que estão aí mandando as suas mensagens em áudio, fica sabendo que a produção está aí, né? Atenta. Se não atender hoje, a gente vai atendendo durante a semana. Então, até pode ser hoje também. Então, fica atento aí, viu? Mas se você quer ser atendido agora, então você manda por escrito, tá bom? Um abraço para você. Deixa eu ver quem está por aqui que escreveu a sua mensagem. João Soares da Vila Popular, mandando um abraço para as cidades de Surubim e Casinhas, onde a audiência da Rádio Jornal é muito grande. Muito obrigado, meu amigo, muito obrigado pelo carinho da audiência. Deixa eu ver quem é que tá mais aqui, no WhatsApp da Rádio Jornal. Eita que é gente. Sou Washington de Rio Formoso. Uma ótima terça-feira para você também e toda essa gente boa de Rio Formoso. Bonita. Quem mais aqui? Deixa eu ver. Eita, Edilson. Edilson do Poço, o que é que ele diz? Edilson do Poço, manda um abraço para toda a comunidade da Bomba do Metério. Então, estejam todos abraçados pelo Edilson e nós que fazemos a Rádio Jornal. Quem mais aqui? Eita... Tá bom, então ele tá falando de futebol aqui, futebol não é nesse horário não, é logo mais, viu? Então tá aqui, e Salomão? Olha o Salomão aqui, nome de rei, Salomão de Jaboatão, olha aí, ele diz aí. Aí ele fala aqui sobre política e tal, não pode menino, tá bom? Um abraço pra você. E tem, hein, aqui o Douglas de Caruaru, vem comigo, vem.
8: Todos da Rádio Jornal de Pernambuco, aqui Douglas da Catedral. Quem puder ajudar os filhotes de ganso do Parque São Francisco, que possam levar um ganso, pois os filhotes estão em sofrimento tremendo devido ao frio da madrugada e sentindo a ausência do ganso, né? Quem não puder deixar no Parque São Francisco, pode deixar na paróquia da nossa igreja catedral, aqui no centro de Caruaru, que eu levo para o Parque São Francisco, para que assim os filhotes possam se abrigar do frio da madrugada, né? Então peço que Deus toque no coração e leve o ganso para o Parque São Francisco, para que assim os filhotes possam se aquecer do frio da madrugada. Que Deus possa tocar no coração. Um bom dia.
0: Bom dia, tá longe aqui, hein? Tá longe aqui você de... Ó, Norte, Mira Norte. Tá aqui o André pedindo um abraço. Eita, Mira Norte. Tô aqui ouvindo a Rádio Jornal. Manda um abraço aí para todo o pessoal daqui e a filha Andressa. Então, estejam todos abraçados aí em Mira Norte. E o calor é diz... 35 graus. Aqui tá friozinho, viu? Aqui em Pernambuco, né? E principalmente na capital, que a gente nunca viu um negócio desse aqui, né? Será que é El Niño, hein? Mudanças aqui, ó. A gente já tá podendo aqui dormir sem ventilador, sem ar-condicionado, tá gostosinho, aí na base dos 24 graus. Tu já pensasse? Aqui na capital é assim. Agora, você aí tá com 35 graus, meu amigo. Ui! Olha... Empresas devem começar o quanto antes a adaptação da reforma tributária. Taxas substitutas de tributos atuais já devem constar na nota fiscal. Não é isso, Gabriel Brum?
9: As empresas não devem deixar para a última hora a adaptação para a reforma tributária, defende especialista. Nesta segunda-feira, começou a obrigatoriedade de indicar na nota fiscal os valores e alíquotas da CBS, a contribuição sobre bens e serviços, e do IBS, o Imposto sobre Bens e Serviços, criados na reforma tributária. As empresas têm um tempo para adaptarem os sistemas e procedimentos sem risco de penalidades e sem a cobrança efetiva desses tributos. A advogada tributarista Juliana Assolari diz que o maior desafio não é só colocar as duas siglas na nota, mas cadastrar os dados da transação de forma correta.
10: Isso envolve cadastro de mercadorias, contratos, sistemas de gestão, emissão de notas, integração com os fornecedores e clientes. Uma parametrização incorreta pode gerar cálculo indevido, rejeição da nota, perda de crédito tributário ou informações inconsistentes. Por isso, a implementação exige um trabalho conjunto da área fiscal, jurídica, contábil, financeira e da tecnologia.
9: Por isso, a empresa deve começar já a se ajustar, verificar se o sistema está atualizado, mapear operações e fazer os testes necessários, diz Juliana. É bom, inclusive, registrar dificuldades técnicas e chamados abertos com fornecedores de software.
10: Isso não garante sozinho o afastamento de penalidades, mas ajuda a demonstrar a boa-fé e a diligência. A prioridade deve ser garantir a continuidade da emissão das notas e a correção dos novos campos antes do início efetivo das validações e penalidades. Período sem multa deve ser visto como uma janela de adaptação, não como autorização para adiar a implementação.
9: A CBS, que é federal, e o IBS, estadual e municipal, vão substituir 5 tributos atuais. Os primeiros setores a indicar as informações nas notas fiscais são transporte de passageiros, menos aviação, transporte de cargas, energia elétrica, comércio e pedágio.
0: Pois é, minha gente, aqui nas colunas do Jornal do Comércio, nossos colunistas, saúde e bem-estar, aqui com Cíntia Leite e equipe, beleza? Então, ela tá falando, hein? Casos de sarampo sobem para 16 em São Paulo. Então, se liga na vacinação aí, viu? E tem mais, aqui na cena política vem Igor Maciel. Lula demorou a preparar futuro e escolheu pior hora para falar no assunto. Eita, também na política está aqui Brasília, política em Brasília. Romualdo de Souza, Lulinha, o Ronaldinho dos negócios, tem tirado o sono e deve afastar Lula dos debates. É, agora são 5 horas e 32 minutos. Deixa eu ver aqui na Voz do Povo, no WhatsApp da Rádio Jornal, quem tem aqui, Gorete. Ô Gorete, bom dia pra você, obrigado pela audiência. Ela manda um abraço pra todo mundo nessa terça-feira. Também tá aqui um grande abraço aos amigos de Tacaratu, eita, Inajá. Quem manda aqui é o Dário Ferraz Júnior, Casa Canhada Olinda. Um abraço pra vocês todos aí. Agora, esse aqui faz uma denúncia, deixa eu ver, ele não quis se identificar, mas fala. Denúncia sobre assalto na Ipotinga. Vem comigo, vem.
11: Queria fazer um apelo, uma reclamação, um pedido de socorro à Inlurbe a respeito do asfalto da rua São Mateus, a partir do número 94. Esse asfalto ele foi feito depois de uma obra da Compesa há mais ou menos uns 20 dias. E o asfalto simplesmente já acabou, já virou pó. Uma poeira enorme prejudicando pessoas, que inclusive minha mãe foi hospitalizada, voltou recentemente do hospital por conta de uma pneumonia e a poeira lá está insuportável. Por favor, Inlurbe, tome alguma providência. Rua São Mateus, na Ipotinga, a partir do número 94. Obrigada.
0: Então tá bom, pronto, que atendam essa reivindicação. Minha gente tá aqui no WhatsApp da Rádio Jornal. Olha ele aqui, tá longe, hein? Severino Félix, sou de Recife, mas atualmente moro no Crato, Ceará. Tomando meu café com cuscuz. Ô, coisa boa! E a mistura aí, qual é? Cuscuz com o quê, hein? Ovo. Ovo, ó, ele bota aqui, ó. Ovo e queijo de coalho. É muito bom, meu amigo. Um abraço pra você, bom apetite aí, viu? Acordando com bom apetite. Tem o Heron Fiscal. Heron Fiscal da Transportadora Globo também, ligado na Rádio Jornal. É muita gente e vocês que estão mandando aí, né? Mandando aí suas mensagens em áudio, fique sabendo, né? A produção tá aí, colhendo tudo direitinho e a gente vai atendendo na medida do possível. Entendesse? Então vamos embora? Tem Vitor Vanderlei, caminhoneiro. Tá dizendo, chuva e frio aqui na Princesa do Capibaribe, Limoeiro. Alô, Limoeiro, um abraço para vocês aí, hein? E outras informações aqui no retorno aos trabalhos. Fachin diz que críticas fortalecem o Supremo. Primeira pauta tratou da isenção para compra de veículos por PCDs. Então preste atenção com Gésio Passos.
12: Na abertura do segundo semestre do Supremo Tribunal Federal, nesta segunda-feira, o presidente da corte, o ministro Edson Fachin, ressaltou a capacidade da justiça de lidar com as críticas da sociedade. Para Fachin, quando feita dentro dos limites republicanos, a crítica fortalece a instituição e a democracia.
13: Que a força institucional do Supremo Tribunal Federal não reside na ausência de crítica, e sim na capacidade de conviver com ela, sem perder a serenidade necessária ao exercício da função jurisdicional. Um tribunal constitucional que decide todos os dias temas de grande repercussão social, há de aceitar como natural que suas decisões sejam debatidas, analisadas e, por vezes, contestadas pela opinião pública.
12: O ministro Edson Fachin também destacou o compromisso do STF com a harmonia entre os poderes, citando o Pacto para o Combate ao Feminicídio.
13: Cabe a esta corte reafirmar sempre que necessário seu compromisso com a harmonia entre os poderes. Isso, aliás, tem ocorrido até mesmo por ocasião de estarmos na semana em que a Lei Maria da Penha completa 20 anos, menciona o Pacto Brasil, firmado pelos três poderes para o enfrentamento do feminicídio, um dos maiores desafios que nosso país enfrenta na atualidade.
12: No retorno do recesso, a primeira pauta do Supremo foi sobre o questionamento da constitucionalidade de regras da reforma tributária para isenção de impostos na compra de veículos por pessoas com deficiência. A corte decidiu por maioria que é inconstitucional a restrição de acesso ao benefício para pessoas com deficiência mental leve e para pessoas com nível 1 do espectro autista. O relator da ação, o ministro Alexandre de Moraes, argumentou que a Constituição não estabeleceu distinções conforme o grau da deficiência.
14: A Constituição não estabeleceu diferença entre pessoas com deficiência leve, pessoas com deficiência grave ou média. Não é a diferenciação de nível que deve ter um tratamento melhor ou pior, benefícios ou não. É a situação específica daquela pessoa. E a lei estabelece isso. Nesse aspecto, presidente, me parece que a legislação foi muito além do que poderia.
12: Mas o STF considerou constitucional o prazo menor para a renovação da isenção fiscal para taxistas, que é de 1 ano, enquanto as pessoas com deficiência só podem reutilizar o benefício após 3 anos. A diferenciação foi aceita pelas necessidades profissionais dos taxistas. A Advocacia-Geral da União defendeu que a legislação direciona o benefício tributário às pessoas que efetivamente necessitam da política pública, preservando o equilíbrio fiscal e os critérios definidos pelos legisladores para a concessão da isenção.
0: Eita, meu amigo, tá aqui o pai nega a aposentadoria de Neymar na seleção. A Copa é daqui a 4 anos. Mas o Neymar disse que já deu o que tinha de dar, viu? Se a família que está aí tentando ver se ele tira isso da cabeça e tal. Inclusive, Ancelotti, antes da Copa do Mundo, dizia: ele é um grande locador, é um grande jogador, mas aí só se ele estiver 100%. E a gente sabe que ele não entrou 100%. E aí? Mudou tudo, né? Mudou tudo e foi o que deu. Agora, Ancelotti agora está dizendo de novo: vai mudar tudo. Neymar, Casimiro, Danilo, esses aí, vai mudar tudo. E agora? A família quer o Neymar. Neymar disse: não, não vou não. Mas aí, Ancelotti já tinha dito que não queria. Entrou ele, mesmo sem 100%. E vamos esperar o que é que acontece. O povo quer é vitória, quer hexa. Agora, são 5 horas e 39 minutos. Tem aqui ainda no WhatsApp da Jornal: chuva e vento durante a noite toda. É o Arthur Gomes que em forma de peixinhos. Um abraço para você, meu amigo. Realmente, chuva por aí, viu? E a expectativa de mais chuva. Então, te cuida, meu amigo. Te cuida. Quem tá aqui com a carinha dela aqui? Eita. Chuva. Ele botou a carinha da mulher aqui, né? Mas aí é Nelson Barros, de Maranguape 2. Dizendo o seguinte: chuva. Tá bom. E outras informações aqui na Voz do Povo para você. No retorno aos trabalhos, então já foi essa aí? Então vamos com outra? Vamos embora. OCDE aponta alta de 46% de turistas estrangeiros no Brasil, viu? Crescimento ocorreu entre 2019 e 2025. Não é isso, Cristiane Ribeiro?
15: O Brasil registrou crescimento de 46% no número de turistas estrangeiros entre 2019 e 2025, desempenho superior ao de importantes destinos turísticos internacionais. Com isso, o Brasil está entre os países que mais ampliaram a chegada de visitantes estrangeiros no período pós-pandemia, conquistando também a quarta posição entre as economias analisadas em um levantamento feito pela OCDE, a Organização para a Cooperação e Desenvolvimento Econômico. De acordo com o relatório Tendências e Políticas do Turismo da OCDE, no período analisado, o número de turistas internacionais nos destinos nacionais passou de 6 milhões e 300 mil para 9 milhões e 300 mil. O desempenho coloca o Brasil à frente de concorrentes como Japão, Portugal, Espanha e França. O Brasil também avançou na América do Sul, enquanto países como Argentina e Peru registraram retração no fluxo de turistas

0: WhatsApp da Rádio Jornal, está dizendo: essa manutenção da Compesa, a finalidade foi para melhorar o fornecimento de água para as partes altas, pois na Rua 17, o R11, há 10 dias faltando água. Eita, meu amigo, que situação, hein? Agora são 5 horas e 42 minutos, 5 e 42.
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0: Jornal do Comércio, a diferença é enorme. Congresso adia volta com agenda reduzida e impasses. Mendonça Filho pode se lançar hoje como mais uma opção raquelista ao Senado. Novo pontilhão sobre canal de Setúbal é inaugurado na zona sul do Recife. Estudantes da rede estadual de Pernambuco são bicampeões de Olimpíada de Tecnologia. Vamos aplaudir aí, felicidade. Valeu, estudantada. Setor de logística em Pernambuco em discussão. Documentação, endividamento e burocracia fazem reforma Casa Brasil não decolar e mais. Primeira mulher do Brasil salva pela Maria da Penha é inspiração 20 anos depois. Destaque de capa da edição de hoje do seu Jornal do Comércio. Para saber, tem que ler o JC.
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0: Em destaque, comércio do centro do Recife já vive o clima do Dia dos Pais, com expectativa de crescimento em média de 5% nas vendas no comparativo com o ano passado. Cerca de 1.000 aposentados e pensionistas da Prefeitura do Recife têm até a próxima segunda-feira para fazer a prova de vida, viu? E evitar o bloqueio do benefício. Minha gente, vistoria identifica antiga rede de esgoto sem vedação adequada como causadora do mau cheiro na cozinha e refeitório do Hospital da Restauração. Dia Nacional da Saúde será comemorado amanhã com atendimentos gratuitos de odontologia, fisioterapia, psicologia e medicina veterinária no Recife, Olinda e Cabo de Santo Agostinho. Ó, bazar com roupas, calçados e acessórios novos a preços acessíveis no bairro da Boa Vista agrega consumo consciente e solidariedade. Tem mais para você, redator de plantão, 6 horas.
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1: Acordando e motivando você para mais um belo dia que Deus nos dá. Felicidade, obrigado pelo carinho da audiência. E você continua na Rádio Jornal, agora com Bola de Primeira.
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1: Treinando, pegando a visão para enfrentar o Atlético Goianiense. Eita, então você tem outras informações com Raldinei Alves.
4: Muito bom dia para você e para todo mundo que está nos acompanhando aqui na Rádio Jornal. Hoje o elenco do Náutico continua no CT Wilson Campos. O trabalho de preparação para o próximo compromisso na Série B do Campeonato Brasileiro, o duelo diante do Atlético Goianiense no domingo, às 16h, é Dia dos Pais. A atividade no período da manhã é fechada e sem a presença da imprensa. O Náutico trabalha durante essa semana para tentar vencer no domingo e voltar a brigar na parte de cima da tabela de classificação. Mas o que chama atenção no extracampo é que os salários ainda estão com pendências. Cada caso, lógico, é individual de cada atleta. A informação que a gente tem é que os funcionários tiveram a folha de junho quitada, mas a folha de julho já vence no próximo dia 5 de agosto. E caso o Náutico não faça o pagamento até lá, aí vai ser uma nova pendência. Mas, claro, o clube tenta regularizar essa situação. O próprio presidente Bruno Becker tem dado entrevistas dizendo que está buscando recursos. E o meia Jean Carlos falou sobre isso, sobre essa busca de recursos por parte do Náutico. Ele falou também sobre a situação envolvendo Dodô. Jean Carlos usou o termo laranja podre para se referir ao jogador.
5: Como eu fui bem conciso e bem verdadeiro na primeira vez, da mesma maneira de quando eu fui falar com ele. Pode ter certeza que eu coloco a minha cabeça no travesseiro tranquilo, faria de novo. Ou qualquer outra pessoa que eu imaginasse que realmente estaria falando a verdade, eu teria a mesma atitude sem problemas nenhum. O que aconteceu, é claro, pega todos de surpresa, né? Por tudo que nós fizemos para trazê-lo de volta e tudo isso que aconteceu é chato para o clube. Creio que também é ruim para ele tudo isso que aconteceu. Né? O que eu posso dizer para ele é que essa subserviência, às vezes, aos agentes e às pessoas, isso pode prejudicá-lo. Mas da gente olhando para o lado positivo, e se é que eu posso usar esse termo, né? Acho que quando a gente encontra algumas laranjas podres, a gente tem que ficar feliz quando elas saem, entendeu? Então, se era uma pessoa que não queria estar, né? Que bom que saiu, porque, como a gente falou, acho que quem está aqui, né? Quem vai chegar e quem aqui vai continuar, tem que querer estar no Náutico, né? A gente sabe de todos os problemas que o clube tem. Não vou aqui julgar a decisão, né? O Dodô, né? Não tenho o que falar dele, ele achou que era melhor para ele. Como eu disse e repito, faria novamente por qualquer outra pessoa que eu visse que estava passando pelo que ele passou ali no momento, né? Eu cheguei no treino e estava ali, digamos, ostracizado ali, e eu vi o jeito que ele estava e fui falar com ele. E ele colocou à disposição para voltar, então eu acreditei. Foi feito todo o movimento para que ele voltasse. Faria novamente uma situação chata, mas desejo que Deus abençoe a vida dele, que ele encontre paz nisso aí que ele fez, encontre o caminho dele. Mas eu acho que nunca jogador nenhum é maior que o clube, né? Então quem está aqui é porque quer estar. Quem não quiser também, creio que pode sair, né? Porque a gente tem um longo caminho aí, temos objetivos na competição, e se você não está focado, se você não está envolvido com o dia a dia do clube, eu acho que aqui você não merece estar. Então, estou muito tranquilo, lamento por tudo que aconteceu com o clube, né? Por tudo que ele fez, e vida que segue.
4: Muito bem, palavras de Jean Carlos, meio-campista do Náutico, são os destaques do Timbu aqui no Bola de Primeira.
1: E aí, torcedor, o que é que está faltando para enfrentar o Botafogo? Outras informações com Igor Moura.
6: Valeu, um abraço forte para você e para todo mundo ligado aqui na Rádio Jornal. Uma segunda-feira de reapresentação no período da tarde para o elenco do Santa. Treinamento realizado dando início a essa semana preparatória que vai até sexta para o duelo de sábado, 5 da tarde, no Almeidão, diante do Botafogo da Paraíba. Jogo super aguardado, duelo de dois postulantes ao acesso, duelo dos mais aguardados de toda a rodada e de toda a reta final da Série C do Campeonato Brasileiro. Se o Santa Cruz saiu da segunda página da classificação para o G8 com a sequência positiva, sob comando de Christian de Souza, e ganhou 3 dos seus últimos 5 jogos, o Botafogo da Paraíba tem a sequência mais impressionante e positiva de toda a Série C, né? Botafogo da Paraíba, nos últimos 21 pontos, somou 19. 6 vitórias, 1 empate. Tá embalado lá o Botafogo com o técnico Marcelo Fernandes. Tendência de um bom público, e o Santa encerra na sexta-feira a preparação para esse duelo. Joninho será reforço no banco, provavelmente, para o técnico Christian de Souza, que deve ganhar mais reforços no decorrer dessa semana. Situação do Aruá é a seguinte: o Santa tem desejo de contar com o atleta. O Aruá manifestou também para pessoas próximas que têm desejo de jogar no Santa Cruz, que seria uma boa para sua carreira, só que o Santa não consegue contato com o empresário do Aruá, que não chegou ainda no Arruda para negociar possíveis termos de contrato. O Santa, além do Aruá, também tem interesse no Cassiano, atacante do América de Natal, só que fica a dúvida, né? Se esses atletas vão renovar contrato com o América e serem emprestados para outro clube até o fim da temporada, ou se esses atletas ficam livres no mercado e o Santa negocia diretamente com os jogadores e não com seu clube de origem. Mas a gente vai escutar agora o próprio Juninho, o único dos contratados para reposição das saídas, né, que o Santa Cruz teve no decorrer dessa Série C. Bom lembrar que Israel, Regis, Wagner Balotelli, Marquinhos e Quirino deixaram o elenco, e o Santa vai buscar, nas reposições de 4 a 5 reforços, gastar metade no total do salário desses atletas em questão. E o Joninha fala sobre sair do Velo Clube e acertar com o Santa Cruz e o recado que ele pode passar para a torcida coral.
7: Vestir a camisa do Santa Cruz, para mim, é um privilégio. Talvez o maior desafio da minha carreira, né? Creio que estou preparado, pronto para esse desafio, e eu vou com muito empenho, com muita garra, e poder ajudar aí da melhor forma. O recado que eu passo é que a torcida tenha paciência, né? Que joguem junto com a gente, porque o grupo está bem unido, está bem focado, né? Eles estão bem, e eu chego para ajudar com as minhas características, da forma que eu jogo, e no que precisar ali, eu poder ajudar e poder marcar ou poder dar uma assistência para ajudar o time a conquistar o grande objetivo.
6: Aí, portanto, palavras de Joninha conversando conosco aqui nesse Bola de Primeira. Bom dia.
1: E depois dos comerciais, a gente volta para você do esporte.
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1: Será que está de primeira para enfrentar o Vila Nova? Tem lesões. Outras informações com Leonardo Boris.
2: Bom dia para você, amigo. Bom dia para você que está ligado aqui no Bola de Primeira. E os jogadores do Sport em preparativos para a partida contra o Vila Nova. Volante Fábio Matheus fica de fora da temporada. Ele não joga mais pelo Sport esse ano, o jogador que teve confirmada uma lesão no ligamento do tornozelo e passará por cirurgia, que deve ser realizada nos próximos dias. O Sport ainda vai se posicionar sobre o assunto. O Sport que para a posição tem Zé Gabriel, Pedro Martins, Murilo Rickman, vindo do Cruzeiro, e também tem Iago Felipe, além do experiente William Oliveira, que já está integrado ao elenco do técnico Gilmar Dalpozo. O novo diretor de futebol do Sport, Leonardo Cruz, fala da sistemática do novo departamento de futebol.
3: O comitê está sendo formado, vindo para reforçar eu, Bruno Reis e o Felipe China, que é da base, que também vai trabalhar junto conosco, para facilitar os processos, dar mais velocidade nas contratações, dar um apoio integral ao executivo para facilitar as contratações e todas as respostas mais rápidas que o clube tem que dar para que a gente possa performar e trazer todos os jogadores dentro de um limite muito rápido de tempo.
2: Aí a palavra do diretor Leonardo Cruz falando aqui no Bola de Primeira. Bom dia!
1: Pronto, minha gente, terminou Bola de Primeira. Você continua na Rádio Jornal. Obrigado pelo carinho. Você tem agora o redator de plantão.
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1: Olá, muito bom dia a todos. Hoje é terça-feira, dia 4 de agosto de 2026. Destaques do Redator de Plantão, edição número 11.149. Comércio no centro do Recife já vive o clima do Dia dos Pais, com expectativa de crescimento em média de 5% nas vendas no comparativo com o ano passado. Cerca de 1.000 aposentados e pensionistas da Prefeitura do Recife têm até a próxima segunda-feira para fazer a prova de vida e evitar o bloqueio do benefício. Vistoria identifica a antiga rede de esgoto sem vedação adequada como causadora do mau cheiro na cozinha e refeitório do Hospital da Restauração. Dia Nacional da Saúde será comemorado amanhã com atendimentos gratuitos em odontologia, fisioterapia, psicologia e medicina veterinária no Recife, Olinda e Cabo de Santo Agostinho. Bazar com roupas, calçados e acessórios novos a preços acessíveis no bairro da Boa Vista agrega consumo consciente e solidariedade. Agora no Recife são 6h02. Minha gente, cerca de 9 mil pessoas estão sendo esperadas de hoje até quinta-feira no Recife Expo Center, no CAS de Santa Rita, no bairro de São José, área central da cidade. A Multimodal Nordeste Feira de Logística vai reunir mais de 100 marcas expositoras e uma programação com palestras, painéis e debates. Em pauta, os desafios e oportunidades do setor a partir de temas como sustentabilidade, integração de modais, competitividade e transformação digital. Um dos destaques do evento será a apresentação logo mais às 18h do Diagnóstico da Logística Competitiva de Pernambuco, um documento a ser entregue ao governo do estado. Agora são 6h02. Enquanto o senador Cleitinho Azevedo, do Republicanos, sai da disputa do governo de Minas Gerais, Michele Bolsonaro vai ocupando espaços no PL.
0: Brasília.
1: Romualdo de Souza.
4: E o senador, hein, Cleitinho Azevedo, do Republicanos de Minas Gerais, desistiu aos prantos de disputar o governo de Minas Gerais. Ele alegou um momento pessoal muito importante desde a morte do irmão, o Matheus Azevedo. E agora a gente percebe, não é, que a candidata ao Senado pelo Distrito Federal, a ex-primeira-dama Michele Bolsonaro, já não quer mais briga com o PL. 2 meses atrás, ela estava no comando do PL Mulher e desistiu da renda e do trabalho. Agora disse ao presidente nacional do partido, Valdemar Costa Neto, que pretende reassumir o comando do PL Mulher tão logo termine essa agonia da campanha eleitoral. Ela havia deixado a secretaria após um embate público com o candidato à presidência da República, Flávio Bolsonaro. E, para terminar, Michele Bolsonaro emplacou mais uma no partido. Embora ele diga que a prioridade agora é a saúde do cunhado, e ainda lamentar que não pode visitá-lo porque o ministro Alexandre de Moraes do Supremo Tribunal Federal o impede, Eduardo Torres, irmão de criação de Michele Bolsonaro, registrou sua candidatura a deputado distrital. Deputado distrital equivale ao posto de deputado estadual e ele defende moradia e dignidade e respeito às tradições familiares. Esse vai ser o lema de campanha de Eduardo Torres, do PL, irmão de criação de Michele Bolsonaro, e que vai disputar uma cadeira na Assembleia Legislativa de Brasília. Romualdo de Souza, para a Rádio Jornal, Rádio Notícia.
1: Agora são 6h05. Vistoria identifica a antiga rede de esgoto sem vedação adequada como causadora do mau cheiro na cozinha refeitório do Hospital da Restauração.
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1: Germano Rodrigues.
5: O mau cheiro que incomodava pacientes e funcionários que frequentavam a cozinha e o refeitório do Hospital da Restauração, que fica no bairro do Derby, foi identificado. E isso persistia há anos. A descoberta aconteceu durante as escavações realizadas no setor. Equipes de engenharia encontraram valas e caixas de esgoto danificadas, além de bolsões de vazio sob o piso, estruturas que agora passam por investigação para permitir a recuperação definitiva da área. As intervenções começaram no início de julho e incluíram a demolição de paredes, retirada de revestimentos e a escavação do solo. Foi nesta etapa que os técnicos identificaram buracos em diferentes profundidades e uma antiga rede de esgoto sem vedação adequada. E o problema é grande e vai ser resolvido, reforçou a diretora de obras da saúde da SEAB, Priscila Giovana.
6: E por conta de tudo que a gente tem feito aqui de reforma, nós descobrimos o porquê de durante décadas existia um odor aqui nessa área, tanto do refeitório quanto da cozinha. Existe, na verdade, uma galeria gigantesca de esgoto.
5: O Hospital da Restauração está passando pela sua primeira grande reforma dos 56 anos de história do hospital, considerada a maior unidade da rede pública estadual de saúde. O governo do estado está investindo cerca de 168 milhões na ampliação e recuperação do hospital. E ainda segundo a diretora de obras da saúde da SEAB, a próxima etapa consiste em mapear toda a extensão dos danos para executar o reparo definitivo, com reconstrução do piso e a adequação das instalações às normas técnicas e sanitárias.
6: E por conta disso, nós estamos demolindo todo o restante do piso para saber a origem dele e poder sanar definitivamente um problema que estava oculto. Nós trouxemos luz para ele na medida que tomamos uma decisão de fazer a reforma de todo esse ambiente no Hospital da Restauração.
5: Germano Rodrigues, Rádio Jornal, Rádio Notícia.

0: Agora no Recife são 6 horas e 7 minutos. Dia Nacional da Saúde será comemorado amanhã com atendimentos gratuitos em odontologia, fisioterapia, psicologia e medicina veterinária no Recife, Olinda e Cabo de Santo Agostinho. Ernesto Pereira.
1: Em alusão ao Dia Nacional da Saúde, comemorado nesta quarta-feira 5, as cidades de Olinda e Recife recebem uma ação de atendimentos gratuitos. A data, criada em homenagem ao médico Oswaldo Cruz, tem como objetivo valorizar a educação sanitária e os hábitos de vida saudáveis. Nesse sentido, o Centro Universitário Maurício de Nassau Recife, Graças, Boa Viagem e Caxangá, e as faculdades Uninassau Olinda e Costa Dourada, promovem diversos serviços de saúde gratuitos para a população. A responsável técnica da Clínica Escola de Fisioterapia da Uninassau Olinda, Juliane Carvalho, detalha os serviços de saúde disponíveis.
2: Todas as unidades da Uninassau na região metropolitana do Recife estarão com atendimentos gratuitos. Entre os serviços, vamos ter avaliação e orientação fisioterapêutica para crianças e adultos, avaliação odontológica, limpeza e aplicação de flúor, plantão psicológico para adultos e crianças também, triagem para terapia ABA, consulta e orientação veterinária, além de outros atendimentos conforme cada unidade.
1: Juliane Carvalho aponta também como as pessoas podem participar da ação de saúde.
2: Não é necessário fazer inscrição prévia, basta comparecer a uma das unidades no dia da ação. E os atendimentos acontecem de 8 às 12 e das 13 às 18, com distribuição de fichas por turno para cada especialidade. Também recomendamos que os interessados cheguem um pouco mais cedo para poder garantir a ficha e aproveitar os nossos serviços. O objetivo principal da nossa ação é promover saúde, a prevenção e aproximar a comunidade dos serviços oferecidos pelas clínicas e escola da Uninassau.
1: Os interessados podem conferir os locais onde cada ação é realizada e os serviços oferecidos pelo site www.uninassau.edu.br. Mais uma vez, www.uninassau.edu.br, e procurar a aba Notícias. Ernesto Pereira, Rádio Jornal, Rádio Notícia.
0: Agora são 6 horas e 10 minutos. Cerca de 1.000 aposentados e pensionistas da Prefeitura do Recife têm até a próxima segunda-feira para fazer a prova de vida e evitar o bloqueio do benefício. O procedimento é indispensável para manter o cadastro atualizado e assegurar a regularidade das aposentadorias e pensões pagas com dinheiro dos cofres municipais. De acordo com a Autarquia Municipal de Previdência e Assistência à Saúde dos Servidores, o recadastramento deve ser feito anualmente no mês de aniversário do beneficiário. Mais de 950 pessoas estão sem atualizar os dados e, se não regularizar a pendência até o dia 10 de agosto, terá o pagamento suspenso. Os aposentados e pensionistas devem fazer a prova de vida na sede do Reciprev, na Avenida Manuel Borba, 488, Boa Vista. Marconi Múzio, diretor-presidente da Reciprev, explica como podem ser respondidas as dúvidas sobre a atualização dos dados cadastrais.
3: Aproveitamos para alertar aposentados e pensionistas da Prefeitura da cidade do Recife. Aqui não nos referimos ao INSS ou ao Governo do Estado ou a qualquer outra prefeitura, e sim à Prefeitura da cidade do Recife, especificamente ao Reciprev. Aqueles aposentados e pensionistas que fizeram aniversário entre os meses de janeiro a junho de 2026 e que ainda não fizeram a sua prova de vida, precisam urgentemente comparecer à sede da Reciprev, que fica aqui na Manuel Borba, número 488, no bairro da Boa Vista, munidos de um documento com foto, CPF e comprovante de residência. Se você quiser saber se faz parte ou não dessa lista, você acessa o nosso site reciprev.recife.pe.gov.br. Qualquer outra dúvida que você tiver a respeito da prova de vida, você pode ligar no 3355-1631 ou enviar um e-mail para reciprev@recife.pe.gov.br.
0: Agora são 6 horas e 12 minutos. 6 e 12. Comércio do centro do Recife já vive o clima do Dia dos Pais, com expectativa de crescimento em média de 5% nas vendas no comparativo com o ano passado. João Lubambo.
4: O comércio do centro do Recife já entrou no clima do Dia dos Pais. Nestes últimos dias antes da data, a expectativa é de aumento no movimento das lojas e crescimento nas vendas. Segundo a Câmara de Dirigentes Lojistas do Recife, a CDL, a previsão é de um incremento de cerca de 5% em relação ao mesmo período do ano passado. Os produtos mais procurados são calçados.

0: calçados, roupas, eletroeletrônicos, relógios, cosméticos, acessórios, ferramentas e artigos esportivos. Além dos presentes tradicionais, muitos consumidores também têm buscado opções como almoços em família, vouchers de serviços e momentos de lazer. A orientação dos lojistas é pesquisar preços e aproveitar a variedade de produtos e as condições de pagamento oferecidas pelo comércio do centro. O presidente da CDL e do Sindi Lojas Recife, Fred Leal, aponta mais detalhes.
1: Estamos entrando na última semana, no próximo domingo é o Dia dos Pais, uma data muito importante onde todos querem presentear os seus pais. Não se compara com o Dia das Mães, mas é um dia ainda que é muito se dá presente ainda. Setores mais tradicionais, como sapatos, acessórios e confecção, são setores mais de maior saída nessa época. O setor de eletrodomésticos também, dos pequenos eletrodomésticos, celular também, no item maior, sai muito também.
0: Entre as redes varejistas, o clima também é de otimismo. Algumas lojas estimam crescimento entre 15% e 20% nas vendas, com maior procura por tablets, notebooks, smartphones, televisores, poltronas, cortadores de cabelo e barbeadores. João Lubambo, Rádio Jornal, Rádio Notícia.
2: Agora são 6 horas e 13 minutos.
3: 6 e 13.
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3: Congresso adia volta com agenda reduzida em passes.
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1: 6:18.
2: 6:18.
1: Com parcerias estratégicas, FIEP retoma a elaboração do índice de velocidade de vendas para imóveis novos na região metropolitana do Recife.
2: O levantamento do mercado imobiliário volta a ser produzido com o apoio do Sindicato da Indústria da Construção Civil, Sinduscom, e da empresa de consultoria BCB Inteligência.
1: A cerimônia oficial está marcada para o início da tarde, na sede da Federação das Indústrias do Estado de Pernambuco, que fica no bairro de Santo Amaro, no Recife.
2: Também chamado de IVV, o índice avalia a resposta dos novos empreendimentos imobiliários através do tempo da venda das unidades de moradia.
1: Os números do levantamento também serão utilizados por outros segmentos, como, por exemplo, as fábricas de tintas, cerâmicas, tubos e conexões.
2: Bruno Cantalupo, diretor da BCP Inteligência, explica como vai funcionar na prática o índice de velocidade de vendas para imóveis novos.
3: Plataforma de dados, onde a gente vai poder ter informações completas de preço de metro quadrado, evolução de venda, VSO, bairros com a melhor oferta, com melhor preço, bairros que mais vende, aonde o metro quadrado está mais caro, aonde o metro quadrado está mais barato, aonde é que tem uma oferta maior ou menor. E a BCB lança essa plataforma junto com a FIEP, o Sinduscom. É uma plataforma que a princípio vai ser voltada à construção civil, mas a gente espera que logo em breve a gente esteja divulgando a plataforma num ambiente público para que toda a sociedade possa estar acompanhando os indicadores do mercado imobiliário.
2: Agora são 6:20.
1: 6:20.
2: Bazar com roupas, calçados e acessórios novos a preços acessíveis no bairro da Boa Vista agrega consumo consciente e solidariedade.
1: Ernesto Pereira.
4: Quem tem interesse em adquirir roupas, calçados e acessórios novos por preços acessíveis pode ficar de olho no Bazar Solidário Permanente da Cáritas Brasileira Regional Nordeste 2. A iniciativa une solidariedade, consumo consciente e apoia as ações desenvolvidas pela instituição nos estados de Alagoas, Paraíba, Pernambuco e Rio Grande do Norte. O valor arrecadado é destinado a agricultores e agricultoras familiares, povos indígenas, comunidades tradicionais e quilombolas, crianças e adolescentes, migrantes e refugiados e grupos da economia popular solidária. O Bazar Permanente tem a proposta de ofertar produtos de boa qualidade com um valor mais em conta, como destaca a secretária regional da Cáritas Brasileira Regional Nordeste 2, Neilda Pereira.
5: Tem como objetivo oferecer diversos produtos de qualidade em um preço acessível para a população. Todo esse recurso que é mobilizado através do bazar, ele é direcionado para as ações da Cáritas. Então, a Cáritas é um organismo da Igreja Católica que atua em vários países do mundo, né? Mas aqui no Brasil, especialmente no Nordeste, a gente tem vários projetos desenvolvidos nos territórios, nas regiões. E aí todo recurso que é mobilizado através da realização do Bazar Solidário é investido nessas ações, nessas regiões.
4: As peças comercializadas foram doadas por uma grande rede varejista. A criação do espaço permanente é resultado da experiência acumulada com as edições itinerantes do Bazar Solidário, realizada nos últimos anos. Neilda Pereira explica também o funcionamento do bazar e o valor base das peças.
5: Nós vamos disponibilizar horários para que as pessoas possam fazer sua inscrição e visitar o nosso Bazar Permanente Solidário. A gente está se organizando para que o bazar aconteça de segunda a sexta-feira em horários definidos. O valor das peças é a partir de R$ 5 até 50, R$ 80. Então, são valores bem acessíveis, né? Considerando os tipos de produtos. Então, qualquer pessoa pode sim fazer a inscrição. É importante dizer que nós também recebemos produtos em boas condições para serem comercializados no bazar.
4: O Bazar Permanente está disponível no térreo empresarial Bosque de Versalhes.

0: Avenida Visconde de Suassuna, número 923. Os agendamentos devem ser feitos pelo WhatsApp, pelo número 819-9974-0854. Mais uma vez, 819-9974-0854. Ernesto Pereira, Rádio Jornal, Rádio Notícia.
1: 6:22.
2: 6:22.
1: Representante certificado do Observatório Nacional de Segurança Viária aprova a redução da velocidade na Avenida Boa Viagem, na Zona Sul do Recife.
2: João Carneiro.
3: A Avenida Boa Viagem, na Zona Sul do Recife, vai ter uma mudança importante no trânsito depois da conclusão das obras de requalificação da orla. O limite de velocidade vai ser reduzido de 60 para 50 km por hora. A alteração está prevista na política e no Plano de Mobilidade Urbana do Recife. Pela legislação municipal, as vias arteriais, como a Avenida Boa Viagem, têm limite máximo de 50 km por hora. Já os 60 km por hora ficam reservados para chamadas vias de trânsito rápido. A mudança vai ser realizada em meio a uma transformação no espaço da orla, que passa por obras de requalificação e recebe uma nova configuração para a circulação de pedestres e ciclistas. Para o observador certificado do Observatório Nacional de Segurança Viária, Emanuel Silva, as características da avenida justificam uma atenção especial à velocidade.
4: É uma via que concentra um intenso fluxo de pedestres, ciclistas, corredores, pessoas que utilizam a orla para lazer ou atividade física. Ou seja, há uma grande presença de usuários vulneráveis interagindo com o tráfego de veículos. E nesses ambientes, pequenas reduções de velocidade podem representar ganhos significativos para a segurança, porque aumentam o tempo de reação do condutor e reduzem significativamente a gravidade das lesões em caso de um sinistro.
3: A redução do limite também segue uma lógica de segurança viária defendida pela Organização Mundial da Saúde. A entidade relaciona velocidades menores nas áreas urbanas à redução de mortes e lesões graves no trânsito. Emanuel Silva explica o que acontece na prática quando um veículo trafega em velocidade mais alta diante de uma situação de risco.
4: Pedestres e ciclistas são os usuários mais vulneráveis do sistema viário. Em velocidades mais altas, o motorista tem menos tempo para perceber um risco e reagir, enquanto a distância necessária para a frenagem aumenta. Além disso, se ocorrer uma colisão, a energia do impacto é muito maior, elevando significativamente a gravidade das lesões. Em uma via como essa, onde há muitas travessias e intensa circulação de pessoas, adequar a velocidade é uma medida voltada à preservação da vida.
3: A nova velocidade vai ser aplicada depois da conclusão da requalificação da avenida. Segundo a CTTU, a mudança nos limites de velocidade no Recife é feita de forma gradual. A autarquia já realizou um projeto piloto na Avenida Beberibe, na Zona Norte, e também na Avenida Doutor José Rufino e na Rua São Miguel, na Zona Oeste. No caso de Boa Viagem, a CTTU afirma que fará uma avaliação ao término da requalificação de toda a avenida, para definir eventuais adequações. Alguns trechos que já estão em obras receberam placas indicando o limite de 50 km por hora. A sinalização, porém, deverá ser totalmente substituída quando o trabalho for concluído. A previsão é de que a requalificação termine no final de 2026. João Carneiro, Rádio Jornal, Rádio Notícia.
2: Agora são 6:26.
1: 6:26.
2: Saiba como participar dos cursos gratuitos de qualificação de profissionais do setor de confecções em 20 municípios. Da região metropolitana ao sertão.
1: Max Augusto.
5: O núcleo gestor da cadeia têxtil e de confecções em Pernambuco, o NTCPE, está com inscrições gratuitas para cursos de capacitação profissional no setor de moda em todo o estado. A iniciativa é realizada por meio do Marco Pernambucano da Moda e da Secretaria de Desenvolvimento Econômico de Pernambuco. Ao todo, são oferecidas 39 turmas distribuídas em 20 municípios, contemplando a região metropolitana do Recife, Agreste, Zona da Mata e Sertão. Há opções de cursos nas áreas de costura básica, intermediária e avançada, modelagem, manutenção de máquinas, estamparia, fotografia de moda e gestão de redes sociais. As aulas acontecem nos turnos da manhã, tarde e noite. O diretor-presidente do NTCPE, Pedro Miranda, detalha como as aulas estão estruturadas nas unidades do núcleo e nas prefeituras parceiras.
6: O NTCPE realiza esses cursos tanto no período da tarde, da manhã e à noite. São turmas montadas em parcerias com os municípios.

0: municípios, tanto na região Agreste, na Zona da Mata, no Sertão, e na região metropolitana. Inscrições são gratuitas.
1: Além das unidades fixas em Olinda e Caruaru, o programa atende municípios contemplados pelo PE Produz, que receberam laboratórios de prototipagem para fortalecer a indústria local. Entre as cidades atendidas estão Toritama, Poção, Belém de Maria, Tracunhaém, Carnaíba e Itacaratu. O diretor-presidente Pedro Miranda reforça que as vagas são limitadas e explica o passo a passo para que os interessados possam se inscrever.
0: Para esse mês de agosto, a gente está disponibilizando esses diversos cursos na área têxtil, que são cursos gratuitos, e se você quiser se inscrever, acessa lá o site do NTCPE, que é o www.ntcpe.org.br, ou então procura a prefeitura desses municípios que a gente elencou, que as vagas são limitadas, e aí quem fizer primeiro a sua inscrição consegue participar desse curso.
1: Max Augusto, Rádio Jornal, Rádio Notícia.
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4: 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Além da participação de toda a equipe de produção de notícias, a Rádio Jornal.
3: Trabalhos técnicos, Eudes Soares e Avanildo Cerqueira.
4: Emissoras de rádio do Sistema Jornal do Comércio de Comunicação.
3: Empresas do grupo JCPM. 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
3: Vem aí o Bandeira 2 com a Dulce Lucena.
4: Bom dia.
3: Muito bom dia, se cuide.
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0: 4 de agosto de 2026, aqui na Rádio Jornal FM 90.3, no Recife 6:30.
1: A Dulce Lucena, a liberdade com responsabilidade e credibilidade. 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
0: Já vamos direto para o DHPP com a nossa equipe de reportagem, que acompanha uma prisão de um homem no centro do Recife, viu? No centro da cidade do Recife, logo no centro, logo o foco ali, ó. Bom dia, Cíntia Ferreira.
2: Bom dia, Dúcio. Bom dia aos ouvintes do Bandeira 2. A Dúcio, os policiais do 16º Batalhão deram entrada aqui no Departamento de Homicídios e Proteção à Pessoa, o DHPP, trazendo uma pessoa suspeita de ter atacado um outro rapaz com um golpe de estilete. Isso aconteceu ali na Praça da Independência, também conhecida como Praça do Diário, por volta das 2 horas da madrugada. A vítima praticamente teve as costas, né, cortadas de um canto ao outro com esse estilete. Ele foi socorrido para a UPA e depois recebeu alta, depois de levar aproximadamente uns 15 pontos. Ele recebeu alta, veio para cá para o DHPP, está aguardando aqui na permanência, não só a vítima, mas também o suspeito de ter praticado esse crime, para serem ouvidos pelos policiais civis aqui do Departamento de Homicídios e Proteção à Pessoa, o DHPP. Seriam duas pessoas em situação de rua, eles teriam brigado por conta de uma bolsa. E aí, logo em seguida, a vítima recebe esse golpe de estilete. A polícia trouxe essa ocorrência para cá e eles vão ser ouvidos dentro de instantes pelos policiais civis. Cíntia Ferreira para o Bandeira 2.
0: Obrigado, Cíntia. Precisa dizer alguma coisa sobre a segurança no centro da cidade? Não, né? Vamos embora. De ontem para hoje foram registrados 5 homicídios em Pernambuco, sendo 1 na região metropolitana do Recife e 4 no interior do estado. Crimes de morte foram contabilizados no Grande Recife, na Zona da Mata e no Agreste Pernambucano. Damião de Souza Barbosa, conhecido como Damião do Coco, 46 anos de idade. Ele foi vítima de vários golpes de foice na Vila da Prata, no município de Lagoa do Carro, Mata Norte do estado. De acordo com informações repassadas pela polícia, a vítima bebia com 3 homens quando houve uma confusão entre eles. E esses 3 homens desferiram vários golpes de foice contra Damião, que ainda foi socorrido ao hospital local, mas não resistiu à gravidade dos ferimentos. Pouco tempo depois, policiais militares do 2º Batalhão conseguiram prender um dos suspeitos do crime. Trata-se de André Vieira da Silva, 38 anos de idade. Ele foi levado à delegacia, confessou o crime e foi autuado em flagrante por homicídio. Os outros envolvidos fugiram, mas a polícia já identificou os 2. Mas não repassou essas informações para não atrapalhar o curso da investigação. Logo após os trabalhos dos policiais, o corpo da vítima, Damião de Souza Barbosa, conhecido como Damião do Coco, 46 anos de idade, foi encaminhado para o Instituto de Medicina Legal. Um homem que não portava documento de identificação foi assassinado com disparos de arma de fogo no sítio Boa Vista, na estrada de Russinha, no município de Gravatá, no Agreste do estado. Dinâmica, autoria e motivação desse crime ainda são desconhecidas da polícia. O crime ainda é um mistério para a polícia, que não sabe por que fizeram isso com o homem. Policiais da Delegacia de Homicídios já estiveram no local do crime e deram início às investigações. Logo após os trabalhos realizados pelos peritos criminais do Instituto de Criminalística, o corpo da vítima foi encaminhado para o Instituto de Medicina Legal na cidade de Palmares, na Mata Sul do estado, onde vai passar por perícia para ser identificado oficialmente. A polícia esclareceu a morte de Lorena Raíssa Souza Salles, uma jovem de 25 anos de idade. Ela foi encontrada morta na BR-424, no Açude Novo, no município de Garanhuns, no Agreste Pernambucano. Inicialmente, o caso era tido como morte a esclarecer e provável afogamento, mas de acordo com as investigações, a mulher foi vítima de um feminicídio e o suspeito foi preso. A polícia identificou marcas de violência no pescoço, que deu início ao trabalho de investigação. As investigações foram conduzidas pelo delegado Renato da Silva Queiroz, que pediu a prisão do suspeito, que já está à disposição da justiça. E olha só, arma de guerra apreendida, viu? Arma de guerra. Uma mulher foi presa após a polícia encontrar na casa dela um fuzil e várias munições. A reportagem completa, Rodrigo de Luna.
3: A gente tá falando de uma arma de alto poder, viu? Alto poder bélico. Costuma ser utilizada por forças armadas, até serve para guerra também. Um fuzil HK-556, repleto aí de munições. 275 no total. Todo esse material foi encontrado dentro da casa dessa mulher de 32 anos, que acabou sendo presa em flagrante pelos policiais militares do 6º Batalhão. E o armamento estava escondido em cima do guarda-roupa. Que na delegacia para onde ela foi trazida, ela tentou dar uma versão de que não estava ligada ao crime, que tinha sido obrigada a guardar esse material, mas o caso segue investigação. Eu estou aqui acompanhado do aspirante Lucas Gonzaga, do 6º Batalhão, para a gente entender um pouco mais sobre como foi essa operação que resultou nessa prisão extremamente importante, porque já havia informações de que nessa localidade, em Jardim Jordão, né, Travessa da Esperança, tinha uma arma de grosso calibre, pelo menos uma escondida. E deu certo a ação, né?
4: A equipe do 6º Batalhão, né? A contrarresposta do 6º Batalhão, ao receber os informes de que na Travessa Esperança existia uma mulher que estava em sua residência com arma de grosso calibre, de pronto seguiu até o local, né? E lá chegando, ao contatar a imputada, esta franqueou a entrada de sua residência, e lá chegando, a polícia, ao fazer as buscas, a procura, encontrou este armamento de grosso calibre em cima do guarda-roupa da imputada, né?
3: O que é que a gente pode falar sobre esse tipo de arma, né? Chama atenção, né? E impõe um medo, de fato, né? Uma arma de grosso calibre, mas de alto poder destrutivo, não
4: é
3: isso?
4: Sim, sem dúvida. É um armamento de calibre 5.56, né? É um armamento utilizado em vieses militares, né? Um armamento de guerra, né? E juntamente com o armamento, é importante destacar que foram encontrados 2 carregadores, mais 275 munições.
3: O que é que ela fala sobre esse armamento? O que é que ela fala sobre a conduta dela? Está guardando aquilo ali no guarda-roupa de casa, como se fosse algo comum.
4: Bem, o que a imputada relatou ao efetivo, né, foi que ela foi coagida a guardar aquele armamento, né? Mas, em relação a essa questão de mérito, a Polícia Civil de logo está buscando realizar as investigações para saber se de fato o armamento é dela ou se ela ficou agida ou qualquer outra coisa.
5: Rodrigo de Luna para o Bandeira 2.
0: Obrigado, Rodrigo. No Recife, 6h38.
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0: Eita, Vanildo, chegou a hora boa, a hora do nosso bom dia de hoje.
6: Bom dia.
0: Meu bom dia para a irmã Miriam, de Nova Descoberta, sempre ligada com a gente. Beijo no coração, minha querida, obrigado pelo carinho, viu? Comissário Zezinho, filho do delegado José Antônio, um abraço, meu irmão. José Maurício e Dona Eliette, da Comunidade Esperança, no Cabo de Santo Agostinho, eles são os pais de Edson Batista. Beijo no coração de vocês, obrigado pelo carinho, viu? Meu bom dia para os funcionários do Hospital do Idoso Eduardo Campos, na Avenida Recife. Tem muita gente ligada aqui no programa, viu? O atendente Davidson, Inês, Genivaldo, Luísa, Natália, Josi, César, Lucas, Cibele, Kaline, Raquel, Priscila, Wesley, Mirtes, Roxane e Valéria. Beijo no coração de todos vocês, obrigado pelo carinho e bom trabalho, viu? Emerson Mercinho de Santo Amaro também ligado com a gente, um abraço, meu querido. Davi Taxista da Rua das Moças também ligado com a gente, obrigado pelo carinho. Dona Valda do Cafezinho de Santo Amaro, um abraço. Delegado Sérgio Ricardo do DHPP, um abraço, meu querido, obrigado pelo carinho. Parabenizando agora os aniversariantes do dia, minha amiga Adriana Barros, beijo no coração, minha querida, que o Papai do Céu te abençoe sempre. Beto Batista também, ligado com a gente, parabéns, meu querido. O radialista Alexandre Luiz, um abraço, querido, parabéns. Adriano Corrêa, também de Idade Nova. Beatriz Ribeiro, parabéns, minha querida. Valéria Siqueira, também de Idade Nova. E Richardson Teixeira, parabéns, que o Papai do Céu abençoe todos vocês. Parabenizando agora os aniversariantes, associados da MEP, PMBM, cujo presidente é o tenente William Vieira. Parabéns para o sargento João Ferreira Andrade Silva Filho, um abraço, parabéns. O subtenente Severino Bernardo da Silva, de Idade Nova, um abraço, querido. E a pensionista Iraci Bezerra de Andrade Lima, também de Idade Nova, que Papai do Céu abençoe todos vocês.

0: lobos caiu em uma emboscada. A vítima, que preflada, conta que não imaginava que em meio de tanta chuva fosse ser vítima de um assalto.
1: Como estava chovendo também, a visibilidade muito ruim, vendo a velocidade muito baixa também, né? Eles já conseguiram se aproveitar disso, né? Indo para frente do carro e abordando. No susto, puxei ainda o carro para o retorno, né? Tentando fugir, foi quando dispararam contra o meu carro, né?
0: Ao tentar escapar, o empresário entrou em um retorno, mas o carro acabou batendo no meio-fio. O eixo do veículo quebrou e foi então que os três criminosos renderam as vítimas, exigiram dinheiro, alianças e o veículo.
1: Eles me pegaram, já me agredindo, né? Pressão psicológica e física também, né? Bateram muito na minha costela, muita coronha na nuca também, né? Pedindo sempre arma, perguntando se tinha arma dentro do carro, perguntando se tinha dinheiro em espécie dentro do carro. Foi quando pegaram meu cordão de ouro, pegaram minha aliança, meu celular e as coisas pertences que tinha dentro do carro, né? Levaram o celular do meu pai, levaram a aliança dele também, levaram o relógio dele também, né? Então, assim, a intenção deles era roubar o carro, mas não conseguiram sair com o meu carro, né? Ainda entraram dentro do carro para poder ir embora, mas o carro não conseguiu sair do local.
0: Como o carro estava quebrado, pai e filho viveram momentos de terror. Os dois foram obrigados a entrar no veículo dos assaltantes, que era um assaveiro. O filho conta que o pai passou mal.
1: Primeiro eles iam colocar meu pai na caçamba, né? Foi quando eu pedi pra não fazer isso, pelo amor de Deus, né? Então colocaram nós dois dentro daquela saveira dele, né? Com uma cabine estendida, mesmo no apertado eles empurravam e batiam, né? Pra caber ali dentro, né? Então antes de entrar ainda foi ameaçado de morte, né? Pelo magrinho, ou de camisa da Argentina, né? Antes de entrar ele ainda me ameaçou de morte, né? Falando que eu ia morrer. Foi quando aí meu pai entrou e meu pai começou a passar mal, né? Aí, quando começou a passar mal, a gente começou a apelar pela vida, né? Que só passa na mente ali que é o fim. Entrar dentro de um veículo de quatro bandidos, muita pressão na cabeça, né?
0: Depois de 30 minutos de pânico, pai e filho foram abandonados às margens da rodovia. Os criminosos fugiram levando um cordão de ouro, as alianças dos empresários, os celulares e outros pertences. A vítima afirma ter reconhecido a saveiro branca usada na ação dos bandidos, que, segundo ele, acredita que é o mesmo grupo que assaltou uma família na comunidade de Xande Cruz, em Aldeia. O caso está sendo investigado pela Polícia Civil.
1: Há indícios que ele provavelmente estariam assaltando o caminhoneiro também e queriam um veículo para fuga, né? Então, assim, como eles vinham fechando a faixa, o primeiro veículo que vinha, eles pegavam, né? Eles só queriam dinheiro e armamento, né? E o carro que iam levar, não conseguiram levar.
0: Roberta Coutinho para o Bandeira 2.
2: Obrigado, Roberta. Ricardo Júnior, com 35 anos de idade, morreu após um grave acidente envolvendo dois caminhões no quilômetro 242 da BR-316, no município de Salgueiro, no sertão do estado. De acordo com informações repassadas pela polícia, após a batida, os dois veículos foram tomados pelas chamas. Ricardo ficou preso às ferragens e não conseguiu sair da cabine, morrendo carbonizado. A vítima transportava uma carga de cocos e a viagem teve início no município de Petrolândia e seguiu o destino para Petrolina, no sertão do estado. O outro motorista, com 38 anos de idade, deixou o local logo após a colisão, mas já se apresentou à equipe da Polícia Rodoviária Federal. A Polícia Civil instaurou um inquérito para apurar as causas do acidente. Logo após os trabalhos realizados pelos peritos criminais do Instituto de Criminalística, o corpo da vítima, Ricardo Júnior, com 35 anos de idade, foi encaminhado para o Instituto de Medicina Legal. Uma tragédia: o pequeno Davi Bezerra da Silva, de apenas 4 anos de idade, morreu afogado em um açude no sítio Cafundó, na zona rural de Arco Verde, cidade do sertão pernambucano. De acordo com a polícia, o corpo da vítima foi encontrado por equipes do Corpo de Bombeiros com apoio de mergulhadores de Caruaru, no Agreste. A Polícia Civil informou que instaurou um inquérito para investigar as circunstâncias do afogamento. Logo após o resgate, o corpo da vítima, Davi Bezerra da Silva, um menino de apenas 4 anos de idade, foi encaminhado para o Instituto de Medicina Legal na cidade de Caruaru, no Agreste pernambucano. Sônia Maria da Silva, com 49 anos de idade, morreu após um acidente na BR-232, na zona rural de Caruaru, no Agreste do estado. De acordo com informações repassadas pela polícia, a vítima pilotava uma motocicleta quando foi

0: atingida por uma picape. Testemunhas contaram à polícia que a motocicleta tentou atravessar a rodovia quando foi atingida pelo veículo. Equipes do SAMU foram acionadas, mas Sônia já estava sem vida quando o socorro chegou. O caso será investigado pela Polícia Civil para esclarecer as circunstâncias do acidente. Logo após os trabalhos realizados pelos peritos criminais do Instituto de Criminalística, o corpo da vítima, Sônia Maria da Silva, 49 anos de idade, foi encaminhado para o Instituto de Medicina Legal. E olha só, e o homem que foi morto na Praça da Várzea foi sepultado no cemitério da Várzea, viu? A polícia investiga a denúncia de que um PM suspeito de ter atirado contra a vítima estava no bar e estava de folga, viu? A reportagem é completa, Roberta Coutinho.
1: A despedida do trabalhador do ramo de granito, Ailton Vigílio de Vasconcelos Filho, de 47 anos, foi marcada por muita comoção e pedido de justiça. Familiares e amigos acompanharam o enterro no cemitério da Várzea, na zona oeste do Recife. A viúva precisou ser amparada por parentes para conseguir se despedir do marido. Para a família, além da dor da perda, permanece a esperança por justiça. A irmã da vítima, Lúcia Helena, está inconformada e pede respostas.
2: Justiça porque eles tiraram a vida do meu irmão. Meu irmão era inocente, um homem trabalhador, nunca mexeu com ninguém, certo? Trabalhava, pai de família, deixou as filhas tudo pequena ainda. Ele tem uma filha de 15 anos, a neta. Então, a gente só quer justiça, a gente só quer que ele pague pelo que ele fez, que ele perca a farda e que ele vá preso.
1: Enquanto a família enfrenta a dor do luto, o cabo da Polícia Militar, apontado como suspeito de ter feito o disparo, se apresentou espontaneamente ao Departamento de Homicídios e Proteção à Pessoa no Recife. Acompanhado por um advogado, ele entregou à perícia uma pistola calibre 9mm e preferiu permanecer em silêncio. Segundo a defesa dele, o advogado Vere de Simões, o policial estava de folga, continua em atividade e também vai se apresentar à Corregedoria da Polícia Militar.
3: Cumprindo aquilo que são as determinações legais, ele comparece, entrega a arma de fogo para que ela seja devidamente periciada. Essa arma de fogo já está aqui com o carregador e as munições.
4: 9mm?
3: Sim, uma pistola 9mm que ficará à disposição da perícia científica e deverá ser juntado aos autos. Ele faz uso do direito constitucional de permanecer em silêncio, porque é uma garantia legal que todo cidadão tem, e também de contribuir se colocando à disposição das investigações.
1: Tal informação de que o policial continua em atividade aumentou a indignação da família, que voltou a cobrar justiça. Genivaldo Barbosa, que é tio da vítima, está sem acreditar na morte do sobrinho. Ele cobra a atenção das autoridades.
5: Um homem desse não é capaz de estar numa corporação. Ele não dá segurança, não dá segurança para ninguém. Pelo menos ele tira a vida. Porque é uma pessoa que chega e vai beber armado para tirar a vida de um cidadão. Veja a situação que está a família da pessoa, porque ele é uma pessoa de bem.
1: Uma amiga da vítima, que prefere não ter a identidade revelada, fala que Ailton era uma pessoa boa. Ela pede que quem atirou responda pelo que fez.
6: Um policial, que a gente sabe, a polícia é para defender a população, é para fazer o bem. E ele vem e tira a vida de um ser humano, trabalhador, honesto, pai, avô, amigo, marido, tudo de bom. A gente não tem o que falar.
1: O crime aconteceu na manhã do domingo, na Praça da Várzea, na zona oeste do Recife. Testemunhas contaram que Ailton estava em um bar quando houve uma discussão entre o policial e outro homem. Uma testemunha, que também prefere não ter a identidade revelada, disse que viu o momento em que o PM atirou em Ailton.
7: O que eu vi foi que ele ia pagar a conta, aí aconteceu a briga, puxou a arma e disse, levei uma tapa no peito à toa. Aí foi daí que ele deu um disparo na minha direção, aí virou para esse indivíduo e deu um disparo.
1: Roberta Coutinho para o Bandeira 2.
0: Obrigado, Roberta. Um jovem com 26 anos de idade foi vítima de disparos de arma de fogo no centro do município de Brejo da Madre de Deus, no interior do estado. De acordo com informações repassadas pela polícia, Dois homens se aproximaram em um carro. Os criminosos desembarcaram e, sem dizer nada, meteram bala. A vítima foi atingida e levada às pressas para a Policlínica de São Domingos. Policiais da Delegacia de Homicídios estiveram no local do crime para dar início às investigações. O estado de saúde do jovem de 26 anos de idade não foi divulgado pela polícia. O agricultor Cícero Jacino da Silva, 45 anos de idade. Ele morreu após um grave acidente de trânsito na Serra da Baixa, no distrito de Serrolândia, zona rural da cidade de Araripina, no sertão do estado. De acordo com informações já passadas pela polícia, o homem pilotava uma moto quando, por motivos ignorados, perdeu o controle da motocicleta e caiu na pista. A vítima bateu com a cabeça em uma pedra e morreu no local antes mesmo de receber os primeiros socorros. A polícia recebeu informações que a vítima teria passado o dia bebendo, mas essa informação ainda está sendo apurada. A polícia civil abriu um inquérito para apurar as causas do acidente. Logo após os trabalhos realizados pelos peritos criminais do Instituto de Criminalística, o corpo da vítima, Cícero Jacinto da Silva, um agricultor com 45 anos de idade, foi encaminhado para o Instituto de Medicina Legal. Aldecina Ana da Conceição Rocha, uma idosa com 74 anos de idade. Ela morreu em um grave acidente de trânsito na Avenida Monsenhor Ângelo Sampaio, no bairro de Areia Branca, no município de Petrolina, no sertão do estado. De acordo com informações já passadas pela polícia, a idosa tentava atravessar a via quando foi atropelada por um ônibus e morreu no local. O motorista do coletivo permaneceu no local do acidente e disse à polícia que não viu a vítima atravessando e que ela estava no ponto cego dele. A polícia civil esteve no local abrindo inquérito para apurar as causas do acidente. Logo após os trabalhos realizados pelos peritos criminais do Instituto de Criminalística, o corpo da vítima, Aldecina Ana da Conceição Rocha, uma idosa com 74 anos de idade, foi encaminhado para o Instituto de Medicina Legal. Edinaldo Rosalino de Andrade, com 51 anos de idade. Ele morreu em um acidente de trânsito na PE-84, na cidade de Machados, no Agreste de Pernambuco. De acordo com informações já passadas pela polícia, o homem trafegava de moto pela localidade quando colidiu contra outra motocicleta. A vítima ainda foi levada para o hospital local, mas não resistiu à gravidade dos ferimentos. Outras duas pessoas ficaram feridas e também foram levadas ao hospital da cidade. O estado de saúde dos feridos não foi divulgado pela polícia. Os policiais civis estiveram no local do acidente para apurar as verdadeiras causas dessa colisão. Logo após os trabalhos dos policiais, o corpo da vítima, Edinaldo Rosalino de Andrade, 51 anos de idade, foi encaminhado para o Instituto de Medicina Legal. E olha só, vamos voltar a falar sobre a morte do adolescente na zona rural da cidade de Jurema, no Agreste de Pernambuco, viu? A reportagem completa, Reginaldo Souza.
4: O adolescente de apenas 15 anos de idade foi executado dentro de um bar, no distrito de Queimadas de Jurema, às margens da PE-158. Esse homicídio aconteceu por volta das 8 horas da noite. O Reginaldo Santos Bispo Filho havia saído da casa da mãe para ir ao estabelecimento comercial, quando acabou sendo executado. Segundo informações de testemunhas, ele ainda tentou correr, mas acabou sendo alcançado e morto por diversos disparos de arma de fogo. A Polícia Civil tenta agora descobrir qual a motivação e a autoria do crime. Nós conversamos com Neide, amiga da família, e que conhecia o Reginaldo desde quando ele era criança.
8: Desde criança que eu conhecia ele. Eu estava em casa, aí minha irmã foi e ligou para eu. Disse, olha, Neide, mataram o filho de Branca, lá num bar. Aí eu corri e fui lá, olha lá. Pensei que era mentira, né? Mas era verdade.
4: Quando chegou, se deparou com a cena.
8: Sim.
4: E o que era que o Reginaldo tinha ido fazer no bar? Estava com amigos? Estava bebendo?
8: Eu não sei, mas com certeza eu estava. Com certeza eu estava, sim.
4: E como ele era?
8: Era gente boa, viu? Pra mim era gente boa. Menino de 15 anos, né? 15 anos de idade. Ia fazer 16 agora. Pra mim era gente boa.
4: Ver a sua amiga nessa situação, desolada, uma mulher que é muito dedicada à família, perder um adolescente de uma forma tão trágica, é algo que parte o coração, é muito difícil para você que é amigo.
8: É triste, né? Só conhecer o moleque desde pequeno, né? É triste. Muito triste.
9: De Caruaru, Reginaldo Souza, para o Bandeira 2.
0: Obrigado, Reginaldo.

José Rogério Atanásio, 38 anos de idade. Ele foi morto a tiros no sítio São Francisco, na zona rural de Corrente, cidade do Agreste do Estado. De acordo com informações já passadas pela polícia, a vítima saiu de casa e seguia por uma estrada de barro quando foi surpreendida por homens armados que abriram fogo contra José Rogério, que morreu no local. Motivação, dinâmica e autoria do crime estão sendo investigadas pelos policiais da Delegacia de Homicídios. Logo após os trabalhos realizados pelos peritos criminais do Instituto de Criminalística, o corpo da vítima, José Rogério Atanásio, um comerciante com 38 anos de idade, foi encaminhado para o Instituto de Medicina.

Cabral dos Santos, um jovem com 26 anos de idade. Ele foi morto a tiros na rua Guilherme José Paz Barreto, no centro da cidade de Igaraçu, região metropolitana do Recife. De acordo com a polícia, a vítima foi atingida por mais de 15 disparos de arma de fogo e morreu no local antes mesmo da chegada do socorro. Policiais militares do 26º Batalhão foram acionados para a ocorrência e isolaram a área até a chegada dos agentes da Polícia Civil. Motivação, dinâmica e autoria desse crime estão sendo investigadas pelos policiais da Força Tarefa de Homicídios do DHPP, que foram até o local sob o comando do delegado Fábio Lacerda. O corpo da vítima foi encaminhado ao IML.

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2: Cheguei e juntos chegamos à terça-feira, 4 de agosto de 2026, dia chuvoso no Grande Recife. Já já informação para você sobre a chuva aqui, aulas suspensas em alguns municípios da região metropolitana. Hoje é dia nacional da campanha educativa de combate ao câncer. Paulo Roberto, bom dia.
3: Muito bom dia, Natália Ribeiro, e bom dia a todos que nos acompanham e cuidado com a chuva.
2: É, que seja um dia de segurança para as pessoas, né? Já se passaram 216 dias do ano, faltam 149 para o ano terminar. Lua na fase cheia e o santo do dia, São João Maria Vianney. O Recife, 7h02.
3: 7h02.
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2: Então vamos circular a cidade, o trânsito, a vida acontecendo, a chuva

0: caindo e a gente vai informando você sobre esses temas, é claro. Sobre transtorno, sobre alagamento. Deixa eu começar com o Bruno Araújo. Bom dia, Bruno.
1: Oi, Natália Ribeiro. Bom dia a você. Bom dia também aos ouvintes aqui da Rádio Jornal. Por onde o Estúdio Volante passou, encontrou muita chuva. Chove forte na região metropolitana e o Estúdio Volante já passou pela zona sul da capital pernambucana e as avenidas Antônio de Góes e Herculano Bandeira, no bairro do Pina, estão com o tráfego de veículos intenso, mas não há congestionamento. Situação bem parecida também no cais José Estelita. Nos dois sentidos, muitos veículos trafegando, mas não há retenção. Cenário que se repete na Avenida Cais de Santa Rita, já no bairro de São José, nas proximidades do novo hotel. 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
0: Obrigada, Bruno, pelas suas informações. Já já eu falo para você sobre as aulas. Tem dois municípios, duas prefeituras aqui na região metropolitana que suspenderam as aulas na manhã de hoje por conta da chuva. Já já lhe conto quais são. Simone Oliveira, bom dia.
2: Olá, Natália. Bom dia para você e para todos. Trânsito parado na Avenida Pan-Nordestina, em Ouro Preto, Linda, nas proximidades do 7º RO, sentido centro do Recife. Cenário semelhante, trânsito parado de carros na Avenida Olinda, na saída da cidade, em direção à Avenida Agamenon Magalhães, nas imediações do Centro de Convenções de Pernambuco. E fluxo parado de carros também em várias vias da zona norte do Recife, como as avenidas João de Barros, Rosa e Silva e Rui Barbosa, aliviando um pouco para quem segue pela Avenida Norte. Mas mesmo assim, segue intenso o fluxo de veículos em toda a extensão da via. 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
0: Muito obrigada, Simone, pelas informações. Nesse momento, a maré está subindo. A maré sobe agora. Inclusive, a Prefeitura do Recife já informou que a maré estará com ponto mais alto às 7h29, 7h30 da manhã. Então, a chuva vai continuar caindo. Tem o estado de atenção vigente pela PAC. Esse estado de atenção, ele aponta para a continuidade de pancadas de chuva durante esta manhã, no Grande Recife, na Zona da Mata. A maré subindo no Recife, atinge o seu pico às 7h30 da manhã. E esse transtorno vai para o trânsito também. E aí, com relação às aulas que eu prometi para você, quais são as prefeituras que suspenderam as aulas na manhã de hoje? Prefeitura de Paulista e também Prefeitura de Jaboatão. Paulista e Jaboatão com aulas suspensas no Recife até o momento. As aulas continuam normalmente. Olinda também, apesar da chuva que caiu lá. Olinda continua com as aulas mantidas na manhã de hoje. Vamos chamar o nosso ouvinte para trazer informação, nos ajudar aqui? Fala, Edilson.
3: Bom dia a todos, Rádio Jornal. Edilson do Poço, transitando aqui pela estrada da Cônico Barata, sentido Ferreira Costa. Trânsito flui normalmente.
0: Tá bem, fico feliz, viu, amigo? Porque num dia como hoje, né, trânsito fluindo, a gente levanta a mão pro céu e agradece a Deus. Vamos falar com mais ouvinte? É com você, Emerson Messinho.
4: Bom dia, Natália Ribeiro. Dia. Emerson Messinho, no Trânsito da Rádio Jornal. Natália, Manuel Borba, trânsito tá intenso, mas tá livre. Na Lis Petit também, trânsito livre. Na Joaquim Inácio, aqui na Ilha do Leite, trânsito livre. Já na Agamenon, sentido Boa Viagem, começando do viaduto da João de Barro, trânsito bastante intenso, já com os pontos de alagamento, tá? Já na Rua da Aurora, o trânsito está livre, e aqui na Domingos Ferreira, trânsito livre. Bom dia!
0: Ótimo dia para você. Obrigada, meu amigo, pelas informações. Vamos agora à Petrolina, Edjane Almeida, bom dia!
5: Bom dia, Natália Ribeiro, para você e para todos, acompanhando a nossa programação. Trânsito tranquilo, na manhã desta terça-feira em Petrolina. Vou citar alguns trechos para vocês. Da Avenida São Francisco, no bairro Areia Branca, acessando a Monsenhor Ângelo Sampaio ou a Guararapes até o centro da cidade, o percurso fica em torno de 3 a 4 minutos. Já do centro da cidade para o centro de Juazeiro, pela Ponte Presidente Dutra, o trajeto vai durar em torno de 10 a 4 minutos, ou seja, fluxo tranquilo. 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
10: Recife, 7 horas e 7 minutos.
0: 7 e 7.
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0: Chuva nas últimas 24

0: 4 horas.
1: No Recife choveu em média 50,4 milímetros.
0: Entre os bairros onde mais houve acúmulo de água na capital está Alto do Mandu, na zona norte do Recife, com 75,6 milímetros.
1: Neste momento, segundo a Agência Pernambucana de Águas e Climas, APAQI, Pernambuco passa pelo estado de atenção.
0: O famoso nível na cor laranja, na escala proposta pela PAC.
1: Esse é o penúltimo nível antes do mais forte dos estágios, o vermelho.
0: O alerta é válido para a região metropolitana, Mata Norte e Mata Sul, até as 2 horas e 30 minutos da tarde de hoje.
1: Já o Agreste segue em estado de observação pela PAC, o nível amarelo na escala.
0: 7 horas, 8 minutos.
1: 7:08.
0: Congresso Nacional.
1: Legislativo adia volta para com agenda reduzida e impasse sobre pautas prioritárias do governo.
2: O Congresso Nacional vai começar o segundo semestre legislativo com uma agenda bem mais reduzida do que a prevista. Apesar de o recesso parlamentar ter terminado oficialmente no último sábado, dia 1º, Câmara dos Deputados e Senado decidiram adiar a retomada das votações para o dia 10 de agosto. Com isso, os parlamentares terão apenas 5 dias de trabalho antes do início oficial da campanha eleitoral, marcado para 16 de agosto. A mudança também altera os planos do governo federal, que pretendia aproveitar as primeiras semanas de agosto para avançar com propostas consideradas estratégicas. Entre elas estão a PEC, que acaba com a escala de trabalho 6x1, a PEC da Segurança Pública e o projeto que cria a Política Nacional dos Minerais Críticos. Agora, essas propostas terão um prazo ainda menor para serem analisadas. O adiamento das votações acontece ao mesmo tempo que os partidos realizam as convenções, que oficializam candidaturas e alianças para as eleições de outubro. Como esses encontros seguem até a quarta-feira, dia 5, muitos parlamentares permanecem nos estados participando das articulações políticas. Por causa disso, o Congresso deve funcionar em regime de esforço concentrado. A primeira etapa de votações está prevista entre os dias 10 e 14 de agosto. Depois, com o início da campanha eleitoral, uma nova rodada de deliberações deve acontecer apenas entre 31 de agosto e 3 de setembro. Fora desses períodos, a expectativa é de que a presença de parlamentares em Brasília diminua até as eleições. O novo calendário representa um contratempo para o Palácio do Planalto, que contava com mais de 2 semanas de trabalho no Congresso antes da campanha ganhar força.
0: Além do tempo reduzido, o governo também terá de disputar espaço com propostas de interesse dos próprios parlamentares, principalmente no Senado, onde há expectativa de avanço de projetos defendidos pela bancada do agronegócio.
1: Entre os temas que devem receber prioridade estão a PEC do Marco Temporal para a demarcação de terras indígenas, mudanças na legislação do seguro rural e a criação do Programa de Desenvolvimento da Indústria de Fertilizantes, o Proferte.
0: Essas são pautas assumidas pelo presidente do Senado, Davi Alcolumbre, junto aos parlamentares da Casa.
1: Ainda na pauta do Congresso, especialistas discutem empate entre jornalismo e IA.
3: A regulamentação da inteligência artificial deve proteger o jornalismo e os direitos autorais sem travar a inovação tecnológica do setor. A avaliação foi defendida por especialistas da área em debate promovido nesta segunda-feira pelo Conselho de Comunicação Social do Congresso. O encontro discutiu o andamento do PL 2338 de 2023, Marco Legal da IA, já aprovado no Senado e atualmente sob análise de uma comissão especial da Câmara dos Deputados. Para o secretário de Direitos Autorais e Intelectuais do Ministério da Cultura, Marcos Alves de Souza, a ausência de regras claras gera o uso não autorizado de conteúdo jornalístico e alimenta disputas na justiça. Ele citou um teste feito por sua equipe com o Chat GPT.
4: Quando a Folha de São Paulo anunciou o processo contra a OpenAI, teve uma matéria da própria Folha falando sobre isso. E aí nós, lá na minha equipe, a gente testou a OpenAI, o Chat GPT, sobre isso e perguntamos para ele, né? Fizemos um prompt a respeito e ele trouxe a resposta que não era assim baseada na matéria da Folha, era uma cópia integral da matéria da Folha.
3: Na mesma linha, a secretária adjunta de Políticas Digitais da Secretaria de Comunicação Social da Presidência, Marina Pita, cobrou celeridade na tramitação para que o mercado jornalístico se reorganize diante da nova tecnologia. O cofundador do Instituto de Tecnologia e Sociedade do Rio de Janeiro, Sérgio Branco, defendeu mais transparência sobre as bases usadas no treinamento dos sistemas de IA, reforçando que o entendimento é o que sustenta a confiança do público. A pesquisadora da USP, Silvana Bahia, foi além dos aspectos técnicos e alertou para os riscos de a inteligência artificial substituir o papel histórico do jornalismo na mediação do conhecimento.
5: Durante décadas, a gente discutiu quem controlava os meios de comunicação e depois passamos a discutir quem controla as plataformas digitais. Cada vez mais pessoas deixam de procurar informações em diferentes sites e passam a perguntar diretamente a sistemas de inteligência artificial. Então elas perguntam qual médico devem procurar, qual livro elas deveriam ler, como entender um conflito internacional, como ensinar determinados conteúdos aos filhos.
0: A volta da Suprema Corte.
1: No retorno aos trabalhos, Fachin diz que críticas fortalecem o Supremo.
0: Primeira pauta tratou da isenção para a compra de veículos por pessoas com deficiência.
6: Na abertura do segundo semestre do Supremo Tribunal Federal, nesta segunda-feira, o presidente da corte, o ministro Edson Fachin, ressaltou a capacidade da justiça de lidar com as críticas da sociedade. Para Fachin, quando feita dentro dos limites republicanos, a crítica fortalece a instituição e a democracia.
7: Que a força institucional do Supremo Tribunal Federal não reside na ausência de crítica, e sim na capacidade de conviver com ela, sem perder a serenidade necessária ao exercício da função jurisdicional. Um tribunal constitucional que decide todos os dias temas de grande repercussão social, há de aceitar como natural que suas decisões sejam debatidas, analisadas e, por vezes, contestadas pela opinião pública.
6: O ministro Edson Fachin também destacou o compromisso do STF com a harmonia entre os poderes, citando o Pacto para o Combate ao Feminicídio.
7: Cabe a esta corte reafirmar sempre que necessário seu compromisso com a harmonia entre os poderes. Isso, aliás, tem ocorrido até mesmo por ocasião de estarmos na semana em que a Lei Maria da Penha completa 20 anos, menciona o Pacto Brasil, firmado pelos três poderes para o enfrentamento do feminicídio, um dos maiores desafios que nosso país enfrenta na atualidade.
6: No retorno do recesso, a primeira pauta do Supremo foi sobre o questionamento da constitucionalidade de regras da reforma tributária para isenção de impostos na compra de veículos por pessoas com deficiência. A Corte decidiu por maioria que é inconstitucional a restrição de acesso ao benefício para pessoas com deficiência mental leve e para pessoas com nível 1 do espectro autista. O relator da ação, o ministro Alexandre de Moraes, argumentou que a Constituição não estabeleceu distinções conforme o grau da deficiência.
8: A Constituição não estabeleceu diferença entre pessoas com deficiência leve, pessoas com deficiência grave ou média. Não é a diferenciação de nível que deve ter um tratamento melhor ou pior, benefícios ou não. É a situação específica daquela pessoa. E a lei estabelece isso. Nesse aspecto, presidente, me parece que a legislação foi muito além do que poderia.
0: Mas o STF considerou constitucional o prazo menor para a renovação da isenção fiscal para taxistas, que é de 1 ano, enquanto as pessoas com deficiência só podem reutilizar o benefício após 3 anos.
1: A diferenciação foi aceita pelas necessidades profissionais dos taxistas.
0: A Advocacia-Geral da União defendeu que a legislação direciona o benefício tributário às pessoas que efetivamente necessitam da política pública.
1: Isso para preservar o equilíbrio fiscal e os critérios definidos pelos legisladores para a concessão da isenção.
0: O Conselho Nacional de Justiça, CNJ, começa a analisar hoje uma proposta que cria uma política de prevenção a conflitos de interesse no Poder Judiciário.
1: A iniciativa foi apresentada pelo presidente do CNJ e do STF, ministro Edson Fachin.
9: A proposta estabelece regras para a participação de juízes em eventos, atividades privadas, recebimento de presentes e também para situações que envolvam vínculos com parentes. De acordo com o texto, as medidas têm caráter preventivo e de orientação. Além disso, definem 4 níveis para situações de conflito de interesse: real, potencial, aparente e conflito de interesse. Se forem aprovadas, as regras vão valer para todos os tribunais do país, com exceção do Supremo Tribunal Federal, que discute separadamente um código de ética para os ministros. Pela proposta, a participação de magistrados e servidores em eventos pagos por terceiros deverá seguir critérios de transparência, independência e prevenção de conflitos de interesse. Na análise desses eventos, deverão ser levados em conta quem é o patrocinador, qual a atividade econômica dele, a finalidade e o caráter acadêmico, científico ou institucional do evento, o valor das despesas pagas, o risco de comprometer a independência ou a imparcialidade do magistrado e também se o patrocinador tem processos em andamento no tribunal, onde o juiz atua. Já o recebimento de presentes deverá ser avaliado caso a caso, com base nos princípios da impessoalidade, prudência, proporcionalidade, transparência e preservação da independência funcional.
0: A proposta também determina que os tribunais criem mecanismos para consultas preventivas sobre possíveis conflitos de interesse, que façam mapeamento de atividades acadêmicas, culturais, científicas, empresariais e profissionais de magistrados e servidores.
1: Identifiquem relações econômicas e societárias e ainda registrem a participação em associações, fundações, entidades e organizações.
0: Depois da apresentação da proposta, o CNJ deve abrir um prazo de 60 dias para que os tribunais apresentem sugestões e contribuições ao texto.
1: Enquanto isso, os preparativos para as eleições.
0: Tribunal Superior Eleitoral divulga vídeos sobre preparação das urnas eletrônicas.
10: Para demonstrar o funcionamento e a segurança das urnas eletrônicas, o Tribunal Superior Eleitoral divulgou nesta segunda-feira uma série de vídeos para apresentar o modo básico de preparação do aparelho para as eleições. Na publicação, Rafael Azevedo, coordenador de tecnologia eleitoral do TSE, explica que essa etapa é realizada em cerimônia pública, após a convocação por edital de representantes dos partidos políticos, do Ministério Público, da Ordem dos Advogados do Brasil e de outras entidades. Inicialmente, uma mídia de carga é inserida na urna eletrônica com os dados dos eleitores que votam em uma determinada sessão eleitoral, como destaca Azevedo.
11: Se tem uma mídia inicializável, a mídia de aplicação, que nós chamamos, que quando preparada é chamada de mídia de carga, ela é inserida na urna. Quando a urna liga, essa mídia vai inicializar e ela tem todos os dados dos eleitores de determinadas sessões. E esse sistema vai formatar tudo que tem aqui dentro, preparar tudo que tem aqui dentro, instalar todos os programas e vai perguntar para o usuário, que sessão você quer preparar? Eu quero preparar a sessão 4 desse município, dessa zona eleitoral. Os dados dos eleitores são colocados para cá, os candidatos são colocados para cá e tudo é preparado aqui internamente.
10: Em seguida, é feito o chamado registro de correspondência, ou seja, a associação entre o número interno da urna eletrônica, a sessão para a qual ela foi preparada. O coordenador de tecnologia eleitoral do TSE ressalta que ao fim é emitido um boletim com o detalhamento da preparação de cada urna.
11: Também, ao final da preparação, ele imprime um comprovante. E esse comprovante de carga, ele também fica fixado ao material daquela cerimônia feita pública em que todas as entidades puderam participar. E lá vai ficar muito bem registrado de que a sessão número 4 foi associada para aquele número interno, naquela data, naquela hora e etc. Então, isso cria essa unicidade. Essa relação entre a tabela que tem todas as urnas e as sessões preparadas chama tabela de correspondência e ela é publicada na internet no sábado, véspera da eleição, para qualquer partido político e qualquer interessado.
0: Cobrado por colegas do STF.
1: Nunes Marques reforça a confiança nas urnas eletrônicas.
12: Na abertura do semestre forense no Tribunal Superior Eleitoral, o ministro-presidente da Corte, Nunes Marques, fez nesta segunda-feira um relato de todas as ações realizadas pelo TSE para garantir o processo eleitoral deste ano. Desde as questões tecnológicas até as reuniões com presidentes dos tribunais regionais eleitorais e plataformas de redes sociais para combater as desinformações na internet. Indicado pelo ex-presidente Jair Bolsonaro ao STF, o posicionamento de Nunes Marques em relação ao sistema eletrônico de votação é sempre cercado de expectativas. Mas assim como os presidentes que o antecederam no TSE, Marques reforçou a confiabilidade nas urnas eletrônicas.
13: É justamente com esse espírito de preparação permanente e de aproximação com a sociedade que iniciamos, na presente data, a Semana Nacional do Sistema Eletrônico de Votação, iniciativa realizada conjuntamente pelo Tribunal Superior Eleitoral e pelos Tribunais Regionais Eleitorais de todo o país. Ao longo desta semana serão promovidas demonstrações públicas da urna eletrônica, atividades educativas, visitas guiadas e ações voltadas ao esclarecimento da população sobre o funcionamento do sistema eletrônico de votação. O objetivo é ampliar o conhecimento da sociedade acerca das diversas etapas do processo eleitoral e reafirmar, por meio da transparência, da informação qualificada e da participação cidadã, a robustez, a auditabilidade e a permanente evolução tecnológica de um sistema que constitui patrimônio da democracia brasileira.
12: A Justiça Eleitoral colocará em operação 563 mil urnas eletrônicas para atender os mais de 158 milhões de eleitores e eleitoras em todo o país aptos a votar nas eleições deste ano.
0: 7h23.
1: 7h23.
0: O resumo da violência nas últimas horas em Pernambuco.
1: Adúcio Luciano, o repórter do Bandeira 2.
14: De ontem para hoje foram registrados 5 homicídios em Pernambuco, sendo um na região metropolitana do Recife e 4 no interior do estado. Crimes de morte foram contabilizados no Grande Recife, na Zona da Mata e no Agreste pernambucano. O destaque do interior vem da cidade de Correntes, onde um comerciante com 38 anos de idade foi assassinado com disparos de arma de fogo em uma estrada de barro na zona rural do município.
0: Previsão do tempo.
1: Clima e temperatura.
15: Vamos à previsão do tempo para hoje, conforme as informações da Agência Pernambucana de Águas e Clima, a APAC. A APAC emitiu um aviso meteorológico de estado de observação, que indica pancadas de chuva de intensidade moderada e pontualmente forte para as regiões metropolitana do Recife e das Matas Norte e Sul, válido até o fim da manhã desta terça-feira. Portanto, a população deve ficar atenta às recomendações da Defesa Civil. E para hoje a previsão é a seguinte: na região metropolitana do Recife o tempo é nublado a parcialmente nublado, com pancadas de chuva de forma isolada em toda a região ao longo do dia, com intensidade moderada. A temperatura máxima é de 28 graus e a mínima 21. Já nas zonas da Mata Norte e Sul o céu é nublado a parcialmente nublado, com pancadas de chuva em toda a região ao longo do dia, com intensidade moderada. A temperatura máxima na zona da Mata é de 28 graus e a mínima 18. Enquanto no Agreste o céu é nublado a parcialmente nublado, com pancadas de chuva de forma isolada ao longo do dia, com intensidade fraca a moderada. A temperatura máxima no Agreste é de 28 graus e as mínimas 15. E no sertão pernambucano o tempo é parcialmente nublado, com chuva rápida de forma isolada no período da manhã, com intensidade fraca. A temperatura máxima no sertão é de 30 graus e as mínimas 14. Por fim, em Fernando de Noronha, o tempo é parcialmente nublado, com chuva rápida em toda a região ao longo do dia. Em Noronha, a temperatura máxima é de 26 graus e a mínima 24. Previsão do tempo, Cristiano Bassan, Rádio Jornal, Rádio Notícia.
0: Concurso Nacional Unificado.
1: CNU 2 divulga nova classificação de candidatos aprovados.
6: A segunda edição do Concurso Público Nacional Unificado, CNU 2, divulgou uma nova classificação dos candidatos aprovados. A lista busca recompor as vagas não preenchidas nas convocações anteriores do concurso e também para vagas adicionais autorizadas pelo MGI, o Ministério da Gestão e Inovação em Serviços Públicos. Ao todo, 702 pessoas foram reclassificadas, sendo 242 vagas remanescentes e 460 vagas adicionais com lotação no Ministério da Gestão e no INSS. Para o MGI, as vagas são para o cargo transversal de analista técnico administrativo. Já para o INSS, são vagas para diversas especialidades do cargo de analista do Seguro Social. A convocação segue rigorosamente a ordem de notas, a disponibilidade da lista de espera e os critérios de proporcionalidade das vagas de cotas. Os classificados deverão observar os procedimentos, prazos e orientações dos atos administrativos de convocação de cada cargo. O CNU 2 foi realizado no segundo semestre de 2025 com ofertas de 3.652 vagas para 32 órgãos federais.
0: Ainda falando de educação.
1: Financiamento estudantil.
0: Prazo para complementar informações do FIES encerra hoje, terça-feira.
16: Termina nesta terça-feira o prazo para que os pré-selecionados no segundo semestre do Fundo de Financiamento Estudantil, o FIES, complementem as informações na inscrição. O procedimento deve ser feito no site do FIES Seleção, cologuindo o portal gov.br. Os pré-selecionados têm até às 11 horas e 59 minutos de terça para completar as informações exigidas e garantir a vaga no curso escolhido. O FIES realiza anualmente 2 processos seletivos regulares, um para o primeiro e outro para o segundo semestre, além de processos para vagas remanescentes. Neste ano, foram disponibilizadas 75.500 vagas em cursos superiores de mais de 1.200 instituições privadas em todo o país. Na edição atual, o processo seletivo do FIES teve 127.175 inscritos. Cada candidato pode escolher até 3 opções de curso. As mulheres representam 67,5% e os homens correspondem a 32,5% dos inscritos. Pessoas autodeclaradas pretas ou pardas respondem a mais de 55% das inscrições.
0: Agora 7h28.
1: 7h28.
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0: Germano Rodrigues.
20: E eu vim aqui à casa de Felipe Ferreira de Araújo, mora em Santa Amaro, no Recife. Ele tá precisando da cadeira, tem 32 anos e vai ajudar muito. Mas eu vou conversar com a mãe dele aqui, que é ela, que estava aguardando a gente juntamente com ele para vir fazer essa entrega. Eu vou conversar agora com a dona Ricrênia Ferreira de Lima, mais conhecida como Dona Nini. Dona Nini, tá feliz? A cadeira de roda chegar pro filho? Eu tô vendo pela cara dele aqui, tá alegre. A senhora falou que tava até na expectativa, né?
21: Tô muito agradecida e que Deus lhe abençoe.
20: A senhora esperava que a cadeira chegasse tão rápido a vocês assim?
21: Não esperava não. De repente a Rádio Jornal ligou pra mim, aí eu fiquei feliz, dei glória a Deus. E esperei você chegar na paz do Senhor.
20: Deixa eu falar agora com o digníssimo Felipe, tá feliz?
22: Dou glória a Deus. E essa vitória não é minha, ela é primeiramente de Deus e segundamente de vocês que são anjos. Tô muito feliz.
20: Me diz agora, pra quem tá nos ouvindo, o Felipe vai fazer o que com essa cadeira de roda? Vai poder andar na calçada? O que o Felipe vai fazer agora?
22: Eu recebi a cadeira agora, eu vou poder andar, eu vou poder fazer minha fisioterapia, o que eu tava fazendo.
20: Felipe, obrigado então, a gente tá feliz também com isso. Então, quer dizer, igual ele falou, agora vai valer a pena, né?
21: Vai valer a pena, vai. Ele sabe se locomover, ele sabe andar, eu desço ele fica na rua, ele vai pra um lado, vai pra outro, ele conversa com os vizinhos. E vai ser o quê? Vai ser bom pra ele.
20: Ok, Dona Nini. Obrigado, viu? A gente agradece. E pra você que tá nos ouvindo, essa entrega só foi possível graças aos amigos e ouvintes da nossa Rádio Jornal.
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6: 7h34.
7: 7h34.
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6: Vamos para mais uma rodada. Tem chuva na região metropolitana, estado de atenção da PAC. Então vamos ficar atentos, alertas e nos informando pelos canais Claro Oficiais aqui também na Rádio Jornal. Bruno Araújo está circulando e ele tem informação do trânsito para a gente. Bruno.
8: Estamos de volta com o Estúdio Volante. Nós já passamos pela Rua do Sol, no bairro de Santo Antônio, onde o trânsito está livre neste momento. Situação parecida na Rua Floriano Peixoto, no bairro de São José. E na Rua Imperial, no bairro de São José, os motoristas também não enfrentam dificuldades. Já na Avenida Sul, no trecho do bairro de Afogados, há uma lentidão, há engarrafamento nas proximidades da estação do metrô Largo da Paz e na continuação da via. A Avenida Sul, no bairro de São José, não há congestionamento. Vamos agora para a Rua Nicolau Pereira, no bairro de Afogados. Essa rua, sempre que chove, alaga. Nós passamos agora há pouco e a área não está inundada, mas mesmo assim, os motoristas precisam redobrar a atenção, porque a via nas proximidades do Mercado Público de Afogados e também do pontilhão do metrô está cheia de buracos. 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
6: Muito obrigada, Bruno, pelas informações. Agora é a vez do ouvinte. Fala, Jânio.
9: Trânsito esta manhã chuvosa de terça-feira aqui na Rua do Imperador está bem movimentada, bem como na Avenida Martins de Barros. E as pontes Buarque Macedo, Maurício de Nassau, a Rua 1º de Março, a Praça da República, a Rua Siqueira Campos, a ponte giratória, chuvosa, mas trânsito tranquilo.
6: Tá certo, obrigado, amigo. Tem mais informação aqui de pontos de alagamento. A Mascarenhas de Moraes, tradicional, ponto com alagamento. A Prefeitura do Recife informa que a Mascarenhas de Moraes, ela está alagada em frente aos números 2857 e 2557. Então tem dois pontos de alagamento, segundo a Prefeitura. Engenheiro Abdias de Carvalho, também no ponto tradicional de alagamento, em frente à Praça da Chesse, Avenida Santos Araújo e Estrada dos Remédios, em frente ao mercado. Mais pontos de alagamento para você. São informações que vão chegando e a gente vai atualizando aqui para a nossa audiência. Agora é hora de Petrolina e de Jane Almeida.
10: Ok, Natália, já de volta com mais informações e o cenário mudou. O fluxo em

0: tenso na Avenida de Pedrinhas, sentido centro da cidade, cidade universitária. Intenso também em vários trechos da Avenida Cardoso de Sá. Está tranquilo somente na Orla 3. Ponte Presidente Dutra com fluxo moderado. Rua Antônio Santana Filho, Avenida das Nações e Integração, com fluxo intenso neste momento. 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
4: 7h38.
5: 7h38.
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0: Os temas é chuva, é maré, é aula cancelada, suspense em Paulista e Jaboatão, mas a gente para tudo agora para saber o que tá agitando na internet. O que será que tá bombando por lá? É bomba? Me conta, Simone Oliveira.
1: É bomba, Natália. Olha, eu vou te perguntar uma situação que eu já vivi, certo, e digo a você que não é nada agradável. Você já ficou presa em um elevador?
0: Por poucos minutos. Por poucos angustiantes minutos.
1: Tava sozinho?
0: Tava.
1: É terrível, né?
0: É horrível.
1: É terrível.
0: Tanto que hoje em dia, quando eu vou usar o elevador, eu sempre levo o celular junto. Porque antes eu não levava, mas agora, depois de uns minutinhos ali, né, presa, eu sempre penso, nossa, eu vou ligar pra alguém, vou fazer algum contato, não sei, talvez o celular vai ajudar. Mas é muito ruim, então você já passou por isso também.
1: Já passei por isso. E alguns elevadores não têm o acionamento de emergência, né? Principalmente os mais antigos. Aí imagina, você trabalha no corpo de bombeiros, recebe uma chamada dizendo que um senhor, um idoso, não deixa de ser, está preso no elevador. Aí sabe quem é esse idoso?
0: Chega lá...
1: Nada mais, nada menos que Gilberto Gil.
0: Preso no elevador.
1: Preso no elevador. Olha só.
0: Só que ele ficou assim cantando.
1: Ligeiro,
0: lá
1: a vinha ligeiro.
0: Ele é tranquilão,
1: ele é tranquilão, de boinha, de boa na lagoa. Né? Imagina, você entra no elevador, para, trava tudo, nem sobe, nem desce, nem abre a porta. O que é que você faz? Chama resgate. Ou então começa a cantar.

0: explodiu, viu? E explodiu, Natália. O fato aconteceu num domingo à noite, mas repercutiu ontem nas redes sociais. Militares do 17º, né, agrupamento de bombeiro militar de Copacabana foram acionados e chegando lá se deram com cara de nada mais nada menos que Gilberto Gil. E aí a corporação também não perdeu tempo. Teve direito à foto, o resgate foi feito, graças a Deus, ninguém ficou machucado. Só teve um porém, ele tinha um compromisso, não foi dito pela equipe dele que compromisso era esse, mas que fez o atrasar e ele perdeu esse compromisso. Não, eu acho que é o tempo de chegar ao resgate, né? A gente sabe como é que tudo funciona. Através das redes sociais, a equipe dele, a equipe Gil, né, pergunta, quer saber, quem nunca ficou preso no elevador? Hoje foi a vez do Gilberto. Já está tudo certo e agradecemos aos profissionais do Corpo de Bombeiros pela agilidade e cuidado durante toda a ocorrência. Desejando aí boa semana para todos. Por sua vez também, o perfil do Corpo de Bombeiros fez também o seu post, né? Dizendo do resgate, desse salvamento. E quando chegou lá, a vítima era o renomado cantor Gilberto Gil, que foi salvo com segurança pelos bombeiros militares do Corpo de Bombeiros Militar do Rio de Janeiro.
1: Gente como a gente.
0: Gente como a gente, resgate como um resgate. Agora imagina, dos bombeiros que estavam lá, porque foi uma equipe inteira,
1: claro,
0: né? A gente não sabe assim, como funciona tudo. Mas chega lá e se alguém for fã de verdade.
1: Imagina.
0: Imagina
1: a responsabilidade
0: cena.
1: Aumenta. E Gilberto Gil, né? Eu fico imaginando ele bem calmo falando... Tô preso no elevador, bem tranquilo, assim. Espero que ele tenha ficado calmo, porque é pra pirar mesmo, né?
0: Não
1: a pessoa
0: é.
1: Começa a ficar com uma sensação de sufocamento, aquele ambiente fechado, né? E claro que a gente brinca aqui com a figura dele, mas que bom que deu tudo certo. Porque
0: graças
1: pode ser
0: Deus.
1: Um momento de tensão, tem gente que fica bloqueada a andar de elevador depois de passar por isso. Conheço pessoas que se for 20 andares, 5 andares, 6, não importa. Vai subir de escada porque é o traumatizado.
0: É.
1: Então... ficou tudo bem, graças a Deus.
0: E
1: né,
0: a gente deixa assim um alerta para todo mundo.

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1: 7h44.
4: 7h44.
1: Filho do presidente em investigação.
4: Polícia Federal pede abertura de terceiro inquérito contra Lulinha, o STF.
5: A Polícia Federal pediu ao Supremo Tribunal Federal a abertura de um terceiro inquérito para investigar o empresário Fábio Luiz Lula da Silva, o Lulinha, por suspeita de tráfico de influência. O novo pedido foi encaminhado na semana passada e ainda será distribuído a um ministro da corte. Na última semana, o ministro André Mendonça já havia autorizado a abertura de outras duas investigações contra o filho mais velho do presidente Luiz Inácio Lula da Silva. Uma apura uma suposta atuação junto ao Ministério da Saúde em negociações envolvendo produtos à base de cannabis medicinal. A outra investiga possível favorecimento a empresas interessadas em contratos com a Dataprev. Segundo a PF, a nova apuração também busca verificar se Lulinha teria usado influência junto ao governo federal em benefício de empresas parceiras. Até o momento, porém, os detalhes deste terceiro inquérito não foram divulgados. A defesa de Lulinha nega qualquer irregularidade. O advogado Marco Aurélio Carvalho afirmou que o empresário está à disposição da justiça e classificou a sequência de investigações como pesca probatória, além de reafirmar que há uma tentativa de atingir politicamente o presidente Luiz Inácio Lula da Silva. O nome de Lulinha surgiu nas investigações relacionadas ao empresário Antônio Camilo Antunes, conhecido como Careca do INSS. A PF apura se ele teria intermediado acesso aos órgãos do governo federal em troca de vantagens indevidas.
1: 7h46.
4: 7h46.
1: Modernização de sistema federal.
4: Receita emite primeiro CNPJ com formato alfanumérico no Brasil.
6: A Receita Federal deu início à implantação do novo CNPJ em formato alfanumérico. O primeiro registro com letras e números foi emitido na última sexta-feira, dia 31 de julho, marcando uma nova etapa na identificação das pessoas jurídicas no Brasil. A mudança tem como objetivo ampliar a capacidade de emissão de novos cadastros e preparar o sistema para acompanhar o crescimento da atividade econômica e as futuras demandas da reforma tributária. O primeiro CNPJ neste novo padrão foi emitido para uma filial do Banco do Brasil. Apesar da novidade, a Receita Federal esclarece que os CNPJs já existentes continuam válidos e não precisarão ser substituídos. Neste primeiro momento, novos registros ainda poderão ser emitidos apenas com números, enquanto houver disponibilidade da numeração. A Receita também orienta que empresas, órgãos públicos, instituições financeiras e desenvolvedores de software atualizem seus sistemas para aceitar o novo formato. A falta de adaptação pode causar falhas em cadastros, integrações e processos que utilizam o CNPJ como identificador. A emissão dos CNPJs alfanuméricos será realizada de forma gradual ao longo de 2026, com acompanhamento da Receita Federal para garantir a estabilidade e a segurança do novo modelo. As informações são da Receita Federal.
1: Reforma tributária.
4: Especialistas afirmam que empresas devem começar o quanto antes a adaptação da reforma.
1: Taxas substitutas de tributos atuais já devem constar na nota fiscal.
7: As empresas não devem deixar para a última hora a adaptação para a reforma tributária, defende especialista. Nesta segunda-feira, começou a obrigatoriedade de indicar na nota fiscal os valores e alíquotas da CBS, a contribuição sobre bens e serviços, e do IBS, o Imposto sobre Bens e Serviços, criados na reforma tributária. As empresas têm um tempo para adaptarem os sistemas e procedimentos

0: sem risco de penalidades e sem a cobrança efetiva desses tributos. A advogada tributarista Juliana Assolari diz que o maior desafio não é só colocar as duas siglas na nota, mas cadastrar os dados da transação de forma correta.
1: Isso envolve cadastro de mercadorias, contratos, sistemas de gestão, emissão de notas, integração com os fornecedores e clientes. Uma parametrização incorreta pode gerar cálculo indevido, rejeição da nota, perda de crédito tributário ou informações inconsistentes. Por isso, a implementação exige um trabalho conjunto da área fiscal, jurídica, contábil, financeira e da tecnologia.
0: Por isso, a empresa deve começar já a se ajustar, verificar se o sistema está atualizado, mapear operações e fazer os testes necessários, diz Juliana. É bom, inclusive, registrar dificuldades técnicas e chamados abertos com fornecedores de software.
1: Isso não garante sozinho o afastamento de penalidades, mas ajuda a demonstrar a boa-fé e a diligência. A prioridade deve ser garantir a continuidade da emissão das notas e a correção dos novos campos antes do início efetivo das validações e penalidades. Período sem multa deve ser visto como uma janela de adaptação, não como autorização para adiar a implementação.
0: A CBS, que é federal, e o IBS, estadual e municipal, vão substituir 5 tributos atuais. Os primeiros setores a indicar as informações nas notas fiscais são transporte de passageiros, menos aviação, transporte de cargas, energia elétrica, comércio e pedágio.
2: 7:50.
3: 7:50.
2: Vamos saber agora o que é notícia no mundo dos negócios com o economista Écio Costa.
4: Em semana de decisão de juros, o mercado que reduziu a projeção da inflação para 5,03%, ainda bem acima do teto da média da meta, que é de 4,5% para esse ano, e também mudou as expectativas em relação à Selic para esse ano. Agora o mercado projeta uma Selic ao final desse ano de 13,75%, mas para o ano que vem permanece ainda com a previsão de 12% para a Selic, que é um patamar muito alto. E aí a previsão de inflação caiu de 5,12% para 5,03% para o final desse ano. Já o PIB se mantém uma expectativa de um crescimento de 1,99%, mas, como eu disse, a Selic, a expectativa agora é de uma Selic ao final desse ano em 13,75%. Na semana passada e por várias semanas estava em 14%. A Selic atualmente está em 14,25% e na quarta-feira teremos decisão de juros. O Comitê de Política Monetária vai se reunir e a aposta do mercado é por uma nova redução de 14,25% para 14% ao ano. E agora pode ser que aconteça mais uma redução até o final do ano, indo para 13,75% em mais alguma reunião no futuro do Comitê de Política Monetária ainda esse ano. De repente, o mercado está vendo um otimismo maior com relação aos dados de inflação, que faz com que haja essa expectativa de uma Selic um pouco mais baixa até o final desse ano. Mas no acumulado do ano e ainda assim a expectativa para o final desse ano é de uma inflação estourando o teto da meta. Então algum ajuste de trajetória deve acontecer ao longo desse ano, mas talvez realmente se confirme uma taxa de juros de 13,75%, e isso pode acontecer também se lá nos Estados Unidos houver alguma mudança com uma queda de juros por lá. Mas, por enquanto, ainda não está acontecendo. Então é isso. Um abraço a todos e até a próxima.
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4: 7h55.
5: 7h55.
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4: Eduardo Scoff, bom dia.
6: Bom dia, gente. Bom dia, Natália. Bom, terça-feira de chuvas por aqui. Os destaques da capa do JC começam com o retorno das atividades no Congresso Nacional, marcado por uma pauta reduzida e por impasses políticos. Em Pernambuco, a edição conta a história da primeira mulher do Brasil salva pela Lei Maria da Penha. 20 anos depois, ela se tornou símbolo de resistência e inspiração para outras vítimas. Na política estadual, Mendonça Filho pode oficializar nesta terça-feira a candidatura ao Senado, ampliando o leque de opções do grupo político ligado à governadora Raquel Lira. Na educação, estudantes da rede estadual conquistaram o bicampeonato da Olimpíada Brasileira de Tecnologia. E por fim, a edição também destaca a inauguração do novo pontilhão sobre o canal de Setúbal, na zona sul do Recife. Bom, esses são os destaques do JC desta terça-feira. 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Tenham todos um ótimo dia.
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4: 7h57.
5: 7h57.
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4: Dia de chuva, de alagamento e a gente está circulando pelas ruas com a nossa reportagem. Bruno Araújo.
7: Agora nós estamos aqui na Avenida Mascarenhas de Moraes, no bairro da Imbiribeira, e encontramos a via completamente alagada nos dois sentidos. Para quem segue em direção ao Aeroporto Internacional dos Guararapes, nas proximidades do acesso à Rua Jean Emile Favre, que é a principal do bairro do Ipicep, há uma inundação, os motoristas estão reduzindo a velocidade. E no sentido contrário, nas imediações do cruzamento com a Rua Noruega, a via também está completamente alagada e aqui nós encontramos Geraldo Matias, que é auxiliar de serviços gerais. Seu Geraldo, esse problema aqui é crônico.
8: É direto, é, toda vez que chove, enche d'água aqui, é, fica engarrafamento, ninguém passa mais aqui. Oxe.
7: O senhor trabalha aqui na Imbiribeira mesmo, aqui na Rua Noruega, mas para chegar ao trabalho, vem de moto. Quando precisa passar por uma área como essa aqui na Avenida Mascarenhas de Moraes, fica preocupado?
8: Fico demais, cada os buracos. A gente vê que eu até falto, porque eu ligo pro meu patrão, digo a ele que não tá podendo eu vir para cá pro serviço, que tá cheio d'água, e ele entende também. Aí, isso aqui, o medo que faz, sabe? Depois que chove mesmo, fica cheio d'água, como você mesmo tá vendo aí.
7: É verdade, viu, seu Geraldo? E se continuar chovendo forte, essa via certamente vai ficar ainda mais inundada e atrasa, de fato, a vida de todo mundo. Tem um pessoal que fica com medo, quem circula de moto, de cair nos buracos, de danificar também os veículos. E aí esse medo é para motoristas, motociclistas. E a gente deixa o alerta para os ouvintes aqui da Rádio Jornal. Avenida Mascarenhas de Moraes, alagada nesse ponto onde nós estamos, no cruzamento com a Rua Noruega e também nas imediações do acesso à Rua Jean Emile Favre. Bruno Araújo, Rádio Jornal, Rádio Notícia.
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5: 7h59.
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4: 8 em ponto. Passando a limpo, chegando para você aqui na Rádio Jornal. Bom dia, Igor Maciel.
5: Muito bom dia, Natália. Bom dia aos ouvintes da Rádio Jornal. Já estamos por aqui com Edgar Mouri, Terezinha Nunes e Romualdo de Souza, prontos.
4: E com já a chuva aqui também, né?
5: Com chuva. Terezinha já está passando por aqui. Já com chuva também. Muita chuva. Vamos falar aqui sobre como é que está a cidade do Recife nesse momento. Claro, vamos trazer aqui nossas informações aqui na Rádio Jornal o tempo todo. Mas vamos falar aqui sobre Lulinha. Lulinha, que está enrolado. Terceira, já pode pedir música, né? Quando está na terceira, né? É o terceiro pedido de investigação já que a Polícia Federal faz. A gente vai falar aqui também sobre Flávio Bolsonaro. Não tem vice ainda. Ele, até brinquei ontem que eu disse que ele estava carente, porque acho que foi Renata Abreu, que é presidente do Podemos, ela disse que poderia ser vice, não teria problema em ser vice de Flávio Bolsonaro. E Flávio Bolsonaro botou logo uma foto com ela. Eu estava brincando, dizendo que quando a pessoa está carente, basta alguém passar e dizer bom dia, você já pensa em casar e ter três filhos, né? Já quer casar e ter três filhos. Aí ela já coloca uma foto lá e o Podemos, não, calma que não é assim não. E ele está buscando uma vice e não consegue. Vamos falar sobre isso.
4: Lembra de um presidente ou um candidato à presidência com tanta dificuldade de fechar vice?
5: Pois é.
4: E assim, num retrospecto recente, eu não consigo lembrar.
5: Exatamente. É uma dificuldade danada. É uma dificuldade. Ninguém está querendo embarcar. Veja, vou lembrar aqui uma coisa que eu falei há um tempão. Eu falei aqui há um tempão, quando surgiu aquele áudio do Vorcaro. Eu disse, ele não vai perder eleitor somente com isso. Esse não é o maior problema dele. O maior problema dele vai ser os aliados. Vão ser os aliados. Porque os aliados deixam de confiar nele. Eu chego para você, pergunto, você tem alguma coisa com eles? Não, nunca vi. Aí aparece um áudio com você, como é que eu vou confiar em você agora?
4: Isso.
5: Então, os aliados é que ficaram desconfiados dele e agora ninguém quer embarcar com ele. Difícil. Mas vamos ver o que é que acontece.
4: Sim.
5: Passando a limpo, chegando.
4: Tá bem, tá certo. Ótimo programa, Igor, para você e para todos. Está chegando Hernani Tavares,
10: o
4: dinheiro.
10: O Bovespa fechou o último pregão em alta de 0,47% aos 177.999 pontos. Nos Estados Unidos, Dow Jones teve alta de 0,53%, S&P 500 com alta de 0,70% e Nasdaq em alta de 1%. Na Europa, a Bolsa de Frankfurt na Alemanha registra alta de 1,32%, enquanto a Bolsa de Paris, na França, opera em alta de 1,07%. Na Ásia, o índice Nikkei caiu 0,94% e Xangai caiu 0,59%. O dólar comercial subiu 0,16% e está valendo R$ 5,09. O euro comercial subiu 0,24%, está valendo R$ 5,86. Nas casas de câmbio do Recife, o dólar turismo está sendo vendido a R$ 5,43, enquanto o euro turismo é vendido a R$ 5,84. A atual cotação da moeda criptografada Bitcoin é de R$ 322.800. A poupança rende hoje 0,67% ao mês. E o grama do ouro é vendido a R$ 659,99. A Bolsa de Valores de São Paulo inicia as negociações às 10 horas da manhã.
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5: Começa agora o Passando a Limpo. Muito bom dia a todos. 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
11: 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Deixa eu dar as boas-vindas a Edgar Mouri e também Romualdo de Souza e Terezinha Nunes. Já estamos começando, a gente vai começar logo falando de política aqui, porque Terezinha Nunes tem um bocado de novidade, inclusive reviravoltas no cenário das candidaturas ao Senado. Reviravoltas, Terezinha. Até ontem, ninguém imaginava, quer dizer, imaginava, já se discutia ali o que isso podia acontecer, mas hoje está praticamente confirmado, deve ser anunciado oficialmente hoje. Mendonça Filho será candidato ao Senado e não a deputado federal. Ele vinha fazendo ali a pré-campanha toda de deputado federal. Resolveu que vai ser candidato ao Senado. Como é isso? O que aconteceu?
12: Olha, Mendonça tinha me falado muito antes, né, que dependendo do desfecho da escolha dos candidatos da governadora, ele podia entrar no páreo. Mas na época a família não queria, né, os amigos aconselhavam, não vá. Enfim, mas ele resistiu, né, e agora resolveu entrar. Então, Pernambuco vai ter agora 5 candidatos ao Senado mais fortes, né?
11: Uhum.
12: E, pela primeira vez, um candidato avulso com chance, que é o caso de Mendonça. Por quê? Porque Mendonça tem chance. Porque a gente sabe que tem 3 candidatos da esquerda, né? Que são Humberto, Marília e Túlio Gadelha, esse no palanque da governadora.
11: Uhum.
12: E a direita tem Eduardo da Fonte, que foi confirmado, está sendo confirmado, aliás, só amanhã que confirma mesmo, e Mendonça Filho. Então, a direita passou a ter, a gente sabia desde o início que a direita tinha chance, sim, de eleger um candidato. Então, agora, com Mendonça, aparece outra opção, né? Outra opção no campo da direita e com chance também. Agora, eu chamo a atenção até no meu blog hoje o seguinte: com essa divisão também da esquerda, da direita, assim como a esquerda se dividiu, com essa divisão da direita, pode dar uma zebra aí e acabar elegendo Humberto e Marília. Isso não está fora de cogitação. Porque quando você começa a dividir muitos votos, acaba que alguém pode se beneficiar disso.
11: Uhum.
12: Então, há sim essa possibilidade também. E certamente que o presidente Lula vem pedir votos, não sei se pessoalmente, mas acho que pelo menos com vídeo, vai pedir votos para Humberto, certamente. Humberto, que é o candidato do coração dele, né? E também deve pedir voto para Marília, porque o objetivo do PT é eleger senadores alinhados com Lula.
11: Sim.
12: E resolveu que isso, no Nordeste isso é primordial. Porque é aqui que o PT tem chance de eleger os 2 senadores em vários estados. Então, eles estão fazendo um esforço enorme nesse sentido. E acontecendo, e como aconteceu isso, é possível que Lula, então, inclua Marília também nas suas possibilidades.
11: A gente tem muita gente, inclusive, dizendo assim, mas será que tem chance? Está indo para perder, está indo porque... Veja, quando você coloca pesquisa, eu vivo dizendo que pesquisa para senador nesse momento não tem valor nenhum. Mas o que as pesquisas mostram é Marília Reis e Humberto Costa liderando, seguidos de Mendonça Filho. Uhum. O Datafolha veio com isso na última sexta-feira. O Datafolha veio trazendo Marília em primeiro, o Humberto Costa em segundo e o Mendonça Filho em terceiro. Com um detalhe, bem próximos, tá? Bem próximos uns dos outros ali. Eles estão próximos. Não estão muito distantes, não. Então, você tem ali 3-4 pontos, eu acho, de distância de um para o outro. Entre os três, inclusive, né?
12: Porque não, Marília está mais descolada.
11: Marília é um pouco mais descolada, e aí depois você
12: Humberto
11: vem...
12: Humberto é que está mais próximo.
11: Humberto com 12 ali e o Mendonça com 8. Eu acho que é assim que aparece. Então você tem essa possibilidade. Quando ele nem dizia que era candidato ainda. Ele nem dizia publicamente que era candidato. Deve dizer a partir de hoje. O que a conta que se faz é a seguinte. Quem é candidato da direita? Quem é o candidato ao Senado da direita em Pernambuco? Esqueça Mendonça Filho. Deixa Mendonça Filho de lado. Quem é, no cenário anterior, antes de Mendonça Filho dizer que é candidato, quem era o candidato da direita em Pernambuco ao Senado?
12: Eduardo da Fonte.
11: Eduardo da Fonte. É. Só que Eduardo da Fonte tem... Não, mas aí você tinha Silvio Nascimento...
12: Ah, sim. Eu acho que tem os outros,
11: nem
12: né?
11: Nem deve que ser...
12: Eu estou falando dos cinco que estão aí no páreo, mas
11: e aí
12: com
11: tem
12: maior possibilidade.
11: O Carlos Santana. Mas dos quatro principais, dos quatro dentro dos palanques ali, você tinha somente Eduardo da Fonte, que é uma direita que nem é tão direita assim. Por que não é tão à direita assim? Porque se você pensar direitinho, o Eduardo da Fonte já esteve bastante com Lula, é importante para ele, já apoiou Lula. Então, assim, não tem muito essa identificação com o bolsonarismo, digamos assim. Essa identificação com o bolsonarismo não existe com o Eduardo da Fonte. As pessoas, os bolsonaristas não olham e dizem, ali está um candidato de Bolsonaro. Não dizem isso. E nem dizem também, ali está um candidato da direita. Não dizem, não dizem. Eduardo da Fonte não é visto assim. Eduardo da Fonte é visto como um candidato de centro-direita, como alguém mais ao centro, ali mais ligado aos prefeitos, ligado à bancada de deputados, ali. É, não é visto como alguém ideologicamente à direita. Então você não tem. Você não tem opção.
12: É, ele era a opção seguinte, porque era o voto contra, né? O voto contra a esquerda. Era, a direita era... escolhia Eduardo da Fonte. Era o voto contra a esquerda. Como tem três de esquerda, sabe então só tem uma opção, que é Eduardo da Fonte.
11: Só tem tu, vai tu mesmo. Assim. É a coisa da direita. E então você ia ter muito voto, muita gente que nem ia votar. Porque nem ia votar ali no senador por causa disso. Então o que é que acontece? Mendonça Filho, ele olha para isso e vê, ó, como é que foram as votações da direita em Pernambuco nos últimos anos? Você teve ali entre 20% e 30%. Sempre. Estamos falando de um eleitorado de 7 milhões de eleitores, certo? Em torno de 7 milhões de eleitores. Vamos dizer ali, tirando, claro, você tem que tirar ali abstenções, você tem que tirar tudo isso, mas vamos pensar aí num eleitorado que gira em torno, quando a gente fala entre 20% e 30%, gira entre 1 milhão e 100, 1 milhão e 200, até 2 milhões, 2 milhões e um pouquinho. Vai disso a isso. Esse mínimo de um milhão e pouco, elege um senador.
13: Gilson Machado teve 1 milhão e poucos.
11: 1 milhão e 200 mil votos, 200, mais ou menos. 300, 1 milhão e 200 mil votos na eleição, mas só tinha uma vaga, né? Uhum. Se tivesse duas vagas naquela eleição, certo. Gilson Machado teria sido eleito. É. Poderia ter sido eleito. É. Então, você tem ali 1 milhão, 1 milhão e 100, 1 milhão e 200, já elege um candidato, já elege um senador.
13: Eu acho que esse é um indicador que Mendonça deve ter levado em consideração.
11: Com certeza, com certeza. E aí, o que é que ele pensa? Tá, para onde é que vão esse 1 milhão de eleitores? Vai para onde?
13: Pois é.
11: Esse 1 milhão de eleitores, eles estão ali divididos entre, olha, vou votar aqui no Carlos Santana, no Silvio Nascimento ou no Eduardo da Fonte.
13: Pois é.
11: Quando ficaram essas opções, Mendonça Filho disse, opa, dá para ter espaço. É. E aí ele resolve que vai ser candidato. Ele resolve que vai ser candidato. Esse anúncio vai ser feito hoje, Terezinha?
12: É, hoje, às 11 horas. E ele é, além de tudo, tem o nome de Bolsonaro, né, Mendonça? Porque Mendonça também não é conhecido como bolsonarista de raiz. Mendonça, ele não é conhecido assim. Ele é um cara de direita, né, de centro-direita, que tem votação de muita gente de centro-direita, mas Mendonça não foi considerado um bolsonarista, não é considerado um bolsonarista. Mas na hora que ele optou pelo PL, que é o partido de Bolsonaro, que carrega o número de Bolsonaro, o número de Flávio Bolsonaro, aí ele se identifica com o bolsonarista.
11: E aí tem outra coisa. A gente vai voltar ainda a falar sobre esse assunto aqui, mas aí tem outra coisa. Miguel Coelho foi um dos que disse, opa, tô junto.
12: Foi. Tá apoiando ele. Dá uma penetração boa para ele no sertão.
11: No sertão, onde o Mendonça Filho não tem votação. O Mendonça Filho não tem votação
12: no
11: sertão.
12: Não tem.
11: Não tem essa votação. A votação do Mendonça Filho para deputado, como deputado federal, é no Agreste.
12: No Agreste.
11: É basicamente no Agreste e no Recife. É no Agreste e no Recife. Então ele tem ali Agreste e Recife. Não tem sertão. Miguel Coelho entra com ele nessa história. Opa, vamos eleger um senador aqui. E aí abraça ali a ideia do Mendonça Filho.
5: Então, você tem realmente assim, se você pensar direitinho, se colocar no lugar dele nesse momento, você entende por que, é que ele está indo para essa candidatura. Realmente é algo que pode dar certo. Pode dar certo. Tem essa possibilidade, sim, de acabar levando, porque como são dois votos, você tem a estratégia de primeiro e de segundo voto, isso pode acabar passando ali para eleger também dois da esquerda, por exemplo. Mas, pela falta de candidatos e pela lealdade que o eleitor de direita tem para votar em candidatos da direita e tudo, eu acho que pode, sim, fazer com que o Mendonça Filho tenha...
12: E há que ver também a posição da governadora. Porque a governadora, se ela, de repente, aumenta muito a possibilidade de votação dela, ela carrega alguém, né? Ela carrega alguém. O próprio Adriano disse aqui no Passando a Limpo várias vezes, Adriano Oliveira, que um governante bem avaliado pode levar os dois senadores.
5: Uhum.
12: Né? Então, nesse caso, também há uma opção desse tipo. Embora a gente saiba que o eleitorado de Raquel se identifica muito com o eleitorado de Mendonça. É. Aqui no Recife.
5: Rapaz,
12: né? Por conta de Priscila, tá? Então, há essa identificação com Priscila, que é forte na região metropolitana. Tudo isso vai favorece. Mas, assim, a gente tem também que aguardar, porque na possibilidade de ser Mendonça eleito e Humberto, por exemplo, se for o caso, a governadora não faz ninguém dos senadores dela. Os dois senadores dela. E eles vão estar o tempo todo na televisão com ela. Porque ela não pode pedir voto para ninguém que não seja os candidatos dela.
5: Mas será que isso seria um problema?
12: Agora, a gente sabe que...
5: Eu tô,
12: o eleitorado, às vezes, toma um rumo que ninguém...
5: Eu vou soltar...
12: Que surpreende muita gente.
5: Eu vou soltar essa aqui, não vou nem esperar a resposta, eu já vou chamar Romualdo com outro assunto. Mas, assim, será que se Humberto e Mendonça forem eleitos, por exemplo, seria um problema para Raquel? Pronto, não quero nem resposta. Vamos para Romualdo. Romualdo de Souza, Polícia Federal está na rua e parece que é atrás do vice-líder do governo Lula no Senado.
14: Pois é, o vice-líder do governo do presidente Lula no Senado, o senador Everton Rocha, ele é do PDT do Maranhão, já vinha sendo investigado no esquema de corrupção que roubou o dinheiro do aposentado e pensionista do INSS, e o relatório da CPMI que apontava a participação do senador só não foi adiante porque o PT, inclusive as lideranças do PT, não deixaram e o relatório acabou não sendo aprovado. Então, jogando essa responsabilidade no lombo do PT, que não quis investigar essa corrupção por meio da CPMI, a Polícia Federal está fazendo o trabalho dela. Hoje botou 39 agentes nas ruas, em Brasília, em São Luís, no Maranhão e no interior do estado, atrás de pessoas, segundo o relatório da Polícia Federal, próximas ao senador Everton Rocha, inclusive endereços dele em São Luís e no interior. Essa apuração da Polícia Federal investiga, segundo uma nota, indícios de participação de pessoas e organizações e empresas com CNPJ legalizados, contas bancárias de terceiros, estruturas operacionais e operação de valores em espécie. Só para o ouvinte ter uma ideia, em um desses baculejos da Polícia Federal, a PF encontrou na casa de um ex-assessor e atual advogado do senador Everton Rocha, encontrou uma dessas maquininhas que são usadas para contar dinheiro. A Polícia Federal diz que já divulga o resultado total dessa operação, que foi autorizada pelo Supremo Tribunal Federal. Por quê? Porque envolve um senador da República, no caso, o Everton Rocha, do PDT do Maranhão, vice-líder do governo Lula, envolvido até o pescoço, segundo as apurações, no esquema de corrupção que roubou o dinheiro do aposentado e pensionista do INSS.
5: Rapaz, quer dizer que, então, Polícia Federal na rua, o Everton Rocha, né? O Everton Rocha é do PDT, ele é ligado a Carlos Lupe, então.
14: Ele é ligado a Carlos Lupe e também tem um detalhe muito importante. Quando ele se tornou líder, vice-líder do governo, a expectativa era fortalecer e articular a bancada nordestina. Um dos papéis do vice-líder não é apenas substituir o líder, é também fortalecer uma determinada área. Ele ficou encarregado de fortalecer uma área geográfica que era o Nordeste, puxar mais parlamentares nordestinos para o lado do governo do presidente Lula da Silva.
12: E é preciso ressaltar que o Jacques Wagner, que era o líder do governo no Senado, já foi afastado por conta do Manco Mastro. Agora é o vice-líder. No caso de inclusive do Jacques Wagner, quem assumiu foi a senadora pernambucana Tereza Leitão. Mas ele foi afastado, o Jacques Wagner.
11: E foi afastado e por conta do Banco Master. É por conta do INSS, né?
12: É.
11: Isso. Agora é por conta do INSS.
14: Quem teve acesso, como os nossos ouvintes, porque eu divulguei lá na minha página no Jornal do Comércio o relatório completo da CPMI, vai ver que tem 55 páginas dedicadas exclusivamente às tramóias que envolvem o senador Everton Rocha, do PDT do Maranhão. São 55 páginas de como ele arquitetou esse esquema, capitaneado pelo careca do INSS, como ele, o Everton Rocha, arquitetou esse esquema em pequenos bancos e fintechs lá no interior do Maranhão.
11: O Everton Rocha, eu estou vendo aqui o seguinte, viu, doutor Edgar Mouri? Careca do INSS acertou com amiga de Lulinha ações para abrir portas no governo federal. A gente sempre vê aqui, quando diz ações para abrir portas, entre aspas, aí isso aqui é o seguinte, gente, isso aqui é tráfico de influência, tá? Porque aí o sujeito fala com a amiga do Lulinha, que fala com o Lulinha, que é filho do presidente, que chega lá e diz, deixa fulano ir aí, que ele quer fazer uma visita e tudo. Isso é tráfico de influência, tá? Sim. E eu queria que o senhor explicasse para a gente o que é tráfico de influência, porque as pessoas às vezes, tráfico de influência. O que é tráfico de influência?
13: É basicamente usar de prestígio para obter uma vantagem ilícita junto a um governante. Para falar no popular, é isso aí.
11: Mas isso funciona quando você não tem um cargo público?
13: Sim, porque
11: se você... Porque o Lulinha, ele é filho do Lula, Mas ele não tem um cargo.
13: Não tem um cargo público, por isso que o tipo penal do tráfico de influência se distingue do tipo penal da corrupção. Quando você exerce um cargo público e pratica algo assemelhado a esse tipo de conduta, na verdade você incorre no crime de corrupção passiva. Ou de peculato, ou de outras coisas mais, que são crimes contra a administração
11: pública.
13: Então,
11: se você tiver um cargo, aí é corrupção passiva, que aí pode entrar como peculato, dependendo do que você fez ali, exatamente. Entra como peculato e tudo. É outro crime, quando você tem um cargo. Quando você não tem um cargo, é tráfico de influência. Isso. Você se aproveita de um acesso para levar outras pessoas para ali que vão cometer alguma coisa ilícita.
13: Me dá uma vantagem, né? Que eu consigo, com o meu prestígio, obter algo que lhe seja benéfico, vantajoso, interessante,
11: Precisa provar que é ilícito, que foi crime, para poder configurar tráfico de influência. Por exemplo, eu levo você para conversar com o meu pai, que é, sei lá, presidente da República.
13: Sim, precisa.
11: Aí você vai lá, tem uma conversa com ele e tudo, tal. Eu cometi algum crime aí?
13: Não.
11: Agora, se eu levei você e lá você aproveitou para conseguir cometer algum crime, alguma coisa, corrupção, de alguma forma, aí história de eu levar você lá se transforma em tráfico.
13: Embora no Brasil o lobby não seja regulamentado, mas apresentar alguém a outro de boa fé e com um propósito lícito, naturalmente que não pode se classificar como crime.
11: Se não tem
13: precisa
11: nenhum crime.
13: Ter assim, um objeto ilícito, afinal, perseguido para que efetivamente haja o crime, né?
11: E aí é só influência. O tráfico de influência é quando você...
13: É nesse sentido,
11: quando,
13: né?
11: Quando você vai lá fazer isso para alguma coisa errada, né?
13: E o bem jurídico afetado é a integridade da administração pública, que apesar de no Brasil as pessoas dela se apropriarem, como o próprio nome diz, pública, é de todos nós.
11: Então, se o Lulinha... aqui é hipotético, tá? Mas se o Lulinha chegar para usar a defesa dele para dizer o seguinte...
5: Ele disse, olha, eu só dei o telefone lá, só apresentei ele, o careca lá, para fulano, coisa. Não tem nada a ver com isso, pode procurar aí que não tem dinheiro, não entrou nenhum dinheiro para mim, não entrou nada. Mesmo assim é tráfico de influência?
13: É, né? Porque...
5: Porque ele... o careca do INSS foi lá e cometeu um crime.
13: Né? O careca, assim como o careca, todos nós estamos carecas de saber que o que se fez ali não é propriamente algo lícito.
5: Uhum.
13: Inclusive, assim, pelo histórico de vida e progressão profissional de Lulinha, há sérias suspeitas de que ele efetivamente exerceu atividades ilícitas. É claro que a presunção de inocência deve prevalecer. É claro que ele só pode ser considerado culpado após o trânsito e julgado de sentença penal condenatória. Mas também é claro que as autoridades têm a obrigação de investigá-lo. E essa confusão envolvendo o Lulinha não é de hoje. É uma pessoa que começou como biólogo de um zoológico. E eu vi que na pauta de Romualdo tem esse tratamento. Eu não quero antecipar não, viu, mestre Romualdo?
5: Eu vou chamar ele agora para falar disso.
13: Mas Lula apelidou o filho de o Ronaldinho dos negócios, né? Então...
5: Lá atrás, né? Depois ele parou de falar nisso.
13: O Ronaldinho não joga nada, o Lulinha é um gênio.
5: Começou a pegar mal. Aí o Lula parou de falar isso. Mas o Romualdo de Souza, o Lulinha está tirando o sono do presidente, né?
14: E é importante destacar que o sono de Lula também foi cortado ontem, depois que foram reveladas informações pelo portal Poder 360, que o secretário particular de Lula, que foi chefe de gabinete até o mês passado, Marco Aurélio Santana, conhecido como Marcola, também tinha lá suas transações, embora ele considere lícitas, com a amiga de Lulinha, a filha do banqueiro, a Roberta Luxinger. Luxinger esteve várias vezes, inclusive no Palácio do Planalto, e, segundo revelações da Polícia Federal, essa amiga de Lulinha, Roberta Luxinger, que é a mulher que entrava e saía, entrou e saiu 42 vezes em gabinetes na esplanada dos ministérios. Então, ela emprestou dinheiro para o Marcola. E não é o Marcola do PCC, é o Marcola de Lula. Ele diz que foi um empréstimo pessoal, algo em torno de R$80 mil, e que ele já pagou. Agora, a Polícia Federal quer saber por que esse empréstimo pessoal e como é que se deu essa transação. Não é crime pedir dinheiro emprestado a um amigo. Agora, R$80 mil, aí você pede emprestado e aí justamente há uma pessoa que está sendo investigada por ser a lobista mais importante do esquema de careca do INSS. E agora a Marcola divulgou uma pequena nota ontem dizendo que se trata de um empréstimo pessoal e que já quitou o empréstimo da amiga Roberta Luxinger.
5: Ô, Terezinha, você me empresta 80 mil?
12: Eu nem tenho.
5: Deixa eu... Olha, tem uma outra novela agora desse período. Desse período agora, gente, hoje é dia 4, tá? 4 de agosto. Tem que fazer convenção até o dia 5. Então, até o dia 5 tem que resolver a vida dos partidos, para ser candidato, para não ser candidato, para ter vice, para não ter vice. Precisa resolver até amanhã. A gente vai até falar sobre esses prazos aqui, conversar com o Dr. Edgar e também com o Felipe Ferreira Lima, vai conversar com a gente daqui a pouquinho também sobre isso, para falar sobre esse assunto aqui, para ver esses prazos, como é que funcionam direitinho. Mas tem que resolver até amanhã, gente. E Republicanos já avisou que não fica com o Flávio, que não vai apoiar Flávio Bolsonaro diretamente, pelo menos não, vai ficar neutro. O União Brasil já avisou também que não. O PP já avisou que não tem vice para ele. Tem, por enquanto, ainda o Podemos, mas o Podemos também tem resistência interna. Não quer que seja vice do Flávio Bolsonaro, a Renata Abreu. E agora? O que é que o Flávio Bolsonaro faz? Porque ele não tem vice.
12: Eu nunca ouvi falar uma pessoa que está empate com Lula nas pesquisas.
5: Pois é.
12: E não tem vice.
5: Pois é.
12: É uma coisa, essa eleição a gente vai ter que contar depois a história dela, viu? Porque está surpreendendo muita gente. Então, a gente vê hoje, por exemplo, a própria Tereza Cristina ontem, e aí me lembrou muito o caso de Miguel Coelho, né?
5: Uhum.
12: Ela continua insistindo que ela pode ser a vice, né? Embora o Republicanos tenha dito que não vai apoiar Flávio Bolsonaro. Mas ainda ontem ela declarou...
5: Tereza Cristina é do PP. Tereza Cristina
12: do PP. Ah, do PP, desculpa, do PP. Exato. Sim, embora o PP tenha dito que não apoia, Flávio Bolsonaro. Mas ontem ela deu uma declaração de que estava tudo se encaminhando. Estava tudo se encaminhando. Então, se ele pegar realmente o PP aí, e vai junto com o União Brasil, ele vai realmente pegar um grupo muito forte, né? Mas...
13: Essa resistência vem da política ou vem de outra esfera?
5: Vem, tem dupla resistência aí, duplo motivo. Na verdade, tem a ver com a política, sim. Falta de confiança no próprio Flávio e tudo, porque ele... É uma situação muito complicada. Esse pessoal, esses partidos, os líderes desses partidos, chegaram para o Flávio Bolsonaro e perguntaram: você conhece o Vorcaro? Tem algum contato com ele? Não, não tem. Ele jurou de pé junto. Eu conheço uma pessoa que falou comigo, inclusive, que disse, ele me jurou de pé junto que não conhecia ele, que não conhecia o Vorcaro. Aí, coisa de 2 dias depois, apareceu um áudio dele com o Vorcaro, de irmão, irmãozinho. Irmão, irmãozinho, olha, tudo. Então, assim, complicou. E aí, depois aparece, ele diz que só foi aquilo. Aí, depois, aparece ele mesmo dizendo, não, na verdade, eu fui na casa dele. Opa, então não era só aquilo. Aí, depois, aparece uma foto dele com o Sicário, que é o cara lá do... Aí, disse, não, é inteligência artificial, mas nunca provou que era inteligência artificial. Uhum. Ficou aquilo ali solto no ar. Então, inteligência artificial, coisa nenhuma. E aí ficou aquela coisa ali de... Qual é o problema? Ele perde eleitores bolsonaristas com isso? Não, ele não perde. Por isso que ele continua ali em segundo lugar, empatado com Lula na margem de erro na maioria dos institutos. E aí você diz, beleza, mas então qual é o problema dele então? Ninguém confia nele. O problema não é o eleitor. Ele está em segundo, empatado com Lula.
13: E nem é o fato, não é o fato propriamente. Não é? Porque é uma falta de confiança... No ajuste que vai ser feito para outras coisas, possivelmente.
12: Existe também o Centrão por trás, que não quer se envolver com ninguém, porque o Centrão, o que quer mesmo, é eleger deputado, senador, para depois negociar com o presidente que foi eleito.
5: Exato.
12: Aí ele não quer brigar nem com Lula, nem com Bolsonaro.
5: Com as emendas.
12: Nem com o Flávio, deixa os dois aí.
5: Com as emendas, da forma como elas estão hoje colocadas... O deputado e o senador, mas principalmente o deputado, ele não tem mais obrigação de... Não, se você não estava comigo na eleição... O presidente dizer isso, né? Se você não estava comigo na eleição, eu não libero emenda para você. O presidente agora é obrigado a liberar emenda para ele.
13: É verdade.
5: Independente dele ser oposição ou ser situação, ou ser governo. Então é obrigado a liberar, porque as emendas são impositivas. A boa parte são impositivas. Tem a emenda PIX, que é paga ali diretamente. Então você tem... tem emenda de bancada, né, que é a chamada emenda de bancada, de liderança. Então, você tem agora várias possibilidades. E aí você diz, o deputado, ele chega para o presidente do partido agora, os deputados do União Brasil, os deputados do PP, os deputados ali do Republicanos, eles chegam para os presidentes dos partidos e dizem o seguinte, presidente, se meta nisso, não? Vamos se meter, não? Vamos ficar neutro? Uhum. Porque a emenda vai vir para a gente de qualquer forma. Se a gente se amarrar com ele agora e perder a eleição, a gente fica numa situação complicada, porque Lula ganha a eleição e vai dizer sempre, mas eles trabalharam pelo meu adversário. Entendi. Então cria uma antipatia. É melhor a gente ficar fora, porque de todo jeito, se Flávio ganhar, vai ser obrigado a pagar a emenda pra gente. Se Lula ganhar, vai ser obrigado a pagar a emenda pra gente. Então não importa, é melhor a gente ficar aqui neutro. Tem isso também. Tem isso também.
12: Eu acho que isso é o que está mesmo pegando.
5: O que mais pega é isso. Porque no fim das contas é dinheiro e imagem. Mas, no fim das contas é isso. Oi, Romualdo.
14: Mas tem um detalhe que o Jornal do Comércio já aponta hoje.
5: Sim.
14: Que ontem à tarde, a Marina Cândia, mulher do ex-prefeito de Maceió, o JHC, ligou para Aécio Neves, o presidente nacional do partido dela, que é o PSDB. Marina Cândia foi sondada para ser a vice de Flávio Bolsonaro. É mulher, é do Nordeste, embora tenha nascido em Cuiabá, no Mato Grosso, e é uma política em evidência, uma pessoa que está se destacando na política. Não apenas como primeira-dama, mas ela tem uma carreira própria em Maceió, Alagoas. Portanto, esse nome de Marina Cândia ainda pode ser colocado na mesa de hoje para amanhã. Mas, na ordem, Flávio Bolsonaro espera primeiro uma resposta do Podemos e depois é que vai para Marina Cândia.
5: Vamos ver então como é que vai ser isso. O Podemos, de Marina Cândia.
13: Ou Podemos ou não Podemos, né?
5: Podemos ou não Podemos.
12: Agora, o Podemos já vinha falando há muito tempo de apoiar Flávio, porque quando o Gilson Machado foi entrar no Podemos, ele foi levado para conversar com a Renata Abreu.
5: Sim.
12: E ele perguntou a ela: você apoia, vai apoiar Flávio? Ela disse: vou. E foi por isso que ele ficou no Podemos.
13: Vamos ver. E se nada disso der certo, tem uma solução caseira para
5: ele? Aí a gente vai falar disso daqui a pouquinho, mas a solução seria dentro do PL mesmo. Aí teria que arranjar alguém dentro do próprio PL. Mas deixa eu chamar Felipe Ferreira Lima, que já está na linha conosco, já está conectado conosco, para conversar. Doutor Felipe Ferreira Lima, advogado, cientista político, professor de Direito Constitucional e Eleitoral. Seja muito bem-vindo aqui ao Passando a Limpo, mais uma vez. Bom dia para o senhor. Opa!
15: Muito bom dia, Igor. Agora. Bom dia, Terezinha, colegas da bancada, Romualdo, Edgar. Prazer grande estar aqui com vocês novamente.
5: Ô, doutor Felipe, deixa eu perguntar ao senhor o seguinte. Estávamos aqui falando agora sobre essa questão dos prazos. Tem muita gente que diz, tem que resolver isso, tem que resolver chapa, resolver tudo até amanhã. E se resolver amanhã, se não resolver até amanhã, diz que pode ainda, para oficializar, é até o dia 15. Então, pode deixar para resolver no dia 15 ou o prazo é amanhã mesmo? Explique isso para a gente.
15: Olha só, Igor, muita gente confunde o prazo para a realização das convenções com o prazo para registro de candidatura. Né? São duas coisas distintas. As convenções, elas inauguram, na verdade, um período de registro de candidatura. Né? O partido é obrigado a fazer as convenções para lançar os candidatos, para formalizar a ata convencional que tem lá o nome dos candidatos, o número que ele vai disputar a eleição, né? E também formalizar suas coligações. A partir dali é que se inicia o processo de registro de candidatura, quando aquela ata vai para o TRE, ela é divulgada na imprensa, né, com 24 horas, e vai para o TRE depois, para que se abra um processo para cada candidato, onde o juiz eleitoral, nesse caso o desembargador eleitoral, né, eleição estadual, ele vai analisar os requisitos de elegibilidade. E se sobre cada um daqueles candidatos paira alguma inelegibilidade por acaso. Então, nesse período, aqueles que foram lançados na ata podem ser substituídos. Tá? O partido ele lança, mas ele tem a possibilidade de substituir aqueles nomes que ali estão. Então, a realização da convenção não necessariamente é, digamos, o fim do lançamento de candidaturas, porque ainda pode existir a substituição nesse período de registro de candidatura, que em tese, vamos dizer, que ele vai de 6 de agosto, né, um dia posterior das convenções, até 15 de agosto, em tese. Porém, tem alguns candidatos, né, pré-candidatos ainda, porque candidato só é quando o juiz eleitoral, de fato, homologa, defere aquela candidatura, mas alguns ficam ali ainda com o processo discutindo no meio da campanha. Alguém que tem inelegibilidade, ou que está discutindo se de fato ela recai ou não, tem recurso e tal. E aí ele vira um candidato sub judice, como a gente diz, né, ainda sob o crivo da justiça. Mas, em tese, esse período de registro de candidatura ele vale do dia 6 ao dia 15, tá? E pode existir, nesse meio de campo, substituições de candidaturas. Por quê? Porque existe o limite do número de candidatos para cada vaga. Então, se o partido preencheu todo o limite, ele vai poder substituir ali alguém que já está, um candidato que já está, né, pré-candidato, por um outro novo. Ou se tiver vaga ainda, ele pode buscar a inclusão dentro daquela ata que já foi enviada para a Justiça Eleitoral.
5: Então você faz ali a convenção,
11: anuncia o que dá para anunciar na convenção, anuncia tudo para compor todos aqueles espaços ali, mas depois você pode fazer uma alteração até o dia 15, então você pode fazer uma alteração, alguma alteração ali. Então, resolvido mesmo, sabe? O prego, como é? Prego batido e ponta virada. Só no dia 15. Edgar Mouri tem uma pergunta para o senhor também, doutor.
13: Bom dia, Felipe. Eu queria que você, por favor, explicasse se essa substituição precisa ser motivada ou não. E também falasse um pouquinho, após o pedido de registro das candidaturas, quais seriam os motivos para um eventual indeferimento. E em havendo indeferimento, se nesse momento poderia haver ou não a troca do candidato que teria a sua inscrição ou seu registro de candidatura negado?
15: Boa pergunta. Essa questão da substituição, a lei fala em algumas motivações, mas ela deixa em aberto a possibilidade, por exemplo, do candidato que já está, do candidato que já foi lançado, né, do pré-candidato que já foi lançado, ser substituído. Ele pode, por opção dele ou por opção do próprio partido em comum acordo, fazer essa mudança aí para substituição, e já que a decisão, isso é jurisprudência, tá? Já tiveram alguns conflitos na Justiça Eleitoral sobre, a decisão soberana é do partido político. Quem lança a candidatura é o partido político, né? Então, ele é que tem, digamos, a palavra final sobre a substituição. Isso já é um ponto pacífico, digamos assim, né? Sobre a questão das condições de elegibilidade, naquele momento em que o juiz eleitoral pega o processo, ele vai primeiro analisar ali os requisitos básicos, que são as condições de elegibilidade. Por exemplo, se o candidato tem idade mínima, se ele foi filiado de fato, por exemplo, no período correto, 6 meses antes da eleição, se o domicílio eleitoral dele, por exemplo, está na circunscrição eleitoral que ele vai disputar a eleição, e isso às vezes tem muito confronto, mas na eleição municipal, né? E esses requisitos mais formais que são necessários para um cidadão brasileiro ser candidato. Agora, em paralelo a isso, nós temos as inelegibilidades. E aí a gente tem uma lei própria de hipóteses de causas de inelegibilidade. Então, são muitas causas. As mais conhecidas são as condenações, né, em segunda instância, né, em órgão colegiado, melhor dizendo, né, porque existem órgãos colegiados de primeira instância que podem trazer condenações e o candidato ali ficar inelegível. Também existem questões de improbidade administrativa, né? Quando comprovado o dolo direto do gestor naquele período específico, né, em que ele passou sob o comando de algum poder executivo ou de algum cargo de gestão financeira no próprio legislativo, né? Então, a improbidade também gera inelegibilidade. E alguns outros, nós temos, como eu disse a você, uma lei que traz aí inúmeras inelegibilidades. Dentre elas, também, a questão da incompatibilidade, né? Vai ser verificado ali pela Justiça Eleitoral se o cidadão se desincompatibilizou no momento certo daquele cargo que ele estava, né, exercendo, tá? E que porventura era incompatível com o exercício, né, da candidatura.

0: Ministério Público ou pelos partidos de oposição, tá? E aí
1: Muito bem.
0: você vai ter essa discussão. A grande maioria das candidaturas, elas são deferidas pelo juiz eleitoral, né? Mas temos casos de que a candidatura ela fica sendo discutida sub judice durante o período eleitoral.
1: Muito bem. A gente está conversando com o Felipe Ferreira Lima, que é advogado, cientista político e professor de direito. Terezinha Nunes.
2: Bom dia, Felipe. Apesar de todos esses prazos que existem na legislação eleitoral, a gente teve um caso aqui em Pernambuco, na última eleição, que o ex-prefeito de Goiânia, ele concorreu sub judice, porque havia uma interpretação daqui do TRE de que ele não podia ser candidato, porque já configuraria um terceiro mandato, já que ele tinha assumido antes. No primeiro período do ex-prefeito que tinha falecido. Então ficou essa. Aliás, não tinha falecido, ele estava doente, mas se afastou do cargo. Então, aí ele concorreu, foi votado, teve parece que 70% dos votos do município,
0: Foi uma grande.
2: para só aí a Justiça Eleitoral dizer que ele não podia ter concorrido. Anula os votos dele, aí vai fazer uma nova eleição. Como é que se explica uma coisa dessa?
0: Veja só, o que aconteceu aí? O prefeito ele insistiu de que o primeiro período que ele passou na prefeitura não teria sido um período efetivo e considerou que ele estaria não na reeleição da reeleição, mas sim na primeira reeleição. Insistiu nessa tese, né? Às vezes existem também estratégias políticas por trás. Mas enquanto ele se lançou sabendo desse risco, ele usou do direito aos recursos. O processo dele foi parar no TSE, passou pelo juiz de primeira instância, passou pelo TRE, esgotou a questão recursal nessas duas instâncias, foi para o TSE e acabou só sendo julgado quando a eleição já tinha passado. A gente tem essa questão na seara eleitoral do período curto da eleição e por isso tudo precisa ser muito célere. Quando a justiça ela age, digamos, por morosidade, seja por qualquer motivo, justificado ou não, acontece às vezes de passar a eleição. E aí houve a anulação dos votos e teve que se convocar uma nova eleição, que no caso de Goiânia foi realizada em maio, né, se eu não me engano,
2: Foi.
0: do ano seguinte, ficando o presidente da Câmara, na ocasião, como prefeito do município, durante aquele período. Então, existem os prazos recursais. E aí, por estratégia, seja ela jurídica ou política, você pode, digamos, barrigar aquela discussão, né, para que ela seja discutida até no âmbito de Brasília, do TSE.
1: Romualdo de Souza.
3: Felipe Lima, muito bom dia, professor. Como vai? Tem um aspecto que eu gostaria de falar com o senhor, que é com relação a prazos para análise de pedidos de suspensão de candidatura, pedidos de análise de uso ou não de inteligência artificial. Por exemplo, houve lá a convenção do PL aqui no Distrito Federal no domingo, e quando terminou aquele espetáculo num lugar fechado, resolveram fazer uma passeata por dentro do parque da cidade. Há quem diga que aquelas palavras de ordem falando de candidatos lá dentro é possível, porque é dentro da convenção, mas já no meio da rua teria havido um crime eleitoral. E também, novamente, apareceu aquela imagem de Jair Messias, o Bolsonaro, que é uma imagem de inteligência artificial, muito bem penteado, cabelo lambido, tudo isso que a gente já sabe. Aí eu lhe pergunto, a Justiça Eleitoral, os TREs e o TSE, vão ter tempo hábil para analisar todas essas questões, principalmente, Felipe, o uso de inteligência artificial?
0: Uma pergunta, Romualdo. Eu diria que esse é o tema mais sensível hoje, é o desafio da justiça eleitoral hoje, no Brasil, né? Inclusive, ontem foi, divulgada a cartilha que a justiça eleitoral fez, justamente orientando, né, sobre o que é permitido ou não com o uso de IA. O que a discussão está acontecendo, né? Existia já, né, desde a eleição retrasada, na verdade, uma desde 22

0: uma orientação no seguinte sentido, uma determinação, na verdade, de que a IA ela pode ser utilizada na campanha, tá? Mas a utilização dela pode ser por várias vias, por exemplo, você modificar uma imagem, você melhorar o material publicitário, editar vídeos, tudo isso pode ser feito com IA. Entretanto, quando a IA for, de fato, efetivada naquela alteração, né, de um material qualquer, ela precisa estar com uma legenda ou com uma marca d'água ali colocada de que foi utilizada. Certo? Agora, era terminantemente proibido e continua sendo a deepfake. Isso foi um entendimento consolidado, tá? Virou resolução. Entretanto, com essa questão da convenção em Brasília, em que o ex-presidente Jair Bolsonaro apareceu lá em forma de IA, digamos assim, deepfake, na verdade, né? Esse ponto gerou e está gerando uma questão na Justiça Eleitoral que a gente vai, durante esse período de campanha, se deparar com ela muitas vezes. O STF, tá, está decidindo, através de impulsionamentos, tá, por reclamações constitucionais de partidos políticos ou outras ações de natureza judicial, né, questões que deveriam ser em tese de decisão e de esgotamento pelo TSE. Essa é uma delas, né? Então, a gente vai se deparar com essa questão da inteligência artificial em muitas ocasiões durante a campanha, em que o STF vai ser provocado e o TSE também, tá? Mas o STF está entrando aí em algumas prerrogativas. Aconteceu isso na questão de Roraima, da eleição suplementar. Tem acontecido isso nessa discussão de agora, do vídeo do presidente Jair Bolsonaro, né? E não nos assustemos se isso começar a ser rotina e a gente tiver um conflito entre decisões que deveriam ser, em tese, primeiro do TSE, para, se houver algum questionamento constitucional, passar para o STF. Então, a gente está vivendo, Romualdo, justamente, tá, o reflexo disso agora, nesse momento, em razão do impacto da inteligência artificial na campanha eleitoral, que é um desafio hoje do Brasil, mas que tem sido de toda eleição dos países aí, cinco vizinhos e das democracias mundo afora.
1: Felipe Ferreira Lima, quero agradecer aqui sua participação, professor. Muito obrigado. É advogado, cientista político, professor de direito. Volte sempre ao Passando a Limpo. Grande abraço.
0: Eu que agradeço, Igor, Edgar, Romualdo e Terezinha. É um prazer grande estar aqui com vocês e convite à Rádio Jornal.
1: A gente vai para um intervalo bem rapidinho e volta falando ainda sobre Flávio Bolsonaro, sobre eleição aqui em Pernambuco, o que é que está acontecendo hoje. Inclusive, tem convenção hoje em Pernambuco que vai lançar senador, que é novidade. A gente já falou sobre isso aqui, vamos voltar a falar. Vamos falar sobre a vice do Flávio Bolsonaro ainda. Vamos falar ainda sobre Lulinha, porque essa história está no terceiro, é o terceiro pedido de investigação em cima do Lulinha. Vamos falar sobre isso também daqui a pouquinho. Intervalo, a gente já volta.
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2: De volta com o Passando a Limpo. A gente está de volta. Vamos daqui a pouquinho falar ainda sobre esses pedidos de investigação, a abertura do terceiro inquérito contra Lulinha, o filho do Lula. Dessa vez, e aí, tráfico de influência, são três inquéritos já, daqui a pouquinho a gente vai detalhar isso e trazer aqui o Vitor Pontes para falar um pouquinho para a gente, inclusive, sobre como é isso, o que é que significa, terceiro inquérito, significa o quê? Significa que são três investigações diferentes, por que é que abrem três inquéritos, como é que isso é feito, vamos falar sobre isso daqui a pouquinho, e claro, sobre o efeito político de tudo isso, mas... Eu queria ainda, Terezinha, que você falasse para a gente o seguinte. Hoje tem convenção, você falou, tem convenção do PL,
3: uhum.
2: Que vai lançar o Mendonça Filho candidato ao Senado.
3: Uhum.
2: A gente já tem essa informação, vai ser lançado hoje candidato ao Senado. O que é que falta ainda dos partidos para resolver?
3: Falta
2: a federação.
3: A federação, né? Amanhã é a federação.
2: Está marcado para que horas amanhã?
3: Amanhã é pela manhã.
2: Pela manhã.
3: Pela manhã.
2: Vai ser, então, a Federação União Progressista. Existe uma expectativa em relação à federação, porque o Eduardo da Fonte já foi anunciado ali candidato ao Senado na chapa com Raquel Lira, na convenção de Raquel Lira.
3: Sim.
2: Mas
3: sim.
2: Agora vai ter a convenção para dizer, não, ele realmente é o candidato,
3: exatamente. Ele tem que ser homologado. É tanto que a própria governadora explicou isso lá. Porque as pessoas estranharam quando chegaram na convenção de que só aparecia foto dela com Túlio e Priscila. E Eduardo estava presente. Né? Uhum. Por que não saiu foto com Eduardo? Então ela explicou, olha, aqui é a convenção do PSD. Então a convenção do PSD vai escolher Túlio como candidato ao Senado. A convenção da federação, que vai ser no dia 5, é que vai homologar Eduardo da Fonte. Então, ele só vai estar nas fotos, nas coisas, depois de homologado como candidato ao Senado. Então, ela disse, então, minha chapa só vai ser fechada no dia 5.
2: Só vai ser fechada no dia 5. Ela vai estar presente? Ela vai?
3: Não está confirmado ainda. Agora o Ciro Nogueira vem, o presidente do PP.
2: Ciro Nogueira
3: Nacional. Vem.
2: Eu soube que o Eduardo da Fonte esteve em São Paulo para desarmar a ida da Tereza Cristina, para ajudar a desarmar a ida da Tereza Cristina para a vice do Flávio Bolsonaro. Não só ele, claro, outras pessoas também estiveram lá, mas ele teria participado disso lá. Por quê? Porque disse que atrapalharia ele em Pernambuco, atrapalharia o PP em Pernambuco. E o Ciro Nogueira parece que chegou a usar Pernambuco como justificativa lá.
3: Uhum.
2: Disse, um dos estados que eu vou ter problema, se a Tereza Cristina for vice do Flávio, a gente vai ter problema em... Aí citou vários estados, entre eles Pernambuco. Esses que em Pernambuco você tem ali uma aproximação, que não é uma aproximação direta, mas tem uma aproximação com o Lula, e que se Tereza Cristina for vice, se uma candidata do PT, do PP for vice do Flávio Bolsonaro... atrapalha tudo e aí entra aquela história, entra exatamente a história de só, a gente vai ter dificuldade com os deputados, uhum. Para fazer deputados, que não foi o Eduardo,
3: uhum.
2: O problema não era o Eduardo da Fonte,
3: uhum.
2: O problema não era a candidatura do Eduardo da Fonte, mas as candidaturas dos deputados, porque diz que muito deputado que tem ligação com o prefeito ali, que precisa dos votos em tal município, que se ele for de um partido que é vice de Flávio Bolsonaro, ele não consegue aqueles votos.
4: Entendi.
2: E uhum. Aí ele disse, não dá. E Ciro Nogueira disse, Pernambuco é um exemplo. Pernambuco a gente tá para fazer uma bancada X, vai fazer uma bancada Y, menor, porque não. Porque se a Tereza Cristina for vice do Flávio. Então não dá. Esse foi um das justificativas. Parece que o Eduardo da Fonte teve em São Paulo, né?
3: Teve. Ele disse o seguinte, que na verdade ele é amigo da Tereza Cristina e que ele, num primeiro momento, até incentivou que ela fosse a vice. Mas no momento em que eles decidiram que não queriam mais a vice de Bolsonaro, então, de Flávio Bolsonaro, então ele... Pela aproximação que tem com ela, o Ciro Nogueira pediu para ele fazer um empenho, ter um empenho pessoal para demovê-la dessa decisão, que ela já tinha anunciado que era a candidata, já tinha anunciado à imprensa.
2: Ela já tinha dito que
3: já tinha
2: topava,
3: dito,
2: né?
3: Eu sou, eu quero ser que e tudo. Então, tiveram que trabalhar para tirar o nome dela, embora, como eu disse no início, ela continue insistindo que ainda tem espaço para ela poder ser escolhida. Vamos ver o que vai acontecer no dia de... até amanhã.
2: Outra coisa, antes de eu chamar, eu vou chamar Romualdo também ali, mas outra coisa, ô, Terezinha, Miguel Coelho vai ser candidato a alguma coisa em 2026?
3: Olha, falaram que, e eu tive informação de que ele estaria querendo ser deputado federal, não é? Ele tem grande chance de se eleger deputado federal, mesmo tendo um irmão que já é deputado, porque Miguel cresceu muito na opinião pública com essa pré-candidatura dele ao Senado. Então, ele é possível que se eleja até com voto de opinião, não precise de toda a estrutura partidária política para se eleger. Mas a informação era de que ele teria pedido a Mendonça, não é, que disponibilizasse os votos que Mendonça tem para federal para que ele pudesse ser candidato. Mas ele disse, inclusive, que não ia ser candidato. Agora... é a história da política, né? Tudo pode acontecer, amanhã pode ser que ele seja candidato ao Senado.
2: Tudo pode acontecer, inclusive nada.
3: Inclusive nada. Inclusive ele continuar dizendo que não é candidato a nada.
2: Inclusive nada. Oi, Romualdo.
4: Tem um detalhe importante, que é o seguinte. Ontem teve uma reunião aqui em Brasília, e nessa reunião, olha que negócio interessante, o Partido Liberal, o PL, portanto, de Flávio Bolsonaro, ainda que queira bater a porta de Tereza Cristina, não vai ter, dificilmente vai ter a senadora, e já prometeu fazer uma potente articulação para que ela seja eleita presidente do Senado. Esse é um capítulo. Agora, o outro capítulo é, ontem à noite, o presidente do PL, Valdemar Costa Neto, conversou demoradamente ao telefone com Renata Abreu, a presidente do Podemos, deputada federal, e pré-candidata, ou pelo menos propensa candidata a vice de Flávio Bolsonaro. E eles falaram estado por estado. Vamos ter problema nesse estado? E todos os estados onde foi apontada alguma dificuldade de uma possível aliança do PL com o Podemos, a Renata Abreu disse, a gente passa por cima. Quando diz passa por cima, é resolve. Se disse que resolve, é bem provável que ainda hoje, numa reunião que vai ter daqui a pouco, aí por, a 1 da tarde, aqui na sede do PL, o nome de Renata Abreu seja oficializado. Eu falei ontem à noite com a deputada e ela me disse, olha, estava até pronta para ir para Brasília hoje, que é ontem para hoje. Só que com essa história do presidente da Câmara dos Deputados, Hugo Mota, de suspender as sessões nesta semana, o que é que eu vou fazer aí, disse ela, então não virá a Brasília, como a maioria, aliás, como os deputados e senadores não virão a Brasília nesta semana, mesmo já sendo a primeira semana de trabalho, depois de um recesso de 15 dias.
2: O Romualdo, Edgar fez uma pergunta aqui, lá atrás, que você ficou de responder. Se não tiver opção, se não der Renata Abreu, se não tiver Podemos, se não tiver ninguém, o que é que o Flávio Bolsonaro faz? Coloca quem na vice?
4: Ele tem um nome forte, que é de Bia Kicis, uma pessoa de sua estrita confiança, mas muita confiança. Bia Kicis é deputada federal no segundo mandato e é pré-candidata ao Senado aqui pelo Distrito Federal e tem muito voto. Então, ele estaria propenso a aceitar o nome de Bia Kicis, que é deputada e candidata ao Senado. Então, seria uma solução, digamos, mais caseira. E aí, Flávio Bolsonaro quer uma solução no interior, quer dizer, no Nordeste. Ele olha assim no mapa e vê que nome eu teria no Nordeste. Ah, olha, o PL não encontrou um nome de peso no Nordeste para ser vice de Flávio Bolsonaro. E aí continua na velha história. Poderia ter resolvido esse assunto lá atrás, bem atrás, quando houve aquela briga de Flávio Bolsonaro com a ex-primeira-dama Michelle Bolsonaro em função de uma deputada estadual, Priscila, lá de Fortaleza, no Ceará. Ou seja, tem o nome de Priscila, se não me engano, Marques, vou pesquisar aqui no, nas minhas anotações.
2: Sim.
4: Mas tem e o nome também de Bia Kicis. Bia Kicis, digamos, é muito mais conhecida na política nacional e tem muitos votos aqui no Distrito Federal. Já a deputada cearense poderia encontrar alguma resistência, porque Michele Bolsonaro acabou não gostando muito dela.
2: A gente já está na linha, já está conectado com o Vitor Pontes, que é advogado, criminalista e mestre em direito, para conversar com a gente sobre esses inquéritos do Lulinha. O doutor Vitor, seja muito bem-vindo aqui ao Passando a Limpo. Tudo bem?
5: Bom dia, Igor. Tudo bem? Bom dia a todos os ouvintes da Rádio Jornal.
2: Eu queria que o senhor explicasse para a gente, que eu estou tentando entender uma coisa. Por que é que são três inquéritos? Essa investigação, agora tem um terceiro inquérito. Até onde eu sei, você tinha uma investigação e a Polícia Federal parece que fatiou isso, transformou em três inquéritos. Dividiu esses inquéritos para poder ter uma redistribuição no STF, e aí dizem que isso foi para tirar do André Mendonça um dos inquéritos. No sorteio foi bater no Flávio Dino. É o Flávio Dino que vai cuidar, vai ser o relator de um desses inquéritos. Foi uma forma ali de tentar. E só que o André Mendonça ficou bem chateado com essa situação. Ele já vem numa briga ali com a Polícia Federal, agora está bem chateado com a situação. Como é que isso acontece? Por que é que isso acontece, doutor Vitor?
5: Igor, do ponto de vista estritamente técnico, é possível que a autoridade policial venha a separar os procedimentos se ele entender que aquilo ali, por exemplo, pode atrapalhar o andamento das investigações. No entanto, quando se encaminha um inquérito para um juiz, para um ministro, para um desembargador e precisa de autorização judicial para alguma finalidade que seja, uma quebra de sigilo telefônico, quebra de sigilo telemático, quando depende de alguma medida que precisa de autorização judicial, é natural, né, que os tribunais tenham o que a gente chama de prevenção, né? O que é prevenção? Explicando para quem não é do mundo do direito, né? Aquele indivíduo, aquele ministro, aquele julgador que conheceu primeiro da causa, ele se torna prevento, ou seja, ele se torna a figura central ali que vai julgar todos os processos posteriores que tenham relação com esse primeiro. Isso, inclusive, é o que vem fundamentando o ministro Alexandre de Moraes ser o julgador de vários dos processos do Jair Bolsonaro. Essa é uma das muitas críticas, né, que se faz por parte da direita brasileira, né, de que seria um relator universal o ministro Alexandre de Moraes. E tudo isso parte dessa ideia de prevenção. Então, me parece, aí já é uma opinião minha, né, me parece que há uma tentativa, sim, de fatiar esses procedimentos para que haja a possibilidade de, eventualmente, alcançar um outro relator que não seja o ministro André Mendonça.
2: Realmente é algo que chamou bastante atenção, porque são três inquéritos, tá? Só para explicar aqui, antes de eu chamar nossos colegas aqui na bancada, são três inquéritos. Os dois primeiros pedidos de inquérito foram enviados para André Mendonça. Quando foi feito o sorteio, acabou indo para André Mendonça de novo. Refizeram o sorteio e aí deu problema, porque mandaram direto, acabou no sorteio indo para André Mendonça de novo. O terceiro foi para o Flávio Dino. E esse terceiro, ele é diferente dos dois primeiros, porque o primeiro inquérito, pedido de inquérito, trata de suspeita de tráfico de influência no Ministério da Saúde e no Palácio do Planalto. Isso é um pedido de inquérito. O segundo é suspeita de negócios envolvendo a DataPrev, que é a empresa de tecnologia do governo federal.

0: Essa terceira investigação, que aí, quando foi sorteado, foi para o Flávio Dino, o objetivo é apurar ações de aliados de Lulinha em outros órgãos do governo federal. Isso aqui é o INSS. Então, quando pegou ali, fatiou em três, e esse que é do INSS, quando foi feito o sorteio, foi bater em Flávio Dino. Então, o Flávio Dino que vai ser o relator desse pedido. E esse é o do INSS porque é o que apura a relação dele com o Careca, do INSS, com aquela amiga dele, que nem sei, eu nem decorei o nome dela, porque só chamam ela de amiga do Lulinha. Mas eu nem decorei, o Romualdo deve saber o nome dela. Romualdo, qual é o nome da amiga do Lulinha, que eu só chamo ela de
1: Roberta
0: amiga do Lulinha?
1: Luxinger,
0: pronto. É só lembrar da máquina de costura, né? Luxinger, né? Que é a máquina de costura. Era o óleo que colocava e que coloca na máquina de costura. Enfim. Dr. Vitor Pontes. Vou chamar o Romualdo agora para lhe fazer uma pergunta também.
1: Vitor Pontes, como vai o senhor? Muito bom dia, tudo bem? Bom, uma questão é por que Lulinha está sendo investigado com o aval do Supremo Tribunal Federal, se o único foro privilegiado que ele tem é ser filho do presidente da República. Mas esse é um aspecto importante. O outro aspecto é, me diga uma coisa, a Polícia Federal, ao fazer esse fatiamento, estaria, do ponto de vista jurídico, facilitando as investigações ou dificultando? Porque se dificultar, aí a gente já sabe que tem o dedo do diretor-geral da Polícia Federal, que não queria que esse processo estivesse nas mãos do ministro André Mendonça.
2: Tudo ótimo, Romualdo. Espero que você esteja bem também, graças a Deus. Veja bem, em relação a essa questão do foro por prerrogativa de função, é muito pertinente o que você falou, porque, de fato, a princípio, não se observa um co-investigado que tenha esse foro por prerrogativa de função. Né? E aí, de fato, atrairia a competência de um juiz do primeiro grau. Se é um indivíduo que não tem foro privilegiado, não tem um outro investigado que também não tem foro privilegiado, não tem sentido o STF ser o órgão julgador. No entanto, abriu-se um precedente muito perigoso e a gente sempre alertou aqui isso, né? Disse, olha, um dia está batendo em Chico, outro dia vai bater em Francisco também. Que foi o seguinte, o fato de, por exemplo, os réus do 8 de janeiro serem julgados no STF, o ex-presidente Jair Bolsonaro ser julgado no STF depois daquela mudança de jurisprudência em relação a isso, fez com que o STF agora virasse assim, sempre que se quer julgar algo no STF, o STF vai lá e arruma um foro para prerrogativa de função. Agora, claro que a gente não conhece a completude das investigações e pode existir alguma pessoa, né, um deputado federal, um senador, quem quer que seja, que tenha foro para prerrogativa de função no STF, que também esteja sendo co-investigado e a gente ainda não tem conhecimento. Essa é uma possibilidade. Sobre a segunda pergunta que você fez em relação à Polícia Federal estar atrapalhando ou ajudando, bem, como eu disse, do ponto de vista técnico, até é possível. Agora, a gente também não pode analisar de forma fria o fato por si só, a possibilidade. Num contexto geral, né, me parece que há, né, pelo todo, né, pelo que a gente já vê em outros processos, me parece que há essa tentativa de, olha, vamos tirar os processos do André Mendonça, porque é um ministro que a gente não. Que tá de outra. Faz parte de outra ala do STF, que a gente não tem tanto controle assim como a gente tem em relação ao ministro Flávio Dino, ao ministro Cristiano Zanin. Enfim, então me parece que essa é a leitura que deve ser feita.
0: Tá aí, então. Três inquéritos, ou três pedidos de inquérito para o STF, e o terceiro, que é exatamente esse que trata mais ali do tráfico de influência em relação ao Careca, do INSS, a Luxinger, que é amiga do Lulinha, vai exatamente para o Flávio Dino. Os sorteios do STF são ótimos. Ô, Terezinha Nunes, sua pergunta.
3: Vou falar em sorteio do STF, eu queria fazer uma pergunta diferente, era sobre o seguinte, o STF agora resolveu se meter nas questões do direito eleitoral, né? E está criando uma série de problemas no país e discussões enfim, porque diz que o

0: TF está passando por cima da justiça eleitoral. O que é que pode acontecer com essa discussão no ano de eleição, que tem aí, falta 2 meses só para a eleição? O que pode acontecer daqui para lá que possa criar sérias dificuldades no país por conta dessa interferência do STF na justiça eleitoral?
1: Bom dia, Terezinha. É muito perigoso isso que você trouxe, porque, de fato, a Constituição da República estabelece de forma muito clara a competência de cada tribunal do país. Então, o tribunal, a corte máxima em âmbito eleitoral, para discutir questões de natureza eleitoral, é o Tribunal Superior Eleitoral. E se há essa, podemos dizer, essa briga, né, essa discussão para saber de quem é a última palavra. A gente está até, de certa forma, retirando a legitimidade do Tribunal Superior Eleitoral de ser essa corte máxima, né? Me parece que é como se um tribunal que está acima, né, dos outros tribunais, ele tem sempre a prerrogativa de ser a última palavra. Isso, na verdade, não é assim que acontece, né? Cada tribunal tem a sua, prerrogativa, tem a sua competência. Então, é muito perigoso até para a própria credibilidade da justiça eleitoral e da justiça comum também, né? A gente sabe que o STF tem passado por uma crise institucional nesse aspecto, né? De confiabilidade da própria instituição. E me parece que isso só piora a imagem do STF.
2: Edgar Mori.
3: Bom dia, Vitor. Eu queria voltar um pouquinho para essa questão da prevenção, eventual prevenção do ministro André Mendonça, e te pedir para explicar a razão de ser disso no que diz respeito a eventual antagonismo ou conflito de decisões sobre a mesma matéria, sobre o aspecto da boa administração da justiça, para concentrar em determinado relator já prevento. Digamos assim, a condução de determinado processo ou procedimento para evitar que haja uma distribuição, uma pulverização de trabalhos de duplo esforço, dentro de um mesmo tribunal. Por favor.
1: Bom dia, Edgar, meu colega, meu amigo. Muita satisfação estar aqui falando com você. E Edgar trouxe uma pergunta também que é muito importante, né, da gente responder aqui. Porque, de fato, como eu havia explicado, até respondendo a pergunta do Romualdo, do ponto de vista estritamente técnico, até seria possível fazer isso. Agora, a justiça, né, o sistema de justiça como um todo, não pode ser tratado como uma roleta russa, né? Você tem que ter ali a boa fé na sua atuação, né? Os agentes públicos, né, são regidos pelos princípios, né, da administração pública. Então não se pode simplesmente, por uma mera liberalidade, por um querer próprio, simplesmente falar: olha, eu vou distribuir aqui de forma aleatória vários processos até cair no ministro que eu quero, né? A justiça não funciona dessa forma. Até por isso que existem mecanismos processuais para, por exemplo, dizer ali que, olha, isso aqui é uma litispendência, ou seja, esse processo já está em andamento, é o mesmo objeto. Esse processo já foi julgado, que a gente chama de coisa julgada. E mais do que isso, eventualmente a tentativa de obstruir a justiça, obstruir o andamento das investigações, o trabalho do Poder Judiciário, do Ministério Público, pode caracterizar uma série de infrações penais, né? A gente pode falar aqui de fraude processual. Se houver uma organização criminosa envolvida, a gente pode estar falando aqui também, né, do crime de obstrução de justiça, pode estar falando da coação no curso do processo. Enfim, há uma série de infrações penais que podem ser imputadas, inclusive aos agentes públicos que porventura venham a cometer condutas como essa, né? Prevaricação, enfim. Né? Então, Edgar alertou de forma muito, muito pertinente essa possibilidade de, eventualmente, esses agentes públicos serem responsabilizados por esse comportamento.
2: Vitor Pontes, advogado criminalista e mestre em direito. Doutor Vitor, muito obrigado. Volto sempre aqui ao Passando a Limpo.
1: Muito obrigado, Igor. Um bom dia a todos.
2: A gente vai para um intervalo rapidinho, volta com o Passando a Limpo.
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2: De volta com o Passando a Limpo. Romualdo de Souza, essa semana você tinha a volta hoje do Congresso. O Congresso não volta, porque Hugo Mota mandou todo mundo ficar em casa. Não é isso?
11: E o presidente do Senado também disse que não era para ninguém vir a Brasília porque não vai ter nenhuma votação. Ou seja, não tem sessão deliberativa, não precisa vir ninguém a Brasília. Ainda que houvesse uma sessão deliberativa, ela seria feita remotamente, ou seja, à distância. E ainda assim não vai ter nem remota, nem presencial, nem nada. As sessões, as reuniões das comissões temáticas também foram suspensas com a justificativa. Quarta-feira, amanhã, 5 de agosto, é a data final para a realização das convenções. Então, não faz sentido, como diz um comunicado do presidente da Câmara, Hugo Mota, do Republicanos da Paraíba, os parlamentares virem a Brasília na segunda-feira, ficarem na terça, terem de retornar às suas bases na quarta e voltar na quinta. Minha gente, eles já não fazem isso. Bom, não vai ter sessão deliberativa, não vai ter absolutamente nada. Na semana que vem, a Câmara retoma análises de alguns projetos. E a expectativa é de que 4, 7, 11, 7, 15, na outra semana, portanto, daqui a 2 semanas, vai haver uma semana de esforço concentrado. A expectativa da senadora Tereza Leitão, que hoje é líder do governo no Senado, é de que até lá o presidente do Senado, Davi Alcolumbre, definitivamente nomeie quem vai ser o relator da PEC do fim da escala 6x1. O governo Lula está comendo o pão que o diabo amassou na mão de Davi Alcolumbre.
2: O Romualdo, tenho uma informação agora de uma operação da polícia aí no DF, uma apuração da polícia aí no DF, que desarticulou um grupo que estava planejando atentados contra candidatos ao governo, contra candidatos à presidência. Isso. Mega Operação mira grupo que planejava atentado em Brasília nas eleições. Estou vendo aqui manchete dizendo: grupo planejou atentado bomba contra presidenciáveis. O plano era explodir prédio durante debate entre candidatos.
0: Meu Deus.
2: O plano era explodir prédio durante debate entre candidatos. Tem ali o material que foi apreendido já, material que foi apreendido, tem computadores, tem artefatos explosivos, bandeira da... Meu Deus! A bandeira dos confederados lá dos Estados Unidos. Meu Deus do céu. Entre outras coisas, Romualdo, que danado é isso?
11: Pois é, é bom lembrar que essa mega operação de agora já vinha sendo realizada pela Polícia Civil do Distrito Federal. Teve uma época, uns 15, 20 dias atrás, que a Polícia Civil pediu a expertise da Polícia Federal para continuar investigando esse mesmo grupo, que já atuou em Santa Catarina, no Paraná, em São Paulo, e agora chega ao Distrito Federal. Eu tinha informações, inclusive da Divisão de Prevenção de Combate ao Extremismo Violento, que é um departamento que funciona na Polícia Civil aqui do Distrito Federal, mas a operação de hoje realmente mostra que tem gente que está insatisfeita com tudo isso. E é bom que a Polícia Federal segure o calcanhar desse povo, porque esse povo não tem juízo não, viu?
2: É complicado, assim. Pegar realmente o pessoal que não tem juízo, que, assim, sei não, de verdade, assim. E é um negócio tão louco, assim, de aí pega lá, tem, no meio das coisas, tem uma bandeira, a bandeira confederada, né? A bandeira dos confederados dos Estados Unidos, que é uma bandeira, para quem não sabe, é uma bandeira que hoje ela é ligada a supremacistas brancos, racismo, escravidão, ali é uma coisa bem complicada, porque é a bandeira que representou os Estados do Sul na Guerra Civil Americana, e na Guerra Civil Americana ela foi derrotada, esse grupo foi derrotado. Era o grupo que era a favor da escravidão na época, que era... Então, assim, hoje ela é usada por grupos supremacistas brancos, grupos racistas mesmo. E aí tinha olha, tem lá, estou vendo aqui agora as imagens, tem faca, tem pistola, tem essa bandeira, artefatos explosivos, segundo a polícia também, que eles estavam planejando um atentado à bomba. Isso é uma coisa... Oi, Romualdo.
11: E um comunicado aqui que eu recebi da Polícia Civil do Distrito Federal diz que tem agentes criminosos que dois moravam aqui em Brasília, um em Santa Catarina, outro no Paraná, um terceiro em São Paulo, um quarto em Pernambuco e o restante no Rio Grande do Sul. Portanto, é uma operação da Polícia Civil do Distrito Federal em parceria com várias polícias civis, inclusive em Pernambuco.
2: Pernambuco também, é?
11: Tinha um desses integrantes, um desses terroristas. Não terrorista não. A Polícia Civil disse que não vai enquadrá-los como crime terrorista. Uhum. Mas um deles é de Pernambuco. Embora não tenha divulgado o nome.
2: É confuso, né, esse negócio de ser terrorista ou não ser terrorista. Depende, você tá com uma bomba para derrubar um prédio e matar presidenciável, você não é terrorista não, mas tá bom, enfim. Ai, ai, ai.
0: Mas por enquanto, né? Por enquanto.
2: Não, pelo menos por enquanto não vão ser enquadrados como terroristas. Agora, aqui a polícia estava investigando porque estava infiltrada numa rede que tinha esses 8 investigados, estavam planejando, discutindo atentados em Brasília nas eleições. Os alvos têm entre 19 e 31 anos. Entre 19 e 31 anos. E Romualdo trouxe a informação que de vários estados do Brasil, inclusive de Pernambuco. Inclusive de Pernambuco, Romualdo está trazendo aí essa informação para a gente. A ideia, segundo a polícia, a ideia deles era explodir um prédio. Gente, isso é muito importante da gente falar, porque é o seguinte, é muito importante a gente mostrar que tem muita gente doida nesse mundo. E tem muita gente doida no Brasil também. Tem muita gente sem juízo. E o que é que acontece? Qualquer tipo de discurso que pessoas com alguma influência fazem, discurso que incite esse tipo de comportamento, pode gerar problemas muito sérios. Pode acabar gerando uma tragédia. Então, qualquer tipo de discurso... Quem faz discurso, quem fala em público, e principalmente os políticos que são seguidos ali por uma massa, eles precisam ter muito cuidado, porque qualquer discurso que eles fazem, eles são responsáveis por esse discurso. Não adianta você chegar e dizer, ah, tem que matar todo mundo, e depois quando morre dizer, ah, eu só disse que tinha que matar, não disse para ninguém ir lá e fazer. É. Como o Trump faz, como já se fez aqui, como o Bolsonaro já fez aqui e tudo, esse discurso de
11: enforcar.
2: Não. É, de, oi?
11: Lula disse que tem que enforcar os
2: Lula também, exatamente. Então tem que ter responsabilidade, Esse tipo de comportamento, esse tipo de discurso, ele não pode ser tolerado. Não pode ser tolerado. Porque tem gente doida por aí com acesso, não é só a bandeira não. Porque do mesmo jeito que você compra bandeira de confederado, que eu aposto que eles nem sabem o que é direito, sabe? Do mesmo jeito que você compra bandeira, você compra artefato para fazer bomba. Também.
11: Se me permite...
2: Oi, claro, Romulo.
11: Rapidinho. Eu também acabo de receber uma informação aqui de uma fonte, não é oficial, portanto, mas de uma fonte de muita confiança, que é o seguinte. A Polícia Legislativa do Distrito Federal, aquela... Não do Distrito Federal. Do Senado Federal, acaba de informar a Polícia Federal que não vai tomar conta de Flávio Bolsonaro. Ou seja, Flávio Bolsonaro queria que fosse a Polícia do Senado que fizesse sua segurança. Não apenas... diz a fonte, em função desses atos de hoje, mas em função da campanha, que é uma campanha intensa e a falta de estrutura, a Polícia Legislativa não vai fazer a segurança de Flávio Bolsonaro e, conforme a lei, ele vai ter de pedir ajuda, quer dizer, pedir a proteção da Polícia Federal. E Flávio para com essa besteira de dizer que só confia na Polícia Legislativa.
2: É, que é a lógica, né? Pelo amor de claro. Deus também. Pelo amor de Deus. Você está com gente doida por aí carregando bomba e dizendo que vai explodir prédio. O pessoal está sendo preso e o Flávio Bolsonaro dizendo que não quer, que prefere ficar com a Polícia Legislativa. Ainda bem que a Polícia Legislativa vai se movimentar em relação a isso. Para dizer, olha, não vamos nos responsabilizar.
3: Não tem atribuição, né? Sob a ótica da administração, a Polícia do Senado não tem atribuição, não tem competência para isso.
2: Exato.
3: E os agentes públicos, de uma maneira geral, não podem dispor da administração. É preciso haver uma consciência quanto a isso.
2: Flávio Bolsonaro tem que tratar de arranjar uma vice. deixar que a Polícia Federal faz o resto.
3: Em relação a esse tema, Igor... É importante também não explorar politicamente isso.
2: Claro.
3: A loucura é suprapartidária. Isso não pode ser explorado politicamente. Isso precisa ser repudiado, como todo e qualquer ato de violência deve ser repudiado. Claro. E não pode ser explorado eleitoralmente.
2: E que sejam punidos de forma exemplar para que outros que pensem parecido já sejam demovidos da ideia imediatamente. Isso tem que ser exemplar. Olha, gente, antes de eu encerrar aqui, deixa eu só trazer uma informação que vai voltar o IVV. Vai voltar não, na verdade vai ser comemorado agora, 30 anos, mas vai voltar com mais força agora. O índice, você sabe o que é o IVV? É o Índice de Velocidade de Vendas para Imóveis Novos, que é a Federação das Indústrias do Estado de Pernambuco mantém, né, a manutenção desse índice. Existe desde 1995. E está tendo um evento... Hoje, vai ter um evento hoje, 12:30, na FIEP, na Federação das Indústrias de Pernambuco, sob a presidência lá do Bruno Veloso, que é trazendo aqui os 30 anos, um evento para marcar um relançamento e marcar os 30 anos desse IVV, que é o Índice de Velocidade de Vendas para Imóveis Novos, que vai ser muito importante para todo o setor, né? Para todo o meio, muito importante para poder fazer esse estudo, esse entendimento de como é que está o mercado. Isso é muito importante para quem trabalha no mercado. E é um bom sinal, realmente, esse relançamento que acontece agora. Inclusive, pedi a produção para a gente falar sobre isso durante a semana, ainda fazer uma entrevista aqui com o pessoal da FIEP para falar sobre o IVV, como é que funciona, como é que funcionou e como é que funciona hoje, como é que vai ser a partir de agora. Vamos embora? Terezinha Nunes, Romualdo de Souza, Edgar Mouri, muito obrigado a vocês pela participação aqui na nossa bancada. Um grande abraço a todos, o Passando a Limpo vai ficando por aqui. A produção é de Eduardo Silva e Avanildo Cerqueira. Aliás, os trabalhos técnicos de Eduardo Silva e Avanildo Cerqueira e a produção de Max Augusto. Tudo é Notícia está chegando com Simone Oliveira. Tchau, tchau.
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15: 9h34.
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15: E seguimos a programação da Rádio Jornal na manhã desta terça-feira, terça-feira chuvosa, terça-feira que começou com o trânsito daquele jeito que nenhum motorista quer. Caos, muitas águas nas vias, deixando o fluxo de carros interrompido, parados em alguns momentos. E é sobre o trânsito que a gente começa hoje o nosso Tudo é Notícia, direto da redação da Rádio Jornal com eles. João Carneiro, bom dia.
16: Muito bom dia para você, Simone. Bom dia também para quem nos acompanha nesta manhã. Vamos começar pela área central do Recife. Trânsito lento ao longo da rua Gervásio Pires, rua do Príncipe e também na rua do Hospício. Situação de lentidão ainda na rua das Ninfas. Já na avenida Conde da Boa Vista, a movimentação de veículos é moderada. E claro que eu não poderia me despedir desta rodada do trânsito sem falar de alagamentos, porque a gente sabe que se tem água na pista, tem lentidão. E segundo a CTTU, há registro de alagamentos nos seguintes pontos do Recife. Avenida Marechal Mascarenhas de Moraes, em frente à Chevrolet Tambaí, entrada da Vila do Epicep e em frente à Nissan Eurovia. Na Avenida Engenheiro Abdias de Carvalho, com a Avenida do Forte, em frente à Praça da Chesf, no sentido centro. Avenida Dom Helder Câmara, no Ibura. Avenida Caxangá, próximo ao semáforo 609. Avenida Maurício de Nassau, próximo à rua Pereira Coutinho Filho. E por fim, Avenida Dois Rios, na entrada da Vila do SESI. 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
15: São pontos que a gente já conhece, né? Que quando se tem uma chuva, e não precisa ser da intensidade que foi da manhã, não, né? A gente trouxe aqui os municípios paulistas encabeçando o maior volume de chuvas na madrugada dessa terça-feira, nas primeiras horas da manhã. A gente sabe, são pontos históricos, o poder público sabe. E aí cabe a nós, meros cidadãos, não colocar os nossos veículos, né? Quem trabalha também de APP, ter também esse cuidado, porque se cai no buraco, tem danificação de toda a parte mecânica do carro, né? Água que entra dentro de carro. Olha, é um transtorno sem tamanho. Então, a orientação que a gente, claro, deixa para todo mundo. Precisa sair hoje? Vai, mas vai com cuidado. Se possível, pega um transporte público, ônibus, são mais altos. Se não, se vai precisar realmente sair de casa, vai com cuidado para que o teu bem, né, o teu carro pago com tanto sacrifício, não tenha prejuízos maiores. João, muito obrigada. Daqui a pouquinho você volta aqui na nossa programação. Seguimos a redação da Rádio Jornal com ele, Ernesto Pereira. Bom dia, Ernesto.
17: Muito bom dia para você, Simone. Bom dia também aos ouvintes da Rádio Jornal. E Simone, trazendo algumas informações sobre a zona norte do Recife, encontramos trânsito intenso na rua Alfredo de Medeiros. Também encontramos trânsito intenso na Avenida Rui Barbosa, a partir do Colégio Damas, e também na Rua Amélia. O fluxo de carros é mais moderado, Simone, na Rua Desembargador Martins Pereira e também na Rua do Espinheiro. Agora o fluxo de carros é tranquilo e sem retenções aparentes na Avenida Conselheiro Rosa e Silva, Rua da Angostura e Rua da Hora. 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
15: Muito obrigada, Ernesto, pelas informações. Seguimos aqui na região metropolitana do Recife, claro, com a participação dos nossos ouvintes. Sempre muito bem-vinda a essa participação. Começamos com o Mazinho da Buzina. Mazinho, bom dia.
18: Bom dia, Rádio Jornal. Trânsito intenso aqui, viu? Prazeres descendo o viaduto para pegar Estrada da Batalha aqui, totalmente engarrafado e muita água. Tá passando bem devagarzinho os carros, caminhão, carro pequeno, é bom evitar vir para esse lado aqui.
15: É verdade, Mazinho. Muito obrigada pelas informações. Mais participação de ouvintes agora do Fábio Júnior. Fábio, bom dia.
19: Bom dia, Rádio Jornal. Bom dia aos ouvintes. Aqui Fábio Júnior de Candeias. trafegando aqui pela Avenida Mascarenhas de Moraes, trânsito congestionado, a maioria dos sinais disparando no amarelo, sinais sem sincronia, alguns apagados, após o aeroporto dos Guararapes e aqui próximo à grande faculdade da Imbiribeira, o caos está instalado, alagamento nas duas faixas, tanto sentido cidade-subúrbio quanto subúrbio-cidade. E ninguém dá jeito nisso. 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
15: E é uma problemática, né? Se chove, os semáforos também apresentam essa falha e aí atrapalha ainda mais o trânsito. Fábio, muito obrigada. Da rua também, saindo da redação, o nosso repórter Bruno Araújo trazendo informações. Bruno, é com você. Bom dia.
20: Simone Oliveira, bom dia a você. Bom dia também aos ouvintes aqui da Rádio Jornal. O Estúdio Volante está circulando por Jaboatão dos Guararapes. Nós passamos pela rua Arão Lins de Andrade, em Prazeres, e o fluxo de veículos é intenso e o trânsito está lento. O fluxo está maior porque muitos motoristas estão acessando a via, a rua Arão Lins de Andrade, para livrar outras áreas que estão inundadas. E a avenida Ulisses Motarroios, no bairro de Maçangana. O fluxo de veículos é intenso nos dois sentidos, mas não há congestionamento. E na avenida Ayrton Senna, em Piedade, o fluxo está intenso e com lentidão em alguns pontos da via. Vamos agora para a Avenida Armindo Moura, no bairro de Porta Larga. No cruzamento com a rua Cosmorama, há um ponto de inundação, a área está alagada e por aqui o trânsito está lento nos dois sentidos. 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
15: Muito obrigada, Bruno, pelas informações. Saímos do Grande Recife e vamos ao interior pernambucano, a Petrolina, com Edjane Almeida. Edjane, bom dia.
21: Olá, muito bom dia para você e para todos acompanhando o Tudo é Notícia. Trânsito fluindo tranquilamente por toda a região central da cidade, na Avenida Cardoso de Sá, algumas ruas do bairro atrás da banca com uma movimentação mais intensa, porém sem retenções. Acesso à ponte Presidente Dutra também, a subida para a ponte neste momento com fluxo moderado e por toda extensão e nos dois sentidos. 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
15: 9h41.
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3: 9h45.
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3: E seguimos aqui na nossa, no nosso programa Tudo é Notícia, os destaques da região do nosso estado. A principal notícia local com Max Augusto.
4: Diante do grande volume de chuvas desta terça-feira, a Agência Pernambucana de Águas e Clima, APAC, elevou o aviso meteorológico do estado de observação amarelo para estado de atenção laranja, indicando maior risco de transtornos. Bairros como Janga, em Paulista, e Rio Doce e Tabajara, em Olinda, registraram pontos de alagamento durante a madrugada. Segundo a APAC, Paulista acumulou 104 milímetros de chuva nas últimas 24 horas, o maior volume do estado. Em seguida, aparecem Goiânia, Abreu e Lima, Camaragibe e Recife. 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
3: Muito obrigada pelas informações. Seguimos com destaque nacional, João Carneiro.
5: O Conselho Nacional de Justiça começa a analisar nesta terça-feira uma proposta de política para prevenir conflitos de interesse no Poder Judiciário. A iniciativa foi apresentada pelo presidente do CNJ e do STF, Edson Fachin. O texto prevê regras para a participação de magistrados em eventos custeados por terceiros, além de recebimento de presentes e existência de vínculos com parentes ou atividades privadas. A proposta também cria classificações para situações de conflito de interesse e prevê que os tribunais tenham mecanismos de consulta e registro de atividades e relações econômicas de juízes e servidores. Se aprovadas, as regras valerão para os tribunais de todo o país, com exceção do Supremo Tribunal Federal. Após a apresentação, o CNJ deve abrir um prazo de 60 dias para receber sugestões dos tribunais. 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
3: Muito obrigado pelas informações. Seguimos com destaque internacional. Ernesto Pereira.
6: A Guatemala declarou alerta de perigo laranja, o segundo nível mais elevado do país, após uma potente erupção do vulcão Fuego, localizado a 35 quilômetros da cidade da Guatemala. Autoridades da capital iniciaram a retirada de pessoas das residências próximas. O vulcão, considerado o mais ativo da América Central, entrou em fase eruptiva na manhã de ontem e, durante a noite, aumentou a intensidade com a expulsão de fluxos intensos de lava, além de grandes colunas de gases e cinzas. O Instituto de Vulcanologia do país afirma em boletim mais recente que continua a fase mais intensa da erupção e alerta para mais deslizamentos de material incandescente nas encostas sudeste, sudoeste e sul do vulcão. 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
3: 9h48.
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7: Vamos voltar a falar sobre alagamentos, porque agora o repórter Bruno Araújo está em Jaboatão dos Guararapes e o cenário é também de muita chuva. Bruno.
8: Simone, agora nós estamos na Estrada da Batalha, em Prazeres, Jaboatão dos Guararapes, e em frente à estação Monte dos Guararapes tem um ponto de inundação nos dois sentidos da via. O trânsito está muito lento para quem segue em direção ao Cabo de Santo Agostinho, e ainda na avenida, na Estrada da Batalha, nós encontramos uma outra área que está completamente alagada, que já é perto da subida da rotatória, do viaduto aqui de Prazeres. Os dois sentidos também estão inundados. Muitos motoristas enfrentam dificuldades e essa área alagada é logo no acesso ao Monte dos Guararapes. Os pedestres também estão sofrendo. Nós encontramos aqui Pedro Lourenço, que é aposentado. Seu Pedro, como foi para passar por essa área que está alagada?
9: É, a área que eu passei agora está alagada, a água está dando no meio da canela.
8: Tem medo de pegar alguma doença, de passar a levar uma queda?
9: Medo a gente tem, né? Mas a gente tem que enfrentar.
8: Seu Pedro, sempre que chove, sabe dizer se essa área fica assim?
9: Ali é sempre assim.
8: Quando é um chove, problema antigo já?
9: É, isso é antigo já. Eu moro aqui há uns 50 anos já. Mas é a mesma coisa, né?
8: Mas o problema é que está chovendo, continua chovendo.
9: Aí continua cheio.
8: Continua alagada, né?
9: É.
8: Muito obrigado, viu, seu Pedro Lourenço, morador aqui de Prazeres. Estava saindo de casa, precisou sair de casa e infelizmente teve que colocar os pés nessa água suja. Os pedestres estão sofrendo, os motoristas e motociclistas também. Bruno Araújo, Rádio Jornal, Rádio Notícia.
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7: 9h54.
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7: Hospital Dom Tomás realiza a primeira radiocirurgia da história do Vale do São Francisco. Edjane Almeida.
10: A oncologia do Vale do São Francisco alcançou um marco histórico na saúde pública e privada na região. O Hospital Dom Tomás realizou pela primeira vez um procedimento

0: procedimento de radiocirurgia, tecnologia de ponta voltada ao combate a tumores de forma altamente precisa e sem a necessidade de intervenções cirúrgicas convencionais. O procedimento utiliza radiação focalizada de alta intensidade para atingir diretamente a lesão oncológica, com o auxílio de exames avançados de imagem, como tomografias e ressonâncias, associados a um planejamento computadorizado detalhado. A técnica permite preservar os tecidos saudáveis ao redor do tumor, proporcionando um tratamento mais seguro, rápido e menos agressivo ao paciente. A novidade representa um avanço expressivo para a medicina local, evitando que pacientes da região precisem se deslocar por centenas de quilômetros até capitais em busca de tratamentos de alta complexidade. A consolidação dessa tecnologia fortalece a atuação do Dom Tomás como o principal polo oncológico do sertão. Com a oferta da radiocirurgia e a ampliação dos serviços de radioterapia, a unidade amplia o acesso da população a condutas terapêuticas modernas, não invasivas e alinhadas aos principais centros médicos do país. Edjane Almeida, Rádio Jornal, Rádio Notícia.
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2: 9:56.
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0: Vamos aos destaques do TV Jornal Meio Dia de hoje com ele. Ciro, bom dia.
1: Alô, você. Bom dia, amigos da Rádio Jornal. Sim, rapaz, chegando agora com os destaques do TV Jornal Meio Dia, que começa já às 10h45. Olha, ontem nós trouxemos aqui a história de um homem que tentou matar a ex-companheira por ciúmes lá em Rio Doce, Olinda. Mais ou menos essa era a história, mas ele deu facadas na mulher, enfim, foi um escarcéu. Ela não morreu, graças a Deus, ficou gravemente ferida e ele se evadiu, ele sumiu, se escafedeu. A informação de hoje é que a polícia prendeu esse suspeito. Ele é um sushi man, trabalha em um restaurante ali na zona sul da cidade. Foi preso, levado, portanto, para o DHPP. Nós estamos nas expectativas das apurações dessa informação e vamos trazer detalhes para você logo mais às 10h45 no TV Jornal Meu Dia. E mais, você sabe que vez ou outra vem essa brincadeira, até às vezes fica com chacotas, que eu não aceito, repudio veementemente, com relação à nossa PAC, Agência Pernambucana de Águas e Clima. Mas não é um negócio só da PAC, não. Isso é antigo com relação a essa história de previsão do tempo, não é verdade? Pois bem, mais uma vez a PAC deu um adentro, acertou nas previsões. Está chovendo muito, recebemos ontem, boquinha da tarde, né? Comecinho da tarde, ali no meio da tarde, uma informação, um alerta da PAC com relação às chuvas de hoje. E nós estamos trazendo também todos os transtornos, as vias alagadas, as cidades atingidas, as pessoas nessa correria danada. Sabemos que tem volta às aulas e isso, o trânsito fica complicado para quem quer se mover durante a manhã também. Nós vamos trazer essa informação da chuva no Recife, região metropolitana e também em algumas regiões do estado. Tudo isso daqui a pouco no nosso TV Jornal Meio Dia, na sua TV Jornal. Tá certo assim? Tá combinado? A gente se encontra lá daqui a pouquinho.
0: Combinado, Ciro. 9h58.
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2: Prazo para selecionado do FIES completar informações termina hoje. Atenção. Vamos saber detalhes na reportagem da Ana Lúcia Caldas.
3: Em prazo terminando para os estudantes pré-selecionados para o FIES do segundo semestre. Os candidatos ao Fundo de Financiamento Estudantil têm somente até esta terça-feira, 4 de agosto, para complementar a inscrição por meio do FIES Seleção do Ministério da Educação. O procedimento é obrigatório para que o candidato continue no processo de contratação do FIES. A complementação dos dados deve ser feita exclusivamente pela página do FIES Seleção, com acesso por meio da conta gov.br. Nesta edição, o programa oferta 75.500 vagas em 1.274 instituições privadas de ensino superior, distribuídas entre 28.741 opções de curso e turnos em todo o país.
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2: 10:03.
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2: De volta a Jaboatão dos Guararapes, porque tem mais pontos de alagamento pela cidade. Bruno Araújo.
4: E aqui na Avenida Barretos de Menezes, em Prazeres, ainda em Jaboatão dos Guararapes, nós encontramos um outro ponto alagado nas imediações do supermercado Atacadão. Aqui tem agentes de trânsito da Prefeitura de Jaboatão dos Guararapes orientando motoristas e motociclistas a buscarem uma rota alternativa. Tem um trecho que o nível da água está muito alto e nós encontramos aqui Cassiano Roberto, que ele é arrecadador financeiro. Pretendia passar por essa área de moto, mas parou, ficou preocupado, Cassiano.
5: É verdade, isso aqui é muito complicado mesmo. Isso aqui constantemente, aqui só pode ver só um pingo d'água aqui, que é sempre assim. Ninguém toma providência de nada, não chega ninguém para ajudar. Aí já teve muito protesto aqui sobre esses casos também, muitas empresas aqui de lado e muitos impostos cobrados da gente e nada de solução a resolver sobre esse caso. Nem só aqui, como na Estrada da Batalha, perto da Comercial Batista. Isso aqui é, desde que eu era bem novinho ainda, que isso aqui acontece aqui.
4: O Cassiano, passar de moto corre risco de...

0: de danificar o veículo e ficar no meio do caminho.
1: Com certeza, vai risco até de bater meu motor, entrar água dentro do motor, misturar com óleo, aí a situação fica mais difícil. É por isso que a gente tem que parar para deixar baixar a mão um pouquinho e perder um tempo um pouco do trabalho. E é isso aí.
0: Além de ficar com prejuízo financeiro, pode também colocar em risco a própria saúde.
1: Com certeza, um mijo de rato, como já tive um colega meu que já perdeu a vida, vai fazer 5 anos, ali na Estrada da Batalha, ali empurrando o carro, aí pegou leptospirose novo. Na época tinha 16 anos. Aí perdeu a vida por causa desse negócio dessas enchentes aí.
0: Cassiano, muito obrigado. Ele está aqui aguardando a água escoar um pouco, mas quando a gente olha para o céu, só percebe que o tempo está completamente fechado e volta a chover aqui em Jaboatão dos Guararapes. Muitos motoristas estão buscando rotas alternativas, inclusive agentes de trânsito orientam a população a evitar esse caminho aqui, a evitar a Avenida Barreto de Menezes, nas imediações do Atacadão, no bairro de Prazeres, em Jaboatão dos Guararapes. 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
3: 10:06.
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3: E vamos às informações do trânsito nessa terça-feira complicada, chuva desde a madrugada de hoje e que deixa o trânsito até agora complicado, né? A gente está trazendo aqui, junto com a nossa reportagem, as informações atualizadas para você, principalmente que já está no trânsito ou que vai precisar sair de casa. Toda atenção, ela é muito válida. A nossa segunda rodada de trânsito, começamos com Hernani Tavares. Bom dia, Hernani.
4: Muito bom dia para você, Simone Oliveira. Bom dia também para quem nos acompanha. Vamos falar sobre o trânsito em Olinda. Fluxo moderado de veículos na Avenida Presidente Getúlio Vargas para quem segue sentido Recife. Já no fluxo contrário, trânsito livre. Na Avenida Doutor José Augusto Moreira, pequena retenção de trânsito ali nas proximidades do Hospital Esperança, no sentido Recife. Já no restante da via, nos dois sentidos, fluxo livre. Na Avenida Panordestina tem trânsito parado, fluxo parado no sentido paulista. Isso principalmente com a rua ali no cruzamento com a rua João Rosendo até as proximidades do novo atacarejo. Esse trecho grande tem trânsito parado lá na Avenida Panordestina. O restante da via tem fluxo moderado de veículos em toda a extensão dos dois sentidos. 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
3: Muito obrigada, Hernani, pelas informações. Chega também aqui direto da nossa redação, Ernesto Pereira.
5: É, Simone, trazendo agora informações da Zona Oeste do Recife, trânsito intenso na Avenida Abdias de Carvalho, no sentido centro, nas proximidades da UPA de Torrões. Mesmo cenário na Avenida General San Martín e na Avenida Caxangá, também no sentido centro. O trânsito é mais moderado de veículos na Rua Real da Torre, Rua Comendador Bento Aguiar e na Rua Doutor Severino Jatobá. O fluxo de carros é livre, sem retenções aparente, nas ruas Souza Bandeira, Diogo Álvares e Rua José Osório. Aproveitando também, Simone, para trazer informações do painel do Centro de Operações do Recife, o COP. Nas últimas 24 horas, a cidade registrou uma média de chuvas de 63,3 milímetros, mas na última hora a média foi de 1,1 milímetro. O nível das marés está descendo e registra 1,6 metros, enquanto o deslocamento médio para percorrer 10 quilômetros na cidade é de 32 minutos. 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
3: Muito obrigada, Ernesto, pelas informações. Saímos do Grande Recife e seguimos para Petrolina. Edjane Almeida.
6: Já de volta, trazendo mais informações. Não mudou, o cenário continua o mesmo. Trânsito tranquilo e moderado nas principais vias e ruas aqui da nossa cidade, Petrolina. Avenida 7 de Setembro, com fluxo super tranquilo, moderado na Avenida das Nações e Integração, tranquilo na Ponte Presidente Dutra, moderado na Luiz de Souza, na Estrada da Banana e também na Clementino Coelho. 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
3: 10:09.
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3: E hoje com o caso...

0: Cássio Oliveira. Cássio, bom dia.
1: Bom dia, Simone. A você, aos ouvintes da Rádio Jornal. Dia de muita chuva hoje, né?
0: Muita chuva. A gente, né, desde cedo está trazendo as informações do trânsito. Já os principais prejuízos, né, quando a gente fala, além da água que entra na casa das pessoas, tem também o prejuízo coletivo, como é o caso do piso do calçadão lá da Praia do Janga Paulista, que apareceu em primeiro lugar do município que mais choveu desde as primeiras horas da madrugada de hoje. Na verdade, desde o finalzinho da noite de ontem, né, Cássio?
1: Exatamente. O avanço da erosão ficou visível naquela área toda vinda do litoral e paulista, ainda muita água, né, Simone?
0: Muita água.
1: E teve o calçadão, né, lá na orla do Janga, que a erosão agravou ali.
0: Uhum.
1: O calçadão cedeu. Quem passar agora no local vai ver que realmente ficou uma cratera. E aí a gente recebeu uma nota da prefeitura informando que a Defesa Civil isolou preventivamente a área afetada para garantir a segurança, né, da população. E o município também comunicou que a Defesa Civil Nacional acompanha a situação e orienta que moradores e visitantes respeitem o bloqueio até a conclusão das avaliações técnicas. Enfim, Simone, chuva, uma área que visivelmente já estava com a erosão avançando, né? E aí vem esse dia de chuva e cria a cratera, uma cratera enorme que se abriu hoje de manhã lá no calçadão do Janga.
0: Mais ou menos em que ponto ali da orla do Janga? A nota traz?
1: Deixa eu pegar para você.
0: Tá.
1: Que eu tenho isso,
0: porque
1: tá?
0: O que eu observo, Cássio, é o seguinte: são áreas que já estão condenadas, que já apresentam rachaduras, que já apresentam alguma infiltração. E a gente está falando da orla do Janga, tá? Área nobre da cidade do Paulista.
1: Me citam apenas que é um trecho da Avenida João Fonseca de Albuquerque.
0: Que é a beira-mar.
1: Exatamente, que foi interditado agora de manhã.
0: Tá bom, então. Então, para quem conhece o bairro do Janga, né, uma orla não muito grande, né? Se a gente olhar, se comparado, por exemplo, à orla da Avenida Boa Viagem, ela é bem menor, por favor.
1: E, inclusive, a prefeitura, para a gente complementar a informação, sim. A prefeitura, nessa nota, ela fez questão de frisar que ela está em tratativa com o governo federal, tentando viabilizar um recurso de mais de 24 milhões, que é o que a prefeitura aponta que seria necessário para obras de contenção de erosão, né, costeira, em cinco pontos que, de acordo com a própria prefeitura, são críticos lá na orla.
0: E a gente sabe, a gente sempre traz aqui a problemática também do avanço do mar na parte ali do litoral norte aqui do nosso estado. E a gente coloca aqui o Janga, a gente coloca aqui o bairro de Pau Amarelo, o loteamento Conceição, Maria Farinha, toda aquela área, né? Que as pessoas estão perdendo os seus bens, os comerciantes da área também, muitos já não conseguem trabalhar nessa faixa litorânea, e a gente vai trazendo aqui informações. Cássio, Recife inicia a campanha de multivacinação, atualização da caderneta infantil, será que vamos conseguir?
1: Exatamente, o foco é esse, tá, Simone? Inclusive não é numa vacina específica, é justamente nessa atualização da carteira de vacinação. A Secretaria de Saúde do Recife iniciou essa campanha, que faz parte de uma campanha nacional de multivacinação de 2026, e ela segue até o dia 1º de setembro. Então tem todo o mês de agosto aí nessa campanha. Essas campanhas são intensificações, né? Convocando a população para que atualize a sua caderneta vacinal, né? São 158 salas de vacina, inclusive, aqui na rede municipal, nos 3 centros de vacinação da cidade. O foco, de acordo com a prefeitura, é aumentar a cobertura vacinal de crianças e adolescentes menores de 15 anos. Mas a atualização da caderneta também está disponível, Simone, para as pessoas de todas as idades. Ou seja, todas as pessoas podem atualizar sua caderneta, mas há um foco nesse público até os 15 anos de idade, aí, para que vão aos pontos disponíveis de vacinação e reforcem quem não está com a caderneta em dia.
0: A gente faz um alerta aqui, papais, mamães, responsáveis por crianças, aí, como o Cássio bem falou, dessa margem prioritária de até 15 anos. Está com dúvida? Se tem a caderneta, está em dia ou não? Se tem dúvida, vai até o posto.
1: Exatamente. Né? Estão sendo ofertadas cerca de 18 vacinas, entre elas poliomielite, Covid-19, HPV, dengue, febre amarela, influenza, meningite, hepatite A e B, além de imunizantes contra pneumonia, varicela e rotavírus, Simone. Muitas vacinas realmente aí para a gente completar esse calendário vacinal.
0: Corre lá, vê se está tudo ok, né? O teu cartão mesmo também de vacinação, independente da tua idade, vai levar os teus filhos, vai levar as crianças que são sobre sua responsabilidade, aproveita e leva o teu cartão também, né?
1: Exatamente. Quem não pode ir dia de semana, por exemplo, pode ir dia de final de semana, e dia 22 de agosto, inclusive, é o dia D de vacinação. Vai ser um sábado com um grande reforço para ampliar essa cobertura.
0: Que coisa

0: Boa, vamos fazer a nossa parte, né? Para elevar o número de vacinados aqui da nossa região. Cássio, sempre é um prazer te receber.
1: Muito obrigado, Simone. Um abraço a vocês, ouvintes da Rádio Jornal.
0: Combinado, 10 e 14.
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0: Jogo das Cadeiras, chegando aqui na Rádio Jornal. Tudo é notícia. Vamos saber o que está bombando na internet, porque é a hora do bomba. Eita, Vanildo gosta, viu? Nossa. O dedo já vai com toda a força. E é o que a gente consegue, não tem só quando a câmera vem pra cá, vira.
1: Mas botar uma câmera bem em frente, né? Pra ver a hora que a bomba entra, sabe?
0: Sabe quando você gosta de uma coisa e você tranca assim a
1: isso,
0: boca, né?
1: É, ele bomba.
0: Bomba, ele isso. Tranca, bomba, toda a força. A varrasa.
1: Demais.
0: Natália, bom dia.
1: Bom dia.
0: Às bombas.
1: Vamos bombar. Olha, vamos começar bombando sobre um caso de uma cantora, dançarina famosa do Brasil, que sempre é alvo de... Esse ponto da vida dela sempre é alvo de comentário na internet, nas redes sociais. É a questão do cabelo da cantora Gretchen. Ela já veio a público, ela já falou que sofre de uma alopécia grave. Alopécia, a gente pode se manifestar de várias formas, mas é o quê? É a pessoa ficar careca. Pode ser por fator genético, pode ter a questão... olha ela chegando aí, rebolando pra gente. Eita, que ele sabe tudo! Pode ser buracos, assim, não é? Pontos da cabeça com falta de cabelo. Pode ser algo emocional. Tem vários fatores. E a Gretchen vem sofrendo com isso há muito tempo. Um símbolo sexual, uma mulher lindíssima. E pra toda mulher, você sabe, né, Simone? O cabelo, pros homens também. Mas é importante demais. A gente, poxa, eu só gosto de estar ali com o cabelo bonitinho, arrumadinho. O homem mesmo, quando perde o cabelo, fica calvo, fica careca.
0: Incomoda
1: impacto
0: também,
1: impacto demais, né? na sua autoestima. A Gretchen fez uma live, uma transmissão ao vivo ontem nas redes sociais, sabe pra quê? Pra mostrar o momento em que ela toma a decisão e raspa o cabelo, tira tudo. Era um momento prévio ao processo de transplante capilar. Ela decidiu fazer isso e mostrar tudo isso para os seus seguidores. Todo momento, desde raspar a cabeça até fazer o transplante. Então ela mostrou tudo isso, inclusive para mandar esse recado às mulheres. E ó, não é tão comum uma mulher sofrer com isso, mas pode acontecer. Então vamos encarar isso, procurar tratamentos. Ela já usou peruca, já fez de tudo, mas agora recorreu ao transplante capilar. O esposo da Gretchen, que é o Esdras de Souza, que é músico, ele atualizou o estado de saúde dela, porque o transplante é uma cirurgia, né? É um negócio demorado. Ele já veio a público, disse que tá tudo bem, que ela já tá se recuperando, então agora a gente vai acompanhar esse novo momento da Gretchen, né? Com o transplante capilar, assim como os homens fazem, e vivendo essa nova fase no combate à alopecia.
0: É.
1: Que coisa séria, né?
0: Muito séria, né? E que bom que hoje a medicina já nos fornece essa opção.
1: Verdade.
0: Né? Porque antes o transplante ele é associado apenas para calvície masculina. Né? E hoje não, mulheres estão procurando esse tratamento, buscando esse recurso que cada vez mais a tecnologia chega, então a invasão, né, dessa mudança. Porque o transplante é tira cabelo de uma área e passa para outra área. É o próprio cabelo da pessoa, então não tem problema de rejeição, não tem nada disso. Então os processos hoje em dia não é tão grave, vamos dizer assim. Né? A opção dela de raspar, acredito que foi a melhor encontrada para ela, mas

0: Já tem tratamento, gente, que não é preciso raspar. É tirar do fio longo e bora. Aí disfarça. É algo, né, que não é tão agressivo, vamos dizer, né?
1: O que eu lamento ainda é ser um procedimento tão caro. E as pessoas não encontram. Por exemplo, Gretchen tem uma doença, alopécia.
0: Uhum.
1: Tenho certeza que ela teve que fazer particular. Você não encontra isso, as pessoas pagam caro pra fazer. E além de ser uma doença, mexe com a autoestima. Então, vamos torcer que em algum momento esteja à disposição das pessoas, né?
0: É verdade, né? Enquanto isso, vamos procurar ajuda, né? Buscar saber também da nossa saúde interna, as nossas taxas, para poder controlar. É uma doença e precisa ser monitorada, né, Natália?
1: E tem mais.
0: Tem mais?
1: Tem mais mulher e doença também. E, meu Deus do céu, tem tudo aqui. Mas essa querida aqui, ela tá superando mais um câncer de mama. E a história dela é uma famosa, chamou a atenção. Ela deu uma entrevista e aí tá repercutindo bastante. Silvia Buarque, ela é filha de Chico Buarque e Marieta Severo, é a filha mais velha do casal. A Silvia, ela enfrentou o segundo câncer de mama. Passou por 6 cirurgias ao longo de 3 anos. Ela tem 57 anos, deu uma entrevista então para o Globo, jornal que repercutiu bastante. Contou sobre todo esse processo, ela teve que fazer mastectomia, que é uma remoção total ou parcial da mama, em ambas mamas, e também reconstrução mamária. Tá aí a mama, algo que também é muito caro, muito importante para a mulher, né? E aí ela deu essa entrevista falando sobre como foi passar por esse processo. E também sobre sempre ser lembrada pelo câncer de mama. Ela disse, gente, eu não quero só ser lembrada pelo câncer de mama.
0: Eu tenho uma história, né?
1: E quero mandar um recado às mulheres. Então isso está repercutindo bastante, porque ela disse assim. E aí abre aspas. Para as mulheres que enfrentam o câncer de mama, fiquem tranquilas, isso passa. Não é um bicho de 7 cabeças. O câncer de mama é um dos mais tratáveis e curáveis. Tem vida durante e depois. Não deixem de pedir ajuda.
0: Que coisa linda, né?
1: Isso incentiva, né? A gente sabe que muitas mulheres, infelizmente, acabam, inclusive, perdendo a vida nessa batalha. Tudo bem, casos e casos. Mas sabemos também o quão as mulheres são incentivadas, e a população em geral, em fazer seus exames, não é? Tá sempre cuidando da mama. Então é isso, faça seus exames, se mantenha em dia, cuide da sua saúde. E coloque isso na sua mente. Se você tá passando por esse momento difícil, a vida continua durante e depois, né? Esse recado é bem importante. A entrevista é bacana para quem quiser procurar também.
0: E principalmente quem tá passando pelo processo. Porque quem não está no processo, às vezes não consegue alcançar. E não alcança por maldade. Não é isso. É porque não tá vivendo na pele, né? Uma coisa é você falar de um problema que você vivencia, e outra é que você apenas estuda, analisa, acompanha, né? E ela passa pelo processo. Ela sabe as noites escuras que ela vai passando. Mas sempre dizendo, olha, vai amanhecer. Vai ter um novo sol, vai ter uma nova esperança. E eu acredito que me ouve. Agora, a Natália, com certeza também, né, conhece pessoas, mulheres, homens. Eu conheço um homem que teve câncer de mama. E a gente sabe o quanto que é doloroso todo o processo. Mas ele passa.
1: Mexe com a autoestima.
0: Né?
1: Você perde o cabelo, né? Então mexe com muito, muito.
0: Mexe muito. Então nesse momento é a gente abraçar, beijar, cheirar dentro da sua fé, né? Emanar pensamentos positivos, porque passa e quando olha pra trás, surgem homens e mulheres tão mais fortes.
1: E uma combinação, né? Viu? Tava falando com um amigo ontem ainda. A combinação fé e ciência.
0: Ah, é perfeito.
1: Fé sempre, acreditar sempre. No que você sempre acredite. Mas busque também o médico, a medicina para lhe ajudar. Exato. Une essas duas, vai à luta e a gente tá aqui torcendo por você.
0: E trazendo só notícia boa, porque a gente vai guardar essa bomba, viu, Natália? Para quando a gente sabe, se Deus quiser, ela vai conseguir sair dessa e vai dizer que ela tá em remissão.
1: Em breve.
0: Em breve.
1: Com a torcida e com a graça de Deus.
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0: Porque o que bomba?
1: Sempre aqui na Supermanhã, você sabendo de tudo.
0: Até amanhã, Natália. Até. 10h24.
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0: Informações agora direto do nosso estúdio em Brasília.
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5: Enquanto entre os aliados do presidente Lula, o receio é de que avancem a passos largos. As investigações que envolvem o filho mais velho do presidente da República, no ninho petista, esse assunto já não tira o sono de Lula, pelo menos é o que dizem. É que o presidente Lula tem telhado de vidro, mas ele sabe que o adversário, Flávio Bolsonaro, também pode estar exposto. Logo, o presidente fica pensando o seguinte: eu não vou levar uma peteca, um estilingue, uma baleadeira para os debates. Vai que ele tem uma peteca, uma baleadeira, um bodoque para o meu lado. Da mesma forma, Lula sabe que o adversário tem um rol de parentes, amigos e aliados que não passariam em um teste sério de caráter. Assim também como os adversários. Ou seja, do ponto de vista da possibilidade de um atacar o outro, essa hipótese é remota, é pouca. E não é que não tenham munição, é que eles não têm coragem. Porque todos eles, Lula e Flávio Bolsonaro, têm telhado de vidro. E pensar que é essa gente que quer comandar o país pelos próximos 4 anos. Pense nisso.
0: Às 10h27.
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0: Reportagem de Adúcio Lucena, jovem executado com mais de 15 tiros em Igaraçu.
6: Arthur Carlos Cabral dos Santos, um jovem com 26 anos de idade, foi morto a tiros na rua Guilherme Paz Barreto, no centro de Igaraçu, região metropolitana do Recife. De acordo com a polícia, a vítima foi atingida por mais de 15 disparos de arma de fogo e morreu no local antes da chegada do socorro. Policiais militares do 26º Batalhão foram acionados para a ocorrência e isolaram a área até a chegada dos agentes da Polícia Civil. Motivação, dinâmica e autoria do crime estão sendo investigadas pelos policiais da Força Tarefa do DHPP, que foram até o local sob o comando do delegado Fábio Lacerda. O corpo da vítima foi encaminhado ao IML após perícia do Instituto de Criminalística.
0: Comerciante assassinado com disparos de armas de fogo.
6: O comerciante José Rogério Atanásio, conhecido como Rogério dos Cocos, 38 anos de idade, foi morto a tiros no sítio São Francisco, na zona rural do município de Correntes, no agreste do estado. De acordo com a polícia, a vítima saiu de casa e seguia por uma estrada de barro, quando foi surpreendida por homens armados que abriram fogo contra José Rogério, que morreu no local. Motivação, dinâmica e autoria do crime ainda são desconhecidas da polícia. Policiais da Delegacia de Homicídios já deram início às investigações. O corpo da vítima foi encaminhado ao IML de Caruaru.
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0: 10h29.
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2: 10h32.
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0: Raldinei Alves.
1: Muito bom dia para você e para todo mundo que está nos acompanhando aqui na Rádio Jornal. Hoje o elenco do Náutico continua no CT Wilson Campos, o trabalho de preparação para o próximo compromisso na Série B do Campeonato Brasileiro. O duelo diante do Atlético Goianiense no domingo, às 16h, é Dia dos Pais. A atividade no período da manhã é fechada e sem a presença da imprensa. O Náutico trabalha durante essa semana para tentar vencer no domingo e voltar a brigar na parte de cima da tabela de classificação. Mas o que chama atenção no extracampo é que os salários ainda estão com pendências. Cada caso, lógico, é individual de cada atleta. A informação que a gente tem é que os funcionários tiveram a folha de junho quitada, mas a folha de julho já vence no próximo dia 5 de agosto. E caso o Náutico não faça o pagamento até lá, aí vai ser uma nova pendência. Mas, claro, o clube tenta regularizar essa situação. O próprio presidente Bruno Becker tem dado entrevistas dizendo que está buscando recursos. E o meia Jean Carlos falou sobre isso, sobre essa busca de recursos por parte do Náutico. São destaques do Náutico aqui na Supermanhã, você sabendo de tudo.

0: Igor Moura.
1: E o Tricolor do Arruda treinando na manhã desta terça-feira, semana cheia de preparação para o jogo do próximo sábado, 5 da tarde, no Almeidão, diante do Botafogo da Paraíba. O técnico Cristian de Souza ganhando Joninha como reforço, né, para esse duelo, depois de perder Marquinhos e Quirino nessa segunda metade da primeira fase da Série C do Campeonato Brasileiro. O Departamento de Futebol do Santa deve dar ao treinador Coral reposições. Pelo menos mais um primeiro volante, um segundo volante, um ponta canhoto e um centroavante, se juntando ao Joninha, até aqui o único contratado para reposição. A meta do Departamento de Futebol é reposição das peças que deixaram o elenco, né? Além do Marquinhos e do Quirino, Regis, Balotelli e Israel, gastando no máximo metade na somatória desses 5 salários que o Santa não precisa mais pagar, né? Por conta dessas saídas. O Santa ainda segue esperando o empresário do Aruá. O Tricolor já demonstrou o desejo de contar com o atleta. O atleta, segundo informação de bastidores, também vê com bons olhos jogar com a camisa do Santa, mas cadê o empresário do Aruá? É essa dúvida do Santa Cruz, que também tem interesse em outro atleta do América de Natal, que foi recentemente eliminado da Série D, Cassiano, atacante que joga primordialmente na posição de centroavante. São as últimas do Tricolor, aqui na Supermanhã, você sabendo de tudo.

0: Leonardo Boris.
1: E os jogadores do Sport em preparativos para a partida contra o Vila Nova. O Sport que não conta mais na temporada com o volante Fábio Matheus. Ele que teve confirmada uma lesão no ligamento do tornozelo e passará por cirurgia, que deve ser realizada nos próximos dias. Gilmar Dalpozo tem à sua disposição para o meio-campo, para a posição, William Oliveira, ex-Curitiba, Zé Gabriel, Pedro Martins, Murilo Hickman, vindo do Cruzeiro em negociação por Zé Lucas, inclusive o jogador será apresentado hoje, e Iago Felipe, apresentado hoje também o meio-campista William Oliveira. Novo departamento de futebol do Sport formado com a integração de Leonardo Cruz, Bruno Reis e Felipe China, se juntando a Marcos Vinícius e Lucas Ventura, além do executivo Ítalo Rodrigues, do gerente Hudson Santos e do coordenador Breno Lucena. Além disso, um comitê composto por Matheus Souto Maior, pelo vice-presidente executivo Cadico Pereira e pelo vice-presidente financeiro Eleoberto Martorelli vão realizar reuniões periódicas com o departamento para deliberar decisões. 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
0: 10h38.
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0: Ralph de Carvalho, bom dia.
6: Bom dia, Simone. Minha gente, depois que o Santa Cruz passou um atestado de pobreza ao recorrer a uma recuperação judicial, que a torcida percebeu que iria faltar dinheiro no Arruda para montar um time forte e competitivo. Daí para frente, o torcedor passou a pedir SAF, porque sabe que para o dinheiro chegar só tem um caminho, através da transformação em sociedade anônima do futebol. A SAF veio, mas não vingou. O grupo Cobra Coral desistiu no meio do negócio e desde então o presidente Bruno Rodrigues tenta reconstruir uma nova SAF com outro grupo, o grupo Matiz Capital. O Santa Cruz iria romper o contrato da primeira SAF por desistência dos investidores e aí então criar uma nova SAF com outra documentação, porém mudou de ideia e encontrou uma nova fórmula, ou seja, o grupo Cobra Coral continua até transferir suas ações para esse novo grupo, o Matix Capital. E aí já não vai precisar passar aquele período enorme preparando documentação, esperando a aprovação do conselho, porque tudo que está aí já foi aprovado. Então é passar ações de um grupo para outro, o que torna o caminho mais rápido para que o novo grupo assuma o Santa Cruz de hoje. Será apenas uma transferência de ações entre os dois grupos. Ontem, no Fórum Esportivo aqui da Rádio Jornal, comandado pelo repórter Leonardo Boris, o presidente Bruno Rodrigues foi ouvido e detalhou, informou tudo sobre o andamento da nova SAF.
7: Então, Boris, veja, uma pergunta realmente recorrente, pertinente, mas aí eu queria esclarecer alguns pontos, né? Primeiro, fazer uma cronologia rápida desse processo, que iniciou-se em 24, e a gente anuncia, né, o primeiro movimento de SAF no começo de 2025. Naquele momento a gente anunciou, foi um sucesso absoluto, porque a gente tinha feito uma SAF à época muito bem amarrada, né, de um valor que era a maior SAF do Brasil à época, com toda a parte documental estudada, analisada. Só que logo após, alguns poucos meses, a principal gestora de fundo do país à época, a principal gestora de fundos do país à época, que dava o lastro à operação, retirou-se da operação da SAF Santa Cruz.
4: Que era o REAG.
7: REAG. E posteriormente, alguns meses depois, aconteceu ela se envolver em vários problemas. E aí também, uma coisa que eu deixo muito claro, as grandes empresas brasileiras, diversas logicamente, grandes empresas brasileiras, tinham recursos alocados nesse fundo. Para você ter ideia, eles tinham sob gestão mais de 280 bilhões de reais. E estavam fazendo um IPO, né, na Bolsa de Valores. Então, dito isso, né, à época todo mundo aplaudiu. E eu acho que foi a melhor opção. E agora, inclusive, a REAC foi liquidada no ano que passou. Eu acho que esse ano, se não me engano, na virada do ano. Enfim, então foi uma coisa que fugiu ao nosso controle. E que, qual é o nosso papel? Ter equilíbrio, tranquilidade para fazer uma nova SAF, ou seja, demoraria todo aquele tempo novamente, ou optar por a troca de investidores para que nós tivéssemos uma empresa também robusta que desse o mesmo lastro ou lastro parecido, mas que atendesse a nossa operação. E assim foi feito. E esse segundo movimento foi feito, inclusive houve um aporte de próximo de 8 milhões de reais para o clube. Esse recurso foi integralmente utilizado, a grande parte na mediação de pagamento dos credores da recuperação judicial e uma parte muito pequena na parte do
4: futebol. Então, isso é importante, presidente. Então já houve por parte dos novos investidores o aporte.
7: O aporte, né? Ou seja, esse aporte...
4: Como se fosse um sinal de entrada.
7: É um DIP, na realidade, chama DIP tecnicamente, que é um adiantamento, é um empréstimo adiantamento, né? Até toda a operação ser realizada. Mas para quê? Porque a gente tem alguns gargalos, né? Como você disse, no Santa Cruz, todo incêndio, todo dia tem um incêndio. E infelizmente, pelo tamanho do clube, né, todos os problemas são potencializados. Então a gente tem um problema, que a gente tem uma espada em nossa cabeça, que é a questão da recuperação judicial. Muitos olham somente o futebol, olham somente o estado do Arruda, olham somente o dia a dia do clube. Mas nós estamos em recuperação judicial com os prazos vencidos. E numa dívida de mais de 250 milhões de reais. Esse valor foi construído ao longo dos anos. E aí qual é a solução? Ou você apresenta um plano de pagamento aos credores, aprova isso judicialmente, e aí você vira a página desse débito. Ou então, estou falando que se fosse uma empresa, normalmente, já estava decretada sua falência. Decretada a falência, o fechamento. Então, o que é que nós fizemos? Focamos também na questão da recuperação judicial. Esse recurso que nós

0: com um valor muito próximo de pagamento até os demais credores, para podermos chamar, quer dizer, a Justiça chamar a Assembleia Geral de Credores, onde nós vamos apresentar um plano de pagamento, tá, a todos os nossos credores, que dá esse volume enorme de dinheiro.
1: Essa nova SAF do Santa Cruz, com o grupo Matix Capital, já nasce com gente experiente, porque tem entre os investidores o ex-CEO do Botafogo, Tairo Arruda, que esteve durante a semana passada aqui no Recife, fazendo contatos com o presidente da federação, com o próprio presidente do Santa Cruz, alongando a conversa, observando a parte financeira, a parte da recuperação judicial. Quer dizer, também tem outro sócio, o Danilo Caixeiro, que estava recentemente no Lyon, da França, que também é outro experiente. Eles certamente têm experiência com SAF e isto vai ser uma segurança de sucesso para essa nova SAF do Santa Cruz. Está em andamento, só que o presidente não deu prazo para bater o martelo e tornar público esta venda da Sociedade Coral. Vamos ter que esperar um pouco mais para ter a data determinada. Um bom dia, minha gente. Bom dia, Simone.
2: Bom dia, Ralf. Até amanhã, 10h46.
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1: 10h50.
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1: Chegou a hora de responder as perguntas, as dúvidas, as solicitações dos nossos ouvintes e, claro, os especialistas, amigos de todos nós, a Rádio Jornal, ajuda respondendo. A minha dúvida pode ser a sua dúvida e todo mundo está ganhando, né? O Flávio do Capunga, ele quer saber o seguinte: se o ganho de peso pode afetar a nossa coluna, causando dores. Quem responde é o médico ortopedista, o doutor Rodrigo Castro.
3: Primeiramente, a gente tem que entender que o conceito de dor nas costas não obrigatoriamente vai estar atrelado sempre à coluna. Então, a gente pode ter o ganho de peso relacionado através de fatores inflamatórios, leptina, interleucina, citocinas inflamatórias que são produzidas, a associação dele com algumas células de defesa do corpo, que são os macrófagos, levando à deposição de gordura debaixo da camada vascular inicial, da íntima da vascular, e isso tem repercussão como a formação de aterosclerose. Essa aterosclerose atrapalha a nutrição que é gerada para o disco e, consequentemente, o disco começa a morrer mais rápido por falta de nutrição adequada. Mas a gente também tem relacionado o ganho do peso ao peso em si sobrecarregar, comprimindo o disco, e isso diminuir a capacidade de nutrição das substâncias que são liberadas a partir desse vaso, que vai ser através de difusão, que é a passagem de moléculas através da água de uma ponta a outra. Então, essa difusão também fica diminuída quando a gente tem uma compressão. Quanto maior o peso, menor a difusão. Um terceiro aspecto que estaria relacionado seria a questão diretamente do peso sobre o músculo. Então, a musculatura, ela ficando sobrecarregada, você começa a ter uma estafa, uma fadiga, e isso produz excesso de ácido lático, que pode levar a dor. Então, existem diferentes mecanismos que se somam para causar dor diretamente relacionada à coluna ou sua musculatura, mas também tem fatores indiretos, como a obesidade interferindo na autoimagem, e com isso, emocionalmente, a pessoa ficar deprimida, e 80% das pessoas deprimidas podem ter dor nas costas. Não significa que seja só o obeso, mas se tiver uma alteração sobre a autoimagem, isso pode influenciar. E, por fim, fatores hormonais que alterem a produção de hormônios de uma forma geral também podem ter repercussões, como na síndrome de ovário policístico, na alteração do endométrio, causando a percepção de dor do útero, por exemplo, nas costas, e não diretamente no baixo ventre. Então, de diversas formas, a obesidade pode estar relacionada à dor nas costas.
1: Muito obrigada, né? Olha só, né? Quantas informações importantes. A psicóloga, a doutora Raqueline Cavalcanti, ela vai responder a pergunta do Ricardo de Campo Grande, bem interessante. É verdade que o celular é o novo cigarro em relação ao vício? Fala pra gente, Raqueline.
4: Infelizmente, né? Hoje em dia a gente tem quadros de dependência tecnológica, né? Comprovados, assim como qualquer outra dependência química. Então, o que a gente está falando hoje, a síndrome, né, que a gente chama de PET-SNEC, ela vem em decorrência do uso excessivo de telas, do uso excessivo da tecnologia. É uma ferramenta que nos traz muitos benefícios, mas que também pode trazer muitos danos, tanto do ponto de vista neural quanto do ponto de vista físico, né? O cigarro traz esses danos que a gente conhece e, infelizmente, essas ferramentas tecnológicas também assumiram esse lugar.
1: Muito obrigada, Raqueline. Vamos agora, com a ajuda da fisioterapeuta pélvica, a doutora Silvana Macedo, responder a dúvida da Fátima. Ela quer saber o seguinte: se a síndrome do intestino irritável pode estar relacionada a problemas psicológicos.
5: Olha, com certeza a gente tem a síndrome do intestino irritável, que ela tem de predomínio diarreico, de predomínio constipado, ela é mista, pode alternar entre uma coisa e outra, e ainda tem a inespecífica. Então, essa síndrome do intestino irritável, ela tem uma grande associação com ansiedade, depressão. Então, pode sim, né? Pode ser muitas vezes o que começou, o gatilho para disparar o descontrole. um estado emocional ou uma coisa qualquer, uma bala emocional maior, e pode ser o gatilho dessa síndrome do intestino irritável. Entre a alimentação, que aí é com várias coisas, a pessoa pode ter também, tem que afastar, se não tem intolerância a determinada alimentação, lactose, glúten, entre outras coisas. Eu tinha uma paciente que tinha intolerância com a amarela. Então, toda vez que ela consumia qualquer coisa, mostarda ou condimento que fosse de pigmentação amarela, ela tinha episódios de diarreia.
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1: 10h55.
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1: Chegamos ao fim do Tudo é Notícia. Trabalhos técnicos de Avanildo Cerqueira e Eduardo Silva. Produção de Hernani Tavares e João Carneiro. Coordenação de jornalismo, Vitor Tavares. Fica agora com o debate da Super Manhã, com Natália Ribeiro. Até amanhã.
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12: As novas regras do programa Move Brasil estabelecem uma linha de crédito para financiar veículos seminovos e também novos. A iniciativa do governo federal oferece aos motoristas de aplicativo e taxistas um financiamento com juros reduzidos e uma compra de carros recebendo uma carta de crédito de até R$150 mil. Esse tema a gente está sendo muito comentado, especialmente, é claro, pelos motoristas de aplicativo e também pelos taxistas. Mas a gente tem que ampliar esse tema e a nossa missão é essa, de falar sobre financiamento de veículos, sobre o Move Brasil, sobre o programa, mas também as oportunidades para os condutores em geral. O que está à disposição no Brasil e se vale a pena ou não? Quando vale a pena você, por exemplo, utilizar o Move Brasil? E o que procurar? A gente vai aqui lhe ajudar e também responder as suas perguntas. Já já eu passo os nossos canais aqui de contato para você mandar a sua mensagem, porque antes disso quero saudar os nossos convidados, agradecer pela presença de Sérgio Guimarães, que é gerente-geral da Autoline Honda. Seja bem-vindo, Sérgio. Bom dia.
13: Bom dia.
12: Obrigada por estar com a gente. Também Sandro Prado, economista. Obrigada, Sandro, mais uma vez por estar no nosso programa.
14: Bom dia, Natália. Muito obrigado pelo convite. Vai ser um prazer estar aqui com o Sérgio e Tiago, falando de um assunto, né, que tem muita gente interessada, que é financiamento de veículo. Tem muita gente.
12: Uhum. E com dúvidas, né?
14: Com muitas dúvidas.
12: Então, sem dúvida nenhuma. Então, a gente vai ajudar aqui o pessoal. Também Tiago Vitor da Silveira, que é diretor jurídico do Sindicato dos Motoristas de Aplicativo de Pernambuco, Sindmap. Obrigada por estar com a gente. Bem-vindo.
15: Eu que agradeço pelo convite. Muito obrigado por estar aqui. A gente vai tentar esclarecer, que tem muita gente com dúvida, muito motorista de aplicativo sabendo... Não sabendo direito as informações foram muito desencontradas, a gente vai tentar esclarecer o máximo possível aqui para todo mundo.
12: Claro, e o ouvinte pode até estar pensando, não, mas essa bancada, esse elo todo, precisaria também do banco para estar falando, né? A gente tentou aqui montar puxar todos esses ganchos, né? Com quem entende de economia, com quem está recebendo o pessoal lá na concessionária, está recebendo, ouvindo as demandas do motorista, o pessoal do sindicato que representa a categoria e também o banco. E aí nós chamamos três bancos, Sicredi, Banco do Brasil e Caixa Econômica Federal. Não foi possível ter os bancos hoje aqui no programa, mas a gente segue sempre trazendo informação para você e quanto mais informação, melhor para tirar as suas dúvidas. Então é isso, gente, vamos avançar. Bom, tem algumas datas aqui, Sandro Prado, que eu fui pegar sobre o Move Brasil e a gente foca no programa agora. 19 de junho, que começou, foi liberado para motorista de aplicativo e táxi. 27 de julho, então, mais recente, pouco mais aí de um mês, para os entregadores, mototaxistas e também motoristas de moto aplicativo. Só que o povo está com dúvida. Esse Move Brasil pegou ou não pegou? Qual é a sua avaliação, Sandro?
14: Deixa eu tentar também contextualizar uma questão antecipada. Quando a gente vai financiar algo, né, que é um bem durável, com valor bastante elevado, principalmente quando a gente fala de automóveis, né? Primeiro detalhe é que a pessoa precisa estar com o nome limpo na praça, né? Então, esse talvez seja um dos grandes dificultadores dos motoristas e motociclistas de aplicativo, é estar apto para começar essa negociação.
12: Mas financiamento, você tem que ter crédito, tem que ter como poder comprar.
14: Mas veja uma coisa, como nós estamos com cerca de 80% da população endividada,
12: sim,
14: como nós temos aí mais de 30% da população inadimplente com nome sujo, uma parte dessas pessoas são preteridas do programa porque na hora de você fazer o seu cadastro, você não tem crédito num valor suficiente para conseguir uma carta de crédito para poder adquirir o veículo. E há um outro detalhe. Quando a gente compra um bem durável, como um automóvel, o banco, uma casa própria, sim, o banco exige uma entrada. Então, o motorista de aplicativo, ele precisa estar com o nome limpo, ele precisa ter um dinheiro guardado para fazer essa troca do seu veículo ou da motocicleta ou sair do aluguel para a compra. Uhum. Então, essa questão cadastral já é um limitador. Então, talvez, eu acho que muitas pessoas se esbarram nisso. Olha, eu fui, consegui um crédito pequeno, não consegui um crédito alto, porque não é algo que, se você chegar, ou eu chegar, ou Sérgio, ou Thiago, vai ser a mesma régua. Vai depender desse score que a gente tem aí no Serasa, vai depender justamente da nossa possibilidade comprovada de renda para pagamento. E aí, porque normalmente, num bem desse, a gente só... dá crédito de, no máximo, 30% do valor da renda. Uhum. Então, para um motorista de aplicativo, às vezes tem uma dificuldade de poder comprovar a renda. Então, existem alguns empecilhos burocráticos que talvez seja um dos primeiros itens que muitas pessoas já, digamos assim, se enroscam nele, né? Que é justamente isso. Você já vai, às vezes, ser um motorista de aplicativo, porque está, às vezes, meio enrolado dentro do trabalho formal, às vezes já tem alguma dívida, às vezes se endivida para poder aí alugar um automóvel, comprar um carro mais velho. Só que, ao mesmo tempo, hoje os aplicativos, como é o caso da mais famosa da Uber, ela exige que você esteja trocando sempre de carro, porque ela vai tirando aqueles modelos, os automóveis de uso para poder renovar a frota. Então, esse programa ele vem de encontro ao que os motoristas de aplicativos, os motociclistas querem, que é adquirir um novo veículo, um veículo zero, que vai dar menos manutenção, ou talvez um veículo usado mais melhor, ou adquirir o seu próprio, mas se enrosca numa das primeiras questões, que é justamente ter um score suficiente, ou seja, estar apto a tentar o financiamento. Aí muitos já param nesse primeiro passo.
13: Eu estava ouvindo o Sandro e lembrando das mensagens que eu recebi no Instagram sobre o tema. O Geidinho mandou o seguinte: a única dúvida, não, ele disse assim, não tem dúvida nenhuma, é simples, quem tem nome sujo não é aprovado. Pronto, ponto final. Tá bem, querido, obrigada pela participação. Mas o seu Elias Simões também disse assim: o problema é quando você vai fazer a avaliação. O banco pede os quatro últimos vencimentos, porém a avaliação fica em cima do menor valor dos vencimentos apresentados. Deveria ser feita uma média das quatro. E muitas pessoas são reprovadas também por esse motivo, porque você tem que comprovar a renda. E aí aqui para seu Elias, repetir que a gente não conseguiu trazer os bancos, mas, né, estamos aqui sempre na tentativa de levar a melhor informação. Tem muito ouvinte participando, continua também você mandando 991478520 ao nosso WhatsApp. Sérgio, aí Sérgio está lá na ponta, está lá na concessionária. O pessoal chega lá feliz da vida, empolgado, pensando, vou conseguir. Porque todo mundo se empolga, né? Todo mundo se empolga. Porque precisa para trabalhar, principalmente aqui o motorista de aplicativo de táxi. E aí, como é feito esse contato inicial? Essas regras que Sandro traz para a gente. Como é que está sendo essa adesão? O pessoal está conseguindo fazer mesmo? Como está esse dia a dia lá na ponta? Me conta.
16: Então, Natália, bom dia, ouvintes. Falando dos 15 primeiros dias, tá, do Move Brasil, foram muitos curiosos na nossa loja. A gente preparou a nossa equipe, treinou a nossa equipe para poder receber esse público. Então, os 15 primeiros dias foram um pouco turbulentos. Tá? Passando esses 15 dias, o cliente, o que o amigo Sandro falou, entendeu a questão do crédito e começaram a chegar clientes com o cadastro aprovado de alguns bancos. Uhum. Os nossos bancos também estão preparados para atender o público do Move Brasil. E falando do mês de julho, a gente teve um crescimento no canal, tá, de taxista e de app de quase 50%. Nossa. Então foi um volume até que surpreendeu a gente. Mas de fato, o crédito ainda tem sido um empecilho, né? O banco ele não vai emprestar dinheiro para uma pessoa que não... tem uma dívida no mercado, né? Como a gente fala, ele empresta para o bom pagador.
13: Sim.
16: Então, assim, o mês de julho foi muito bom para a gente da AutoLine. A nossa equipe está preparada para receber esse público, tá? A gente tem especialistas, a gente recebe o cliente, a gente orienta o que é que precisa para poder aprovar o crédito, tá? E a Honda, ela dá condições especiais para esse público. A gente tem descontos para atender esse público do Move Brasil.
13: De quanto? Por exemplo, assim, vamos lá, porque o governo falou que são juros reduzidos 12,6% ao ano para homens, 11,5% ao ano para mulheres. Então, esse juro vem definido pelo governo federal. Mas daí, o que é possível oferecer, e aí, claro, a gente mais uma vez fala também da importância dos bancos, né, do correspondente bancário nessa negociação, para atrair, é possível fazer diferente ou tem que se respeitar esse percentual do governo? Como é, Sérgio?
16: Eu não posso responder pelos bancos, tá? Mas cada instituição ela tem a sua análise de perfil de cliente, percentual de entrada e financiado e a taxa de juros. Uhum. Ela varia de acordo com o perfil e análise de cada cliente. Tá? Falando do automóvel, do Honda, temos veículos com até 12% de desconto. Tá? O preço de venda para o cliente final, o cliente APP e o taxista, o APP 12%, o taxista chega até 25%.
13: Por que essa diferença?
16: Por conta da isenção de IPI e ICMS que o taxista tem direito por ser proprietário de uma praça de táxi.
13: Importante. Bom, eu quero ainda entender mais com o Sérgio, só mais um ponto aqui antes de partir para Thiago. O que o pessoal está procurando? Porque eu vejo muita gente falando de elétrico, na busca por não precisar pagar o combustível, né, gente? Que é incerto, um dia aí tem a guerra lá, o pessoal fazendo guerra, né? Discutindo o petróleo, aí um dia você paga um preço, outro dia você paga outro. Então, essa instabilidade toda para quem mais usa, que é o motorista profissional, é muito séria. As pessoas estão procurando pelo elétrico também? Como está essa busca?
16: Natália, boa pergunta, tá? O cliente que vai utilizar o veículo para trabalho, tá? Uhum. É um carro que vai rodar uma quilometragem bastante elevada, tá? Ele precisa colocar essas contas no papel, que nem sempre a economia do combustível vai ser o primeiro ponto. Você tem que colocar no papel a depreciação do veículo, uhum, o consumo de combustível e o valor de revenda, tá? E quando a gente fala de valor de revenda e de custo de manutenção, você sabe que o carro japonês, o carro Honda, ele está em primeiro lugar no pensamento, uhum, dos clientes, entendeu? Então, isso a nossa equipe também está preparada para fazer esse cálculo, para mostrar os benefícios que o cliente tem para adquirir um veículo Honda.
13: Sempre é importante estar atento a tudo, né, Thiago? Porque é a missão aqui do motorista de aplicativo e do taxista levar o sustento para casa, né? Diante de todos os desafios que essa profissão exige. E Thiago, que é diretor jurídico do Sindicato dos Motoristas de Aplicativo de Pernambuco, vai agora nos trazer um pouco de como quem está procurando, quem pode ser beneficiado, que é o motorista, está sentindo esse programa. Esse programa, Thiago, está ajudando ou não está ajudando?
15: Bom dia a todos novamente. Sim, a teoria do projeto foi muito positiva, porque são vários detalhes, mas eu vou tentar resumir aqui. Uhum. A maioria do motorista de aplicativo hoje não tem o seu próprio carro.
13: Aluga. Né?
15: A maioria está refém do aluguel, e os aluguéis estão bem altos, né? E além das tarifas baixas, a maioria dos motoristas de aplicativo, alguns já tiveram seu carro próprio, por o valor que os aplicativos não pagam, que não paga o custo operacional de você ser motorista de aplicativo, muitos perderam seu carro próprio, caíram na inadimplência e não conseguiram ficar com seus carros que eram financiados anteriormente. E hoje são reféns desse mercado de aluguel de veículo, né, para poder trabalhar.
13: Para alugar, por exemplo, Thiago, quanto seria por mês? Assim? Tem um valor, uma média? Quanto que o pessoal paga para alugar carro, para rodar?
15: As locadoras convencionais, o carro Flex, né, geralmente é entre R$600 e R$700.
13: Por mês?
15: Um carro, a GNV, aí já é um pouquinho mais caro, de R$750, R$650. E os elétricos, pasmem, tem gente pagando aluguel semanal de R$ 1.600 num carro elétrico, né? Então, isso, o projeto veio para ajudar, né, para quem está nesse meio aí. Inclusive, linkando com a coisa que o nosso amigo aqui, economista, falou, né? Seria muito importante que houvesse algum tipo de abrangência maior para o motorista de aplicativo, porque, como ele falou, mais de 90% dos motoristas de aplicativos têm alguma pendência bancária, né? Então, e assim, o governo deveria pensar, porque se o motorista de aplicativo, que só vive de motorista, porque a gente tem que entender também que tem um motorista de aplicativo que só faz esporadicamente, quando vai para o trabalho e ele pega umas corridas, e tem um motorista de aplicativo que é full time. Esse ele precisa ser entendido de uma maneira diferente, bancariamente falando, vamos dizer assim, criando esse termo aqui, porque se o motorista ele consegue pagar R$ 1.600 por semana num carro alugado, então deveria ser analisado ali os próprios ganhos do aplicativo deveria ser analisado, né? E não outras coisas, score, rate, porque se o cara paga R$ 1.600 na semana para algo que não é dele, então ele tem condições de ter uma taxa melhor e ser aprovado, ser melhor avaliado essa linha de crédito para o motorista de aplicativo. Hoje o motorista está esbarrando nisso. Tem outras coisas também, a gente abriu no sindicato, junto com a Caixa Econômica Federal, um atendimento exclusivo para o motorista de aplicativo. Ele se dirigiu até a nossa sede, foi atendido lá sem precisar enfrentar fila de outras demandas.
13: E
15: ajudou
13: como é que foi
15: também.
13: Foi a procura, Thiago? Teve bastante procura?
15: Muita procura, graças a Deus. Foram segunda, terça e quarta-feira da semana passada e foi muita gente atendida. Mas muita gente esbarrou nisso aí. Tem alguns outros critérios que poderiam ser melhorados pelas instituições bancárias também, né? Juntar as rendas. Como o rapaz aí, acho que foi no Instagram, sim, né, que falou, já realmente isso aí está acontecendo, né? Estou pegando menor, não, eu economicamente não consigo entender o porquê isso, porque para mim seria juntar os quatro últimos rendimentos e tirar uma média. E ainda mais, tem motorista de aplicativo que roda em mais de um aplicativo, Uber, InDrive, 99, então todos esses ganhos dele deveriam ser somados para poder fazer a média da renda dele. Outra coisa, tem gente que só está fazendo se tiver o ganho da Uber 99, mas a gente tem InDrive. Em outros estados e municípios pelo Brasil afora, tem outros aplicativos regionais que também o motorista de aplicativo faz a renda dele naquele aplicativo. E isso também não está sendo somado. Então, são diversas coisas que têm que ser melhoradas para o programa realmente atingir o motorista de aplicativo que mais necessita, que é aquele que está sem veículo, está sofrendo na frota alugada.
13: Pois é. É um programa novo? É. Mas assim a gente vai ajustando os detalhes, entendendo os dramas de cada setor envolvido. Eu até, Sandro, fui pegar aqui um dado, porque eu lembro disso, que há poucos dias o governo federal chamou responsáveis pelos bancos para fazer uma certa cobrança. Dizer, olha, por que o programa não está saindo? Quais são os entraves? O que está acontecendo? Muita gente interpretou, inclusive, essa atitude como sendo algo meio eleitoral. Diz, olha, preciso disso para movimentar, para as pessoas entenderem que o governo está fazendo algo pela população, e aí se o governo vê que não está saindo tanto, não vai conseguir talvez a retribuição do voto. Cada um interpreta como quiser, certo? Pode ser uma medida eleitoreira, pode não ser. Mas eu quero entender isso, Sandro, na sua avaliação. Realmente, os bancos eles precisam fazer isso que o governo está pedindo, é reduzir a burocracia e liberar o crédito? Depende de quem? É do governo ou é do banco?
14: Pois é. Claro que todas as decisões econômicas em anos eleitorais, eles são permeados por esse ciclo eleitoral, né? Mas essa não é uma decisão que você venha a pensar realmente como uma plataforma política. E sim, é uma nova categoria, né, de profissionais que a gente tem no mercado, que não havia, até porque os taxistas, eles tinham outro perfil, que era você possuir o veículo, possuir a praça. Então, sim, nós já tínhamos muitos empresários que tinham várias praças e vários carros, e esse motorista, ele acabava tendo uma dificuldade muito grande de se tornar um taxista. Mas agora não, né? Quando veio os aplicativos, houve uma liberalidade e muitas pessoas, principalmente do gênero masculino, que têm esse desejo de uma renda mais imediata, no curto prazo. Então, muitos jovens, principalmente, e outras pessoas, às vezes, de faixas etárias mais elevadas, que estavam com problemas, que perderam emprego, enfim, aderiram a serem motoristas de aplicativos. E aí, quando você vai financiar uma casa ou vai financiar um carro, um dos entraves que você tem é aquele percentual da renda que você pode comprometer, né? Que parece muito bonito no papel, mas se você tem um prazo para pagar, por exemplo, de 60 meses, se você vai fazer lá o seu financiamento e você teria que pagar R$ 2.500 por mês, se você não comprovar uma renda alta, você não vai conseguir, né? Mas, ao mesmo tempo, o que, que é uma diferença? Quando a gente compra um bem como um carro, um apartamento, você compra, mas ele não é teu. Você vai ver que ele vai estar no nome do banco. Ou seja, a partir do momento que você não paga um mês, dois meses, que o banco já faz? Deixa eu pegar o carro que é meu. Então, a burocracia para que esse carro seja perdido pelo motorista de aplicativo ou taxista é muito menor, porque você só passa a ser o proprietário real do veículo quando você quita a última letra, a última parcela. Então, visto isso, como você já dá uma entrada e há uma garantia real, que é o automóvel, obviamente que nós poderíamos ter uma redução da burocracia. Porque não é um dinheiro assim, ah, vou te emprestar 50 mil. Sim. Não, eu estou lhe emprestando, mas esse bem é meu. Se você não pagar, eu pego de volta. Então, como você já dá uma entrada, é muito mais fácil de você diminuir as regras burocráticas para aquisição. Mas a gente tem que lembrar que as instituições financeiras têm um objetivo, que é lucro. E eles não gostam de pouco lucro. Eles querem muito lucro. E quando o governo faz essa limitação de juros cobrados, que é um juro razoável, né? Não é um juros baixíssimo, mas também não é elevado como nesses, né, financiamentos que tinham aí. Então, e a partir do momento que você passa a ter tanto motorista de aplicativo como taxista tratado como empresário e com isso com a isenção tributária de alguns tributos e reduzir, e o governo ainda tira, né, valores por causa do Move Brasil, que já foi lançado antes, de carros mais sustentáveis, e aí praticamente todas as montadoras pegaram e elegeram alguns modelos para isso. Então, se você tivesse uma mudança comportamental dos financiadores, esse programa estaria muito melhor. Porque a partir do momento que você tem um bem que você pode pegar de volta, não tem necessidade de tanta burocracia e deixar tantas pessoas fora dessa possibilidade. Já que, como bem dito aí pelo Thiago, há uma grande informalidade por parte dos motoristas de aplicativo. Para ele comprovar a renda, ele não tem ali um contador, ele não tem aquela empresa que está entrando e emitindo nota fiscal. Então, a gente vê muito caso de algumas pessoas que precisam de mais renda, que trabalham em dois, três aplicativos, às vezes porque superam o máximo de hora que um aplicativo deixa você fazer por dia, que é, infelizmente, né? É outra porque, às vezes, numa hora um está melhor, outro está outra, porque tem essas tarifas dinâmicas que são malucas, que nós, consumidores, pagamos o olho da cara, mas parte significativa fica para um Uber da vida.
15: E bem significativa.
14: E bem significativa. Vamos lá. Uber é um rato, velho. Se, tipo assim, o carro não é dele, o motorista que está ali não é ele.
13: Não estabelece vínculo de trabalho.
14: Nada. Aí,
13: inclusive,
14: quando...
13: né, essa discussão deve ser retomada, né, no Supremo Tribunal
14: pois
13: Federal.
14: É. Aí quando a gente fala assim, vamos supor, você sai de um show na madrugada, né, foi aí no Pernambuco, meu país, foi no Festival de Inferno de Garanhuns, um exemplo assim, ou aqui no Centro de Convenções. Aí você vai voltar para casa na madruga, está lá R$100. Você fala, nossa, paguei 40. Aí você fala, nossa, o motorista de aplicativo está enchendo o bolso de dinheiro, está nada. Porque quando ele vai para esses preços dinâmicos, a participação bem maior sobe é justamente para a empresa de aplicativo, para 99, para Uber. Por isso que às vezes a gente vê, coitado, alguns motoristas de aplicativo falando, ó, eu sou Uber, mas ele está querendo por fora fazer às vezes uma viagem mais barata para poder ficar com dinheiro para tirar os custos. Afinal de contas, ele está ali na madrugada ansioso esperando o show acabar para levar uma pessoa para casa, às vezes na madrugada pode correr algum risco, enfim.
13: Claro.
14: Então, o mínimo que eu acho que a gente poderia era essa concertação entre as instituições financeiras de uma categoria hoje extremamente importante, dinâmica para a economia brasileira e que nos centros urbanos a gente só roda por causa dos motoristas de aplicativos que vieram substituir, por exemplo, aquelas Kombis, aquelas vans, né? Muitas pessoas hoje dependem dos aplicativos para se deslocar, para ter uma mobilidade um pouco mais segura e um pouco mais rápida. Só que eles precisam ter esses automóveis, porque a partir do momento que você fica dependente de aluguel, você já dá uma parte significativa para a empresa de aplicativo, dá outra para o aluguel, dá outra para o combustível, porque aí se você aluga, como é que você vai transformar para a GNV, que era a moda antiga, e hoje a moda é elétrico, né?
13: É.
14: Para diminuir essa oi aí do combustível, mas ao mesmo tempo sobe no aluguel. Então, para o motorista de aplicativo ganhar bem, no final das contas, ter um lucro líquido, ele precisaria ter esse veículo próprio. Então, eu acho que a sensibilidade do governo federal de fazer esse programa era extremamente importante, mas está esbarrando com a burocracia, principalmente na hora desse crédito vir para o motorista, para a pessoa que vai comprar, que é, gente, é praticamente um autônomo. É um caba que está sem emprego, que está fazendo uma oia, que dali a pouco aquilo passa a ser uma renda significativa, mas ele é informal. Mas como bem colocado, só que ele tem uma renda, às vezes, comprovada, porque ele tem pagamentos. Então, se a gente continuar com esse complicador na hora do crédito, é um programa ótimo, mas que vai abranger um pequeno percentual da população, não porque os outros não querem, mas porque não conseguem, porque param na hora que senta na mesa do gerente ou que faz ali uma simulação por aplicativo, quando vê falar, só me liberaram 30 mil.
13: E aí? Não tem como.
14: Como é que eu vou fazer?
13: Olha, eu já fui de ver pessoas super empolgadas porque receberam a autorização. Sim, você está apto, você pode participar, a ponto de não conseguir depois e ficar super frustrado.
15: Esse foi o grande problema, foi também num anúncio, né? Quando anunciou o programa, as coisas que foram faladas até pelos canais oficiais do governo, deram a entender que todo mundo estaria. Aí depois as autoridades vieram dizendo que bastava você fazer a negociação das dívidas que isso aí já ia ajudar. Mas não é bem assim. Na prática, não é. Mesmo depois que você faz o reajuste das suas dívidas pendentes, tem um tempo que você tem que esperar. Aí, às vezes, esse tempo não é... Tem uns que não aparecem no mais procurado, que é o Serasa, que só vai aparecer no Bacen. Aí o cliente vê, ela consulta lá no aplicativo do Serasa, não tem nada. Mas quando ele chega na mesa do gerente, tem um filtro que é muito maior, que é rate, é score, é não sei o que mais. E aí...
13: E barro, cara.
15: Fica lá travado.
16: Natália, acho que é importante até a gente frisar aqui. Geralmente, quando a gente entra nesse tema financeiro, a gente vê que a gente só abordou aquele público que está sem crédito. Mas existe o público do app, o público taxista, que ele é organizado. Sim. E hoje ele fica preso a uma locadora. Ele não tem oportunidade de comprar o carro novo. E o Move Brasil, ele dá essa oportunidade para esse cliente. Ele tem um dinheiro guardado, então agora ele tem uma condição de taxa, ele tem uma condição de preço. Tá? E aí ele pode sair daquela prisão do carro alugado, ter o bem próprio dele e conseguir ganhar mais dinheiro. Tá? A gente está, com nossa equipe está preparada justamente para conversar com esse cliente, entender a necessidade dele. Nem sempre ele vai conseguir um crédito lá numa agência de um banco público, mas a gente trabalha com outras instituições financeiras que, dependendo do percentual de entrada, às vezes ele tem um carro usado para dar de entrada, então ele pode sair daquele carro mais velho e fazer um upgrade para um carro mais novo. Com consequência, ele vai ter uma operação mais rentável, porque tem os níveis dentro de uma plataforma do app, entendeu? E aí, com essa rentabilidade, ele troca o carro dele e ele consegue atrair mais renda para dentro da sua casa.
13: Entendeu? Eu queria até que a gente fizesse uma simulação. E aí, depois desse intervalo que a gente vai fazer agora, o Sérgio vai nos ajudar. Pegar o veículo que ele é mais procurado pelo motorista de aplicativo e de táxi, lá com vocês. E aí a gente dá aqui uma ideia de quanto seria o valor que ele conseguiria comprar com o programa ou sem o programa para o motorista convencional. E ainda antes do intervalo, o Alexandre Amorim, ele só destacou aqui, Thiago, que a questão do aluguel semanal, quando você falou de 600, 700 reais, é valor semanal, não é mensal.
15: Semanal.
13: Né? Ok. Tá bem, Alexandre, já destacamos aqui. Bom, intervalo a gente volta já.
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13: Voltamos, gente, aqui no nosso debate na Supermanhã, falando sobre financiamento de veículos, falando sobre Move Brasil. Eu dei uma passada aqui no nosso WhatsApp, muitos ouvintes falando sobre a questão burocrática de comprovar renda, então acho que isso a gente já falou um tanto, o pessoal foi falando enquanto nós estávamos aqui debatendo, agradecer a todos que estão participando. Chamou a atenção aqui uma mensagem do nosso ouvinte Emanuel. Ele disse que financiou a sua casa na Caixa Econômica para fazer a compra da casa. Ele até coloca aqui, viu, Sandro, não recebi a chave ainda porque está em construção, mas já ainda também não estou pagando as parcelas, mas já fez toda a negociação, o financiamento direitinho. Ele quer comprar um carro financiado para também trabalhar como aplicativo e fazer uma renda extra. E ele quer saber, eu conseguiria financiar um carro tendo esse compromisso com a Caixa Econômica? Com o Move Brasil, não.
14: Pois é.
13: E não é, Sandro? Tem regras.
14: Tem regras. E uma das regras não é para quem quer. Até porque se fala assim, eu posso falar, eu tô louco para trocar o meu Honda, que inclusive eu sou um cliente da Honda, né? Sou conservador.
13: Aproveita, vê se consegue um desconto aí para você.
14: Né? Então assim, aí eu falo assim, eu quero trocar meu carro. Ah, então eu vou entrar no Move, vou falar que você é motorista de aplicativo. Aí não é bem assim.
13: 12 meses, né? Pelo menos.
14: Exatamente.
15: No mínimo, então, sem corridas.
14: Senão todo mundo tentaria entrar nessa brecha, até porque a gente sabe como é a nossa cultura do brasileiro, né? Então, é só para quem já é motorista de aplicativo e por isso que tem, por exemplo, ter feito no mínimo 100 corridas, né? Você ter um tempo, ter a data limite, ou seja, não é para novos entrantes. Então, independente dele ter já esse financiamento da Caixa, dependendo, obviamente, da renda e do comprometimento, talvez até ele pudesse ter ainda um automóvel financiado. Mas, pelo que parece, ele vai ainda entrar como motorista. Então, ele não entraria nesse programa específico.
13: Pode financiar, mas de outra forma, né? Com outra alternativa. A Elisângela Cândida, a gente está mandando mensagem para a gente. Ela está com financiamento aprovado pelo Banco GM, através do programa do Move Brasil. No momento, está aguardando a liberação do código PAC, PAC, para que o veículo possa ser faturado. O vendedor responsável pelo atendimento sugeriu que conversasse com alguém de uma agência parceira de bancos públicos para agilizar a liberação desse código. Elisângela fala, eu tô com urgência, porque já vendi meu carro atual e o comprador, quem comprou o carro, está me pressionando, precisa do veículo. Ela quer saber se demora muito isso, se é normal essa demora, se esse processo deve demorar. Sérgio Guimarães, gerente-geral da Autoline Honda, eu sei que é uma questão bem particular da Elisângela, mas vamos ver se a gente consegue ajudar ela. Demora mesmo essa liberação? Você,
16: Natália,
13: conhece isso?
16: Natália, está levando em média 15 dias úteis, tá? Dá num total aí 22 dias corridos. Uhum. Pegamos algumas situações, mas deu certo, a gente recebeu o pagamento do banco, a gente faturou o carro do cliente, a gente entregou o carro do cliente. Mas esse é o prazo médio, que não depende da concessionária, tá? Isso, acredito que aí é um financiamento que depende do BNDES, o banco aquela, o banco citado vai receber o crédito, repassa para a concessionária, só assim a concessionária pode seguir o trâmite de emplacamento e entrega do veículo.
13: Uhum. Já é bom para ela ter uma ideia, então, do prazo. Seu Muniz, taxista do Recife, ele pergunta, e o taxista auxiliar, que também paga aluguel de carro, por que não foi contemplado com o Move Brasil? Taxista auxiliar. Bom, eu nem sabia que existia, viu, seu Muniz, essa função, mas tá tudo bem. Diz aí pra gente se é o seu caso. Você é taxista auxiliar, seu Muniz, e não conseguiu? Vai nos informando aí que a gente vai lhe ajudando, tá bem? É, eu fiz aqui um desafio, de certa forma, para Sérgio antes do intervalo, para a gente fazer uma simulação, que é super importante, né, Thiago? Para o pessoal entender o que está colocado à mesa. O que é mais procurado? O carro que está sendo mais procurado com vocês, o modelo, né? Pelo motorista de aplicativo e taxista, o valor que sai sem o Move Brasil e o valor com o qual ele é comercializado com o Move Brasil, em média, Sérgio.
16: Então, Natália, os veículos que estão enquadrados no Move Brasil é o Honda City, o novo Honda WRV e o Honda HRV, tá? Eu fiz uma simulação aqui que não engloba o Move Brasil, tá? Porque vai muito de perfil de cliente para cliente. Então, eu fiz uma condição aqui do City Hatch LX, é um carro automático, tá? É um carro hoje que tem uma boa saída, tanto no segmento de táxi, como no segmento do Move para APP. Então, no canal de APP, ele sairia por R$119.900, já emplacado, com entrada de R$36.200, mais 36 parcelas de R$1.861, tá? E uma parcela final de R$47.500.
13: Fica em quanto de juro, mais ou menos, tem ideia?
16: Aqui está dando taxa de 0,99.
13: Certo, 0,99 no juro. Então, R$119.900. Esse é para aplicativo?
16: Para aplicativo.
13: E se não fosse aplicativo? Se fosse eu chegar lá, não sou motorista de aplicativo, aí quanto?
16: Aumenta em torno de 10% no preço do automóvel, então, tá?
13: Pra gente fazer
16: e a taxa
13: de
16: juros,
13: né?
16: Sempre ela tem variação de acordo com o perfil do cliente, analisado o CPF do cliente. Então,
13: entendi.
16: Tem uma variação.
13: Certo, entendi. É, Thiago, aí Thiago está representando aqui o Sindicato dos Motoristas de Aplicativos de Pernambuco, diretor jurídico, Thiago Vitor da Silveira. Entendeu com você como entidades como o sindicato podem ajudar, porque o senhor traz aqui pra gente um problema, que é o seguinte, muita gente está pagando aluguel semanal para poder rodar e levar o sustento para casa, ou complementar a renda, enfim, diante da sua necessidade. O senhor falou que chamou, inclusive, a Caixa Econômica Federal para conseguir fazer esse contato mais direto com o motorista, certo? O que o aplicativo pode fazer além disso? Uma mobilização para chamar a atenção do governo, para dizer, ó, vamos reduzir a burocracia, pedir, eventualmente, para que o governo do estado tenha também uma iniciativa, por que não? Como vocês veem isso? O que pode ser feito para ajudar esse motorista?
15: Então, Natália, a gente precisa de que a categoria entenda que só unido que a gente vai conseguir pleitear essas coisas, porque a gente nos grupos de WhatsApp falando e tudo mais, a gente não vai conseguir. A gente tem que fazer a união, porque a gente esbarra na questão que a gente não é uma categoria regulamentada. Então, todas as vezes que nós fomos em algum órgão competente, estadual ou municipal, a gente, quando eles não querem atender, né? Quando eles não querem ver a nossa demanda, porque a gente sabe que mesmo não regulamentados, tanto o governo estadual quanto o municipal, ele pode olhar pela nossa categoria, basta querer, mas eles usam esse argumento de nós não sermos regulamentados para fazer as coisas que podem fazer para nos beneficiar. Então, a gente só conclamou o público mesmo, como a gente já fez diversas vezes, quando o GNV aumentou aqui em Pernambuco, a gente fez uma das maiores manifestações do centro do Recife aqui para a cidade. E o motorista de aplicativo tem que se unir para poder fazer isso, porque no momento só resta isso, porque a gente não tem legislatura para a gente não tem uma Câmara de Deputados que olhem pela gente, a gente não tem uma Câmara de Vereadores que olhe pela gente, a gente não tem no Senado Federal quem olhe pela gente. Então, o motorista de aplicativo, ele precisa se unir e entender que só juntos que a gente vai conseguir, porque até o momento não tem ninguém para fazer nada pela gente. Então, infelizmente, só nos resta se unir e, se necessário for, ir para frente do governo do estado, ir para frente lá. E a gente tem, como instituição sindical, a gente tem o acesso, né, às pessoas que estão lá no governo federal. Uhum. E estamos passando essa demanda, estamos informando. O presidente Anderson, que não está hoje aqui porque ele está licenciado, tem contato direito com o governo, então ele já passou essas questões, todas que eu falei aqui, de que não está juntando a renda, ele já falou diretamente com a assessoria do governo federal para que haja, junto com os demais presidentes de sindicatos, para que haja alguma mudança, porque vai ter que vir de lá do governo.
13: Sim.
15: A gente aqui só tem, no momento, como passar a demanda e implorar que eles olhem pelo motorista de aplicativo da maneira que a gente falou. O motorista de aplicativo precisa muito que o Move Brasil seja executado. Na teoria, ele está perfeito, na execução, a gente tem muito para melhorar para poder atender realmente o motorista de aplicativo, como eu falei lá no início, que mais necessita, que é o que está sem o carro próprio, pagando um valor exorbitante aí de aluguel semanal, corrigindo ali o que eu falei da primeira vez. Então, como instituição sindical, a gente está passando isso para o governo federal, esperando que ele olhe com maior atenção para a gente.
13: O Alex, que é motorista de aplicativo e é PCD, ele disse que foi aprovado no Move Brasil, ele atua em dois aplicativos e está esperando o banco dizer que é muita burocracia, então está na expectativa aqui. Paga R$ 800 por semana de aluguel para usar o carro. Tá bem. Thiago,
16: Natália, aproveitando sim, aí o ouvinte, ele tem uma condição especial também como PCD.
13: Sim.
16: Tá? Às vezes é bom procurar uma concessionária, que a condição pode ser até melhor, porque ele é isento de impostos. Tá? Então, hoje, todas as concessionárias, todas as marcas de automóveis, ele tem alguns canais interessantes para o canal de PCD, de PJ, de produtor rural.
13: O PCD tá? Tem desconto.
16: PCD tem desconto. É. Tem uma documentação e a nossa equipe lá da Autoline está preparada para orientar, né, e passar a melhor condição possível.
13: É, aproveitando, Sérgio, essa tua fala, quando chegar lá o cidadão, colega aí do Thiago, motorista de aplicativo, os colegas do seu Muniz, que está aqui falando com a gente, motoristas de táxi, quando chegam lá para conversar com vocês, para entender nessa ponta que é a concessionária, o que está sendo ofertado, quais são as condições, você já passou essa simulação para a gente ter uma ideia, o que é muito importante. Já aconteceu algum caso de ser tamanha burocracia ou de o desconto não valer tanto a pena, da linha de crédito, da carta de crédito não alcançar aquilo que o cliente estava pensando, que em algum momento você pega e diz para ele, não, é melhor você ir por convencional. Já aconteceu isso? Dizer, olha, não vai pelo móvel para você... Motorista de aplicativo, motorista de táxi, está valendo mais a pena ir para o financiamento convencional?
16: Então, Natália, lembrando que são duas situações distintas. Uhum. Tá? A questão do preço, o desconto do automóvel, tá? Independente se for financiar via o canal Move ou não, o desconto ele é atribuído ao veículo. Tá? Então, aconteceu sim, tiveram clientes que chegaram que não teve sucesso na aprovação ou teve dificuldade e optou a comprar o carro com a gente com o desconto do Move Brasil. E aí a gente arrumou de alguma forma a melhor condição de financiamento para ele comprar o carro diretamente dentro da concessionária, entendeu?
13: Pode acontecer isso, né, Sandro Prado? Porque as pessoas ficam numa expectativa enorme para sair, especialmente do aluguel do carro, e querem resolver isso.
14: Pode, mas veja, tudo vai passar também por um banco.
13: Sim.
14: Porque não é, infelizmente, a concessionária que dá crédito ou não. Então, nós também temos dentro das concessionárias, como foi exemplo de um ouvinte, que foi um financiamento pelo Banco GM.
13: Uhum.
14: Né? Então, você pode... Tem o Banco Honda, Banco Fiat. Existem... As empresas também possuem bancos justamente para poder fazer esse financiamento em momentos de baixa, em momentos que os bancos, como o Banco do Brasil, como a Caixa, como o Bradesco, não estão financiando. Parte significativa desses financiamentos são feitos por esses bancos que normalmente, inclusive, têm o nome da própria marca geral aqui de automóveis aqui no Brasil. Então, não vamos dizer que a burocracia vai ser reduzida totalmente, né? Porque, veja, quando a gente estava conversando aqui em off com o Thiago, né, que é o diretor jurídico do sindicato, ele estava falando do FGI, que é o Fundo Garantidor de Investimentos.
13: Sim.
14: Né? E o que significa isso? Hoje o governo federal, assim como a gente ouviu falar de algo parecido, com nome parecido, quando a gente falou dos CDBs, daquele problema, o governo federal ele garante para as instituições financeiras até 80%, se esse cliente for inadimplente do pagamento do veículo, por esse fundo que ele pode acionar. Então, assim, está dando a faca e o queijo na mão dessas instituições financeiras, mas muitas ainda não viram a pegada do real interesse em fazer isso. Então, o governo federal cria as regras para facilitar, dando crédito, diminuindo o valor do veículo, para que os bancos se entusiasmem a fazer isso, mas o que a gente vê é uma falta de entusiasmo das instituições financeiras. Por quê? porque o spread bancário em outras categorias de empréstimo e de financiamento estão exorbitantes e valem muito mais a pena, como é o caso de deixar a pessoa endividada no cheque especial, no cartão de crédito. Então, eles estão acostumados a ganhar muito. Esse é um problema. O spread bancário, que é a diferença entre a captação e o que empresta, os bancos querem ganhar muito. Então, assim, os bancos não pensam nessa ação social, em fazerem parte de um desenvolvimento do país. Como eles querem ganhar dinheiro, eles não entram de cabeça. Mas eu acho que um dos problemas hoje é justamente essa concertação do interesse dos bancos em realmente darem acesso a esse crédito. Porque com tanta limitação que tem de 30%, 20% da renda total, de ter que dar uma entrada e do valor do veículo ser alto, no final das contas, parte significativa das pessoas, que não é todo mundo,

0: 1.400 de aluguel de um carro elétrico por mês. Gente, no final de um ano
1: que
0: você está.
1: 1.600 por semana, né? Só fazer a conta.
0: Pois é, você está 6.400, você está pagando aí quase 80 mil. E um carro elétrico hoje está
1: Pensa.
0: 120 mil e no Move sai mais barato. Então, praticamente ali em um ano e meio, você pagou o veículo alugando. E por que que você aluga? Porque você não tem condição de um acesso a um financiamento, mesmo conseguindo bancar o aluguel. Então, acho que são esses detalhes burocráticos do programa se tornar mais exequível. Porque existem, vamos supor, um universo de 6 milhões de pretendentes e que hoje, digamos, 300 mil conseguem, 5%, e o resto tenta, mas se esbarra no crédito, na burocracia, na comprovação de renda, que são principalmente os que mais precisam.
1: Sim, os que estão
0: Porque é porque esse que está
1: alugando
0: adimplente
1: carro.
0: certinho, ele vai lá na Honda Autoline e como eles têm várias possibilidades, ele vai conseguir o crédito. Mas esse conseguiria também, teoricamente, no Move. Mas então falta, acho que isso, é uma concertação dos bancos, das instituições, para esses programas. E o que o governo coloca, por exemplo, do Desenrola? Veja, você está devendo, massa. Você vai no Desenrola e começa a pagar sua dívida. Aí você está com o nome limpo e vai para o Move. Não, não vai. Por causa da
1: Tiago
0: questão.
1: falou, não, você
0: É, não
1: pagou
0: vai.
1: as suas contas, não é automática essa liberação. Tem o
0: Exatamente, você
1: tal do
0: não vai.
1: score, tem muita coisa. Inclusive, o Francisco, que é nosso ouvinte que está nos acompanhando, ele já botou até o score dele. Que, gente, o score é um levantamento, você pode ver lá, tem um aplicativo, você pode ver qual é a sua. Como está seu crédito na praça, como você é avaliado. Você é bom pagador? Você não é bom pagador? Você ficou devendo em algum momento? Aí você vai ter um score, uma pontuação. Seu Francisco, ele chegou na pontuação 748. Tem faturamento, que é boa. Tem faturamento mensal de 7 a 9 mil reais. Está 7 anos como motorista de aplicativo, nome limpo. E ontem teve seu cadastro negado, tanto pela Caixa Econômica Federal quanto pelo Banco do Brasil. E ele disse: o que eu faço agora? Sento e choro? Ele tenta em outro lugar, Sandro? O que ele faz? Qual é a dica para o seu Francisco que está nos acompanhando?
0: Bom, com certeza eu acredito que ele deva tentar em
1: Não
0: outros
1: é?
0: lugares, porque ele pegou dois bancos. Vamos ser sinceros também: a Caixa e o Banco do Brasil, embora sejam bancos basicamente públicos, eles normalmente têm mais burocracia até na liberação de crédito em alguns momentos. Então eu acredito que ele deva ir num banco privado para ver se isso se repete, pelo menos.
2: Sim, Provavelmente ele
1: Thiago.
2: deve ter algum desses problemas que a gente falou, né? Score, rate,
1: Ele
2: apesar
1: até
2: de
1: falou que o
2: ter
1: score tá
2: quitado
1: bom.
2: uma dívida recente, sei lá, alguma coisa assim.
0: É uma parte já comprometida da
1: Comprometida da renda.
0: renda. É, porque
1: Olha,
0: cada caso é
1: cada
0: um
1: caso
0: caso.
1: é particular, não adianta. Mas a gente, seu Francisco, se o senhor está com esse desejo, continua procurando, se informando. Sérgio, olha, eu tenho uma questão aqui, o senhor pode ajudar o seu Francisco também. Mas antes disso, a gente falou muito de carro, até porque Thiago é do sindicato com os veículos mesmo. Mas a gente sabe que tem as motos também. E as
0: Perfeito.
1: motos, gente, elas entraram no dia 27 de julho.
0: Isso agora, semana passada.
1: Pois é.
3: Moto e veículos seminovos, tá? Também entrou.
1: Seminovos também, certo.
3: Importante.
1: O pessoal está procurando moto e seminovo também? Ou quer
3: Tá.
1: saber só dos veículos, carros
3: Eu
1: novos?
3: posso falar de seminovo, tá? Porque a Autoline também trabalha com veículos seminovos e a procura também tá muito grande,
1: É.
3: tá? E a sugestão que eu tenho aí para o seu Francisco é se ele puder dar uma passada numa das quatro Autolines aqui de Recife ou de Caruaru, que a gente vai atender ele, vai tirar todas as dúvidas e, de repente, até fazer uma análise do crédito dele.
2: Mas me tira uma dúvida aqui
1: Olha, já
2: sobre os
1: tirou a dúvida.
2: seminovos, porque a informação que a gente teve que os seminovos é só os híbridos, né? Híbrido flex. Ou os a combustão também vocês estão conseguindo fazer lá?
3: Tá, eu não posso te responder exatamente as regras do seminovo, mas está tendo uma procura. Tá grande, até porque você hoje veículo híbrido seminovo você tem pouquíssimo disponível no mercado, tá?
1: De opções,
3: Isso.
1: certo? É muito novo, que foi semana passada, então
3: Isso.
1: ainda está se ajeitando, ajustando tudo isso, né? Mas com relação às motos, então o pessoal também está procurando.
3: Moto, eu não sei responder porque a gente
1: Tem
3: trabalha só com
1: problema não.
3: veículos,
1: Tá
3: tá?
1: certo, perdão, querido. Vamos fazer o seguinte, a gente vai para um intervalo rápido. Tem muito ouvinte ainda participando, a gente vai ver o que consegue atender para lhe ajudar e já já volta.
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2: Voltamos com o debate, falando de financiamento de veículos e especialmente o Move Brasil. Agradecer a todo mundo que participou. Espero que de alguma forma a gente possa ter ajudado, levando informação, esclarecendo aquilo que ainda precisa ser esclarecido e pontuando caminhos também, né, gente? O Emerson Messinho, nosso ouvinte, mandou aqui uma mensagem dizendo que gostaria, por situações particulares, de fazer o financiamento do veículo no CPF de uma filha, porque o CPF nunca foi usado para financiamento e no dele ele não consegue. Emerson, tem que ser motorista de aplicativo. E é um veículo por CPF. Não pode, né, gente? A gente já entendeu isso aqui, né, Thiago? Thiago, que é representante do sindicato. Por exemplo, você colocar lá, fazer o financiamento no CPF da sua filha, que tem o CPF ok, que nunca financiou nada... Não pode, tem que ser no seu que é motorista, né, Thiago?
3: É verdade, eu até conheço o Emerson, um abraço, Messinho, se for o que eu tô imaginando, mas acredito que sim. É inclusive até um meme, né, que rolou no início, que você pegava, o cara botava ali naquele reconhecimento facial, pegando a única pessoa com CPF nome, com CPF limpo da família, botava
2: um
3: foto
2: bebê.
3: De um bebê ali, ou de um cachorro, sim. Mas infelizmente é um por, como você falou aí, né, um por CPF e... Vamos brigar aí para que essa burocracia diminua para o motorista de aplicativo, para que ele, enfim, consiga financiar o seu sonhado carro.
2: Sim. Bom, Thiago Vitor da Silveira, diretor jurídico do Sindicato dos Motoristas de Aplicativo de Pernambuco, já voltei com o senhor, quero deixar um espaço agora, já está se encaminhando para o fim, para suas considerações, e a gente vai acompanhando essa história toda do Move Brasil, viu? Até a próxima.
3: Muito obrigado pelo espaço, pelo convite. E já quero também deixar um convite aqui para o motorista de aplicativo, informando e também já aproveitar aqui o nosso amigo aqui da Autoline. Todas as quartas-feiras, das 10 até o final do mês, das 10 da manhã às 16 horas, a gente vai estar com o atendimento da Caixa Econômica Federal, com os atendentes da Caixa, para que você, motorista de aplicativo, não precisa se dirigir a uma Caixa Econômica que tem outros atendimentos com uma fila maior. Também teremos o pessoal das outras concessionárias, tem o pessoal da Stellantis, Fiat, Peugeot, tem o pessoal da Datsun ali, que vai ter também Renault, Volkswagen. Estendemos aqui o convite para a Honda e para, se mais qualquer outra concessionária que esteja vendo quiser, fazer essa parceria com o sindicato para dar essa... condição melhor para o motorista de aplicativo ter todas as opções, né? A BID também tem ido para lá, então também a gente estende aí também para as outras concessionárias de elétricas que quiserem fazer essa parceria com o sindicato de motorista de aplicativo.
2: É toda quarta, então amanhã tem.
3: Isso.
2: O horário, repete, por gentileza?
3: Das 10 às 16, horário bancário.
2: E o endereço do sindicato ou o local que vocês estão recebendo?
3: É lá na nossa sede, Avenida Arquiteto Luiz Nunes, 1617, em Biribeira.
2: Muito bem. Então amanhã, quem quiser ir lá, está convidado, né, Thiago? Vai tirar
3: tá
2: dúvida.
3: Está convidado, a gente está lá com a nossa estrutura para dar esse... melhor conforto para o motorista de aplicativo e, como eu falei anteriormente, brigando internamente aí com o governo, mandando essas demandas, essas coisas, para que seja solucionado o mais rápido possível, para que antes que acabe, mais pessoas, mais motoristas de aplicativo consigam aí trazer o seu financiamento aprovado. Mais uma vez, obrigado a todos aqui e um bom dia. E para quem está na pista, como eu disse sempre, proteção divina e boas corridas.
2: Isso, amém. Obrigada, a gente que agradece. Sérgio Guimarães, gerente-geral da Autoline Honda, obrigada também por estar com a gente. Seu recado final, até a próxima.
4: Obrigado, Natália, pela oportunidade. Tá? Eu queria mandar um recado para você, que é motorista de táxi, motorista de aplicativo. A Autoline está de portas abertas para receber vocês, tirar todas as dúvidas sobre o Move Brasil ou qualquer aquisição de um veículo Honda zero quilômetro. Obrigado.
2: Muito bem. Sandro Prado, economista. Sempre bom também lhe receber, assim como um dos nossos demais convidados. Até a próxima.
5: Obrigado, eu só queria deixar realmente um recado. Eu acho que todo motorista de aplicativo, ele deve conhecer o sindicato. Eu acho que é um importante elo entre a categoria, uma representação, participar, porque é justamente no sindicato que você consegue, por exemplo, um serviço como esse, de orientação. Então, a pessoa sozinha, isolada, uma andorinha só não faz verão. Sim. E os sindicatos, né? Um sindicato novo, um sindicato atuante, que eu acho muito importante ir conhecer, independente desse programa, mas conhecer o que, que tem de benefícios em se sindicalizar, em estar tá lutando aí uma luta coletiva, porque é para o bem de todos. O sindicato representa uma categoria. Então, parabéns aí a Tiago, que é diretor sindical, e ao sindicato por estar aí, digamos, protegendo os interesses dos motoristas de aplicativo de Pernambuco.
2: E são vários, né? Esse aqui é apenas um deles, né, gente? Obrigada, viu, Sandro? Obrigada a todos por estarem com a gente participando. Se você quiser ouvir o programa de novo, quer voltar, ficou com alguma dúvida em algum ponto, vai ficar à disposição no YouTube para você. No YouTube e no site da Rádio Jornal também. Até amanhã.
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2: No Recife, 12 horas, 1 minuto. Olá, boa tarde para você que está com a gente nesta terça-feira. Hoje é 4 de agosto. Já estamos ao vivo também na internet. Vamos aos destaques hoje do Edição do Meio-Dia. Paulista, no Grande Recife, acumula mais de 124 milímetros de chuva em 24 horas. A gente atualiza já a previsão. Pernambuco registra mais de 1.300 desaparecimentos nos primeiros 6 meses do ano. Receita paga o 4º lote de restituição do imposto de renda ainda este mês. E mais, Dia dos Pais deve movimentar mais de 8 bilhões no varejo brasileiro. O Edição do Meio-Dia está no ar.
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2: No Recife, 12 horas, 2 minutos. E a gente começa essa edição do Meio-Dia, começando ajudando o Pernambuco a andar. Vamos ver como é que está o trânsito aqui nas principais ruas do centro da cidade. Aqui na Gervásio Pires, o trânsito é moderado neste momento. Na Conde da Boa Vista, também moderado nos dois sentidos, ali na altura do Colégio São José. O trânsito, como sempre, complicado um pouco ali na rua Dom Bosco e na Manuel Borba também, né? Na rua Doutor José Mariano, o trânsito é intenso desde o cruzamento com a São Gonçalo até a Ponte Velha. Trânsito complicado neste momento. Já na rua da Aurora, ali na altura do Cinema São Luís, o trânsito flui sem retenções. Na rua do Hospício, trânsito moderado neste momento. Vindo agora para as proximidades da Praça do Derby, a Avenida Doutor Governador Agamenon Magalhães, né? Segue o fluxo bastante intenso, tanto no sentido sul quanto no sentido norte. Os motoristas estão encontrando um pouco de dificuldade. Aí, portanto, informações do trânsito, a gente traz mais notícias sobre o trânsito já já aqui no nosso programa. No Recife, 12 horas, 3 minutos. Depois de uma madrugada e um início de manhã de muita chuva, a previsão é de melhora gradual nas condições do tempo ao longo do dia. O aviso de estado de atenção emitido pela Agência Pernambucana de Águas e Clima, a APAC, continua válido para a região metropolitana do Recife e para as matas norte e sul, mas perde a validade às 2:30 da tarde. Nas últimas 24 horas, o município do Paulista registrou o maior volume de chuvas do estado, com mais de 124 milímetros. Em seguida, aparece em Goiânia, com mais de 97 milímetros, e Abreu e Lima, com 91 milímetros. E agora, vamos saber como fica o tempo nas próximas horas e também a previsão para amanhã. Juliana Oliveira traz as informações ao vivo, direto da APAC. Juliana?
3: Muita gente querendo saber o motivo dessa chuva toda aqui no Recife, região metropolitana. O município de Paulista choveu bastante. Para explicar esse fenômeno agora, nesse mês de agosto, a gente está com Romilson Ferreira, que é meteorologista. Romilson, tudo isso já era esperado para esse início do mês de agosto?
4: Sim, na verdade a gente já esperava esse cenário. A gente faz alguns cenários um pouco mais perto de 2, 3 dias, uma semana, a gente faz cenários um pouco maiores, tá bom? Para o início de agosto, a gente tinha, sim, chance de chuva um pouco mais significativa. Tanto é que a gente coloca isso na nossa tendência. As pessoas podem acessar o site, a gente atualiza a previsão e a tendência no site, e vinha persistindo uma chuva entre dia 13 e 4, uma chuva significativa, tá? A gente confirma isso com a previsão e também manda aviso, caso seja necessário. Foi o que aconteceu ontem à tarde e o monitoramento mostrou que a chuva poderia ser um pouco maior do que os modelos estavam indicando naquele dia. A gente subiu o aviso para laranja, o que de fato aconteceu, tá? Isso é uma maior parte da Mata Norte, região metropolitana, chegou dentro de 50 a 100 milímetros, com um ponto acima disso, que foi Paulista, choveu acima de 100 milímetros. Mas a gente já esperava, por isso que a gente colocou na tendência, por isso a gente também fez a previsão em si e chegou a mandar aviso.
3: Como é que deve ser a tarde, noite e já a quarta-feira?
4: A gente deve ter, na parte da tarde e noite, mais estabilidade. se tiver uma chuvinha fraca, a moderada e isolada. É, a gente espera que amanhã tenha chuva, mas uma chuva dentro do padrão fraco moderada, do litoral até a zona da mata, deve secar nos próximos dias.
3: Ok, Romilson, muito obrigada pelas explicações. É isso, pessoal, a gente vai continuar acompanhando, mas de acordo com a PAC, tarde e noite já deve ter menos chuva aqui no Recife e região metropolitana. Volto com você no estúdio.
2: Obrigado, Juliana. 12 horas e 6 minutos agora. Desaparecimento de um familiar é uma situação de angústia e desespero, mas é importante saber que a busca pode começar imediatamente. A delegacia especializada funciona no DHPP e tem um serviço de localização e identificação de desaparecidos. A repórter Cintia Ferreira explica como funciona esse serviço.
5: Olha, desaparece gente todo dia. Segundo a Secretaria de Defesa Social, de janeiro a junho desse ano, aqui no estado, 1.390 pessoas foram dadas como desaparecidas. E pouca gente sabe, mas aqui no Recife existe uma delegacia especializada para isso, que é a Delegacia de Polícia de Desaparecidos e Proteção à Pessoa, que funciona aqui no Departamento de Homicídios e Proteção à Pessoa, o DHPP. A gente vai conversar agora com a doutora Marina Linhares, que é titular da delegacia, que vai dar outras informações para a gente. Doutora, não precisa esperar 24, 42 horas, pode procurar a polícia logo, né?
6: Esse registro por parte da família deve ser imediato. Assim que a família percebe que a pessoa saiu da sua rotina, deve existir a comunicação à delegacia de polícia mais próxima.
5: E aí, todas as informações, elas são fundamentais, né? A característica da pessoa, por onde ela costuma andar.
6: A família traz, além de documentos relacionados ao próprio noticiante, que é a pessoa que traz o caso à delegacia, deve trazer também documentos de identificação da própria pessoa desaparecida, fotografia, se possível, recente, atualizada do estado em que ela se encontra no momento do desaparecimento, também descrever suas características físicas, se tem algum sinal particular, uma tatuagem, uma cicatriz. Além disso, é importante trazer também a descrição da vestimenta que ela usava no momento em que foi vista pela última vez, o contexto do desaparecimento, se tem alguma doença mental, se usava alguma medicação, porque tudo isso vai subsidiar a Polícia Civil na investigação.
5: E aí, qual é o primeiro passo? Vocês vão procurando, por exemplo, no ML, em hospitais públicos?
6: Exatamente. Existem várias técnicas que podem ser utilizadas pela Polícia Civil, que podem ajudar a localizar uma pessoa desaparecida. Podem ser feitas, como foi dito, buscas em locais públicos, principalmente em maior trânsito de pessoas, como aeroportos, rodoviárias, unidades de saúde. Também pode ser acionada a própria rede de acolhimento, como abrigos, CAPS, CRAS. Além disso, eventualmente, pode ser até verificada a imagem de uma câmera de segurança que esteja no caminho eventualmente passado por essa pessoa. Além disso, é importante citar uma outra informação que poucos sabem, que é a possibilidade de realização do exame de DNA. Então, caso haja o interesse do familiar, é possível que na própria delegacia esse familiar seja direcionado a um estudo de genética forense ou outra unidade pericial mais próxima para que faça a coleta do material genético, que eventualmente será confrontado com outros materiais que sejam inseridos no banco.
5: Doutora, muito obrigada, viu, pelas suas informações. Lembrando que aqui no Recife, né, pode ser registrado na Delegacia de Desaparecidos, mas também em qualquer outra delegacia. Se você mora, por exemplo, em Paulista, em Olinda, Igaraçu, ou até mesmo mais longe, na delegacia perto da sua casa, você pode registrar o desaparecimento dessa sua pessoa querida. Voltamos ao estúdio.
2: Obrigado, Cintia. Agora são 12 horas e 9 minutos. Quer comprar um presente para o seu pai sem gastar muito e ainda fazer um gesto solidário? Então fique atento às dicas do nosso Ernesto Pereira. Boa tarde, Ernesto.
7: Muito boa tarde, Bassan, e boa tarde também aos ouvintes da Rádio Jornal. E é isso mesmo, o Dia dos Pais, comemorado neste domingo 9, não vai passar despercebido pelo Bazar Luz e Bem. Isso porque eles realizam uma edição voltada para este público. A edição Dia dos Pais oferece mais de 3 mil produtos e reúne peças com preços acessíveis. Os interessados podem encontrar roupas, bolsas, sapatos, perfumes, cortinas, tapetes, display para celulares, decoração, variedades e muito mais. O Bazar Luiz e Bem está localizado na Associação de Fornecedores de Cana de Pernambuco, na Avenida Mascarenhas de Moraes, na Imbiribeira, em frente à Faculdade Universo e ao lado da Jacaúna Decorações. O bazar funciona nesta quarta, quinta e sexta-feira, das 8 da manhã até as 4 da tarde, enquanto no sábado, dia 8, das 8 da manhã às 2 da tarde. Ao escolher comprar no Bazar Luz e Bem, a população fortalece uma corrente de solidariedade. Isso porque toda a renda é destinada às ações sociais do Grupo Espírita Francisco de Assis, beneficiando famílias em situação de vulnerabilidade.
8: É isso, eu volto com você, Bassan.
2: Obrigado, Ernesto. Agora são 12 horas 10 minutos. Vamos falar agora de economia. Continua falando de economia, né? A Receita paga o quarto lote da restituição do imposto de renda ainda este mês. João Carneiro é quem chega com os detalhes. Boa tarde, João.
8: Muito boa tarde para você. Boa tarde também para quem nos acompanha aqui no Edição do Meio-Dia. Pois é, a Receita Federal se prepara para liberar no fim de agosto o quarto e último lote regular de restituição do Imposto de Renda 2026. E quem ainda não recebeu o dinheiro pode estar entre os contribuintes contemplados nesta última etapa. O lote é voltado principalmente para quem entregou a declaração fora do prazo ou para quem teve algum problema com as informações declaradas, caiu na malha fina e conseguiu regularizar a situação. Segundo a Receita, quem conseguir sair da malha fina até 10 de agosto ainda vai poder entrar neste lote. A consulta para saber quem vai receber deve ser liberada no dia 24 de agosto. O valor total que vai ser pago ainda não foi informado. O dinheiro é depositado na conta bancária indicada na declaração ou pode ser recebido por Pix, desde que a chave informada seja o CPF do contribuinte. Os valores também são atualizados pela taxa Selic. E tem um detalhe importante: a ordem de pagamento não é aleatória. A legislação define grupos prioritários, como idosos, pessoas com deficiência ou doença grave e contribuintes que têm o magistério como a principal fonte de renda. Em caso de empate dentro dos critérios, leva vantagem quem enviou a declaração primeiro. Este ano, a Receita reduziu de 5 para 4 a quantidade de lotes regulares de restituição. Depois da última etapa, os pagamentos ficam restritos a eventuais lotes extras. E se o contribuinte tiver direito ao dinheiro, mas o pagamento não for concluído por algum problema nos dados bancários, ainda é possível corrigir a informação e reagendar o crédito pelo Banco do Brasil. O valor fica disponível para resgate por até um ano após a primeira tentativa de pagamento. Para conferir a situação da declaração e saber se há valores a receber, o contribuinte pode usar o portal da Receita Federal, o ECAC, ou o aplicativo Meu Imposto de Renda. Vitor, eu volto com você no estúdio.
2: Agora são 12 horas 13 minutos e ainda falando de economia, a bandeira amarela continua valendo neste mês de agosto. E isso significa que o consumidor vai continuar pagando valor extra na conta de energia. O supervisor de eficiência enérgica ou energética da Neoenergia Pernambuco, Gabriel Lopes, explica como o cliente pode economizar. Vamos ouvir.
9: A Agência Nacional de Energia Elétrica anunciou a bandeira amarela para o mês de agosto. A medida é válida para todos os consumidores do país. Pensando nesse cenário, a Neoenergia traz algumas dicas de como economizar energia durante esse período e evitar surpresas desagradáveis ao final do mês. Por via de regra, são três os equipamentos que mais consomem energia dentro de uma residência. São eles: a geladeira, o chuveiro elétrico e o ar-condicionado. Pensando na geladeira, por ser um equipamento que fica ligado 24 horas por dia, é muito importante não colocar alimentos quentes dentro do equipamento e também evitar colocar muitas embalagens, potes, atrapalhando assim a circulação do ar. Para o ar-condicionado, é importante fazer a limpeza do filtro de ar e utilizá-lo na temperatura entre 23 e 24 graus. Já para o chuveiro elétrico, desligar o chuveiro ao se ensaboar é muito importante, pois além de economizar energia, também economiza água.
2: Em Pernambuco, 12 horas 14 minutos. Dia dos Pais deve movimentar mais de 8 bilhões no varejo brasileiro. É o que aponta a pesquisa da Confederação Nacional do Comércio de Bens, Serviços e Turismo, a CNC. Hernani Tavares traz agora os detalhes. Hernani, boa tarde.
10: Boa tarde para você, Bassan. Boa tarde também para quem nos acompanha aqui no Edição do Meio Dia. A venda para o Dia dos Pais deve movimentar 8 bilhões 520 milhões de reais no comércio varejista brasileiro em 2026. A estimativa é da Confederação Nacional do Comércio de Bens, Serviços e Turismo, a CNC. O valor representa um crescimento de 2,9% em relação ao Dia dos Pais de 2025, já descontada a inflação, e pode garantir o melhor faturamento da data nos últimos 12 anos. Segundo a CNC, o resultado é impulsionado pela queda do desemprego. A taxa de desocupação ficou em 5,6% no trimestre, o menor índice para esse período desde 2012. Além disso, a massa real de rendimentos cresceu 5% na comparação com o mesmo período do ano passado. Apesar da expectativa positiva, a entidade avalia que o acesso ao crédito ainda limita um crescimento maior de vendas. Isso porque o número de famílias endividadas continua em um nível recorde. Atualmente, 81,64% das famílias brasileiras têm dívidas como cartão de crédito, cheque especial ou financiamentos. Já quase 30% dos lares têm parcelas em atraso, percentual próximo do maior nível já registrado. A expectativa é de que três segmentos concentrem quase 83% de todo o faturamento do Dia dos Pais. O setor de vestuário deve liderar as vendas, com previsão de R$3,340 bilhões. Em seguida, aparecem perfumaria e cosméticos, com R$1,720 milhões. Utilidades domésticas e eletrodomésticos aparecem logo em seguida com R$1,310 milhões. Quem ainda vai às compras deve ficar atento aos preços. A cesta de presentes para o Dia dos Pais registra alta de 5,8%, acima da previsão de 5% para o IPCA 15. Os maiores aumentos são esperados nos preços dos computadores, com alta de 11,9%, e dos perfumes, que devem subir quase 10%. Por outro lado, alguns produtos ficaram mais baratos em comparação com o ano passado. É o caso dos aparelhos de som, com queda de 3,7%, das televisões, que recuaram 0,8%, e das bebidas alcoólicas, com redução de 0,4%. É isso, eu volto com você, Bassan.
2: Obrigado, Hernani. Agora são 12h17. O Edição do Meio Dia vai para o intervalo e a gente volta já com mais informações para você.
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14: Um dos assuntos do Balanço de Notícias para esta terça-feira, às 16h, o avanço do HIV/AIDS no Brasil. Apesar dos avanços no tratamento e na prevenção, Brasil registra aumento superior a 20% em novas infecções por HIV entre 2010 e 2025, segundo o relatório internacional. Quais são os desafios para conter o avanço da doença? 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
2: No Recife, 12 horas 21 minutos.
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2: E no pique da informação, informações do trânsito agora, como estão as principais ruas e avenidas aqui da área central e do Grande Recife. Chegando ele, João Lubambo. Boa tarde, João.
18: Oi, Bassan. Boa tarde para você e para os ouvintes da Rádio Jornal. Eu começo falando da zona sul do Recife, Avenida Marechal Mascarenhas de Moraes, na Ibiribeira, ainda com pontos de alagamentos. Então, atenção redobrada para quem passa por lá. Em Boa Viagem, via Mangue, com trânsito livre nos dois sentidos. Na Avenida Boa Viagem, fluxo moderado ao longo da via, enquanto nas ruas Ribeiro de Brito e Ernesto de Paula Santos, trânsito intenso. Na área central da cidade, trânsito moderado na Avenida Conde da Boa Vista, nos dois sentidos, e intenso nas ruas da Soledade e Gervásio Pires. Por fim, na Zona Oeste, Avenida General San Martín com retenções por toda a sua extensão, cenário igual também na Rua José Gonçalves de Medeiros, enquanto na Avenida Engenheiro Abdias de Carvalho, trânsito moderado. 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
2: Aí, portanto, João Lubambo trazendo informações do trânsito para você. No Recife, 12 horas e 23 minutos. E a gente segue agora para o sertão do estado, porque a Polícia Rodoviária Federal apreende 450 quilos de cocaína em Salgueiro e prendeu suspeitos. Edjane Almeida tem as informações. Boa tarde, Edjane.
19: Muito boa tarde para você e para todos. Em uma das maiores operações contra o tráfico de drogas registradas este ano em Pernambuco, a Polícia Rodoviária Federal apreendeu aproximadamente 450 quilos de entorpecente no sertão do estado. A ação aconteceu durante uma fiscalização de rotina na BR-232, no município de Salgueiro, em um dos principais entroncamentos da região. Durante a abordagem a dois veículos que transitavam pela rodovia, os agentes federais realizaram uma vistoria detalhada e localizaram tabletes de cocaína e pasta base ocultos no interior de uma caminhonete. Dois homens foram presos em flagrante e, de acordo com os relatos prestados pelos suspeitos no local, a carga ilícita foi carregada no estado do Tocantins. Os condutores informaram que não conheciam o destino final e que vinham sendo guiados por instruções repassadas em tempo real por terceiros ao longo de todo o trajeto. Após o flagrante, os dois detidos, a substância apreendida e os automóveis envolvidos no transporte foram encaminhados à Delegacia da Polícia Federal em Salgueiro. A PF instaurou o inquérito e ficará responsável por aprofundar as investigações para identificar os mandantes da carga, os remetentes e a rede de destino dos entorpecentes. Edjane Almeida, Rádio Jornal, Rádio Notícia.
2: No Recife, 12 horas e 25 minutos. E agora vamos até o repórter Bruno Araújo, que acompanha a convenção política do PL, realizada há pouco no bairro de Boa Viagem. Oi, Bruno, boa tarde.
20: Oi, Bassan, boa tarde a você, boa tarde aos ouvintes aqui da Rádio Jornal. O Partido Liberal, PL, realizou nesta terça-feira a convenção estadual que confirmou a candidatura de Mendonça Filho ao Senado. O evento foi realizado em um hotel no bairro de Boa Viagem, na zona sul do Recife, e contou com a presença de pré-candidatos e lideranças políticas do partido. Na ocasião, foram confirmadas as candidaturas ao Senado a Câmara de Deputados Federais e a Assembleia Legislativa de Pernambuco. Mendonça Filho, pré-candidato ao Senado, fala sobre a confirmação da sua candidatura.
0: Eu tenho uma história de luta, de trabalho. Minha trajetória sempre foi fiel a esses valores cristãos da família. Acredito em Deus. Eu tenho certeza que a parcela do eleitorado pernambucano que conhece o meu trabalho, conhece a minha trajetória política, os vários cargos que eu ocupei como ministro da Educação, como governador de Pernambuco, defenderá o meu nome e apoiará meu nome.
20: As convenções servem para escolher os pré-candidatos que vão disputar cada cargo, assim como discutir a formação de coligações. Entretanto, apenas após o registro da candidatura, a pessoa indicada pelo partido é considerada candidato ou candidata. O prazo das convenções vai até 5 de agosto. Depois disso, os candidatos escolhidos deverão ser registrados na Justiça Eleitoral, o que deve ocorrer até 15 de agosto. No dia seguinte, a campanha começa oficialmente, com propaganda e eventos de campanha liberados nas ruas e na internet. O primeiro turno das eleições está previsto para o domingo, dia 4 de outubro. Bruno Araújo, Rádio Jornal, Rádio Notícia.
2: Obrigado, Bruno. Agora são 12 horas 27 minutos.
17: Brasília.
2: Vamos até o nosso querido Romualdo de Souza, porque há reviravolta na novela Cleitinho. Senador pediu para disputar o governo de Minas. Ontem ele gravou um vídeo chorando, dizendo que havia desistido, e agora voltou atrás novamente. Assunto para o nosso correspondente Romualdo de Souza. Boa tarde.
21: Ei, Bassan, muito boa tarde para você. Boa tarde também ao nosso ouvinte, Bassan. Depois dessa novela toda, que tinha terminado pelo menos o último capítulo ontem à noite, com o senador Cleitinho dizendo que não iria concorrer ao governo do estado de Minas Gerais, e até chorou, aqui mesmo na Rádio Jornal, dizendo que estava muito vulnerável depois da morte do irmão, agora, aqui na Convenção Nacional do Partido, Cleitinho pediu uma chance. Disse que o partido dele deveria dar uma chance a ele, já que ele precisa disputar o governo de Minas. Reconheceu que gravou o vídeo ontem, mas disse que estava sob forte emoção, uma saudade danada do irmão, e agora está pronto para disputar o governo de Minas, o Palácio Tiradentes. E agora resta saber como é que vai ser o comportamento da convenção do partido em Minas Gerais. Porque aqui em Brasília, o presidente nacional do partido dele, que é o Republicanos, não disse uma palavra. Marcos Pereira olhou para Cleitinho e ficou calado. Lembrando que ontem Marcos Pereira gravou um vídeo ao lado de Cleitinho, dizendo que reconhecia a fragilidade do senador. Hoje que Cleitinho está dando meia volta, o partido até aqui, viu, Bassan? Até agora não se manifestou. Será que o Republicanos vai dar legenda a Cleitinho? Eu volto na programação da Rádio Jornal, Rádio Notícia.
2: Ok, Romualdo, será? As convenções seguem até amanhã. Amanhã é o último dia de prazo aí para as convenções partidárias. Vamos ver no que isso vai terminar. Agora são 12 horas e 30 minutos. A edição do meio-dia vai ficando por aqui. O programa teve a produção de Elis Martins, os trabalhos técnicos de Eduardo Silva, Big Alves e Edilson Lima. Vem aí o comentário de Edinaldo Santos e, em seguida, o assunto é futebol primeiro tempo, hoje com Alexandre Costa. Uma ótima tarde para você. Até amanhã. Tchau.
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22: Santos. Boa tarde, amigos e amantes do futebol. E tá todo mundo falando sobre o nível técnico da Copa do Brasil após a pausa da Copa do Mundo de 2026. Realmente, o nível é baixo, é burocrático, com uma verdadeira epidemia de empates e falta de criatividade. Aquela história, né? O medo do erro superou a ambição de vencer em diversos confrontos às oitavas e final, resultando em jogos monótonos, onde times se contentaram com empates. Olha, foram só 7 gols em 7 jogos. Pouquíssimas palavras para aquelas equipes que conseguiram sobressair. E foram poucas, né? Você tem aí o Palmeiras, Internacional, o Atlético Paranaense que ganharam seus jogos, mas são muito poucos os exemplos de bom futebol. E os fatores específicos que causaram a queda técnica na Copa do Brasil após a Copa do Mundo incluem uma combinação de desgaste físico, calendário, sempre muito sobrecarregado, e a postura tática muito conservadora. O retorno imediato das competições nacionais, após a pausa da Copa do Mundo, que terminou em 19 de julho, pegou muitos jogadores em condições físicas ideais bastante reduzidas. Houve um aumento significativo, né, de lesões musculares devido àquela transição brusca do descanso ou do treino leve para a alta intensidade dos jogos decisivos. Jogadores-chave em vários clubes chegaram às oitavas de final com desconfortos ou sendo desfalques, forçando técnicos a usar reservas ou jogadores se recuperando ainda do ritmo dentro de campo. A pausa de quase 2 meses, envolvendo junho e julho, né, para o Mundial, interrompeu a continuidade dos campeonatos. Muitos atletas não tiveram tempo suficiente de pré-temporada para recuperar a resistência necessária para jogos de alta pressão logo no mês de agosto. O calendário de 2026 teve lá uma reformulação, mas manteve uma densidade extrema de jogos no segundo semestre. Então houve um acúmulo de competições naquele período. As equipes que disputavam também a Libertadores, Brasileirão, enfrentaram uma sequência exaustiva de partidas. A necessidade de rodar o elenco para poupar titulares para outras competições resultou em escalas mistas na Copa do Brasil, e isso diminuiu, sem dúvidas, a qualidade técnica em campo, qualidade técnica que deixou muito a desejar. E ainda por cima, teve a janela de transferências. A reabertura da janela de transferências aconteceu ali a partir de 20 de julho e vai se estender até 11 de setembro e coincidiu com o retorno das atividades. Então, a instabilidade de elencos, com saídas e chegadas constantes de peças importantes durante a competição, também prejudicou a questão do entrosamento, a consistência tática das equipes que estão participando da Copa do Brasil. Agora, uma coisa que a gente não pode deixar de esquecer é a postura tática conservadora, né? O fator psicológico e tático foi determinante para a monotonia dos jogos. Os clubes dão muita prioridade ao empate. Em confrontos de ida e volta, muitas equipes adotaram uma postura excessivamente defensiva, especialmente no jogo de ida ou em casa, contentando-se com empates sem gols ou vitórias mínimas, né? Então faltou aquela ambição ofensiva que já falta há muito tempo no futebol brasileiro, mas agora na Copa do Brasil, essa falta de ambição ofensiva está muito maior. Por isso que nós tivemos aí jogos truncados, com muitos passes laterais, poucas finalizações, caracterizando o que eu chamo de epidemia de empates. E outra coisa, a mudança de treinadores. Alguns clubes realizaram trocas de treinadores logo após o retorno na pausa da Copa. Isso gera um período de adaptação tática, justamente na fase decisiva da Copa do Brasil. A falta de um modelo de jogo consolidado levou também a atuações desconexas, previsíveis. Em resumo, a queda técnica não foi causada por um único fator, mas pela convergência de um calendário exaustivo, condições físicas abaixo do ideal, devido às lesões de pausa, e uma postura tática, como já falei, excessivamente cautelosa dos treinadores que priorizam a sobrevivência na competição em detrimento do espetáculo. É isso aí, minha gente. Muito obrigado a todos. Sigam aqui na programação da Rádio Jornal. Vai começar agora O primeiro tempo do assunto é futebol, comando Alexandre Costa. Boa tarde, Recife.

0: E boa tarde, Brasil.
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3: Em Pernambuco, 12:38.
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3: Muito boa tarde para você, se ligando aqui na sua rádio, Jornal Recife, Caruaru, Garanhuns, Limoeiro, Pesqueira, Petrolina. Estamos lá com o Assunto é Futebol Primeiro Tempo nesta terça-feira, dia 4 de agosto de 2026. 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Seja mais um inscrito, mais uma inscrita no canal da sua rádio, Jornal no YouTube, pelo Rádio Jornal PE. 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E agora tem destaques do nosso futebol.
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3: Leonardo Borges.
4: Volante está fora da temporada. Negociação com o volante do Santos não foi à frente. Esporte se preparando para a partida contra o Vila Nova.
3: Igor Moura.
5: Terça-feira foi de treinamento matinal para elenco coral debaixo de chuva no Arruda. Sábado, tricolor enfrenta um embalado Botafogo da Paraíba no Almeidão. Presidente Coral, em participação no Fórum Esportivo da Rádio Jornal, detalhou em que pé está a SAF no Santa Cruz. Loja do clube será reinaugurada para a torcida amanhã de manhã.
3: Raulinei Alves.
6: Jean Carlos usa termo laranja podre para se referir a Dodô. Timbu segue trabalho de preparação visando o jogo contra o Atlético Goianiense e tem problemas para a partida de domingo.
3: E ontem pela Copa do Brasil, ainda nos jogos de ida, o Atlético Paranaense venceu Vitória por 2-1 com gols do João Cruz e Dudu. Como destaque, tem uma terça-feira nos jogos da volta já da Copa do Brasil. A gente traz daqui a pouquinho aqui no Assunto é Futebol. Com trabalhos técnicos de Big Alves, Eduardo Silva e Edilson Lima.
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4: Faltando 15 minutos para 13h em Pernambuco.
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4: Abraçando a você, se ligando aqui na Jornal Recife 90.3, também na faixa estendida 76.1. Caruaru na sintonia dos 91.3. Garanhuns 107.5. Limoeiro 99.5. Pesqueira 90.9. E em Petrolina pelos 90.5. Falei aqui da Copa do Brasil, hoje tem os jogos já de volta. São duas partidas nessa fase de oitavas de final da Copa do Brasil. Juventude e Atlético Mineiro se enfrentam às 19h30. E no outro jogo, o Remo enfrenta o Santos. Copa do Brasil chegando aí na sua reta final. A gente falou inclusive aqui dos jogos da Copa do Brasil. E daqui a pouquinho vou destacar mais. Falar dos jogos de hoje, dos resultados e também dos placares até agora levando os classificados para essa reta final de competição. Faltando 15 minutos para 1 da tarde em Pernambuco, agora a gente traz

0: cirurgia deve ser realizada nos próximos que procura a contratação de um volante. Zé Rafael não aceitou o contrato do Sport. Jogador, segundo o staff, prefere um time da Europa ou ficar na Série A. O rubro-negro da Praça da Bandeira, que para a posição conta com Zé Gabriel, Pedro Martins, Murilo Rickman, que veio do Cruzeiro em negociação por Zé Lucas, e Iago Felipe. O novo diretor de futebol do Sport, aliás, o Sport, que está com 3 novos diretores de futebol, Leonardo Cruz, Bruno Reis e Felipe Gina, que se juntam aos diretores de futebol Marcos Vinícius e Lucas Ventura. Além, é claro, dos profissionais, o executivo Ítalo Rodrigues, do gerente Hudson Santos e do coordenador Breno Lucena. Além disso, um comitê composto pelo presidente Matheus Souto Maior, pelo vice-presidente executivo Cadico Pereira e pelo vice-presidente financeiro Eleuberto Martorelli vão realizar reuniões periódicas com o departamento para deliberar decisões. Leonardo Cruz, diretor de futebol, fala de possíveis novas contratações.
1: Estamos trabalhando em várias frentes, Boris. Toda a necessidade do clube, as dificuldades que nós temos na saída de Zé Lucas, sabemos do meio, da necessidade, do extremo. Então, todos esses pontos, nós estamos nos dedicando de forma integral para resolver. Não existe essa... É o meia, é o atacante, é o extremo, não. Nós estamos trabalhando de forma conjunta para atingir simultaneamente todas as posições que estão sentindo carente, que a gente precisa avançar nessas contratações.
2: Como é que esse novo comitê gestor vê Gilmar Dalpozo?
1: Veja, é um técnico trabalhador, sempre teve resultados. Estamos apoiando ele, estamos com ele lado a lado, atendendo as necessidades, analisando as necessidades do treinador, e vamos apostar que vai haver um resultado, que infelizmente nenhum torcedor gosta de ver o seu time 9 rodadas sem vencer, mas vamos trabalhar e com certeza vamos trazer tudo o que o professor precisar e para fazer um time forte e competitivo e, se Deus quiser, subir para a primeira divisão.
0: Aí a palavra do diretor de futebol Leonardo Cruz falando aqui no Assunto é Futebol, primeiro tempo.
3: Vamos aqui a Copa do Brasil em destaque para você, 7:30 Juventude Atlético Mineiro e às 9:30 tem Remo e Santos. Agora, como detalhe, nos dois jogos do fim de semana, essas partidas aconteceram no sábado. O Atlético Mineiro empatou com o Juventude, o placar foi 0-0, e o Santos também no empate 0-0, empate sem gols com o clube do Remo. Então, jogos de volta acontecem nesta terça-feira, o jogo 2, né? Porque são dois jogos nessa fase de oitavas de final da Copa do Brasil. Como destaque hoje, tem a Europa League também. A bola vai rolar na UEFA Europa League. O Lame contra o Iberia, jogo das 16:00. E o Shamrock Rovers contra o Engatia. Também hoje, daqui a pouquinho, né? 13:00, tem a UEFA Conference League. Bola rolando para Alda e Dinamo City. Na Copa das Ligas, 9:15, Cincinnati e Pachuca. Às 9:15, também, Columbus Crew e Atlas. Charlotte e Pumas Unam, esse jogo das 9:00. O Minnesota United joga contra o Juárez, jogo das 9:30. Tem também às 11:00, Tigres e Real Salt Lake. E a bola rola às 23:30 para Vancouver Whitecaps contra o Atlante. São jogos aqui também da Copa das Ligas para esta terça-feira de futebol. E para nós aqui no Brasil, sem dúvida, o destaque para a Copa do Brasil com os dois confrontos, que se estendem inclusive durante a semana, viu? Amanhã tem mais 3 jogos, quinta-feira tem jogo, e a gente vai destacar aqui na programação muito mais. Aliás, amanhã não tem 3 jogos, não. Amanhã são 4 jogos. 4 jogos para amanhã. E na quinta-feira mais um para fechar. Quem vai para as quartas de final da Copa do Brasil? A gente traz durante a programação todas as informações para vocês. Faltando 9 minutos para 1:00.

0: Tarde em Pernambuco. E agora as notícias do Santa Cruz, aqui no Assunto é Futebol. Igor Moura tem as informações. Boa tarde, Igor.
1: Valeu, boa tarde. Forte abraço para você e para todo mundo ligado aqui no Assunto é Futebol. Primeiro tempo e debaixo de chuva nas Repúblicas Independentes do Arruda, o elenco coral seguiu a preparação para o duelo de sábado, 5 da tarde, no Almeidão, em João Pessoa, diante do Botafogo da Paraíba. Uma das partidas mais aguardadas dessa reta final de primeira fase da Série C do Campeonato Brasileiro. Duelo do terceiro colocado contra o quinto, dois clubes nordestinos postulantes ao acesso à Série B da próxima temporada. Santa, que ganhou 3 dos seus últimos 5 jogos, enfrentando o Botafogo da Paraíba, que ganhou 6 dos seus últimos 7. Portanto, dois times embalados se enfrentando em João Pessoa, provavelmente no maior público do Belo da Paraíba na Série C do Campeonato Brasileiro. A preparação segue a todo vapor. Hoje o treinamento foi pela manhã debaixo de chuva. Amanhã jogadores voltam a treinar. É preparação que será encerrada na sexta-feira com o último treinamento no José do Rego Maciel. Santa ainda em busca de reforços para o técnico Christian de Souza, que ganhou o Joninha para esse duelo de sábado, e fica no aguardo de mais 4 contratações. O Santa ainda deseja contar com um primeiro volante, um segundo volante, que pode ser o Aruá. O Santa está no aguardo apenas do empresário do atleta para poder formalizar toda a proposta e tentar concretizar esse reforço para o técnico Christian de Souza. O Santa quer mais um ponta canhoto, a pedido do próprio Christian, que pode ser o Cassiano, jogador que tende a renovar contrato com o América de Natal e será emprestado ao Santa Cruz até o fim dessa temporada. E o Santa também pretende contratar mais um camisa 9, mais um centroavante depois da saída do Quirino. Essas as contratações desejadas pela comissão técnica do Tricolor do Arruda. Ontem, quem participou do programa Fórum Esportivo com o Thiago Wagner, Haldney Alves, com a apresentação do Leonardo Boris, foi o presidente do clube, Bruno Rodrigues, que atualiza agora, aqui no Assunto é Futebol, o primeiro tempo, o que disse ontem no programa sobre a SAF do Santa Cruz, os novos investidores, o panorama de momento dessa situação, que chega até a ser cansativa para o torcedor tricolor.
2: Finalmente, vamos agora para o que é que está posto hoje. Então, depois que a Copa Coral ocorreu esses problemas, e a gente ia romper com a Copa Coral unilateralmente, né? Então foi feita uma composição, porque apareceu, e não foi só um investidor, apareceu mais de um investidor, mas a melhor proposta que nós tivemos atualmente é do grupo chamado Matix, que é comandado pelo Tairo Arruda e o Danilo Caixeiro, que vem a ser o Tairo Arruda, até em 2024, era o CEO do Botafogo do Rio, que foi depois, após 30 anos, foi campeão brasileiro e campeão da Libertadores, isso é um dado importante, né? E o seu sócio Danilo Caixeiro, até pouco tempo, era o CEO do Lyon da França. Então você traz duas figuras, você pode entender de uma forma ou de outra, mas que performaram no futebol, estão noutra prateleira do futebol, para trazer para um clube que está atualmente na Série C.
3: Nenhum dos dois ligados ao John Textor?
2: Não, hoje mais não. Quem trouxe o John Textor para o Botafogo foi o Tairo, né, que fez esse volume de investimento. E está lá. Aí depois tem o dia, né?
3: Um desenrolar do Botafogo que não deu certo.
2: Agora, você veja, então a gente traz esse pessoal. Os investidores, o laço está sendo dado, inclusive, além de ser alguns investidores aqui do país, mas investidores internacionais. Isso vai ser colocado no momento que... E aí eu não vou dar data, porque o torcedor está cansado, ele tem razão. Mas todos os dias a gente tem reunião sobre isso, porque também é um calhamaço de documento, tá? Você tem ideia, a proposta da Cobra Coral à época tinha quase 500 páginas, né? E é evidente que é um segmento novo, eu sempre repito, isso é uma lei de 2021, então tudo é muito novo. Então as pessoas também têm seu cuidado, os investidores, né, têm seu cuidado. É evidente que é importante alguém que já fez uma SAF, como eles fizeram no Botafogo. Alguém que é do mundo da bola e que performaram. Então isso ajuda, né, na nossa compreensão. Então, em que pé está hoje? A Cobra Coral está sendo comprada, as ações da Cobra Coral, pela nova empresa. Por quê? Porque a nova empresa, a Matix, ele se propunha a não fazer esse movimento, a fazer uma proposta para o Santa Cruz e a gente destratar com a Cobra Coral, né? Só que aí tem alguns detalhes. Primeiro,

0: que a gente teria que passar novamente pelo aquele processo de Conselho Deliberativo, Assembleia Geral de Sócios, isso demoraria 60 dias. Eu convenci os investidores de que a coisa mais rápida era uma troca, quer dizer, a compra de ações, porque eles só vão trocar de posição. Então está tudo já aprovado. Está tudo aprovado. É só da continuidade.
1: Com a exceção da inclusão do Arruda com sessão definitiva.
0: Muito bem lembrado, Boris. Com essa exceção, que é muito positiva. Então o Arruda deixa de ir como sessão definitiva e vai como comodato. No mundo jurídico, diz que quem pode mais, pode menos. Então a proposta está sendo melhor do que a outra. Então só é da continuidade. A partir da assinatura dessa compra das ações, que o nosso time aí é nos próximos dias, eu não quero cravar porque, como disse, a gente vem conversando isso diariamente, eles compram a ação e já dão continuidade à operação. Com isso, eu repito mais uma vez, eu só apresento o investidor aqui com dinheiro na conta do Santa Cruz. Que dinheiro é esse? É o dinheiro inicial para quitar todos os débitos nossos que estão em aberto de curto prazo. Isso, logicamente, afora o plano que vocês todos conhecem, que o plano é o mesmo da Copa Coral. O investimento em Série A, em Série B, vou relembrar agora. Na Série C, por exemplo, 36 milhões no futebol. Na Série B, 52 milhões no futebol. E na Série A, 100 milhões. Isso está tudo, vai ser o mesmo planejamento. Tá?
2: Tá aí, portanto, palavras de Bruno Rodrigues aqui. Conosco na Rádio Jornal. Hoje tem a pré-inauguração da loja do Santa, na sede Coral, no Arruda. E amanhã, às 10 da manhã, a reinauguração da loja do Santa, loja oficial Coral, na sede do clube, para a torcida tricolor. O Santa com essa loja toda repaginada. São as últimas do Tricolor aqui no Assunto é Futebol, primeiro tempo.
3: Olha, com a chegada de Jordan Henderson, o Chelsea já chegou a 10 reforços anunciados oficialmente para a temporada 2026-2027. Isso ainda faltando quase um mês para o encerramento da janela de transferências de verão na Premier League. O clube inglês gastou nessas contratações cerca de 388 milhões e 900 mil euros. O equivalente aqui para nós, 2 bilhões e 200 milhões de reais. A contratação mais cara do Chelsea até agora foi a do meia Morgan Rogers, ex-Aston Villa. Ele custou cerca de 138 milhões de euros. A transferência de maior valor neste verão europeu e a quarta mais alta da história do mercado do futebol. O clube inglês investiu esses quase 400 milhões de euros em reforços para a temporada 2026-2027 em jogadores de diferentes perfis. Desde o veterano atacante Welbeck, de 35 anos, passando pelo zagueiro Lacroix, de 26, até os promissores Sataev e Denner, ambos com 18 anos. O Chelsea foi o clube que mais gastou em contratações até agora nesta janela, de acordo com dados da Transfer Market. Vamos lá, tem aqui alguns valores. O Morgan Rogers, como dissemos, é meio atacante, 138 milhões de euros. O Lacroix, que é zagueiro, o Chelsea investiu 60 milhões e 700 mil euros. Marco Palestra, lateral direito, 57 milhões de euros. Giovanni Kenda, ele é ponta, 50 milhões de euros. Valentim Barco, meio-campista, 40 milhões de euros. Emanuel Emega, centroavante, 25 milhões de euros. Denner, lateral esquerdo, 10 milhões de euros. O Dani Welbeck, atacante, de 6 milhões de euros. Dastan Satpaev, centroavante, 2 milhões e 500 mil euros. E o Jordan Henderson, volante, que foi sem custos para a equipe do Chelsea. Muitas contratações, um caixa com muita grana, né? Essa é a grande questão aqui. E apesar dessas contratações, o Chelsea continua com a balança bem negativa neste verão europeu. O saldo entre gastos e receitas com transferências de jogadores é no momento de 256 milhões e 600 mil euros. É muita grana. 1 da tarde, 1 minuto em Pernambuco. o Náutica Destaque para você aqui no Assunto é Futebol. Raldinei Alves tem as atualizações. Boa tarde, Raldinei.
4: Muito boa tarde para você e para todo mundo que está nos acompanhando aqui na Rádio Jornal, no Assunto é Futebol Primeiro Tempo. Terça-feira de treinamento para o elenco do Náutico, visando a preparação para o duelo de domingo às 16h, jogo no Estádio dos Aflitos contra a equipe do Atlético Goianiense. O Náutico chega para essa partida com alguns problemas no departamento médico. O Matheus Ribeiro ainda se recupera de uma fratura na tíbia, Luiz Felipe também tem um problema físico e o atacante Vinícius está em reta final de recuperação. Existe a expectativa de que ele possa ser relacionado para esse jogo, mas ainda não há uma definição e nenhuma divulgação oficial por parte do Náutico sobre a situação médica de Vinícius. O Timbu tem feito treinamentos, no fim de semana folgou, mas voltou a trabalhar visando esse duelo sem a presença do meio-campista Dodô. Desde a rescisão indireta dele na quinta-feira passada, Dodô já oficialmente não faz mais parte do elenco alvirrubro. E ontem, numa entrevista coletiva dada para a imprensa, o meio-campista Jean Carlos falou sobre isso, destacou a situação envolvendo Dodô. É que Jean foi um dos principais responsáveis pela reintegração de Dodô ao grupo, quando ele estava afastado depois que começaram essas negociações com um clube do futebol da Coreia do Sul. Dodô foi reintegrado e dias depois pediu rescisão indireta do contrato. Jean Carlos foi duro nas palavras. Chegou a usar o termo laranja podre para se referir ao agora ex-companheiro de equipe.
5: Como eu fui bem conciso e bem verdadeiro na primeira vez, da mesma maneira de quando eu fui falar com ele. Pode ter certeza que eu coloco a minha cabeça no travesseiro tranquilo. Faria de novo por qualquer outra pessoa que eu imaginasse que realmente estaria falando a verdade. Eu teria a mesma atitude sem problemas nenhum. O que aconteceu, é claro, pega todos de surpresa, né? Por tudo que nós fizemos para trazê-lo de volta e tudo isso que aconteceu é chato para o clube. Creio que também é ruim para ele tudo isso que aconteceu. Né? O que eu posso dizer para ele é que essa subserviência, às vezes, aos agentes e às pessoas, isso pode prejudicá-lo. Mas da gente olhando para o lado positivo, e se é que eu posso usar esse termo, né? Acho que quando a gente encontra algumas laranjas podres, a gente tem que ficar feliz quando elas saem, entendeu? Então, se era uma pessoa que não queria estar, né? Que bom que saiu, porque como a gente falou, acho que quem está aqui, né? Quem vai chegar e quem aqui vai continuar tem que querer estar no Náutico, né? A gente sabe de todos os problemas que o clube tem. Não vou aqui julgar a decisão, né? O Dodô, né? Não tenho o que falar dele, ele achou que era melhor para ele. Como eu disse e repito, faria novamente por qualquer outra pessoa que eu visse que estava passando pelo que ele passou ali no momento, né? Eu cheguei no treino e estava ali, digamos, ostracizado ali, e eu vi o jeito que ele estava e fui falar com ele. E ele colocou à disposição para voltar, então eu acreditei. Foi feito todo o movimento para que ele voltasse. Faria novamente, uma situação chata. Mas desejo que Deus abençoe a vida dele, que ele encontre paz nisso aí que ele fez, encontre o caminho dele. Mas eu acho que nunca jogador nenhum é maior que o clube, né? Então quem está aqui é porque quer estar. Quem não quiser também, creio que pode sair, né? Porque a gente tem um longo caminho aí, temos objetivos na competição e se você não está focado, se você não está envolvido com o dia a dia do clube, eu acho que aqui você não merece estar, então estou muito tranquilo, lamento por tudo que aconteceu com o clube, né? Por tudo que ele fez e vida que segue.
4: Muito bem, palavras de Jean Carlos, meio campista do Náutico, são os destaques do Timbu aqui no Assunto é Futebol Primeiro Tempo.
3: Agora 1h, 5 minutos em Pernambuco. Falando aqui para vocês que o meio atacante Maurício recebeu um jogo de punição transformado em advertência pela segunda comissão do Superior Tribunal de Justiça Desportiva, o STJD, pelo lance envolvendo o zagueiro Kaká na goleada sobre o Vitória na última quarta-feira. E com isso, o Maurício não desfalcará o Palmeiras. Ele foi inicialmente enquadrado no artigo 254 do Código Brasileiro de Justiça Desportiva, o CBJD, que atua em casos de conduta violenta. A pena ia de 1 a 6 jogos de punição. Luiz Gabriel Batista Neves, relator do caso na segunda comissão, votou para que o meia sofresse a pena mínima, convertida em advertência. A procuradora Marília Fontenelle, em seguida, iniciou sua argumentação contestando as críticas públicas que envolveram o julgamento. A defesa do Palmeiras afirmou que não queria escalonar animosidade para um julgamento justo. Quanto ao lance, sustentou que a decisão de campo foi pela aplicação de apenas cartão amarelo após avaliação do árbitro e da equipe do VAR. Declarou que nem a CBF entendeu que houve notório equívoco, pois não houve punição ao árbitro Alex Gomes Stefano, do Rio de Janeiro, inclusive escalado para apitar no fim de semana pela Copa do Brasil. Na avaliação da defesa do Palmeiras, Maurício não deveria ter sido denunciado e, portanto, absolvido. Agora 1:07, daqui a pouco outros destaques do nosso futebol.
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4: Uma da tarde, 9 minutos.
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4: Com você se ligando aqui no assunto é futebol, novo giro de destaques dos nossos clubes. Leonardo Boris.
6: Hoje, antes do treinamento, tem entrevista coletiva de apresentação de William Oliveira e também Murilo Rickman.
4: Igor Moura.
7: Isso, voltando para dizer que o Santa fica apenas no aguardo da definição do Aruá sobre renovação ou não com a América de Natal. O atleta pode vir livre no mercado para o Santa, caso aceite a proposta e o seu empresário responda a os chamados do Santa, ou ele pode renovar com a América e vir emprestado até o fim dessa temporada. Nessa mesma situação se encaixa o Cassiano, mas a tendência mesmo é que o Cassiano renove no América e seja emprestado ao Santa até o fim da Série C.
4: Raulinho Alves.
8: Só confirmando que o treinamento hoje já aconteceu. Foi no período da manhã, uma atividade fechada no CT Wilson Campos, sem a presença da imprensa.
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4: Na sequência, opinião de Ralf de Carvalho. Daqui a pouquinho, o segundo tempo do Assunto é Futebol.
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11: Minha gente, às vezes a gente precisa dizer ao torcedor que vive no mundo real, que existe outro mundo, que é o mundo do futebol, principalmente com os clubes europeus, que parece um mundo irreal, pelos salários, exatamente pelo que ganham os jogadores, dinheiro que é um sonho para muitos. De repente, um jogador que começa numa base de um clube brasileiro, pobre, vira trilionário. Eu estava observando a publicação hoje na imprensa do impasse que está sendo gerado na negociação do contrato de Vini Júnior. Que Vini Júnior foi o jogador de maior progresso entre os brasileiros nessa Copa do Mundo. E já era uma notoriedade no Real Madrid, pelo fato de que o Real Madrid, com ele, chegou a 2 Champions e ele, sem dúvida, foi um dos responsáveis pela conquista do time espanhol. Então, um jogador altamente valorizado. Agora, o impasse entre Vinícius e o Real Madrid, ele ganhou novos detalhes hoje, Segundo o jornal espanhol AS, o atacante brasileiro diminuiu sua pedida salarial durante as negociações pela renovação de contrato, mas ainda assim não houve acordo. Eu estou aqui lendo o que o jornal publicou para chegar nas cifras. A publicação afirma que as conversas chegaram muito perto de um desfecho positivo no ano passado, antes de travarem na reta final essa discussão. De acordo com o diário AS, a última reunião presencial entre representantes do jogador e dirigentes do Real Madrid aconteceu em 2025. Na ocasião, as duas partes reduziram significativamente a diferença financeira que existia no início das conversas e ficaram próximas de um entendimento, mas a assinatura acabou não acontecendo. Segundo o AS, Vinícius inicialmente buscava receber cerca, olha só, de 191 milhões de reais líquidos, limpinhos, já descontado o imposto de tudo. 191 milhões líquidos por temporada. Isso quer dizer por ano. 191 milhões esse ano, mais 191 milhões com os acréscimos no ano que vem, durante o período que for vigente o contrato. Então, o que aconteceu? Ele pediu 191 milhões e reduziu agora a pedida para aproximadamente 127 milhões líquidos por ano. O Real Madrid também elevou sua oferta durante a negociação, aproximando as partes. O negócio vai ser feito. O atual contrato do brasileiro foi assinado em 2022 e é válido até junho de 2027. Pelo acordo, Vinícius receberá cerca de 478 milhões líquidos ao longo de 5 temporadas, em um vínculo com remuneração progressiva. O salário começou em aproximadamente 64 milhões de reais anuais e está chegando perto de 115 milhões por temporada agora no último ano de contrato. Então, além dos valores fixos, o atacante recebe atualmente um bônus anual.

0: anual de 13 milhões de reais após conquistar o prêmio The Best da FIFA. A cláusula também seria válida em caso de conquista da Bola de Ouro. Imagina quanto ele iria ganhar se ganhasse a Copa do Mundo. O jornal espanhol afirma que a negociação deixou de girar apenas em torno do salário. Entre os principais pontos que seguem discussão estão um possível bônus pela renovação do contrato e a divisão dos direitos de imagem, considerada hoje uma das questões mais relevantes para ambas as partes. Segundo o AS, Vinícius pretende ampliar sua participação nas receitas obtidas com contratos comerciais. O brasileiro é um dos atletas mais valorizados do futebol mundial fora de campo e mantém acordos com 18 marcas internacionais. O modelo desejado se aproxima do que o Real Madrid aceitou conceder a Kylian Mbappé, que controla praticamente a totalidade dos seus direitos de imagem. A matéria vai seguindo e eu vou simplesmente parar aqui para dizer, esse é um salário, ou deles, jogadores, não apenas de Vinícius, que não é o maior. Isso é um salário de um mundo irreal, esse mundo do futebol. Outra coisa também, a maior transação ou venda de um jogador foi a de Neymar, quando ele saiu do Barcelona para o PSG, um brasileiro também. Então, o mundo reverencia, o mundo valoriza, o mundo aplaude o jogador nacional. Mas eu quero também aqui abordar a nossa realidade aqui. Vocês sabem que todo clube que pede recuperação judicial, e os três de Pernambuco, os três a que me refiro são os grandes, o trio de ferro. Os três pediram recuperação judicial. Isto equivale a assinar um atestado de pobreza no futebol. Mas é uma maneira de voltar a ser rico, é se liberando do débito passado. Os clubes estão nesse caminho. Agora, sobre o Santa Cruz, quando o torcedor percebeu que o Santa Cruz recorreu a recuperação judicial, ele se desiludiu de que o clube, por si só, não teria força financeira para formar um grande time. Aí vocês lembrem lá atrás que toda vez que se ouvia no campo, em qualquer lugar, um torcedor de Santa Cruz, ele falava de SAF. Parecia empresários conversando, porque o torcedor botou na cabeça que a SAF é a solução para entrar dinheiro e fazer time. O que é que o torcedor quer? Quer time. Por isso é que ele fala em SAF, senão ele não tocava nisso. E a SAF parece que vai sair. Só não tem prazo, mas pelo que disse o presidente ontem no Fórum Esportivo com Leonardo Borges, aqui na Rádio Jornal, deixou ver que a possibilidade agora existe. E achei que o Santa Cruz fez uma jogada de mestre, uma jogada importante. O presidente, especialmente, o Bruno Rodrigues. Por quê? Vocês sabem que os empresários da Cobra Coral Participações, que foi quem adquiriu a SAF do Santa Cruz, no primeiro momento, os empresários desistiram, mas a SAF estava feita. Todos os documentos tinham passado pelo crivo dos departamentos, a comissão patrimonial que aprovou, passou pelo conselho que também aprovou, o documento já estava pronto. Então, se o Santa Cruz simplesmente cancela a negociação com o grupo anterior, com a Cobra Coral Participações, tinha que fazer tudo de novo. Ou seja, elaborar, até porque há mudança, e pode entrar no contrato atual como aditivo. Mas se encerra esse contrato, Santa Cruz agora estaria naquele mesmo caminho, subindo degrau a degrau, elaborando uma minuta, colocando para que o conselho aprovasse, para que as comissões aprovassem, tudo outra vez. E segundo o presidente, ele estima que gastaria pelo menos mais 2 meses nessa questão burocrática. Aí, tomou uma atitude. É dessa atitude que eu quero falar. A atitude qual foi? Manter a Cobra Coral Participações como dona da SAF e agora com o grupo novo, o grupo Matix Capital, que é dos empresários Jairo Arruda e Danilo Cachero. Então, para este grupo, o Santa Cruz simplesmente vai combinar aí com a Cobra Coral Participações para que ela transfira as suas ações para o novo grupo. Aí o novo grupo, regido já pelo contrato anterior, vai dar sequência. O que pode mudar são valores, valores que serão aplicados a cada ano, em cada campeonato e também com relação à posse do Arruda, à utilização do Arruda. O Arruda não vai sair mais do controle do próprio Santa Cruz. Isto é um documento que entra como um adendo ao contrato. Não precisa absolutamente fazer um novo contrato. Isto vai apressar. Mas o presidente disse também uma coisa que deve ter alegrado ao torcedor, de que ele vai anunciar quando esse novo grupo aportar dinheiro no Santa Cruz, botar dinheiro na frente, depois anuncia quem vai assumir o clube. Isso significa dizer que gato escaldado tem medo de água fria. Os problemas havidos no contrato anterior está sendo evitado no contrato novo com o grupo Matix Capital. Agora é esperar e torcer para que esse prazo seja pequeno. E eu acho que vai ser encurtado, porque o próprio Tairo Arruda esteve semana passada aqui fazendo um levantamento do débito do Santa Cruz, da recuperação judicial, basicamente conversou com o presidente da federação também tratando dessa SAF, porque depois serão os representantes dele ou do grupo em que ele faz parte que estarão na federação negociando o campeonato. Então ele teve essa conversa, além de que esteve conversando o tempo todo com o próprio presidente Bruno Rodrigues. Eu acredito que depois dessa visão passada do andamento deste negócio pelo próprio presidente do clube, a SAF chegue mais cedo. Mas a SAF não acredito que chegue para esse ano. Eu venho dizendo o tempo todo, essa questão financeira. Porque, além de tudo, o Santa Cruz tem uma janela que vai se fechar antes do dinheiro dessa SAF nova entrar. Então, o Santa Cruz tem que ir nessa dependência de renda, da presença de público no estádio, contratando jogadores, porque está contratando, apresentou ontem o Joninha, está atrás de um centroavante, pode apresentar a qualquer momento o Aruá. Então o Santa Cruz está fazendo, sem dinheiro, atualmente, o que pode. Está se virando nos 30. Então, eu passo a torcer que realmente agora a coisa veio que dê certo, porque assim como o próprio torcedor de Santa Cruz, eu também não enxergo uma alternativa para entrar dinheiro no Arruda, a não ser repassar o clube para alguém que tem essa grana para colocar. E aí o Santa vai fazer time, vai crescer nos campeonatos até atingir um patamar de grandeza que significa voltar à elite do futebol brasileiro. É isso que a gente espera. E é para isso que a gente torce pelo futebol de Pernambuco. Minha gente, uma boa tarde. Agora volta Alexandre Costa para comandar o segundo tempo do Assunto é Futebol.
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3: Alexandre Costa. Muito boa tarde para você. Continua se ligando aqui na sua Rádio Jornal. 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
3: Aqui com o Ralf de Carvalho e Haroldo Costa para a gente falar dos assuntos aqui do futebol pernambucano. Ontem o presidente Bruno Rodrigues esteve no Fórum Esportivo com o Leonardo Borges e falou de alguns assuntos. Um deles aí que tem chamado a atenção nos últimos anos é referente à SAF, né? Muita gente cobra, ainda fala sobre isso até hoje, e a gente sabe que o Santa Cruz só vai oxigenar os caixas, reformar a Arruda, fazer elenco aí caso suba para a Série B. É caso ele suba para a Série B. Ele tem que ter dinheiro, obviamente que tem a verba também da segunda divisão do brasileiro, que aí os investidores aparecem, né? E também as cotas de transmissão, tudo isso e muito mais. Para que se faça um time competitivo, tem que organizar com certeza o caixa. E, consequentemente, teria que ter um estádio para jogar, já que tem o papo aí da Arena também. Já foi desenvolvido nesses últimos dias. A Arena vai passar por reformas, alguns aperfeiçoamentos pontuais, né, para receber a Copa do Mundo Feminina em 2027. E o Bruno falou ontem, Haroldo, mais uma vez nessa SAF, e ele disse que só vai tocar no assunto quando o dinheiro estiver no caixa, ou seja, nem do contrato a assinar ele não vai falar, só quando o dinheiro estiver no caixa do Santa Cruz é que ele vai admitir que tem uma SAF, que foi fechada, que a negociação foi concluída, dando a entender de que o assunto até para ele mesmo já está cansativo. É mais ou menos por aí, né, Haroldo? Boa tarde. É, o Haroldo tá chegando aí pra gente debater esse assunto aqui que foi trazido ontem, né, no Fórum Esportivo. Deixa eu ouvir o Ralf de Carvalho, que comentou também sobre o assunto um pouquinho aqui no comentário dele, fazendo essa análise das palavras do Bruno Rodrigues quanto à Sociedade Anônima do Futebol, que é muito aguardada até hoje, só que tudo na base da conversa, porque no papel não tem absolutamente nada até o momento, né, Ralf? Boa tarde.
5: Boa tarde. Mas se tratando de homens sérios, porque os empresários que estão sendo apresentados agora estão habituados com o SAF e todo o processo. A gente está acreditando, precisa acreditar nas coisas. E o presidente está segurando, é a palavra do Bruno Rodrigues, de que o negócio está em andamento. E eu há pouco acabei elogiando o Bruno, o Santa Cruz, pela fórmula encontrada para não perder mais tempo. Porque esse negócio está se arrastando há muito tempo. Então, o que é que eu particularizei aqui para elogiar? O fato de que a Cora Coral Participações não precisa mais, digamos, romper o contrato com Santa Cruz para o Santa Cruz fazer uma nova documentação de SAF. Ou seja, o Santa Cruz, a Cobra Coral, vai passar as ações direto para esse grupo novo, que é o Matix. Matix, deixa eu ver se eu lembro o nome do grupo aí, que está assumindo Santa Cruz. Matix Capital. Então, esse grupo receberá as ações. E o Santa Cruz fará um adendo ao contrato com as obrigações que foram acrescentadas, como, por exemplo, maior percentual financeiro a cada ano, à medida que o Santa vai conquistando divisões, subindo da C para B, daí por diante, o investimento cresce, a utilização em comodato do estádio do Arruda, que no contrato anterior não estava. Então, isso é que precisa colocar como adendo, mas o contrato vai ser o mesmo. Isso foi um salto. O Santa Cruz adiantou tempo com isso. Quer dizer, agora, no meu entender, só está dependendo dos dois dirigentes que comandam esse grupo dizerem, vamos assinar amanhã mesmo, eu vou para ir para o Recife para assinar. Então está faltando isso. Pode acontecer, no meu entender, a qualquer momento. Agora, o time do Santa Cruz já está em andamento no campeonato, a janela vai fechar. Não vai mudar muito com relação a contratações deste ano. Mas, se não faltar o dinheiro via bilheteria e o presidente prospectando onde dá para arrumar a Intera, pagando salários em dia, o Santa Cruz vai conseguir o objetivo, que é subir para a Série B. Que aí já dá um refresco muito grande para o grupo novo, que pode pegar a partir do fim do ano ou no ano que vem. Então, achei isso importante. Agora, Alexandre e minha gente, eu acho que o torcedor do Santa Cruz se revelou de forma sábia na questão da SAF. Porque há muito tempo que o torcedor fala em SAF. É o torcedor do Santa Cruz quem nos impele a cobrar do presidente a atualização da SAF. Porque ele pergunta, vocês sabem alguma coisa da SAF? Há muito tempo ninguém fala nada e a gente acaba tendo que buscar informação para falar. E o presidente, ele recebeu uma pressão para falar aos órgãos de imprensa de Pernambuco sobre isso. Ele ontem foi no fórum, já é pressionado pelo próprio torcedor que quer resultado e quer saber o que está acontecendo. Mas as notícias não só foram boas, como foram muito boas, Alexandre.
3: Tomara, né? A gente passou aqui um ano falando sobre isso, Haroldo. E o outro grupo também que estava aí se mostrava ser um grupo competente, já comandou o Atlético e outros clubes aí do futebol mineiro, só que de repente não deu nada certo. Começou a se dissolver aquela união que inicialmente foi trabalhada e até divulgada para a imprensa pernambucana, para a imprensa do Brasil, uma das maiores SAFs do futebol, e de repente tudo acabou se dissolvendo. Tomara que dessa vez agora o presidente, como disse, né, só vai apresentar o projeto quando o dinheiro estiver no caixa e tiver tudo assinado. Acho que é a decisão mais correta também, até para acabar com essa instabilidade e essa euforia também da torcida, que fica confiante num aporte financeiro para que o clube se sustente aí para tentar subir de divisão, né, Haroldo?
0: É isso, Alexandre. Boa tarde para você, para Ralf, para quem nos acompanha aqui na Rádio Jornal. Isso me chamou a atenção também na coletiva de ontem, na entrevista de ontem, do Bruno Rodrigues para o nosso Boris, no Fórum Esportivo. Ele não querendo mais colocar datas, né? Não colocar mais prazos, para que isso não vire realmente uma promessa vazia, uma promessa falsa. E isso frustra todo mundo. E o próprio presidente depois tem que estar dando explicações. Veja, não colocar uma data também faz ele ganhar tempo, porque ele não vai ser cobrado nessa data. Por outro lado, fica aquela pergunta, né? Até quando, então, o Santa Cruz vai ficar negociando essa história da SAF? Eu não vejo SAF mais esse ano, Alexandre. Eu sei que a gente está no começo de agosto, mas pode até ser que apareça aí para a reta final da Série C, mas acho difícil, né? Essa burocracia de uma SAF, ela precisa ser respeitada. O próprio presidente deu detalhes ontem, né? E agora há pouco, no material do Igor Moura, no Assunto é Futebol Primeiro Tempo, ele explicando, mais de 500 páginas. Você tem todo um processo, você está cedendo o clube para outras pessoas, né? Para empresários, para um grupo. Então, você não vai fazer isso numa folha de papel, né? Não é uma folha. Você tem que se resguardar, é lastro financeiro, é um monte de coisa que a gente já acompanhou na SAF anterior, ou de um outro grupo, né? Porque vai ser ainda a Cobra Coral Participações, mas sob um outro comando. Então, eu realmente vejo que o presidente está ganhando tempo, né? Ele ganha tempo, mas também não quer frustrar mais da maneira como ele mesmo revelou aqui na Rádio Jornal, que ficou frustrado com o não andamento da SAF. Eu vejo, Alexandre, que como você falou lá na sua primeira intervenção, quando apresentou o tema, que para poder figurar entre os 40 melhores times da Série B, para os 40 melhores times do Brasil, né, nesse caso, 20 da Série A e 20 da Série B, para poder receber a sua torcida novamente no seu estádio, para poder reabrir o estádio, para poder ter um estádio funcionando e um estádio também funcional, ou seja, que receba bem a sua torcida, o Santa Cruz precisa de dinheiro. E está claro para nós que o Santa Cruz não tem dinheiro. Não tem dinheiro para pagar o elenco em dia, não tem dinheiro para reabrir o estádio. Santa Cruz não tem dinheiro. Então, um clube sem dinheiro, ele fica ali. Eu vou subir, mas o que é que vai acontecer comigo? Vejam o que está acontecendo com a Associação Atlética Ponte Preta de Campinas.
3: Está fechando a SAF, inclusive, né, Haroldo?
0: Subiu, pois é. Subiu sem dinheiro, subiu devendo aos jogadores, o estádio praticamente leiloado, ainda é da Ponte Preta, mas é o bem lá que eles poderiam colocar para vender, para poder pagar os credores. Não foi leiloado, né, mas está lá no, já nas mãos da justiça. Ou seja, subiu cheio de problemas. Está aí voltando para a Série C. É bate e volta na hora. Você não tem dinheiro para investir no time e o seu principal patrimônio do Santa Cruz, que é o seu estádio de futebol particular, não consegue receber a torcida. Então, você tem muitos problemas para serem resolvidos. Eu sei que o presidente não é o culpado de tudo, Bruno Rodrigues, e não é mesmo. Ele está aí herdando problemas que vêm de muitos anos, mas realmente é só um grande aporte financeiro para entregar o Santa Cruz para um outro momento. Porque nesse momento, aqui mesmo na Série C, onde o Santa Cruz está hoje, ele não está conseguindo nem pagar o salário dos jogadores em dia, Alexandre.
5: O Alexandre.
3: Diga, Ralf.
5: E Haroldo. Veja, eu estou acreditando e querendo comemorar essa SAF. Mas também acho que esse ano, bom, não vai ter efeito prático na construção de um time. Porque a janela vai fechar, vai ter que trabalhar com esse pessoal. Então, isso vai ficar para reforçar, para ter um time competitivo ano que vem. Mas eu fiquei observando o fato de Bruno Rodrigues ter aceitado o convite para participar do fórum. E já foi entrevistado também em outros momentos. Então, eu fiquei imaginando, ele não vai querer pagar o vexame que o Santa Cruz já pagou para frustrar a negociação com o primeiro grupo de investidores, o Cobra Coral Participações. Então, se ele está falando que esses caras vão comprar a SAF, é porque vão. Porque se o negócio não se realizar, o martelo não for batido, não houver publicamente a assinatura, obviamente que será um vexame maior do que foi e a frustração causada pelo primeiro contrato que foi feito, não foi cumprido e que os investidores desistiram. Então, acho que o Bruno, vamos dar o crédito de confiança, vamos admitir que dessa vez a coisa é séria.
0: O Alexandre.
3: Diga aí, Haroldo.
0: O presidente revelou ontem que paga R$70 mil para jogar na arena, né?
3: Exatamente.
0: Veja, até isso dá errado. Onde o Santa Cruz poderia estar adquirindo recursos nesse momento? Abrindo seu estádio na Série C, o time está bem, está brigando para passar de fase, poderia estar lá colocando um público bom, mas já começa com menos R$70 mil, que é o que ele paga para jogar na arena, que não é o estádio dele.
3: Exato.
0: Então, você vê o tamanho das dificuldades que o Santa Cruz tem, né?
3: Se você não tiver uma renda boa, como é que você vai pagar isso aí, né? Há um clube que não tem dinheiro nem para pagar direito de imagem.
5: Quem não tem dinheiro só perde mais dinheiro. É interessante isso, né?
3: É muito
5: ruim. Para ganhar dinheiro tem que ter dinheiro. Inclusive, está fazendo a coisa mal e porcamente, porque o gerenciamento do estádio no dia do jogo, tem gente de menos, está causando problema para o torcedor.
3: Exatamente.
5: Todo mundo está se queixando disso.
3: Deixa eu aproveitar essa deixa aí do Haroldo, viu, Ralf, para tocar num ponto aqui interessante também, estender um pouco mais esse papo, daqui a pouquinho a gente vai para o intervalo, é que a atual diretora da Arena de Pernambuco, a Lohane Collins, ela declarou que a Arena vai passar por alguns aperfeiçoamentos na reta final de 2026 para receber a Copa do Mundo de 2027, a Copa do Mundo feminina. E teria que mudar parte do gramado. A FIFA já exigiu isso. E tem outras questões também, né? Tem cadeira quebrada, telão sem funcionar, tá? A iluminação, houve uma queda considerável. Muitas coisas aconteceram na arena de 2014 para cá. De 2013 foi quando ela foi entregue aqui para o futebol pernambucano. E aí vem outra questão, né, Haroldo? Outro imbróglio. O Santa Cruz tem que cuidar do Arruda até lá, senão ele não vai ter onde jogar. Porque já foi provado aí que nos aflitos ele teve uma negativa, Na Ilha nem se fala na possibilidade e teria só a Arena e o Arruda. A Arena impossibilitada de receber o

0: jogos, o Santa jogaria onde? Ah, mas tem um intervalo. Sim, mas se você não investe, não vai ter como jogar no Pernambucano, né,
1: Haroldo? O Santa Cruz pode sair para jogar no campo do Náutico, do Sport, isso pode fazer uma combinação. É, porque eu acho muito difícil, porque o problema do Arruda, o que foi levantado e falado aqui, é de estrutura. O negócio não é de pouco dinheiro, não, é de muita grana. Então, acho muito difícil o Santa Cruz restaurar o Arruda tão rapidamente e sem dinheiro.
0: É, e particularmente pelo que eu tenho observado aí também, viu, Haroldo? Eu acho que para 2027, o torcedor fica esperançoso, mas o investimento é muito pouco ainda, viu, Haroldo?
2: É, o Arruda tem muito projeto, né? Pelo que a gente está ouvindo aí do presidente da Patrimonial, do próprio presidente de Santa Cruz, tem um projeto, o projeto já foi, o projeto já avançou, o projeto... Mas a gente tinha que ir para outro momento, que era o da execução. E todos esses projetos precisam de dinheiro para poder fazer o conserto e a melhoria que o Arruda precisa e é necessária para receber bem o seu torcedor. Essa informação, Alexandre, realmente do fechamento da arena, né, para jogos dos times, sendo reservado apenas para a Copa do Mundo, num acordo aí com a FIFA, porque a arena precisa realmente dessas melhorias, ela faz com que o Santa Cruz pise no acelerador. Onde vai arrumar dinheiro a gente não sabe, mas que dê um jeito de colocar pelo menos ali 10, 15 mil pessoas, vai limitar a torcida, que a torcida é muito maior, enche o estádio facilmente, a gente sabe que a torcida do Santa Cruz é assim, mas vai ter que fazer isso, porque a arena vai ficar reservada para a Copa do Mundo, então até isso pode dar errado. O Ralf falou aí, jogos na ilha, nos aflitos, isso aí não. Acho que o Santa Cruz vai acabar parando em Caruaru. É. Vai ter que fazer um acordo com o Central lá para jogar no Lacerdão.
0: O nosso querido Sócrates da Silva está nos ouvindo aqui, mandou uma mensagem para mim, disse, colocar no Lacerdão. E é uma possibilidade de acordo, né? Porque, Ralf, no que você falou aí, até agora não teve acordo para jogar nem na ilha, nem nos aflitos. Os aflitos teve a negativa, né? A diretoria disse que não cederia lá para o Santa Cruz, lembra?
1: Eu estou falando com base na história, né? Uhum. Os clubes já utilizaram os estádios um do outro nesses períodos de recuperação de estádio de engenharia. Então, pode voltar a acontecer. Não é possível que eles, os presidentes, estejam tão, digamos, brigando tanto entre eles que não possa haver um acordo desse tipo. Eu não sei por que não pode.
0: É muito aí de relacionamento, né? De presidentes, de diretoria. Enfim.
1: Mas parece que todos estão sentando na mesma mesa para o jantar. Nós não temos, no momento, uma crise, uma briga entre o presidente do Sport, o presidente do Náutico e do Santa Cruz. Atualmente,
2: Ralf,
1: não.
2: Depois daquela final do Pernambucano, foi, que a torcida do Sport passou, reclamou lá dos aflitos, e a torcida do Náutico reclamou lá da ilha, e eles não se entenderam.
0: Não teve
2: lá
0: acordo, não. Não,
1: mas nas cúpulas eles se sentam para conversar na federação, não tenha dúvida.
0: Esperar, né, que essa comunicação melhore e o Santa tem mais essa situação para resolver até o final do ano. Até lá ele vai jogar na arena até novembro, né, quando ela diz que o prazo encerra-se para fechar a arena para os jogos dos clubes aqui do Pernambuco, porque 2027 tem Copa do Mundo Feminina e Recife, São Lourenço da Mata, mas precisamente, né, especificamente falando, é uma das sedes aí que vai receber jogos da Copa do Mundo.
2: Se tivesse dinheiro, Alexandre, em janeiro estava pronto aí.
0: Sem dúvida.
2: Veja, nós
0: aliás,
2: estamos
0: o tempo, né, Haroldo, é
2: nós
0: suficiente.
2: Nós estamos em,
0: né,
2: agosto.
0: O tempo
2: você teria
0: é suficiente.
2: Aí agosto, setembro, outubro, novembro, dezembro, cinco meses para consertar o estádio, para deixar ele, para receber pelo menos ali 20 mil pessoas. Mas a gente está vendo que o tempo está passando. Aliás, o Arruda já está fechado há mais de um ano.
0: É isso.
1: A propósito desse assunto aí que foi levantado, da falta de proximidade entre os dirigentes para tomar uma atitude dessa, a gente aqui vai, digamos, passando os anos e vendo que existe uma afinidade maior entre Náutico e Santa Cruz, Santa Cruz e Náutico, do que com o Sport. Parece que a rivalidade deles dois, Náutico e Santa Cruz com o Sport, é bem maior. Então, eu, pelo menos, jogar nos aflitos, digamos, fica mais fácil de conversar.
0: Mas não foi assim não, viu, Ralf? Como disse o Haroldo aí, no início do ano não foi assim não. O Náutico disse que não jogaria.
1: Não cedeu o estádio. Muita briga, mas é uma coisa que passa mudando o presidente, depois entra... depende muito do relacionamento do momento. Então, acho que no momento, eles não estão atirando farpas, não. Mas quando o torcedor entra na história para opinar, o dirigente acompanha o torcedor, e o torcedor pode não querer jogar no, no,

0: às 16h. E em João Pessoa, Botafogo da Paraíba e Santa Cruz, às 17h. No domingo, nos Aflitos, Náutico e Atlético Goianiense, às 16h.
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2: Faltando 10 para as duas.
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2: Alexandre Costa. Bem, repercute de ontem para hoje também essa questão da diretoria do esporte e, obviamente, numa semana, né, que teve o esporte aí para raciocinar sobre tudo que está acontecendo, a posição na tabela, novos integrantes para a diretoria. Houve semana passada a possibilidade de saída, mas não saiu ninguém, pelo contrário, né? Tá buscando o apoio de outras pessoas ligadas ao clube e ainda a cobrança, eu diria que pesada, no trabalho do Dalpozo. É, Haroldo, é uma semana, eu diria que decisiva para a retomada do campeonato do esporte, na intenção de subir de divisão ainda, e com algumas modificações, obviamente, que devem sofrer, o que deve sofrer o elenco do esporte, né, Haroldo?
3: É uma semana importante, Alexandre, porque o Dalpozo vive uma espécie de ultimato. Eu estou falando isso aqui, não sei se isso está também na cabeça da diretoria do esporte e até mesmo dos novos integrantes aí da gestão rubro-negra, mas fica uma sensação de que é muito difícil sustentar um trabalho assim sem vitórias, né? Já são 5 jogos e nenhuma vitória.

0: Vitória. O Sport está 9 jogos sem vencer, sendo que desses 9, 5 já no comando do Dalpozo. Então já passa a ser um número negativo em relação ao próprio recorde negativo do Sport dentro da Série B. Então é uma semana complicada nesse ponto, porque o Sport vai jogar fora de casa, vai jogar contra o Vila Nova de Guto Ferreira lá dentro de Goiás. E a gente sabe que é um time sempre muito bem treinadinho, os times do Guto são muito arrumados. Aliás, o Vila Nova, enfim, vai... Os últimos anos já foram assim, mas esse ano também vai renascendo mais forte a esperança de que possa voltar a uma primeira divisão. O Vila Nova não joga a primeira divisão, acho que desde 1985. E aí o Sport vai ter um adversário difícil, fora de casa, e num momento de pressão, num momento em que o Sport precisa de resultados, né? Precisa virar a página depois dessa reta final aí do primeiro turno, que foi fraquíssima para o Sport. Então, vamos ver, Alexandre. Há novas pessoas agora no comando do futebol também, ajudando lá. O presidente Matheus Soutomayor abriu as portas lá para outros nomes. Vamos ver como é que o Sport vai reagir. Na minha opinião, um fracasso e a maneira que o Sport se apresente contra o Vila Nova pode iniciar até uma outra mudança, que seria ruim, né? Você ir atrás de um novo comando técnico aí. Mas vamos esperar o sábado, Alexandre.
1: Estava ouvindo aqui, Ralf, vocês ontem, e queria estender esse diálogo, né, sobre essa questão de novos integrantes. Na tua visão, Ralf, novas vozes ajudam até a tomada de decisão do presidente do clube?
2: Olha, o presidente pode até estar querendo mais pessoas para se solidificar nas opiniões, mas eu não vejo assim, não, porque os dois que foram apresentados são diretores, digamos, estatutários, são dirigentes que não são profissionais da área. Então, poderão ter uma contribuição sensata na opinião. Vamos contratar esse jogador ou não? Eles podem dar uma opinião de peso e ajudar com relação a isso. Agora, o importante é que o técnico aponte os jogadores e concorde com a contratação, porque o técnico é o mais especializado de todos, e o executivo de futebol. E aí acompanha também o pessoal que faz aquela análise técnica de cada jogador, análise de desempenho. Então, esses são absolutamente importantes para isso. Ontem a gente falou a respeito disso. Não adianta encher um departamento de futebol de gente. Você tem que encher de profissionais da área que podem analisar um jogador que está sendo contratado e aconselhar a diretoria amadora se deve contratar ou não. Então, eu acho que por aí é que o Sport pode trabalhar. Agora, o Sport tem que sair da fantasia e começar a contratar, porque anunciaram o Paulo Henrique Ganso, a própria direção do Sport concordou que fez contato com o staff dele, anunciaram a possibilidade de Zé Rafael e do Santos, e o Sport também não tinha condição financeira para segurar um jogador que ganha mais de R$1 milhão. Falou-se também no Tiquinho. Mas até agora, o que a gente está ouvindo é o seguinte: olha, não prosperou a negociação. Então, acho que o Sport tem que ir em busca daquele jogador que ele pode contratar e que tem interesse de jogar no Sport Clube do Recife. Então, esse jogador dá aquela impressão que o Sport está apenas se justificando, que está no mercado, porque não tem contratações ainda, principalmente a mais importante, que é o do meia. O meia de qualidade ainda não foi contratado.
1: Nesses nomes aí que o Ralf citou, né, Haroldo, só para a gente fechar de momento aqui, alguns muito fora da realidade do clube, né? Você colocar um jogador como o Ganso hoje num patamar de R$1 milhão, a gente já comentou muito, inclusive, semana passada para cá, né? Aí você coloca o Tiquinho também, são jogadores muito caros, né? O Sport vem endividado, não esqueçamos desse assunto aí, que a ex-administração do clube deixou uma situação terrível financeiramente falando. Então, acho que é um sonho, mas que o torcedor não alimenta muito essa possibilidade, porque sabe da situação do clube, né, Haroldo?
0: É como o Ralf falou, né, Alexandre? Às vezes, para você dizer ou justificar que está no mercado, mas você começa a cogitar nomes que não estão muito dentro da realidade do clube, né? Veja, você fazer um investimento... Mesmo o Paulo Henrique sendo hoje um reserva lá do Fluminense, ele é um jogador de primeira divisão e um jogador de outro patamar financeiro. Então, você vai fazer esse tipo de investimento. Aí o Tiquinho também foi campeão brasileiro, campeão da Libertadores, passou pelo Santos, né? Passou pelo Mirassol, tudo time de primeira divisão aí. E vai optar jogar na Série B. O Zé Rafael não quis, né? O Zé Rafael, mesmo encostado lá no Santos, acabou rejeitando a proposta, não é isso, do Sport?
2: Apesar de saber que o Santos quer se livrar dele. Deu 15 milhões e hoje não coloca nos planos, né?
0: É que esses caras têm mercado, né, Ralf, em outras praças. Então, exato. Assim, é muito complicado. Eu acho que fica meio como... Tá parecendo mais um balão de ensaio, né? Você fica ali dizendo, olha, esse,
2: e no final... Pra ganhar assim, tempo, né?
1: Além dos vencimentos, viu, Haroldo e Ralf, ele ganha 1 milhão no Santos, gente. Zé Rafael...
2: Tá fora do patamar
1: da gente. Tá muito fora, né?
0: Se você traz pra, veja, reduzir 50%, olha só, o tamanho do corte. 500 mil, tudo bem, pode ser um investimento alto pra quem quer realmente subir de divisão. É um baita investimento. Agora, vale a pena?
1: É aquele risco, né? Que você corre e talvez não dê resultado. Pode ser, pode chegar, mas não há garantias disso. Ralf, um abraço, valeu.
2: Um abraço, Alexandre Haroldo. Boa tarde, minha gente.
1: Valeu, Haroldo.
0: Valeu, Alexandre. Valeu, Ralf.
1: O intervalo e a gente volta para fechar o segundo tempo do Assunto é Futebol.
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2: Duas e um.
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2: Vamos fechar aqui o assunto é futebol, segundo tempo. Vai começar o Rádio Livre. Anne Barreto voltou das férias ontem, né, Anne?
4: Sim, senhor.
2: Tudo bem, Anne? Boa tarde.
4: Boa tarde, Alexandre Costa. Tudo certo?
2: Tudo bem. E suas férias foram legais? Acho que já perguntaram muito aqui, né? Quando a gente volta, todo mundo pergunta. Isso é legal, né? Você curtiu as férias, Anne?
4: Curti.
2: Curtiu, né? Que
4: muito.
2: Bom. Família, amigos, amigas. Legal.
4: Descansar.
2: Correu, que eu vi.
4: Corri.
2: Correu. Vi que você correu.
4: Tem que correr, né, amigo?
2: Tem que correr. A vida é corrida, né?
4: A vida é demais. É,
2: ô, Anne, mas diga pra gente aí, por favor, alguns destaques do programa de hoje.
4: Então, hoje a gente vai falar sobre... A gente já vem falando desde ontem sobre o alerta de ventos fortes, de chuva forte. Inclusive, a madrugada foi de muita chuva, né? Na região metropolitana, vários lugares ficaram alagados.
2: Você viu o Paulista ali, Anne?
4: Vi a Orla do Janga.
2: A Orla ali, né? Aquilo é assustador, porque ela está invadindo ali já o asfalto, né? Ela chega já na altura do asfalto. E ali você tem os prédios, né? Depois do asfalto você tem um monte de prédio ali na Orla. É perigoso.
4: E a gente vai trazer também aí um outro alerta com relação ao vento forte. Esse alerta é do IMET, e o IMET colocou mais de 80 municípios do interior de Pernambuco em alerta por causa do vendaval. Então, a gente vai trazer essa informação também para vocês, com mais detalhes ao longo aqui do Rádio Livre. Consultório. Consultório de hoje, a gente fala sobre câncer de pulmão. É um dos que mais mata no mundo. É um câncer agressivo demais, mas dá sinais. Tosse, por exemplo, persistente. E é fogo a tosse, né? Porque quando a gente pega uma gripe, assim, alguma coisa, depois a tosse permanece, a gente fica doidinho.
2: É.
4: Mas a gente vai falar no consultório, assim, que tosse persistente é essa? Porque tem uma tosse que essa já vem, assim, por exemplo, com sangue. Claro que num caso desse a gente já se preocupa, já pensa que é algo mais sério do que um resquício de um resfriado, de uma gripe e tal.
2: Sem dúvida.
4: Mas um dos sintomas que pode ser, assim, de um câncer de pulmão é a tosse persistente. Existem outros também. Aí, fatores de risco. Claro, câncer de pulmão, a gente pensa assim, a pessoa que fuma. E é um alerta muito grande, sempre foi. Mas tem gente que não fuma e tem. Porque essa pessoa pode estar, por exemplo, em contato com algumas substâncias que podem provocar o câncer de pulmão. Também pode ter aquela pessoa que não fuma, mas convive com alguém que fuma. E aí é o fumante passivo. Essa pessoa também tem risco de ter câncer de pulmão. Então, o câncer de pulmão, ele é um câncer, sim, muito agressivo, muito perigoso. A gente está no mês de agosto, que tem a campanha Agosto Branco. Acho que é branco. Deixa eu ver, porque são tantas as cores. Isso mesmo, Agosto Branco, não me falhou a memória. Que é justamente para fazer esse alerta. Então, é assim, o assunto de hoje é para você que não tem o câncer de pulmão e quer prevenir.
2: Sim.
4: Ah, mas eu não fumo. Ah, mas você pode ter algum fator de risco que você ainda não sabe, porque eu não disse todos aqui, os médicos que vão falar.
2: Essa é uma dúvida, inclusive, que eu tenho, né? E muitos têm. Você não fuma, mas corre o risco, né, de sofrer com câncer.
4: Quais são os outros fatores de risco, né?
2: Exato,
4: além
2: exato.
4: Do cigarro. Claro que o cigarro é assim. Pô, você está destruindo seu pulmão ali, né?
2: Sim.
4: Quando você está fumando. Ok. Mas existem outros fatores de risco também que a gente precisa saber. Por exemplo, eu trouxe aqui, você pode estar em contato com uma substância nociva. E que tipo de substância é essa? Onde é que é encontrada? Às vezes tem algumas profissões, né, que a pessoa acaba tendo contato, enfim, e nem sabe que aquilo ali pode estar causando um risco muito grande de uma doença como câncer de pulmão. Então, tem muito para a gente falar aqui hoje sobre câncer de pulmão. Então, você que não tem, você que tem casos na família, você que está enfrentando a doença, quiser participar com qualquer pergunta, gente, consultório de vocês, 99147-8520 é o número do nosso WhatsApp para você participar com a gente. 99147-8520. Pode mandar sua pergunta para participar aqui do consultório. E para quem está com dívidas, também vamos falar do programa Desenrola Brasil 2.0, que foi prorrogado até o final do mês de agosto. E as pessoas que quiserem participar, né, para tentar renegociar essas dívidas, fiquem ligadinhos com a gente, que a gente também vai trazer informação.
2: Quer pagar as minhas não, Anne?
4: Ô, amigo.
2: Dá não, né?
4: Dívida é uma coisa que a pessoa não compartilha. Sabe por quê? Porque todo mundo é cheio.
2: Entendi, né?
4: É triste.
2: Então deixa eu ir embora. Tchau, Anny. Bom trabalho pra você. Tem que rir, né?
4: Valeu. Tem que rir pra não chorar. Né? Valeu, Alexandre.
2: Valeu. Bom trabalho pra você e pra toda a equipe. Fechando aqui o segundo tempo do Assunto é Futebol. Trabalhos técnicos Big Alves e Edilson Lima. 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
6: Metade das escolas brasileiras, 51% delas, proíbe que os alunos levem celulares para as instituições de ensino. É o que revela a edição mais recente da pesquisa TIC Educação, que analisa o acesso e uso de tecnologias digitais nas redes pública e privada do país. Outras 40% das escolas permitem o uso de aparelhos, mas adotam regras para armazenamento durante o período da aula. Em 24% das instituições, os estudantes devem guardar o celular na mochila ou em outro acessório de uso individual. Já em 16%, os aparelhos precisam ser deixados em locais definidos pela escola, como caixas ou armários. Outros 9% não responderam ou informaram que não adotam nenhuma medida. No ensino médio, a proibição é menor. 31% das escolas não permitem que os estudantes levem celulares para a instituição. O comércio varejista brasileiro deve movimentar 8 bilhões e 52 milhões de reais com as vendas do Dia dos Pais em 2026. A estimativa é da Confederação Nacional do Comércio de Bens, Serviços e Turismo, CNC. Se confirmada, a data vai consolidar a posição de quarta mais importante para o varejo brasileiro e representar um crescimento real de 2,9% em relação ao Dia dos Pais de 2025, já descontada a inflação. Segundo a CNC, o desempenho é impulsionado pelo bom momento do mercado de trabalho. A taxa de desemprego está em 5,6%, o menor índice para o período desde 2012. Além disso, a massa real de rendimentos dos trabalhadores cresceu 5% em comparação com o mesmo período do ano passado. Elis Martins, Rádio Jornal, Rádio Notícia.
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4: Comigo, muito boa tarde para todo mundo. Boa tarde, Pernambuco. Agora são 2 horas, 10 minutos. Está começando o Rádio Livre desta terça-feira, 4 de agosto. E a gente chega com informações para todo o estado. Inmet alerta para vendaval em 89 municípios do interior de Pernambuco. Os ventos podem chegar a 60 km por hora. No Agreste, inscrições gratuitas para o rolê Hacking Play Caruaru. As inscrições já estão abertas. No Sertão, a Agência Municipal de Meio Ambiente reforça a fiscalização contra queimadas em terrenos e orienta descarte em Petrolina. No nosso consultório, a gente fala sobre o câncer de pulmão, um dos cânceres que mais mata no mundo. Você vai entender sobre a prevenção, diagnóstico, tratamento. Se tem dúvidas, se quiser participar do consultório, já manda a tua pergunta para o nosso WhatsApp. O número é o 99147-8520. E toda terça-feira é dia de vaga de emprego aqui no Rádio Livre. Fique com a gente para não perder nenhuma oportunidade. Vamos juntos até às 16h. O Rádio Livre está no ar.
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4: Vamos começar falando sobre esse alerta de vendaval nos municípios do interior de Pernambuco, que devem ficar em alerta, segundo o IMET, não é isso? João Lubambo, boa tarde.
8: Oi, Anne, boa tarde. Pois é, o Instituto Nacional de Meteorologia, o IMET, emitiu um alerta de vendaval com grau de severidade de perigo potencial para o Agreste, Sertão e Mata Sul de Pernambuco. O aviso é válido até 11h59 da noite desta terça-feira e pode ser renovado. Ao todo, 89 municípios do interior do estado, entre eles Caruaru, Garanhuns, Petrolina, Serra Talhada, Arco Verde, Santa Cruz do Capibaribe, estão na área de alerta.

0: alerta. A previsão é de ventos entre 40 e 60 km por hora, com baixo risco de queda de galhos de árvores e outros transtornos. Além disso, segue em vigor o alerta de chuvas intensas para a região metropolitana do Recife e a Zona da Mata, válido até as 10 horas da manhã desta quarta-feira. A previsão é de chuva entre 20 e 30 milímetros por hora, podendo chegar a 50 milímetros por dia, também com ventos de até 60 km por hora. O IMET orienta que a população evite se abrigar debaixo de árvores durante as rajadas de vento, não estacione veículos próximos a placas e torres de transmissão e, em caso de emergência, acione a Defesa Civil pelo telefone 199 ou o Corpo de Bombeiros pelo 193. Anne.
1: Certo, Lubambo, todo cuidado é pouco, né, minha gente? A gente viu, inclusive, o que aconteceu. Foi no Rio de Janeiro, não foi?
0: Sim.
1: Teve aquele vendaval todo.
0: Foi.
1: E, enfim, é perigoso, a gente sabe, então todo cuidado é pouco. Já tem um alerta, custa nada você, se puder, se proteger. Obrigada, Lubambo.
0: Valeu, Anny.
1: Gente, daqui a pouco a gente vai falar sobre a prorrogação do programa de renegociação de dívidas, o Desenrola 2.0. Foi prorrogado o prazo até o fim deste mês de agosto. Se você não conseguiu participar, se você tem dívidas que você gostaria de renegociar, fica com a gente. Daqui a pouquinho a gente explica tudo para vocês. Até já. 2h13.
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1: Agora são 2h16.
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1: Gente, o programa de renegociação de dívidas, o Desenrola 2.0, foi prorrogado até o fim do mês de agosto. Se você que está ouvindo a gente, poxa, não conseguiu fazer essa renegociação ou não foi fazer, mas tem dívidas que já não consegue pagar e quer ficar livre delas, pode ser uma chance nessa prorrogação. Nosso personal financeiro, Leandro Trajano, já está com a gente para explicar tudo sobre o Desenrola 2.0. Boa tarde, Trajano, seja bem-vindo.
10: Boa tarde, Anny. Que bom ter você de volta. Que bom estar aqui com nossos ouvintes. Agosto, mês novo no ar também. E uma oportunidade para muita gente que surge com essa ampliação do prazo. É isso que é a verdade, né?
1: É verdade. Quando amplia o prazo, faz... Poxa, será que é minha vez, né? Será que é um sinal para eu ir lá? Agora, a gente está falando muito até o fim de agosto, mas que dia exatamente, até que dia, né, exatamente, de agosto pode ser feita essa renegociação, Trajano?
10: É 31 de agosto, então o prazo não é lá tão longo, né? E a gente falava do desenrola aqui, eu acho que desde abril, maio, por ali, eu acho que em abril, quando foi começar de fato, e a gente vê que esses 4 meses passaram muito rápido, então essas 4 semanas também vão voar aí. Então quem não aproveitou até agora, por alguma questão, se enrolou durante o desenrola, ver o que é que pode fazer, que oportunidade pode surgir ainda para tentar pegar esse fio da meada e aproveitar quase que essa reta final do ano, a gente pode falar, né? Para fazer as coisas acontecerem e entrar no próximo ano de uma forma mais tranquila.
1: Meu Deus, Trajano, já está falando 2027. Já tem que planejar 2027, né? Mas é isso. Já estamos em agosto, de fato. Agora, Trajano, vi, eu estava dando uma olhada e vi que o Ministério da Fazenda tinha dito, né, que essa prorrogação é para ajudar as famílias que têm dívidas e não podem participar. Aí deu um exemplo de programas como o Move Brasil, que vem tendo muito interesse, principalmente os motoristas de aplicativo, né, para compra de carro elétrico, mas tem várias regras. Inclusive, você não pode estar com o nome sujo, você não pode ter essas dívidas aí que você não consegue pagar. E aí o Ministério da Fazenda diz, não, a gente está prorrogando para que as pessoas possam renegociar essa dívida no desenrola e poder participar. Aí a minha pergunta é, vamos pensar em alguém que realmente esteja cheio de dívidas, né? E queira participar. Vou colocar aqui o Move Brasil, porque eu sei que está tendo uma procura muito grande. Se essa pessoa renegociou e vai pagar parcelas, não vai pagar à vista, ela vai poder participar do Move Brasil, por exemplo?
10: Olha, na maioria dos casos dá sim, tá? Isso é uma questão bem interessante, mas se a pessoa está participando do desenrola, ela fez a negociação e está em dia com aquilo que negociou, está ativo, sim, abre portas. Mas isso não garante. A análise, a decisão, a resposta final é de cada instituição financeira, de fato. E ela não costuma analisar só isso. Uhum. Ela vai além. Ela vai entender o score de crédito do CPF, do CNPJ, ela vai entender a capacidade de pagamento, outros detalhes também vão ser analisados, e cada instituição financeira tem sua linha de análise, tá? Em resumo, se a pessoa está no desenrola, renegociou, está em dia, abre portas, mas não garante.
1: Entendi. Pelo menos é uma chance, né? Vamos dizer assim.
10: Sem dúvida.
1: Porque para mim, na minha cabeça, era... Não, a pessoa tem que pagar toda a dívida. Então, mas se tiver financiada, por exemplo, né? Renegociada, então poderia pelo menos tentar, né? Vamos dizer assim.
10: É, esse é um caminho sim, Anne, tá? É um caminho sim. Muita gente pensa, ah, não, eu tô no desenrola, tô preso, eu tô pendurado com uma coisa ou outra. Realmente, se a pessoa tá pendurada, se a pessoa tá enrolada e nem tentou desenrolar, dificulta bastante. Agora, se viu a oportunidade do desenrola, já fez uma renegociação e está com os pagamentos em dia, então, como eu falei, abre portas, tem possibilidade sim, não é isso que vai inviabilizar, absolutamente não. Mas outros critérios também são analisados sim pelas instituições financeiras.
1: É todo tipo de dívida que pode ser renegociada no desenrola 2.0?
10: Não, Anny, na verdade não. É dívidas de cheque especial, cartão de crédito, empréstimos pessoais, são mais dívidas nessa linha. Então, não é toda e qualquer dívida que termina tendo essa possibilidade, sim, de ser facilitada através do desenrola. Então, realmente é importante estar atento a isso. Tem dívidas que não vão entrar, mas muitas das dívidas que pegam boa parte dos brasileiros também estão aí no meio e vão ajudar sim. E outra, mesmo que a pessoa diga, ah, mas não adianta, se não é para resolver tudo, mas você vê uma oportunidade no desenrola que vai te ajudar, ok, as dívidas que não entram vão pesar um pouco, você vai precisar correr atrás de outra forma, mas só de tirar o peso dessas que o desenrola pode ajudar, e em alguns casos pode ajudar muito além da média, quando chega aí a 90%, 70%, 80%, por exemplo, nossa, como vale, né? Então, é uma boa oportunidade, sim, que se tem adiante, agora prolongado aí por mais algumas semanas. Hein?
1: E tem que lembrar que são dívidas também que foram feitas até 31 de janeiro de 2026. Assim, pode estar atrasado e tudo mais, até 31 de janeiro de 2026, tá, gente? Não é, por exemplo, uma dívida do mês passado. Não, é até 31 de janeiro. Agora, ok, se enquadrando no perfil do Desenrola. Vou renegociar essa dívida.

0: Dá para pagar, enfim. Dá para parcelar em até quantas vezes, Trajano?
1: É isso, o programa permite o parcelamento até 48 vezes, até 48 parcelas, mas isso vai depender um pouco aí do tipo, do valor da dívida e das condições da instituição financeira. Afinal, tem várias instituições que estão envolvidas, que estão aí fazendo parte do programa, mas elas têm as condições delas também para facilitar. Então, o programa tem essa permissão de parcelar aí em até 4 anos, 48, que são muitas parcelas, mas aí vale a pessoa entrar em contato e entender qual é a política da instituição que ela tem essa dívida para desenrolar e daí entender como é que vai pegar da melhor forma.
0: E precisa tomar algum tipo de cuidado na hora de fazer essa renegociação. O que observar, né? Assim, porque vai renegociar, ok. Sempre é um ótimo negócio, ou pode ser que você olhe assim e diz, não dá para mim.
1: A tendência é as pessoas acharem que sempre é um ótimo negócio. Primeiro porque muita gente não olha os juros. A pessoa pergunta sempre o quê? Desde comprar um carro, uma moto, um imóvel, um celular, o valor da parcela. É isso que as pessoas se preocupam. E por vezes não percebem que o valor da parcela pode até caber no bolso, mas ela vai comprometer o teu orçamento por quanto tempo? 2, 3, 4, 5, 6, 7, 8 anos. E aí, muita gente não olha os juros para comparar entre uma instituição financeira e outra, por exemplo. Mas nesse caso específico, renegociou, devia, não importa, 18, 20 mil e caiu para 10, 12. Mas essa parcela que foi proposta, você viu que caiu muito, mas ela cabe no teu orçamento? Em resumo, não adianta negociar algo que você vai fechar aí por 24, 36, 48 meses e vai te deixar com a corda no pescoço. Então não faz sentido, tem que ser um valor que você consiga respirar, afinal, as despesas fixas, as variáveis, as surpresas também vão surgir ao longo desses próximos anos. Então não adianta a pessoa estar com a corda no pescoço e se comprometer de uma maneira que pouco adiante não vai conseguir manter o que se comprometeu, o que se propôs a cumprir, e aí vai se enrolar ainda mais, porque diante disso cai também a credibilidade com as instituições financeiras de uma pessoa que já estava enrolada, tentou desenrolar. E mais uma vez perdeu o fio da meada. Então, só assumir aquilo que realmente você tem condições, mesmo que faça um esforcinho, é natural, mas que consiga se honrar.
0: E para a renegociação do Desenrola 2.0, tem que procurar alguma instituição específica? É o banco que você tem dívidas? Como é que as pessoas podem fazer?
1: É procurar a instituição financeira. O banco que você tem essa dívida é indo direto nesse meio, realmente. É diferente do outro desenrola que a gente teve, né? Então você vai buscar direto a instituição financeira e a partir daí entender como é que ficam as condições, quais são as possibilidades de fato.
0: Show! Muito obrigada, Leandro Trajano, por estar conversando aqui com a gente, trazendo aí essa prorrogação do Desenrola 2.0. Obrigada, viu?
1: Muito bom falar com você, muito bom a gente estar aqui juntos. Bom retorno. E vamos aí para a próxima terça-feira, porque é da minha, da sua conta e da conta de muitos dos nossos ouvintes.
0: Vamos embora! Obrigada, Leandro Trajano. Uma ótima semana para todos nós. Leandro Trajano, gente, ele tá toda terça-feira aqui no Rádio Livre com um assunto que é da sua conta. Poxa, queria que ele falasse alguma coisa específica aí da sua vida, já manda pra gente. O número do nosso WhatsApp é o 99147-8520. O WhatsApp da Rádio Jornal é o mesmo, 99147-8520. Então, por ele você participa com a gente sempre. Inclusive, pelo nosso WhatsApp, você pode mandar aí denúncia, cobrança, reclamação e participar do Boca no Trombone. Então, tem algo para cobrar das autoridades aí na sua rua, na sua cidade, no seu bairro? Quer fazer reclamação? Quer que a gente faça essa cobrança junto com você? Já manda o teu áudio ou uma mensagem pelo nosso WhatsApp. O número é o 99147-8520. Daqui a pouquinho tem um Boca no Trombone, daqui a pouquinho tem vaga de emprego, tem muita coisa ainda para a gente conversar aqui no Rádio Livre. Vou fazer um rápido intervalo e volto já. 2h26.
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5: Agora 2h29.
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5: Rádio Livre está de volta, vamos direto para o sertão de Pernambuco, porque a Agência Municipal de Meio Ambiente de Petrolina intensificou a fiscalização de queimadas em terrenos da cidade. Ediane Almeida é quem conta tudo pra gente. Boa tarde, Ediane.
6: Boa tarde para você e para todos acompanhando o Rádio Livre. Gente, nossa cidade cresce muito a cada dia e muitas pessoas chegam à cidade com o intuito de montar negócios em busca de oportunidades, empregos ou procurando um local para melhor qualidade de vida. E devido aos grandes investimentos na cidade, algumas áreas que não existiam moradas começam a se tornar espaços residenciais. E aí, com a venda desses terrenos e a ampliação de construção de moradias, vem crescendo também, infelizmente, a quantidade de queimadas para fazer a limpa desses terrenos. E a AMA, a Agência Municipal de Meio Ambiente, vem recebendo também muitas denúncias relacionadas a isso. Estou aqui com Marcelo Gama, diretor-presidente da AMA, para falar um pouquinho para a gente sobre isso. Boa tarde.
7: Boa tarde, Ediane. Boa tarde, ouvintes. Muito bom poder estar falando para o programa. Como você bem falou, infelizmente, com o crescimento da cidade, crescem também os problemas, né? E boa parcela da população, às vezes até por falta de conhecimento, fazem queimadas ao fazerem a limpeza desses terrenos. E a intenção nossa aqui é explorar a audiência para chamar a atenção de que é importante fazer da maneira correta. A queimada, além de ser uma prática perigosa, é considerada crime também, de acordo com a Lei 9.605 de 1998. E esse crime ele pode ser penalizado com reclusão de até 2 a 4 anos, além de multa. Então é por isso que a AMA chama a atenção para que a população fique atenta. Essa limpeza de terreno que seja feita de forma mecânica, de forma manual, para que a gente não sofra com os danos que a fumaça pode trazer para a nossa população.
6: Quais as sanções que podem ser sofridas para quem for flagrado praticando queimadas aqui em nossa cidade, Marcelo?
7: Isso, a Lei 9.605, e aí eu vou deixar em aberto o dispositivo, o artigo, mas ela trata isso como crime, né? E esse crime que pode chegar a uma pena máxima de reclusão de 2 a 4 anos, além da multa, né? Então, temos também a Lei 14.944, 2024, são vários dispositivos legais que disciplinam as queimadas no Brasil, mas a gente chama atenção especial para 9.605 e a população ela deve ficar atenta. Eu sei que muita gente não é conhecedor da lei, mas antes de fazer a queimada, antes de fazer a limpeza do terreno, busca orientação de alguém que possa esclarecer da melhor maneira possível para que você possa aí evitar ser autuado pela AMA, ser multado ou até mesmo ser encaminhado para uma delegacia após uma prisão em flagrante. Importante, o CTR, que funciona na saída de Petrolina, BR-407, é importante que a população direcione esses resíduos para um local certo. Muitas vezes, Adriana, a população contrata o carroceiro e boa parte desses carroceiros ele não tem compromisso com a limpeza pública na cidade, infelizmente descartam esses resíduos no primeiro espaço que encontram. Então, importante destacar, esse resíduo tem que ser direcionado para o CTR, que é o Centro de Tratamento de Resíduos. É a única, é o meio mais eficaz e também legal de poder descartar esse material que é retirado das suas áreas, dos seus terrenos. Nós temos um canal de denúncias, que é 879-8844-2540, além do canal de ouvidoria, que é 156. E essa, a população ela pode entrar em contato, não só para denúncia, mas para perguntar à CESPUL onde nós teremos pontos de coleta e de descarte desse material.
6: Tá, muito obrigada, Marcelo.
7: Ediane, eu que agradeço. Vamos estar sempre à disposição para colaborar com o programa.
6: Eu volto com vocês no estúdio, Ediane Almeida, para a Rádio Jornal, Rádio Notícia.
5: Obrigada, Ediane, pelas informações. Agora a gente fala sobre o rolê Hack and Play Caruaru, porque as inscrições já estão abertas e quem vai contar tudinho pra gente é ela, a mais amada da Rádio Jornal. Roberta Coutinho, boa tarde, amada.
8: Boa tarde, amada. Boa tarde, os nossos ouvintes. E é isso, Anne. O jornalista Caco Barcelos é a primeira atração confirmada aí no rolê Hack and Play 2026, que acontece em Caruaru. O tema deste ano, o futuro em tempo real. A proposta é discutir as mudanças que fazem parte do nosso dia a dia e aquelas que têm um impacto, né, diretamente na forma como a gente vive. O festival busca aproximar inovação, tecnologia, da economia criativa e, é claro, do empreendedorismo em Pernambuco. A palestra de Caco Barcelos acontece no primeiro dia do rolê Hack and Play e vai abordar a comunicação e os desafios de contar histórias em tempo real. Com mais de 50 anos de carreira, o jornalista, que é referência em jornalismo investigativo, ficou também conhecido por reportagens, né, que deram visibilidade a importantes questões sociais no Brasil e no mundo. O Hack and Play em Caruaru será realizado de 13 a 15 de agosto no Porto Digital de Caruaru, que fica no bairro de Nossa Senhora das Dores. As inscrições são gratuitas e já podem ser feitas pela internet. A programação completa ainda não foi divulgada, mas você pode acompanhar todas as informações no site Porto Digital Caruaru, tudo junto, minúsculo.org. Estás vendo, Anny?
5: Menina, é uma ótima oportunidade, né? Caco Barcelos realmente é uma referência.
8: A referência de jornalismo investigativo, né? Enfim.
5: De comunicação, de tudo, né?
8: De tudo, então, exatamente.
5: Para quem tá em Caruaru, olha essa oportunidade. Faz lá, a tua inscrição é de graça, né, Anny?
8: De graça, amada. Aproveita.
5: Aproveita e vai, né?
8: É.
5: Muito bem.
8: Leva a amada.
5: E leva a amada. Tá certo, Roberta Coutinho, a mais amada da Rádio Jornal. Até amanhã.
8: Até amanhã.
5: Até amanhã. Eu vou seguindo aqui no Rádio Livre agora, trazendo uma outra notícia para vocês, uma notícia que não é nada boa. Um técnico em refrigeração morreu depois de receber uma descarga elétrica. Ele estava fazendo uma manutenção, um trabalho de manutenção numa escola municipal do Recife. Rodrigo de Luna é quem conta pra gente.
9: Eu chego trazendo para vocês atualizações sobre o caso do técnico em refrigeração que infelizmente foi vítima de uma descarga elétrica enquanto fazia o trabalho de manutenção das condensadoras de ar-condicionado, escola municipal Dois Remédios, que fica no bairro do Bongi, aqui na zona oeste do Recife. Os bombeiros conseguiram ter acesso à vítima e a informação que a gente recebeu por meio da assessoria de comunicação da Neoenergia é de que, de fato, o homem não resistiu à descarga elétrica sofrida. Quem estava aqui embaixo contou que ele chegou para trabalhar por volta das 11h30 da manhã, que chegaram a oferecer para ele alguma espécie de tábua para que ele se apoiasse no telhado dessa loja, que é a loja que faz o serviço de funilaria em veículos. Ele disse não precisar, ficou na escada e ao tocar uma fiação acabou recebendo a descarga, o choque elétrico foi o momento em que caiu por cima do telhado. Os bombeiros tiveram muita dificuldade para chegar até lá em cima, para poder ter acesso a esse homem, mas agora a gente já tem a confirmação, infelizmente, da morte dele, não é? O local segue interditado para que os técnicos possam trabalhar, tem bombeiros, tem SAMU aqui. Houve toda uma operação montada de resgate, porque ninguém sabia qual a situação em que ele estaria lá dentro, mas o fato é que quem viu o momento do choque elétrico, quando ouviu logo o barulho dele se debatendo sobre o teto, depois ele já não mais falando com ninguém, já imaginava que infelizmente ele pudesse ter perdido a vida, né? A gente ainda não conseguiu comunicação com o pessoal da escola para ter mais detalhes sobre como era realizado esse trabalho do profissional, se tinha ou não equipamento de segurança ou qualquer outra informação.
5: muitos pontos, né, para serem observados. Obrigada, viu, Rodrigo de Luna, pelas informações e atualizações para a gente sobre esse caso. Agora, gente, neste momento, na região metropolitana, a gente vê um tempo mais firme, né? Não está chovendo, está sol em várias cidades da região metropolitana. Até quem estiver no Agreste, na Zona da Mata, também informa para a gente como é que está o tempo nesse momento aí. Mas, no começo da manhã, durante a madrugada, na região metropolitana, por exemplo, tivemos muitos problemas. Alagamentos, por causa da chuva forte desde a madrugada, há alguns pontos também de destruição, enfim. E agora, mesmo com o sol, Germano Rodrigues foi conferir se ainda tinha pontos de alagamento, se ainda tinha trânsito complicado no Recife e na região metropolitana, né? Então vamos acompanhar com ele. Germano, boa tarde.
10: Olá, Barreto, boa tarde para você, boa tarde para todo mundo que está com a gente no Rádio Livre. Desta terça-feira, nós acompanhamos a forte chuva que caiu ontem à noite, né, na noite de segunda-feira, durou a madrugada de terça e só veio parar agora pela manhã. Notamos que até o sol aí apareceu por volta do meio-dia, mas algumas avenidas e ruas do Grande Recife ficaram com acúmulo de água. Uma dessas avenidas é a Avenida Imperial, que em passar por lá nesse momento, você motorista que está nos ouvindo, e passar pela Avenida Imperial é bom ter um pouco de paciência. E seguindo um pouco mais adiante, também aonde tem acúmulo de água é na Avenida Mascarenhas de Moraes, no bairro da Imbiribeira. O ponto de alagamento fica em frente ao Geraldão, mais um sentido para quem vai para Prazeres. E seguindo um pouco mais em frente, ainda na Avenida Mascarenhas de Moraes, em frente ao aeroporto, agora sentido contrário, no sentido para quem vai para a cidade, também tem acúmulo de água. E já no final da Avenida Mascarenhas de Moraes, agora em Prazeres, próximo já à BR-101, também tem alagamento. E esse sentido é para quem vai para o Cabo de Santo Agostinho. Então é bom você, motorista, ficar atento e na hora que passar por esses lugares no qual eu falei, redobrar a atenção. Volto com você, Barreto, aos estúdios.
5: Obrigada, Germano, pela informação, ajudando também os motoristas, quem está circulando pelo Recife, pela região metropolitana. Como eu disse, o sol já apareceu, mas ainda temos transtornos, né? Gente, daqui a pouquinho tem Boca no Trombone aqui no Rádio Livre, 991478520, número do nosso WhatsApp para você participar com a gente, tá? 991478520 para você mandar denúncias, reclamações, cobranças, fica à vontade. É para você colocar a boca no trombone mesmo. 991478520, número do WhatsApp da Rádio Jornal. Vou fazer um rápido intervalo e voltamos já já. 2h40.
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5: 2h44.
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5: Gente, a FIEP realiza encontro para debater o índice de velocidade de vendas para imóveis novos. Nosso repórter Cristiano Bassan acompanha esse encontro, que reúne representantes do setor imobiliário de Pernambuco. Boa tarde, Bassan.
6: Olá, um abraço a você e todos acompanhando a programação da Rádio Jornal. Falamos direto da Federação das Indústrias do Estado de Pernambuco, a FIEP, que realiza um encontro para discutir o IVV, o Índice de Velocidade de Vendas para Imóveis Novos. Quem vai falar melhor sobre esse assunto está aqui ao meu lado, o presidente, o doutor Bruno Veloso. O que é que representa este encontro aqui? O que é o IVV, para quem está em casa poder entender melhor?
7: O IVV é um índice de volume de vendas, de velocidade de vendas. Esse é um índice que baliza o tempo que o imóvel, depois que ele é lançado, quanto tempo ele demora para ser vendido. Obviamente que cada imóvel vai ter a sua plataforma, os seus valores. Nós separamos esses índices pelo tamanho dos imóveis, pelo valor, pela localização que ele está. Ou seja, é uma ferramenta muito importante para que as construtoras possam fazer seu planejamento estratégico de investimento, saber onde é que está com melhor saída do seu imóvel, onde é que tem um preço que possa ser mais atrativo. Do mesmo modo, também o consumidor, ele vai poder entender como é que estão os valores imobiliários das diversas faixas de preço e também nas diversas faixas de tamanho. Ou seja, é uma ferramenta que serve para o consumidor, mas também serve para as construtoras se embasar e fazer o seu planejamento de investimento.
6: Ok, presidente, muito obrigado pela sua participação. Por aqui também Bruno Cantalupo, é diretor da BCB Inteligência, que ao lado da FIEP traz mais evolução tecnológica para o IVV. Bruno, qual a importância desse encontro hoje aqui?
8: É importantíssimo para o setor imobiliário pernambucano, principalmente aqui da região metropolitana do Recife, porque passa a contar com os dados todos do mercado atualizado dentro de uma plataforma, onde essa plataforma vai trazer todos os indicadores de venda, os indicadores de preço, evolução de metro quadrado, os melhores bairros, os bairros que estão mais aquecidos. E isso ajuda muito o setor a tomar decisão e de forma mais assertiva, né, com os dados e com os números.
6: Como a BCB contribui, né, nesta evolução?
8: A BCB é uma empresa de dados e pesquisa de mercado, né? Então a gente tem uma atuação muito forte no segmento imobiliário, apesar de atuar em todos os segmentos. E dentro do segmento imobiliário a gente já faz esse acompanhamento do IVV desde 2018. Então a FIEP nos procurou para que a gente pudesse compor junto esse trabalho, né? Então

0: aí com a FIEP. E hoje ele completa 30 anos sendo responsável pela criação de uma metodologia. O grande contribuição do IVV é o seguinte: ele criou uma metodologia para analisar o índice de vendas e ela vem se mantendo até hoje. Curiosamente, a fórmula que se faz o cálculo é a mesma, agora foi aprimorada pelo novo parceiro, a BCB, que está criando mais possibilidades. Mas, no fundo, o IVV continua sendo aquele que foi lançado há 30 anos, só que repaginado e usando novas tecnologias.
1: Ok, Castilho, muito obrigado pela participação, jornalista de economia aqui do nosso Jornal do Comércio, e a gente segue acompanhando este encontro que acontece aqui na FIEP. Cristiano Bassan, Rádio Jornal, Rádio Notícia.
2: Obrigada, viu, Cristiano Bassan, pelas informações. Agora a gente vai seguindo aqui com vaga de emprego. Vamos já começar com vaga de emprego hoje? Para quem está esperando aí, o nosso quadro Tem Vaga, para você que precisa de uma oportunidade de trabalho. Toda terça-feira e toda quinta-feira, a gente sempre tem vaga de emprego aqui no Rádio Livre. Então, vamos embora, porque chegou a hora de vaga de emprego aqui no Rádio Livre. Hernani Tavares, boa tarde.
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4: Oi, uma boa tarde para você. Boa tarde também para quem nos acompanha aqui no Rádio Livre. A Universidade Federal de Pernambuco abriu concurso público para o preenchimento de 114 vagas destinadas a servidores técnico-administrativos em educação, TAEs. As oportunidades são distribuídas entre cargos dos níveis de classificação D, ensino médio, e E, ensino superior, com lotação nos campi de Recife, Vitória de Santo Antão, Caruaru e Sertânia. As inscrições estarão abertas entre os dias 12 de agosto e 8 de setembro. Os salários variam de R$ 3.181 até R$ 5.215. Além disso, os aprovados terão direito ao auxílio alimentação, atualmente fixado em R$ 1.192, além de outros benefícios previstos na legislação. Mais informações podem ser obtidas pelo e-mail concurso2026@fadconcursos.org.br. Repetindo, concurso2026@fadconcursos.org.br. A Secretaria Estadual de Educação divulgou hoje a lista da primeira classificação do processo seletivo para os cursos técnicos na modalidade de ensino à distância, EAD. Os candidatos classificados deverão comparecer à escola ou ao polo de apoio presencial, EAD, indicado na lista para efetuar a matrícula, isto nesta quarta-feira, dia 5, e quinta-feira, dia 6. Para realizar a matrícula, é necessário apresentar alguns documentos, como carteira de identidade e comprovante de residência. Para mais informações, os candidatos podem entrar em contato pelo e-mail seleçãoep@adm.educação.pe.gov.br. Repetindo, seleçãoep@adm.educação.pe.gov.br. E no Recife tem 50 vagas para operador de telemarketing. Com salário de R$ 1.639,00, é preciso um ensino médio completo e não é necessário experiência prévia. Os detalhes no site sedep.pe.gov.br. Repetindo, sedep.pe.gov.br. Hernani Tavares, Rádio Jornal, Rádio Notícia.
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2: Boca no Trombone de hoje está começando com uma mensagem do Lisandro, de Paulista.
6: Boa tarde, Ana Barreto. Eu sou Lisandro Marcos e sou morador de Pá Amarelo Paulista. E aqui, Ana, esse bairro de Pá Amarelo, ele está completamente esquecido pela prefeitura. O prefeito não faz nada nesse bairro, o bairro do Janga, Nossa Senhora do Ó, Loteamento Conceição. Esses quatro bairros estão pedindo socorro, Ana. Socorro. Olhe para Amarelo, são muitas ruas esburacadas, muitas ruas cheias de lama. É muito buraco. Eu sou motorista de aplicativo e eu já troquei 3 pneus, rasgando os pneus dos carros. Olha a rua Costa Azul, a rua Sebastião Amaral, Texlováquia, Doutor José Maurício, República Árabe Unida. São muitas ruas. Rua Salmar, é muita rua. Rua Senegal. A gente está pedindo socorro. Já teve alguns protestos aqui na Crau do Gueiros Leite, na entrada da Costa Azul.

0: Mas são muitas ruas esburacadas, cheias de lama, lixo, muito lixo. Esse bairro tá esquecido e a gente pede, pelo amor de Deus, que alguém faça alguma coisa. Um grande abraço, bom trabalho.
1: Nossa, seu Lisandro, olha, quem passa aí pelo Janga, pelo loteamento Conceição, Nossa Senhora do Ó, Pau Amarelo, como o senhor trouxe aqui, deve ter confirmado assim, né? É isso mesmo, tá muito esburacado, tem muita lama, é isso mesmo, a gente que tem prejuízo, ninguém faz nada, porque só quem passa é quem sabe. O senhor trouxe aí diversos exemplos de diversas ruas que estão com problemas e que a prefeitura não resolve. Vamos fazer essa cobrança sim, mas é importante mesmo que as pessoas falem, que não se acostumem. Porque há uma cultura, né, de que, ah, não, se está assim, ninguém resolveu até hoje, não vai resolver. Não, se a gente ficar calado, não resolve mesmo. E a pessoa precisa cobrar. E a gente está aqui para fazer essa cobrança junto com vocês. Seu Lisandro, muito obrigada por ter trazido aqui a sua insatisfação, ter dado voz a muita gente que, como o senhor. É motorista por aplicativo e passa por aí, ou morador, ou uma pessoa que trabalha e essa é a rota. Então, assim, o senhor realmente deu voz a muita gente. Agora eu quero saber o que a Prefeitura de Paulista vai dizer. Por que não se resolve isso? Vai dizer que é por causa da chuva? Porque não é, né? É um problema muito antigo. Inclusive, que só piora porque ninguém faz nada. Então, tá aqui aberto o espaço para que a Prefeitura de Paulista se posicione, diga o porquê não fez ainda e quando vai fazer, o que tem que ser feito para dar condição de trafegabilidade, por exemplo, aí em Paulista. Obrigada, seu Lisandro. Vamos fazer essa cobrança junto com o senhor, viu? Obrigada pela sua participação. Tem outro ouvinte aqui que está colocando a boca no trombone, mas não se identificou. A mensagem desse ouvinte. Ele diz, na mensagem, ele diz assim: o boca no trombone de hoje vai para a Secretaria de Segurança Pública. Enquanto algumas comunidades de Olinda têm toque de recolher, em Águas Compridas, o que a gente vê, ele diz assim, que é um trabalho para um empresário de supermercado. Ele diz assim, e disse que fica esse supermercado na estrada de Águas Compridas. Aí ele escreve: sempre que passo de ônibus para o trabalho, por volta das 5h40 da manhã, tem uma viatura da polícia de plantão em frente a esse supermercado, todos os dias. Só sai quando o supermercado abre, às 6 horas da manhã. E aí ele diz assim: a pergunta que fica, existe trabalho particular pela polícia? Bem, ainda coloca. É fácil de saber, viu? Existe uma câmera da prefeitura no local. Esse ouvinte não se identificou, a gente não tem aqui o nome dele, e eu super respeito também, não é preciso se identificar, mas a denúncia que ele traz, sim, é grave. Porque a polícia, claro, faz um trabalho de segurança pública, é para todos, né? Não é só para um estabelecimento ou uma pessoa em específico. Então, fica aqui também a cobrança para a Secretaria de Defesa Social, que cuida da segurança pública do Estado, para saber o que está acontecendo aí em Águas Compridas. Obrigada a esse ouvinte também por confiar no nosso trabalho e trazer essa denúncia muito grave que deve ser investigada pela Secretaria de Defesa Social. Bem, gente, esse é o Boca no Trombone de hoje. Amanhã tem mais.
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1: Vamos para o nosso giro de notícias hoje com Cristiano Bassan. Boa tarde, Bassan.
3: Olá, Anne, boa tarde para você. O Conselho Nacional de Justiça aprovou por unanimidade uma resolução que acaba com a aposentadoria compulsória como a punição disciplinar mais grave para juízes. A medida segue entendimento do Supremo Tribunal Federal e passa a permitir a demissão de magistrados em casos previstos. Entre as sanções estão advertência, censura, remoção compulsória, disponibilidade e perda do cargo. O relator da proposta destacou que os juízes demitidos continuarão tendo direitos às contribuições previdenciárias já recolhidas. A aposentadoria compulsória era alvo de críticas por permitir que magistrados deixassem a função, mas continuassem recebendo remuneração proporcional ao tempo de serviço. Um levantamento sobre o sistema prisional brasileiro aponta um cenário de preocupação. Enquanto a população carcerária continua crescendo e a superlotação se agrava, o número de policiais penais não acompanham esse aumento. O déficit de servidores compromete a segurança das unidades, dificulta a fiscalização e aumenta a sobrecarga dos profissionais. Especialistas alertam que a combinação de mais presos e menos agentes favorece o fortalecimento de facções criminosas e ampliam os riscos de rebeliões e fugas. O estudo reforça a necessidade de investimentos em estrutura e na contratação de novos policiais penais. Cristiano Bassan, Rádio Jornal, Rádio Notícia.
1: Obrigada, Bassan. Agora a gente vai fazer um intervalo. Na volta tem o consultório do Rádio Livre, hoje falando sobre câncer de pulmão. Segundo a Organização Mundial da Saúde, a OMS, mais de 1 milhão de pessoas morrem todos os anos no mundo por causa do câncer de pulmão. Por que isso ainda acontece? A gente vai entender já já, depois de intervalo. 2h58.
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1: 3 e 2.
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1: Gente, mais de 30 mil novos casos de câncer de pulmão são esperados todos os anos no nosso país, segundo o Instituto Nacional do Câncer, o INCA. Agosto é um mês de alerta, de conscientização sobre o câncer de pulmão, que é um dos mais agressivos, um dos mais letais também. Mas a gente já tem tanto conhecimento, né, sobre o câncer, tantos avanços, por que ainda temos tantos casos de câncer de pulmão? É o que a gente vai entender agora no consultório do Rádio Livre. E para conversar com a gente, estamos com o Dr. Antônio Douglas, médico oncologista, professor da UPE, membro da Sociedade Brasileira de Oncologia, ESMO e ASCO. E Dr. Antônio Douglas atende no Hospital Santa Joana Recife e no Hospital das Clínicas. Boa tarde, Dr. Antônio. Seja bem-vindo.
9: Boa tarde, Anne. Um prazer estar aqui com você de novo. Boa tarde, Anne. Um prazer estar aqui de novo, né? Espero ajudar aqui as pessoas, a pergunta das pessoas. Eu acho que a gente tem que falar sobre câncer de pulmão, né?
1: Temos, sim.
9: Que vamos ajudar muitas pessoas.
1: Isso mesmo, doutor. Obrigada pela sua presença aqui, por estar com a gente. Esse tempinho que os médicos sempre conseguem para atender os nossos ouvintes, eu sempre agradeço, porque eu sei que é difícil a agenda dos médicos, né? E também, quem vai conversar conosco hoje é o doutor Leonardo L. Doutor Leonardo é cirurgião torácico, titulado pela Sociedade Brasileira de Cirurgia Torácica. Tem pós-graduação em cirurgia torácica robótica. Atende na Rede D'Or, em João Pessoa e também no Recife. Boa tarde, doutor Leonardo L. Seja muito bem-vindo.
10: Olá, boa tarde a todos. Tudo bem, Anne? Tudo bem, Antônio? Vamos bater um papo aí.
1: Vamos embora, doutor Leonardo. Obrigada também pela sua disponibilidade. Para os nossos ouvintes que quiserem participar, o número do nosso WhatsApp é o 99147-8520, tá? 99147-8520 é o número do WhatsApp da Rádio Jornal. Já tem ouvintes aqui conversando com a gente, mas antes de eu passar para as perguntas dos ouvintes, eu queria falar sobre essa letalidade do câncer de pulmão. Ainda é um dos mais letais, segundo a OMS, só para a gente ter uma ideia. Mais de 1 milhão de pessoas morrem todos os anos no mundo por causa do câncer de pulmão. E aí, doutor Antônio Douglas, que acompanha, né, os pacientes que estão ali com o diagnóstico de câncer, queria que o senhor conversasse um pouquinho com a gente. Por que isso ainda acontece tanto, doutor? Por que ele é tão letal? Por que tanta gente ainda morre de câncer de pulmão?
9: Boa tarde, Anne. É muito bom a gente estar aqui, porque o mês de agosto é um mês de agosto branco, que a gente fala que é o mês de conscientização sobre o câncer de pulmão. É o mês de a gente falar sobre as formas de diagnóstico e de tratamento sobre o câncer de pulmão. E a gente acha que quanto mais a gente fala sobre uma doença, mais a gente vai tirando as dúvidas sobre Sim. ela, mais a gente ajuda a dar o diagnóstico e mais a gente ajuda no tratamento. Então, a gente, nessa conversa aqui, a gente pode estar ajudando as pessoas que estão escutando a gente. Então, a gente pode ajudar tanto no diagnóstico do câncer de pulmão como no tratamento. O câncer de pulmão é um dos cânceres mais incidentes no mundo inteiro. É um câncer muito associado ao tabagismo, né? Ou seja, 90% dos cânceres de pulmão é associado ao tabaco. O tabagismo vem diminuindo no mundo inteiro, mas ainda é uma incidência muito grande no Brasil. O Brasil é um dos vencedores na diminuição do câncer do uso do tabaco, né? Você vê, nos anos 80, 30% da população era tabagista, usava tabaco, e hoje em torno de 10% da população. Mas mesmo assim ainda é muita gente, 10% da população, ainda é muita gente que ainda fuma, uhum. que ainda faz uso do tabaco. Então, é 10% da população que tem associado, pode ter mais chance de ter câncer e se associado ao tabaco. É um câncer que, infelizmente, ele dá poucos sintomas no início. Então, para você dar o diagnóstico, às vezes, é difícil. E o tabagista também são, geralmente, pessoas que, às vezes, são também resistentes a fazer exames, que vão dar o diagnóstico, facilitar o diagnóstico. E também, às vezes, fazer o exame também é difícil, dependendo da situação. Principalmente no SUS, às vezes, para fazer uma tomografia, às vezes pode demorar bastante tempo. Então, infelizmente, os cânceres que a gente dá o diagnóstico geralmente são de formas de tumores geralmente avançados e que o diagnóstico já é avançado, então o tratamento fica muito difícil. Então, por isso que a incidência é muito alta e a mortalidade ainda continua muito alta, porque o diagnóstico é dado de forma muito tardia.
1: Doutor Leonardo L., tem muitos casos em que é preciso cirurgia mesmo no câncer de pulmão para tentar salvar esse paciente, já que o doutor Antônio falou, poxa, é difícil às vezes, né, você pegar esse paciente no início para fazer um tratamento mais conservador, enfim. No caso do câncer de pulmão, assim, em muitos casos, é preciso cirurgia?
10: Olha, vamos lá que essa gama de discussão aí, ela vai em todo o congresso, a gente junta vários colegas para para fazer essa discussão em mesa redonda, né? Oncologista, pneumologista, cirurgiões, isso aí tudo é prescrito para a gente. Eu acho que a gente tocou num assunto importante primeiro, que é assim, a questão da mortalidade, que é muito alta, e ela é, na minha opinião, fundamentalmente alta porque a gente diagnostica pouco. A gente tem um investimento muito grande, tem uma divulgação muito grande.

0: grande com relação a câncer de mama, câncer de próstata, de intestino, né? E eu acho que o câncer de pulmão ele fica um pouco para trás nessa coisa. Eu acho que o Ministério até está melhorando um pouco nesse sentido agora, a gente ouviu falar mais, mas eu acho que até entre os médicos mesmo, a indicação do exame de rastreio com a tomografia de baixa dose, essa questão que o Dr. Antônio falou do acesso no SUS, que a gente sabe que tem suas dificuldades. E eu vejo também um risco nessa questão do tabagismo. Nós já fomos 30%, estamos na faixa de 10% de tabagistas hoje no Brasil. E esse número posso estar errado, mas acho que ele aumentou na última pesquisa, era algo como 9 foi para 11, com os vapes, enfim, isso aí é outra gama de discussão gigante. Mas eu acho que a gente tem um cenário meio ruim para o segmento da doença mesmo. Acho que o primeiro ponto a ser melhorado é esse, a divulgação entre os médicos, divulgação entre a população. E o acesso ao exame fundamental, que é a tomografia de baixa dose. Acho que a primeira coisa que tem que ser dita é isso. Entrando na pergunta agora, realmente, isso eu digo, fiz todo esse prólogo, porque para a gente poder tratar com cirurgia, e a cirurgia ela é curativa, quando a gente tem uma doença inicial, a gente tem que ter o diagnóstico. Então, eu acho que, de novo, vão ter várias coisas que vão entrar nessa conta. Quando vai fazer o exame, quem vai fazer o exame, como é que é o acesso. É cirurgia, não é? É cirurgia mais quimioterapia com radioterapia? É cirurgia com imunoterapia? Enfim, tem milhões de maneiras de tratar isso, mas a gente tem que fazer esse paciente chegar logo. Então, eu acho que cirurgia, entrando na minha área aqui, ela é realmente bem importante, ela trata, ela cura no início, mas o diagnóstico tem que ser inicial.
1: Essa questão do diagnóstico que vocês trouxeram para a gente aqui é um desafio, até porque vocês dois falaram dessa questão dos sintomas, já nem sempre aparecem no comecinho. Mas quando aparece, é o quê, doutor Antônio?
2: É, o que pode parecer é tosse, como é o pulmão está relacionado com o sistema respiratório, né, está relacionado, então pode parecer tosse, uma falta de ar, uma persistência, uma dispneia a pequenos esforços, o paciente pode começar a perder peso, pode ter sangramento ao tossir, né? Então,
1: Mas uma
2: esses...
1: tosse seca persistente já seria assim algo que chama atenção, ou é uma tosse secretiva?
2: De um paciente sadio, não, você pode pensar em outras causas. Mas a gente está falando que 90% é associado ao tabagismo, né? Então é ideal que todo paciente que fuma, principalmente os pacientes fumantes, que tem uma tosse persistente, uma rouquidão persistente, uma perda de peso, uma dor no peito, um sangramento, às vezes quando tosse ou quando espirra. Então são pequenos assim, sinais que você pode ter alguma doença pulmonar, que pode ser uma doença inflamatória pulmonar, ou uma infecção ou um câncer de pulmão. Muitos casos são diagnosticados depois de uma infecção respiratória, né? O paciente que já é grande tabagista, aí ele tem uma infecção respiratória, faz um exame e, sem querer, consegue dar o diagnóstico de um nódulo, e aí começa a investigação para o câncer de pulmão. Então a gente está falando muito, que ele falou também, do que a gente tem que procurar fazer o rastreamento, né? O que a gente está falando aqui é para a gente tentar conscientizar as pessoas da importância do screening, do rastreamento precoce. Porque se você consegue dar o diagnóstico precoce de tumores menores, aí você consegue fazer uma cirurgia e você consegue curar o paciente com câncer de pulmão.
1: O senhor acha que as pessoas que fumam ou que pararam de fumar há pouco tempo, por exemplo, né, eles deveriam procurar fazer esses exames? Assim, não, mas eu vim para fazer um exame que eu estou preocupado, sei lá, não tenho sintoma nenhum, mas queria fazer o rastreio. O senhor acha que deveria partir do paciente assim?
2: É esse o paciente que a gente quer alcançar. A gente quer dar o diagnóstico no paciente que não tem sintomas. Então, o rastreio é feito para aquele paciente que não tem sintomas. A gente tem que conscientizar essas pessoas, principalmente as pessoas que fumam e que têm histórico também familiar, né? 90% são associados ao tabagismo, mas 10% associado à poluição ambiental, e alguns também estão tá crescendo a história do câncer de pulmão familiar hereditário, que é mais raro, mas pode acontecer. Mas principalmente esses pacientes tabagistas, a gente queria alcançar eles sem sintomas. É conscientizar que é importante fazer o rastreio, ter uma consulta com o pneumologista para ver como é que está o pulmão, fazer uma tomografia de baixa radiação, né, para você ver se o paciente tem alguma lesão e conseguir dar o diagnóstico de uma doença precoce.
1: O senhor falou dessa questão da hereditariedade, e tem uma mensagem aqui de um ouvinte já no começo do nosso consultório, a Tânia. Ela diz assim: a minha mãe morreu de câncer de pulmão, ocasionado pelo cigarro. Ela fumou desde muito jovem e faleceu aos 55 anos de idade, também morreu muito jovem. E ela diz assim: ó, eu queria saber se eu tenho um risco maior do que o normal para esse tipo de câncer, mesmo sem nunca ter fumado. Tem?
2: Esse câncer especificamente provavelmente foi associado ao tabaco. Então ele tem muito menos chance de ser uma doença hereditária, tá certo? Os cânceres de pulmão familiar geralmente são pacientes que nunca fumaram. Então hoje a gente está vendo um crescimento de pessoas não tabagistas, está até uma discussão como fazer o rastreamento desses não tabagistas. E está associado geralmente a lugares com grande poluição ambiental. Tem trabalhos mostrando que pessoas que moram próximo de estradas têm mais chance de ter câncer de pulmão do que as pessoas que moram em lugares menos poluídos. Tem dados mostrando que a mutação do GFR, que é uma mutação frequente, e no Brasil, em torno de 15% da população, tem alguns lugares na Ásia que chegam a 60%. Então, esses lugares que têm 50%, 60% que estão associados a grande taxa de poluição ambiental. Então, a gente está começando a estudar para esse lado, de como esses cânceres estão começando a aparecer em pessoas que nunca fumaram.
1: E além do cigarro tradicional, o Dr. Leonardo L. tocou em outro ponto também que hoje é muito falado, que é a questão do vapor, que é o cigarro eletrônico, que muita gente fala, e que a gente vê, doutor, muito entre os jovens também. As pessoas mais jovens, assim, pegaram o vapor como moda, talvez, não sei, né, enfim. E essas pessoas acreditam que não estão fazendo nenhum mal, não, porque é menos prejudicial do que o cigarro tradicional. Falando de câncer de pulmão, o que que se sabe hoje sobre a relação do vapor com essa doença, doutor?
0: Vamos lá. Muito me entristece o fato da juventude hoje estar voltando num erro que a gente já cometeu, sei lá, 30 anos atrás, na década de 80, acho que foi o ápice, talvez, do câncer de pulmão. Posso estar errado na data, mas foi por ali. E aí nós estamos aqui 40 anos depois falando disso. O vapor tem um problema além das substâncias cancerígenas, que é a nicotina, né? Que é a dose muito acima do que normalmente o cigarro tem, e por isso que ele tem um poder tão viciante. Além, obviamente, do fator social, né? Tá mais moderno, mais colorido, mais cheiroso, enfim. O pessoal conseguiu botar uma roupagem no produto de um jeito que ele fique atrativo para a juventude, principalmente, que é o interesse da indústria. Mas falando da questão do câncer, a gente tem uma impressão, né? Os estudos não são longos ainda para a gente ter uma certeza absoluta. Aliás, em saúde, a gente não tem certeza absoluta de muita coisa. Mas a impressão que vai se dando é que a gente vai ter algum grau de impacto oncológico com o uso prolongado do vape, sim. E, assim, não é só a questão da nicotina, né? O problema do vape é que, como ele não é regularizado, a gente nunca tem como ter 100% de certeza o que tem ali dentro. Então, assim como o cigarro tem milhares de substâncias tóxicas além da nicotina, a gente tem várias outras que a gente nem sabe. Então, eu acho que isso aí é um problema que, até para mensurar com pesquisa, ele é difícil, mas, assim, eu acho difícil a gente fugir do fato de que uma coisa inalável, química, não vai causar nenhum efeito lá na frente, né? Eu acho que é questão de tempo. E a gente não deveria dar tempo de achar o erro, né? A gente deveria já coibir da base agora. Enfim, acho que é por aí que estamos indo.
1: É arriscar demais, né? É arriscar demais.
0: É, eu particularmente acho.
1: Eu também acho, mas infelizmente a gente vê muito, muitos jovens hoje falando só não, né? Usando mesmo o vapor. E outra coisa, doutor Leonardo, usando junto de outras pessoas, como se também não fosse fazer mal nenhum para as outras pessoas. Porque o cigarro tradicional, a gente tem até essa... Acho que hoje tem muito disso, né? Se você fuma, você vai para um lugar aberto, vai ficar longe das outras pessoas. Tem aqueles locais para fumantes e não fumantes. Mas eu já vi gente assim com vapor em salas fechadas e tudo, porque não vai ter aquela fumaça. E acha que está tudo certo. Isso é perigoso também? A gente pode dizer que alguém está ali sendo contaminado passivamente?
0: Olha, com certeza. Fumaça, ela vai ter os componentes pesados e não pesados. Enfim, ela tem lá os componentes químicos dela. Vai fazer efeito, sim. A gente não tem, de novo, como dizer exatamente o que está vindo de dentro 100%. Né? Cada marca é uma marca. Mas dizer que quem está junto não está pegando nada ali, eu particularmente acho difícil.
1: Bem, Edivaldo da Guabiraba mandou uma pergunta, doutor Antônio, sobre a tosse constante. Ele queria entender mais sobre essa tosse constante, assim. Ele não fala se ele fuma ou não, mas ele queria entender. A gente pode dizer assim, por exemplo, o que seria considerado para o senhor, para o doutor Leonardo, uma tosse constante? Depois de quanto tempo, sabe?
2: A gente fala de tosse persistente, né? Aquela tosse, porque o tabagista crônico, ele tem uma tosse diária, geralmente, que é aquela que geralmente acumula secreção durante a noite, e pela manhã ele tem aquela tosse geralmente persistente, que ele coloca a secreção para fora, mas segue em frente. Então a gente fala que é uma tosse que mudou a característica, que ele já tinha uma tosse, mas que mudou a característica, que ficou mais frequente. Tipo, era todo dia pela manhã, mas ficou de manhã, de tarde e de noite. Ou ela era uma tosse que era seca, depois começou a ficar secretiva, você tem que pensar que pode ter uma infecção, mas pode ter alguma coisa inflamatória ou alguma tumoração que pode estar comprimindo alguma via aérea e começando a dar esses sintomas.
1: Quais são os tipos de câncer de pulmão que a gente tem hoje?
2: A gente tem dois tipos principais de câncer de pulmão, né? Que é os tumores de os pequenas células e os não pequenas células, né? Os pequenas células são aqueles tumores que são menos frequentes hoje, estão associados muito, principalmente aos pacientes que fumam muito. E tem os pacientes, os não pequenas células, que hoje são os mais frequentes, e que são mais frequentes, tanto podem acontecer tanto naqueles tabagistas como aqueles que não fumam. A grande maioria dos tratamentos hoje é direcionada, tem tratamento para os dois, tanto pequenas células quanto grandes células. Mas a gente tem uma gama de tratamentos hoje para os pacientes não pequenas células, principalmente adenocarcinoma, porque a gente, o câncer de pulmão, que tem mais estudos científicos, a gente tem uma gama de mutações que foi se descobrindo. E a gente tem hoje em dia que chama droga-alvo mutacional. São drogas direcionadas para essa mutação e que hoje mostra que melhora muito a qualidade de vida e o tempo de vida desses pacientes que têm essas mutações. E hoje a gente consegue dar o diagnóstico, tanto no SUS como no privado, a gente consegue fazer o teste genético, porque é fomentado pela indústria. E já tem alguns tratamentos alvo direcionados também, tem no SUS também. Tem drogas direcionadas para EGFR mutado, tanto no SUS. Então, o tratamento vem melhorando muito nos últimos anos para câncer de pulmão, mesmo nos pacientes que têm doença metastática.
1: O não pequenas células é o mais incidente,
2: É
1: por
2: o mais
1: isso? É o
2: frequente,
1: mais
2: né?
1: frequente, né?
2: Isso.
1: Um é mais grave que o outro, não?
2: O pequenas células, ele tem crescimento mais rápido e geralmente tem
1: Ah.
2: pior prognóstico. É os pacientes que geralmente o câncer se espalha mais rápido, tem mais metástase, geralmente tem uma vida menor, uma sobrevida menor.
1: Doutor Leonardo, no caso da cirurgia torácica, assim, por exemplo, a cirurgia no caso do câncer de pulmão, ela é mais indicada no não pequenas células ou para o pequenas células, já que seria mais grave, também pode acontecer?
0: Olha, ela habitualmente vai entrar mais no rol de tratamento definitivo para o não pequenas células, tá bom? O pequenas células, ele é mais central normalmente, ele normalmente é descoberto numa fase mais avançada, então a gente, para fazer uma cirurgia curativa num câncer desse, é quase exceção, assim, é mais difícil. Então, a cirurgia, seja para remover o tumor principal, ou seja para fazer biópsia de nódulos pulmonares ou de pequenas ínguas, que né, os linfonodos que surgem em volta do pulmão quando a doença está um pouco mais avançada, ela entra no arsenal terapêutico, né, dessa maneira, para a gente fazer o diagnóstico. Porque tudo começa com o diagnóstico. A gente tem a impressão do nódulo, aí tem que saber o tamanho do nódulo, onde é que ele está, se ele dá a impressão que faz metástase, né, da doença à distância, seja ali para pertinho, seja para o mediastino, que a gente chama, que é a região em volta dos pulmões, ou se é à distância, e aí a gente tem que fazer essas biópsias de acordo com o que a gente acha que vai encontrar. E aí, o doutor Antônio sabe muito mais do que eu sobre isso, como a gente vai tratar, que tipo de tratamento a gente vai dar em cada caso desse, enfim. Aí a gente tem que sentar todo mundo junto para definir. Mas a cirurgia, de novo, ela pode pegar desde o tumorzinho pequenininho, ressecar e curar o paciente, ou ela ajuda a gente a biopsiar aquilo ali, pegar tecido, descobrir se é pequenas células ou não pequenas células, que tipo de mutação tem, e aí todas as informações que a gente vai coletando ao longo da pesquisa, ela vai ajudando a gente a guiar para que lado que a gente vai caminhar com o tratamento.
1: Doutor Antônio, quando doutor, vamos pensar aqui num paciente que tem indicação de cirurgia, fez a cirurgia, como disse o doutor Leonardo, pode ser curativo. Retirou o tumor. Não precisa mais fazer nenhum outro tratamento, ou mesmo assim precisa, no caso do câncer de pulmão.
2: É, depende do tamanho do tumor, das características, né? Cada vez mais a gente chama tá fazendo tumores boards, que a gente fala, né? Ou reuniões multidisciplinares. Então, a oncologia, geralmente, a gente trabalha com o pessoal da cirurgia oncológica, trabalha com o pessoal da radiologia, trabalha com o pessoal da patologia. A gente está envolvendo cada vez mais enfermeiras navegadoras que ajudam a fazer o diagnóstico e agilizar os exames dos pacientes. A gente tem que fazer uma reunião clínica e discutir qual vai ser a melhor forma de cirurgia. Qual vai ser a melhor forma? Começar com quimioterapia e imuno, depois operar? Ou operar logo de cara e depois fazer quimioterapia ou radioterapia? Então, cada vez mais nos grandes centros, a gente está fazendo reuniões clínicas com equipes que a gente fala que são multidisciplinares para decidir qual a melhor forma de tratamento.
1: Quando vocês decidem assim, vou fazer químio primeiro, para químio, imunoterapia, enfim, para depois para cirurgia, seria para diminuir o tamanho desse tumor, por exemplo? Qual
2: isso
1: seria,
2: aí...
1: assim, a lógica? Né? A gente que não é da área fica assim, por quê, né? Por que eu tenho que passar por uma químio se eu ainda vou passar por uma cirurgia? Por que não a cirurgia primeiro?
2: É, antigamente todo mundo operava e depois fazia quimioterapia, se preciso, para evitar que o câncer voltasse. Hoje tem trabalho mostrando que a gente pode fazer uma neoadjuvância, ou seja, fazer um tratamento antes da cirurgia.
1: Uhum.
2: Mostra que você pode diminuir o tumor e aumentar a taxa de resposta. E às vezes quando você faz uma quimioterapia, que como na cirurgia o tumor sumiu, a gente está provado que esses tumores são pacientes que vão viver muito mais tempo do que aqueles que você fez quimioterapia antes e o tumor não sumiu na cirurgia.
1: Uhum.
2: Então, a quimioterapia, junto com a imunoterapia neoadjuvante também, que está crescendo muito, ajuda nisso, para você ver a responsividade do tumor, se ele vai responder muito na quimioterapia. Uhum. E também diferencia também os pacientes que são bons respondedores com maus respondedores e a questão da sobrevida. Quem vai viver mais ou menos. Para entender melhor, é assim... Vai depender do tamanho do tumor, do tipo do tumor, das características do paciente. Então, é um pouquinho mais complexo.
1: Uhum.
2: Mas você pode começar, para o mais leigo, pode começar só com cirurgia e depois fazer um tratamento. Mas hoje a gente está cada vez trazendo mais químio e imuno antes da cirurgia e depois você opera.
1: E aí vamos falar também um pouquinho da cirurgia, porque quando tem cirurgia, normalmente as pessoas ficam também apreensivas. No caso do câncer, eu acho que tudo traz muita apreensão, né? A quimio, o rádio, qualquer tratamento, uhum, inclusive o cirúrgico. Doutor Leonardo, a cirurgia, ela vem avançando, assim, as técnicas? Eu queria que o senhor trouxesse um pouco, assim, de como é que está esse tipo de tratamento no câncer de pulmão, assim, hoje, comparado a, sei lá, 10 anos, 15 anos.
0: Cara, eu sou suspeito porque eu sou cirurgião e, assim, a gente viu a coisa, não precisa ir muito longe, não, né? Na época da residência, lá, 8, 10 anos atrás, a gente via grandes cirurgias abertas, isso ainda é feito, ainda tem casos que é necessário, inclusive, casos com tumorações muito grandes ou doentes mais complexos, ou que a gente não tem acesso ao material que precisa, a gente vai abrir mão, vai usar, na verdade, cirurgia aberta, mas isso tem migrado cada vez mais para cirurgias por vídeo, onde a gente, com pequenas incisões, consegue fazer o acesso a essas lesões, né, e aos grandes vasos e fazer escrampeamentos e retirar a lesão. E mais recentemente a cirurgia robótica, né, que, enfim, vem aí para revolucionar. Eu acho que é o próximo passo que a gente vai acabar tendo na questão do tratamento do câncer. E tomara que isso dissemine logo, porque em termos de precisão, a cirurgia de robô, ela é muito maior do que a de vídeo, que é melhor, na minha opinião, do que a cirurgia aberta, às vezes, a depender do que você quer fazer. Então, a dissecção desses linfonodos, essas linguazinhas que estão em volta do pulmão, que são fundamentais para a gente definir em que degrau da escada está o paciente, ela é bem boa quando a cirurgia é feita por vídeo ou por robô. Então, e robô melhor,
1: uhum,
0: na minha opinião. Então, isso tende a melhorar. Então, assim, a gente está numa franca expansão de tratamentos robóticos. Tem robôs de vários tipos surgindo. Você vai na ver colegas que foram às feiras mais recentes e tal. Tem, enfim, as produtoras, as indústrias estão plano vapor construindo essas ferramentas para a gente melhorar o processo cirúrgico.
1: O doutor, o senhor falou da cirurgia robótica, da cirurgia por vídeo, né, que a gente também já está, uhum, muito acostumado a ouvir falar e tudo. Agora, assim, quando o senhor vai fazer a cirurgia para retirar esse tumor, também é preciso retirar alguma parte do pulmão ou dá para retirar só o tumor?
0: Pronto, vamos lá. Quando a gente está falando de câncer, a gente fala de uma coisa chamada margem de segurança, né? Assim, pensando que o tumor está só naquele segmento do pulmão, por isso a importância que o Dr. Antônio falou, da localização do tumor, em que região do pulmão que ele está, se ele, a gente tem que fazer, dependendo do tamanho, investigação dessas linguazinhas, desses linfonodos em volta do pulmão, para saber se ela é uma doença localizada ou se ela é uma doença que já está ali espalhada de alguma maneira, próximo do pulmão ou mais longe do pulmão. E aí, é isso aí que norteia o tratamento que a gente vai dar. Então, existem cirurgias que a gente vai entrar para tirar só a tumoração, e existem cirurgias que a gente precisa manusear só essas línguas em volta para dar o diagnóstico, para ver até onde que está indo ali o avanço da doença. E aí, com o tratamento sistêmico, a coisa vai junto. Essas coisas todas são decididas no tumor board, justamente, uhum, isso que a gente está falando. É a tendência mundial da coisa do tratamento. A gente tem que juntar todo mundo que entende do assunto, né? O oncologista, o pneumo, o cirurgião, o terapeuta, o colega da patologia, enfim, todo mundo junto para definir o que vai ser melhor em cada caso e como é que a gente vai abordar aquilo.
1: Bem, a gente não vai falar muito sobre cirurgia, como é que é o pós-cirúrgico também, as pessoas se preocupam bastante, e também como é a vida do paciente com câncer de pulmão quando está passando por esse tratamento. A gente sabe que quimioterapia, radioterapia, eles deixam seus efeitos colaterais, né, em qualquer tipo de câncer. A gente sabe que enfrentar um câncer não é fácil, mas que bom que a gente pelo menos está avançando nos tratamentos e com isso a gente chega à cura. Quem quiser participar do consultório, 99147-8520, número do nosso WhatsApp. Eu estou vendo aqui alguns ouvintes participarem, daqui a pouco a gente coloca mais perguntas dos ouvintes, mas agora tem notícia urgente.
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1: Cristiano Bassan.
4: Oi, Anne. O nosso ouvinte Rômulo Araújo, do Jardim Paulista, informou pelo WhatsApp da Rádio Jornal sobre um tombamento de um caminhão na BR-101 Norte, em Paulista. A nossa produção entrou em contato com a Polícia Rodoviária Federal, que confirmou o tombamento e, de acordo com as informações preliminares, houve uma colisão traseira entre dois caminhões, seguida do tombamento de um dos veículos. Os dois condutores permaneceram no local, realizaram um teste do etilômetro, o famoso bafômetro, e o resultado foi negativo para a ingestão de álcool. A faixa da via está parcialmente interditada e o trânsito flui com restrição no trecho. Equipes da Polícia Rodoviária Federal permanecem no local, realizando o atendimento da ocorrência, e as causas do sinistro estão sendo investigadas pela polícia, e com isso está um grande congestionamento no sentido Recife, ali na altura do município do Paulista, para quem trafega pela BR-101.
1: Imagino, viu, Bassan? Obrigada pelas informações. Valeu. E também obrigado ao nosso ouvinte que trouxe aí primeiramente, né, essa informação aqui, mas que já foi apurada, checada, e a gente está trazendo para vocês com detalhes. Fazer um rápido intervalo, a gente volta já. 3h29.
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2: 3:33.
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2: Consultório do Rádio Livre hoje falando sobre câncer de pulmão, um dos cânceres mais letais no mundo inteiro. Nós estamos conversando com o Dr. Leonardo L., cirurgião torácico, também com o Dr. Antônio Douglas, médico oncologista. E temos a participação aqui do nosso ouvinte, Carlos. Ele mandou um áudio para a gente.
3: Boa tarde, Anne Barreto. Muito bom. Seja bem-vinda. É muito bom ouvir você novamente.
2: Obrigada.
3: Quem fala aqui é Carlos, de Jardim Atlântico. Anne, o que eu queria saber é o seguinte. Pergunte, por favor, aos médicos. Boa tarde aos médicos também. Se a pessoa que fumou durante 39 anos e hoje faz 17 anos que parou de fumar. Eu parei com 50, eu estou com 67. Se ainda há risco de câncer no pulmão ou de alguma outra doença, porque eu já fiz várias radiografias e nada acusou no pulmão. Eu queria saber se a gente está livre quando a gente para de fumar. Ok? Obrigado. Boa tarde a todos.
2: Obrigada também, seu Carlos, doutor Antônio.
4: Boa tarde, Carlos. Teoricamente, quando o paciente para, ele reduz muito a chance de ter câncer. Teoricamente, depois de 15 anos que você parou, o risco de você ter câncer de pulmão passa a ser o risco igual de qualquer pessoa que nunca fumou. Agora vai depender também do quanto que a gente chama de carga tabática, o quanto que foi a sua carga tabática, o quanto de cigarro que você fumou durante esses 39 anos. Às vezes, uma carga tabática muito alta, o risco pode se prolongar mais tempo, né? Às vezes, depois de 20, 30 anos, ainda pode ter alguma chance de ter câncer de pulmão.
2: Mas tem como descobrir isso em algum exame, doutor?
4: Não existe um exame, não. Um exame exato para dizer não. O que tem é que, teoricamente, depois de 15 anos, o risco dele passa a ser um risco normal. Uhum. Mas o que eu recomendaria para ele é seguir com o pneumologista. Hoje a gente já tem a questão do rastreamento, né? A gente tem que falar muito sobre o rastreamento. O rastreamento, o que é que é? Você fazer uma tomografia de baixa radiação, fazer pelo menos uma vez por ano, e você fazer a investigação, sem mesmo o paciente ter sintomas, no caso dele, seria muito interessante. E assim ele ficar em seguimento com o pneumologista, se aparecer algum nódulo, a gente poderia fazer uma biópsia e dar o diagnóstico precoce da doença. Pode ser que ele nunca tenha câncer, o risco é mínimo, mas como dependendo da carga tabática dele anterior, ele pode ter algum problema no futuro, sim.
2: Ele falou que fez radiografia, né? Já fez algumas radiografias, deu tudo certo. Então, ele deve pedir ao médico essa tomografia?
4: Eu acho que ele deveria procurar algum serviço de um pneumologia, que a gente geralmente faz o que a gente faz de rastreamento. O rastreamento com raio-x é um exame muito... não é um exame muito específico. Uhum. Então, ele pode, às vezes, não ver alguma lesão, que tem que ser feito mesmo uma tomografia de baixa dose de radiação e fazer pelo menos uma vez por ano. E algumas necessidades você pode fazer com maior frequência, mas esse paciente, o ideal é que ele procurasse um consultório e entrasse para o rastreamento para câncer de pulmão.
2: Tem outro ouvinte aqui, Arthur, mandou um áudio para a gente, vamos escutar o que o seu Arthur quer saber.
5: Boa tarde, Anne, Arthur Gomes de Peixinho. Eu fumei por 32 anos. Parei de fumar há 30. E adquiri um enfisema pulmonar. O meu médico na época, o pneumologista, disse que foi por conta que o fumo, né, ajudou a tal ter isso. Existe alguma coisa que eu possa, esse enfisema pulmonar possa progredir para um câncer? Obrigado, boa tarde.
2: Obrigada também. O doutor Antônio, ele é um paciente de maior risco?
4: Sim, sim. O paciente que tem enfisema pulmonar é um paciente que geralmente ele já tem uma sequela do tabaco, né? O enfisema pulmonar, mas é do que uma fibrose pulmonar direcionada, assim, acontecida devido à inflamação crônica que o tabaco, que o tabagismo faz no pulmão, né? Uhum. Quando você fuma, você causa uma reação inflamatória aguda no mesmo momento que você fuma, e uma pessoa que fuma durante anos, essa inflamação ela vai aumentando e o organismo vai se demendando e vai causando uma fibrose pulmonar. Então, você vê um pulmão de uma pessoa normal, ele é de um jeito, um pulmão de um tabagista, ele é bem escurecido e mais endurecido. Então, esse endurecimento, essa fibrose, ela tem mais chance, sim, de ter câncer de pulmão. Esse paciente também é um paciente que ele tem que fazer seguimento com o pneumologista, né? E é um paciente que seria candidato também a rastreamento anual para câncer de pulmão.
2: Então, seu Arthur vai fazer esse rastreamento, essa tomografia. Eu acho que é importante. Enquanto o doutor Antônio falar da tomografia, da diferença da tomografia para a radiografia, doutor Leonardo L., que é cirurgião torácico, ficava aqui, ó, confirmando, dizendo assim, a tomografia é um exame mais preciso, né, doutor Leonardo?
0: Cara, é isso. Aqui a gente fica se coçando para quase interromper. É isso mesmo.
2: Pode falar,
0: faço,
2: não tem problema,
0: Deus.
2: Pode falar.
0: É porque, como eu estou dizendo, assim, eu já trabalhei em posto de saúde por um ano e vejo alguns colegas mais novos, né, se formando e tal, e a gente fica, enfim, a gente fica na ânsia de que esse exame se dissemine logo. Assim, eu comecei o discurso nessa entrevista hoje falando disso, eu bato na tecla. Eu acho que a gente tem que divulgar muito mais a questão do rastreio do câncer de pulmão, porque ele é o que mais mata proporcionalmente. Então, assim, me admira muito a gente ainda não ter uma política pública muito mais séria sobre esse assunto. Então, quando eu vejo alguém falando, faça tomografia, eu falo, faça, por favor.
2: Até o que o senhor trouxe agora, por exemplo, e vocês falaram no início do consultório. Câncer de mama, a gente tem muita campanha mesmo para que as pessoas, né, façam os seus exames e tudo mais. E aí tem o mamógrafo móvel. Câncer de próstata também, a campanha é muito forte. Então, talvez essa campanha do Agosto Branco podia ter isso, né? Da tomografia. A gente podia ter essa liberação de tomografia aí para rastreamento, doutor Leonardo, doutor Antônio. Porque aí sim a gente poderia ter um rastreamento melhor, as pessoas terem mais acesso, poderia ser assim?
4: Quer falar, Leonardo?
0: Olha, vamos lá, isso já até existe, assim, eu não estou por dentro do processo, mas assim, já ouvi falar de colegas que tem um projeto com isso, que é a Carreta da Saúde, não vou lembrar exatamente o nome agora, mas isso existe, eu acho uma bela iniciativa, inclusive, acho sim que isso deveria ser botado para frente, não só isso, mas assim, a facilitação do acesso, né, ao paciente respiratório como um todo, né, a gente está falando aqui muito de câncer de pulmão, mas a gente sabe que o paciente respiratório, não sei se por um estigma da tuberculose ainda do passado, mas ele é um paciente que ele é um pouco esquecido, às vezes, pelo sistema. Então, eu acho que isso deveria ser melhorado de alguma maneira. Isso chega a níveis tão, assim, sérios de poder ser feito, que a gente tem colegas cirurgiões pelo mundo aí que operam até dentro de uma carreta. Então, o que seria uma tomografia? Deve ter jeito para fazer isso de maneira mais efetiva. É só as partes se unirem aí e fazer a coisa aí andar.
2: E eu falo mesmo com política de governo, né?
4: Eu acho que com política pública mesmo, né? Porque no privado a gente consegue dar o diagnóstico. São geralmente pacientes mais orientados, que procuram mais o médico, que conseguem assistência mais fácil também, né? Então, se a gente tivesse uma conscientização de como se fosse uma medida pública mesmo, de vamos dar o diagnóstico mais precoce, seria muito interessante. Porque são pacientes que, às vezes não conseguem chegar no exame para dar o diagnóstico. Então, se tivesse uma carreta do diagnóstico do câncer de pulmão, seria muito interessante, como tem a carreta da mulher, né?
2: Isso.
4: A carreta da mamografia. Então, seria mais fácil de chegar a esses pacientes. Então, o que a gente está fazendo aqui é estimular essas pessoas, né? Esses dois que ligaram já estimulou para procurar o rastreamento. Então, não esperar sintomas. O que a gente quer é dar diagnóstico em paciente assintomático.
2: Para chegar ao diagnóstico, né?
4: A gente tem que orientar as pessoas a procurarem assistência médica e lembrar que precisa, e a gente tem como dar o diagnóstico, tanto no público como no privado.
2: Bem, a gente falou muito aqui também de fator de risco, e além do ato de fumar, não só o cigarro, mas o vapor também, que é o cigarro eletrônico, mas a Amélia, ela mandou um áudio para a gente com uma dúvida sobre outro fator que ela quer saber se é fator de risco para câncer de pulmão. Vamos ouvir.
6: Boa tarde, meu nome é Amélia do Ibura. É sobre essa questão da queimadas. Aqui onde eu moro, existe muita queimada de pneu para tirar o cobre. Aqui nos terrenos baldios. E isso interfere no câncer de pulmão para a gente que tem esse excesso de fumaça de pneu constantemente circulando dentro do ar, na casa da gente.
2: Doutor Antônio.
4: Isso é muito interessante que a gente estava falando aqui. Um dos fatores de risco também é queima de biomassa, né? Então, a fumaça em si, a exposição a longo prazo de queima de fumaça, tanto de pneu ou de outros biocombustíveis, essa fumaça ela pode fazer reação inflamatória pulmonar e com o tempo poder da câncer de pulmão também. Eu já tive uma paciente que eu acabei de falar que deu o diagnóstico com 90 anos e o único fator de risco que ela tinha é que ela fazia a comida dela com fogão a lenha. Sorte que a gente conseguiu dar o diagnóstico precoce. Com 90 anos ela foi operada e ela ficou curada. Ela morreu com 95 anos de outra causa, sem câncer nenhum. Então, responde duas coisas que você falou. A fumaça, sem ser do cigarro, de queima de outras substâncias, também é fator de risco. E a gente também... Isso é um fator de medida pública, né? A gente tem que tentar contribuir para acabar com essa fumaça aqui da população onde ela mora.
2: É verdade. E o senhor trouxe esse exemplo dessa senhora de 90 anos e eu queria também passar esse caso para o Dr. Leonardo, já que essa senhora passou por cirurgia, porque com a idade mais avançada, muitas pessoas acham que não, vale a pena a cirurgia. Nesse caso, por exemplo, super valeu a pena, né? Ela está curada, enfim. Existe alguma restrição de idade, doutor, para passar por uma cirurgia, por exemplo, como num câncer de pulmão?
0: Olha, cada caso é um caso, né? A gente tem pacientes, às vezes, com 50, 60 anos, que tem uma saúde mais debilitada, e tem idosos com 90, feito devia ser essa senhora, é que devia estar voando ainda, né? Então, a gente vai analisar caso a caso, obviamente, mas a cirurgia, assim, ela não... A princípio, ela não está contraindicada, ela tem que ser cogitada se a gente achar que aquilo ali vai valer para aquele paciente, mas é aquela coisa. Senta todo mundo junto, vê a condição do paciente, onde é a doença, o que está proposto fazer. A gente tende a ser um pouco mais econômico, obviamente, na agressão cirúrgica, vamos dizer dessa maneira, num paciente um pouco mais idoso. Mas em a gente tendo a possibilidade de tirar mesmo aquela lesão como um todo e oferecer o tratamento curativo completo, a gente vai tentar. Cirurgia torácica, a gente vai para cima para resolver.
2: É demorada, doutor, a cirurgia, normalmente?
0: Não, normalmente não. As cirurgias para neoplasia de pulmão, para câncer de pulmão, assim, é que depende, né? A gente tem várias maneiras a depender de onde está localizado o câncer. Mas não são cirurgias que passam ali 2-3 horas, assim. Óbvio, vão ter casos mais complicados. Às vezes um caso depois de uma quimioterapia, de uma imunoterapia, de uma rádio, vai estar mais aderido, mais preso, vai dar um pouco mais de trabalho. Mas a coisa sai. Então, não, assim, eu acho que o tempo cirúrgico não é algo que tem que ser colocado como impeditivo da gente fazer a cirurgia. Sim. Tem o status do paciente como um todo, onde a doença, quanta doença tem, o que a gente tem disponível de material, onde está operando, enfim, essas coisas todas que a gente vai pesar junto para definir. Mas tempo cirúrgico sozinho não é motivo para não operar, nem a idade, né? Esse caso aí, doutor Antônio, é um belíssimo exemplo de por que a gente tem que rastrear e por que tem que operar também, porque, você vê, resolve.
2: Resolve. É curativa, né, a cirurgia, como o senhor tinha dito para a gente. Mas depois da cirurgia, como é que é esse pós, assim? Que é outra preocupação de quem passa por uma cirurgia, né? Seja ela qual for, imagina uma cirurgia no câncer de pulmão. Como é que é o pós?
0: Vamos lá. Isso mudou muito com a evolução conjunta, assim, dos materiais, né? Quando a gente parte para a cirurgia aberta, que o corte é maior, o tempo de exposição, às vezes, das costelas afastadas, né? Que causa toda aquela reação inflamatória no corpo. Isso aí é que dificulta bastante o pós-operatório da gente. Isso por dor, principalmente. E aí o paciente está com dor, ele respira mal no pós-operatório, ele tem uma tendência maior a fazer pneumonia, né? E a gente tem as complicações decorrentes dessa dor pós-operatória. E isso com a evolução da tecnologia, principalmente com as cirurgias de vídeo, com o robô agora, a gente consegue ir minimizando. Óbvio que só a cirurgia, só isso aí não resolve. Tem que ter todo um time de UTI, de fisioterapia, né? Gente para mobilizar o paciente, levantar o paciente, enfim, fazer as terapias expansivas com aquelas mascarazinhas, a fisioterapia como um todo no pós-operatório. A cirurgia é um detalhe, né? Mas o segmento pós ele é bem importante também, seja no controle da dor, na fisioterapia que o paciente vai receber e no tratamento oncológico que vai ter, na nutrição que ele vai ter, enfim, tudo isso aí tem que andar junto para que a gente tenha um pós-operatório melhor. Mas falando de dor ou não dor, assim, isso melhorou bastante com a evolução da tecnologia. Hoje está bem melhor do que já foi.
2: A gente pode falar, assim, de um tempo para normalização, que eu acho que é uma preocupação, tá? E depois de quanto tempo eu vou parar de sentir dor? Depois de quanto tempo eu vou poder, sei lá, respirar melhor, dormir melhor? Ou até mesmo diminuir o risco de uma pneumonia, como o senhor trouxe?
0: Olha, vamos lá. Numa cirurgia de vídeo que saia lisa, sem grandes intercorrências, cara, você pode pensar em dar alta um paciente com 36, 48 horas, não é muito mais do que isso, né? Se o paciente faz uma pneumonia ali no hospital, vai tomar antibiótico na veia, às vezes uma semana, mas não é mais que isso, isso aí já é o menos das vezes, né? Um paciente operado no tempo certo, do jeito certo, com a programação correta, Se for uma cirurgia por vídeo, minimamente invasiva, ou de robô, a gente está falando de um pós-operatório de aí 2, 3 dias, o paciente vai para casa. Uhum. Às vezes menos, né? Então, vamos botar aqui num paciente que faz cirurgia aberta, às vezes um pouco mais, vamos botar de 4, 5, pode ficar um pouquinho mais, mas não é muito também além disso.
2: Uhum. Bem, ainda bem que estamos avançando, né? Porque cirurgia não é...

0: Como é que o paciente que tem o câncer de pulmão, ele normalmente fica? Porque a gente fala assim, o câncer de pulmão é muito agressivo, é muito letal. Mas esse paciente, ele fica muito debilitado ou ele consegue muitas vezes passar sem ficar tão...
1: Então, por isso que a importância também é a questão do diagnóstico. Se você consegue dar diagnóstico mais precoce, não só o tumor vai estar menor, mas o paciente também vai ter melhor condição clínica. Quanto mais avançado o câncer, mais metástases à distância, mais o paciente vai ficando debilitado, mais ele vai perder peso, mais ele vai ter falta de ar, mais vai ter anorexia, mais vai ter astenia. Então, às vezes, é mais difícil dele recuperar seu estado normal, entendeu? Uhum. Então, por isso, da importância de dar o diagnóstico precoce. Mas tem pacientes que vivem muito tempo, mesmo com doença metastática. Hoje em dia tem drogas-alvo, sei lá, antirreceptor GFR ou ALK. E eu tenho pacientes tomando há 5 anos, 6 anos, com ótima qualidade de vida. É, umas drogas-alvo para GFR ou para ALK, você toma um comprimido em casa. Então, eu tenho uma paciente agora com a mutação de álcool que ela está tomando e ela faz atividade física, ela faz academia, ela faz yoga, ela faz dança, ela está viajando, ela está namorando, está fazendo tudo, entendeu? Uhum. Então, ela é a antítese de tudo que a gente está falando agora. Mesmo com uma doença localmente avançada, a gente tratou com radioterapia, não foi operado, e agora ela está fazendo esse comprimido, que ela vai fumar durante bastante tempo, mas enquanto ela está tomando, ela está vivendo e com uma ótima qualidade de vida. Então, tudo vai depender do diagnóstico e também dessas características, né? Agora, com a descoberta dessas mutações, tem algumas mutações que respondem muito bem, tipo a mutação de ALK, que tem essas medicações novas. E tem outras mutações, como KRAS, que não respondem tão bem. Outras mutações que não têm droga-alvo ainda. Então, é um câncer que está se descobrindo cada vez mais. Uhum. Coisa que a gente não usava 5 anos atrás, a gente já está usando hoje. Coisa que a gente não usava 2 anos, já está usando hoje, e a gente espera que daqui a 2 anos tenham mais medicações e que os pacientes vivam mais e com melhor qualidade de vida.
0: Antigamente, qual era a sobrevida assim, dos pacientes com câncer de pulmão?
1: É, um câncer de pulmão metastático, que é aquele que já espalhou pelo corpo todo, a sobrevida mediana era 1 ano e meio, no máximo 2 anos, né? Então, hoje a gente está vendo pacientes vivendo 5 anos, 10 anos, com doença metastática. Uhum. E a expectativa agora dessa mutação de álcool, que responde mais, que o paciente viva mais que 15, 20 anos. Vai virar uma doença crônica, vai terminar morrendo de outra coisa.
0: Morrer, todo mundo sabe que vai algum dia de algum problema, né? Mas, quando o senhor traz essa medicação, é tipo, você vai ficar tomando e vai viver sua vida.
1: Isso. Então, tudo que a gente trata agora com câncer de pulmão, a gente vai buscando encontrar alguma mutação que tenha alguma droga-alvo. A gente sabe que esses pacientes que têm a droga-mutação e que usa essa droga vão viver mais tempo com a melhor qualidade de vida. Uhum. Mesmo as pacientes que não têm mutação, hoje em dia tem tratamento com quimio e imunoterapia. E mesmo com imunoterapia, a gente tem agora alta taxa de resposta, às vezes resposta completa, de sumir toda a lesão, né? Tem gente até achando que pode dizer que a paciente curou, né? Que a paciente ficou sem doença, uhum, e está sem tratamento. A gente já vê até casos, né, na mídia e tudo, de algumas pessoas que trataram, ficaram sem doença e estão vivas depois de 5, 10 anos. Então, oncologista, a gente é o último que perde a esperança, né? A gente está sempre esperançoso. E a gente está vendo na prática, né? Mesmo o cirurgião torácico que está vendo, eles estão cada vez mais operando mais, porque está conseguindo dar diagnóstico mais precoce. E mesmo na doença metastática, se a gente consegue dar o diagnóstico com o paciente com boa performance, com bom status, a gente consegue tratar, fazer quimio, imuno, uhum, droga-alvo, os pacientes viverem mais.
0: Essas drogas que o senhor trouxe para a gente, né? Que são esses medicamentos... É só no privado? No SUS também tem hoje?
1: É, a imunoterapia não tem ainda no SUS, uhum, né? A expectativa é de a gente chegar, né, uma droga nova que chama pembrolizumab, que já está sendo assim, negociada, que vai ter no Ministério da Saúde, e espero que no ano que vem, ou no final desse ano, já comece a usar, uhum, no SUS. Então, a esperança é que daqui a pouco a gente consegue salvar muita gente, aumentar muito a vida desses pacientes, mesmo no serviço público.
0: E sobre as cirurgias, doutor Leonardo, o senhor trouxe cirurgia, tem a cirurgia aberta, que é a tradicional que a gente sabe, mas a gente tem os avanços de vídeo, robótica. Robótica para câncer de pulmão hoje temos no SUS também? O senhor sabe dizer?
2: Cara, no SUS a gente tem alguns centros selecionados que conseguem ainda o material para eles, que o caro desses processos normalmente é o material, né? Então, uhum, tem que ter todo um alinhamento aí da gestão com o hospital para poder isso se resolver. Isso tem, mas é uma minoria ainda. As próprias cargas de vídeo, que já deveriam ser bem mais disseminadas, a gente tem

0: faltando às vezes. Então, para a robótica, esse degrau está um pouco mais para cima ainda, a meu ver.
1: Então, gente, assim, para a gente entender que temos avanço, mas precisamos desse diagnóstico o mais cedo possível. Então, para você
0: Sim.
1: que é fumante ou convive com alguém que fuma, fica atento a esses sintomas, mas lembrando, os sintomas só aparecem mais para frente. O câncer é pau por isso, né? Muitos deles a gente só tem os sintomas quando a doença já está avançada. Então, você que fuma, eu não sinto nada, fumo há 20 anos, 30 anos, 40, nunca tive nada, ninguém da minha família teve nada, mas custa alguma coisa você fazer um exame? Faz um exame. Uma tomografia. Vai lá, faz. Tudo, tá tudo certo, ótimo, né? Mas se não tiver, você pelo menos descobre mais rápido, porque lembrando que o câncer de pulmão é um dos mais letais do mundo inteiro. E tem gente, doutor, que tem até a oportunidade de fazer, tem a informação, mas não quer achando que vai procurar problema. Só que o problema maior é se descobrir mais tarde, né?
2: Exato, e esse é o nosso principal intuito aqui, é estimular as pessoas a procurar auxílio médico. Se você consegue dar o diagnóstico precoce, você tem alta taxa de cura, você consegue fazer tratamentos mais precoces e você consegue ficar curado. Se você dá o diagnóstico mais tardio, aí é mais difícil, se a doença já está metastática. Hoje nós temos milhões de tratamentos, vários tipos, milhões, não, vários tipos de tratamento, mas mesmo assim, quanto mais precoce, maior a taxa de cura.
1: Então vamos nos cuidar, né? E cobrar também as políticas públicas para que mais pessoas tenham acesso aí a todos os tratamentos. Doutor Leonardo Hélio, muito obrigada por estar com a gente nesse consultório, trazendo aí informação importante sobre cirurgia. Bom saber que cura, bom saber que tem avanços, bom saber que a gente está aí estudando cada vez mais esse tipo de câncer de pulmão. E contem sempre com a gente para disseminar todas as informações importantes, viu, doutor? Obrigada.
0: Valeu, Anny. A gente agradece o espaço e a possibilidade de falar desse assunto, né? Acho que a gente tem muito tabu ainda sobre ele, sobre cirurgia de pulmão, parece uma coisa fora do mundo, mas assim, a gente precisa botar isso no radar de todo mundo para poder, médicos e pacientes, né? Para poder dar o melhor tratamento para todo mundo.
1: É isso mesmo. Doutor Leonardo Hélio, cirurgião torácico, obrigada pela sua participação. Seja sempre muito bem-vindo aqui no nosso consultório. Obrigada também, doutor Antônio Douglas, médico oncologista do Hospital Santa Joana, Recife, do Hospital das Clínicas, por estar com a gente também nesse consultório.
2: Eu que agradeço, Anne, aqui, né? A gente está ajudando as pessoas, né? A gente já tirou dúvida de algumas pessoas e a gente está estimulando elas a procurar auxílio médico, né? Você que fuma, se você procurar auxílio mais precoce, você consegue dar o diagnóstico, consegue ficar curado, consegue evitar de ter complicações no futuro. Então, espero que tenha ajudado várias pessoas agora.
1: Ajudou sim, tenho certeza. Seja sempre bem-vindo também, doutor Antônio Douglas,
2: Muito obrigado.
1: aqui no nosso consultório. Obrigada a todos os ouvintes. Esse foi o consultório do Rádio Livre hoje. A produção foi de Gabriela Bento, trabalhos técnicos de Big Alves, Edilson Lima e João Alves. A coordenação de jornalismo é de Vitor Tavares. Vem aí o Balanço de Notícias com Adinaldo Santos, para quem está no interior, o Forró na Jornal. Uma ótima tarde, gente. Até amanhã.
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1: A Secretaria Municipal de Educação do Recife confirmou a suspensão das aulas na Escola Municipal dos Remédios, no bairro de Afogados, na zona oeste do Recife, após a morte de um homem por choque elétrico enquanto realizava manutenção em um ar-condicionado da unidade de ensino. Equipes do Serviço de Atendimento Móvel de Urgência, o SAMU, e do Corpo de Bombeiros foram acionadas, mas ao chegarem ao local, a vítima já estava em óbito. Como medida preventiva, a Secretaria Municipal de Educação solicitou o desligamento total da energia elétrica da unidade, cancelou as aulas no turno da tarde e solicitará a realização de uma perícia técnica para apurar as circunstâncias e identificar o que de fato ocasionou o incidente. Por meio de nota, a pasta informou que se solidariza com os familiares e está prestando toda a assistência à família do homem morto. O ministro do Supremo Tribunal Federal, Alexandre de Moraes, deu prazo de 5 dias para que a Procuradoria-Geral da República se manifeste sobre os recursos apresentados pela defesa do ex-presidente Jair Bolsonaro contra restrições impostas pelo descumprimento da prisão domiciliar. Um dos recursos pede a revisão da decisão que proibiu o senador Flávio Bolsonaro de visitar o pai por 90 dias. A medida foi determinada após a divulgação nas redes sociais de uma carta escrita por Jair Bolsonaro, considerada pelo ministro uma violação das restrições impostas pela Justiça. A defesa também solicita que seja revogada a proibição de visitas com finalidade político-partidária. O caso Alexandre de Moraes mantém a decisão. Os advogados pedem que o recurso seja analisado pela primeira turma do Supremo Tribunal Federal.
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1: E o trânsito neste momento é bastante complicado na BR-101 Norte, na altura do município do Paulista, por conta de um acidente envolvendo 2 caminhões. De acordo com a Polícia Rodoviária Federal, foi no quilômetro 58. Houve uma colisão traseira entre 2 caminhões, seguido de um tombamento de um dos veículos. Os 2 condutores permaneceram no local, realizaram um teste do etilômetro e os resultados foram negativos para a ingestão de álcool. A faixa da via permanece interditada e o trânsito é bastante complicado no trecho. Equipes da Polícia Rodoviária Federal permanecem no local, realizando o atendimento da ocorrência. Cristiano Bassan, Rádio Jornal, Rádio Notícia.
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2: São 4 da tarde, 6 minutos.
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2: Alô, minha gente, um grande abraço a todos. Boa tarde, Recife. Boa tarde, Brasil. Estamos começando aqui pela Rádio Jornal mais um programa. Hoje a gente está fazendo o programa a partir do Multimodal Nordeste, uma feira extraordinária que está começando hoje. É a quinta, até a quinta-feira, de hoje até a quinta-feira, aqui no Recife Expo Center, com a participação de muitas marcas que a gente vai falar aqui gradativamente durante toda a tarde. Mas é uma feira belíssima, a conhecida Multimodal Nordeste, que a gente vai tratar aqui ao longo de toda a tarde, além dos grandes assuntos do programa de hoje. É muito bom estar com vocês, voltando a mais uma tarde de movimentação. de notícia de utilidade pública. É isso aí, chegou a hora. O Balanço de Notícias começa agora.
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2: Muito obrigado pela sua audiência, pela sua companhia. Tenho absoluta certeza que nós vamos levar para você tudo sobre Pernambuco, sobre o Brasil e o mundo.
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2: Ok, minha gente, vamos conversar um pouquinho com vocês. Afinal de contas, o programa está começando agora. E é um assunto que eu chamo a atenção de vocês. Aliás, é um assunto que naturalmente chama a atenção de todo mundo. Eu vou querer debater hoje com vocês sobre a inauguração de uma estátua de 11 metros em homenagem, sabe a quem? Ao diabo, minha gente. Isso mesmo que vocês estão ouvindo. Uma estátua para homenagear o diabo. Ele mesmo. Que coisa, né? Nós sabemos que são várias as religiões que nós temos no Brasil. Por exemplo, temos a Católica Apostólica Romana, temos as evangélicas, temos a espírita, temos Umbanda, Candomblé, temos judeus, islâmicos, enfim, o Brasil está sempre aberto à religiosidade de todos os povos, de todas as tendências e vai por aí. Agora, se você não sabia, tem sim aqueles que acreditam e adoram o diabo. Eu vou contar para vocês o que aconteceu. Uma área pacata de sítios, ruas de areia e brisa do mar, ganhou um monumento que é impossível passar despercebido. Ataíba é um cartão postal em São Gonçalo do Amarante, na região metropolitana de Fortaleza. Mas deu espaço a uma estátua de 11 metros do diabo, localizada no templo Palácio Estrela Negra da Quimbanda. O monumento custou mais de 100 mil reais. A responsável pela obra é a Mãe de Rainha das Trevas, é assim que ela é chamada. Mãe Rainha das Trevas. Ela se define como feiticeira ou até como bruxa e diz que a estátua do diabo é a maior estátua do mundo em termos do diabo. Nossa Senhora! A inauguração da estátua foi realizada durante uma cerimônia que comemorou os 29 anos da Casa Religiosa, chefiada por Mãe Rainha das Trevas, no último dia 25 de julho. Diabo, Lúcifer, Beelzebub.

Bu, Satanás. O nome dele varia em diferentes práticas, religiões e crenças. Mas a feiticeira explicou que a força sobrenatural é a mesma, tanto faz um como o outro. O monumento, minha gente, fica em uma propriedade privada, de posse da feiticeira. Em nota, a Prefeitura de Gonçalo do Amarante, por meio da Secretaria de Meio Ambiente e Urbanismo, disse que o templo religioso construído no distrito da Taíba cumpriu a legislação ambiental e urbanística e todas as normas estabelecidas pela legislação vigente. Então não tenho que reclamar da feiticeira. Ela cumpriu todas as exigências da municipalidade. Mãe Rainha das Trevas disse que a verba foi toda tirada do seu próprio bolso, construiu a estátua com dinheiro próprio, num local próprio, numa propriedade que lhe pertence. A Mãe Rainha das Trevas, ela tem um perfil no Instagram que também chama muito a atenção, onde acumula quase 800 mil seguidores e faz várias publicações sobre as práticas de magia que realiza. No perfil, ela mostrou a inauguração da estátua, o que rendeu comentários positivos de outras pessoas com fé parecida, mas também aconteceram muitos ataques preconceituosos. Ela também ressaltou o seguinte: eu vivo num país laico, onde eu tenho o direito à liberdade religiosa, de professar aquilo que eu acredito. E a única coisa que eu peço às pessoas é que elas respeitem também a minha fé, comentou a feiticeira. Bom, a legislação brasileira, gente, define que é crime de intolerância religiosa quando envolve discriminação, preconceito, impedimento de direitos ou incitação ao ódio contra uma pessoa ou grupo devido à religião. Essa lei é a lei número 7.716/1989. Determina punição para crimes resultantes de discriminação ou preconceito de raça, cor, etnia, religião ou procedência nacional. Os comentários preconceituosos não começaram na construção da maior imagem do diabo no mundo. Eles começaram lá atrás, quando a feiticeira abriu uma casa chamada Casa dos Caixões, uma casa toda pintada de preto, com quatro caixões dentro, onde ela reverenciava sua fé ao diabo. Antes, era ela líder nesse local chamado Casa dos Caixões, no bairro Montese, em Fortaleza, onde morou por 4 anos. Depois, ela se mudou para a propriedade na Taíba, onde construiu o Palácio Estrela Negra da Quimbanda. O palácio é aberto ao público, que pode participar uma vez por mês das giras, que é como são chamadas as sessões e rituais religiosos, e também das festas mensais que ela faz para homenagear alguma das entidades cultuadas. A feiticeira disse que cerca de 200 a 300 pessoas, às vezes até 500 pessoas, participam desses eventos. Outros depoimentos da bruxa, ela disse: a diferença de eu falar dos demônios para algumas pessoas é que elas falam o nome do demônio em termos pejorativos. E eu falo o nome do demônio com muito amor, pois os demônios são bons. Os demônios ajudam. Os demônios sempre estão de braços abertos para receber aqueles que precisam da ajuda deles. É o que disse a bruxa. Ela também se considera assim em um dos seus depoimentos. Mas nós tivemos outros assuntos ligados a isso. Apesar dos ataques virtuais, ela disse que não possui receio de ter a estátua vandalizada. Toda a minha comunidade sabe da minha fé, me respeita. Aqui nós mantemos muito a situação do respeito. Mãe Rainha das Trevas comentou que, anualmente, faz doações de toneladas de carne, frango, boi, bode,
para aproveitar os animais sacrificados nos rituais dela.

0: Ela falou também que realiza uma festa no Dia das Crianças, em outubro, com doação de centenas de brinquedos. E essa tal da Kimbanda não é reconhecida como uma religião. A prática é determinada como um culto a entidades como Exus e Pombagiras. Anteriormente, a Kimbanda era vista como o eixo ruim, o eixo do mal. Hoje, na verdade, essa definição é uma mera história inventada, diz ela, por pessoas que não tinham certo conhecimento e manifestava preconceito. A Kimbanda é um culto ancestral no qual a gente busca a evolução espiritual, falou a bruxa que toma conta desse palácio. Meu Deus, que coisa, que coisa. Isso aconteceu agora no mês de julho passado, hein, gente? Ela se chama Mãe Rainha das Trevas. E é isso que eu queria debater com vocês. Como é que vocês reagem diante de fatos assim? É um fato real. Nessa localidade da região metropolitana de Fortaleza, que é o seguinte: a bruxa mãe, rainha das trevas, construiu uma estátua de 11 metros do diabo, localizada no templo Palácio Estrela Negra da Kimbanda. Isso em São Gonçalo do Amarante, na região metropolitana de Fortaleza. Queria perguntar como é que vocês reagem diante disso, se para vocês isso é normal ou vocês se revoltam. E perguntaria mais o seguinte: se você estivesse de passagem por São Gonçalo do Amarante, qual seria a sua decisão? Entraria no Palácio Estrela Negra da Kimbanda para conhecer a estátua do diabo ou jamais entraria lá? Eu queria sua opinião aqui no WhatsApp da Rádio Jornal. Por favor, um minuto no máximo cada áudio e mande aqui para o WhatsApp da Rádio Jornal.
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0: Vamos abordar esse tema com vocês e com pessoas especializadas para falar também sobre o assunto. Agora são 4 da tarde, 15 minutos.
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0: E chegou a hora de chamarmos nossos repórteres, redatores e produtores com as notícias da tarde. Conselho Nacional de Justiça aprova fim da aposentadoria compulsória como punição máxima a juízes. Eita, que notícia boa! Gabriela Bento, boa tarde.
2: Oi, Ed, boa tarde para você e para os ouvintes da Rádio Jornal. Um pouquinho de justiça, né?
0: Eva, é verdade. A mudança... Até que enfim, né, Gabi?
2: Pois é, até que enfim. A mudança abre caminho para que a demissão passe a ser a penalidade mais grave aplicada a magistrados. A resolução foi aprovada por unanimidade pelo Conselho Nacional de Justiça e segue o entendimento do Supremo Tribunal Federal de que a reforma da Previdência de 2019 extinguiu a aposentadoria compulsória remunerada como sanção disciplinar. Com a decisão, as penalidades passam a incluir advertência, censura, remoção compulsória, disponibilidade com proposta de perda do cargo e demissão. O texto também garante as contribuições previdenciárias já recolhidas pelos magistrados que perderem o cargo. Segundo o relator da proposta, o conselheiro Ulisses Rabaneda, a punição não deve atingir os direitos previdenciários já constituídos, Ed. Lembrando que essa decisão vale para juízes que cometem algum tipo de infração, algum tipo de ilegalidade dentro dos cursos dos processos judiciais, Ed.
0: Pois é. Porque, sinceramente, era uma aberração, né, Gabi? Você pega um cara desse que já ganha 70, 100 mil reais, sem falar dos penduricalhos, e quando cometia alguma irregularidade, a punição era ir para casa e segurar essa aposentadoria nesses valores.
2: Pois
0: assim
2: é.
0: Não dá, né, Gabi?
2: É, não é justo, né, Ed? Eu cobri um caso, por exemplo, na Bahia, de um desembargador que concedeu prisão domiciliar a um líder de

0: E ele foi, a penalidade dele foi ser aposentado compulsoriamente. E aí ele foi afastado, atingiu a idade limite de 75 anos. A gente entende todo o contexto, mas se a pessoa cometer e for comprovado, né, que cometeu algum tipo de irregularidade, ilegalidade dentro do curso do processo legal, é bom que ela seja responsabilizada, né, Ed?
1: Uhum, sem dúvida. Vamos ver se isso aí vai ser cumprido, né? Vamos ver.
0: Vamos ver.
1: Vamos Valeu, acompanhar. Gabi.
0: Até amanhã, Ed.
1: Até amanhã, muito obrigado. Olha, minha gente, Flávio Dino autoriza a abertura de terceiro inquérito contra Lulinha. E a gente vai chamar aqui o nosso Cristiano Bassan para detalhar essa informação. Alô, Cristiano Bassan, boa tarde.
2: Oi, Edinaldo, boa tarde a você e aos ouvintes do Balanço de Notícias. O ministro do Supremo Tribunal Federal, Flávio Dino, autorizou a abertura do terceiro inquérito contra o empresário Fábio Luiz Lula da Silva, ou Lulinha, filho do presidente Luiz Inácio Lula da Silva. A investigação foi solicitada pela Polícia Federal e apura suspeitas de tráfico de influência em favor de empresas parceiras. Na mesma decisão, Dino também determinou a abertura de uma nova investigação para apurar possíveis vazamentos de informações sigilosas relacionadas ao caso, atendendo a um pedido da própria defesa de Lulinha. Os dois primeiros inquéritos, autorizados pelo ministro André Mendonça, também investigam supostas práticas de tráfico de influência envolvendo negociações no Ministério da Saúde e no Dataprev. A defesa de Lulinha nega qualquer irregularidade, afirma que ele não atuou para beneficiar empresas junto ao governo e pede a apuração dos vazamentos de informações sob sigilo. Edinaldo.
1: Ok, Bassan. Tá aí, portanto, mais uma investigação acontecendo em cima do filho do Lula.
2: Exato. A gente segue acompanhando este caso, Edinaldo.
1: Ok, muito obrigado. Agora são 4 da tarde. 4 da tarde, mais 20 minutos na capital pernambucana. E a gente está destacando aqui as notícias dos nossos repórteres, redatores e produtores da Rádio Jornal. Bom, crise no sistema penitenciário. Efetivo da Polícia Penal encolhe enquanto a população carcerária dispara no Brasil. Os detalhes é com você, Roberta Coutinho. Boa tarde, Roberta.
3: Boa tarde, Edinaldo. Boa tarde, os nossos ouvintes. E é isso, Edinaldo. Enquanto a população carcerária cresce, o número de policiais penais diminui no Brasil. É o que mostra um levantamento do Fórum Brasileiro de Segurança Pública, que aponta que a Polícia Penal foi a única força de segurança estadual que perdeu efetivo nos últimos 2 anos. Entre 2023 e 2025, o número de agentes caiu 3%, enquanto a quantidade de pessoas presas aumentou mais de 13%, chegando a quase 965 mil pessoas privadas de liberdade. Hoje, o Brasil vive um déficit de mais de 42 mil policiais penais, o que aumenta a sobrecarga de quem está em atividade, aumenta também a pressão nas unidades prisionais, traz instabilidade na segurança, nas escoltas e também no monitoramento desses presos. Na semana passada, a gente comentou aqui que o Brasil estava caminhando para atingir a população carcerária de 1 milhão de presos. Se continuar assim, em 2027, o Brasil vai alcançar esta meta, Edinaldo.
1: E prisão não é solução, né, Robertinha?
3: Verdade. E outra coisa curiosa sobre isso, Edinaldo, que acende o alerta, é que esse levantamento que foi feito mostra que as mortes no sistema prisional entre 2016 e 2025 também aumentou. Quase 24 mil pessoas morreram dentro de presídios brasileiros.
1: É verdade. Ok, Roberto, um abraço.
3: Até amanhã.
1: Até amanhã. 4 da tarde, 22 minutos.
4: Brasília.
1: Brasília, Romualdo de Souza.
5: Então, Edinaldo, pelo andar na carruagem, o esquema de corrupção que roubou dinheiro, bilhões de reais, de aposentados e pensionistas do INSS, Se não chegou no presidente, pelo menos esteve próximo. O secretário particular de Lula recebeu dinheiro de uma lobista que atuava em nome de Careca do INSS. Ele disse que foi empréstimo. Agora vamos ver no que vai dar essa investigação, Edinaldo. E a gente já sabe, café, meu amigo, é sempre muito bom, de preferência acompanhado de um cuscuz. Eu volto daqui a pouco, Edinaldo.
1: Ok, valeu. Daqui a pouco, portanto, Romualdo de Souza está de volta aqui ao programa. São 4h23 na capital pernambucana. Ok, como já falamos, nós estamos trabalhando hoje, vamos trabalhar amanhã e também na quinta-feira, acompanhando aqui a Multimodal Nordeste. Ela está acontecendo a partir de hoje e vai até a próxima quinta-feira. Tudo isso na Expo Center. E o público está chegando, a feira está muito bonita. É considerada uma das maiores do Nordeste do Brasil. Vamos lá, agora são 4h24.
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1: Ok, nós estamos aqui para mais um programa Balanço de Notícias. São 4:28.
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1: Pois é. É incrível, mas é verdade, né? Nós temos uma estátua que foi preparada, construída na região metropolitana de Fortaleza. É, segundo a bruxa, é assim que ela se auto-intitula, ela fez tudo da forma que desejava. Dinheiro foi dela, recurso próprio, e está lá. Está lá para as pessoas visitarem. Ela disse que tem sessão que ela faz lá, rituais, com 300, 400 pessoas, entendeu? E aí, a minha pergunta para você é: como você reage diante de uma informação dessa, dos adoradores do diabo? E mais, se você estivesse de passagem lá por São Gonçalo do Amarante, onde está a estátua, qual seria a sua decisão? Entraria no Palácio Estrela Negra da Quimbanda para conhecer a estátua do diabo, ou jamais você entraria lá? Vamos saber o que é que os ouvintes estão dizendo nessa primeira rodada do programa? Alô, boa tarde.
13: Eu me amei do Ibura. E sobre essa questão, eu acho que cada um professa a sua religião. Se ela se vê bem nessa religião, com certeza ela professa muito bem, entendeu? O problema é respeitar. E outra coisa, se eu fosse lá, com certeza eu iria visitar. Boa tarde.
1: Obrigado, querida. Obrigado. E a ideia que a gente colocou aqui desde o princípio é o respeito à liberdade religiosa. Agora, como é uma coisa mais diferente, a gente está trazendo aqui para ver a análise dos ouvintes. Obrigado a você pela presença e pela participação. Mais gente, alô, boa tarde.
14: Boa tarde, Edinaldo.
1: Boa tarde.
14: Cada um com a sua religião, mas fazer uma estátua do diabo, meu amigo, esse povo tá doido, viu? Quer dizer, é porque ele tem as crenças deles, né? Uhum. Eu prefiro e creio em Deus, Jesus Cristo, muito mediador entre Deus e os homens. Quem quiser ficar com o diabo, problema dele. Então, né, se eu puder dar um conselho pro bem, se a pessoa escutar, porque tem gente que não quer nem escutar. É uma situação complicada da cebola, viu? É bronca, meu amigo. Beleza? Leixon da cidade do Carpina. Eu prefiro Jesus.
1: Muito obrigado, meu amigo. Um abraço ao pessoal de Carpina que nos acompanha todas as tardes. Alô, boa tarde.
15: Boa tarde, Edinaldo Santo. Jota aqui, Barro de Cavaleiro. Eu acho que isso é uma aberração, tá bom? Uma aberração. Isso não existe. Infelizmente, é o Brasil de hoje. Jota de Cavaleiro, é uma aberração. É um absurdo. Fim do mundo. Boa tarde, Jota Cavaleiro.
1: Boa tarde, amigo. Volto sempre. Mais participações. Alô, boa tarde.
16: Edinaldo Oliveira aqui da Boa Vista.
1: Fala, Oliveira.
16: Sempre vindo aqui na Rádio Jornal. Meu amigo, é coisa pra tudo nesse mundo, né? Mas eu, particularmente, faço uma cruz, né, nesse palácio, nessa estátua. Jamais passaria, entraria nesse local, porque é um local que não tem Deus, não tem nada, né? Cada um tem direito a ter sua crença, crença, cultuar ali o que acha que lhe faz bem, mas eu particularmente repudio e não passaria nem perto. Até é bom saber que nessa cidade eu nem boto meus pés lá. Um abraço, Ednaldo.
1: Ok, muito obrigado. Vamos para mais uma participação, a última desse primeiro giro. Alô, boa tarde.
17: Boa tarde, Cláudio de Petrolina.
1: Pois não.
17: Eu não entraria. Não entraria até porque não reverencio, não é algo que está na minha parte divindade, então não entraria. Não por medo, mas porque eu acho que eu não devo, certo? E esse assunto, veja bem, ó. Bruxa, para nós da infância, representava o quê? Medo, caixão. Até hoje tem adulto que tem medo de caixão, né? O diabo, até hoje tem pessoas que tem medo do diabo, né? E não é uma boa representatividade, então eu não entraria, né?
1: Pronto, essa foi a primeira rodada de participações dos ouvintes, abordando o assunto do dia de hoje. A mãe rainha das trevas, é assim que ela é conhecida, ela disse, olha, eu vivo num país laico, onde eu tenho o direito de liberdade religiosa, de professar aquilo que eu acredito, e a única coisa que eu peço às pessoas é que elas respeitem também a minha fé. É o que comentou a feiticeira. Agora, 16h, mais 33 minutos.
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1: Ok, nós vamos conversar agora com a infectologista Silvia Lemos, que está com a gente aqui. Doutora Silvia, seja bem-vinda, boa tarde.
18: Boa tarde, Cláudio.
1: Prazer grande ter aqui. Muito obrigada pela participação. Muito obrigado, muito obrigado. Bom, vamos conversar aqui um pouquinho. Afinal de contas, tem sempre um grande assunto para a gente abordar. E hoje a gente está falando do avanço do HIV-AIDS no Brasil. Apesar dos avanços, né, no tratamento, na prevenção, mas o país vem registrando um aumento superior a 20% em novas infecções por HIV entre os anos de 2010 e 2025. O que é que justifica esse crescimento, doutora Silvia?
18: Em primeiro lugar, a AIDS tornou-se uma doença, uma síndrome crônica. Então, as pessoas, muitas delas, encaram isso como se fosse uma diabetes, uma hipertensão. Uhum. Mas só que na diabetes e hipertensão, as pessoas tomam os remédios, tem que ter adesão. E muitas das pessoas não estão tendo adesão aos tratamentos. Então, isso é um ponto. O outro ponto é que muitas pessoas não usam camisinha, não usam preservativo. E também algumas nem sabem, ou se sabem, não fazem o PEP, que é a exposição pós um acidente, ou pós uma relação de risco, e também não fazem o PrEP, que é a medicações contra o HIV antes das relações. Isso está disponível, muitas pessoas não usam. Além do mais, muitas pessoas ainda acham que é uma doença, porque ela é crônica, eu não preciso me cuidar porque vai ter remédio. Então, isso é outro ponto importante a ser pensado. E também a dificuldade de muitas pessoas, principalmente pessoas vulneráveis, que não têm acesso à saúde e que estão em condições de risco. Algumas que usam drogas injetáveis, alguns que vivem nas ruas e que podem estar fazendo sexo com pessoas contaminadas e assim passando para outros.
1: Muito bem. Eu perguntaria ainda, doutora Silvia, como então barrar o avanço dessa infecção, além do que a senhora já colocou aí, mas mais testagem, é expandir diagnóstico, enfim, tratamentos, outros tratamentos, o que é que a senhora recomenda?
18: Olha, em primeiro lugar, as pessoas têm que ter consciência que é uma doença, que existe tratamento, ele não é curativo, mas ele dá uma qualidade de vida imensurável. Existem testagens voluntárias, existe acesso gratuito e as pessoas têm preservativos também em alguns postos que são dados. E esses preservativos, às vezes, tão acessíveis para qualquer que seja a pessoa. Agora, a pessoa tem que ter consciência. Ela tem que saber que existe ainda a doença e que ela precisa ser evitada, principalmente para não expor outras pessoas, se você estiver infectado.
1: Agora, é uma doença, né, doutora Silvia, que ainda atrai preconceitos, estigma, tudo isso, a doença ainda bate nas pessoas dessa forma. Mas é um tratamento que o próprio SUS permite uma excelente qualidade de vida na redução da transmissão do vírus, é isso?
18: Ele tem tratamento para pré-exposição, pós-exposição. Sim. E para quem está doente. Então, uhum, não existe motivo para não ter o tratamento. Existem também testagens gratuitas nas unidades de saúde. Então, a pessoa tem que se conscientizar das suas práticas seguras, principalmente ainda o uso do preservativo, que muitas pessoas deixaram de usar. Uma outra coisa importante é que a AIDS traz, como você disse, preconceitos. E muitas pessoas têm preconceito hoje, não é só da doença, mas é da sua condição de escolha de orientação sexual. Então, muitas vezes, as pessoas não querem se expor, não querem que as pessoas saibam suas orientações sexuais, e aí evitam procurar a assistência. Então, isso também é um outro fator que agrava e que faz com que a doença não fique nos limites, né, esperados.
1: Pois não. Só para a gente encerrar, doutora Silvia, eu tenho a impressão que uma coisa que a gente precisa destacar num momento como esse foi aquela eliminação, né, da transmissão vertical para gestantes. Foi uma grande conquista, né?
18: Com certeza. Hoje nós temos, inclusive, famílias, né, vivendo com HIV, AIDS, sem nenhuma intercorrência. Quando eu comecei a trabalhar com AIDS, na década de 80, era 50%. Era mesmo que ser uma loteria, você ter um filho infectado. E hoje isso caiu drasticamente, mas desde que se tome, faça o pré-natal, seja orientado, porque tem protocolos para serem feitos na hora do parto e após o parto.
1: Que maravilha. Tá certo, doutora Silvia. Foi um prazer grande poder ouvi-la. Obrigado pelas explicações, pelas informações. Muito bem-vindas todas elas. E eu espero reencontrá-la aqui em outra oportunidade no microfone da Rádio Jornal. Muito obrigado.
18: Com certeza. Muito obrigada. Uma boa tarde.
1: Boa tarde. 4:41. Chegando aqui algumas manchetes, CNJ aprova fim de aposentadoria como pena máxima para juiz infrator. Sindicato decide hoje se mantém greve nas linhas 11, 12 e 13, lá de São Paulo. Rodízio de veículos está suspenso hoje em São Paulo. Ministro Dino autoriza pedido da Polícia Federal para abrir terceiro inquérito sobre Lulinha. Desinformação sobre Covid volta a circular após silêncio de médico nos Estados Unidos. Operação desmobiliza grupo que pretendia atacar STF e Planalto nas eleições. Lula não vai à entrevista da Globo News com candidatos à presidência. Cleitinho recusa e pede para concorrer ao governo de Minas Gerais. Partido rejeita pedido. Ator Marco Furlan é preso no interior de São Paulo sob suspeita de estupro Meu Deus, de uma criança de 5 anos de idade. Que coisa. Romário diz à justiça que penhora de salário no Senado abala suas finanças. Muito bem, são manchetes do Brasil inteiro e também manchetes do mundo. A gente vai ver o que é que nós temos aqui para Pernambuco, né? Que sempre tem notícias chegando no horário da tarde e a gente acompanha uma rápida atualização aqui no nosso balanço de notícias, circulando agora com as manchetes de Pernambuco. Trabalhador morre eletrocutado em escola municipal do Recife. Fiscalização resgata 14 trabalhadores em situação análoga à escravidão. Isso aconteceu numa obra aqui na capital pernambucana, hein? Universidade Federal de Pernambuco anuncia concurso com 114 vagas e salários de até R$ 5.200. Turista xinga, empurra e ameaça com garrafa de vidro trabalhadores na praia de Muro Alto. PL lança Mendonça Filho como candidato ao Senado e declara neutralidade na eleição para o governo. Pronto, mais ou menos essa é a primeira atualização que a gente está fazendo sobre as manchetes de Pernambuco, do Brasil e do mundo. 4h44.
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1: Olá, boa tarde. Eu falo direto do Recife Expo Center, na área central da cidade, onde acontece a terceira edição da Multimodal Nordeste, um dos maiores eventos de logística, tecnologia e comércio exterior do Norte e Nordeste. Começa hoje e vai até quinta-feira, sempre das 14h às 20h. Vamos começar agora com Carol Bahia, sócia diretora da Multimodal Nordeste. Carol, boa tarde. O evento reúne mais de 140 marcas e espera 9 mil visitantes. Qual o impacto disso para Pernambuco?
2: Boa tarde a todos os ouvintes da Rádio Jornal, boa tarde, João. Então, é um evento que já entrou, né, na cadeia aí dos eventos nacionais do setor de logística.

0: termina se tornando um grande encontro do setor aqui para o Nordeste, especialmente Pernambuco.
1: Qual a principal mensagem que a feira deixa nesta terceira edição?
0: Que a logística, primeiramente a logística, tudo na vida a gente precisa dela, né? Então a logística hoje é o principal impulsionador de todas as outras cadeias produtivas, de diversas posições da economia. Então a feira ela vem para isso. Então aqui vocês vão encontrar, além das 180 marcas, são mais de 9 mil, 9 mil foi ano passado, mas a expectativa é que a gente já esteja maior aí, em torno de 30% desses visitantes, tornando isso ainda melhor para o setor de logística do nosso Brasil.
1: Massa, tá então a Carol Bahia, sócia diretora da Multimodal Nordeste. E a gente lembra que o evento acontece das 2 da tarde até as 8 da noite. Então venha-se embora que ainda dá tempo de chegar. 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Seguimos por aqui na cobertura da Rádio Jornal, diretamente da Multimodal Nordeste, de 4 a 6 de agosto, no Recife Expo Center.
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5: Estou sempre esquecendo esse microfone aqui, viu? Mas tudo bem. São 4 da tarde, 50 minutos no Recife.
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5: Toda terça-feira a gente se encontra aqui no programa, no nosso Momento Econômico, com o economista Sandro Prado, que vai conversar com a gente agora. Professor Sandro, seja bem-vindo, boa tarde.
6: Boa tarde, é sempre um prazer estar aqui contigo, meu amigo.
5: Ah, pra gente também, um prazer grande tê-lo aqui com a gente. A gente sempre aprende muito com um amigo. Mas eu queria falar hoje, professor, pelo seguinte, de um assunto que está na boca aí de muita gente, que é o fato de, há mais de um mês, após o lançamento do programa Move Brasil para financiamento de automóveis novos e usados, parte dos motoristas, principalmente de aplicativos, estão enfrentando dificuldades para adquirir um carro. E apesar da grande expectativa gerada pelas condições anunciadas pelo governo federal, muitos trabalhadores têm lidado com essas negativas. O que é que o senhor diz a esse respeito, professor?
6: Edinaldo, é fato, tá? Isso não é algo especulativo e são números, né, que mostram que a maioria dos interessados não conseguem o financiamento. Mas vamos aí para tentar esclarecer algumas questões, né? Hoje, um carro, você não consegue um carro zero, né? Por menos do que 90, 100 mil reais. Esse é o valor de carros de entrada da maioria aí das montadoras. E só a partir do dia 27 da semana passada é que carros usados e motocicletas também entraram no programa. Então, agora o programa pode ter carros usados, podem ter motocicletas, mas a grande dificuldade que estava acontecendo inicialmente era principalmente para carro zero quilômetro. Por quê? Porque mesmo tendo o programa, que é um programa com financiamento, com taxa de juros bem mais acessíveis que as taxas cobradas pelo mercado, a primeira barreira que a pessoa teria era justamente não ter o crédito aprovado. Ou seja, já na parte da burocracia,

0: fatia inicial, a pessoa não consegue aprovação do crédito. Por que isso acontece, principalmente? A gente sabe que hoje parte significativa das famílias brasileiras, e com os motoristas de aplicativo não são exceções, muitas das pessoas têm altas dívidas, são inadimplentes, têm o CPF negativado. Então, essas pessoas realmente não conseguem de forma alguma. Você primeiro precisa estar com o nome limpo para poder pleitear o financiamento. Porém, mesmo com o nome limpo, nós temos aí o que as instituições financeiras normalmente costumam falar, aí de score, tipo uma nota que você tem, e aí cada caso é analisado especificamente. Então, muitas das pessoas não conseguem um valor suficiente que dê para fazer a compra do carro, porque a exigência das instituições financeiras está muito elevada, o sarrafo está muito elevado. Mesmo tendo fundo garantidor de investimentos, que é parecido com aquele fundo garantidor que a gente viu aí para os CDBs, né? Ou seja, o governo ele garante 80% do valor caso a pessoa que compra o carro se torne inadimplente, mesmo sabendo os bancos que se a pessoa não paga, ele pode pegar esse veículo de volta, é bem mais fácil do que se o veículo tivesse sido transferido para o nome da pessoa, mas mesmo assim a burocracia e os entraves que os bancos colocam é muito alto. Fora que isso tem que ser aprovado pelo BNDES e tem demorado em média de 3 semanas, 25 dias, depois que você consegue o financiamento. E para isso você tem que ter uma renda muito elevada, comprovada nos aplicativos, não é a média dos últimos meses. Isso aí você tem que estar vindo todos os meses com um valor de faturamento alto. Por exemplo, tem pessoas que fazem aí aplicativos como Uber e 99, você não pode juntar. Então, acaba que tem pessoas que têm uma renda alta de vinda do Uber, por exemplo, ou do 99, ou qualquer outro tipo de aplicativo, mas que na hora H tem o crédito negado. Então, a negativa de crédito pelas instituições financeiras está muito elevada. Então, o programa ele precisa de passar por pequenas correções, porque são justamente essas pessoas que não têm crédito, que não têm carro, que às vezes não têm como dar um aporte inicial, uma entrada, porque aluga carro. E aluguel de carro ele é muito caro hoje, né? Você pega aí um carro elétrico para aplicativo, você aluga aí por cerca de R$ 1.500 por semana. Esses carros a combustão, a GNV de entrada, está 700, às vezes R$ 800 por semana. Então, se a pessoa tem condição de pagar 800 por semana, ela consegue aí no mês pagar 3.200 de aluguel, ela teria condições de ter aí essa famosa letra, né? O pagamento mensal. Só que na hora do crédito, esse crédito está sendo negado. E tem aquela possibilidade, ah, mas você vai para o desenrola, no desenrola você se torna adimplente e aí você pode conseguir o crédito. Mas na prática, o score dessa pessoa está muito aí ruim e ela não consegue o crédito. Então, a negativa das instituições financeiras, quando vai analisar a documentação do profissional, principalmente de aplicativo de táxi, isso tem acontecido menos, ele tem o crédito negado. E aí não consegue realizar o sonho, que seria aí mudar ou adquirir o seu veículo para poder trabalhar.
1: E o programa, né, professor, ele tinha o objetivo de atingir pelo menos 21, 22 mil profissionais em todo o país. Agora, esse valor médio do financiamento era de 100 mil reais ou mais, né?
0: Não, pode ser automóveis, né? No caso de veículos dos automóveis, motocicleta você tem um valor menor, mas de carro pode ser carros de até 150 mil que estão no MOVE, né? Dentro desse programa. Então dá para você tirar aí os elétricos de entrada, como o Geely SX2, dá para você tirar um BYD Dolphin, um híbrido da Song, dá para você tirar aí alguns modelos até da Honda. Então, a quantidade de veículos que estão dentro do programa são razoáveis. Todas as montadoras, todas as concessionárias das mais diversas marcas têm carros dentro do programa. Então, não é que o teto do limite para você financiar seja baixo. O problema é que você não consegue E também tem um detalhe, né? Quando você vai financiar, você tem que dar uma entrada. Então, você tem que ter aquele dinheiro inicial para financiar o restante. E pode comprometer no máximo 30% da renda, mas normalmente fica em torno de 20, 25%. Então, se você tem, por exemplo, uma renda de 10 mil, você só pode assumir uma letra aí, uma prestação de 2.500. E às vezes, com uma prestação de 2.500, não é o suficiente para você tirar aquele carro que você precisa. Então, quem está adimplente, já tinha um dinheiro guardado, tem uma situação financeira confortável, está sim aproveitando do programa Move. Mas quem está com a situação financeira aí delicada, principalmente com questões de inadimplente ou pouca renda,
1: Eu
0: que é
1: acho que vem.
0: justamente quem mais precisa, são as pessoas que estão tendo dificuldade e aí tem o seu crédito negado. Então, ajustes precisam ser feitos, até pelas próprias instituições financeiras, já que o FGI, que é o Fundo Garantidor de Investimento, né, ele banca 80% caso a pessoa não pague. E tem a questão, porque quando a gente compra, vamos supor que a gente vai comprar um carro da Stellantis. A gente pode financiar pelo Banco Stellantis, por exemplo, ou pela Caixa, pelo Banco do Brasil. Só que o automóvel, ele não passa para o meu nome, não vai passar para o teu nome ou para o nome da pessoa que comprou. Ele fica no nome do banco. Se a pessoa atrasa ali uma, duas, três prestações, o banco vem em cima para tomar o bem. Então, o bem é a garantia do próprio investimento, fora o Fundo Garantidor de Investimento, que é uma novidade que o governo pôs, justamente para que os bancos dessem esse crédito de uma maneira mais rápida. Então, tem falhas no banco, tem falhas no BNDES, ou seja, o programa é muito bom, a ideia é muito boa, mas está precisando de um aperfeiçoamento para atingir realmente aquelas pessoas que precisam.
1: Professor Sandro Prado, mais uma vez obrigado pela sua colaboração a este programa. Espero sua presença na próxima semana, se Deus quiser. Grande abraço.
0: Eu que agradeço, Edinaldo. É um prazer sempre estar aqui com você e vou ficar conectado para ouvir a doutora Fabiana Leite, que também é uma pessoa aí de primeiríssima linha, super competente. Tenha uma ótima
1: Verdade.
0: tarde a você e a todos os ouvintes da Rádio Jornal.
1: Grande abraço, querido. Muito obrigado. Ok, nós tivemos aí a presença do professor Sandro Prado nessa coluna de todas as terças-feiras, um momento econômico. A hora certa, 5 da tarde, 1 minuto.
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3: O Partido Novo confirmou nesta terça-feira o senador Eduardo Girão, do Ceará, como candidato a vice-presidente da República na chapa encabeçada pelo ex-governador de Minas Gerais, Romeu Zema. A definição ocorreu durante a Convenção Nacional da Legenda em Brasília, encerrando as especulações sobre quem ocuparia a vaga. Com a escolha, o Novo aposta em uma chapa formada exclusivamente por integrantes do partido. Eduardo Girão deixa a pré-candidatura ao governo do Ceará para integrar a disputa nacional ao lado de Zema. A direção da legenda afirma que a composição busca fortalecer a presença do partido no Nordeste e ampliar o alcance da campanha presidencial. Em discurso, após a confirmação, Romeu Zema destacou a trajetória política de Girão e afirmou que a chapa defenderá uma agenda voltada pelo ajuste fiscal, redução do tamanho do Estado e combate à corrupção. E na tarde desta terça-feira, Miguel Coelho, ex-pré-candidato ao Senado, anunciou apoio ao agora candidato Mendonça Filho. Vamos acompanhar o que ele disse.
4: Tem várias formas de poder disputar, enfim, tenho recebido, você mesmo tem acompanhado, tenho recebido vários apelos para poder disputar, mas tenho dito e deixei isso muito claro, eu só sou candidato se for para reforçar, somar e fazer a União Brasil sair melhor. Temos duas candidaturas muito bem colocadas, uma do deputado federal Fernando Filho, que vai para a reeleição, a outra da ex-prefeita e futura deputada do Agreste, Juliana Chaparral. Se a gente entender que cabe para poder fazer mais e fazer mais deputado na União Brasil, entendemos que sim, mas não pode ser uma vontade minha apenas, tem que ser uma construção.
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3: Informações do trânsito no Recife região metropolitana, vários pontos de retenções no Grande Recife. Na Zona Norte o trânsito é complicado nas avenidas Rui Barbosa, Conselheiro Rosa e Silva e na estrada do Arraial. Na BR-101 no quilômetro 58 a Polícia Rodoviária Federal confirmou que a estrada já está liberada e o trânsito no centro do Recife, após o sinistro que ocorreu por volta do meio-dia, está fluindo sem retenções neste momento. 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
1: É o nosso Cristiano Bassan que manda um abraço aí com todas as notícias dentro da tarde. A hora certa são 5:03.
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1: E aí, minha gente, está no seu direito agora aqui pelo Balanço das Notícias na Rádio Jornal. E hoje a gente vai conversar com a advogada especialista em Direito de Família, professora universitária e escritora do livro Gênero e Justiça, a trajetória das mulheres na luta pela igualdade. Doutora Fabiana, boa tarde, um abraço.
5: Boa tarde, Arinaldo. Boa tarde a todas e todos os ouvintes do programa Balanço Notícias.
1: Muito obrigado.
5: Mais uma vez estar aqui com vocês.
1: Muito obrigado, o prazer é todo nosso. Obrigado por ter atendido o nosso convite. A partir do livro que eu acabei de falar, a gente já percebe a sua vitoriosa trajetória nessa questão da igualdade das mulheres. E estamos numa semana comemorativa aos 20 anos da Lei Maria da Penha, que vai ser comemorado exatamente dia 7 de agosto. Doutora Fabiana, muito significativa essa Lei Maria da Penha, ela veio para mudar a história?
5: Sem dúvidas, Arinaldo, a Lei Maria da Penha representa uma mudança histórica, porque deixou claro que a violência doméstica não é um problema privado do casal. Essa violência é uma violação de direitos humanos e uma questão de interesse público. E é importante lembrar, Aguinaldo, que essa lei nasceu da luta de Maria da Penha, Maia Fernandes, né, que sofreu duas tentativas de feminicídio pelo marido, ficou paraplégica e esperou mais de 15 anos para uma resposta da justiça brasileira. E o Brasil acabou sendo condenado pela Comissão Interamericana de Direitos Humanos por negligência e omissão diante desse caso. Então foi dessa condenação internacional que surgiu a necessidade de criar uma legislação específica para proteger as mulheres brasileiras.
1: A Lei Maria da Penha, ela realmente prevê para as mulheres vítimas de violência no Brasil garantias? Realmente ela garante isso?
5: Então, a partir de 2006, com a promulgação da lei, o Estado passou a tratar a violência doméstica com a seriedade que ela exige. Entre as principais garantias da lei estão a possibilidade, né, de concessão rápida de medidas protetivas de urgência, o afastamento imediato do agressor do lar, da casa, né? A proibição de contato com a vítima, proteção aos filhos e filhas, atendimento especializado por delegacias, pelo Ministério Público, Defensoria e o Poder Judiciário. E também o atendimento psicológico, assistência social e acolhimento. Outro avanço muito importante, Edinaldo, foi ampliar o entendimento sobre o que é violência. Hoje, sabemos que violência não é apenas deixar marcas no corpo. Ela pode acontecer por meio de humilhações, ameaças, controle financeiro, perseguição, isolamento e violência sexual. Então, talvez, para mim, a maior mudança desses 20 anos tenha sido justamente essa transformação cultural. Hoje, a sociedade reconhece, né, que controlar, que humilhar, que ameaçar também são formas de violência contra a mulher e que não podem ser naturalizadas.
1: É verdade. Agora, doutora Fabiana, nós temos nesses últimos tempos, né, nesses últimos anos, um crescimento assustador de assassinato de mulheres, os famosos e conhecidos e também odiosos e assustadores feminicídios. O que é que tem colaborado com o crescimento desses casos, doutora Fabiana?
5: É verdade, em 2025 o Brasil registrou um aumento de quase 5% em relação ao ano 2024 e a maioria dos crimes aconteceu onde a mulher deveria se sentir mais segura, que é dentro de casa, né? E que são crimes cometidos pelos seus companheiros ou ex-companheiros que dizem amar essas mulheres. Isso são dados divulgados pelo Fórum Brasileiro de Segurança Pública. Isso revela, Edinaldo, que apesar de todos os avanços legais, a violência contra a mulher permanece estrutural e continua sendo praticada em grande parte dentro de casa, né? Por seus maridos, por seus namorados. Então, o crescimento da violência não significa que a Lei Maria da Penha fracassou, não é isso. Ao contrário, demonstra o quanto essa lei continua sendo necessária e precisa ser cada vez mais fortalecida. Porque antes da Lei Maria da Penha, a violência doméstica era frequentemente tratada como uma questão particular do casal, muitas vezes resolvidas com punições insignificantes. A lei mudou esse paradigma e reconheceu que a violência contra a mulher é uma violação de direitos humanos, é um problema que exige a intervenção do Estado, e a lei criou mecanismos, né, fundamentais, como já falei aqui, as medidas protetivas de urgência, por exemplo. Então, é importante dizer que uma boa lei sozinha não vai conseguir impedir a violência. Ela precisa ser acompanhada de estrutura, orçamento, delegacias especializadas, casas de acolhimento, atendimento psicológico, autonomia financeira para as vítimas e, claro, fiscalização das medidas protetivas e um sistema de justiça célere.
1: Fantástico. É isso aí. Vamos esperar que as políticas públicas melhorem também, porque isso é importantíssimo nesse contexto, né, doutora Fabiana?
5: Sem sombra de dúvidas. Eu costumo dizer que o maior desafio para mim, quando eu falo de violência contra a mulher, para além, claro, de uma efetividade da política pública que alcance efetivamente as mulheres, é romper o ciclo de violência por essas mulheres. Essa mulher vítima de violência conseguir romper o ciclo de violência. Muitas pessoas perguntam por que uma mulher não denuncia, né? Ou por que volta para o agressor. Mas essa pergunta ela precisa ser feita de outra forma, Edinaldo. É por que é tão difícil sair de uma relação violenta? Uma das maiores dificuldades é entender que a violência doméstica ela acontece em ciclos, né? Geralmente ela começa não com um tapa, ela começa, né, com humilhação, com controle, com isolamento, com a violência psicológica e que essa mulher não reconhece como vítima de violência, né? Então, depois desse ciclo, o agressor ele se arrepende, ele pede perdão, ele promete que vai mudar, vive um período de aparente tranquilidade conhecido como o ciclo da lua de mel. E é justamente essa esperança de que tudo será diferente que faz com que muitas mulheres permaneçam na relação. Mas, infelizmente, o ciclo recomeça, e geralmente com agressões cada vez mais graves. Então, a mulher ela precisa reconhecer que isso é violência. E, infelizmente, ainda muitas mulheres não denunciam porque têm medo, porque dependem também financeiramente do agressor, porque se preocupam com os filhos ou filhas, ou porque não acreditam, né, numa punição severa. Pesquisas mostram que em mais de 2/3 dos casos, as vítimas nem chegam a procurar a polícia. Por isso, romper esse ciclo não depende apenas da coragem da mulher. É fundamental que exista, né, uma efetividade política pública, uma rede de acolhimento, né, proteção e informação para que ela se sinta segura para pedir ajuda.
1: Doutora Fabiana, ainda há pouco eu estava conversando com o economista Sandro Prado e a despedida dele foi a seguinte: vou ficar aqui com o rádio ligado para ouvir a entrevista da fantástica doutora Fabiana Leite. E ele tem razão, viu, doutora Fabiana?
5: Ah, Edinaldo, o professor Sandro é um querido, um colega muito querido, que a docência me deu de presente. E muito obrigada pelo elogio, Edinaldo. Estou muito, muito feliz com essa colocação. Obrigada de verdade.
1: Muito obrigado a você que atendeu a nossa reportagem, o nosso pedido. Muito obrigado, um grande abraço, tudo de bom.
5: Até mais. Boa tarde a todas e todos. Obrigada.
1: Pronto, nós conversamos ainda há pouco. Especialista em direito de família, professora universitária e escritora do livro Gênero e Justiça, a trajetória das mulheres na luta pela igualdade. Um abraço para a doutora Fabiana Leite. Olha, são 5 da tarde, mais 12 minutos, na capital pernambucana. E como a gente já falou, nós estamos aqui juntos acompanhando o Multimodal Nordeste. Começou hoje, vai até a próxima quinta-feira e nós vamos conversar bastante com vocês para que a gente possa situar vocês dessa fantástica feira que está acontecendo aqui na Expo Center. Eu estou inicialmente aqui cumprimentando o Antenógenes Simões, que é gerente-geral da Superintendência do Banco do Nordeste aqui em Pernambuco. Doutor Antenógenes, muito boa tarde.
6: Muito boa tarde, Edinaldo, Tatiane. Eu que agradeço a oportunidade de estar aqui falando para esse público da Rádio Jornal.
1: Ok. Ao meu lado, a querida Tatiane. Tudo bem, Tatiane? Boa tarde.
7: Muito boa tarde. Um prazer imenso ter vocês da Rádio Jornal, o Sistema Jornal do Comércio em peso aqui, hoje, nesse primeiro dia de feira. Então, um prazer grande e inenarrável tê-los aqui novamente. Especialmente você, viu, que sempre prestigia aqui no nosso
1: evento.
7: Muito
1: obrigado, muito obrigado. É bom estar aqui com vocês. Bom, uma nova fase, uma feira realmente fantástica. 140 marcas, é isso? É isso, Thalita?
7: Isso. Na primeira edição foi em 2024. Nós começamos com 80 expositores em metade desse pavilhão. O ano passado, 2025, a gente já tinha 100 marcas expondo, então a gente ampliou aí, né? A gente usou o pavilhão inteiro aqui do Recife Expo Center. E esse ano, nós crescemos 35% e entramos já em outra área aqui, que é o auditório do Recife Expo Center, que nós criamos o pavilhão 2. Então, hoje nós temos mais de 140 marcas expondo aqui, né? São fornecedores do setor de logística para atender toda a cadeia produtiva do setor.
1: Então, quem chegar aqui, certamente vai ter boas informações, principalmente nessa área da logística dessas empresas.
7: Vai encontrar equipamentos, produtos, serviços para o setor. Vai encontrar também um evento paralelo que nós estamos realizando aqui, que é o Conecta Multimodal, que traz um conteúdo de qualidade, né? Então, quem tiver interesse em ter acesso às informações de quais são os conteúdos, as palestras, basta acessar o nosso site multimodalnordeste.com.br.
1: Muito bem. Agora, Antenógenes, do ponto de vista dessa modernização que os tempos atuais exigem, do ponto de vista do fator econômico de uma feira como essa, o que, é que você pode acrescentar?
6: Dentro dessas 140 marcas, Edinaldo, o Banco Nordeste também é uma dessas, né? A gente, desde o início, acredita no evento e a gente é testemunha do crescimento da grandiosidade do que está atingindo a multimodal. Esse ano não podia ser diferente. Claro, em relação ao ano que vem, passado, a gente percebe o crescimento exponencial, né? E o BNB, enquanto agente de desenvolvimento do Nordeste, não podia estar longe, né, desse segmento, que é um dos mais importantes, que move, de fato, a economia do Nordeste. Então, a gente está aqui com nossa equipe para atender, para participar do evento ativamente, né, trazendo as soluções de crédito que o público, que os expositores necessitam para que, além do sucesso em quantidade de pessoas, expondo, seja também em negócios, né, que é o que importa também em um grande evento como esse, que a feira seja capaz de fomentar negócios, porque ela trata, ela une, né, todos os atores envolvidos. Então, a gente, como um desses atores, a gente está aqui também para ser essa mola propulsora que vai fomentar o negócio e fazer mais sucesso ainda para a multimodal.
1: Muito bem. Eu estava procurando exatamente isso, viu, Tatiana? Diretora da feira multi...
7: É isso aí.
1: Multimodal. Ok. O que é que vai gerar aqui de debates, de encontros? Certamente, normalmente, isso tem nas feiras, né? Aqui também vai ter.
7: Sim, vamos ter, que é o Conecta Multimodal, né? É o evento que temos evento de conteúdo paralelo, que vai acontecer nos 3 dias de feira, né? Hoje, passei por lá agora, o auditório estava cheio, acontece aqui na sala 5. Então, quem tiver interesse em se inscrever, pode acessar o nosso site ou vir aqui diretamente no credenciamento e tentar acessar. Eu queria fazer um comentário aqui, eu acho que é importante para quem está nos ouvindo, né, e tem interesse em visitar essa feira de logística que está acontecendo aqui no Recife Expo Center. O sucesso foi tão grande, Edinaldo, da feira, em número de credenciados, pré-credenciados, que nós sabíamos a estrutura que a gente precisava criar, né? Então, nós, aqui na frente, quem tiver interesse de vir para o evento de uma forma confortável, pode estacionar, porque além do estacionamento do Recife Expo Center, né, aqui do lado, ele enche muito rápido. Nós fizemos fizemos uma parceria com Passo Alfândega, que é o shopping que fica um pouquinho depois ali da ponte, e também com o Parador. Então a gente colocou vans de 15 em 15 minutos e a van fica circulando. Então você pode estacionar no Passo Alfândega com todo o conforto, pegar a van, vir para o evento e vai funcionar das 13 até as 21 horas. E a feira vai das 14 às 20, então dá para cobrir tranquilamente e o nosso ouvinte aqui, né, vir com todo o conforto.
1: Transporte e comércio exterior, tem esse foco também nessa feira?
6: Veja, o Banco Nordeste está preparado para atender todos os segmentos, seja de equipamentos nacionais, seja de equipamentos importados, né? Então nossa equipe está à disposição aqui com um stand super confortável para tirar todas as dúvidas que precisar. Então aquele cliente que necessitar fazer uma compra de um equipamento importado, né, ele vai ter linhas de crédito específicas no banco para poder trazer, agregar para sua produção esse equipamento. Então estamos preparados para atender todo tipo de demanda que chegar ao nosso stand.
1: O banco estará pronto e preparado para atender a todos.
6: Querendo.
1: Tatiana, são 3 anos já da feira, não?
7: São 3 anos, são 3 edições. Essa feira inaugurou esse centro de convenções, né, em 2024. Foi em agosto de 2024 que ela começou. Ela duplicou de tamanho, depois ela triplicou de tamanho. E no próximo ano, nós já temos um planejamento de colocar o credenciamento na área externa, para que a gente abra mais área aqui, né, e consiga realmente atender o número de empresas que quer expor nessa feira. É uma feira que realmente é um case de sucesso da nossa empresa, né? Eu acho que o setor de logística, ele é muito transversal, né? Ele atende diversos setores da economia, ele é fundamental. E hoje nós vamos estar apresentando na abertura oficial, daqui a pouquinho, agora às 6 horas, um diagnóstico do setor de logística. Nós da Insight entendemos que é muito importante a gente, como feira de negócios, a gente ter uma pujança no setor econômico que a gente está atuando e ser levar comunicação e informação para aquele setor. Então, certo. Nós, junto com a CEPLAN, nós realizamos uma pesquisa onde traz exatamente esse diagnóstico do setor de logística em Pernambuco. E vai ser apresentado esse diagnóstico hoje às 6 horas na nossa abertura oficial.
1: Qual é a expectativa de público?
7: 9 mil pessoas nos 3 dias de evento.
1: Maravilha, hein?
7: Pois maravilha. É, corredor lotado aí que a gente pode ver.
1: Tá muito, a feira tá bonita. E olha que é o primeiro dia hoje, né? Vai até quinta-feira, né?
7: Vai até quinta-feira, exatamente, até dia 6 de agosto.
1: Deixa eu voltar aqui para Antiógenes. Antiógenes, a gente fala tanto nessa desigualdade que existe no país, Nordeste, Sul, o antigo Sul Maravilha, que se falava tanto, né? Mas a gente chegou num ponto que o Nordeste que cresce, que mostra serviço, é esse Nordeste que a gente está vendo aqui, não é isso?
6: Esse é o Nordeste real, né? Exatamente. É o Nordeste real de quem trabalha, nordestino que está acostumado a acordar cedo, de ir para a labuta, né? A gente vê um exemplo como a multimodal, é claro. Né? Pernambuco já é um centro consolidado, né, de logística. Né? Recife não se fala. Então, essa feira tem tudo para se tornar uma das maiores do país. Né? Feita de empresários do país todo, né, para poder trazer para o que há de melhor, de mais moderno para Pernambuco, né, para fortalecer cada vez mais nossa cadeia produtiva. Né? Então, enquanto o Banco de Desenvolvimento, né, o Banco do Nordeste, ele tem esse papel, né, ajudar nessa desigualdade. E a gente vem cumprindo fielmente esse papel. Para você ter ideia, nosso orçamento ano a ano, ele só cresce, né? E não é um orçamento que fica entesourado, não fica na tesouraria do banco, não. Ele fica no cofre das empresas que precisam realmente crescer. A gente tem um orçamento de mais de 6 bilhões para aplicar só com recursos do FNE para esse ano, né? E eventos como esse, eles são importantes para também nos ajudar a fazer com que esse dinheiro chegue onde ele precisa, né? Que é no empresário, do grande, médio, do pequeno. A gente tem diversificado toda essa nossa linha de atuação para fazer com que realmente essa desigualdade, né, Edinaldo, ela de fato, ela fique cada vez menor, até o ponto que a gente se tornar, né, uma grande nação igual, que é o desejo que todo mundo tem.
1: Muito bem colocado. Tatiana, o que é que falta a gente acrescentar aqui? Diga aí.
7: Então, quero convidar, né, quem está nos ouvindo e não teve oportunidade ainda de vir visitar o evento. acesse o site multimodalnordeste.com.br. Lá você vai encontrar todos os nossos expositores ou até o Instagram do evento também, que também tem muitas informações, e a gente está atualizando aí com o nosso time, né? São mais de 140 marcas aqui expondo, né? Aí são expositores de diversos setores da área de logística. A gente tem empilhadeira, infraestrutura para o setor logístico, seguradoras, tem os portos, o Porto do Recife está aqui, o Porto de Suape está aqui, Porto de Pecém, o Porto de Cabedelo. Então a gente está bem representado, porque essa feira, de fato, ela não é somente pernambucana, ela é uma feira nordestina, né? Então a gente está percebendo nos corredores da gente também várias pessoas, e percebi também lá no Novo Hotel, que o pessoal está se hospedando aqui também no Novo Hotel, vindo dos outros estados para poder participar desse evento. Então, esse, sem dúvida nenhuma, hoje é o principal evento do setor de logística aqui do Nordeste.
1: Então você conseguiu reunir aqui os portos que vivem numa concorrência grande, né?
7: Estão Pecém, todos aqui, Suape. É isso aí.
1: Não é?
7: Estão todos aqui dentro. Quem quiser encontrá-los, pode vir aqui até quinta-feira, né, das 14 às 20 horas. E estaremos aqui no Recife Expo Center aguardando vocês.
1: Tatiana, muito obrigado mais uma vez.
7: Obrigada, Edinaldo. Sucesso para vocês também. Também aqui a Rádio Jornal, agradecer a todos que fazem o Sistema Jornal do Comércio. Acho que a equipe de vocês é fantástica. Nós somos apaixonados pelo sistema, assim.
1: Muito obrigado.
7: Grandes parceiros.
1: Estamos
7: obrigada.
1: Juntos até o final, viu?
7: Simbora. Juntos. Vamos lá.
1: Obrigado. Meu querido Antônio Simões, muito obrigado.
6: Eu que agradeço à Rádio Jornal, a todos os seus ouvintes, a Insight, Tatiana, pelo sucesso da feira. E dizer aos ouvintes que procure o banco enquanto parceiro, né? Se não for na feira, nós temos várias agências no estado e no Nordeste como um todo, para ser parceiro no desenvolvimento, no crescimento, na necessidade do capital de giro, do investimento. O banco, ele está de portas abertas para atender, de uma forma geral, as necessidades dos nossos clientes, para a gente poder realmente, de fato, fazer o desenvolvimento da nossa região.
1: Obrigado a vocês, muito sucesso na feira. Até a próxima.
7: Até, se Deus quiser.
1: Até a próxima, Simões.
6: Até a próxima, se Deus quiser.
1: Ok, mais uma entrevista do Balanço de Notícias aqui na Rádio Jornal.
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1: Ok, vamos aqui em frente, agradecendo aos amigos que acabaram de comparecer aqui para falar da feira. E a gente vai ouvir o último giro de participação dos nossos ouvintes aqui no nosso O Assunto do Dia. É o momento que você manda sua mensagem aqui para a Rádio Jornal, o seu áudio, e dá sua opinião sobre os temas que a gente sempre coloca aqui à disposição do grande público no nosso Balanço de Notícias. Eu estou perguntando o seguinte, se você estivesse de passagem por São João Gonçalo do Amarante, que é ali na região metropolitana de Fortaleza, qual decisão você tomaria? Entraria no Palácio Estrela Negra da Quimbanda, é a Quimbanda, para conhecer a estátua do diabo, ou jamais entraria lá? Como você reage diante dessas informações de que há sim pessoas que admiram, honram e acompanham essas coisas ligadas a ele, o diabo? Você, o que é que vai falar com a gente agora? Alô, boa tarde.
8: Boa tarde, Edinaldo Santos. Carlos, de Jardim Atlântico.
1: Fala, Carlos.
8: Edinaldo, quanto à sua enquete, minha religião é católica, eu tenho muita fé em minha Nossa Senhora Maria, que é a nossa rainha, a nossa mãe, meu Senhor Jesus Cristo e meu Deus. Então eu jamais entraria neste palácio feito, vocês dizem. Cada um faz da vida o que acha melhor. Ok? Obrigado. Okay. E que Deus fique com vocês.
1: Obrigado, com meu amigo. Mais uma opinião. Alô, boa tarde.
8: Boa tarde.
9: Aqui é o José. Sobre a rainha que fez essa estátua, se ela acredita nisso, a fé é dela. Porém, o que não pode acontecer é a intolerância. Cada um com sua fé é importante, tá?
1: Ok.
9: Eu acho que depredar, agredir, aparecem muitos, mas muitos que fazem isso não fazem bem, não matam a fome que tem fome. É, esquece que o próprio pastor está roubando a igreja. Enfim, é muita hipocrisia. Eu acho que cada um tem sua fé, cada um segue o que acredita. E vamos lá, intolerância religiosa nunca.
1: Ok, amigo. Outras opiniões chegando. Alô, boa tarde.
10: Boa tarde, Edinaldo Santos. Aqui é a Ana Nery, de Boa Viagem. Fala, meu amigo. A gente já reclama de Deus, que as coisas às vezes não saem como a gente quer, a gente achando que é Deus que é o culpado. Imagina passando perto do cão, perto da estátua do diabo. Eu me defendo que eu não quero. Tem gente que tem gosto pra tudo e fé pra tudo, né? Me poupe. Beijo.
1: Um abraço. Quem fala mais com a gente? Alô, boa tarde.
11: Edinaldo, nós estamos num estado laico, né? Onde existe a liberdade de expressão e de religião. Se ela quer adorar o diabo, seja lá quem ela quer adorar, é a questão dela. Eu até iria lá, sabe? Só por curiosidade.
1: Sim.
11: Porque é o seguinte, rapaz, o povo adora alguns políticos que são piores do que o diabo. Imagina uma pessoa que adora o diabo. Isso é normal. Arthur Gomes de Peixinhos, boa tarde.
1: Ok. Os políticos são piores do que o diabo, disse aí o nosso amigo. Mais participações. Alô, boa tarde.
12: Edinaldo Santos, boa tarde pro Caio Robson. Meu
1: fala,
12: Deus,
1: Robson.
12: Sangue de Jesus tem poder. Eu que não ia, Edinaldo. Conhecer o diabo, conhecer bruxa, tô fora. Isso é negócio pra jornalista, Edinaldo. Que aguenta esse desafio aí. E você? Vou lhe fazer a pergunta aqui ao vivo. Tinha coragem, Edinaldo Santos, de ir lá
1: fica
12: entrevistar
1: quieto.
12: Essa bruxa?
1: Fica
12: quieto. Valeu, Edinaldo.
1: Um abraço. Mais um ou dois? Mais dois. Vamos lá. Alô, boa tarde. Ah, não. Já deu, né? Foram as pessoas que participaram trazendo suas mensagens sobre o assunto do dia aqui no Balanço de Notícias. Agora são 5:30.
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1: Chegou a turma do Scratch. Forte, o Alex Santos.
13: Valeu, Ed. Boa tarde para você. Boa tarde para todo mundo que está ligado aqui no Balanço de Notícias. E daqui a pouco, no Bola Rolando, nós vamos trazer informações atualizadas sobre reforços no Leão da Ilha do Retiro. Teve goleiro se despedindo do Fortaleza, que deve ser anunciado a qualquer momento aqui no Leão da Ilha. Dois jogadores foram apresentados hoje. Um volante e um meia. E um deles disse que o Sport vai subir para a primeira divisão. O Sport é destaque aqui na Rádio Jornal, Rádio Notícia.
1: Santa Cruz, Igor Moura.
14: Valeu, boa tarde. Um abraço para todo mundo ligado aqui na Rádio Jornal. Uma terça-feira chuvosa com trabalho matinal para o elenco do Santa nas Repúblicas Independentes do Arruda. Jogadores corais trabalhando durante toda essa semana, visando o duelo de sábado diante do Botafogo da Paraíba no Almeidão, dos jogos mais aguardados dessa reta final de Série C, né? O Santa Cruz fazendo uma boa segunda metade de primeira fase da Série C, já um certo tempo no G8, e o Botafogo da Paraíba ostentando a melhor sequência de todo o campeonato, com 6 vitórias e 1 empate nas últimas 7 partidas. Amanhã pela manhã terá a reinauguração da loja oficial do Santa nas Repúblicas Independentes do Arruda, inclusive até com noite de autógrafos com o Everaldo e também com o William Alves. Santa Cruz com promoções, enfim, tentando fazer com que o seu torcedor visite, conheça a nova loja repaginada. Lógico, uma nova fonte de renda do Santa com essa loja reaberta para o torcedor coral. São as últimas do Tricolor. Para a Rádio Jornal, Rádio Notícia.
1: Náutico Leonardo Boris. Aldinei.
15: Muito boa tarde, Adinaldo, para você, para todo mundo que está nos acompanhando aqui na Rádio Jornal. O Náutico segue o trabalho de preparação para enfrentar o Atlético Goianiense. Daqui a pouco, no Bola Rolando, a gente traz informações do Timbu e também vamos repercutir a movimentação do time no mercado de contratações. Os alvirrubros serão destaque aqui na Rádio Jornal, Rádio Notícia.
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1: 5:33.
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2: Agora são 5 da tarde, mais 30 minutos. Eu ainda vou segurar esse bichinho aqui, viu? Para não deixá-lo fechado. É quando a gente trabalha na externa, a gente tem um detalhe a mais com o nosso microfone. Te liga, Edinaldo Santos. Olha, deixa eu aproveitar aqui para registrar um pedido importante de sangue. A Simone Moreira da Silva está no hospital Apvida, na Ilha do Leite, no leito 3. E ela está precisando urgentemente de qualquer tipo de sangue, gente. Se você é doador, colaborador, está sempre fazendo esse gesto de amor e humanidade, por favor, destinem esse sangue para Simone Moreira da Silva, do Hospital Apvida, na Ilha do Leite, leito 3. Por favor, ajudem a Simone Moreira da Silva na sua doação de sangue. É só informar que é para Simone Moreira da Silva, Hospital Apvida, Ilha do Leite, leito 3. Agora são 5 da tarde, 36 minutos.
1: Brasília.
2: Brasília, Romualdo de Souza. Boa tarde, Romualdo.
3: Muito boa tarde para você, Edinaldo. Boa tarde a você e também ao nosso ouvinte. Para você, meu amigo, minha amiga, que está conosco agora na Rádio Jornal, tem uma encrenca danada pairando ali, sobrevoando o Palácio do Planalto. E essa encrenca, Edinaldo, chama-se Marco Aurélio Santana, também chamado ou conhecido como Marcola, que até o mês passado era o secretário particular de Lula, o homem que abria e fechava a porta de Lula, o homem que carregava a pasta de Lula, o homem que andava com o telefone celular de Lula. Lula não é de atender muito telefonema, mas quando era a patroa, por exemplo, o Marcola pegava o telefone, atendia e passava para o presidente. Portanto, o secretário mais próximo do presidente da República agora está encrencado. Ele disse que não tem encrenca nenhuma, mas a história é mais ou menos a seguinte. Uma lobista chamada Roberta Luxinger, ela é filha de um banqueiro suíço, tem pai suíço, mãe brasileira, tem cidadania suíça e cidadania brasileira. Pois a Roberta Luxinger é também integrante daquele esquema que desviou, que roubou, que surrupiou dinheiro de aposentados e pensionistas no INSS. É uma lobista que trabalha ou trabalhou para careca do INSS. Todo mundo está careca de saber, e desculpem o trocadilho, que esse esquema todo roubou o dinheiro do aposentado e que até agora pouca gente foi para a cadeia. Pois a lobista, ela chegou várias vezes, não apenas no Palácio do Planalto, Edinaldo, mas também em vários ministérios, participou de mais de 40 reuniões, muitas delas sequer sem o registro na agenda. É obrigado, quando você vai ter uma reunião com alguma autoridade, é obrigado que aquela reunião esteja marcada na agenda. Pois bem, algumas das reuniões dessa Roberta Luxinger, nem estavam na agenda. Mas o que acontece é que, nos dias atuais, a Polícia Federal desvendou um esquema que aponta para o seguinte: Marco Aurélio Santana, o Marcola, pediu dinheiro emprestado, segundo ele, a Roberta Luxinger. R$ 80 mil foi a transferência inicial. Ele disse que foi um empréstimo particular e que já devolveu. Roberta Luxinger está investigada pela Polícia Federal por participar desse esquema de desvio do dinheiro do aposentado e pensionista do INSS, porque ela atuava como lobista em favor de careca do INSS, e também ela é muito próxima, é amicíssima de Fábio Luiz, o Lulinha, filho do presidente da República. Ou seja, Lula vai ter de se explicar se algum dia ele participar de algum debate nessa campanha eleitoral, Edinaldo. Vai ter de explicar essa transação da amiga do filho, o filho e esse tráfico de influência que pode envolver, inclusive, o seu secretário particular, Marco Aurélio Santana, o Marcola, Edinaldo.
2: Pois é, rapaz. Esses casos aberrantes que a gente tem acompanhado aqui no Brasil não tá poupando ninguém. Tem agora esse auxiliar de Lula, o próprio candidato à presidência da República, Flávio Bolsonaro, andou se ajoelhando aos pés de Vorcaro para pegar dinheiro com ele, para ajudar lá no filme, ajudar em outras coisas, para manter Eduardo Bolsonaro lá nos Estados Unidos. Aonde nós vamos parar, seu Romualdo?
3: Olha, se a sociedade brasileira, se a política brasileira apresentasse alguma alternativa, seria uma terceira via. Mas você olha assim a terceira via, meu amigo, não dá nem gosto de chegar perto da segunda. Portanto, nós estamos, como a gente diz lá no interior, lá no riacho do navio, no mato sem cachorro, do ponto de vista de alternativas, Edinaldo.
2: Vamos tomar um cafezinho?
3: Roda a vinheta.
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3: A minha prima e ouvinte da Rádio Jornal, Rosaline Bezerra, está agora lá em Petrolina. Ô, Petrolina bonita, minha gente. E aí ela diz o seguinte: eu gosto muito de café. E ela até segue uma norma. Os cardiologistas dizem o seguinte, que uma pessoa deve tomar, em média, até 5 xícaras de café por dia. Quando ela precisa tomar mais que 5 xícaras, a Rosaline troca de cardiologista. E tem um detalhe na nossa ouvinte, que vem da família Pereira, lá do Sertão do Pajeú, Edinaldo. Ela diz o seguinte: quando vai tomar um café com cuscuz, despeja o cuscuz dentro da xícara e toma o café de colher. Café com cuscuz, se tiver um pouquinho de manteiga, melhor ainda, Edinaldo Santos.
2: Melhor ainda. Café é muito bom, muito bom. Ok, Romualdo, um abraço, até amanhã.
3: Um abraço, bom café.
2: Agora são 5h43.
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6: Oi, boa tarde. A reportagem da Rádio Jornal segue falando do Recife Expo Center, na área central da cidade, onde acontece a terceira edição da Multimodal Nordeste, um dos maiores eventos de logística, tecnologia e comércio exterior do Norte e Nordeste. Vamos conversar agora com José Luiz Correia, gerente regional de vendas dos Correios Logmais. José Luiz, boa tarde. Me conta mais sobre o que trouxe o Correios Logmais para a feira de hoje.
7: Boa tarde, ouvintes da Rádio Jornal. É muito importante a participação dos Correios, né, como uma empresa estatal de logística aqui, e esse mercado aqui em Pernambuco, que é gigante. Então, os Correios, ele está presente aqui nessa feira, ele trouxe os seus produtos logísticos, A maioria dos clientes conhece os Correios como pequenas encomendas, mas agora a gente tem desenvolvido nesse grande mercado, que é de logística de grandes volumes, e a gente também tem buscado algumas soluções que o mercado necessita. Então, nós temos desenvolvido os produtos e trabalhado junto à necessidade do cliente.
6: E aí eu vou te perguntar, que oportunidades a empresa enxerga para Pernambuco hoje como polo logístico?
7: A oportunidade é imensa para a gente aqui. Pernambuco hoje é esse hub logístico, todo mundo tem visto o crescimento do mercado, o desenvolvimento do mercado aqui, e os Correios têm buscado também trazer para esse mercado algumas soluções, como o LogSupply, o LogMais, e principalmente atender o cliente na necessidade da logística integrada.
6: Massa, tá aí então. José Luiz Correia, gerente regional de vendas, e a gente lembra que o evento acontece das 14h às 18h, então venha-se embora que ainda dá tempo de chegar. Acesse multimodalnordeste.com.br para credenciamento e mais informações. Seguimos por aqui na cobertura da Rádio Jornal, diretamente da Multimodal Nordeste, de 4 a 6 de agosto, no Recife Expo Center.
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0: recebeu os primeiros atendimentos das equipes do Corpo de Bombeiros e do SAMU. As equipes realizaram imediatamente os procedimentos de atendimento, incluindo manobras de reanimação cardiopulmonar, com o apoio da motolância e de uma unidade de suporte básico do SAMU. Após cerca de 30 minutos de manobras, a equipe médica da unidade de suporte avançado avaliou a vítima e determinou o encerramento dos procedimentos, constatando o óbito. Após o desfecho, a Polícia Militar e o Instituto de Medicina Legal realizaram o isolamento da área e o corpo do homem foi encaminhado para o Instituto de Medicina Legal. Edinaldo.
1: Ok, Bassam, muito obrigado. Agora são 5h49.
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1: Alô, Fernando Castilho, boa tarde.
3: Boa tarde, Edinaldo Santos. Boa tarde, ouvintes da Rádio Jornal. Edinaldo, a coluna JC Negócios de amanhã fala dos 30 anos do Índice de Verificação de Vendas. Um índice criado há 30 anos pela ADEME com apoio do Sinduscom e da Federação das Indústrias para medir como estava o comportamento do mercado imobiliário residencial. Foi um ano muito difícil porque naquela época não tinha muita pesquisa. E as entidades decidiram fazer a conta das empresas que estavam no mercado imobiliário oferecendo e vendendo seus imóveis. Naturalmente, há 30 anos, as empresas ficaram muito desconfiadas. Afinal, como é que você entregar os seus dados para uma instituição com o argumento de que ela iria somar e dizer por quanto se vendeu e como estava o volume de vendas na região metropolitana do Recife? Das 70 empresas do mercado, apenas 20 concordaram em participar da primeira edição. Ontem, na FIEP, a comemoração foi diferente. Hoje, 151 empresas já entregam seus dados para a formação do Índice de Verificação de Vendas em 14 municípios de Pernambuco, especialmente na região metropolitana, além de Ipojuca e Tamandaré. É um índice muito grande. Em 12 meses, por exemplo, sabe-se que se vendeu 8 bilhões e 200 milhões de imóveis nessa região. O setor da construção civil passa por um bom momento, gerou mais de 115 mil empregos nos últimos 6 meses e, aparentemente, não há crise. A comemoração dos 130 anos é porque agora o IVV vai ter uma plataforma moderna onde será possível fazer centenas de relatórios. E isso ajuda muito agora não só a verificar o que já vendeu, mas aquilo que se pode vender e traçar estratégias de mercado. Obrigado, Edinaldo Santos, e até amanhã.
1: Valeu, Castilho, muito obrigado. Um abraço. São 5 da tarde, mais 53 minutos na capital pernambucana. Olha, minha gente, o Dia Nacional de Saúde será comemorado amanhã, com atendimentos gratuitos em odontologia, fisioterapia, psicologia, medicina veterinária, aqui no Recife, em Olinda e no Cabo de Santo Agostinho. Vamos aos detalhes com Ernesto Pereira.
4: Em alusão ao Dia Nacional da Saúde, comemorado nesta quarta-feira 5, as cidades de Olinda e Recife recebem uma ação de atendimentos gratuitos. A data, criada em homenagem ao médico Oswaldo Cruz, tem como objetivo valorizar a educação sanitária e os hábitos de vida saudáveis. Nesse sentido, o Centro Universitário Maurício de Nassau Recife, Graças, Boa Viagem e Caxangá, e as faculdades Uninassau Olinda e Costa Dourada, promovem diversos serviços de saúde gratuitos para a população. A responsável técnica da Clínica Escola de Fisioterapia da Uninassau Olinda, Juliane Carvalho, detalha os serviços de saúde disponíveis.
5: Todas as unidades da Uninassau na região metropolitana do Recife estarão com atendimentos gratuitos. Entre os serviços, vamos ter avaliação e orientação fisioterapêutica para crianças e adultos, avaliação odontológica, limpeza e aplicação de flúor, plantão psicológico para adultos e crianças também, triagem para terapia água, consulta e orientação veterinária, além de outros atendimentos conforme cada unidade.
4: Juliane Carvalho aponta também como as pessoas podem participar da ação de saúde.
5: Não é necessário fazer inscrição prévia, basta comparecer a uma das unidades no dia da ação. Os atendimentos acontecem de 8 às 12 e das 13 às 18, com distribuição de fichas por turno para cada especialidade. Também recomendamos que os interessados cheguem um pouco mais cedo para poder garantir a ficha e aproveitar

0: aumentar os nossos serviços. O objetivo principal da nossa ação é promover saúde, a prevenção e aproximar a comunidade dos serviços oferecidos pelas clínicas escola da Uninasal.
1: Os interessados podem conferir os locais onde cada ação é realizada e os serviços oferecidos pelo site www.uninasal.edu.br. Mais uma vez, www.uninasal.edu.br e procurar a aba Notícias. Ernesto Pereira, Rádio Jornal, Rádio Notícia.
2: São 5 da tarde, mais 54 minutos.
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2: Olha, gente, representante certificado do Observatório Nacional de Segurança Viária aprova redução da velocidade na Avenida Boa Viagem, na zona sul do Recife. Vamos ouvir João Carneiro.
4: A Avenida Boa Viagem, na zona sul do Recife, vai ter uma mudança importante no trânsito depois da conclusão das obras de requalificação da orla. O limite de velocidade vai ser reduzido de 60 para 50 km por hora. A alteração está prevista na política e no plano de mobilidade urbana do Recife. Pela legislação municipal, as vias arteriais, como a Avenida Boa Viagem, têm limite máximo de 50 km por hora. Já os 60 km por hora ficam reservados para chamadas vias de trânsito rápido. A mudança vai ser realizada em meio a uma transformação no espaço da orla, que passa por obras de requalificação e recebe uma nova configuração para a circulação de pedestres e ciclistas. Para o observador certificado do Observatório Nacional de Segurança Viária, Emanuel Silva, as características da avenida justificam uma atenção especial à velocidade.
5: É uma via que concentra um intenso fluxo de pedestres, ciclistas, corredores, pessoas que utilizam a orla para lazer ou atividade física. Ou seja, há uma grande presença de usuários vulneráveis interagindo com o tráfego de veículos. E nesses ambientes, pequenas reduções de velocidade podem representar ganhos significativos para a segurança, porque aumentam o tempo de reação do condutor e reduzem significativamente a gravidade das lesões em caso de um sinistro.
4: A redução do limite também segue uma lógica de segurança viária defendida pela Organização Mundial da Saúde. A entidade relaciona velocidades menores nas áreas urbanas à redução de mortes e lesões graves no trânsito. Emanuel Silva explica o que acontece na prática quando um veículo trafega em velocidade mais alta diante de uma situação de risco.
5: Pedestres e ciclistas são os usuários mais vulneráveis do sistema viário. Em velocidades mais altas, o motorista tem menos tempo para perceber um risco e reagir, enquanto a distância necessária para a frenagem aumenta. Além disso, se ocorrer uma colisão, a energia do impacto é muito maior, elevando significativamente a gravidade das lesões. Em uma via como essa, onde há muitas travessias e intensa circulação de pessoas, adequar a velocidade é uma medida voltada à preservação da vida.
4: A nova velocidade vai ser aplicada depois da conclusão da requalificação da avenida. Segundo a CTTU, a mudança nos limites de velocidade no Recife é feita de forma gradual. A autarquia já realizou um projeto piloto na Avenida Beberibe, na Zona Norte, e também na Avenida Doutor José Rufino e na Rua São Miguel, na Zona Oeste. No caso de Boa Viagem, a CTTU afirma que fará uma avaliação ao término da requalificação de toda a avenida para definir eventuais adequações. Alguns trechos que já estão em obras receberam placas indicando o limite de 50 km por hora. A sinalização, porém, deverá ser totalmente substituída quando o trabalho for concluído. A previsão é de que a requalificação termine no final de 2026. João Carneiro, Rádio Jornal, Rádio Notícia.
2: 5h58. Atualizando o grande público com as mais recentes manchetes do Brasil e do mundo. Governo Trump anuncia revogação de visto da embaixadora do Brasil nos Estados Unidos. Mais uma retaliação do Trump, né? Essa medida foi anunciada 10 dias após o Itamaraty negar vistos para diplomatas americanos. E seria uma resposta à demora do aval diplomático para Daniel Pérez na embaixada dos Estados Unidos no Brasil. Professor brasileiro de jiu-jitsu é preso pelo ICE em aeroporto. CNJ aprova fim da aposentadoria compulsória como pena máxima para juízes. Zema anuncia o senador Eduardo Girão como vice em chapa puro sangue. E olha só, Estados Unidos anunciam exercícios militares com o Brasil e falam em eliminar ameaças. Deixa eu pegar os detalhes dessa informação aqui. O que é que eles estão aprontando agora? O Exército dos Estados Unidos anunciou nesta semana exercícios militares com outros 18 países, incluindo o Brasil, além de uma mudança de nome em sua operação para combater o narcotráfico na América Latina. Agora ela se chama Força Tarefa para o Hemisfério. Cuidado, Brasil! Ok, deixa eu ver aqui se a gente atualiza mais alguma coisa. Acho que não. O que tem aqui já está suficiente e a gente passou tudo para vocês em termos das mais recentes notícias do Brasil e do mundo. Tem uma última aqui, que foi um jogador de 19 anos do São Paulo que foi solto após atropelar e matar um idoso em São Paulo. A sequência de atropelamentos em São Paulo está uma coisa assustadora. Normalmente por embriaguez. Tem muita gente dirigindo embriagada e matando as pessoas. Isso é um absurdo, gente. Isso é um absurdo.
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2: Quem vem lá?
6: Fala, Ed. Germano Rodrigues, tudo bem?
2: Oi, Germano. Chega junto, meu querido. Um abraço.
6: Vamos lá. Na última informação, para quem precisa andar de metrô, a CBTU informa que todas as estações da linha centro foram fechadas. Agora há pouco, às 5h15 da tarde, após os problemas operacionais com instalação de vias singelas nos dois ramais, além da reduzida frota de trens, ficou perigoso, difícil operar o sistema no horário de pico. Por isso, as estações foram fechadas, além disso, os intervalos seriam prejudicados e o retorno dos passageiros, eles informam que ainda após o horário de pico, as estações deverão ser reabertas às 8 horas da noite. Então, para você que está nos ouvindo, o metrô só volta a funcionar a partir das 8 da noite.
2: Valeu, Germano. Muito obrigado pela informação. Um abraço forte. Tá aí, portanto, minha gente, acabou de passar aqui para a gente o Germano Rodrigues. Mais problemas no metrô. Quanto problema nesse metrô, né? Impressionante. É fim do balanço de notícias. E hoje a gente contou, como sempre, com a produção de Ingrid Santos, trabalhos técnicos de Big Alves e Edilson Lima. A coordenação de jornalismo da Rádio Jornal é de Vitor Tavares. Na sequência, a oração da Ave Maria. E depois, o futebol do Escrete de Ouro.
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Esta é a hora do Angelus, a hora da Anunciação. A humanidade esquece por um momento a sua luta em glória. Deixa de lado os pensamentos pecaminosos, a perseguição desenfreada dos homens contra os próprios homens e contempla, na paz da natureza, uma sombra pálida do olhar de Maria. Nos templos, nas ruas e nos campos, as preces brotam espontâneas de todos os lábios. Esta é a hora do Ângelus, a hora da Anunciação. Nós vos suplicamos, Maria, que olheis por nós, vossos filhos ingratos. Dai-nos a graça do arrependimento e a vossa bênção materna. Porém, mais do que nós, Maria, outros necessitam do vosso apoio nesta hora. Os que morrem de necessidade, os que blasfemam, os que não creem. Iluminai-os, Virgem Santíssima. Vós que fizestes os homens semelhantes a Deus, porque foste mãe de Jesus, olhai para os que perderam a fé. Protegei-os. Deslumbrai-os como um relâmpago aos olhos de Paulo. Lembrai-vos deles nesta hora, Maria, e sede para todo sempre louvada e bendita. Ave Maria, cheia de graças, o Senhor é convosco. Bendita sois vós entre as mulheres, bendito é o fruto do vosso ventre, Jesus.

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0: 18 horas 7 minutos.
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0: Já é noite na capital pernambucana e o Bola Rolando está no ar. Bola Rolando, a mais completa resenha esportiva do rádio de Pernambuco. Atenção para as principais manchetes do programa de hoje.
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0: Santa Cruz, Igor Moura.
3: Terça de treinamento matinal para elenco do Santa, que amanhã à tarde volta a trabalhar visando o duelo de sábado na Paraíba. Tudo pronto para a reinauguração da loja oficial do Santa na sede do clube no Arruda. Daqui a pouco, presidente Bruno Rodrigues fala de ressalvas no balanço financeiro e de déficit de 18 milhões de reais na temporada 2025.
0: Esporte, o Alex Santos.
4: Volante que foi apresentado hoje à tarde no CT Rubro-Negro disse que o projeto apresentado a ele pelo esporte foi fator primordial para aceitar o convite de vir para a Ilha do Retiro. Leões que estão próximos de anunciar um goleiro e um atacante. E depois da recusa do Zé Rafael, esporte caindo em campo em busca de um camisa 10.
0: Náutico, Raldinei Alves.
5: Meia Jean Carlos fala sobre o incômodo com salários atrasados e responde se vai voltar a vestir a camisa 10 no Náutico. A movimentação do clube no mercado de contratações visando a sequência da temporada.
0: 18 horas 9 minutos, vai começar o show!
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1: Começa agora o maior desfile de notícias do rádio esportivo de Pernambuco e de todo o Brasil, aqui no Bola Rolando. Tem bola rolando para o tricolor do Arruda. Alô, alô, Igor Moura.
3: Alô, alô, Edinaldo Santos. Boa noite, um abraço para todo mundo ligado aqui no Bola Rolando. Bom, Edinaldo, uma terça-feira que amanheceu muito chuvosa na capital pernambucana e debaixo de chuva, jogadores tricolores trabalharam no José do Rego Maciel. Amanhã, ao contrário de hoje, onde o treinamento foi matinal, amanhã o treinamento será vespertino. Será um treinamento no período da tarde, basicamente no mesmo horário, próximo horário, do que o Santa vai entrar em campo sábado no Almeidão, jogo duro, duelo nordestino diante do embalado Botafogo da Paraíba. E antes da movimentação de amanhã, Pedro Favela vai conceder entrevista coletiva. O dia de hoje é de pré-inauguração da loja Cobra Coral, né? Reinaugurada para a torcida do Santa. Estaremos daqui a pouquinho seguindo para lá, para a loja Cobra Coral, para ver de perto como é que ficou. E amanhã, às 10 da manhã, a torcida do Santa já vai poder ir lá ver de perto, fazer suas compras, produtos oficiais do Santa. 10 da manhã, portanto, amanhã, reinauguração da loja Cobra Coral. E à noite, amanhã, tem noite de autógrafos com dois atletas do elenco, Everaldo e William Alves. Torcedor que quiser ver de perto, tirar foto com os jogadores do Santa, autografar camisa, autografar livro, qualquer coisa, vai ter lá tanto o Everaldo como também o William Alves. Mas, Edinaldo, já abro aqui o nosso debate pra gente falar sobre a participação do Bruno Rodrigues de ontem, né, no Fórum Esportivo. Eu tinha entrevistado o Bruno na quinta-feira da semana passada, uma entrevista mais curtinha, que durou 10 minutos, 12 minutos, algo assim, na correria do dia a dia do próprio Bruno. Mas ontem, por mais de uma hora, Leonardo Borges, Raudney Alves, Thiago Wagner conversaram com Bruno Rodrigues sobre todos os assuntos referentes ao Santa Cruz, entre eles aquele que você questionou do déficit de 18 milhões, SAF, a briga que foi apaziguada entre Alex Brasil e Christian de Souza, enfim, Bruno falou sobre todos os assuntos que você imaginar.
1: Vamos lá.
3: Já o Bruno, então?
1: Já sim, fica à vontade, Igor. Vamos acompanhar.
3: Vamos ouvir, então, o Bruno falando sobre as ressalvas do balanço financeiro.
1: Aliás, eu entendi que você já iria ouvi-lo agora.
3: Não, estava abrindo o debate, né?
1: Então vamos lá, Igor.
3: Para a gente falar sobre...
1: O que é aquele que falou de novidade? Me diga aí.
3: Vamos lá. Primeiro ponto. Ele atualizou a situação da SAF, de que está mais próxima do que se imagina. O Tairo Arruda esteve aqui na semana passada, ele citou já a intenção do acerto desse novo grupo de investidores na SAF do Santa Cruz e que os 8 milhões, isso aí não é novidade, né? Serão ressarcidos a Cobra Coral Participações. Falou o porquê escolheu entre as três propostas que ele citou, que chegaram após colapsar a situação depois do Banco Reag sair da situação da SAF do Santa. Por que optou pela Matix Capital, Ed? Ele falou que, primeiro, pelo lastro financeiro, por ser uma empresa que tem musculatura financeira, foi até o termo que ele utilizou. E outra, pelos homens fortes terem expertise e experiência no futebol. O fato deles terem trabalhado no Botafogo com títulos conquistados no melhor ano da história do Botafogo, naquele ano do John Textor, do Tairo Arruda, enfim. Isso pesou na escolha do Bruno para que a Matix Capital pudesse desenvolver toda a situação de estudo do clube para depois adquirir 90% do futebol da SAF do Santa, Edinaldo.
1: Quer dizer, o presidente continua otimista, continua esperando que essa SAF venha a cumprir todo o seu ritual, todas as suas etapas. Ou seja, ele está realmente acreditando nessa nova SAF, não é isso, Igor?
3: Está acreditando. Falou que foi a Cobra Coral Participações que fez com que a folha do Santa ela desse uma boa inchada. Disse que, de fato, atrapalhou muito o clube o fato de ter colapsado aquela situação com aqueles investidores da Cobra Coral Participações, dos investidores mineiros. Chegou a dizer que, inclusive, foi culpa também da Cobra Coral Participações aquele contrato do Quirino. Falou que o Quirino jogou, era titular do Londrina, que subiu. Segundo o Bruno, na negociação, eu sei que o salário do Quirino, aí o Bruno não disse isso ontem, é informação do repórter, tá? Eu sei que o Quirino ganhava 60 mil no Londrina. O empresário do Quirino conseguiu convencer o Santa a pagar os 107 mil que ele ganhava aqui de salário mais moradia. Ponto. Aí é mérito do empresário, pra mim, demérito do Santa, que aceitou pagar isso pelo Quirino. E ele falou que o fato da Cobra Coral Participações ter falado aquilo, porque o Santa poderia investir, poderia fazer uma folha mais robusta, que eles chegariam junto, atrapalhou até em contratações desse tipo, até inclusive do Quirino, foi dito pelo próprio Bruno Rodrigues. Só lembrando que existem contratos até, para mim, mais obscenos do que o do Quirino no Santa Cruz, como o do Felipe Alves, né?
1: Exatamente, isso aí é imoral. Totalmente imoral. Agora, veja só, ele praticamente já tinha falado isso para você. O que me impressiona, Igor, é como aqueles investidores, entre aspas, como esses caras atrapalharam a vida do Santa Cruz. Criaram um clima de muita expectativa, disso, daquilo, de repente, só contribuíram para o caos. Até nas contratações que aumentou consideravelmente a folha do Santa Cruz, não é isso?
3: É verdade, verdade. O Bruno reforçou isso várias vezes ontem. Claro que tem o erro de quem...
1: Ele, né?
3: De quem foi enganado. De quem foi enganado, tem o erro dele.
1: E teve uma sequência de enganação, mano. O cara errou na primeira, você faz a segunda? Pelo amor de Deus.
3: Então, mas de fato atrapalharam bastante, né? Até porque é o seguinte, né, Edinaldo? O jogador que... faz o contrato, o empresário que faz o contrato, mesmo alto, sabendo se o clube vai ou não transformar em SAF, o cara tá nem aí. O cara quer que o contrato seja cumprido pelo clube, quer que o salário caia, pagamento seja feito, e quando esse contrato é rompido, como aconteceu o caso do Felipe Alves, como aconteceu o caso do Ariel, o caso do Galhardo, o caso agora do Quirino, o pessoal vai pro pau, né? Vai pra justiça e o clube se vire pra pagar no futuro o que a justiça achar justo nessa negociação empregador e empregado entre jogador e Santa Cruz Futebol Clube. Ed, algo que chamou a atenção também, dito ontem pelo presidente Bruno Rodrigues, primeiro ponto é aquela questão que a gente já tinha debatido sobre o Arruda, né? Ele falou que vai ter agora um investimento para que o Arruda volte, mas não um investimento como era no contrato anterior, até porque o Arruda vai como comodato agora, vai ser um investimento diferente para que o Arruda volte. Primeiramente naquelas etapas, né? Primeiro com 15 a 20 mil, posteriormente aumente para 30, talvez chegando a 40, 50. Mas ele falou que o Arruda será trabalhado por esse novo grupo investidor assim que a parceria for firmada. Ele só vai divulgar tudo certinho quando o dinheiro estiver na conta do clube, o dinheiro para ele atualizar pagamento de funcionário, jogador. Tudo que o Santa precisa pagar de atrasados, incluindo...
1: É aí que mora o problema, né?
3: É verdade.
1: Aí é que é bronca. Esses caras vão botar esse dinheiro mesmo na conta do Santa Cruz?
3: Segundo o Bruno, diz que sim, assim, quando der tudo certo. Vão pagar os 8 milhões de ressarcimento para os mineiros da Cobra Coral Participações e vão colocar esse adiantamento para o Santa Cruz atualizar tudo que precisa para elenco, incluindo do ano passado, né? 13º e férias de funcionários e jogadores. Lembrando que o Santa tem atrasado do ano passado e também desse ano. E outra fala do Bruno que me chamou a atenção é de que finalmente a gente tem um valor certo de quanto o Santa gasta por mandar jogos na Arena e não no Arruda. 70 mil por jogo é a média que o Bruno chegou a dizer aqui que o Santa gasta pra jogar na arena. 70 Puxa. Mil por jogo.
1: É muito dinheiro, muito dinheiro.
3: E aliás, quanto maior o público, maior o gasto, né?
1: É. Aliás, eu tomei conhecimento que a Arena dos Problemas vai parar para fazer algumas reformas. O Santa Cruz vai virar sem teto, sem terra? Como é que é, Igor?
3: Como é a história, Edinaldo?
1: É porque o Santa Cruz vai ficar sem estádio, né?
3: É verdade.
1: A Arena vai parar, vai preparar o estádio, porque também se demorar um pouco vai virar uma arruda, né? A Arena. Então a Arena dos Problemas para. Se o Santa Cruz só tem a Arena, virou um sem teto, né, Igor Moura?
3: Olha, a Arena vai precisar de um tempo para receber a Copa do Mundo Feminina do ano que vem. O Santa, não sei se terá tempo hábil para recuperar o Arruda até janeiro. O Santa vai parar de... Se der tudo certo, Ed, vamos lá, deu tudo certo. O Santa foi pro quadrangular de acesso, subiu, faz a festa. Galera vai pra piscina do Arruda, toma banho, enfim, aquela festa toda. Fim de setembro, comecinho de outubro. Aí o Santa vai ter outubro inteiro, novembro inteiro, dezembro inteiro e parte de janeiro, 3 meses e meio inteiros, pro Santa tentar adiantar a situação do Arruda. Se não conseguir, mesmo que parcialmente o Arruda, aí de fato a situação fica mais complicada. O Haroldo chegou a dizer aqui na TV Jornal e na Rádio Jornal, o Caruaru pode ser uma opção, porque é bom lembrar que o Lacerdão passou por algumas melhorias, ficou bem legal lá, gramado novo, tudo certinho, o Central chegou a jogar a Série D dessa temporada, o Santa tem uma gama imensa de torcedores naquela região, em Caruaru, em Redondeza. É bom lembrar que o Santa, por questão até de juízo, não libera a Arruda para o Sport, e o Sport não libera a Ilha para o Santa, até por questão de... Porque tem a maioria da torcida é civilizada, só que tem os não civilizados que atrapalham toda a vida de quem tenta ser civilizado, né? Quebrariam, com certeza, alguma coisa lá, teria prejuízo. E tem uma situação que é meio que nova, né, Ed? Que foi aquela briga entre Santa e Náutico esse ano, onde o Santa queria jogar nos Aflitos, quando a Arena tava com aqueles problemas do gramado, e o Náutico não deixou, né? Você lembra que teve aquela briga entre diretorias?
1: Sim. Pessoal, isso reforça a tese, Igor, de que a falta de civilidade não é só das gangues organizadas, dos dirigentes também. Eles brigam, eles não aceitam um diálogo. Antigamente até que tínhamos isso com mais facilidade. Santa Cruz, quando não podia, podia jogar no Náutico, no Sport, o Sport no Santa Cruz. Já aconteceu isso, mas agora parece uma coisa ilusória, né?
3: É, esse ano o Santa praticamente não tinha arena para jogar, tentou mandar um jogo no Estádio dos Aflitos, não foi aceito. Aí virou o clima ruim, né? Eu acho difícil que esse clima ele se transforme em alguns meses, já pensando em 2027. Mas bom, Ed, agora sim, a gente vai escutar o Bruno Rodrigues falando sobre o que você tanto perguntou. O Boris lembrou aqui de fazer sua pergunta, viu?
1: Ah, ok.
3: Sobre as ressalvas que o Conselho, na reunião do Conselho, as ressalvas do balanço financeiro apresentado referente à temporada 2025 e o déficit de 18 milhões de reais nas contas do clube. Vamos ouvir o que disse o Bruno Rodrigues.
4: Vamos lá. Olha, as ressalvas, na grande maioria, são questões burocráticas. Eu posso até lhe mandar amanhã, por escrito, as ressalvas que foram feitas, né? Nós somos auditados por uma auditoria externa, né? É natural que a gente teve... Natural não é nem a palavra, mas assim, já era esperado que a gente tivesse esse
5: déficit. É comum
4: no mundo da bola, sim. Mas no Santa Cruz, veja, eu vou dar os números a vocês. Em 2024, as receitas do Santa Cruz giraram em torno de 13 milhões de reais. A gente jogou apenas 3 meses, ficamos 9 sem jogar. 13 milhões de reais no mundo daquele, no mundo que é o Santa Cruz. É uma receita, não digo nem irrisória. É uma receita muito pior do que irrisória, né? No ano passado, nós já passamos de 13 milhões para 30 milhões, né? É evidente, porque jogamos a Série D, tivemos grandes rendas. O sócio-torcedor também aumentou, né? E depois entra nesse número também de torcedor, de sócio-torcedor e renda. Mas também tivemos as despesas do futebol, que foi justamente esse aumento de folha, que não foi, né, quitada, que já estava no nosso cronograma, quitada pela Cobra Coral. Então deu esse desencaixe, né? Agora, a gente tem o orçamento para 2026, que dá um pouco mais de 30, acho que dá 35 milhões, dá um pouco mais de 30 milhões também. É orçamento, né?
5: Uhum.
4: Esse orçamento, as receitas nossas talvez a gente não atinja. Por quê? Porque se você ver os números nossos em termos de campo, né, a gente ano passado teve vários jogos de 40 mil, 45 mil torcedores. O primeiro jogo que a gente colocou 27 mil foi no último. Base de sócios, né? Quando a gente assumiu o clube, a gente tinha 2 mil sócios. 1.800, para ser mais exato, 1.800. Chegamos a 5 mil, e aí quando a gente anuncia a SAF, chega a 22 mil. Né? Hoje nós estamos em torno de 5 mil novamente. Né? Isso também impacta diretamente as receitas. Né? Patrocínio. É natural que em cada série que você sobe, os patrocínios aumentam. E a questão da CBF, vou lhe dar um número. Na Série D é zero. Né? Logicamente as despesas de viagem a CBF paga. Na Série C, que nós temos agora, o clube receberá R$1,5 milhão. R$1,5 milhão.
6: De direito de transmissão?
4: De direito de transmissão. Se a gente tivesse na Série B, são 18 milhões. E na Série A, 3 dígitos. Então você veja a discrepância. Então não tem muito o que fazer. É a gente trabalhar, gerar receita e subir de série. Tá?
3: Pronto. Tá então o Bruno falando sobre esse déficit de 18 milhões, ausência de receita, muitas despesas, causando essa pancada nas contas, Edinaldo.
1: É aquela coisa, né? Bem preliminar. Os nossos clubes sempre se mergulharam nessa crise, ou seja, gasta mais do que tem. Pode ser 30 milhões de orçamento, pode ser 13, como foi da vez anterior, passou para 30 e o déficit vai sempre aumentando. Eu não lembro, Igor, sinceramente, quando o Santa Cruz mostrou um superávit no seu balanço.
3: Também não lembro.
1: Não me lembro.
3: Muito curioso também, que aí é um fenômeno que acontece com todos os clubes pernambucanos, não só com o Santa, né? Toda temporada mais desastrosa nas contas do clube é quando o clube tem mais receita em Série A, né? Não deve ser coincidência, né?
1: O Náutico teve 50 milhões em 2013.
3: Isso.
1: 2013, 50 milhões. E ficou pior do que quando tinha menos dinheiro.
3: A pancada do Santa em 2016 foi um absurdo também, né? Aquele time do Santa campeão também. Do Nordeste, pernambucano, que jogou a Série A. O prejuízo daquela temporada, o déficit, foi gigantesco. Então é um fenômeno que não é coincidência, convenhamos.
1: Pois é. Vamos embora?
3: Simbora, Edinaldo. Um abraço.
1: Um abraço, Igor. Torcedor Tricolor acaba de acompanhar aqui no Bola Rolando. A terça-feira, Tricolor! Olha, nós estamos aqui na feira. Muito interessante, viu, gente? Muita gente circulando. Uma participação muito bonita de uma feira considerada uma das maiores do Norte e Nordeste do Brasil. Estamos falando da Multimodal Nordeste, que começou hoje aqui na Expo Center e vai se prolongar até a próxima quinta-feira. Previsão de quase 10 mil pessoas circulando por aqui. Pelo que eu vi hoje, na estreia da feira, vai bater fácil, hein? Esse quantitativo que o pessoal está esperando. Vamos chamar o nosso João Lubambo. Alô, João.
7: A reportagem da Rádio Jornal segue falando do Recife Expo Center, na área central da cidade, onde acontece a terceira edição da Multimodal Nordeste, um dos maiores eventos de logística, tecnologia e comércio exterior do Norte e Nordeste. Vamos conversar agora com Fábio Krieger, CEO do Grupo Krieger. Fábio, boa tarde. Vou te pedir primeiro para apresentar o grupo para a gente, que está ouvindo aqui na Rádio Jornal.
8: Legal. Boa tarde. O Grupo Krieger, ele é um conglomerado de empresas, todas elas voltadas para comércio exterior. Nós temos diversas soluções, nós temos um ecossistema de comércio exterior com diversas soluções que abrange a parte de desembaraço aduaneiro, logística doméstica, logística internacional, até a parte de desenvolvimento de softwares para comércio exterior. Estamos aqui na Multimodal, terceiro ano consecutivo, apostamos aí desde a primeira edição da feira. Já estamos na terceira, está sendo um sucesso, assim como foram as edições anteriores.
7: Mas eu vou te perguntar então, o que é que o visitante que vem hoje para a Multimodal e para no teu estande, o que é que ele encontra de solução para ele?
8: Aqui o nosso time está preparado para entender a sua operação, entender os seus desafios e certamente propor uma solução, né? que vai fazer sentido para a sua empresa, seja em aspecto aduaneiro, seja em aspecto logístico, enfim, se tratando de comércio exterior e logística internacional, aqui a gente vai ter todas as soluções.
7: Tá, então, o Fábio Krieger, CEO da empresa, e a gente lembra que o evento acontece das 14h até as 20h, então venha-se embora que ainda dá tempo de chegar, acesse multimodalnordeste.com.br para credenciamento e mais informações. Seguimos por aqui na cobertura da Rádio Jornal, diretamente da Multimodal Nordeste, de 4 a 6 de agosto, no Recife Expo Center.
1: Aliás, 18h30.
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2: Agora, 18 horas 34 minutos.
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2: Tem bola rolando para o esporte. Alô, alô, Alex Santos.
4: Alô, alô, Edinaldo Santos. Boa noite pra você, boa noite pra todo mundo ligado aqui no Bola Rolando. Um abraço especial à torcida rubro-negra. Terça-feira de apresentação de reforços lá no CT Leonino. Os meias Murilo Hickman e William Oliveira foram apresentados hoje de forma oficial. William Oliveira, voltando ao clube depois de 12 anos, ele foi apresentado de forma oficial hoje à tarde no CT Rubro Negro e com o discurso de vai levar o esporte sim à primeira divisão do futebol brasileiro. O volante Murilo Hickman, de 20 anos de idade, ele que foi envolvido naquela negociação envolvendo o volante Zé Lucas, ele também chegou com um discurso muito parecido. Lembrando que o Murilo, naquela negociação com a jovem joia do esporte, o esporte ficou aí com 35% dos direitos econômicos do atleta. E o que chama atenção, viu, Ed, é que tanto o Murilo quanto o William Oliveira, eles estão liberados para a estreia, ou seja, já tiveram seus nomes publicados no boletim informativo diário da CBF e estão à disposição do técnico Gilmar Dalpozo. E as informações que eu consegui obter de uma fonte ligada ao esporte é que o Dalpozo deve promover modificações nessa equipe titular, principalmente no meio de campo. Só relembrando,
2: já para esse jogo?
4: Já para esse jogo contra o Vila, viu? Só relembrando, o Fábio Matheus e o Biel Fonseca estão fora, né? Vetados pelo departamento médico, o Fábio Matheus só volta aos gramados em 2027. E o Biel Fonseca, até o presente momento, o Departamento Médico do Esporte não passou nenhuma perspectiva de retorno do jogador. Inicialmente, ele está fora dos próximos 2 jogos. Então, podemos e deveremos ter novidades nesse jogo contra o Vila Nova fora de casa. Detalhe, o William Oliveira já chegou a treinar entre os titulares, no meio de campo formado por Zé Gabriel, William Oliveira e Diego Hernandes, Ed. Um meio de campo totalmente diferente do que estávamos habituados a ver.
2: Como é que é, rapaz? William Oliveira, Diego Hernandes e quem?
4: E Zé Gabriel.
2: E Zé Gabriel.
4: Isso.
2: É, não tivemos ainda esse meio de campo, né? Vai ser a estreia desses jogadores juntos.
4: É, pode ter essa possibilidade, foi inclusive treinada.
2: Ele tem que mudar, né, Wallace?
4: Tem que mudar.
2: Tem que mudar porque não está dando resultado. Ele também não é totalmente culpa dele, mas ele tem que fazer o trabalho para melhorar. E esse trabalho para melhorar tem que mudar o time. Não tem como ficar nessa situação sem fazer gols, sem ganhar jogos. Se demorar mais, o bicho pode degringolar de vez, né?
4: É, e por isso que ele vai precisar modificar. Outra modificação, que estão me lembrando aqui, é no sistema defensivo. O Marcelo Aju pode entrar como titular. Agora, é uma informação que eu não estou conseguindo entender, é que o Marcelo Aju entraria no lugar do Marcelo Benevenuto e não ao lado do Marcelo Benevenuto. Por quê? Aquela velha história de características iguais. Então, vai ficar Marcelo Aju e Abraão. O certo é que o Abraão, pelo menos no próximo jogo, deve ser titular. Aí você vai me perguntar, Ed, cadê o Kaique Almeida? Pode perguntar.
2: Atenção, Brasil. Vou perguntar ao Alex Santos. Cadê o Kaique? Por onde anda ele?
4: Tá treinando, Ed, mas ainda não chegou a treinar nenhuma vez como titular.
2: E por que o treinador não bota o rapaz?
4: Pois é, justamente por isso. Contratou, né? É experiente, tem bagagem, mas não treinou ainda como titular. Mas vamos lá. Hoje é terça-feira, é o segundo dia, né? O Sport fogou no domingo, aí se apresentaram ontem e hoje. A semana passada foram dias de trabalhos mais táticos. A formação técnica hoje do time foi justamente com essa modificação inicial. Então, pode ser que amanhã, quarta, quinta e sexta, que são os três dias ainda de treinamento do esporte, o Kaique pinte nesse time, porque não dá para entender. Tá, tudo bem. Marcelo Aju e Marcelo Benevenuto, eles não podem atuar um ao lado do outro por possuírem características iguais. Mas o Abraão, será que é melhor que o Kaique Almeida com todo o currículo que o Kaique tem? Aí fica essa dúvida, né, Ed? A torcida quer saber. Se contratou o cara, deixa o cara jogar.
2: O Aju deveria realmente estar ao lado do Benevenuto. Agora, o Dalpozzo está tendo uma boa oportunidade, né? Que é exatamente esse longo período sem...
4: 11 dias.
2: Sem jogos, né? Uma trégua muito boa para fazer uma boa preparação. Será que vai repercutir favoravelmente esse período da parada dos jogos do esporte, ou Alex?
4: Pelo menos teremos um time com cara nova, viu, Edinaldo? Teremos um time com cara nova, uma ou duas modificações no sistema defensivo, duas ou três modificações no meio de campo, e no ataque vai prevalecer sempre a dupla Perotti, Barleta e mais o terceiro atacante, que pode ser o Cleison ou o Marlon Douglas. Mas a modificação inicial que deveremos ter, pelo menos o setor que mais deve ter modificações, é o meio de campo. Como eu disse, com a presença do William Oliveira e também do Diego Hernandes. E não se surpreendam, viu, torcedores, se o Murilo, que foi apresentado também hoje à tarde, ele pintar nesse meio de campo do esporte. Garoto é novo, né, tem apenas 20 anos.
2: Sai Zé Gabriel.
4: Não se surpreendam, porque inclusive na coletiva de hoje, o Murilo, ele foi perguntado qual a posição que ele atua. Ele disse: eu sou o tradicional 5, ou seja, ele é o primeiro volante, né? Justamente na posição que o Zé Gabriel atua. Aí seria uma mudança radical, viu? O meio de campo formado por Murilo, William Oliveira e Diego Hernandes, totalmente diferente da formação dos últimos jogos do esporte, Ed.
2: Agora, ninguém vai esperar entrosamento desse pessoal, né?
4: Por isso que
2: vai
4: eu tô achando...
2: Vai ser na base da vontade, né?
4: É que o Zé Gabriel começa o jogo como titular, né? O William Oliveira e o Diego Hernandes, eu até acredito que vão pro jogo. Agora, colocar essas três mudanças de uma vez só, justamente nesse quesito que você falou, em entrosamento, é complicado.
2: Agora, me diga uma coisa, e o goleiro Breno, quando é que chega?
4: Breno já está aqui na capital pernambucana, Edinaldo. Boa
2: pergunta.
4: Ele
2: já está aqui, não é?
4: Ele já está aqui, Edinaldo. Ele se despediu oficialmente hoje pela manhã do Fortaleza, né?
2: Foi hoje, né?
4: Isso, a despedida oficial do Breno junto ao tricolor do PC foi hoje. Ele publicou em suas redes sociais o agradecimento pelo período que passou à frente do Fortaleza. Então a informação que chega pra gente é que a qualquer momento o Breno deve ser anunciado como reforço do esporte. Já está em Recife, provavelmente já deve ter inclusive treinado hoje lá no CT, porque a gente foi acompanhar a entrevista coletiva, mas assim que terminaram as apresentações, nós fomos convidados gentilmente a deixar o CT para que o treino começasse. Com certeza iríamos identificá-lo, né, caso ele estivesse no grupo. Mas aí, como nós não acompanhamos a movimentação de hoje, e nem de outros dias, nem de ontem, nem de anteontem, a gente não tem como confirmar a presença dele. Mas a informação que chega aqui, através de fonte confiável, é que ele já está em Recife. E cá para nós, né, coincidências não existem. Hoje, com a despedida dele oficial do Fortaleza, então tá tudo aberto para o Breno assinar com o Sport e o Sport anunciá-lo como reforço.
2: Pois é, rapaz, não é só o esporte, é o futebol brasileiro. Jornalista, amigo, tem que ficar do outro lado do muro, entendeu ou não?
4: Aí olharam pra gente, aí ele ainda está lá, ainda estamos, daqui a pouco a gente sai e vai embora. Olha, o atacante Tiquinho Soares também é outro que deve aceitar a proposta do esporte, na verdade a contraproposta, né?
2: Voltou o contato aí? Foi?
4: Voltou, porque ele não aceitou o primeiro contato do esporte, né? O primeiro contato e também o contrato que... giraria no salário em torno de R$150 mil, com metas produtividades alcançadas, então o salário também seria... iria
2: na base da composição, não?
4: Na base da composição. Só que aí o staff do jogador não aceitou a proposta inicial de R$150 mil, mesmo com as metas, com o contrato de produtividade. Foi apresentada uma contraproposta que ainda não tivemos acesso aos valores, mas deve girar em torno de R$250 mil mensais, e o Tiquinho Soares deve analisar e aceitar essa proposta. O Leão que cai em busca ainda de um 10, né? O Guilherme Castilho, que está no futebol mexicano, é outro que ainda segue negociando com o Sport, Ed.
2: Ok. Tudo certo?
4: Tudo certo. Vamos ouvir o Murilo?
2: Vamos.
4: Murilo, que foi apresentado hoje, falando da sua chegada aqui ao Recife.
0: Desde que o Sport chegou, a proposta do Sport, eu e minha família, a gente viu com os bons olhos. Foi um projeto bem apresentado, a gente gostou do projeto. A gente já conhecia a cidade. Eu já conheci a torcida que eu joguei aqui quando eu tinha 17 anos, a gente jogou contra o Sport. E desde as categorias de base a gente já viu a torcida e a gente já sabia da grandeza do clube. Eu pesquisei também antes de vir para cá. Me aprofundei um pouco mais em conhecer o clube, conhecer a torcida. E foi um projeto bem bacana. Eu e minha família, a gente viu com os bons olhos, vimos com a oportunidade mesmo de crescer, assim como atleta na minha carreira profissional e pessoal. E estou muito feliz aqui e espero que a gente consiga esse acesso para o Sport e vai dar tudo certo, se Deus quiser.
5: E o Murilo respondeu se já tem condições de ser titular nessa equipe, já que o Sport, nesse momento, perdeu dois jogadores titulares ali no meio de campo. O Fábio Matheus, que se machucou e só volta na temporada do ano que vem, e o Biel Fonseca, que também está machucado, sem previsão de volta. E ele falou sobre o assunto.
0: Eu vi sim as notícias que teve aí nos últimos dias, mas essa decisão do treinador, eu só vim para me empenhar dentro de campo, entregar meu melhor, e vim para fortalecer o grupo. É um grupo bem unido, qualificado. No dia a dia é muito bom de trabalhar, o pessoal é bem bacana, e eu vim para entregar meu melhor e me desempenhar bem, e se for da vontade do treinador e eu me empenhar, me dedicar nos treinos, eu recebo essa oportunidade como titular e dar seguimento.
4: Pronto, pronto, aí está Murilo, foi apresentado hoje e pode pintar como titular no jogo do próximo sábado, Ed.
2: Valeu, Alex, um abraço.
4: Valeu.
2: Você acaba de acompanhar aqui dentro do Bola Rolando a quinta-feira, a terça-feira rubro-negra. Eu falei quinta-feira porque a feira começou hoje, terça-feira, e vai até a próxima quinta-feira, o Multimodal Nordeste, um evento realmente sensacional, extraordinário. É uma estreia maravilhosa com a presença de um grande público ao longo de todo o dia de hoje. Vamos chamar João Lubambo, que está circulando ainda aqui pela feira. Alô, João!
6: Oi, boa noite. A reportagem da Rádio Jornal segue falando do Recife Expo Center, na área central da cidade, onde acontece a terceira edição da Multimodal Nordeste, um dos maiores eventos de logística, tecnologia e comércio exterior do Norte e Nordeste. Vamos conversar agora com Armando Monteiro Bisneto, diretor-presidente do Porto de Suape. Armando, boa tarde. Qual o papel do Porto de Suape na logística de Pernambuco e do Nordeste hoje?
7: Olha, é fundamental. Suape é o sexto maior porto público do Brasil, caminhando para ser o quinto. Suape é o maior terminal, aliás, é o único porto do Nordeste que tem dois terminais de contêineres. E você sabe que o contêiner, dentro das cargas marítimas, é o, vamos assim, por assim dizer, o filé mignon, porque transporta os produtos de maior valor agregado. Então, o Suape tem a maior movimentação de contêineres do Norte e Nordeste. Suape é o maior hub de veículos, ou seja, da carga ro-ro, como a gente chama. Movimentou cerca de 85 mil veículos no ano passado e com a tendência de crescimento muito acentuada. E sem falar da nossa grande vocação. Veja que, apesar de sermos os maiores do Nordeste em veículos e contêineres, mais de 60% da nossa carga é de granéis líquidos, ou seja, de combustíveis, de biocombustíveis, diesel, etanol, etc. E hoje o Suape já tem uma capacidade estática de armazenamento chegando próximo a 1 milhão de metros cúbicos e uma ligação umbilical com a refinaria, que está dobrando de tamanho, ou seja, está havendo um investimento muito grande. E isso tem uma tendência a dobrar a movimentação de granéis líquidos de Suape. Suape é o maior também granéis líquidos dentro de um porto organizado. Então a gente recebe o petróleo e distribui os derivados para todo o Nordeste brasileiro, para o Norte, outras regiões do país. Então eu acho que Suape é um motivo de muito orgulho. E essa feira, ela mostra a pujança da comunidade logística que trabalha ao redor de Suape, né? A logística integrada, integrada ao ramal rodoviário, ao ramal aeroportuário. Então,

0: Isso é uma demonstração do futuro que Swap, essa comunidade, tem gerando renda e emprego aqui para o nosso estado.
1: Tá então Armando Monteiro Bisneto, diretor-presidente do Porto de Swap. E a gente lembra que o evento acontece das 14h às 20h. Então venha-se embora que ainda dá tempo de chegar. Acesse multimodalnordeste.com.br para credenciamento e mais informações. Seguimos por aqui na cobertura da Rádio Jornal, diretamente da Multimodal Nordeste, de 4 a 6 de agosto, no Recife Expo Center.
2: Agora, 18 horas 50
3: minutos. 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
3: Dezoito horas e 52 minutos.
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3: Tem bola rolando para o Clube Náutico Capibaribe. Alô, alô, Raldinei Alves.
5: Alô, Edinaldo, boa noite para você, para todo mundo que está acompanhando Bola Rolando. Hoje o elenco do Náutico fez um treinamento pela manhã e a programação para o resto da semana prevê uma atividade à tarde na quarta e na quinta no CT Wilson Campos. Na sexta, o treinamento no período da tarde. Antes vai ter uma entrevista coletiva com o técnico Guilherme dos Anjos. O Náutico está nessa semana, Edinaldo, de preparação para enfrentar o Atlético Goianiense. O jogo é no domingo, Dia dos Pais. Mas, paralelamente a isso, o Náutico passa por aqueles problemas financeiros, né? A gente tem falado repetidamente aqui no Bola Rolando sobre a questão de atraso salarial dentro do Náutico, porque é uma pauta recorrente, naturalmente. Isso não é normal, não deveria acontecer. E o Náutico está passando por essa dificuldade. Nessa semana, o clube continua no mercado, continua monitorando alguns jogadores. Trouxe o Rian, uma contratação que não chamou a atenção, pelo contrário, foi uma contratação que gerou críticas por parte da torcida, mas é o que o Náutico pode pagar, né? Porque o elenco atual, mesmo sem reforços, já apresenta uma dificuldade financeira para o Náutico conseguir arcar com os salários deles.
6: É verdade, isso é uma grande preocupação. A gente tem falado, os jogadores têm falado. É claro que o jogador faz a política equilibrada para não atingir o clube, muito menos a torcida,

0: Olha, estamos aí atrasados, isso incomoda, mas não vai interferir no futebol. Vamos torcer que não, né? Mas o Náutico vai ter que cumprir logo com os seus compromissos. Como é que está realmente esse atraso? Já chegou a 2 meses ou não?
1: Veja, Edinaldo, dos funcionários, amanhã vence mais uma parcela. A parcela anterior do mês de junho, ela já foi paga em julho. Amanhã, 5 de agosto, vence a parcela do mês de julho. Se o Náutico não pagar a tempo, fica mais uma folha em atraso de novo. A situação dos jogadores é diferente. Pelo que a gente sabe, e aí eu não consigo nem dar uma resposta concreta, porque os jogadores, eles estão em situações diferentes dependendo de cada caso. Teve jogador que chegou depois, teve jogador que tem jogador emprestado que outro clube paga. Então, dependendo de cada caso, o nível de atraso ele é diferente caso a caso. Mas existe um atraso e isso eu posso dizer para você.
0: Você acha que ainda esta semana o Náutico vai quitar uma folha CLT, auxílio moradia dos atletas, essa história toda?
1: Veja, é difícil prever um prazo porque o critério para quitar, na verdade, o que falta para quitar é dinheiro, óbvio, mas é buscar o dinheiro. O próprio presidente Bruno Becker já deu uma entrevista, falou sobre isso, que o Náutico tem que ser criativo, está buscando fontes de recursos para arcar com o pagamento desses salários que estão atrasados. E isso depende muito de coisas que fogem do controle do Náutico, né? O Jean Carlos, Edinaldo, falou sobre isso, foi a fala que a gente separou para ouvir aqui no Bola Rolando. Ele reconheceu que é difícil, sim, lógico, estar trabalhando com os salários atrasados.
2: Novamente, é uma situação que incomoda não só nós, mas qualquer profissional, né? Você trabalha, você quer receber, isso incomoda todo mundo. O que eu sei é o que vocês sabem também, né? Como o presidente deu entrevista que está buscando, está correndo atrás para sanar o mais rápido possível essa questão financeira. Mas, repito, incomoda, né? Aí vale ressaltar o comprometimento desse grupo que está no dia a dia trabalhando. Acho que nós mostramos nesses 2 jogos que, no momento, isso não está atrapalhando dentro do campo, tá? No momento, não está atrapalhando, mas preocupa, sim. Sabemos que tem pessoas sérias por trás, correndo atrás, mas, no momento, não está trabalhando. O grupo tem demonstrado isso dentro de campo.
1: E Jean Carlos também respondeu uma pergunta sobre a camisa de número 10. Desde que ele voltou ao Náutico, ele passou a vestir a camisa com o número 20. Mas, com a saída de Dodô, existe a possibilidade de Jean voltar a vestir a camisa 10.
2: Depende do clube, estou aqui para. Não fiz isso nem desde quando eu cheguei. Eu acho, como eu disse da outra vez, o número ele é bacana, tem uma história com a 10, mas foi com respeito a quem estava vestindo e que eu não pedi. Então, agora depende do clube, eu estou aqui, né, independente do número ou não, né? Creio que deva voltar, né? Mas estamos aí nessa espera aí para ver o que acontece.
1: Muito bem. Então aí as palavras de Jean Carlos, Edinaldo.
0: O Haldner, só para a gente fechar, todo mundo sabe que o Náutico joga no domingo, Atlético de Goiás, o jogo é nos Aflitos, o time está ocupando aí a 13ª colocação da Série B. 25 pontos, né?
1: Isso.
0: É, 25 pontos.
1: O Atlético tem 31.
0: E está na 7ª colocação, não é isso?
1: Pois é.
0: Olha, tudo que o torcedor quer e tudo que o Náutico precisa é ganhar esse jogo, né, Haldner?
1: Exatamente. Tem que ganhar esse jogo porque vencer esse jogo contra o Atlético significaria para o Náutico voltar a olhar para a parte de cima da tabela. Por enquanto, o Náutico ainda, embora tenha respirado nas últimas 2 rodadas, ainda está olhando para a parte de baixo. Ainda está tentando se estabilizar como um time de meio de tabela que está longe da zona de rebaixamento. Se vencer o Atlético, além de tirar 3 pontos de um adversário que está em cima na tabela, o Náutico voltaria a começar a fazer contas para brigar por voltar ao G6 nas próximas rodadas.
0: Maravilha.
1: Valeu.
0: Um abraço. Aí, portanto, o nosso Haldner Alves, você acaba de acompanhar, torcedor alvirrubra aqui no Bola Rolando, com a nossa terça-feira alvirrubra.
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0: Fim do Bola Rolando. Na sequência, o debate do movimento esportivo. Comando Marcelo Araújo e grande equipe. Boa noite, Recife. Boa noite, Brasil.
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0: Em Recife, 7:03.
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0: Boa noite, vamos juntos a partir de agora com o programa Movimento Esportivo Debate. A você um grande abraço, você que estava acompanhando Edinaldo Santos com o Bola Rolando, junto com os craques do Escrete de Ouro, equipe esportiva que tem a coordenação do maior gol do mundo, Haroldo Costa. Nos trabalhos técnicos, Emílio Bezerra, Guga Laruso e também Elivelto Henrique. Na redação, Roberta Coutinho, Gabriela Bento, João Lubambo e Ingrid Santos. Boa noite, amigo Haldinei.
2: Boa noite, amigo Marcelo. Boa noite, Wallace, e a todos e todas.
0: Boa noite, amigo Wallace.
3: Boa noite, Marcelo, Raul. Boa noite para todo mundo, Guga, Polemiquito, para todo mundo que tá acompanhando a gente.
0: Maravilha. Amigos e amigas, a Arena de Pernambuco vai passar por uma reforma, né? Vem aí a Copa do Mundo Feminina, março de 2027. O estádio deve suspender a realização dos jogos a partir de novembro, já desse ano. E o período de intervenções e testes no gramado vai ocorrer de dezembro a março do próximo ano. Paralisação é exigida para atender aos padrões da FIFA para o Mundial Feminino de 2027. E aí eu solicito aos amigos nobres radialistas / jornalistas para a gente apurar o que é que a Arena de Pernambuco necessita sob o olhar de quem vai fazer coberturas esportivas, né? Eu acredito, eu tenho a impressão que nós, cronistas, somos quem mais habita a Arena durante o ano.
3: Com certeza.
0: Porque os eventos, eles são espaçados. Isso. Né? Show, o cara faz um hoje, vai fazer daqui a 2 anos. Ou, né? Os eventos religiosos também não são periódicos assim, semanalmente. No máximo mensal, eu acho que não tem 2 meses, 3 meses. Então nós é que habitamos ali e observamos todas as benesses e as dificuldades. Eu vou ler aqui quais as melhorias e queria que cada um, tanto o Alice quanto o Haldner, pontuasse de que forma isso aqui pode ficar legal mesmo, aproveitando essa parada.
2: Perfeito.
0: Vamos lá. Substituição do gramado, são 5 pontos que eu tenho aqui. Podem ser mais, mas na referência que eu tenho aqui são 5 pontos. Substituição do gramado e testes da nova superfície de jogo. Segundo, troca de telões e das cadeiras. Ah, aquelas cadeiras estavam horríveis, terríveis. Modernização da iluminação interna, externa e do gramado. Aprimoramento tecnológico, outra coisa que influencia diretamente, com melhoria na rede de internet e conectividade. E renovação visual, incluindo limpeza de fachada, sinalização e identidade visual. Tem outra coisa que eu ia sugerir aqui, mas daqui a pouco eu lembro. Enfim, são as melhorias planejadas. Deixa eu ver se o Wallace quer começar. Wallace, gramado, troca de telões, cadeiras, iluminação, aprimoramento tecnológico. Sim, lembrei. Quem quiser, qual sua maior dificuldade, nossos ouvintes? Amigos desportistas que vão também, assim como nós, alguns vão todo jogo, né? Tem gente que vai todo jogo e habita a Arena de Pernambuco sempre. O que é que você acha que precisa nessa reforma? E aí, Wallace, de que forma você aprimoraria esses pontos aqui?
3: Olha, todos esses pontos citados são fundamentais. Isso aí não tem nenhum que questionar. Inegavelmente, tudo isso aí nós sentimos, que nós frequentamos habitualmente a Arena. Iluminação, a precariedade, a situação das cadeiras.
0: Cadeiras.
3: Gente, eu não sei como é que ficou naquele estado. Os telões, eu até conversava com... Eu não lembro com quem foi, no último jogo que eu fiz na Arena, sobre os telões.
0: Me permita, amigo. Permita. Aquelas quebradas eu ainda lembro e lamento que não houve uma resolução entre a Arena de Pernambuco e aquela torcida do Sport.
3: Sim.
0: Né? Acho que foram 44 cadeiras.
3: Mas o Sport que deveria arcar com aquilo ali.
0: Pois é, e aí eu não sei a que resolução se chegou aquilo ali. Pois, né? O prejudicado foi o torcedor.
3: Obviamente que eu parei assim para pensar e escutei até um trecho da entrevista concedida da administradora da Arena, né? Eu acho que ela, eu não lembro bem o nome, fugiu o nome dela agora.
0: Sim.
3: Ao Léo Vasconcelos, juntamente com o pessoal do Bloco Torcedor, falando da substituição do gramado. Eu sei que as exigências hoje da FIFA são bem diferentes da de 12 anos atrás, que quando aconteceu aqui a Copa do Mundo no Brasil. Né? Acredito que as exigências aumentaram, inclusive. Né? Uhum. Por exemplo, quando chegávamos, qualquer cronista, torcedor principalmente, quando chegava ali pela 408 para ir à Arena, nós vimos aquela coisa linda, cheia de cores, né? Azul, vermelho, verde, ficava... Lindo, ficava piscando e chamava muita atenção. Hoje, quando a gente percebe, é uma coisa feia que tem ali na frente. Todo sujo, escondida, né? Não tem nada. Não tem um destaque. Pronto, era essa palavra que eu estava procurando. Destaque. Hoje você vai pela 408 e você não enxerga mais a arena como ela no início foi apresentada. Hoje você percebe que é um amontoado. Parece uma coisa lá suja, abandonada. É uma coisa que aparece no meio do nada. Pronto, essa é a expressão certa.
0: A Arena Castelão manteve.
3: Manteve.
0: As luzes.
3: A Arena das Dunas manteve.
0: Ontem eu vi o jogo do Atlético Paranaense, belíssima a sacada, a fachada do Atlético, com imagens aéreas.
3: Agora você citou aí pontos. E se brincarmos, vai ter que acrescentar muito mais coisas, né? A gente percebe, por exemplo, as cabines estão ok. Estão, mas também precisam, naquela bancada ali onde a gente ultimamente vem transmitindo jogos, da substituição das cadeiras.
0: Exatamente. Você quer ver quando se percebe? É quando vem rádio de fora. Né? Quem chegar primeiro pega as cadeiras. Quer dizer, você vai disputar cadeiras com outro ser humano. Já é uma coisa que você já provoca de discórdia, de prováveis discussões. Né? Haldney. E, dentre outras coisas, queria tocar num ponto que é fundamental e no mundo de hoje, não só para nós cronistas, mas para a torcida em geral, para quem paga o ingresso. Internet, amigo.
2: Pois é.
0: O cara fica ali, imagina, o cara vai sair dali, basta ser 8 da noite, 7 da noite, se ele não tem internet e ele está sem carro, ele vai ter dificuldade de sair dali, né?
2: Exatamente. Para pedir aplicativo é muito complicado, né?
3: Lembrado, esse ponto é importante.
2: A gente viu isso no jogo do Santa Cruz recente que a gente fez contra o Figueirense.
0: Sim,
2: eu estava lá nesse jogo e, enfim, a gente acabou vendo uma aglomeração muito grande de torcedores pedindo aplicativo na parte de fora da arena e não se tem uma estrutura para isso, né? Porque não se tem, primeiro, um espaço adequado para isso. É muito confuso aquele estacionamento da Arena de Pernambuco, o torcedor, a torcedora que vai de carro sabe do que eu estou falando. Um jogo com um público um pouquinho mais alto do que o normal, já congestiona tudo.
0: Exato.
2: E a gente está falando desse jogo do Santa, que teve 27 mil torcedores no estádio. É uma arena com capacidade para mais de 40.
0: Mais ou menos próxima à última hora antes do jogo. O jogo foi de que horas? 5 da tarde, né?
2: 5 da tarde.
0: Pronto, 4 da tarde já começa o caos.
2: Quando
0: as pessoas começam a chegar, né? Dependendo do número de pessoas.
2: E aí isso é uma falha grave do projeto, porque o projeto, e aí eu tô voltando até demais, né? O projeto inicial, lá em 2000, para ficar pronto em 2013, para a Copa das Confederações, planejava a cidade da Copa, né?
0: Ainda lembro que houve uma correria para alcançar a Copa das Confederações.
2: Pois né? Tinha maquete lá que mostrava que ia ter shoppings, enfim, seria um grande polo do estado de Pernambuco. Aquela região da arena, isso acabou não acontecendo. Na Copa das Confederações em 2013, na Copa do Mundo em 2014, por ser evento FIFA, houve uma mobilização diferente, né? Um transporte que funcionava, levava as pessoas até o estádio, mas já não saiu como planejado. E agora, nos jogos dos clubes e nos outros eventos, é um outro problema. Você falou do ponto da internet. Muita gente hoje, e eu entendo que é uma realidade diferente de quando a Arena foi inaugurada em 2013, usa aplicativo. Né? Você vê o uso de transporte por aplicativo em 2013, no dia a dia, acho que era quase zero. Né? Isso veio se popularizar lá para 2014, 15. Hoje em dia não, é uma realidade na vida de muita gente.
0: Sim.
2: Você que está nos ouvindo aí, é possível que você esteja dentro de um carro por aplicativo, ou você seja motorista de aplicativo. E a arena ela não tem um espaço para isso, com segurança, com iluminação, com internet que funciona.
0: Exatamente.
2: E isso é um problema quando a gente está olhando para frente, a arena vai receber uma Copa do Mundo feminina da FIFA. Vai precisar mudar muita coisa, porque numa Copa do Mundo feminina, apesar de, lógico, ainda ter, a gente sabe, menos apelo em número bruto de pessoas do que a Copa do Mundo masculina, mas vem imprensa internacional, vem torcedores de outros países, vem as próprias seleções de outros países e se espera um estádio com padrão FIFA. O gramado da arena, por muitos anos, foi referência. Quando o Náutico mandava os seus jogos lá, era referência.
0: Isso.
2: E simplesmente virou. Hoje, eu acho que o gramado da arena tá ali de igual para igual com os Aflitos. Porque a Ilha tem um gramado muito bom. O Arruda, embora não esteja tendo jogos, mas até a última vez que a gente viu, o gramado do Arruda também estava muito bom. E a Arena de Copa do Mundo tem esse gramado assim.
0: Nós fizemos aquele jogo. O jogo com Londrina ficou muito ruim nos Aflitos, por conta da chuva foi pesada, né?
2: Isso.
0: Mas uma partida antes, ele estava melhor do que o da Arena. Quer dizer, houve uma recuperação, o dos Aflitos. Eu não lembro bem qual foi o jogo. Tem outra coisa.
3: Você falou em gramado sintético ou foi impressão minha nessa substituição?
2: Eu acho que ainda não pode, né? Porque a Copa do Mundo acho que não deixa.
3: Deixa, né? Eu tô perguntando, é uma curiosidade minha. É uma coisa mesmo, do repórter Wallace Santos, para saber se. Eu sei que tentaram, né? Em alguns clubes, inclusive, tem, né? Tentaram colocar aí gramados sintéticos, mas.
2: É isso mesmo, tá? Todas as competições oficiais da FIFA. Tem que ter gramado 100% natural.
3: Inclusive os nossos, né? Obviamente, né?
2: No máximo, eu disse 100% natural, mas é até um erro. No máximo ainda pode um gramado híbrido, natural com um reforço, só um reforço de fibras sintéticas.
0: Tem outra... Finalizou? Fechou?
2: A gente tem um monte de defeito aqui, se você quiser...
3: Não, programa. Eu acho que começando hoje, termina sexta.
2: Eu ia falar das cadeiras.
0: Segure as cadeiras, segure. Lembra disso, segure. Sabe por quê?
3: Mas segurar mesmo que elas são quebradas.
0: Ah, não. Cuidado para não segurar com força.
3: Pode
0: se machucar.
2: Mas você não vai mudar o tema, não, né?
0: Não. Ainda é o tema. Ainda é o tema. Porque senão essa mensagem se autodestruirá em 5 segundos.
3: São 50.
0: Valor. Não, sabe o que é? Todos esses pontos que você falou são bem pertinentes. Agora, eu tenho conversado muito com motoristas de aplicativo. E a pergunta era geralmente essa. Por que é que se recusa tanta viagem para a arena? Porque você tem a dificuldade de solicitar, mas vamos dizer, você solicitou. A nova dificuldade é você ter motoristas que aceitem ir para a arena. E aí, isso é bom a gente ter esse recall. Eu ouvi muita coisa assim. Por exemplo, está falando aqui em iluminação. Mas a arena fica no mundo do nada ali. No mundo do nada. Você tem que chegar, né? A Raul lembrou muito bem, vem delegações de fora, né? Muitas de fora do país, torcidas, enfim, a gente sabe como funciona. Se você ilumina somente o círculo ali da arena, e a chegada na BR? E aí o seguinte, aí eu sei que já não é mais parte da arena, aí é o poder público. Por ser BR, acredito que deve ser federal. Mas as instituições locais devem chamar atenção para, vamos lá, pensa comigo, Alex. Você que é corredor, que costuma botar o pé na rua mesmo, nas avenidas, nas BRs. Pelo menos 2 ou 3 quilômetros antes, em um sentido, 2 ou 3 quilômetros antes, no outro sentido. Sabe pra quê? Pra o cara não se sentir... Aí vamos dizer, você resolve a situação de quem tá na arena, pra pegar o carro, pra pedir o carro.
3: Que é segurança também, né?
0: A segurança de quem tá se deslocando. A gente está entre Recife, Jaboatão e São Lourenço da Mata. O cara diz, e aí, para eu chegar lá, tudo bem. Não vai dar para iluminar a via toda até chegar no Curado, até chegar em São Lourenço. Mas uma boa parte, 2 ou 3 quilômetros, será que é muito dinheiro para isso? Será que exige muito, amigo?
3: Você tocou num ponto importante, né? A gente está falando muito desse acesso, mas tem um lado de lá, né? O lado dos motoristas de aplicativos. Inclusive, hoje, além de carros, tem motos também, né?
0: Também.
3: E eles ficam muito vulneráveis quando você acaba solicitando ali para a arena. Porque quando chega a solicitação, às vezes não sempre, eu acho que ele não sabe de onde é que está vindo, né?
0: Sim.
3: Pode ser qualquer pessoa, né?
0: Sim.
3: Ah, Marcelo solicitou. Ah, Marcelo está aqui. mas ele não está vendo a pessoa, não está vendo o local em si. Talvez uma... eu percebo muito isso e tenho até receio, às vezes, quando a gente vem para... Quando a gente vai para a arena, que a gente pega aquele percurso ali por trás
0: exatamente
3: do posto, né? Ali na entrada do posto. Que, inclusive, muitos torcedores fazem aquele caminho.
0: Sim.
3: É esquisito para caramba.
0: Demais. Ali, né? Demais. Acabou o jogo, todo mundo foi embora. A polícia recolheu, vai embora também. Não vai ficar a noite toda ali.
3: Vai embora também.
0: Não é isso?
3: Vai embora também.
0: Raul, tem, além dessa questão, a das cadeiras que você ia falar.
2: Isso, a das cadeiras. Tem muita coisa assim, que quando a gente bate o olho logo na arena, a gente vê que vai precisar mudar para 2027 por ser um evento FIFA. Um estádio que vai receber uma Copa do Mundo da FIFA não pode ter o que tem no setor sul inferior da arena, cadeiras quebradas. Há anos, né? Muito feio aquilo ali, inclusive.
0: Acho que 3 ou 4 anos, se não me falha a memória, por aí.
2: Teve uma questão envolvendo uma organizada,
0: exato,
2: né? E arrancaram as cadeiras, enfim, isso. E até hoje elas estão lá quebradas. O aspecto das cadeiras também, velhas, né, manchadas.
0: Elas eram vermelhas.
2: Isso, agora estão rosa.
0: Um rosa fosco, né?
3: Algumas brancas, quase brancas.
2: É como se faltasse aquela limpeza, aqueles jatos de... Sabe?
0: Mas aí é o seguinte...
3: Toda noite, à noite a gente não percebe porque já diz o ditado, né? Na noite todo gato é pardo, né?
0: É.
3: Aí você senta que você... Mas quando a gente vai analisar... Observa com atenção, meu amigo.
2: Se você olhar...
3: É questão de saúde aquilo
0: isso
3: ali.
0: Isso,
2: Você botar no Google aí, Arena de Pernambuco, inauguração, você vê...
0: Não, é outra
2: vermelhas,
0: coisa.
2: Vermelhas, assim, um vermelho forte. As cadeiras hoje...
3: E a parte externa da arena? Linda, né?
2: É hoje lodo, né? A gente vê lodo.
3: Teve a polêmica dos pombos também, né?
2: Exatamente.
0: Aí é brincadeira, Aí é o seguinte, né? Tem que ter uma equipe, nada contra as pessoas que estão à frente, nada contra. Mas uma administração de uma arena multiuso deve ser ocupada por alguém que entenda de arena multiuso. É o básico.
3: Já o nome multiuso, né?
0: Exato. Pelo menos uma equipe. Não estou falando da pessoa principal, não, tá?
3: Eu sei que já nada tentaram, tudo, né? Domingo na arena, tentaram alguns projetos aí que não deram certo. Mas talvez não tenham dado certo por esse motivo também. Da segurança, né? Da chegada até o local, né?
0: Sim.
3: Ah, mas é de manhã, sim, mas pois não é questão de ser de manhã. É questão de você passar um pouco de segurança também. O que é que deveria ter na arena? Eu sei que a FIFA, ela detém várias regras aí, né? Porque... Mas um local específico, pronto, quando for FIFA, um local específico para embarque e desembarque de aplicativos.
0: Sim.
3: Entendeu? Pronto, o local mínimo, né? Embarque e desembarque de aplicativos. Pode ser naquela parte central ali, onde fica o monumento ali na frente do jogador. Ah, pode ser ali na frente. É apenas uma opção, né?
0: O Alex, eu lembrei agora, aliás, eu já tinha falado aqui, mas já faz algum tempo. No dia da inauguração, ainda me lembro, o jogo Náutico e Sporting de Portugal.
3: Sim.
0: Foram seguidas as recomendações FIFA. Eu e meu querido Romualdo, grande Mumu, grande imperador... Nós estávamos em outra emissora e a gente foi de ônibus. Pegamos um ônibus, descemos lá no metrô Cosme Damião e pegamos o ônibus que nos deixou na porta da arena. Demorou, já mostrou uma dificuldade ali. Mas o projeto, ele envolve justamente isso. Metrô e ônibus, já que a arena fica fora de um centro, de um centro populoso, então você tem que ter algo que deixe o torcedor na porta. Estamos falando aqui de aplicativo. Mas tem um cara que vai da Arena de Pernambuco para Olinda. Deve dar o quê? Uns R$50. O cara já gastou com o ingresso.
3: Impacta.
0: Dá mais, né?
3: Não, então ele impacta no bolso, né?
0: Exato. Você já pagou os ingressos, já levou a família, você já lanchou lá dentro, que não é barato. É tudo gourmetizado. Uhum. E aqui não é uma crítica, não, tá? Não é uma crítica, mas é uma constatação. É gourmetizado. Não tem o Zezinho do Amendoim que passa o cara da pipoca.
3: Não tem a velha pipoca, olha
0: o galeto. Não tem não, amigo. Não tem não. É gourmetizado. Então o cara tem que estar bonitinho de bolso. Mas enfim, são pontos que a gente esgotamos, né? Pelo menos superficialmente, né?
3: Você me trouxe o ponto, permita-me. Eu me lembro que eu fiz na época eu estava outra rádio. Eu estava na Rádio Liberdade, que fazia parceria com a Folha no futebol. E eu me lembro que a gente fez uma matéria do tipo. Foi um jogo...
0: Já que você falou, eu e Romualdo estávamos na Olinda.
3: Eu lembro que nós estávamos... Foi um jogo Foi um jogo Brasil e Uruguai na Arena, em 2013. Eu acho que foi eliminatórias.
0: Copa das Confederações,
3: ou
0: não?
3: Copa das... Não sei, não lembro. O que que aconteceu?
0: Ah, porque teve eliminatória também.
3: O que que aconteceu? Eu me lembro que, mandando um grande beijo pra Marisa aqui, ela deu a ideia de o Alex ir de metrô, consequentemente pegando esse ônibus que você falou, o Cláudio Damião, e a equipe indo com o carro da rádio, pra saber quem chegava primeiro. A equipe da rádio me deixou na estação central do Recife.
0: Sim.
3: E seguiu pra arena e eu segui de metrô.
0: Ótima já perspectiva.
3: Já era o clima de Copa do Mundo, aquela coisa toda.
0: É.
3: Marcelo, eu cheguei uma hora e meia antes da equipe de rádio pelo metrô, quando desci lá. Foi bem legal. O metrô seguiu, Código Damião, cheguei lá, desci, todo mundo com a pulseira, peguei o ônibus na arena.
0: Funcionou, né?
3: Funcionou. Então funciona.
0: É.
3: É uma alternativa também.
0: Falta a vontade.
3: Falta.
0: É a vontade de fazer, né?
2: Aí, vamos lá, vocês já falaram, né? Sistema de som, vocês falaram dos telões.
0: Telões.
3: Som não falou.
2: Sistema de som, não funciona mais o sistema de som original da arena.
0: Há um sistema de som na arena?
2: Os clubes fazem um improviso lá, que eles colocam caixas próprios.
0: Ah, os clubes que levam.
2: Os clubes, né? A operação de jogo lá dos clubes colocam caixas próprios.
0: Isso é mais um custo para os clubes que não deveria ter.
2: É,
0: se você alugou o espaço...
2: Deveria estar incluso no equipamento.
3: Exato, no pacote, no pacote, né?
0: Tá lá.
2: E aí, sendo bem honesto, geralmente não funciona bem, né?
3: É.
2: Natural, porque o que deve funcionar bem são os caixas que estão posicionados no local original do projeto.
0: E são muitos e bonitos, né?
2: Exato, mas não funciona.
3: O som com qualidade impressionante.
2: Ô, gente, na Copa, vocês certamente foram, né? Para algum jogo da Copa das Confederações ou do mundo.
0: Sim.
2: Na arena. O barulho do som... Com a arena sendo cuidada pela FIFA, era uma coisa ensurdecedora.
0: Eu não cheguei aí porque tava geralmente...
2: No estúdio.
0: Eu fui na abertura com o Náutico e Sporting.
2: Pronto. Era uma coisa assim, ensurdecedora.
3: Não, a diferença é pouca. Você foi bem. Eu fui Brasil, Uruguai, você foi Náutico e Sporting, é a mesma coisa.
0: Não, 26 mil pessoas.
2: E hoje o sistema de som depende dos clubes. O Santa Cruz, por exemplo, vou usar o Santa, que é quem tá jogando mais na arena agora. Passa por muitos problemas financeiros na operação de jogo, que já é custosa. Imagino que o sistema de som de qualidade não seja uma das prioridades. E faz todo sentido não ser. Tem outras coisas mais importantes para se investir. Mas prejudica o espetáculo, né? Sistema de som, telão. Os clubes estão improvisando um telão lá de LED, que é uma tela, né? Não é lá um telão.
0: Sim.
2: Mas é uma arena com dois telões. Telinha. Gramados... aspecto das cadeiras, a área externa, lodo naquela parte externa.
3: Essa é a parte que eu tô falando mesmo.
2: É um estádio tão bonito, né? Mas aquela área externa cheia
3: de lodo.
2: Dá
3: impressão de abandono mesmo, né?
2: Exatamente. Você vai hoje na arena e a sensação que dá é que é um equipamento muito moderno, mas que foi abandonado com o tempo.
0: Pronto, então fica essa perspectiva para quem ligou agora, quem chegou agora, é que a arena vai passar por uma reforma, né? Entre dezembro e março do próximo ano para a Copa do Mundo.
3: Então, sem jogo nenhum, né? Não pode ter jogo nenhum.
0: Sem jogo a partir de novembro, Alex. A partir de novembro. E aí o seguinte, vai pegar muita gente de calça curta no Pernambucano, né? Os clubes que não têm estádio.
3: Vai, muitos.
0: Muita gente, né?
3: Eu me lembro que esse ano jogou o quê? Retrô? Jogou...
0: Jaguar.
2: Decisão chegou a jogar lá.
0: Tinha outro, eram quatro.
2: Vitória jogou Série A.
0: Vitória.
3: Então teremos o Campeonato Pernambucano sem a arena.
0: Exatamente.
3: Tudo bem.
0: Vamos lá, vamos seguindo adiante. Deixa eu abraçar alguns amigos ligados com a gente. Boa noite, Rádio Jornal. Fernando de Maranguape. Hoje um dia muito feliz. O time do Paulistano reabriu as portas, vai começar a disputar. Boa noite, Marcelo. Jogos oficiais, possivelmente Pernambucano da Série C. Notícia que eu queria dar aqui. Valeu, um abraço, amigo. Muito bem, um abraço a todos aí do Paulista. Parabéns à volta do Paulistano.
3: O Ademir Cunha, né?
0: Ademir Cunha.
3: Mas não, agora, chama pelo apelido, né?
0: Nunca, nem tentei. Mas eu tenho uns amigos que falavam. Eu não sei, depois, Fernando, manda aqui se vai ser no Ademir Cunha os jogos. Se o Ademir Cunha vai reabrir ou não.
3: É, porque temos que saber as reais
0: condições,
3: né?
0: Agora não. Deve estar, né? Tava, muito tempo ficou abandonado. Alvimar da R7, achei positivo a entrada desse grupo. Para mim, mudar o esporte é sair desse momento. Não é admissível que um time grande, com uma torcida imensa e vencedor como o esporte, passe 9 jogos sem vencer uma Série B. Está na hora de superar essa crise e começar a vencer. Só não concordo que a liderança desse processo seja com Dalpozo. Não dá. Eudes Duarte, motorista de APP. Pronto, aqui, ó. A grande dificuldade de aceitar corridas para a arena é que não temos local de desembarque e nem internet. E para aceitar outra corrida, temos que ir para Camaragibe ou sentido Recife novamente. E quando termina os jogos, como não temos internet, não conseguimos aceitar corridas e também um ponto de embarque adequado. Pois como ficamos sem internet, não tem como achar o passageiro. E se parar às margens da arena, levamos multa. Ainda tem essa. O cara já não arrisca ser assaltado, arrisca também levar uma multa. Obrigado, viu, Eudes, por esse testemunho
3: esse
0: aqui.
3: Esse feedback dele é bom, mas é justamente aquilo que eu falei. Precisa ter um ponto de embarque e desembarque. Porque a partir do momento que o motorista aplicativo deixa o torcedor, ele pode ter uma corrida já saindo dali também para algum ponto específico.
0: Exatamente, olha, exatamente. Então, a gente só corre, pelo menos informando, né, tanto ao passageiro quanto aos motoristas de aplicativo, escutando os dois lados. Boa noite, sou Giovanni do Derby. Vi nas redes sociais um vídeo de grafite do jogo contra o Figueirense. Ele diz que se não aparecer nenhuma SAF daqui para dezembro, ele entrará em contato com Santa Cruz para conversar. Será? Não sei, seria, não sei se o grafite, ele, pessoa jurídica, né, tem dinheiro suficiente, mas conhece muita gente do mundo do futebol, né? O grafite sempre demonstrou um carinho muito grande pelo Santa Cruz.
3: Eu
0: estou
3: criando ojeriza essa palavra SAF do Santa. Então você imagina o sentimento...
0: Logo hoje que eu pensei...
3: Você imagina o sentimento da torcida do Santa também.
0: Eu pensei, o Alex vai querer falar e o Raulney também de SAF.
3: Raulney pode querer, não vai...
0: Olha, o Carlinhos Bebê, torcedor do Sport.
2: Desculpa, o presidente falou ontem, né, que nos próximos dias deve assinar...
0: Vou te consultar.
2: Tá.
0: Vou te consultar, já que há pedidos de Wallace. Essa é brincadeira. Carlinhos Bebê, torcedor do Sport, tenho 77 anos. Esses jogos do Brasil feminino deviam ser no campo do Sport. Moro no Curado 1. Deus me livre ir pra arena. Neto da Ilha do Maruim. Vou dizer uma verdade, sou torcedor do Náutico, mas não vou subir ninguém. Nem o Náutico, nem o Santa Cruz, nem o Sport. Wagner Tricolor, perguntando se o Santa Cruz pagou a folha. Tem notícia? Já pagou sexta-feira. Pagou algo na sexta-feira antes do jogo, né?
3: Eu acho que lá pra cá não teríamos novidades, não.
0: Deixa eu ver também. Peraí. Tem um problema aqui da arena. Outro motorista de aplicativo. Júlio, nós aceitamos a corrida. Mas quando chegamos próximos, os passageiros não veem nossa chegada. Pois ficamos sem internet na proximidade da arena. Olha que problema. Para resolver o problema da arena de mobilidade, era só fazer uma estação de metrô próxima à arena.
3: Ou um local específico para embarque e desembarque de aplicativo.
2: Já que a arena é longe de tudo, faz uma linha que leva o pessoal a algum lugar mais fácil de ter internet, de ter coisa.
0: Agora veja esse novo problema como é. O cara tá indo, vamos dizer, olha, você tá lá num posto de embarque e desembarque, tudo bem, tem internet para você,
3: certo.
0: Tem. O rapaz tá vindo, só que chega um determinado momento que ele não tem mais internet, e aí você começa a olhar e acha que ele desistiu da corrida.
3: Aí cancela
0: e aí você cancela, e o rapaz foi de graça para lá. Olha como é complexo.
3: Não, tem que ser bem trabalhado. Eu me lembrei agora, deu um déjà vu aqui,
0: sim.
3: Eu acho que já até falamos sobre isso, né, que uma das propostas... quando foi feita a Arena de Pernambuco para a Copa do Mundo de 2014, era ter uma estação de metrô a 100 metros da arena. E que essa estação de metrô iria receber o nome do Adilson Couto.
0: Sim,
3: né?
0: Sim.
3: Mas tudo não saiu do papel.
0: Do papel. O que seria uma ótima e justíssima homenagem, né?
3: Agora você imagina, uma estação do metrô a 100 metros da arena. Pronto. Olha que facilidade, que praticidade.
0: Pois é.
3: E ela só poderia funcionar em eventos na arena ou em dias de jogos.
0: Confere? Exatamente.
3: Pronto.
0: Perfeito. Aníbal de São Lourenço. A arena está abandonada. Mato alto e sem iluminação. Pois é, Aníbal. Nessa reforma agora, né, para a Copa do Mundo Feminina, são outros pontos a se olhar também. Ulisses de Serra Talhada. Por que o Santa Cruz não traz Giovani e Tiaguinho? O ataque da Série D, melhor do que esse ataque que está aí. Marcelino de Camaragibe, sou motorista de APP e não vou para a arena. Pois uma corrida leva uma hora por causa do trânsito. Tem que ter realmente uma estação do metrô ao lado da arena. Pronto, esse é um ponto-chave, né?
3: Fundamental.
0: Um ponto-chave.
3: E olha que a gente apresentou aquela situação, né? Do metrô, ônibus, que funcionou. Costa de Damião, ônibus... Arena de Pernambuco, ida e volta, né?
0: Agora veja, a gente só tava relatando aqui os problemas da arena, mas já entramos em outra instituição que é outro problema, que é o problema do metrô.
3: Mas linka com a arena, né? A gente está precisando de uma coisa.
0: Seriam dois problemas juntos, amigo?
3: Não, se for linkar, né? Até a companhia energética entrou na briga também aí, porque a iluminação lá é... A segurança pública também. Ou seja, são várias instituições.
0: Olha,
3: é muita coisa.
0: Vamos
3: muita
0: voltar coisa aos problemas dos nossos clubes. Vamos é melhor, lá, né? Vamos lá. Melhor.
3: Melhor não, é...
0: É mais tranquilo. Mais prático, acho que é mais tranquilo. Mais prático. Por exemplo, você que é setorista do esporte, é verdade que Tiquinho Soares ainda está na mira e Tiquinho Soares pode vir a vestir a camisa rubro-negra, amigo?
3: É verdade, Marcelo. A primeira proposta apresentada pelo esporte não agradou Tiquinho Soares, né? Que, apesar de não terem confirmado, mas foi algo em torno de R$150 mil mês, porém com cláusulas de produtividade, aquelas cláusulas que o salário poderia aumentar gradativamente.
0: Repete o quanto mês?
3: 150 mil.
0: 150.
3: E caso o esporte subisse da série B para a série A, o contrato dele seria renovado automaticamente com salário de R$300 mil.
0: Sim.
3: Começando com a proposta do esporte. Entendi. 150 mil, produtividade, alcançando as metas estabelecidas, poderia ficar com salário de até R$300 mil.
0: Entendi.
3: Ele não aceitou, o staff jogador não aceitou, então o esporte fez
0: uma... Ele não aceitou?
3: Não aceitou. Mas mesmo assim, o esporte fez uma contraproposta que inicialmente agradou ao jogador. Não tive informações de valores, tá? Agora, uma fonte me informou que, lembrando ao torcedor que está ouvindo a gente, que são apenas informações e não afirmações, né? Porque
0: sim,
3: tem que entender que nós estamos trabalhando com apurações.
0: Sim.
3: Então,
0: sim,
3: eu estou apurando, mas a informação que chegou pra gente é que foi um valor de R$250 mil mês, a nova proposta do esporte, também mantendo a cláusula de produtividade. Então, o Tiquinho voltou a conversar com o esporte. Aí me perguntaram, né, em uma conversa assim, em off, se hoje era um dos maiores problemas do esporte. Não é. Na verdade, o ataque não é um dos maiores problemas do esporte.
0: Uhum.
3: Vídeo os números apresentados por Barleta e por Perotti. Ah, mas quando um não joga, o time... Eu sei que tem que ter jogadores que substituam, pelo menos, a altura, né?
0: Ah.
3: Mas você tem o Zé Roberto que não convenceu, tem o Marlon Douglas que não convence ainda, tem o Cleisson que corre, se esforça, mas não consegue ter o resultado. Então a gente fica... Eu traria. Apesar de não ser hoje a necessidade, mas eu traria o Tiquinho Soares
0: para
3: vestir a camisa
0: Deixa
3: do
0: Deixa eu
3: esporte.
0: Te fazer outra pergunta.
3: Faça.
0: O esporte já está tentando renovar com o Perotti? Tá, né?
3: Tá tentando.
0: Ele tá relutando, né?
3: O empresário dele está aguardando um pouco mais, porque o cenário do Perotti é totalmente diferente agora, né, Marcelo? É um dos artilheiros da Série B.
0: Então aquela minha anteninha ligada, ela tinha uma...
3: Dá o Alisson, mas o Barleta não renovou? O Barleta renovou até 31 de julho de 2029.
0: Sim.
3: Mas ele já tinha um contrato até o final de 2028,
0: uhum,
3: né? Apenas houve um... Eu não vou falar se foi uma extensão de contrato, se foi um contrato novo, bom... O Perotti até o final do ano, né? E muitos times demonstraram interesse no Perotti, por tudo que ele está apresentando no time do esporte.
0: Eu vou incluir Haldner também. A questão, Haldner, é o Tiquinho, né? O esporte ofereceu primeiramente um contrato de uma proposta de 150 mil por mês, com aquele aditivo, se consegue o acesso, o salário vai para 300. O jogador recusou, e agora essa nova proposta de 250 mil. Eu vou logo me adiantar, viu, Alex? Eu sabia que a gente ia discutir, cara. Eu sabia que a gente ia bater de frente em algum momento.
2: Você estava ávido por isso.
0: Estava ávido por esse instante. Eu não pagaria 250 mil a Tiquinho, respeitando o seu bolso aí. O dinheiro é seu.
3: Não, mas veja só. A pergunta que me fizeram foi: você traria o Tiquinho? Sim.
0: Sim.
3: Você pagaria o Tiquinho mais de 250 mil reais? Não.
0: Mas ele só vem... Pelo 150 ele não vem, né?
3: Mas é aquele ponto que eu disse a você. Hoje a necessidade do esporte não é...
2: Perfeito, perfeito.
0: Mas
2: perfeito.
0: Aí por isso não que é eu prioridade. Perguntei pelo Perotti. Se o Perotti der, ou o empresário dele der...
3: Não, Marcelo, vamos fazer o seguinte.
0: Ah.
3: Hoje, todo mundo fala 2026. Então o esporte mesmo, ele tem que focar o resto da temporada. Eu sei que o ano que vem... Mas você... Olha só o exemplo. 24 para 25. O time do esporte 24 se classificou, subiu. Era um time bom para uma série B. Mas isso. Quando foi para a Série A em 2025, o que, que aconteceu? O vexame do ano passado. Então, esse elenco que o Sport tem hoje aqui, ele não disputa uma Série A de jeito nenhum.
0: Mas aí é que vai minha pergunta, Wallace. Tiquinho está nesse patamar hoje para vir para cá ganhando 250 mil e o Sport em condições de pagar um jogador que porventura não corresponda, porque ele ultimamente é isso. Eu digo o momento do Tiquinho.
2: Eu acho, me permita ele atropelar aí, Wallace.
3: Atropele, que até o Guga atropelou agora, ele fez um comentário pertinente. Ele está sem contrato, gente, não está sem clube, ou seja... A vantagem da barganha praticamente não existe.
2: Eu acho que o atleta e o seu empresário estão certos. Tem que buscar dinheiro mesmo. Sim. Eles estão certos. Sim. Eles vão querer o melhor para eles. Mas o Sport que tá errado você pagar isso tudo a Tiquinho Soares. Porque eu concordo plenamente com o que o Alex falou na parte que ele diz. Esse não é o setor prioritário para o Sport. Tá, você tem 250 mil reais para pagar para um jogador... E você vai gastar para um setor, que é um dos raros setores em que você já tem um jogador lá que está funcionando, que é o Perotti.
3: E ele joga na posição do Perotti.
2: É centroavante, né?
3: E aí?
2: Não faz sentido para mim. Não faz sentido. Poxa, isso não é reforçar, isso é inchar. Ah, mas ter dois bons é melhor do que ter um bom. Mas você não tem condições de ter dois bons num setor e tá com problemas na defesa, por exemplo. Eu acho que falta coerência se o Sport de fato, lógico, não tem nada concreto, né? Mas se o Sport de fato gastasse esse dinheiro todo por Tiquinho Soares.
0: Deixa eu escutar o Alex novamente. Você gostaria de ter o Tiquinho mesmo pelos 250?
3: Nem um pouquinho do Tiquinho.
0: Pelo dinheiro,
3: não vale. Segurando. Não vale. Não, porque, veja
0: sim,
3: só.
0: Sim, mas hoje, eu concordo com
3: tem
0: você.
3: Que ser, tem que entender o seguinte: o Sport hoje ele tem um saldo de R$1 milhão que vai receber do Cruzeiro em 4 parcelas de 250 mil. Que podem e devem ser convertidos em um salário para um jogador.
0: Sim.
3: Então, o Sport tem esse bônus, é um bônus positivo. Ou seja, não vai sair dos cofres do time,
0: sim,
3: né? Tudo envolvendo aquela negociação do Zé Lucas.
0: Uhum.
3: Então, pra mim, eu ia atrás de um 10 com um valor bom pra uma Série B. Tem, se procurar, se tiver uma busca mais cautelosa, encontra. Tá, o Tiquinho Soares é um jogador bom? É. Mas é o Tiquinho que conquistou a Libertadores pelo Botafogo?
0: Não.
3: Não é?
0: Não, evidentemente não.
3: Então, passou pelo Mirassol, estava no Santos. Tá sem... Olha, gente, é fácil. É um bom jogador? É. Teria numa equipe que não tivesse atacante? Sim. Só que o Tiquinho, ele está sem contrato, né? Então, se ele fosse tão bom aí, estaria numa equipe. E detalhe, é um jogador de 35 anos, né, gente?
0: Exato.
3: A gente já fala, mas no futebol... Não, mas é diferente.
0: Teve
3: diferente.
0: Um grande momento.
3: Teve.
0: Mas passou, concordo contigo. Eu acho que os 150 já seria otimamente bem pago. Super bem pago. Agora, deixa eu trazer o problema.
3: Outro, meu amigo.
0: É.
3: O programa hoje é só problema. Se você abriu com a Arena, agora com o Tiquinho, hoje tá difícil.
0: Mas o problema não é meu. O problema é, e se de repente, estamos no mês de agosto, e se de repente pinta uma proposta para
2: Perotti? Mas aí é aquela história, né?
0: Ria mesmo, porque...
2: Você não pode contar...
0: O problema pode ocorrer, né? Entende?
2: Tem uma expressão, né? Muito mais chula, mas eu vou adaptar.
0: Sim.
2: Você não pode contar com o ovo que ainda não saiu da galinha, né?
0: Uhum. Eu fui olhar, tem aqui as janelas. Elas estão abertas até setembro, né?
3: Não, tem muito tempo.
0: Setembro. Muito não, eu fui tempo. Ver se eu não estava falando algum absurdo aqui, tá?
3: Só que não tem tempo é o esporte, né?
0: É.
3: Eu falo nessa questão de reforçar para tentar... reagir na competição.
0: Será? Deixa eu fazer uma pergunta para vocês. Deixa eu começar por Haldner agora. Será, Haldner, que a direção do esporte pode chamar o agente do Perotti e dizer, pessoal, vê só, a gente está precisando dar uma geral aí, e como a gente está tentando renovar com o atleta e a gente não obteve uma resposta ainda, será que vocês podem apressar? Porque vai que de repente pintou a proposta e aí vai embora o 9. Aí você não tem nem 10 nem 9.
2: Tá.
0: Entende?
2: Aí eu já começo a concordar com você.
0: Ah.
2: Acelerar a renovação de Perotti, sim, porque você se protege e fica mais tranquilo de que não vai precisar procurar um outro 9, né, para substituir o Perotti. Exato.
3: Mas era mais fácil o negócio. Mas é mais fácil negociar com o Perotti, entenda-se empresário, com a possibilidade de um acesso. Ou não?
2: Como
3: porque
2: assim?
3: Porque não, o Sport vai jogar a Série A em 2027. Aí há uma sinalização positiva para a continuidade do Perotti. Porque hoje ele está sendo pretendido por equipes da primeira divisão. Então, para o jogador, talvez ele queira realmente uma projeção.
2: Tá, né? Vendo que é problema?
3: É problema.
2: É bronca.
3: Ele saiu.
0: Aí você diz que o problema sou eu.
3: Não, veja bem, mas veja bem.
2: Porque vejam, nessa oscilação que o Sport está vivendo, com base em que, né? Com que argumento o Sport vai mostrar para o jogador que, olha, existe uma possibilidade real de irmos para a Série A?
3: Qual?
0: Sabe onde eu queria chegar com isso? Talvez a preocupação do Sport no Tiquinho seja justamente essa dos bastidores.
3: Mas eu não acredito que ele perca o Perotti nessa Série B. Eu acredito que eles não...
0: Que não agora,
3: não,
0: né?
3: Não agora.
0: Você bota a mão no fogo mesmo, né, Wallace? Você é um cara que acredita
3: nenhum
0: no mundo do futebol, cara.
3: Nunca, jamais.
0: Eu gosto de Wallace.
3: Quando alguém faz
0: o cara
3: assim...
0: Um cara bom.
3: Não, quando faz
0: entende?
3: Assim...
2: Otimista.
0: Otimista, cara.
3: Matheus, quanto é o Pix? Tanto é? Tá na conta. Vai fazer o quê? Vai pagar.
0: Tá certo.
3: Só se o jogador não quiser ir.
0: Maravilha.
3: Não é, não?
0: Maravilha.
3: Eu tô...
0: Não, Wallace, a minha dificuldade...
3: Quanto é que está custando? Quirino ganha quanto por mês? Quirino ganha quanto por mês?
0: Não, pô, o programa tava num nível tão... Não. Entende? Pô, com todo o respeito, cara, peraí.
2: Aí banalizou, aí banalizou.
3: Não, cara...
0: A gente falando de 9, pô.
3: Ele ganhava quanto no Santa?
0: 100 mil, era? 100 e alguma coisa
2: era,
0: lá,
2: com,
0: né?
2: Com os acréscimos, né? As bonificações, dava mais de 100.
0: Bonificação de quê? Vamos lá.
3: Produtividade, era o contrato dele, tinha.
0: Vamos lá, vamos pular.
2: Espero que
0: vamos,
2: ele não tivesse contando com isso. Viu?
0: Respeito muito o profissional, mas... Entende? Boa noite, Marcelo. Sobre o pleito do Santa Cruz, do título brasileiro, eu penso que é um momento do clube, junto à imprensa e outros clubes do Nordeste, fazer força e lobby junto à descredibilizada CBF, que poderia ganhar muita força e apoio junto aos torcedores nordestinos, caso fizesse justiça e reconhecimento aos títulos brasileiros que estão sendo solicitados. Se o Robertão, que era um torneio disputado no Sudeste, foi considerado, por qual motivo as conquistas dos clubes nordestinos não podem? Eu acho que o presidente da CBF atual, apesar de tudo, é tido como um cara aberto ao diálogo e seria bom para a imagem dele e da instituição esse reconhecimento, bem como para o fortalecimento e valor histórico para o futebol nordestino. Seria esse um ponto para todos nós nos unirmos e irmos até o final do pleito do reconhecimento, tanto clubes, imprensa e torcida. Abraço, Getúlio Filho. Getúlio, eu tenho uma opinião anterior. Eu cresci ali nos anos 70, nos anos 80, a gente sabia de cor quantos títulos tinha cada clube.
3: Exatamente.
0: Quantos títulos?
3: Exatamente.
0: É isso aqui, padronizou.
3: Que o primeiro era o Atlético Mineiro que conquistou, começava ali.
0: Exato, aí, Botafogo, também. Palmeiras, pronto. Uhum. Cresci naquilo ali. Mas depois que começaram a buscar os torneios, o Rio-São Paulo, o Robertão, não sei o quê, papapá. Veja, eu modifiquei meu pensamento e acho que hoje conquistaram tanto título lá com o CEP do Sul, Sudeste. Então acho que nós, nordestinos, nortistas, trazendo-se a documentação e tem essa documentação farta, deve correr atrás de seus direitos. O clube, primeiramente, e depois o torcedor.
3: O Náutico tem direito a ser campeão brasileiro, né?
0: Me parece que tem.
3: Direito, né?
0: Entende? Eu vejo assim, eu acho que é papel do clube e de suas torcidas. E óbvio que a imprensa não vai ficar contrária a uma situação que, se no sul-sudeste do país é tida como normal, né? Não há mais aquele padrão. Então, minha visão é essa. Acho que a sua também. A de Raul Day também, né, Raul Day, por aí. Né? Não, Raul Day Francisco. Isso é o popular drible, amigo.
2: Que coisa.
0: O drible.
2: Exatamente, concordo.
0: Concordo. Pronto, vai lá. Não, é que Raul Day foi gentilmente cedido ao horário quando ele está trabalhando em outro horário. Deu pra explicar, né?
3: Deu. Dá pra você responder de novo?
0: Não, é porque se você sair, eu não pergunto, você poderia sair assim. Poxa, Marcelo nem me perguntou. Vai lá, vamos lá. Isso aqui, ó, não é possível, cara. José Marcos, boa noite, amigo.
3: É possível.
0: Lembre de mim, Marcos Tricolor do Córrego do Inácio, de Nova Descoberta. Alô, Marcos, um abraço, meu amigo, um abraço. Deixa eu ver também. O Santa Cruz na próxima fase tem que chutar a gol, senão vai ficar difícil. Essa é a mensagem do Jademil Lapa. Outra aqui, Wallace. Meus amigos, o metrô no Maracanã deixa na rampa. Em Itaquera também. Aqui, quando o metrô funciona, você ainda tem que pegar um ônibus. É o Valdemilson Alencastro. Tem total razão. Boa noite, Edson de Boa Viagem. Pela primeira vez vi que uma vaquejada realizada em um campo de futebol. Isso é uma vergonha. É outro aspecto também que não soma em nada, né? O Andrade de Rio Doce, boa noite, amigo. Andrade da Quinta Etapa, espero que a laranja podre não tenha deixado sequelas no vestiário e elenco no meu Náutico, que o elenco mantenha o foco nas próximas partidas. Questão do Náutico, né? O Alex acabou chamando a atenção, o discurso do Jean Carlos. E é aquilo mesmo que a gente pensava aqui, né? Acabou sendo utilizado, ele e o grupo, para depois a situação toda se desfazer. O termo laranja podre acabou ficando um pouco pesado, Wallace?
3: Eu acho que ele até meio que amenizou a situação. Amenizou, né? Ele foi um gentleman, como diria o outro, né?
0: Que mensagem você mandaria no WhatsApp se eu fizesse isso contigo?
3: Rapaz.
0: Não, diga não, tamo lá. Diga não. Deixa para outro momento.
3: Deixa para lá. Só em pensar. Ele foi um gentleman, o Jean Carlos, né? Foi um cara totalmente polido, educado e chamou só de laranja podre.
0: É. Como chega o Náutico para você para o jogo de domingo, jogão que vale muito para o Timbu na Série B do Brasileiro, o Alex?
3: Ele chega forte, Marcelo. Chega
0: Atlético
3: forte.
0: Goianiense, né? Só relembrando que é um time forte nesse instante.
3: Quem,
0: né,
3: é o técnico do Atlético Goianiense, Marcelo Araújo?
0: Não me force.
3: Roger Silva.
0: Roger.
3: Ou seja, vai encontrar o Náutico de novo. Encontrou a equipe alvirrubra, treinador do América Mineiro. Encontrando o treinador, o Náutico de novo, treinador do Atlético Goianiense.
0: Deixa o cara em paz, cara. Porque só vem na minha cabeça, sabe o quê? Eu entrei na mente de Hélio dos Anjos.
3: Exatamente, mas você foi perfeito.
0: É você que levanta a bola, eu tenho que cortar.
3: Não,
0: você,
3: mas é isso
0: bem,
3: que eu tô falando. Não poderia deixar levantador de ser um fato curioso. É um fato curioso nesse jogo, né?
0: Aí ele olha assim, de novo.
3: E detalhe, a gente fala assim, obviamente, que a torcida vai pegar muito no pé do Roger. De novo.
0: E de novo, né? Isso.
3: O América Mineiro foi atropelado pelo Náutico, né? Agora você tem a possibilidade do Atlético Goianiense. E nesse jogo do Atlético Goianiense, um ex-jogador do Sport pode atuar também. Que jogou contra o Náutico naquela final, que o Sport venceu por 3-0.
0: Gustavo Coutinho.
3: Gustavo Maia.
0: Gustavo Maia. Ainda tem o Coutinho.
3: Tem o Gustavo Coutinho, verdade. Agora,
0: o Coutinho...
3: Não jogou, né?
0: Eu acho que ele jogou no primeiro turno ainda contra o Náutico, né?
3: Jogou no primeiro turno.
0: No jogo da Ilha.
3: Admito que eu não recordo. Mas o Gustavo Maia, que inclusive já foi anunciado lá, deve...
0: Gustavo Maia.
3: Deve

0: Vai ser um jogo bom, um jogo interessante e o Náutico vai muito forte. Não sei se o Vinícius vai ser relacionado para esse jogo, né?
1: Acho que é uma perspectiva, né?
0: É uma perspectiva, né? Talvez não comece, né?
1: Sim,
0: mas pode ser uma
1: até
0: opção,
1: pelo tempo que estava fora,
0: ser uma opção,
1: né?
0: Mas pode ser uma opção no decorrer da partida. Vai ser um jogo bom. Vai ser um jogo muito bom. E vai ser bom que vai ser o dia dos pais também, né?
1: Isso, o Náutico vem de recuperação, né? Isso é bom que o Náutico vem de uma recuperação, vem de uma vitória
0: e o
1: contra
0: empate,
1: o Londrina. E o empate...
0: Contra o líder, fora de casa.
1: Jogando lá.
0: Uhum.
1: Isso. Segurou bem o Criciúma.
0: Contra o Roger Silva de novo. É uma empolgação a mais, é um motivo a mais para o Hélio e Guilherme.
1: Não, o Dia dos Pais e o jogo 4 da tarde, acho que deve ser uma festa para o papai Alvin Hulk. Deve ser uma festa, reunir famílias.
0: Legal, eu gosto. Mas muita gente fala, não, eu mesmo, o meu pai, ele não gostava de futebol, mas o meu tio, que já não está mais entre nós, no Dia dos Pais, levava eu e meu primo para os jogos.
1: Sim.
0: E eu achava massa.
1: Legal. É um programa diferente, né, para quem não está acostumado aí, pra quem já vai, gosta. Roseval Ferreira
0: dá pra almoçar, depois do almoço vai direto pros
1: pois é,
0: pros
1: tranquilo,
0: né?
1: Chega boa, cedo, né? Em casa, né?
0: Exatamente.
1: Ainda escuta o resumo final. O cara vai lá e escuta o resumo final.
0: É verdade.
1: Roseval Ferreira, é verdade que o Paulo Sérgio vai pro Santa Cruz? Acho que não tem essa história,
0: não,
1: né?
0: Não, teve uma história da ida do Paulo Sérgio para o Botafogo da Paraíba.
1: Da Paraíba.
0: Não foi?
1: É.
0: Mas parece que não andou a negociação, mas foi ventilada essa possibilidade.
1: Paulo Sérgio continua treinando, né?
0: Continua treinando. Mas será que seria uma boa para o Santa?
1: Naquele momento...
0: Eu acho que ele não vestiria a camisa do Sport pelas provocações, né?
1: Mas veja, até por provocações... Não, mas eu acho que as provocações Bala. Contra o Santa foram piores.
0: Não, e o Bala? Carlos Bala foi um exemplo, né?
1: o Paulo Sérgio fez o gol e botou uma boneca debaixo do braço. Né? Eu acho que por provocações...
0: Verdade.
1: Lembra da boneca?
0: Verdade. Bem lembrado.
1: E foram muitas porque o Náutico venceu 3 do Santa Cruz esse ano. Foram 7-0 no agregado. Geral, né? Agora, futebol é isso que você falou agora há pouco. O futebol vai que o cara chega e vai ajudar ao acesso, a conquistar o acesso.
0: Aquela coisa, a gente esquece, né? Bala deu dentro para a torcida do Sport
1: e
0: foi campeão da Copa do Brasil.
1: É.
0: Simplesmente isso, né? Bem lembrado.
1: O
0: seria uma boa, seria uma boa.
1: Tô lembrado aqui do meu grande amigo Júnior. Lá dos Torrões, um jogo do Sport de Santa Cruz, na Ilha do Retiro, o Bala vai saindo, parece que ele vai mexer com Bala, vai dar uma rasteira e Bala dá um soco nele.
0: Dá um famoso bombão.
1: Isso, um bombão. Você lembra dessa cena, né?
0: Lembro.
1: Torcedor do Sport, Júnior. Um abraço, Júnior. José Henrique, motorista da PP. Pois é.
0: Lembrança.
1: Meu Deus. Se o metrô não dá certo no dia a dia, imagina indo pra arena. Acho melhor colocar uma base de internet num local com raio de 5 quilômetros. A ideia que ele dá aqui é ótima. Tecnologicamente eu não conheço. Eu não sei se você pode ter um raio de 5 quilômetros. Não sei.
0: Na verdade, nós estamos atrasados.
1: Desconhecimento mesmo.
0: Porque o país, o país no todo, deveria ter acesso à internet de forma gratuita, via satélite. Isso já foi até debatido em alguns programas tecnológicos, que eu gosto de ver essas coisas assim malucas.
1: Agora,
0: que funcionam.
1: É possível, porque é grande, é um gigante, amigo.
0: É um gigante. É possível, meu amigo, é possível.
1: É, né?
0: É possível.
1: Então falta vontade.
0: Você não sei se você se recorda, mas eu nunca vi uma internet tão boa quanto aquela internet na época da Copa das Confederações e da Copa do Mundo lá na Arena. Inclusive, que ficou alguns meses depois ainda, que podemos até usufruir.
1: Acabou o contrato.
0: Meu amigo, que internet era aquela? Eu nunca vi até hoje uma internet tão boa quanto. Olha aí. Então pode-se, quando quer fazer alguma coisa, pode-se.
1: Eu não sabia desse raio tão, tão longo de quilômetros. Não sabia. Mas e aí é questão de leigo mesmo, viu, Henrique? É questão de leigo.
0: Mas é porque...
1: Não sou da área.
0: É porque interesse, né? Aí é outra coisa, né?
1: Pois
0: é,
1: Jorge, se estivesse por aqui, ia ter que botar Jorge
0: para explicar, né?
1: Explicar tecnologicamente, né? É um gigante. Jorge e Eduardo. Boa noite, amigos da Rádio Jornal. João Cabral, de Boa Viagem. Diga um esporte para desistir de Tiquinho. Velho que jogou bola, só Messi e Marcelinho Paraíba. Tiraram um cupim da diretoria... Agora tem um incompetente, tá aqui revoltado, o João Cabral. Fala Marcelinho Paraíba, tem algumas imagens fechadas. Aquela questão do dente do Marcelinho, acharam ou não, Wallace? Você lembra? Rapaz, É porque eu fico observando aquelas coisas interessantes que não acontecem em todo jogo de

0: futebol, né? E essa aconteceu. O pessoal ficou até a noite, ele prometeu um negocinho, aí que ficou de jeito lá procurando
1: reza
0: o dente.
1: A lenda,
0: se fosse o meu, a galera jogava água e pronto.
1: Mas reza a lenda que aquilo ali não existiu não, viu? Aquela,
0: ah, é?
1: Aquela recompensa dele de, acho que foi R$1.000 pra quem...
0: Foi, né?
1: Era mais fácil colocar o dente novo, como ele colocou.
0: Pois é. O Dário dos Santos.
1: Jogou muito, viu?
0: Jogou demais, muita bola. Demais.
1: Crack.
0: Lembro dele no Hamburgo da Alemanha, né? Aí depois Grêmio, São Paulo, Sport. O Dário dos Santos, olha, ele reaquece aquela conversa que a gente teve. Ó. E se o Sport já estiver sabendo que Perotti tem proposta e pode sair? Eita, são essas coisas que ficam nos bastidores.
1: Olha, paparazzi manda a foto pra gente, ó. De macaxeira, com calabresa com charque, convidando-nos... a jantar com ele.
0: O cheiro chegou aqui, viu?
1: Chegou, viu? Paparazzi.
0: Seu grande paparazzi.
1: Chegou aqui. Eita.
0: Grande paparazzi.
1: Segura a carteira.
0: Opa, Fábio de Candeias, boa noite, amigo. Pega esse dinheiro de Tiquinho e investe num meia de qualidade. Olha aí a solução.
1: É isso que eu disse, tem que ter um 10. E com esse valor que vai ser repassado pelo Cruzeiro, dá pra se trazer um meia bom, né?
0: É.
1: Já que o Zé Rafael não vem mais.
0: Existem nomes especulados?
1: Tem, Zones? Tem o Guilherme... Guilherme Castilho.
0: Castilho. Eu estava tentando lembrar que era o sobrenome do Yuri.
1: Né? Guilherme Castilho. E ele é um bom meia, né? Tá no futebol mexicano. Essa semana passada as conversas até que evoluíram, mas depois tem uma esfriada. Né? Eu perdi até a oportunidade de perguntar hoje a um dos diretores de futebol como é que estava essa situação. Mas o Guilherme continua assim na mira do esporte, continua no radar rubro-negro. E talvez seja o meia que o esporte esteja precisando nesse momento. Há necessidade? Há, né? Mas também não se pode fazer nada. Uma maluquice aí, tipo pagar Paulo Henrique Ganso aí R$600, R$700 mil, né?
0: A gente vai passar rapidamente aqui no Santa Cruz, porque tem toda uma expectativa e o jogo aqui na nossa vizinha Paraíba, na nossa vizinha João Pessoa. Expectativa do Santa Cruz se recuperar da derrota em casa, né, Wallace? Vinha num momento muito bom, e aí foi uma ducha de água gelada na cabeça da torcida, mas tá ali. Tá no G8, tem jogo pela frente, né?
1: Na verdade, a minha expectativa não é só pra ele se recuperar dentro de campo, não. É fora de campo também, né? Depois dessa semana turbulenta que tivemos, de discussão do Crista com o Alex, aquela coisa toda, situação que já foi contornada e resolvida pelo presidente do Santa... Mas é muito importante. Agora o jogo, esse é o jogo, é o jogo. Botafogo e Santa, você estará lá, né, Marcelo?
0: Estarei com Igor Moura.
1: Igor Moura. No Almeidão.
0: Acredito que é Edinaldo Santos ou Ralf, vou observar aqui. Exatamente.
1: Então vai ser um jogo importante, né? O Botafogo não tem um time besta.
0: Não,
1: também
0: está
1: na zona de classificação.
0: É time formado para subir, né?
1: Time formado para subir.
0: Ralf de Carvalho vai estar com a gente.
1: Subir.
0: E Raldinei Alves no plantão. Sábado que vem.
1: Cara,
2: pois
1: você
2: é.
1: Está, cara.
2: Vamos juntos.
0: Que, vem.
1: Que legal, cara.
2: Vamos nessa.
0: Nos dê a sua impressão sobre como chega o Santa Cruz para o jogo do sábado, porque é muito importante e tem que esquecer a história da derrota, né?
2: Que pergunta difícil, né? Porque essa talvez seja a grande dúvida de muita gente. Depois de tudo que aconteceu, como chega o Santa Cruz?
0: Será que chega um Santa Cruz? E eu tô falando bem sério. Não, porque quando essas coisas se dividem, você teme, né? Não treme, não. Teme chegar com dois times diferentes, tá?
2: Eu tô do lado de cá, você tá do lado de lá.
0: Exatamente.
2: Né? É um perigo, mas eu imagino que o presidente tenha sentido confiança por parte dos dois. Aquela confusão que aconteceu entre o Brasil e o Christian de Souza, de que o trabalho seguiu da forma que tem que seguir, de uma forma madura, correta, e torcer que o atraso salarial não entre em campo, né?
0: Mais uma vez, né?
2: É chato ficar falando disso todo jogo, mas
0: não, faz parte,
2: não dá para ignorar.
0: Faz parte do contexto, né? Então, aproveitando o ensejo, meu amigo Haldinei, uma ótima quarta-feira para você, amigo.
2: Uma
1: pode
2: ótima...
1: ser terça, não? Ainda. Eu
2: acho
1: quero.
2: Que é
0: não,
2: terça,
0: eu já
2: tá
0: tô desejando
2: final,
0: pra amanhã.
1: Ah, tá, tudo bem, desculpa.
0: Não,
2: ótima,
0: tranquilo.
2: Uma ótima quarta-feira.
0: Mas vamos lá, aproveitando o ensejo. Um ótimo restante da noite da terça-feira. Até a meia-noite, uma ótima quarta-feira.
1: Você quer brigar comigo?
0: Não,
1: você quer brigar
0: comigo. Requinte, entende, amigo? Você entendeu o que eu falei, né? Tudo de bom pra tu. Pronto,
2: tudo de bom, tudo de bom. Valeu, tudo valeu, bom. Valeu, valeu. Uma ótima semana pra todos vocês.
0: Um amigo, um ótimo final de noite pra você, até a meia-noite. Faltam 4 horas pro término. Uma ótima quarta-feira, um ótimo início de quinta.
1: Tá? Até amanhã, tá?
0: Você é meu amigo, cara.
1: Eu também.
0: Um abraço.
1: Amo você.
0: Valeu, Alex e Haldner. Estamos fechando o Movimento Esportivo Debate e voltaremos com o Movimento Cultural às 9 da noite. Grande abraço.
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5: Olá, boa noite.
6: Boa noite para você que nos acompanha em todo o país.
5: Terça-feira, 4 de agosto de 2026.
6: Vamos aos destaques do dia.
5: Saúde mental e BETS.
6: SUS vai oferecer 100 mil teleatendimentos por mês a pessoas com dificuldades relacionadas a jogos e apostas. Thaís de Araújo.
7: O serviço funciona como porta de entrada para a rede de atenção psicossocial e disponibiliza orientação, acompanhamento profissional e apoio também aos familiares.
5: E a propaganda e publicidade de BETS deve trazer alertas ao consumidor.
6: Quem conversa com a gente sobre isso é a secretária de Prêmios e Apostas do Ministério da Fazenda, Daniele Correia.
8: Você tem aposta não é investimento. A outra é apostar pode causar dependência. E uma questão de que apostar faz você perder dinheiro. Então é justamente nessa perspectiva, seja da saúde mental, seja da saúde financeira.
5: Crimes no ambiente digital.
6: Operações identificam grupos envolvidos em crime de ódio e incentivo à violência. Márcia Fernandes.
9: O Laboratório de Operações Cibernéticas atuou na análise de evidências digitais e na articulação entre as forças de segurança envolvidas.
5: Hoje, na apresentação da Voz do Brasil, Luciana Vasconcelos e Luciano Seixas.
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5: Foram realizadas 2 operações para desarticular grupos criminosos que utilizam plataformas digitais para disseminar violência e propagar discursos de ódio.
6: As operações foram executadas em conjunto com as polícias civis de diferentes unidades da federação.
5: E os resultados foram apresentados hoje. Os detalhes você vai ouvir agora na reportagem de Márcia Fernandes.
9: A operação Rede Interrompida da Polícia Civil do Distrito Federal apura a existência de uma organização extremista que utilizava comunidades do aplicativo Telegram para planejar atos violentos e disseminar conteúdos preconceituosos contra determinadas raças, religiões e também contra mulheres. O diretor de Operações Integradas e de Inteligência do Ministério da Justiça e Segurança Pública, Anchieta Neri, destacou algumas das medidas adotadas.
10: A partir dessa articulação, a gente teve medidas de busca cumpridas em 8 estados da federação. A gente cumpriu algumas medidas de internação provisória e um mandado de prisão. O que se investiga ou o que se apurou não diz respeito meramente a opiniões, mas sim à própria intolerância e planejamento de atos severos de violência. Por isso, havia a necessidade de uma atuação rápida para que a gente não tivesse a possibilidade de ocorrer qualquer sinistro.
9: Já a Operação Lívia investigou uma rede criminosa que utilizava de plataformas virtuais para atrair adolescentes e incentivá-los à prática de violência. A investigação foi conduzida pela Polícia Civil de Mato Grosso do Sul após a morte de uma menina de 13 anos. A Secretária Nacional de Acesso à Justiça, Sheila de Carvalho, comentou que a operação conseguiu impedir outros crimes.
11: A operação permitiu evitar que mais uma menina fosse vítima, que já estava mapeada para isso acontecer nos próximos dias. Então, esse esforço integrado que a gente tem realizado é para manter as nossas mulheres vivas.
9: Nas 2 operações, o Laboratório de Operações Cibernéticas atuou na análise de evidências digitais, na identificação de conexões entre investigados e na articulação entre as forças de segurança envolvidas. O ministro da Justiça e Segurança Pública, Wellington César Lima e Silva, destacou a importância do trabalho integrado.
12: Nós temos um fluxo de cooperação permanente com a Polícia Federal, com as polícias civis dos diversos estados, com os ministérios públicos dos diversos estados, com os diversos órgãos de inteligência. Esse tipo de colaboração possibilita uma atuação integrada e qualificada no combate a esses crimes.
13: As investigações permanecem em andamento para análise do material apreendido, a identificação de outros envolvidos e a responsabilização dos investigados, conforme o avanço dos respectivos inquéritos policiais. Lembrando que os casos de violência contra mulheres podem ser denunciados pelo Ligue 180, que funciona 24 horas por dia, gratuitamente. Reportagem Márcia Fernandes.
14: E estão abertas as inscrições para o curso Gestoras em Rede, voltado à formação de gestoras estaduais e municipais que atuam com políticas públicas para as mulheres.
15: A capacitação é gratuita e será realizada de forma online.
16: Estão abertas as inscrições para o curso Gestoras em Rede, formação em gestão de políticas públicas para as mulheres. A iniciativa é destinada a gestoras estaduais e municipais responsáveis pela elaboração, coordenação e implementação de ações voltadas à promoção dos direitos das mulheres. O curso é gratuito, tem carga horária de 96 horas e vai ser realizado com atividades online, ao vivo e também em formato assíncrono. A formação integra uma estratégia nacional de fortalecimento da gestão pública e de cooperação entre União, estados e municípios. O objetivo é oferecer instrumentos para planejamento, execução, monitoramento e avaliação das políticas públicas, além de criar uma rede permanente de troca de experiências entre as equipes que atuam nos organismos de políticas para as mulheres. Ao final do curso, as participantes devem elaborar diagnósticos e planos de ação voltados aos próprios municípios e estados. Para se inscrever, acesse gestorasemrede.com.br. Claudimário Carvalho, para a Voz do Brasil.
15: As propagandas e publicidades sobre apostas de cota fixa, as chamadas bets, passaram a ter novas regras voltadas à proteção aos consumidores.
14: Elas estabelecem, entre outras coisas, limites sobre o que pode ser dito nessas propagandas, responsabilização solidária de quem veicula as publicidades e proteção às crianças e aos adolescentes.
15: Além disso, as propagandas de bets terão também que exibir mensagens de alerta sobre os riscos envolvidos nas apostas.
14: Sobre tudo isso, nós conversamos com a secretária de Prêmios e Apostas do Ministério da Fazenda, Daniele Correia.
15: Eu e Mariana Jungmann também falamos com ela sobre saúde e bets. Acompanhe.
17: Secretária Daniele Correia, muito bem-vinda à Voz do Brasil. Vamos falar um pouco sobre essas duas portarias que regulam a publicidade sobre as apostas de cota fixa. A gente pode traduzir que é uma regulamentação sobre as propagandas de bets, assim, para ficar mais claro para o nosso público. E o que estabelecem essas portarias?
18: Bom, obrigada. Para a gente é sempre importante aqui na Secretaria de Prêmios e Apostas ter a oportunidade de tratar sobre o tema. E, de fato, quando a gente está falando dessas duas portarias, as portarias mais recentes aqui, a gente está falando desse universo de publicidade, propaganda e ações de marketing nesse mercado de aposta de cota fixa. Acho que é sempre importante dizer que esse mercado de aposta de cota fixa é um serviço público, né? E a lei, a 14.790, é a lei que traz ali a regulamentação e traz ali diretrizes legais na implementação não só desse tema de publicidade, mas diversos outros temas. E a nova portaria interministerial ali, a 73, ela traz ali, reforça alguns conceitos, acho que amplia ali a questão da proteção ao consumidor apostador, mas também traz ali a distribuição da responsabilidade solidária em todo esse veículo de comunicação, de divulgação, seja pessoas físicas e jurídicas, nesse mercado de apostas. E a gente tem uma outra portaria que altera a portaria que trata de jogo responsável, que trata dessas obrigações também legais que os agentes operadores precisam cumprir entre publicidade, ações de marketing e propaganda, que é justamente as frases de advertência, né? O 18+, e foi importante para a gente ali trazer e clarificar sobre o tema.
15: Essas frases de advertência, né, que vão ter que conter nas publicidades, elas devem dizer o quê? E que tipo? E por que que esse tipo de mensagem é importante, secretária?
18: Bom, as frases é: o Ministério da Fazenda adverte. E aí você tem: aposta não é investimento. Essa é uma das frases. A outra é: apostar pode causar dependência, né? E uma questão de que apostar faz você perder dinheiro. Então, é justamente nessa perspectiva, seja da saúde mental, seja da saúde financeira, do endividamento.
15: Ainda falando das mensagens, ela tem um tamanho mínimo, né? Ou seja, tem que estar num formato legível, facilmente visível, né, para o consumidor.
18: Exatamente. A gente traz ali, e aí, de novo, né, a necessidade de que eles estejam ali num tamanho mínimo de 10%, e a gente reforça, inclusive, nessa nova portaria, que eles precisam estar de uma maneira horizontal, né? Porque muitas vezes, né, tornar essa frase de uma maneira muito mínima e verticalizada dificulta até a leitura por parte, né, da sociedade.
17: Escondendo a frase.
18: Exatamente.
17: Né?
18: Então, a necessidade de se ter isso de maneira legível, né, num contraste visual ali também, né, você ter um fundo ali que a pessoa consiga ler. E eu acho que são todas essas informações que são importantes.
17: Agora, um outro ponto importante dessa nova regulamentação sobre a publicidade de jogos é que ela passa a responsabilizar também quem faz a propaganda, né? Quem veicula a propaganda. E aqui a gente está falando, inclusive, dos influenciadores digitais, secretária, dos veículos de comunicação e aí enxergando os influenciadores digitais também como uma espécie de veículo de comunicação, é isso? O que está previsto nessa responsabilização?
18: Sim, a ideia é a portaria, ela traz isso tanto voltado para pessoas físicas quanto para pessoas jurídicas, né, que veiculem, que distribuem, que impulsionem, né, que propaguem, não só a questão das bets ilegais, aí eu acho que é importante também, né, você ter essa responsabilização, porque quando você está falando de um ambiente ilegal, você não tem essas ferramentas à disposição daquele consumidor, daquele apostador, então, né, você fica muito mais frágil no desenvolvimento de riscos e de transtorno de jogo e do endividamento, então elas não precisam cumprir as regras e também no processo, né, de junto com as operadoras legalizadas, mas no processo de cumprir o que está dizendo ali a lei, né, no sentido e das portarias, reforçado agora pela portaria interministerial, no sentido de que o jogo, ele tem restrições na sua publicidade. Né? Você não pode dizer que o jogo ele substitui a renda, você vai ficar socialmente aceito, né, você é mais bonito porque você joga. Então, a própria proteção que a gente comentou aqui, né, da criança e do adolescente, então você não pode veicular a publicidade para a criança, né? A criança não pode ser alvo da publicidade, ela não pode estar na publicidade, então eu acho que a distribuição da responsabilidade aí, eu acho que é importante, né, nesse mercado.
15: Secretária, esse tipo de regulação sobre a publicidade deve ter efeito para reduzir a quantidade de apostas, né? Especialmente nos casos de compulsão, não é isso?
18: A ideia é justamente isso, né? Se você está num ambiente ou no mercado onde você está falando de entretenimento, né? E quando isso passa, isso não é mais um entretenimento, isso não, você está colocando aquela pessoa em risco. Né? Então, de novo, essa é uma série de mecanismos que eu acho que é importante, né, colocar à disposição. E aí eu queria ter a oportunidade aqui para dizer que a gente lançou no final, obviamente, o Ministério da Fazenda, junto com a SPA, isso já estava na agenda regulatória, a gente lançou a plataforma centralizada de autoexclusão. Então, hoje, se um cidadão ele não quiser apostar, ou ele não quiser estar nessa atividade, ou, enfim, estar nesse mercado, ele pode utilizar essa plataforma, onde você fica auto-excluído de todas as plataformas autorizadas pela SPA em âmbito nacional. E aí você pode dizer se é por um prazo determinado ou por um prazo indeterminado. Então, você pode se auto-excluir por um mês, por 3 meses, por 6 meses, por 9 meses, por 12 meses... ou indeterminado. E lá, você pode dizer o motivo também. E a gente percebe que um dos principais motivos é justamente a perda de saúde, de controle mental. Né? Então, acho que, de novo, essa é uma outra ferramenta também à disposição de qualquer pessoa da sociedade, obviamente, né, que queira utilizar. E a gente traz ali uma série também de outras questões, como ferramenta de autoteste da saúde, autoteste financeiro. Enfim, são todos os mecanismos e ferramentas nessa questão do jogo responsável.
17: É importante aqui a gente lembrar também que quem tiver identificando que tem problemas de saúde mental relacionados à questão do jogo deve procurar ajuda,
18: sim,
17: né, secretária?
18: Exatamente.
17: E aí dentro do SUS a gente tem possibilidades, sim, de acompanhamento e de tratamento, né?
18: Exatamente. A gente tem um acordo de cooperação técnica com o Ministério da Saúde, que é um grande parceiro. A gente ano passado começamos com um grupo de trabalho interministerial, junto com o Ministério da Saúde, Ministério do Esporte, a Secretaria de Comunicação Social, justamente nesse trabalho de se pensar, né, quais são as ferramentas. Porque quando você tem identificação de que você tem um risco, né, ou desenvolvimento de um potencial risco ali, você também precisa procurar caminhos. Então, o SUS, ele desenvolveu ali, ele fez um trabalho junto com

0: toda a rede de colaboradores, não só da Unidade Básica de Saúde, mas também do próprio CAPS, né, na formação, né, no desenvolvimento da capacitação dessas pessoas, no recebimento dessas pessoas, na identificação dessas pessoas. Também fez ali um teleatendimento, então eles construíram, desenvolveram um teleatendimento voltado para essa parte de transtorno do jogo, de identificação, e o desenvolvimento ali de capacitação junto às unidades do CAPS, né, mais próximo da localidade da pessoa. Então, a gente também, na página da plataforma centralizada de autoexclusão, a gente fornece todos esses telefones, esses endereços, a página do DataSUS, se a pessoa também quiser fazer o seu autoteste da saúde, né, porque você se identifica, mas você precisa também achar um caminho ali.
1: Muito bem, nós conversamos com Daniele Correia, secretária de Prêmios e Apostas do Ministério da Fazenda. Secretária, muito obrigada pela sua entrevista à Voz do Brasil.
0: Obrigada a vocês.
2: Como nós ouvimos, o Sistema Único de Saúde oferece ajuda para quem enfrenta problemas relacionados a jogos e apostas.
3: O serviço de teleatendimento em saúde mental teve início em março e, a partir de hoje, oferece 100 mil acompanhamentos por mês.
2: O atendimento é remoto, sigiloso e pode ser o primeiro passo para o acesso à rede pública de cuidados.
4: Segundo o Ministério da Saúde, mais de 25 milhões de pessoas fizeram apostas em 2025. Desse total, cerca de 4,4% apresentam dependência de jogos, condição que pode causar prejuízos à saúde mental, às finanças e às relações pessoais. Alguns sinais podem indicar a necessidade de buscar ajuda, como o aumento do tempo ou do dinheiro gastos com apostas, preocupação constante com jogos e mudanças no sono, no humor, na rotina ou nos relacionamentos. O Sistema Único de Saúde oferece atendimento sigiloso para pessoas que enfrentam esse problema. O serviço funciona como porta de entrada para a rede de atenção psicossocial e disponibiliza orientação, acompanhamento profissional e apoio também aos familiares, como explica o ministro da Saúde, Alexandre Padilha.
5: Então, além de abrir a porta do cuidado individual, de quem sofre com vício e dos seus familiares, a gente está abrindo uma outra porta, que é ter um diagnóstico cada vez melhor do problema, para ter ações cada vez mais preventivas, regulatórias.
4: Para acessar o atendimento remoto, basta entrar no aplicativo ou na versão web do Meu SUS Digital, fazer login com a conta gov.br, acessar a área de mini-apps e selecionar a opção Problemas com Jogos de Apostas. Em seguida, o usuário responde a um autoteste que auxilia na identificação do tipo de cuidado mais adequado. Quando o resultado indica risco moderado ou elevado, o encaminhamento para o teleatendimento é feito pela própria plataforma. Nos demais casos, são apresentadas orientações sobre os serviços disponíveis na rede de atenção psicossocial. De acordo com o Ministério da Saúde, o serviço remoto teve início em março e passa a oferecer 100 mil atendimentos mensais, explica o diretor do Departamento de Saúde Mental, Marcelo Quimate Dias.
6: Então, nessa primeira ação, nós tínhamos uma média de mais ou menos uns 600 atendimentos por mês. Tivemos uma procura muito grande e, a partir de agora, a gente vai passar a oferecer até 100 mil atendimentos por mês.
4: Quem preferir, também pode procurar atendimento presencial em uma unidade básica de saúde. No local, a pessoa e seus familiares recebem acolhimento, orientação e avaliação inicial. Quando necessário, a equipe pode encaminhar o paciente para o Centro de Atenção Psicossocial, o CAPS, onde é oferecido atendimento multiprofissional. Reportagem Thaís Araújo.
3: E relembrando, pela plataforma de autoexclusão é possível solicitar o bloqueio do acesso às plataformas de apostas.
2: Para isso, basta acessar a página da ferramenta e entrar com a conta gov.br.
3: Doadores de sangue que colocaram piercing, fizeram tatuagens ou cirurgias não precisam mais esperar 12 meses para voltar a doar.
2: Pois é, as regras para doação foram atualizadas e devem estar implantadas nos hemocentros do país até setembro.
3: O objetivo é aumentar os estoques de sangue, garantindo a qualidade e a segurança do material.
7: Doar sangue salva vidas. Para se ter uma ideia, uma única doação pode ajudar até 4 pessoas. A funcionária pública Axa Cruz, que mora em Brasília, já doa sangue há 16 anos.
8: Um ato tão simples, rápido e que pode salvar vidas. Então eu me sinto muito honrada. 3 vezes por ano, inclusive uma delas é no dia do meu aniversário. Para mim já virou uma tradição.
7: E quem recebe esse sangue pode ficar tranquilo. Todo o material coletado passa por um rigoroso controle de qualidade e por testes que garantem a segurança das transfusões. Para reforçar ainda mais esse controle e ampliar a segurança de doadores e pacientes, o Ministério da Saúde atualizou os regulamentos técnicos que orientam os serviços de hemoterapia em todo o país, como explica a gerente de captação de doadores do Hemocentro de Brasília, Kelly Barbie.
9: Cada vez mais no sentido de aprimorar, de melhorar os exames para dar uma qualidade cada vez maior desse sangue coletado. Então, você não vai precisar esperar mais 12 meses para muitos impedimentos. A maioria agora é de 4 meses. Como eu falei, do piercing, da tatuagem, de medicamentos, de cirurgia, enfim, a novidade é muito boa e muito bem-vinda.
7: O Felipe, que doa sangue há 30 anos, sabe da importância desse ato de amor.
10: Ah, me traz um sentimento muito bom, né? Um sentimento de solidariedade com o próximo. E, além disso, a gente nunca sabe quando vai precisar, um familiar também, né? Então, é muito importante. Eu saio com o coração aquecido.
7: E para você que nunca doou sangue, é muito simples. Basta procurar um hemocentro mais próximo, ter entre 16 e 69 anos, pesar no mínimo 50 quilos e estar em boas condições de saúde. Não apresentar sintomas de gripe, resfriado ou febre. Não precisa estar em jejum, mas nas 4 horas que antecedem a doação, deve evitar a ingestão de comidas gordurosas. Reportagem Cleide Lopes.
2: Se você é responsável por crianças ou adolescentes com menos de 15 anos, fique atento.
3: A campanha nacional de multivacinação já começou em todos os postos de saúde do país.
2: Essa é a chance de proteger o público infanto-juvenil contra doenças como poliomielite, influenza e hepatites.
3: O dia D da campanha vai ser em 22 de agosto e a mobilização vai até 1º de setembro.
11: A campanha nacional de multivacinação teve início nesta segunda-feira e vai até 1º de setembro. Crianças e adolescentes menores de 15 anos são o foco principal para atualizar a caderneta de vacinação. Pela campanha, são ofertados os imunizantes previstos no Calendário Nacional de Vacinação do Ministério da Saúde, como poliomielite, tríplice viral, hepatites A e B, febre amarela, HPV, influenza, Covid-19 e dengue. Para receber a vacina, basta comparecer à unidade básica de saúde mais próxima da sua residência e levar documento de identificação, cartão do SUS, se tiver, e a caderneta de vacinação. Já o dia D da mobilização será em 22 de agosto. Para informações sobre horários de atendimento e disponibilidade das vacinas, basta consultar a unidade de saúde do seu município.
2: Priscila Machado, para a Voz do Brasil. Contribuintes que têm pendências com a Receita Federal, começou a valer hoje mudanças no atendimento presencial relativas ao imposto de renda.
3: A portaria proíbe o fornecimento de cópia de declaração do imposto e recibo de entrega nas unidades de atendimento.
2: Saiba o que muda no atendimento com Daniele Popov.
12: Portaria publicada nesta segunda-feira traz mudanças como a proibição do fornecimento de cópia da declaração do imposto sobre a renda da pessoa física. A entrega do recibo relativo à declaração também foi proibida nas unidades de atendimento da Receita. As mudanças foram adotadas para reduzir os riscos de acesso indevido a informações protegidas por sigilo fiscal, já que documentos como a declaração do imposto de renda contêm dados pessoais sigilosos e que podem ser usados indevidamente. A partir de agora, a cópia da declaração e o recibo de entrega passam a ser disponibilizados exclusivamente por canais que utilizam mecanismos de autenticação e controle de acesso. Outras alterações que a portaria traz são ajustes relacionados ao atendimento presencial, ao atendimento orientado e à recepção de documentos em processos de atendimento digital. Daniele Popov, para a Voz do Brasil.
3: Curso Nacional de Escrita Criativa tem inscrição aberta até quarta-feira, dia 5 de agosto.
2: Com ele, o participante vai aprender a produzir textos que buscam envolver, emocionar ou prender a atenção do leitor ou ouvinte por meio da criatividade na linguagem, na estrutura e na narrativa.
3: A chamada pública vai selecionar 1.000 participantes.
2: Os selecionados vão receber de forma gratuita formação em escrita criativa em todas as regiões do país.
3: Mais informações no site da Universidade Federal do Rio Grande do Sul, em ufrgs.br/territórios da escrita.
2: E essas foram as notícias do governo federal.
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3: Fique agora com as notícias do Poder Judiciário e do Congresso Nacional. Boa noite.
2: Boa noite para você e até amanhã.

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1: Você vai ouvir agora notícias do Poder Judiciário.
2: CNJ aprova perda do cargo de juiz e extingue a aposentadoria compulsória como punição máxima.
3: Para o STJ, olheiro que atua durante venda de drogas responde por tráfico, não por colaboração.
2: Eletricista terá plano de saúde mantido, mesmo após ter sido demitido.
3: Boa noite, eu sou Marcela Luiza.
2: E eu sou Marta Ferreira.
3: O Conselho Nacional de Justiça aprovou nesta terça-feira a perda do cargo de juiz e acabou com a aposentadoria compulsória como punição máxima a magistrados que cometerem infrações graves.
2: Pelas novas regras, nos casos mais graves, o juiz poderá ser colocado em disponibilidade com proposta de perda do cargo.
3: Nessa hipótese, o magistrado será imediatamente afastado das funções e passará a receber remuneração proporcional ao tempo de contribuição até a decisão definitiva do Supremo Tribunal Federal.
2: Com isso, o CNJ adequa as normas ao entendimento firmado em maio pela primeira turma do STF, segundo o qual a aposentadoria compulsória deixou de ter fundamento constitucional como sanção disciplinar após a reforma da Previdência.
3: Em 10 meses, gestão do ministro Edson Fachin responde por 10% das aposentadorias compulsórias do Conselho Nacional de Justiça.
2: Hoje, o plenário do CNJ extinguiu a aposentadoria compulsória como punição máxima a juízes que cometerem infrações graves. Pablo Lemos.
4: No início da sessão desta terça-feira, o presidente do STF e do Conselho Nacional de Justiça, ministro Edson Fachin, destacou alguns dados sobre os processos disciplinares julgados pelo Conselho.
5: Do final de setembro a julho deste ano, esse plenário concluiu o julgamento de 24 processos administrativos disciplinares, aplicando 11 penas de aposentadorias compulsórias, 8 disponibilidades, 4 censuras e 1 advertência. Ainda em sede de revisão disciplinar, foram aplicadas outras 2 penas de aposentadoria compulsória e mais 2 de disponibilidade. Assim, 14 juízes que cometeram faltas gravíssimas foram afastados dos quadros da magistratura. Trata-se de 10% do total de aposentadorias compulsórias até hoje aplicados pelo CNJ, sendo essa penalidade administrativa mais grave até então vigente.
4: Fachin destacou que a atuação disciplinar é uma das competências constitucionais mais relevantes do CNJ para a preservação da confiança da sociedade no judiciário.
3: Quem atua como olheiro ou vigilante de forma integrada e indispensável à comercialização de drogas responde pelo crime de tráfico e não por colaboração como informante.
2: Essa conclusão é do STJ, Fátima Uchoa.
6: Moradores de Goiânia enviaram um vídeo a policiais militares com 2 homens comercializando drogas. Um vendia entorpecentes enquanto o outro permanecia ao lado observando a movimentação. Os policiais os abordaram e concluíram que o segundo homem era um vigilante durante a negociação. A Justiça de Goiás considerou que ambos atuavam na comercialização das drogas, cada um com papel específico no crime. A quinta turma do STJ negou o provimento ao recurso da Defensoria Pública que buscava desclassificar a condenação por tráfico de drogas para o delito de informante. Segundo o relator ministro Ribeiro Dantas, quem permanece ao lado do vendedor e ajuda a garantir a segurança da negociação participa diretamente da prática do crime.
3: Eletricista terá plano de saúde mantido mesmo após ter sido demitido.
2: Para o TST, por se tratar de contrato de trabalho, a Justiça Trabalhista tem competência para julgar o caso. Larissa Batista.
7: O eletricista foi demitido após 37 anos de trabalho e foi informado que poderia continuar.

0: preocupar com o plano de saúde da empresa. Porém, a única opção oferecida pela companhia de energia representava um aumento de mais de 5 mil na mensalidade. No TST, ficou decidido que a empresa deve garantir, tanto para o eletricista quanto para os dependentes dele, o mesmo plano de saúde dos trabalhadores ativos. Ainda cabe recurso da decisão.
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1: Uma boa noite.
2: Boa noite.
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5: Eu sou Paula Groba.
6: E eu sou Humberto Pinheiro.
5: E estes são os destaques de hoje do Jornal do Senado, que começa agora.
6: Botão do pânico para corridas por aplicativo avança no Senado.
5: Incentivo à violência contra a mulher pode virar crime específico.
6: Leis ambientais aprovadas pelo Congresso serão analisadas pelo STF.
5: Boa noite.
6: Boa noite.
5: Mais segurança para motoristas e passageiros de aplicativos de transporte. Um projeto em análise no Senado prevê a criação de um botão do pânico para ser acionado em situações de violência durante as corridas.
6: A proposta já foi aprovada pela Comissão de Ciência e Tecnologia e agora será discutida pela Comissão de Transparência e Defesa do Consumidor. A reportagem é de Herman Kulitz.
7: O botão do pânico tem por objetivo aumentar a segurança, tanto dos passageiros quanto dos motoristas de transporte por aplicativo, como Uber e 99, e deve ser acionado em casos de violência. O texto original do senador Carlos Viana, do PSD de Minas Gerais, determinava um cadastro prévio com foto do titular da conta e do cliente que irá embarcar, e reconhecimento facial antes de cada viagem. Mas, na Comissão de Ciência e Tecnologia, o relator, senador Carlos Portinho, do PL do Rio de Janeiro, conseguiu aprovar duas alterações. Eliminou a exigência de reconhecimento facial e exigiu identificação visível nos veículos usados para o transporte pago privado de passageiros. Portinho falou sobre a importância da regulamentação.
8: O motorista também vai estar seguro, porque ele sabendo quem é o usuário, se amanhã ele sofrer algum crime, ele fica muito vulnerável e ele poder identificar, não só com os dados na plataforma, mas reconhecimento da foto, né, ou de um documento com foto.
7: O projeto aguarda a análise da Comissão de Transparência e Defesa do Consumidor. Se aprovado, segue para a Câmara dos Deputados.
5: E já está na Comissão Mista de Orçamento, a medida provisória que abre crédito extraordinário para garantir o pagamento do apoio financeiro do governo a produtores e importadores de combustíveis.
6: O objetivo é evitar que a elevação de preços por causa da guerra no Oriente Médio gere aumento da inflação nos custos de transporte, com efeito em cascata nos demais setores da economia. Repórter Alexandre Campos.
9: São R$ 3.473 milhões que serão usados para compensar o aumento do valor de compra desses insumos no mercado internacional em decorrência dos conflitos no Oriente Médio. O senador Jax Wagner, do PT da Bahia, lembrou que se nada for feito, a elevação do preço dos combustíveis poderá prejudicar toda a economia.
10: Aí o presidente tem que reagir para evitar que, inclusive, se comprometa a economia nacional, provocando uma inflação acima daquilo que a gente já tem da meta que está colocada.
9: Líder da oposição no Congresso Nacional, o senador Isalci Lucas, do PL do Distrito Federal, cobrou fiscalização.
11: Tem que ver agora o controle disso, né? Tem que controlar para ver se realmente, na bomba, se o consumidor vai sentir isso, né? E corre o risco de você dar isenção, fazer tudo isso e o preço continuar do mesmo jeito.
9: Como a medida provisória tem força de lei, a Agência Nacional do Petróleo já pode repassar aos produtores e importadores de combustíveis e óleo diesel os valores do apoio financeiro nessas operações, desde que comprovadas as importações.
5: Já está em vigor a lei que destina parte do dinheiro das BETs para o Fundo da Polícia Federal.
6: O FUNAPOL foi criado em 1997 para financiar e estruturar as operações do órgão. Repórter Pedro Pincer.
12: A lei determina que o Fundo para Aparelhamento e Operacionalização das Atividades FIM da Polícia Federal, o FUNAPOL, deverá receber até 3% dos recursos obtidos pelo governo com apostas de cota fixa, conhecidas como BETs. Esses recursos, antes direcionados à Seguridade Social, vão cobrir gastos com a saúde dos servidores da PF, além de retribuição por atividade extraordinária. O repasse dos recursos das apostas está previsto para ocorrer de forma gradual, 1% em 2026, 2% em 2027 e 3% a partir de 2028. O senador Randolfe Rodrigues, do PT do Amapá, ressaltou a importância desse dinheiro para a Polícia Federal.
13: O morador dos morros cariocas, o morador das favelas desse país, são igualmente vítimas do crime organizado quanto o cidadão que mora nos locais nobres. Para combater, precisa de polícia estruturada e precisa de fortalecimento, sobretudo, das instituições federais que têm a função precípua, com inteligência, de investigar o crime e de desarticular o crime. Sem recurso e sem estruturação, não se faz o combate adequado ao crime.
12: Além dessa receita, o FUNAPOL conta com transferências voluntárias de entes federativos ou de organismos internacionais vinculadas a programas de enfrentamento ao crime organizado, doações de pessoas físicas ou jurídicas, nacionais ou estrangeiras, e outras receitas legalmente previstas.
5: Quem incentivar, instigar ou ameaçar outra pessoa para que pratique violência doméstica e familiar contra a mulher poderá ser condenado até 2 anos de reclusão, além do pagamento de multa. É o que prevê um projeto de lei em análise na Comissão de Segurança Pública.
6: A proposta também estabelece aumento de pena quando o crime for cometido durante a vigência de medida protetiva de urgência, utilizar anonimato e envolver compartilhamento ou ameaça de divulgação de dados pessoais, imagens ou informações sensíveis da vítima. O autor do projeto, senador Efraim Filho, do PL da Paraíba, ressalta que a medida é necessária porque a instigação de terceiros, inclusive por meios digitais, contribui para aumentar o ciclo de violência contra a mulher.
14: As medidas protetivas que hoje a lei permita que sejam tomadas contra o agressor possam ser também tomadas contra terceiros que porventura venham a também infligir a ameaça no sentido de desestabilizar a vítima, intimidá-la a ponto de retirar a denúncia ou algo desse tipo.
5: E uma série de ações que questionam decisões do Congresso Nacional com impacto no meio ambiente serão julgadas neste mês no Supremo Tribunal Federal.
6: Os pedidos à Justiça tratam da Lei Geral do Licenciamento Ambiental e do Marco Temporal das Terras Indígenas. Quem explica é o repórter César Mendes.
15: Aprovada em maio do ano passado no Congresso, a Lei Geral do Licenciamento foi criticada pela senadora Elisiane Gama, do Maranhão, por flexibilizar as licenças.
16: Quanto mais flexível, mais possibilidade de desastres.
15: O presidente da República vetou a mudança, mas a derrubada do veto no Congresso em novembro foi elogiada pelo senador Marcos Rogério, do PL de Rondônia.
17: Não somos poderes subalternos, somos poderes iguais.
15: Agora, a Lei Geral do Licenciamento vai passar pelo crivo do STF no julgamento de ações movidas pela Rede, o PSOL e o Partido Verde, questionando a flexibilização das licenças para Sueli Araújo, do Observatório do Clima, inconstitucional.
18: São dispositivos que afrontam a nossa Constituição, e é dever do Supremo afastar essas inconstitucionalidades.
15: O STF julga ainda neste mês ações contrárias ao Marco Temporal das Terras Indígenas e à suspensão da moratória da soja.
5: Nas eleições de outubro, o eleitor vai precisar escolher 2 candidatos ao Senado, mas não vale repetir o mesmo nome.
6: Se isso acontecer, o segundo voto será anulado. Saiba mais na reportagem de Marcela Cunha.
19: 2 votos, 2 nomes e 2 vagas. Essa é a conta que o eleitor precisa guardar nas eleições de 2026 para o Senado Federal. Na urna eletrônica, o cargo de senador vai aparecer 2 vezes. Primeiro, o eleitor digita o número de um candidato, confere a foto e confirma. Em seguida, uma nova tela será aberta para a escolha do segundo candidato. Mas não adianta repetir o número para reforçar o voto no candidato preferido. Os votos precisam ser dados dados a pessoas diferentes. Se o eleitor escolher o mesmo candidato nas duas vezes, apenas o primeiro voto será válido e o segundo será anulado. A votação em dois nomes ocorre porque, neste ano, cada estado e o Distrito Federal vão preencher duas vagas no Senado. O eleitor só poderá escolher candidatos que disputem a eleição na unidade da federação onde ele vota. Mas, segundo o consultor legislativo do Senado, Gilberto Guerzoni, muitos eleitores podem chegar ao dia da votação sem saber que tem direito a duas escolhas.
20: O eleitor, na hora que ele responde à pesquisa, muitas vezes ele até desconhece que tem dois votos, ele desconhece a lista de candidatos e ele não escolheu, né, o seu senador, especialmente o seu segundo senador.
19: A dificuldade aumenta porque o voto para senador divide a atenção do eleitor com as escolhas para presidente, governador e deputados. Para não esquecer nenhuma das escolhas, a recomendação da Justiça Eleitoral é levar uma colinha de papel com o número dos candidatos.
6: Com edição de Paula Groba e trabalhos técnicos de João Lira, o Jornal do Senado fica por aqui. Acompanhe agora as notícias da Câmara dos Deputados. Boa noite.
5: Boa noite e até amanhã.
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21: O plenário pode votar medidas provisórias e projetos ligados ao agronegócio.
22: Câmara aprova a regulamentação da atividade profissional do salva-vidas.
21: Vítima de violência poderá usar recursos de conta conjunta com o marido.
22: Boa noite. A Comissão de Constituição e Justiça da Câmara aprovou proposta que autoriza a mulher em situação de violência doméstica a utilizar recursos depositados em conta conjunta com o marido para se reacomodar em local seguro.
21: A repórter Maria Neves traz mais detalhes sobre o projeto que foi encaminhado para análise dos senadores.
23: Pela proposta da deputada Laura Carneiro, do PSD do Rio de Janeiro, a medida protetiva deverá ser autorizada pelo juiz e a utilização do dinheiro pode ocorrer em qualquer regime de bens adotado pelo casal. Laura Carneiro lembra que a Lei Maria da Penha assegura que mulheres em situação de violência sejam afastadas do lar e acolhidas em abrigo ou local seguro quando houver risco de vida. Entretanto, segundo afirma, levantamento do Instituto Brasileiro de Geografia e Estatística de 2018 mostrou que somente 2,4% dos municípios mantinham casas-abrigo. Os estados gerenciavam outras 43 unidades. Diante disso, a parlamentar ressalta que muitas vezes a vítima de violência é obrigada a permanecer na mesma casa que o agressor e continuar submetida a maus tratos, situação que a proposta busca evitar.
24: Ação de separação demora muito, divórcio demora muito. Durante esse período, ela vai viver como? E como ela não tem como viver, ela acaba não se afastando do lar e continua sofrendo as agressões. Vai chegar um ponto que ela vai acabar o feminicídio. Então o objetivo é que quando ela peça a medida protetiva, quando ela começa a sofrer a violência doméstica, ela tenha uma oportunidade de ter essa violação patrimonial e essa violação econômica minimamente resolvida.
23: Laura Carneiro ressalta ainda que contas conjuntas podem ser livremente movimentadas pelos seus titulares, o que poderia tornar a medida proposta desnecessária. No entanto, recorda que não são raros os relatos de violência patrimonial nos quais o agressor impede ou dificulta o acesso da mulher à gestão do patrimônio ou desvia recursos financeiros do casal. Permitir que a mulher disponha dos bens conjuntos, portanto, seria uma forma de contornar esse problema e permitir que a mulher reconstrua a própria vida longe do agressor. Da Rádio Câmara de Brasília, Maria Neves.
3: Segurança Pública.
22: da Vitória do PP do Espírito Santo apresentou projeto que determina a suspensão imediata da posse e do porte de arma de investigados por violência doméstica. O texto prevê a apreensão da arma em até 24 horas, sem necessidade de decisão judicial específica.
21: Da Vitória explica que o objetivo é diminuir o risco de agressões fatais enquanto houver investigação, processo ou medida protetiva. A matéria está sendo analisada em conjunto com outros projetos semelhantes e, caso seja aprovada nas comissões, pode seguir direto para o Senado.
22: Avança na Câmara projeto de Félix Mendonça Júnior, do PDT da Bahia, que bane das redes sociais condenados por crimes contra mulheres quando as plataformas forem usadas na prática do delito. Pelo texto, as empresas de tecnologia têm 48 horas para excluir as contas.

0: Félix Mendonça Júnior lamenta o fenômeno de monetização e espetacularização da violência de gênero nas redes sociais e que o Brasil figure entre os 5 países com maior número de feminicídios. Por estas razões e para proteger a dignidade humana, ele pede a aprovação da matéria.
1: Justiça. Rodrigo Hollenberg, do PSB do Distrito Federal, questiona o sigilo imposto sobre o registro das visitas ao empresário Daniel Vorcaro na prisão. Ele afirma que a população tem o direito de conhecer eventuais vínculos e relações que possam ser relevantes para o caso do Banco Master.
2: Me causou uma grande surpresa a notícia de que a Polícia Federal teria pedido o sigilo sobre as visitas a Daniel Vorcaro na prisão. É muito estranho, porque a população quer saber exatamente quem são as pessoas, as autoridades, eventualmente as autoridades, que realizaram negócios com Daniel Vorcaro. Portanto, no meu entendimento, não se justifica absolutamente qualquer tipo de sigilo em relação às visitas realizadas a Daniel Vorcaro na prisão.
0: Rodrigo Hollenberg defende ainda a continuidade das investigações sobre o Banco Master e cobra a instalação de uma CPI para apurar as responsabilidades e recuperar recursos. Ele reitera que a apuração é fundamental para garantir transparência e esclarecer os fatos.
1: Saúde.
3: Beto Preto, do PSD do Paraná, é autor do projeto que torna obrigatória a realização de pelo menos uma ultrassonografia morfológica durante o pré-natal oferecido pelo SUS. O deputado explica que a medida busca ampliar a qualidade da assistência prestada às gestantes.
0: Ele lembra que a experiência já foi adotada no Paraná e defende a ampliação da iniciativa para todo o Brasil. Beto Preto afirma que o exame realizado entre a 20ª e a 24ª semana de gestação é importante para avaliar o desenvolvimento fetal e identificar situações que demandem acompanhamento especializado.
4: Por que entre a 20ª e a 24ª semana? Que é o momento que ainda é possível você evoluir para um tratamento cirúrgico intrauterino. Então, esse é um momento importante. O Brasil vai dar um passo gigante no sentido de garantir mais ainda pré-natal correto para as mulheres brasileiras e dizer que no Paraná nós já instituímos essa ultrassonografia morfológica já, e isso vem dando muito certo. Queremos expandir para todo o Brasil através desta lei.
1: Homenagem.
3: Raimundo Santos, do PSD do Pará, destaca a criação do Dia Nacional da Música Gospel, celebrado em 9 de junho. O deputado afirma que a lei reconhece a presença do gênero musical em espaços religiosos, plataformas digitais, praças e emissoras de televisão.
5: Qual a importância desse reconhecimento, dessa homenagem à música gospel? A música gospel, na verdade, é o gênero musical que durante, por exemplo, a pandemia do novo coronavírus, foi o gênero mais ouvido e que serviu de alento para tantas pessoas consumidas pelo estresse, pela ansiedade, porque as mensagens da música gospel, elas são mensagens de paz, de amor, de esperança, mensagem também de fé.
0: Raimundo Santos explica que a escolha de 9 de junho faz referência ao nascimento de Frida Wingren, enfermeira, musicista e compositora de hinos cristãos. Ele reforça a relevância da data nacional para a valorização da música gospel e para a cultura brasileira.
3: Josenildo, do PDT do Amapá, apresentou o projeto que institui 29 de junho como Dia Nacional do Pescador Artesanal. O deputado propõe incluir esses trabalhadores na data, que atualmente homenageia apenas os praticantes da pesca amadora.
0: Josenildo observa que a medida reconhece a contribuição da pesca artesanal para a economia das comunidades costeiras e ribeirinhas. O parlamentar ressalta que a atividade preserva conhecimentos tradicionais ligados à cultura popular e ao uso sustentável dos recursos naturais.
1: Trabalho.
3: Os deputados aprovaram um projeto que regulamenta a profissão do salva-vidas. Saiba mais sobre o assunto na reportagem de Paula Bittar.
6: A Comissão de Constituição e Justiça da Câmara aprovou uma proposta que regulamenta o exercício da profissão de salva-vidas no Brasil. Pela proposta, para exercer a atividade, o profissional deve ter mais de 18 anos, estar em bom estado de saúde, possuir ensino médio completo e passar em uma avaliação prática de corrida e natação. Também é necessário completar um curso profissionalizante de 160

0: compensação, jornada de trabalho de até 40 horas semanais, seguro de vida e aposentadoria especial para aqueles expostos a condições de risco durante as atividades. A relatora na comissão, deputada Ana Paula Lima, do PT de Santa Catarina, explicou que os profissionais lutam há mais de 15 anos por reconhecimento.
1: Houve projeto já arquivado sobre o tema, mas a categoria nunca desistiu, porque sabe o que representa esta profissão no nosso país. No Brasil, morrem em média 16 pessoas afogadas por dia e pelo menos 4 delas são as nossas crianças. Reconhecemos que restringir o exercício dessa profissão é constitucional, porque está diretamente ligada à proteção da saúde, da segurança de quem depende desses profissionais no mar, nos nossos rios, nos lagos e piscinas.
0: O projeto aprovado também estabelece que o piso salarial da categoria seja definido em lei específica. A proposta que regulamenta o exercício da profissão de salva-vidas já pode seguir ao Senado, a menos que haja recurso para votação pelo plenário da Câmara. Da Rádio Câmara, de Brasília, Paula Bittar.
2: Agricultura.
3: Padre João, do PT de Minas Gerais, celebra os 20 anos de criação do Sistema Nacional de Segurança Alimentar e Nutricional, o SISAM. O parlamentar exalta a política de combate à fome no país e defende que, após consolidar o acesso básico à comida, o foco central deve ser a qualidade do alimento.
4: Ao virar essas duas décadas do SISAM, temos que, além de garantir comida de verdade para todas as brasileiras e brasileiros, nós temos que avançar na qualidade do alimento, porque é assustador o crescimento da obesidade e do sobrepeso, sobretudo em crianças e adolescentes. Isso significa uma degradação, de fato, da qualidade de vida dessas pessoas.
3: Padre João manifesta preocupação com o aumento do consumo de produtos nocivos à saúde e defende o uso de mecanismos fiscais para desestimular esses hábitos. Ele sugere que alimentos ultraprocessados e refrigerantes tenham alíquotas mais altas.
2: Desenvolvimento Regional.
3: E o do Rocha, do MDB do Maranhão, propõe isentar estados autossuficientes e superavitários de energia das cobranças extras das bandeiras tarifárias amarela e vermelha. O parlamentar explica que a ideia é criar uma diferenciação para estados que produzem mais energia do que consomem.
5: Atualmente, o sistema de bandeiras tarifárias é aplicado de forma uniforme em todo o território nacional, sem considerar disparidades regionais quanto à capacidade de geração. Tal situação penaliza consumidor de estados que são autossuficientes em energia, que acaba pagando tarifas adicionais mesmo não contribuindo para a necessidade de acionamento de termoelétricas ou compra de energia mais cara no mercado. Então, é essa a motivação para me apresentar esse projeto de lei, no sentido de fazer com que haja justiça.
3: Hildo Rocha argumenta que o atual modelo pune estados como Maranhão, que tem grande geração hidrelétrica, eólica, solar e a gás, mas pagam as mesmas tarifas adicionais cobradas de estados deficitários. Ele afirma que a proposta torna a cobrança mais compatível com a realidade energética de cada região.
6: Projeto de Dilvanda Faro, do PT do Pará, cria a Política Nacional de Proteção às Mulheres Ribeirinhas. Com foco na inclusão social, na justiça territorial e no desenvolvimento sustentável, o texto promove também a autonomia econômica e a defesa dessas mulheres contra a violência.
3: A proposta de Dilvanda Faro amplia o acesso das ribeirinhas a políticas públicas e valoriza os saberes tradicionais, indicando a relevância da incorporação deles em ações de combate às mudanças climáticas.
2: Votação.
3: A retomada dos trabalhos na Câmara pode ter votações de medidas provisórias e projetos ligados ao agronegócio. As votações serão ajustadas conforme o calendário eleitoral. O repórter Antônio Vital tem as informações.
7: A Câmara dos Deputados retoma os trabalhos depois do recesso parlamentar de julho com o calendário de votações ajustado em função do período eleitoral. Até o primeiro turno das eleições, em 4 de outubro, deputados e senadores têm que conciliar a atividade legislativa com o calendário eleitoral. Agosto é um mês em que os partidos têm que realizar as convenções, definir e registrar as candidaturas e dar início às campanhas nas ruas,

0: Por isso, Câmara e Senado reservaram 2 semanas de esforço concentrado para votações. A primeira na semana entre 10 e 14 de agosto. A segunda entre 31 de agosto e 3 de setembro. Entre as propostas que devem ser votadas estão 7 medidas provisórias editadas no início do ano e que perdem a validade se não forem analisadas pela Câmara e pelo Senado até o final de agosto. Uma delas institui o Programa Extraordinário de Reequilíbrio Financeiro das Famílias, também chamado de Novo Desenrola Brasil. O programa tem o objetivo de ajudar famílias a renegociar dívidas com instituições financeiras com condições mais favoráveis. Outra medida provisória que precisa ser votada cria ajuda financeira para importadores de óleo diesel e gás de cozinha, como maneira de evitar desabastecimento em função da guerra no Oriente Médio. Ela também prevê apoio financeiro ao setor aéreo. Ainda em relação a combustíveis, pode ser votado o projeto do governo que cria subsídios e ajuda financeira para empresas do setor, como maneira de reduzir o impacto da guerra entre os Estados Unidos e Irã nos preços do óleo diesel, biodiesel, gasolina, etanol e querosene de aviação. Outras propostas que podem ser votadas foram apresentadas como prioridade no primeiro semestre pela Frente Parlamentar da Agropecuária. Um dos projetos suspende por 2 anos sanções e embargos ambientais a pequenos produtores rurais. A medida não tem apoio do governo, que argumenta que, na Amazônia legal, isso pode significar a suspensão de sanções a quem possui propriedades de até 400 hectares, como disse o deputado Helder Salomão, do PT do Espírito Santo.
1: Pode criar, sim, problemas que reduzam a efetividade das sanções, cuja finalidade é interromper imediatamente o dano ambiental. O projeto de lei prevê 24 meses para que os proprietários adotem medida de recuperação ambiental.
0: Também pode vir a ser votado na Câmara projeto que reduz a jornada normal de trabalho para 40 horas semanais e garante 2 dias de repouso semanal remunerado, sem redução de salário. O projeto apresentado pelo governo regulamenta a proposta de emenda à Constituição aprovada pelos deputados no primeiro semestre e que aguarda análise pelo Senado. Outras propostas prontas para a pauta ainda não têm consenso entre os diversos partidos políticos. É o caso do projeto que inclui o incentivo à violência contra a mulher como crime inafiançável, como o racismo. Da Rádio Câmara, de Brasília, Antônio Vital.
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3: Economia.
4: Reginaldo Lopes, do PT de Minas Gerais, afirma que a reforma tributária sobre o consumo vai simplificar o sistema de impostos a partir de 2027. O deputado observa que o novo modelo cria mecanismos de devolução de tributos para ampliar a justiça social.
5: Nós vamos devolver parte dos impostos pagos por 73 milhões de brasileiros e brasileiras de renda per capita até meio salário. O cidadão vai comprar, pagar e receber de volta parte dos seus impostos. Um modelo transparente, onde o cidadão brasileiro, a cidadã brasileira, vai saber o preço de um produto e o preço do imposto. Com justiça tributária, para justiça social, para combater as desigualdades, nós vamos devolver 100% dos impostos para 73 milhões de brasileiros.
6: Reginaldo Lopes ressalta que o cashback alcança despesas essenciais, como energia, água, gás, internet, telefonia e esgoto. Ele também menciona a ampliação da faixa de isenção do imposto de renda como parte de uma agenda voltada à redução da carga tributária sobre os trabalhadores.
4: Feirantes de todo o país poderão ter isenção do Imposto sobre Produtos Industrializados, o IPI, na compra de veículos utilitários novos. A medida, proposta por Adriano do Baldi, do PP de Goiás, visa beneficiar mais de 2 milhões de profissionais cadastrados.
6: O projeto reconhece o automóvel como ferramenta indispensável ao trabalho da categoria, o que justifica a isenção do tributo. Adriano do Baldi diz que a compra de um veículo será permitida a cada 5 anos, comprovada a inscrição regular do feirante por pelo menos 24 meses.
4: Termina agora o Jornal Câmara dos Deputados, produzido pela Rádio Câmara, com trabalhos técnicos de Wellington Teles e apresentação de Val Monteiro e Luciana Vieira. Uma boa noite para você.
6: A Voz do Brasil volta amanhã. Boa noite.